0: Uma da manhã, meia-noite nos Açores.
1: Cristiano Ronaldo pede desculpa e abre a porta ao regresso à seleção nacional. O PS quer viabilizar o orçamento do Estado no próximo ano, mas ainda pode mudar o sentido de voto se houver surpresas. A lei do arrendamento é um ponto de discórdia, mas está à margem do orçamento. Passam hoje 3 anos desde o massacre do 7 de outubro do Hamas.
0: Camila Vidal na edição a esta hora.
1: Cristiano Ronaldo pede desculpa por ter abandonado a seleção nacional, mas critica duramente Jorge Jesus, que acusa de ter uma postura de quero, posso e mando. Num longo comunicado, divulgado ao final da tarde, Cristiano Ronaldo conta a própria versão sobre o que aconteceu no estágio da seleção nacional, acusa o selecionador de faltar à palavra, mas deixa a porta aberta para um regresso. O ex-capitão das esquinas confirma neste texto que foram aprovados 8 pontos para Jorge Jesus dizer numa conferência de imprensa após Ronaldo não ter sido chamado a jogar. A maioria do combinado, diz Ronaldo, foi ignorado e isso foi a gota de água para o internacional português. O Walter Madureira resume o comunicado Cristiano e o que ele conta sobre o que se passou nos últimos dias.
2: Ficou definida a participação no primeiro e último jogo na fase inicial da Liga das Nações. Terá nesse encontro o selecionador sugerido que Ronaldo nem viajasse com a equipa à Noruega e Dinamarca. Ronaldo recusou enquanto capitão. Na véspera do início do estágio, nova reunião a pedido de Jesus. Desta feita, na casa de Cristiano. Aí mantiveram o inicialmente combinado. Já na Noruega, Jorge Jesus propõe ao jogador fazer 30 minutos. É aqui que Ronaldo acusa JJ de faltar à palavra, assume a falha de não ter cumprimentado os adeptos e pede desculpa. Passadas 48 horas, há uma conversa com Jesus e Simão Coutinho. O que ficou combinado na versão do jogador era abrir a conferência a dizer que Ronaldo nunca pediu minutos de jogo e que foi o selecionador a propor jogar. Acabou essa conversa com Jesus a pedir um abraço a Ronaldo. Até foi redigido um documento validado por todas as partes que seria proferido por JJ. Ronaldo acusa o treinador de ter na conferência de imprensa uma postura totalmente diferente ao que tinham conversado. Cristiano pede desculpa aos companheiros por ter abandonado o estágio, aos portugueses também, mas sentiu que a partir daquele momento a permanência só iria prejudicar o grupo. Ronaldo termina a dizer que este ato deve ser punido, sem atenuantes, e que só depois desse castigo cumprido pensa voltar à seleção, não para despedidas, mas para continuar a competir.
1: Ronaldo quer ser castigado e depois regressar à seleção das esquinas. O presidente da Federação Portuguesa de Futebol, Pedro Proença, e o selecionador Jorge Jesus estiveram reunidos esta noite na Cidade do Futebol, em Oeiras, mas sem declarações no final e sem previsão de declarações, apurou a Antena 1. Para já. Já Leo Messi despede-se em definitivo da seleção argentina, está neste momento em campo num particular, Argentina-Benin, que leva neste momento 33 minutos do jogo. Esta é a última vez a jogar pela Albi Celeste. Num vídeo divulgado durante a tarde, a despedida de Messi foi assim.
3: Chegou o momento.
4: O momento chegou.
3: Me vou em paz.
4: Saio em paz.
3: Deixei
4: tudo. Dei tudo.
3: Esta camiseta foi o meu sonho.
4: Esta camisola foi o meu sonho.
3: Meu orgulho.
4: O meu orgulho e a minha vida.
3: E minha vida.
5: Os dois materiais que formam mi canto.
3: Graças por querer-me tanto.
4: Obrigado por gostarem tanto de mim.
3: Não vou estranhar.
4: Vou ter saudades.
1: A despedida de Leo Messi num vídeo publicado nas redes sociais a dizer adeus à seleção da Argentina. A despedida está a acontecer agora em campo com 34 minutos de jogo. Argentina-Benin, um jogo amigável que marca a despedida do internacional argentino. O PS avisa que se houver surpresas no orçamento do Estado, o sentido de voto já anunciado, abstenção, ainda pode mudar, diz o porta-voz do PS, André Moscaldas, no fim do encontro do Secretariado Nacional do Partido.
6: Se no orçamento estiverem medidas de surpresa que aviltem as posições políticas do Partido Socialista, a todo o tempo, até ao momento da votação, o Partido Socialista estará na possibilidade de rever a sua posição. Não há nenhum indício nesse sentido e, portanto, o Partido Socialista entende poder honrar aquele que foi o compromisso público que já assumiu.
1: O Orçamento do Estado é entregue pelo Governo na Assembleia da República esta sexta-feira. Tem viabilização garantida se cumprir a abstenção do PS, mas o PS tem sido crítico de que a AD esteja a negociar a Lei das Rendas com o Chega e quer saber se há mais acordos, entre os partidos que os socialistas desconheçam.
6: teria procurado antecipadamente consensualizar com o Partido Socialista e o Governo agora dá um passo adicional. Celebrou um acordo escrito com o Chega e ignoramos o seu conteúdo. É só para esta lei? Abrange mais do que esta lei?
1: O Primeiro-Ministro já disse que o assunto da lei das rendas é à margem do orçamento do Estado. O antigo Primeiro-Ministro da Guiné-Bissau, Domingos Simões Pereira, não sabe porque é que está em Portugal e garante que não está doente. O líder do PAIGC esteve preso desde o golpe de Estado no ano passado, na Guiné-Bissau. Ficou surpreendido por ter visto a pena de prisão suspensa para vir receber um tratamento médico em Portugal. O político foi ouvido esta tarde na Comissão de Negócios Estrangeiros, no Parlamento Português. Domingos Simões Pereira quer saber as condições da vinda para Lisboa. Ainda ninguém lhe explicou.
7: Fui acolhido no aeroporto pela senhora secretária de Estado dos Negócios Estrangeiros, que me deu as boas-vindas. E foi por essa via que eu interpretei que isso significaria que o governo português, entidades portuguesas, teriam intercedido a favor da minha libertação. Eu manifestei à senhora secretária de Estado a minha vontade de me encontrar com as autoridades, primeiro para manifestar o meu agradecimento, mas também para compreender se porventura existir alguma restrição à minha liberdade que a possa conhecer. E é o que eu mais lamento. Lamento o facto de, desde essa altura, não ter tido a possibilidade de me encontrar com alguma entidade oficial em representação do governo de Portugal para compreender as condições que levaram à minha saída de Bissau e à minha vinda a Lisboa.
1: Domingos Simões Pereira, o presidente, o líder, aliás, do PAIGC, Partido Guineense, vai para Portugal, estava preso na Guiné-Bissau, mas não sabe as condições da estadia em Lisboa. Desde segunda-feira que decorre num dos átrios do Parlamento Europeu, em Estrasburgo, uma exposição de homenagem às vítimas do ataque terrorista do 7 de outubro em Israel. Foi há 3 anos. A exposição reúne fotografias desde o dia até à recuperação de quem ficou gravemente ferido e objetos de arte, rosas, a partir de rockets. André Neves.
8: O Parlamento vai recordar as vítimas do ataque terrorista de 7 de outubro em Israel. A Presidente vai discursar no hemiciclo e cá fora pode visitar-se uma exposição que inclui fotografia e arte, como refere Patrícia Teitelbaum, do Movimento Internacional para a Paz e Coexistência.
9: Este evento trata da memória, da dignidade, do que aconteceu contra um Estado democrático, contra os valores democráticos. Por isso faz todo o sentido estarmos aqui no Parlamento Europeu.
8: Na segunda-feira, dia de abertura da exposição, houve um incidente no local onde decorre esta exposição, de homenagem às vítimas. Uma eurodeputada da extrema-esquerda, que já está sob a alçada de um processo interno do Parlamento Europeu, entrou num espaço e deixou pelo chão as bandeiras de Israel e da União Europeia. Patrícia diz que estava no local, mas prefere não falar muito sobre esse momento.
9: Muitos eurodeputados viram-nos e sim demonstram apoio e solidariedade em relação ao que aconteceu ontem.
8: Mas a presidente do Parlamento Europeu foi muito clara no emissor.
10: Rejeitamos nos termos mais veementes qualquer ação de qualquer pessoa que faça com que alguém se sinta menos protegido aqui. Não podemos permitir tentativas de intimidação em vez de debate. No momento de crescente antissemitismo global, temos o dever para com a comunidade judaica da Europa de garantir que ao olharem para nós, veem que esta também é a casa deles.
8: Patrícia Teitelbaum diz que esta homenagem é importante por ser feita na Casa da Democracia Europeia.
9: Muitas coisas são importantes, mas antes de mais acho que é fundamental educar os nossos jovens e também os jovens do Médio Oriente, porque as crianças em Gaza merecem um futuro melhor, mas também as crianças de Israel. Não queremos mais guerra.
8: 7 de outubro, passam 3 anos sobre o ataque terrorista do Hamas.
1: 7 de outubro, no Parlamento Europeu, também um dia repleto de celebrações. 3 anos passaram desde o massacre do Hamas em Israel.
0: Foi a edição à 1 da manhã com Camila Vidal. 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
1: 1 hora e 9 minutos no continente e na Madeira, menos 1 hora nos Açores.
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3: Na RTP Mundo, depois de atualizarmos as notícias em simultâneo com a RTP Antena 1, ficamos com o inventário pessoal. E hoje o convidado é José Milhazes.

0: A sua história dava um filme. E este enredo começa numa família humilde de pescadores da Póvoa de Varzim, num meio social onde se começava cedo a trabalhar. Aos 10 anos, José Milhazes já fazia pescates numa oficina de automóveis nos tempos livres da escola, mas insistia em querer estudar. Foi parar ao seminário, mas a vocação religiosa terminaria com um sonho impactante, poucos meses depois do 25 de Abril. Um homem, ainda está para saber se seria Deus, apareceu-lhe durante a noite enquanto dormia e disse-lhe: "Vai-te embora, não estás aqui a fazer nada." E ele foi mesmo. Trocou a religião católica por outro tipo de fé, esta de dimensão política, o comunismo. No liceu aproximou-se da União de Estudantes Comunistas, ligada ao PCP, e com 18 anos, no período da Guerra Fria, parte para Moscovo com uma bolsa de estudo e sem saber falar russo. É lá que conhece a mulher, numa Estónia, que casa e tem dois filhos, que se licencia em História e que começa a trabalhar como tradutor e jornalista correspondente na imprensa, rádio e televisão. Foi testemunha privilegiada dos últimos anos soviéticos, da dissolução da URSS e da consolidação da Rússia pós-soviética. Com o tempo, torna-se insuportável o choque inescapável entre as expectativas ideológicas e a realidade cotidiana que vivia naquele país. Instala-se a desilusão. E ao fim de 38 anos, pelas terras dos sovietes, regressa a Portugal, onde se tornou uma estrela do comentário político internacional. José Milhazes é avô de 6 netos e também autor de mais de 2 dezenas de obras, na sua maioria sobre a história da Rússia. Agora, acabou de lançar um novo livro chamado Porque Não Sou Comunista. E ele já vai explicar-nos porquê. Eu sou a Mafalda Anjo, sou jornalista e neste programa Inventário Pessoal, também disponível em antena1.rtp.pt e nas plataformas de podcast habituais, falo com pessoas notáveis, com muito para partilhar. A nova música de abertura que acabaram de ouvir é da Márcia. Fiquem connosco. José Milhazes, muito obrigada por estares connosco aqui na Antena 1.
1: Obrigado eu, bom dia.
0: É mesmo um gosto receber-te. Desafiamos os nossos convidados para nos trazerem um objeto, assim, para arranque de conversa. Que objeto é que nos trouxeste?
1: Olha, eu trouxe um objeto de todo surpreendente. Trouxe esta moeda. É uma moeda russa.
0: Uma moeda de ouro? Ela ouro, é dourada?
1: É uma moeda de ouro.
0: Sim.
1: Mesmo. O valor facial são 10 rublos, mas o seu preço é gigantesco, e para mim particularmente. E trouxe porquê? Esta moeda foi cunhada para assinalar os 300 anos da fundação da polícia russa.
0: Sim.
1: E da construção da cidade de São Petersburgo. E aqui, numa das faces, temos um retrato do António de Vieira, português.
0: Sim.
1: É ele que está aqui nesta moeda.
0: E porquê?
1: Porque foi ele o homem que teve um papel muito ativo na criação da polícia, dos bombeiros, serviço de limpeza e até a construção da cidade de São Petersburgo.
0: Fantástico.
1: Era um cristão novo que fugiu à Inquisição, provavelmente de Vieira do Minho, daí o apelido dele de Vieira, e que se tornou notável. Pedro Grande leva-o para a Rússia quando ele ainda era muito novo, e aí ele faz uma carreira absolutamente espantosa. Infelizmente bateu com as costas 15 anos na Sibéria.
0: Acontecia muito.
1: Acontecia muito. Por exemplo, foi ele um dos organizadores da viagem de navegação, da segunda viagem dos marinheiros russos para o Alasca. E foi ele que no Extremo Oriente Russo criou a primeira escola naval daquela região e em todo o país. E este homem, eu já dediquei a ele livros, inclusive eu andei à procura de descendentes deste homem, encontrei, e imagina qual é a surpresa quando vais encontrar uma senhora russa que está a viver em São Martinho do Porto e que tem este apelido.
0: E que é pouco conhecido em Portugal, na verdade, a história não lhe fez jus.
1: Olha, isso é um dos problemas, não sei porquê, mas nós prestamos muito pouca atenção e deveríamos prestar muita atenção, estudar para não cometer erros idênticos. É que uma das maiores, digamos, tragédias da história de Portugal foi a expulsão dos judeus por Dom Manuel I, que atiraram para o mundo milhares de pessoas extremamente instruídas e profissionalmente capazes, desde pensadores de nível mundial, como Spinoza, por exemplo.
0: E que se espalharam pela Europa do Norte, muitos deles.
1: Exatamente, sim. Exato. E muitos foram
0: Spinoza
1: para a
0: Rússia. Spinoza foi um desses casos, sim.
1: Eu, além do António Vieira, agora estou a fazer uma investigação muito grande sobre um bobo da corte russa que se chamava João da Costa.
0: Bobo da corte, bobo essa da grande corte. Figura.
1: E foi bobo de 7 imperadores na Rússia.
0: Zé, a tua vida é feita de muitas geografias. Eu dizia no início que dava um filme, porque realmente deu grandes reviravoltas. Eu pedia-te para recuarmos aos teus tempos da Póvoa de Varzim e à família onde nasceste, àquele contexto social. Podias ter sido pescador?
1: Podia. E o destino, digamos, para isso apontava. Mas não aconteceu. Eu, quando era criança, tinha cerca de 10 anos, quase morri afogado. Foi o meu irmão que me salvou. E a partir daí, mar é bonito, mas à distância. Eu nunca mais... Quer dizer, eu agora, até a viagem num navio de cruzeiros me deixa mal disposto.
0: Ficaste com um trauma.
1: Exatamente.
0: Isso numa família de pescadores. Exato. Empurrava-te para outros lados,
1: claro,
0: necessariamente.
1: Claro.
0: E daí o seminário.
1: E daí o seminário também foi da vocação. Eu sonhava. Eu ouvia muitos relatos sobre a África e o Brasil de parentes que lá viviam e que vinham a Portugal e que falavam daqueles povos. E eu queria, pelo menos, tornar-me um padre missionário. Mas a tal vinda do senhor de barbas foi decisiva, no sentido em que eu vi que aquilo não era a minha vocação.
0: Foi mesmo uma epifania, pensaste que tenho que sair e saíste logo.
1: Aí sim, aí foi mesmo. No dia seguinte, estava a dizer à direção do seminário que me ia embora, que não
0: havia
1: não continuava.
0: Mais nada a fazer ali.
1: Exato. E depois disse aos meus pais, que ficaram bastante tristes, mas pronto, continuei.
0: Viviam-se tempos de agitação revolucionária nessa altura, não é? Como é que foi depois a aproximação ao PCP?
1: Oh, Mafalda, isso deu-se... E eu saí do seminário e fui acabar naquela altura, o 6º e 7º ano, no Liceu Essa de Queiroz, da Póvoa de Varzim. E foi aí, eu tive alguns colegas de turma que eram militantes da União dos Estudantes Comunistas, e eu, que andava à procura, digamos, de um projeto ao qual aderir, decidi-me pela União dos Estudantes Comunistas. E a partir daí, digamos, foi viver o período revolucionário por dentro, com toda aquela balbúrdia e caos próprios dos períodos revolucionários, e até que me foi feita a proposta para eu ir para um país socialista estudar.
0: Não sabias qual era, não? À partida
1: não.
0: Podia não ser o Moscovo destino.
1: Não. Eu até nem tinha a União Soviética na lista. Eu tinha Cuba, República Democrática Alemã, se eu não me engano, e Bulgária. Porquê que não tinha a União Soviética? Porque na União Soviética o comunismo já estava quase construído. O que é que eu ia lá fazer?
0: Não havia trabalho a fazer, não?
1: Exato. Mas o partido decidiu de outra forma. E decidiu bem, porque depois, quando cheguei a Moscovo, havia outra coisa que depois também entendi. A grande sorte que eu tive a não ir para outra cidade soviética.
0: Como é que foram aqueles primeiros tempos, Zé? Chegaste sem saber dizer uma palavra de russo, sem conhecer ninguém, num ambiente completamente diferente, com o comunismo instalado. Sentiste um choque?
1: Um choque e daqueles fortes. Só quando nós somos jovens, a nossa, o poder de resistência é muito, muito grande. Daí que adaptei-me com dificuldade, porque nós temos aqui, é como a criança que atiram para a piscina. Ou aprende a nadar, ou então acabou-se. E aí começa a habituar-te à comida, por exemplo, à forma como os russos pensam e agem, o que é viver longe da família. Embora, Mafalda, devo dizer que isso já está no sangue da minha família há muitas gerações.
0: Ser, os homens, ser imigrante, exato, partir para outros destinos. Sim.
1: Os homens, a pesca de bacalhau, era o Brasil, era a África, daí que, para isso, eu já estava preparado. Mas mesmo assim, às vezes dói estar longe da família. E pronto, foi a aprendizagem da língua, que é uma língua para nós desconhecida, que temos que começar quase que na escola primária, desenhar as letras,
0: claro,
1: depois não as confundir com o alfabeto latino e etc. E pouco lá fui, digamos, resistindo. Depois tens os portugueses, alguns tornam-se quase logo amigos.
0: Havia ali uma cumplicidade fraternal de estar em um país completamente diferente.
1: Exato. E nós vivíamos no nosso quarto, viviam 6 portugueses e 1 grego. A verdade é que nesse quarto deviam viver só 4.
0: Sobrelotação.
1: É, sobrelotação, porque estas coisas são muito complicadas, porque quando te metem a viver com um muçulmano, é complicado porque ele de x em x horas está a rezar para Meca.
0: E a fazer as ablações prévias e isso,
1: exato,
0: tudo.
1: Com latino-americanos, o que é que tem? Devido à diferença horária, eles passam a noite a cantar lá canções tristes da Deixou a Amada no Peru, ou no Panamá, ou sei lá onde. E a malta diz, é pá, cala-te, pá, porra, é todos os dias isto.
0: Devia ter sido animado, Zé.
1: É. E então o pessoal juntava-se exatamente para, digamos, atenuar a forma de integrar, porque com os nossos a gente entende-se. Tinha um grego, mas o grego é europeu também. Em princípio também não tínhamos problema. E vivíamos até bem. Claro, com as loucuras de juventude, desde jogar às cartas, à bisca, a fósforos.
0: Porque fósforo era um bem escasso?
1: Não. Era o fósforo, não permitia se alguém entrasse ver que nós estávamos a jogar a dinheiro.
0: Ah, claro.
1: Mas nós estávamos a jogar a dinheiro ou uma falta.
0: Que isso era muito capitalista. Muito...
1: Não só, era muito infantil, porque aquele que ganhava o dinheiro, depois era o que o outro dia ia pagar a cerveja.
0: Zé, mas tu ias com aquela ideia na cabeça da sociedade quase perfeita, ou não? Ou tinhas noção de que a vida não era bem assim e, portanto, o choque com a realidade não foi tão grande?
1: Aqui há uma coisa. Eu, quando cheguei a Lisboa para receber o passaporte, eu fui recebido numa das sedes do PCP por um conterrâneo meu, que era dirigente do PC, que era o Domingos Lopes. E ele deu-me o passaporte, o visto e não sei quanto. E disse-me uma frase muito, pareceu muito enigmática. Foi, olhas, pá, tu não penses que aquilo é tudo maravilhas.
0: Foi um alerta.
1: Foi um alerta, mas um alerta que entrou pelo ouvido e saiu pelo outro. Porque, digamos, aqui até trata-se de uma questão de fé. Tu vais viver naquela sociedade em que sonhas, em que se começa a materializar na Terra com coisas absolutamente fantásticas. E é daí que vêm os grandes baldes de água fria depois, quando chegas à União Soviética e começas a ver que entre a teoria e a realidade há uma diferença brutal e que não é aquilo que tu estás à espera.
0: Há assim algum episódio que tenha ficado marcado como aquele primeiro embate com as contradições do regime?
1: Olha, há vários episódios. Por exemplo, um que me marcou foi eu no primeiro ano de História Oriental. Estava a fazer um trabalho escrito sobre a personagem de Cristo na história e dos documentos. E claro está que escrever sobre Cristo e não ler a Bíblia ou citar a Bíblia é impossível. E então eu fui pedir a Bíblia à livraria,
0: à biblioteca da universidade.
1: E disseram-me só com autorização do decano.
0: Não é possível.
1: É.
0: Não se consultava a Bíblia nem num curso de história.
1: Não. Não. Havia literatura proibida.
0: E no caso inclusive da Bíblia, é a Bíblia, isso é espantoso.
1: Exato, é absolutamente. Porque depois, isso é um caso muito curioso, depois, por exemplo, a literatura russa, ler a literatura russa sem conhecer a Bíblia, quer dizer, é impossível.
0: Claro.
1: Eu lembro-me da mãe do Gorky, da personagem do Jesus que lá aparece. Quer dizer, não se entende se não se tiver lido aqueles momentos que se refletem. Já para não falar do Dostoiévski e de outros. Mas isso aí impressionou-me muito. E fiquei ainda mais impressionado quando vim a saber que os alunos de filosofia só podiam pedir a Bíblia no quarto ano.
0: Quando já estavam suficientemente doutrinados.
1: Ora, exatamente. E este, por exemplo, uma das coisas que me surpreendeu profundamente, eu não sabia o que era o antissemitismo. Não sabia. Sabia a história de Portugal, dos judeus, etc. etc. E por acaso tive muitos amigos judeus na União Soviética que tinham sérios problemas. Por exemplo, na universidade onde estudava.
0: O antissemitismo era muito presente também no dia-a-dia?
1: Era.
0: Não era só ao nível dos dirigentes, porque aí claro que ele existia.
1: Não, no dia-a-dia. Havia muitos judeus que no passaporte, ou seja, os habitantes da União Soviética podiam escrever, tinham para a linha que era nacionalidade. E tu podias escrever que russo ou russa, mas se fosses de outra nacionalidade, tipo hebreu, podia não meter hebreu, mas meter russo.
0: Uhum.
1: E alguns assim tentavam esconder, só que às vezes, como se dizia, que a polícia prende pela cara e não pelo passaporte. E estas coisas, claro, que me abalavam. Por exemplo, o facto de nós não podermos sair de Moscou sem autorização, que era uma das coisas que eu não entendia porquê, pois vim a entender que, no fim de contas, era não nos deixar ir à província onde a paisagem era muito diferente daquilo que se contava. E depois, isso foi particularmente, digamos, impactante quando eu me casei e com os filhos, porque faltavam as coisas mais elementares para as crianças E tu colocavas naturalmente a pergunta. Então isto é uma superpotência. Mandam foguetões para o espaço e não têm pensos higiênicos para as mulheres. Não havia. Fraldas para criança? Não havia. Quer dizer, havia aquelas, se calhar a minha mãe utilizou-as comigo, que era o de pano, não era de papel. E eram essas coisas que eu não entendia porquê.
0: Mas a tua mulher era estónia, estava lá também a estudar? Conheceram-se...
1: Estava a estudar, ela estava a estudar filosofia. Nós conhecemos-nos na residência onde vivíamos, uma residência enorme. Foi durante um bailarico que nos conhecemos. A minha mulher era e é anticomunista.
0: E o que é que ela estava lá a fazer?
1: Estava a estudar. Mas ela vinha pensando... Porque havia uma coisa interessante. É que nos países do Báltico não havia faculdades de filosofia.
0: Pronto, era a única forma de estudar filosofia, era ir para Moscou.
1: Exato, ir para Moscou ou São Petersburgo.
0: Sim.
1: Naquela altura, Leningrado. E então...
0: Tinham discussões políticas à mesa, um comunista e um anticomunista.
1: Muito. Ela disse que soubesse que eu que era comunista não tinha casado comigo.
0: Já lá vão uns quantos anos.
1: É verdade. Mas também foi do contacto com a Estónia e com a família dela que me levava a pôr em causa o sistema, cada vez mais.
0: E sentiste ou alguma vez assististe a cenas que podiam ser retiradas do Triunfo dos Porcos com aquela célebre frase: todos os animais são iguais, mas alguns animais são mais iguais do que os outros?
1: Esse tipo de anedotas havia, e em abundância. E então, em determinadas disciplinas, nós, por exemplo, nós tínhamos a história do Partido Comunista da União Soviética. Tínhamos um professor que transandava a vodka às 9 da manhã. E era chato mesmo, homem. Então, o que é que a gente fazia? Ia comprar uma grade de cerveja, e no anfiteatro ia lá para o fundo e bebia cerveja enquanto a aula decorria. Bem, depois acabaram por proibir a venda de bebidas alcoólicas na universidade. Nós tínhamos algumas disciplinas. Por exemplo, ateísmo científico, que é uma daquelas disciplinas que não cabe.
0: Isso mas era uma
1: há
0: disciplina.
1: Uma coisa, uma falda. Mas é uma disciplina que era para todos os cursos, independentemente de ciências, letras, era para todos. E muitas das vezes nós, quando tínhamos estas aulas, nós tínhamos sorte de encontrar professores, alguns, poucos, mas havia, que, digamos, não estavam com papas na língua.
0: E não corriam risco de ir parar... À Sibéria também.
1: Na altura que eu estudei já era difícil. Não acontecia. Podiam era ser afastados.
0: Porque já foi no final dos anos 70, início dos anos 80.
1: Sim, sim. Mas era preciso ter muita coragem para falar de, por exemplo, Stalino, sobre o stalinismo.
0: Claro. E como é que se deu o afastamento? Porque, na verdade, o que impressiona é que viveste lá 38 anos, sentiste as contradições do regime, confrontaste com elas. Quando é que se deu aquele momento de quebra, por exemplo, com o PCP em Portugal e com o comunismo?
1: Repara uma coisa, isto é um processo, não é aquilo a que eu chamo o efeito de Damasco. Uhum. São Paulo caiu do cavalo, bateu com a cabeça e passou a ser cristão. Comigo eu não caí no cavalo, foi um processo lento. E, por exemplo, a determinada altura, quando Gorbachev chega ao poder, eu volto a acreditar que se pode construir uma sociedade normal, com caráter social e com as liberdades a que nós estávamos habituados. Nós, os estrangeiros da Europa. Quando eu comecei a ver que o PCP começa a criticar fortemente Gorbachev.
0: E aquela abertura que ele trouxe.
1: Exatamente. Claro que publicamente diziam nós apoiamos e pó, dentro do partido dizia-se reis e coriscos, claro, de Gorbachev. E eu aí chegou um dia e disse, eu não posso mais. Cheguei à reunião do partido, lá de célula, disse, peço desculpa, mas eu vou-me embora.
0: Isso foi em que ano?
1: Não me recordo se foi em 89, uma coisa assim.
0: À altura da queda do muro.
1: Exatamente, exato.
0: E depois com Boris Yeltsin, percebeste que o caminho não era obviamente fácil e que depois começou a balbúrdia, a corrupção, a falta de estratégia.
1: É verdade. É verdade que foi uma oportunidade única, perdida pelos russos e pelos europeus, de se aproximarem. E aqui todos têm culpa no cartório. Continuou-se a olhar para a Rússia, mesmo depois da queda do comunismo e da desintegração, com muita desconfiança. Começou-se a tolerar coisas que não deviam ser toleradas, desde fuzilar o parlamento com tanques, ou então a pilhagem da propriedade pública. Depois, uma certa humilhação que sentiram os russos, forte até, principalmente nos anos 90, que chega ao ponto dos russos terem que aceitar ajuda humanitária americana. Isto foi uma humilhação, como muitas outras, e que leva os russos a votarem Putin.
0: Claro.
1: Putin aparece como o nosso bastião.
0: Ele aproveitou-se desse sentimento, desse ressentimento, para oferecer uma alternativa.
1: Ora, nem mais.
0: Grandiosa, supostamente.
1: Os países ocidentais, esses aí, quer dizer, isto é tudo muito bonito, a democracia, e é bom que tenhamos democracia, etc. Só que

0: E à segunda volta vão dois candidatos. O Yeltsin, para ser reeleito, e o presidente do Partido Comunista da Rússia. Naquela altura nós já desconfiávamos, mas hoje sabemos, que Yeltsin não ganhou a segunda volta. Foi preciso falsificar a batota. Foi preciso fazer batota.
1: Mas, não importa como se vota, importa como se conta,
0: ora,
1: não é?
0: Exatamente.
1: Era uma
0: o
1: máxima.
0: O camarada Stalin...
1: Exatamente, dizia...
0: Exato.
1: Dizia
0: e
1: isso.
0: Então tinhas a União Europeia que não via esse tipo de falsificações.
1: Ou não queria ver.
0: Ou não queria ver, neste caso era não querer ver. E acabou como acabou, com a chegada de Putin ao poder... E pouco o reforço de uma ditadura que hoje está, digamos, não está a fazer regressar à União Soviética. Não é isso que Putin quer. Putin não é comunista coisa nenhuma.
1: Não, ele aliás tem traços mais próximos do fascismo do que do comunismo, algumas coisas.
0: Sim. Mas há algumas pessoas, principalmente no estrangeiro, que até acreditam que ele que é um comunista. E por isso, digamos que vivemos hoje na situação em que vivemos, exatamente por também... Claro que aqui não há dúvidas que é Putin que começa a desestabilização do sistema internacional quando em 2008 invadiu a Geórgia. E depois a Crimeia, e depois a guerra na Ucrânia. Mas, em relação à Geórgia, a União Europeia e os Estados Unidos deixaram passar, fizeram vista grossa. Em relação à Crimeia, é a mesma coisa.
1: Claro, ninguém quis ver em 2014.
0: Foi, nem agora às vezes querem ver, embora a realidade já seja cruel e entre pelos olhos adentro. Mas é pena porque se perdeu uma oportunidade de democratização da Rússia. Eu acho que é possível a democratização da Rússia, mas demora muito tempo e é preciso ter muita paciência.
1: Lançaste agora este livro, Porque Não Sou Comunista, num exercício, parece-me a mim, que o li com muito gosto, de desmitificação de figuras que continuam, de alguma forma, com uma imagem mitificada. E estou a pensar, por exemplo, aqui de Lenin e de Trotsky. Stalin, não tanto. Porquê que achas que é importante fazer isto?
0: Olha, porque começam a aparecer novos arautos leninistas ou trotskistas a proporem que vamos uma vez mais experimentar, isto não obstante todas as experiências anteriores tenham sido desastres. E eu aí analiso as raízes do pensamento dessas três personagens, todas elas tétricas, e concluo que entre elas vem o diabo e escolha. Por exemplo, há alguns pensadores em Portugal também, alguns deles até com alguma popularidade, que defendem que o Trotsky, se o Trotsky chegasse ao poder, não ia acontecer aquilo que aconteceu com o Stalin.
1: Como se ele não defendesse assassínio...
0: Ele defendia a pena de morte.
1: Pena de morte.
0: A ditadura, chamada ditadura do proletariado... E ele é culpado pela morte de muitos milhares de russos durante a Guerra Civil. Era um carniceiro como era Lenin ou como era Stalin. Agora, que iria manter, por exemplo, iria manter, digamos, o pluralismo dentro do Partido Comunista. A diversidade de ideias. Não é verdade. Não é verdade, porque quando se forma um partido único,

0: deixa de haver oposição fora e dentro desse partido. E todos eles defendiam esse partido único. E os métodos repressivos que eles utilizavam, quer dizer, mostravam que o resultado ia sempre ser aquele. Uma grande desgraça para os soviéticos, que foi o que aconteceu. E não só para os soviéticos. Qualquer experiência feita noutros países terminou tudo da mesma maneira. Não há uma exceção.
1: E como é que se explica que durante tanto tempo ainda se continua endeusar, de certa forma, algumas destas figuras por todo o lado, não apenas em Portugal, na Academia, em muitos sítios? A Applebaum tinha a teoria que a própria Academia não estudou muito porque implicava um reconhecimento de estarem andado iludidos durante muito tempo.
0: Eu estou perfeitamente de acordo que é a incapacidade de uma certa intelectualidade em ver que aquilo que eles defendiam falhou. E reconhecer isso, depois de muitos anos
1: de
0: defender, não querem dar o braço a torcer. E eu aqui sou da opinião que as pessoas têm direito e, quando necessário, devem mudar de ideias. Ou, pelo menos, poder mudar de ideias. Agora, estar a insistir em erros, bem, isso aí já é uma falta de lealdade para com a sociedade. Mas isso aconteceu com muitos intelectuais europeus, americanos, latino-americanos, africanos, que não souberam, nem sabem, nem querem reconhecer que estavam enganados. Querem continuar a viver naquele mundo por eles criado, e alguns deles certamente que quererão morrer
1: com essa ilusão.
0: Com essa ilusão.
1: Quando é que contigo se deu o caso de dizer tenho que me ir embora, não aguento mais? A família veio primeiro, não é?
0: Sim.
1: Família veio ainda na década de 90.
0: 93. Mas sabes que eu hoje estou arrependido de ter ficado tanto tempo na Rússia e acho que a minha família não merecia isso. Mas é o trabalho de jornalista. Quer dizer, eu tive a sorte, primeiro, de nunca imaginar ser jornalista e depois tive a sorte de estar em lugares onde os acontecimentos não eram diários. Eram de hora a hora, de minuto a minuto. É uma bênção rara para um jornalista. E eu então aí distraí-me um bocado com o tempo. Vim-me embora porque estava a ver também que o Ministério dos Negócios Estrangeiros da Rússia não estava muito contente comigo. Começaram a fazer perguntas que eu me recusava terminantemente a responder.
1: E sentiste que podias correr mesmo risco de vida?
0: Não. Agora que podia ser expulso, podia.
1: Certo. E, portanto, antecipaste.
0: Sim, vim-me embora.
1: E depois, como é que foi o regresso a Portugal? Continua a ser a pátria?
0: Para mim, a pátria é só uma. Eu podia ter também um passaporte russo e ser cidadão russo, ter pedido a cidadania russa, coisa que eu nunca fiz nem vou fazer. Agora, a vinda para Portugal é quase tão traumática como a ida para a Rússia.
1: Acredito. O que é que foi o choque maior?
0: Olha, o choque maior, acima de tudo, é a mesquinhez e a limitação do mundo académico português. Foi uma coisa que me deixou. Eu vinha para Portugal com a sensação de que Portugal era um país em mudança, dinâmico, etc. Afinal, cheguei aqui e não. universidades, o corporativismo total e absoluto. Cunhas, uma coisa incrível. Eu, por exemplo, nessa altura, quando regressei, já era doutorado. Estava, digamos, tinha a esperança de que pudesse dar aulas em alguma universidade.
1: E as portas não se abriram?
0: Não, uma abriu-se só até metade e depois fechou-se imediatamente.
1: Mas porquê? Porque dizias coisas inconvenientes?
0: Não sei. Não sei. Se calhar, penso eu, alguém tinha medo da concorrência com o que fosse fazer. Mas vi pessoas a prometerem-me, mas não passavam de promessas. E, digamos, claro, que quando começou a guerra na Rússia, os convites começaram a chover. Mas eu disse, pessoal, universidades portuguesas, peço desculpa, mas não estou disponível.
1: E dedicaste a escrever livros? Muitos?
0: É, também foi isso.
1: Zé, o que é que a vida te ensinou depois de um percurso tão aventureiro, tão diverso?
0: Olha, antes de se fazer qualquer coisa, é preciso pensar. E nós, quando principalmente somos jovens, primeiro fazemos e depois pensamos. Quando somos jovens, somos muito impulsivos e às vezes precipitados nas nossas escolhas. E eu acho que a sociedade moderna está cada vez mais violenta, não no sentido físico, aí também, mas no sentido também psicológico, moral. Quer dizer, eu não consigo entender. É difícil para mim entender que haja milhares, centenas de canais de televisão e a gente não consegue ver nenhum. Porquê? Porque os filmes são de uma violência total e absoluta e isto aqui é pobreza intelectual, o que acontece muitas vezes. Mas sou muito pessimista em relação ao dia da manhã.
1: Tens alguma máxima pela qual procures viver?
0: Olha, tenta-te safar do meio desta confusão toda, deste caos. É porque nós, a nossa geração, teve um tempo muito, muito ameno e calmo. Isso acabou. E os meus filhos e os meus netos vão viver num mundo muito complicado. E é aqui que eu digo aos jovens que, jovens, peguem nas rédeas deste mundo e tentem fazer alguma coisa para não levá-lo ao precipício, evitar a queda no precipício.
1: Encaminhá-lo para o outro lado.
0: Exato.
1: É com este apelo que terminamos este inventário pessoal, mas não sem antes a escolha musical de José Milhazes. Com que música vamos terminar este programa?
0: Olha, Jorge Palma, dá-me lume.
1: Uma homenagem a Jorge Palma, que nos deixou há dias.
0: Um grande homem que nos deixou, mas é a vida.
1: Muito obrigada, José Milhazes. Obrigado. Por esta conversa. Foi um gosto receber-te na Antena 1. Este programa tem uma nova banda sonora original de Márcia, teve a produção de Rui Alves de Sousa, cuidados técnicos de Fábio Ribeiro, sonoplastia de César Martins, cobertura multimédia de Kenia Nunes e eu sou a Mafalda Anjo. Se gostou, não se esqueça de seguir o Inventário Pessoal na sua plataforma de podcast preferida. Para a semana estamos de volta com mais um episódio e um convidado especial com muito para partilhar. Fiquem bem.

0: É assim que nos despedimos, já sabe, amanhã, ou melhor, mais logo estaremos de novo na sua companhia. Agora damos lugar à informação em simultâneo com a Antena 1. Eu deixo-lhe aquele forte abraço, a continuação de uma boa quarta-feira.
1: Quem dera que Vinícius Tom estivesse aqui só pra babar.
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0: Duas horas no continente e na Madeira. Uma hora nos Açores. Edição do jornalista Pedro Guilherme.
1: Cristiano Ronaldo pede desculpa por ter abandonado a seleção portuguesa, mas critica duramente Jorge Jesus, que acusa de ter uma postura de quero, posso e mando. Num longo comunicado, Cristiano Ronaldo conta a própria versão sobre o que aconteceu no estágio da Seleção Nacional de Futebol. Acusa o selecionador de faltar à palavra, mas deixa a porta aberta para um regresso. O ex-capitão das Quinas confirma neste texto que foram aprovados 8 pontos para Jorge Jesus abordar na conferência de imprensa, depois de Ronaldo não ter sido chamado a entrar em campo. A maioria do que tinha sido combinado, diz o jogador, foi ignorada. Foi a gota d'água para o internacional português, Walter Madureira.
2: Ficou definida a participação no primeiro e último jogo, na fase inicial da Liga das Nações. Terá nesse encontro o selecionador sugerido que Ronaldo nem viajasse com a equipa à Noruega e Dinamarca. Ronaldo recusou enquanto capitão. Na véspera do início do estágio, nova reunião a pedido de Jesus, desta feita na casa de Cristiano. Aí mantiveram o inicialmente combinado. Já na Noruega, Jorge Jesus propõe ao jogador fazer 30 minutos. É aqui que Ronaldo acusa JJ de faltar à palavra. Assume a falha de não ter cumprimentado os adeptos e pede desculpa. Passadas 48 horas, há uma conversa com Jesus e Simão Coutinho. O que ficou combinado na versão do jogador era abrir a conferência a dizer que Ronaldo nunca pediu minutos de jogo e que foi o selecionador a propor jogar. Acabou essa conversa com Jesus a pedir um abraço a Ronaldo. Até foi redigido um documento validado por todas as partes que seria proferido por JJ. Ronaldo acusa o treinador de ter na conferência de imprensa uma postura totalmente diferente ao que tinham conversado. Cristiano pede desculpa aos companheiros por ter abandonado o estágio. Aos portugueses também, mas sentiu que, a partir daquele momento, a permanência só iria prejudicar o grupo. Ronaldo termina a dizer que este ato deve ser punido, sem atenuantes, e que só depois desse castigo cumprido pensa voltar à seleção, não para despedidas, mas para continuar a competir.
1: O que fica do comunicado lançado ao final do dia por Cristiano Ronaldo. O presidente da Federação Portuguesa de Futebol, Pedro Proença, e o selecionador Jorge Jesus estiveram reunidos esta noite na cidade do futebol em Oeiras. Não houve declarações à comunicação social. Já Lionel Messi diz adeus à seleção argentina. O futebolista está neste momento a jogar pela última vez de azul e branco no particular Argentina-Benin. A seleção albiceleste está a ganhar 2-0. Messi assistiu os dois golos apontados por Otamendi e Nicolás Paz. O PS volta a criticar o acordo entre a AD e o Chega para alterar o regime do arrendamento urbano e avisa que, mesmo tendo anunciado que se vai abastecer no orçamento do Estado, o sentido de voto pode mudar se caso haja surpresas depois de conhecido o documento do Governo. A mensagem foi transmitida pelo porta-voz do PS, que reuniu esta terça-feira o Secretariado Nacional.
3: Se no orçamento estiverem medidas de surpresa que aviltem as posições políticas do Partido Socialista, a todo o tempo, até ao momento da votação, o Partido Socialista estará na possibilidade de rever a sua posição. Não há nenhum indício nesse sentido e, portanto, o Partido Socialista entende poder honrar aquele que foi o compromisso público que já assumiu.
1: Ouvimos Andrés Mós Caldas. O Governo entrega o Orçamento do Estado na próxima sexta-feira, na Assembleia da República. O documento tem viabilização garantida se se cumprir a abstenção do PS. Mas os socialistas criticam que a AD esteja a negociar a Lei das Rendas com o Chega e quer saber se há mais acordos entre os partidos que os socialistas desconheçam.
3: Teria procurado antecipadamente consensualizar com o Partido Socialista e o Governo agora dá um passo adicional. Celebrou um acordo escrito com o Chega e ignoramos o seu conteúdo. É só para esta lei? Abrange mais do que esta lei?
1: O porta-voz do PS, André Mós Caldas, no dia em que o primeiro-ministro Luís Montenegro traçou uma linha de separação entre a negociação da Lei das Rendas e a aprovação do orçamento do Estado para o próximo ano. Há livrarias que continuam sem receber os pagamentos dos manuais escolares. As livrarias compram os manuais para que sejam trocados por vouchers no âmbito do programa Mega, manuais escolares gratuitos, mas o pagamento tarda em chegar. O presidente da Confederação Portuguesa das Micro, Pequenas e Médias Empresas, Jorge Pisco, ouvido pela Antena 1, adianta que já pediu explicações ao Ministério da Educação.
4: Questionamos o Sr. Ministro da Educação relativamente aos atrasos que estão a colocar em risco a sobrevivência de pequenas livrarias que cumpriram a sua obrigação, fornecendo os livros e os manuais escolares no início do ano letivo às famílias e que, ao abrigo daquilo que é o programa Mega, e que vêm até este momento a não serem cumpridos por parte do Estado o pagamento, o reembolso desse fornecimento.
1: E por causa da falta de pagamento há muitas livrarias em dificuldades.
4: São largas dezenas de livrarias que estão nesta situação, que tentam contactar telefonicamente e que são encaminhadas para o correio eletrónico e depois ficam simplesmente à espera. Ou seja, isto é uma situação que se passa de norte a sul do país. Os relatos que nos chegam é que a situação começa a ser calamitosa para... São pequenas empresas, como é do conhecimento geral, ou seja, são pequenos livreiros, pequenas empresas que avançam com a compra dos livros e depois, neste momento, aquilo que se passa é que esta situação leva-lhes a estarem a um sufoco financeiro.
1: O presidente da Confederação Portuguesa das Micro, Pequenas e Médias Empresas, Jorge Pisco. Não é o primeiro ano que esta situação acontece. Ainda assim, muitas livrarias continuam à espera de pagamento pelos manuais escolares. O governo francês começa a preparar o regresso à normalidade nas escolas depois dos protestos estudantis dos últimos dias em várias cidades do país. As autoridades dizem que mais de 260 mil pessoas saíram às ruas esta terça-feira. Só em Paris foram mais de 56 mil manifestantes. Há ainda registro de mais de 6 mil detidos e pelo menos 1000 feridos, a maior parte elementos das forças policiais. O Ministério da Educação francês deu instruções para a abertura das escolas a partir desta quarta-feira. Em comunicado, a tutela explica que só haverá aulas durante parte do dia. As escolas têm de reservar algumas horas para assembleias de estudantes. O presidente francês reuniu-se esta noite no Eliseu com o primeiro-ministro e os ministros da Educação e do Interior para fazer um ponto de situação dos protestos dos estudantes. Segundo a imprensa, Emmanuel Macron mandou dar prioridade às negociações com alunos e professores, para além de acelerar a renovação dos edifícios. A União de Estudantes avisa que os protestos vão continuar enquanto os alunos não forem ouvidos.
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8: Olá, sejam muito bem-vindos ao refeitório. O meu nome é Joana Barrios e hoje recebemos aqui no nosso estúdio da RTP Antena 1 a Maria Tolentino, que é a nossa convidada de hoje. Olá, Maria, bem-vinda.
9: Olá, bom dia, obrigada pelo convite.
8: Maria, tu vens de um percurso, primeiro que tudo, eu não vou revelar já de onde é que tu vens ou porque é que tu estás aqui, mas tu tens um percurso que em nada está relacionado com a alimentação.
9: Verdade, ou seja, antes de fazer o que faço, então ainda não estamos a revelar.
8: Não, ainda não há spoilers ainda.
9: Não há spoilers. O meu percurso foi completamente diferente. Claramente andei à procura daquilo que me movia e continuo diariamente à procura disto.
8: Portanto, ainda não encontraste?
9: Não, vou encontrando, okay. Mas acho que as pessoas vão mudando ao longo do tempo e, portanto, é importante mantermos-nos atentos. Mas sim, fiz um percurso, estudei economia, depois estudei economia social e quando comecei a trabalhar passei uma área mais comercial, depois trabalhei em recrutamento, portanto nada a ver com aquilo que faço hoje.
8: A economia social, de alguma forma, leva-me a crer que já estavas mais ou menos sensibilizada para tudo o que tem a ver com aquilo que faz parte do dia-a-dia das pessoas, e hoje em dia fala-se muito do impacto que os preços, por exemplo, têm naquilo que comemos, nas nossas escolhas, como tudo isso influencia. Tu, antes de fazeres parte desta estrutura que hoje te traz aqui, já tinhas esse interesse?
9: Já tinha muito interesse nisto que disseste, mas também imaginava que a economia e toda a área das empresas poderia ser um vetor de mudança no mundo. Num mundo que é tão desigual, tão desequilibrado, que tem tantos desafios e que precisa desta mudança a uma grande escala. E, portanto, este percurso, de alguma maneira, ajudou-me a encontrar áreas onde eu sentisse que poderia acrescentar alguma coisa com a minha profissão, com aquelas 8 horas diárias que trabalhamos, não é? Para tentar promover esta mudança.
8: E conseguias dentro do género?
9: Fui conseguindo, mas sem dúvida que o lugar onde estou agora me permite fazê-lo de uma maneira, uma escala maior, que me motiva no dia-a-dia e que realmente me continua a dar estas forças para liderar então esta ação. Já podemos dizer?
8: Já podemos dizer. Tu, onde é que tu estavas antes de seres convidada, parece-me, para a Too Good To Go?
9: Sim, eu estava numa empresa portuguesa, numa startup que tentava inovar na área do recrutamento em Portugal. Uhum. E pronto, passei por toda a fase do recrutamento, em Covid. O recrutamento também muda muitas vidas, portanto tem um impacto muito interessante na vida das pessoas e das famílias e das comunidades. E pronto, chegou ao final do meu percurso nessa empresa e quando recebi o convite para me juntar à Too Good To Go, já disse.
8: Ah, eu também já tinha dito.
9: Ah, perfeito. Eu aqui a tentar evitar as
8: Não,
9: palavras.
8: Está ótimo.
9: Quando surgiu o convite para me juntar à Too Good To Go, para mim fez sentido, como um fio, não é, que nos transporta e que nos faz chegar a um sítio onde nós temos de chegar naquele momento com aquele conjunto de competências, não é? Porque podemos querer fazer muitas coisas boas, mas se não temos a preparação e as competências necessárias, acaba por ser mais difícil gerar esse impacto. Portanto, sinto que foi uma preparação para chegar então à Too Good To Go.
8: Falavas da importância do recrutamento. Para muitas pessoas é uma grande abstração esta coisa de recrutamento. Consegues explicar um bocadinho melhor o que é isso?
9: Sim.
8: Em que é que consiste?
9: Neste caso em particular, o que nós procurávamos era garantir que acompanhávamos as pessoas, o talento, não é? Que procurava um trabalho que fazia sentido com as suas competências e com o futuro do trabalho, porque o trabalho muda tanto, nomeadamente, neste caso, eu trabalhava na parte mais das tecnologias, que procurávamos acompanhar as pessoas na busca desta função, desta empresa, do desafio que fazia sentido para elas naquele momento, com as condições e tudo mais. Portanto,
8: onde é que eu encaixo esta pessoa e a ponho a trabalhar para explorar o seu potencial máximo?
9: Exatamente, exatamente.
8: E chegas à Too Good To Go, que é uma startup dinamarquesa, não é?
9: Sim. Vamos já.
8: Essa parte eu deixo para ti, que
9: claro.
8: Tu contas essa história muito melhor que eu. Tu chegas à Too Good To Go ainda durante a pandemia?
9: Não, já depois da
8: já
9: pandemia.
8: Depois.
9: Já depois da pandemia, em 2022. Quando eu chego à Too Good To Go, que é uma empresa social, uma empresa de impacto social que combate o desperdício alimentar. Portanto, este é o nosso objetivo. Nós temos como visão este planeta sem desperdício alimentar. E quando eu me junto à Too Good To Go em 2022, a operação tinha começado em Portugal em 2019, portanto o início do lançamento da Too Good To Go em Portugal realmente passou pela fase difícil da pandemia, a aceleração pós-pandemia, e quando eu cheguei ainda estávamos a crescer muito o negócio, que entretanto teve as suas dificuldades, não é? Mas sendo uma, vamos chamar-lhe uma scale-up, já a dinamarquesa, okay, porque já é uma empresa que está presente em 20 países.
8: Sim, já não está no start, já está instituída.
9: Exatamente, e já tem uma operação muito grande. Já salvámos mais de 600 milhões de refeições nestes 20 países, portanto não só na Europa, na América do Norte, mas também Ásia-Pacífico, portanto já, okay, teve aqui uma expansão muito interessante. E realmente é uma empresa que surgiu na Dinamarca e que percebeu que tinha material para escalar e para conseguir expandir então esta visão para outros continentes.
8: Explicar este mesmo modelo. Este modelo parte do quê? Ou seja, o que é que se identifica? Obviamente que sabemos que o desperdício alimentar, claro, é uma calamidade que não é apenas da indústria alimentar, mas também nas casas de qualquer pessoa, todos nós já descartamos coisas que poderiam não ter sido descartadas, tivessem elas sido consumidas ainda em tempo válido, digamos. Sim. Assim. De onde é que surge esta ideia? Porque a história é boa.
9: Sim, e acaba por ser, parece uma história simples, não é?
8: Sim.
9: Estamos a falar de um grupo de amigos, empreendedores, dinamarqueses, que foram...
8: das áreas alimentares, eu não tenho essa...
9: Não todos. Portanto, backgrounds diferentes, que chegam a um buffet, vão jantar, e percebem no final da refeição a quantidade de comida que ficou nos tabuleiros simplesmente ali, que não vai ser consumida, que potencialmente pode não ser reaproveitada e que vai ser desperdiçada estando em perfeitas condições, porque se tivesse entrado outro grupo, teria chegado e ter-se-ia servido,
8: claro,
9: daquela comida. E então, isto foi um bocadinho um reality check, portanto, este verificar isto existe no nosso dia-a-dia, ao nosso lado, como é que nós podemos desenvolver alguma ferramenta que nos permita ter um impacto a uma maior escala do que simplesmente este restaurante, não é? Uhum. Que é importante, mas que não é suficiente para combater o volume de desperdício, o que é que podemos fazer, não é? E foi assim que começou a surgir esta ideia de criar este marketplace, ou seja, de ligar estes estabelecimentos que desperdiçam comida, que têm excedente alimentar no final do turno, uhum, com pessoas que estão interessadas e disponíveis para ajudar a salvar esta comida de qualidade.
8: Com o consumidor final.
9: Exatamente, sim.
8: Isso mais ou menos em que altura, em que ano?
9: 2016.
8: Portanto, 2016, portanto, 10 anos, e já estávamos perante, não perante este grande boom do acesso às plataformas de distribuição e venda de alimentos, mas já se deixava adivinhar que tínhamos
9: a direção
8: aqui...
9: Exatamente, que era por aí que ia crescer, sem dúvida. E realmente, há pouco mencionavas a calamidade, o volume de desperdício, e eu não sei se toda a gente tem esta noção, mas estamos a falar de 40%. Da comida que é produzida anualmente é desperdiçada. 40%, não é? É um volume que é avassalador. Sim, sim, sim. Especialmente considerando os milhões de pessoas que não têm acesso à comida. Exatamente. Portanto, estamos a falar de uma injustiça também do ponto de vista social, para além do impacto ambiental, de uma injustiça que tem que nos incomodar. E eu acho que este é o pontapé de saída de iniciativas como esta, não é? São pessoas que se incomodam com uma certa realidade e que conseguem, através das competências, daquilo que falávamos também há pouco, montar alguma coisa que permite ter um impacto. E ainda há muito por fazer.
8: Sim, porque para cada problema há sempre uma, não diria, podemos utilizar linguagens da positividade tóxica, não é? Pode ser sempre, para cada desafio há sempre uma série de oportunidades.
9: Sem dúvida,
8: digamos,
9: e complementares,
8: assim.
9: E sim, sem dúvida que devem agir em conjunto para,
8: portanto,
9: conseguir.
8: Esse grupo de jovens criou uma estrutura,
9: sim,
8: digital, sobretudo,
9: sim,
8: que ajuda então a estabelecer ligação entre os estabelecimentos, mas também produtores, mas também supermercados, mas também, hoje em dia, uma panóplia muito variada de emissores, digamos assim, entre emissor e receptor. E existem então essas ligações com os utilizadores. Como é que na prática isto se materializa?
9: Sim, então, qualquer pessoa pode descarregar a nossa aplicação. Muito simples.
8: Registra o utilizador.
9: Registra o utilizador, um processo muito...
8: Aceita os termos e condições.
9: Exatamente. Mas é um processo bonito, a nossa aplicação tem um design incrível, realmente a equipa, e não fui eu pessoalmente que fiz, portanto posso dizer, a equipa faz um trabalho muito bom em tornar este processo o mais simples possível. A partir do momento em que tem a sua conta, consegue ver no mapa estes estabelecimentos que estão disponíveis para salvar então uma surprise bag. Nós chamamos de surprise bag porquê? Porque o desperdício é difícil de prever, não é? Portanto, temos que deixar aqui algum espaço ao estabelecimento para efetivamente colocar neste cabaz aquilo que foi o desperdício, ou que está a ser o desperdício no final do turno, não é? Portanto, através deste mapa, qualquer pessoa pode então reservar a sua surprise bag na aplicação, uhum, e tem lá a informação da localização da loja e do horário de recolha. Assim, naquele horário, é só chegar, swipe, mostra o código e recolhe e pode ir para casa. Até o pagamento é tudo feito através da aplicação, para ser simples tanto para as pessoas como para os estabelecimentos.
8: Ou seja, para ser uma mediação o mais inócua possível. Eu gostaria de te perguntar, imagino que tenhas acesso a esses números e esses dados, qual é o impacto que isto tem no consumidor português e que tipo de consumidor, já agora que vamos fazer aqui um bocadinho de profiling, não é? É este, porque todos nós temos sempre um certo preconceito em relação àquilo que é considerado descarte. Portanto, a partir do momento em que nós olhamos, seja para aquilo que for, com o têxtil, com o alimento, seja o que for, a partir do momento em que olhamos para aquilo como descarte, já criámos uma ideia, já cristalizámos essa ideia. Estes processos são todos muito rápidos, claro, não é? Internamente. Claro. E há aqui um fator psicológico que se impõe, sem dúvida nenhuma, entre o consumo e o produto que vai ser consumido. As pessoas têm mesmo essa vontade de se deixar surpreender por uma caixa mistério, o que é que pode aparecer lá. O gosto também é uma coisa muito expressiva quando se trata de falar de comida e de alimentação. Estas são as questões que eu acho muito curiosas relativamente à relação que se estabelece entre o cliente e o produto.
9: Claro. Bem, então, tentando tocar nos vários pontos, não é?
8: Ainda temos meia hora para conversar.
9: Que bom, não. Mas então, são quase 7 anos, não é, que a Tugutugu está em Portugal. Já salvámos mais de 8 milhões de surprise bags. Portanto, estamos a falar de quase 3 milhões de utilizadores registados, por isso um quarto da
8: apenas
9: população.
8: Apenas nas áreas metropolitanas ou um pouco por todo o país?
9: Estamos um pouco por todo o país, naturalmente seguimos um bocadinho aquilo que é a dispersão também dos estabelecimentos, não é? Portanto, naturalmente em Lisboa e no Porto, havendo mais negócios, haverá também mais presença de surprise bags para salvar, mas Portugal continental, ilhas, fizemos uma expansão um bocadinho por todo o território. Estas mais de 8 milhões de surprise bags significam muitas toneladas de comida salva, não é? Com a ajuda e a ação destes 3 milhões de utilizadores e destes mais de 5 mil parceiros. Portanto, é muito importante mencionar que para nós, a nossa comunidade é essencial, porque são os heróis do dia-a-dia, não é? São, claro, eles que salvam a comida, que vão levantar as surprise bags, e daí investirmos muito também em construir esta comunidade forte. Há uma grande variedade de surprise bags para salvar. Estamos a falar das típicas de supermercado, da padaria, da restauração. Restauração cresceu muito de 2024 para 2025 na nossa aplicação. Mais de 120% de estabelecimentos de um ano para o outro. Portanto, foi um boom mesmo em termos de parceiros de negócio que estavam disponíveis para pôr o seu excedente alimentar na nossa aplicação. E o elemento surpresa é mais ou menos surpresa de acordo com o tipo de negócio, não é? Claro. Onde se vai levantar a surprise bag. Eu trouxe aqui 2 saquinhos. Eu não podia trazer muitos produtos porque fui levantar ontem.
8: Ok.
9: Especialmente para este momento.
8: Pois, porque é uma coisa que depois também deve ter um horário muito específico, não é? Fim do dia?
9: Sim, ou do turno, não é? Por exemplo, se for um buffet, às vezes há no final do almoço e no final do jantar.
8: Okay.
9: Depende também do tipo de negócio. Há, neste momento já há uma grande variedade também nos horários da recolha. Mas sem dúvida que o final de dia acaba por ter alguma prevalência ainda assim. Mas, por exemplo, uma das surprise bags era uma padaria. E então tinha, eu sei que vou à padaria e que vou experimentar uma variedade de produtos que está dentro desta categoria. Se calhar o pão mais de mistura, mais escuro, mais claro, um bocadinho de doces, mais chocolate ou umas empadas. Portanto, vai estar um bocadinho neste âmbito. E fui também a um supermercado. E no supermercado não pude trazer tantos produtos porque alguns consumimos logo ao jantar. Portanto,
8: que bom, ótimo.
9: Não deixámos de desperdiçar e outros precisavam mesmo do fresco. Portanto, entre as saladas, a fruta, os laticínios e iogurtes, queijos, portanto, o nível de surpresa vai estar também um bocadinho associado à categoria da surpresa.
8: É surpresa, mas há um limite assim para a surpresa.
9: Tentamos ao máximo dar a categoria e na descrição também fazemos um esforço grande para ir trabalhando com o parceiro. Vamos aprendendo em conjunto, não é? Quais são as categorias de produto que têm mais probabilidade de aparecer no excedente e procuramos descrevê-las na descrição do surprise bag na aplicação, de forma a que a pessoa também consiga mais ou menos orientar-se. Depois, quando lidamos com desperdício alimentar, procuramos sempre aqui uma experiência também de experimentação, de flexibilidade e um bocadinho de criatividade para não deixar que essa comida seja desperdiçada.
8: Quando falas de criatividade, criatividade associada também à forma como podes trabalhar os ingredientes que chegam. Que também muitas vezes acontece com cabazes, por exemplo, de alimentos e tantas formas de trazer isso às pessoas. Relativamente às refeições já prontas, essas caixas de surpresa têm uma penetração simpática na vida das pessoas ou às vezes uma refeição já pronta que não agrade pode também trazer mais um momento de desperdício? Ou tornamos-nos mais responsáveis quando estamos a pagar?
9: Tornamos-nos responsáveis. Procuramos também, eu acho que é uma coisa que nós também acontece muito na utilização da Tugutuga ou da nossa aplicação, que é acabamos por criar rotinas e hábitos, não é? E a partir do momento em que eu experimento um certo estabelecimento que tem um certo tipo de comida com o qual me identifico, mesmo que sejam refeições prontas, eu já estou mais ou menos enquadrada no tipo de refeição. Mas sentimos muito que também a questão da partilha, e há pouco falavas um bocadinho do profiling dos nossos utilizadores.
8: Sim.
9: E nem sempre o utilizador é uma pessoa individual, não é, que vive sozinha. Muitas vezes estamos a falar de uma grande penetração também em famílias, em agregados familiares de 3, 4 pessoas, e por isso sentimos que há muito esta partilha e que nem sempre os gostos de um são exatamente iguais aos gostos do outro, e portanto que existe aqui uma possibilidade de escoar e efetivamente consumir esta comida sem deixar desperdiçar. Mas sem dúvida apelamos muito, lá está, à compra responsável. Da mesma maneira que precisamos fazer uma compra responsável, claro, no supermercado, precisamos fazer uma compra responsável das surprise bags. E reforço, tentamos sempre descrever, se há menus do dia, tentamos disponibilizar a informação dos menus do dia para dar o máximo de informação possível.
8: Pode vir a calhar isto,
9: por exemplo,
8: isto.
9: Exatamente, sim. E há restaurantes que têm mesmo um menu definido, e à segunda é isto, e à terça é aquilo. E portanto, se essa informação está disponível, nós tentamos pôr o máximo de informação possível.
8: Quão diversa é a panóplia de parceiros que têm?
9: Muito diversa. Tu já experimentaste a tua?
8: Eu conheço.
9: Okay. Então, vai desde, mesmo dentro do segmento de restaurante, vai desde restaurante tipicamente português, sushi, indiano, chinês, pizza, pronto, tudo o que possas
8: existe
9: imaginar.
8: De tudo.
9: Sim. Depois, tudo aquilo que também já mencionámos, as frutarias, os hipermercados super, os mini-mercados, portanto, há um bocadinho, procuramos mesmo chegar a todo o tipo de estabelecimentos que têm efetivamente desperdício.
8: E como é que vocês fazem para chegar a esse tipo de estabelecimentos? Porque o desperdício, e acho que já falámos aqui, às vezes até de forma muito ligeira, sobre como o desperdício se constitui como um dos grandes desafios para a área da restauração, especialmente para quem tem o seu negócio, grande, pequeno, assim não interessa, mas há sempre muitas formas de maximizar estas questões dentro do que é a operação, por assim dizer. Portanto, quando os parceiros chegam aqui, como é que o fazem? Como é que são impactados pela primeira vez ou pela segunda pela vossa empresa?
9: Sim. Existem duas vias principais, eu diria. Portanto, existe a via em que nós recebemos efetivamente contactos e pedidos de informação, porque comunicamos também muito para estes negócios, não é? Para estarmos presentes e para nos darmos a conhecer como uma alternativa e uma ajuda para evitar então estes acidentes alimentares. Mas temos também uma equipa que está no terreno, incansável, diariamente, a tentar dar a
8: recolher.
9: Exatamente, porque efetivamente lá está, se calhar chegar aos grandes centros urbanos desta maneira em que geramos então um interesse com alguma publicidade, não é? Com os canais, as redes sociais, porque hoje os negócios também usam muito, não é? As redes sociais.
8: Claro, e têm de usar
9: como
8: as
9: um canal.
8: Ferramentas disponíveis.
9: Exatamente. Aqui, mas depois vamos também para o interior, para zonas onde se calhar esta abordagem cara a cara é essencial também para gerar confiança, porque sentimos que existe uma muito maior consciência também da parte dos negócios de que não só isto é um problema financeiro, não é? Portanto, claro. O desperdício alimentar representa um custo para os negócios e os negócios precisam de se otimizar, mas também existe esta consciência do impacto que isto tem em termos ambientais. E, portanto, se calhar é mais fácil nas grandes cadeias, não é? De restauração ou nos grandes retalhistas, que isto faça parte um bocadinho do core do dia-a-dia, mas depois, nos pequenos negócios, pode haver alguma desconfiança. Quem é tu, Tugel? Mas o que é que eles vão fazer por mim? Porquê é que isto é importante? Eu já tenho dificuldade, não tenho mãos a medir no meu negócio, não é? E, portanto, esta abordagem mais próxima, também de sensibilização, é um trabalho que a nossa equipa faz diariamente no terreno.
10: Isto já não tem a ver com as mãos a medir, isto já se calhar tem a ver com uma gestão mais eficiente do produto no final do dia, não é?
9: Sem dúvida, sem dúvida. E estes argumentos são tão bem recebidos, não é? Que daí também este crescimento e esta penetração, não é? Um bocadinho por todo o território nacional.
10: Outra das questões que também se levantam e que eu já ouvi levantar muitas vezes relativamente à Too Good To Go tem a ver com... mas as pessoas agora depois vão ficar à espera do fim do dia para consumir então no estabelecimento X ou Y. Voltando aqui à positividade tóxica, isso também pode ser um bom portal de entrada, não é?
9: Em termos de
10: apresentação do negócio?
9: Do negócio, sem dúvida.
10: Porque... Ou não? Não sei.
9: É sem dúvida um argumento, porque a nossa comunidade é uma comunidade forte. E no início falavas deste construir comunidade, sem dúvida que para nós...
10: Eu acho que quando tu te predispões a consumir desta forma e com estes dados, à partida já tens uma forma qualquer de te engajares num ativismo.
9: Sim, porque sem dúvida que...
10: Numa militância.
9: Sim.
10: Se vieres pelas questões do desperdício, pelas questões ambientais. Exatamente. Mas mesmo que venhas por todas as outras, não é?
9: Acredito que há dois argumentos muito fortes pelos quais os nossos utilizadores efetivamente usam a nossa aplicação.
10: Preço,
9: claro. E esta questão da preocupação com o impacto que o desperdício tem no ambiente. Portanto, estes dois drivers nem sempre são coisas separadas. Muitas pessoas têm efetivamente os dois. Porque subida de preço, inflação, não é? Os orçamentos das famílias apertados, não é? Portanto, a questão financeira da gestão do orçamento familiar é uma questão muito importante. Estamos a falar de produtos que podem ter um desconto até 75%. Por isso, realmente, em termos de preço, é muito interessante.
10: Claro.
9: Agora, se ao mesmo tempo eu posso ajudar a reduzir o desperdício alimentar e o seu impacto no planeta, é um 2 em 1. Esta comunidade é forte e vai muitas vezes consumir e comprar a estabelecimentos que não fazem parte naturalmente da sua rotina. E, portanto, acabam por ser, sem dúvida, uma porta de entrada para conhecer um estabelecimento novo, experimentar um produto que se calhar
10: não precisava de empurrão... de outra forma.
9: Precisava de um empurrãozinho, não é? Então vamos lá. Efetivamente, acaba por criar uma grande fidelização a estes estabelecimentos e depois as pessoas, enquanto esperam, enquanto vão levantar. A mim, pessoalmente, o que é que me acontece? Vou levantar esta surprise bag, quer combinar um café com as amigas? Podemos combinar aqui neste sítio, porque eu vou levantar a minha surprise bag às 7? Ok. Então acaba por haver um bocadinho também esta facilidade, não é? De convergir as pessoas para estes estabelecimentos. Por isso é, sem dúvida, um argumento, sim.
10: Se por acaso só começaram a ouvir-nos agora, a acompanhar-nos, porque agora já não nos ouvem apenas, sou a Joana Barrios, estamos no refeitório com a Maria Tolentino da Too Good To Go, hoje com uma conversa sobre desperdício alimentar, sobretudo. Maria, é importante também percebermos qual é o volume de negócio de uma empresa como esta, que já não é uma startup, já é uma empresa bem estabelecida em mais de 20 países. Esse volume de negócio faz com que vocês assumam um lugar bastante singular enquanto participantes deste tecido industrial, gastronómico e alimentar. Portanto, Como é que isso se materializa também na prática? Ou seja, números, queremos números, que é para a gente ficar assim,
9: sim,
10: abismada com a quantidade de coisas que não sabemos.
9: Não, em termos então de números que posso partilhar, e já partilhei aqui alguns, não é? Quando falamos destas mais de 8 milhões de surprise bags, estamos a falar de, em 2024, 2025, portanto, em 2 anos, salvamos quase o mesmo número de surprise bags que salvámos nos 4 primeiros anos de operação em Portugal.
10: O que é que se pode concluir daí? Que a restauração cresceu imenso, que talvez o consumo tenha diminuído, porque se aumenta o desperdício é porque o consumo a montante há de estar comprometido, não é? Ou não?
9: Eu, tendo em conta que os estabelecimentos parceiros também cresceram muito durante este período, o que eu penso que aconteceu foi que, o desperdício já existia e infelizmente continua a existir em Portugal. Estamos a falar de 1,8 milhões de toneladas desperdiçadas anualmente. Portanto, estamos a falar de um volume que é realmente muito grande. Quando a operação em Portugal começou, fomos entrando e adquirindo, não é, mais parceiros, mas não estávamos a conseguir chegar a todo este potencial, uhum, infelizmente, de desperdício que existe. E, portanto, acho que foi o crescimento dos estabelecimentos parceiros, mais o crescimento da nossa comunidade, que nos permitiu simplesmente salvar mais do desperdício que já existia e que, infelizmente, ainda continua a existir. Os dados do INE mostram que ainda não estamos a conseguir decrescer o desperdício alimentar em Portugal.
10: Vocês fazem no, do ponto de vista mais comercial, ou seja, fazem-no junto de estabelecimentos. Também têm algumas ações junto de qualquer pessoa que não sabe aproveitar ao máximo os seus alimentos, ou isso ainda é uma coisa que fica para projetos futuros?
9: Nós tentamos muitas ações de sensibilização, portanto, muitas dicas sobre como é que as famílias, e há pouco falámos disto, de cerca de 2/3 do desperdício alimentar em Portugal ocorre exatamente nos lares dos portugueses, portanto, em nossas casas. Tentamos muito esta comunicação também ao público, abertamente, de como é que podemos melhorar a nossa gestão do desperdício em casa. Que tipo de receitas é que podemos implementar para usar ao tudo, máximo potencial o que temos em casa? Temos uma iniciativa que, para mim, foi muito relevante. Eu aprendi muito quando me juntei à Tugatugal em relação ao desperdício alimentar. E é uma coisa que eu adoro, é aprender constantemente mais sobre os temas com os quais eu trabalho. E uma das coisas que eu era muito rigorosa quando me juntei à Tugatugal por ignorância era com as datas. Para mim, todas as datas que apareciam no produto eram datas de validade. Exato. E então, eu era mesmo muito rigorosa. Se passou o dia, não como, pronto. Então eu não tinha a informação da diferença entre estou a assumir publicamente, não é? Isto aqui, mas pronto, todos evoluímos.
10: Mas é uma coisa muito comum, sim, sim.
9: E não fazia a diferença entre consumir até, portanto, as datas de validade ou as datas de durabilidade mínima do consumir, de preferência antes de. Exatamente. Quando eu descobri que estas datas de preferência antes de, exato, são referências, foi interessante perceber então que esta iniciativa da Tugutu, que é um selo, que é o observar, cheirar, provar, que em conjunto com muitas marcas, Continente, Kellogg's, Vaca que Ri, adicionam no seu pacote este selo para tentar começar a ficar sempre presente na cabeça, top of mind das pessoas, que estas datas em particular não significam que o produto não está próprio para consumo depois daquela data. É preciso usar os sentidos. Portanto, tentamos muito, este é um exemplo, mas usamos estas ações para sensibilizar o indivíduo, não é? Cada pessoa a fazer melhor.
10: Eu gosto sempre quando ouço estas coisas, porque eu tenho uma brincadeira com os meus filhos, que quando se olha para as datas de referência, especialmente os iogurtes, eu digo sempre, meus amores, iogurtes já é leite azedo. Portanto, quando foi para dentro do pacote, ele também já não... Mas pronto, isto...
9: Mas é uma brincadeira.
10: É uma brincadeira que depois acaba por cristalizar, não é? Ali.
9: E, portanto, os teus filhos vão ter muita sensibilidade para ir para além daquela data simples.
10: Sim, mas imagina quando uma sopa azeda, muitas vezes temos a dificuldade de perceber se ela está azeda, porque há pessoas que, do ponto de vista olfativo, não conseguem determinar se está ou não. Portanto, na dúvida, ferve-se sempre um bocadinho num tacho. Se ela criar uma espuma, é para ir embora. É muito interessante falares disso, porque foi precisamente esse conjunto de conhecimentos muito básicos que eu achava que tinha e que não serviam para nada, ou que toda a gente tinha, que me trouxe para este sítio onde hoje em dia tenho um percurso profissional muito, óbvio, com coisas de comer.
9: Claro.
10: E é muito interessante perceber que através de uma empresa se fazem ações ou se tenta sensibilizar o público daquilo que parece elementar, mas que está cada vez mais distante do nosso cotidiano alimentar.
9: Está distante e é mesmo importante reforçar esta questão do quão este conhecimento, porque tu falavas, não é, destas aprendizagens que fazemos ao longo da vida, que parecem aparentemente inúteis e que depois se revelam efetivamente em hábitos fundamentais e tão impactantes para o planeta, não é?
10: E para nós próprios,
9: exatamente.
10: Do ponto de vista de uma forma muito empírica, em casa, quando se começa a viver sozinho, o orçamento é sempre curto, porque estamos a começar a trabalhar, há pouco dinheiro, as coisas são todas caras, etc. E eu lembro-me perfeitamente de usar a cozinha para poupar muito.
9: Sem dúvida.
10: E cozinhar para poder depois permitir-me ir a um concerto.

0: por semana, apenas uma, não é? Elas estão disponíveis todos os dias, portanto, podemos consumir
1: muito mais. Qual
0: é o preço médio?
1: Depende, e varia muito.
0: Sim, 3,99€, se calhar o preço médio hoje em dia de uma surprise bag em Portugal, 3,99€. Entre 3,99€ e 4,99€. Okay. Mas conseguíamos uma poupança para os portugueses de 35€ por mês, quase 420€ por ano. Portanto, com uma...
1: Mas isso tem uma tradução muito clara, isso tem um impacto muito, muito claro no dia a dia. E mesmo pensando naquilo que tu estavas a dizer, depois desta coisa de, eu se tiver de tomar um café ou se quiser tomar um café com umas amigas, vou buscar a tal sítio e combinamos naquele sítio. Eu acho que é uma coisa que também, de certeza absoluta, que tu incorporas na tua rotina. Saindo do trabalho, já tens aquilo mapeado e...
0: O horário, é perto de casa ou perto...
1: Como é que, ou perto do trabalho, como é que a conveniência depois também, porque olhamos muitas vezes, especialmente aqui, quando falamos de alimentação, para a conveniência com maus olhos, não é? Olhamos para a conveniência com um olhar às vezes muito crítico, porque a conveniência, quando se trata de fazer comida, nem sempre é espetacular, mas neste caso estamos a olhar para estamos aqui a refletir sobre a conveniência e sobre como ela pode realmente ser um fator decisivo na forma como nos relacionamos com os alimentos e com o desperdício.
0: Mas é mesmo, muitas vezes é mesmo um preconceito em relação ao tema da conveniência, não é?
1: Ou seja, um preconceito em relação ao tema do desperdício.
0: Do desperdício, exato. Porque...
1: Ah, mas tu agora vais comer isso, mas isso está para deitar fora.
0: Exatamente, é como a questão as palavras, não é? As palavras têm um peso, não é?
1: Claro.
0: A palavra sobra. Sobra, vais comer sobras.
1: Ou restos.
0: Restos, não é? São palavras que parecem uma conotação tão negativa, quando efetivamente são comida que nós comeríamos.
1: Eu começo com isso, que é restos 2.0. O jantar é restos 2.0.
0: Não, e muitas vezes, quando não comer no dia a seguir, é tão bom ou melhor do que aquilo que comemos no dia em que fizemos a comida.
1: Sim.
0: Às vezes uma pequena transformação dá ali um up.
1: Ou às vezes uma coisa muito simples, que é o molho engrossou.
0: Sim, exatamente.
1: E apurou um bocadinho mais, porque há muitas coisas que precisam desse tempo. E se falarmos, por exemplo, com um chefe, sabemos que há preparações que têm de ser feitas. Ainda há muito pouco tempo tivemos aqui uma chefe que nos estava a falar de uma condição muito específica e técnica da mousse de chocolate, cujo chocolate deve assentar ou repousar, okay, e estabilizar durante cerca de 12, 14 horas. Portanto, se faz agora, não estará na sua condição ideal para consumo agora, só amanhã. Mas o mesmo também utilizamos relativamente à pastelaria, não é?
0: Uhum.
1: E a pastelaria eu acho que é um dos sítios onde existe um peso maior quando se pergunta, é de hoje?
0: Sim.
1: Porque às vezes um bolo do dia para o outro, se calhar até ele aguenta.
0: Sim, e ótimo para consumo. E depois há uma coisa muito importante
1: também,
0: com o pão. Porque se pensarmos do ponto de vista do negócio, não é? Que é, eu fiz uma leva de pão esta manhã, não é? Mas se calhar eu vou ter clientes à tarde e o pão tem que estar em condições para quando o cliente vem à tarde também conseguir comprar pão, não é? Então, cada vez mais temos muitos produtos que efetivamente têm uma qualidade, não é? Durante mais tempo, ok? E o que acontece é que se usarmos bem, por exemplo, eu não pude trazer o pão de mistura grande que fui buscar ontem na Surprise Bag de padaria. Porquê? Porque fatiei imediatamente e congelei. E pronto. E na rotina lá de casa, somos 5, portanto faz muito sentido ir ter pão para ir descongelando e para ir consumindo. Portanto, como dizias, cria-se uma rotina, um hábito, não só a levantar a Surprise Bag, mas no tipo de compras que fazemos, na maneira como acondicionamos depois esta comida em casa, na maneira como depois preparamos essa comida que guardámos para consumir mais tarde, e efetivamente funciona. Passa-se uma mensagem muito positiva também às gerações mais jovens, não é? Que é muito importante, e que precisamos dela, precisamos que esta mentalidade persista de forma a conseguirmos chegar cada vez mais a um volume de comida e desperdício maior, de forma a podermos reduzi-lo.
1: E cada vez mais longe. Vocês estabelecem parcerias e relações com outras instituições, porque falavas do teu trabalho de cariz social e atendendo para já à calamidade que é o desperdício, mas também às grandes necessidades que grande parte da comunidade, infelizmente, hoje em dia também acaba por enfrentar, porque os custos são cada vez maiores, o acesso aos alimentos não é evidente,

0: Vocês estabelecem parcerias com outro tipo de instituições de cariz social também?
1: Eu costumo dizer que o único competidor, vamos dizer assim, do nosso negócio é o lixo. Porque, efetivamente, se pensarmos que a Tugutugão neste momento globalmente salva cerca de 4 refeições por segundo, mas há 80 mil a serem desperdiçadas. Por isso, o volume é tão grande que, efetivamente, há espaço para tantas iniciativas paralelas. Nós procuramos muito dialogar, perceber de que maneira é que cada um no seu específico, porque nós temos um grande foco, não é, para tentarmos inovar no nosso específico, mas cada um no seu específico conseguir chegar a camadas diferentes, não é, a utilizadores, a famílias carenciadas, que não é claramente
0: Não é o vosso foco.
1: o nosso âmbito de ação. Neste momento não é o nosso âmbito de ação. Somos um bocadinho exigentes no o que é que nós podemos fazer bem e o que é que há outros players no mercado que estão a fazer bem e que devem continuar a fazer. Também tentamos nos envolver muito em termos de discussão, no ponto de vista da legislação, temos contacto com a Comissão, contra o Desperdício Alimentar, portanto, queremos estar muito presentes nessa mesa de discussão para tentar, em conjunto, chegar, às melhores alternativas de forma a que todos possamos colaborar.
0: Em Portugal já existem outras iniciativas de alguma forma semelhantes que tenham surgido na cola daquilo que vocês estão a fazer?
1: Não, acho que neste momento, em termos específicos, um marketplace que liga utilizadores e estabelecimentos, somos a única solução no mercado.
0: E achas que pode ser uma iniciativa que inspira outras formas de fazer, que depois vais olhar e vais pensar, ah, caramba, estes pensaram nisto melhor.
1: Não, não, agora
0: Não é impossível ser melhor.
1: refletindo no que disse há pouco, na verdade, há muitas iniciativas que têm um ponto próximo, complementar, se pensarmos na fruta feia, não é? Não é exatamente uma aplicação, mas acaba por
0: A
1: juntar.
0: fruta feia é bastante anterior à Tugutugão.
1: Exatamente, mas acaba por juntar, isto porque eu disse que éramos os únicos no mercado, mas se eu pensar
0: Sim.
1: bem, há várias iniciativas que.
0: Que já o
1: Que já
0: fazem,
1: o
0: sim, que já o
1: fazem,
0: faziam
1: exatamente.
0: anteriormente.
1: Portanto, um bocadinho para repor aqui a verdade e para não dizer uma coisa que.
0: Não, porque eu acho que é muito interessante perceber, mais do que na lógica da cópia
1: Ah,
0: ou da
1: não, não.
0: concorrência, eu acho que é muito interessante perceber
1: Incrível.
0: qual é o impacto depois também, porque isto cria sempre uma reverberação, não é? Que impacto é que tem quando aparece uma iniciativa estrangeira que tem por objetivo um mal comum, não é? Um problema comum, a resolução, a possibilidade de resolver um problema comum, quando aparece, depois acaba por impactar todos os outros elementos que compõem este tecido,
1: Sim.
0: porque todos nós estamos ligados sempre em conjunto, não é?
1: Sim, e
0: Cada um com a sua função.
1: acho que nos fazemos refletir uns aos outros. Por exemplo, se a Tugutugal tem uma parceria com um grande retalhista, um Auchan, um Continente, não importa, a partir do momento em que trabalhamos em conjunto nesta iniciativa de Surprise Bags, de repente o próprio parceiro em si faz a sua própria reflexão e vai aprofundando também as suas estratégias, as etiquetas de desconto, a gestão internamente do seu stock. Portanto, eu acho que nos obrigamos todos a fazer um trabalho melhor, no dia a dia, naquilo que é o nosso específico, outra vez, não é? Sempre, para mim isto é importante e para tudo isto é importante, não é? O nosso foco continua a ser, o nosso marketplace, mas, por exemplo, na ótica também de continuarmos a inovar, em 2023, a Tugutugo trouxe também para Portugal, para o mercado, uma ferramenta que era 100% focada no retalhista, que é um gestor, com a ajuda da inteligência artificial e para trazer um bocadinho de otimização na gestão do stock, que existe no supermercado, por exemplo. E isto é uma tentativa de não só ajudar os utilizadores a fazerem parte desta comunidade e os parceiros, não é, de negócio que disponibilizam o seu excedente, mas tentar chegar mais além e ajudar, neste caso, os parceiros de negócio a melhorar a sua operação internamente para não chegar ao excedente alimentar. Portanto, como é que nós conseguimos evitar o excedente alimentar? E eu acho que isto é um bom eco daquilo que podemos fazer em conjunto. Não tem de ser necessariamente conduzido pela Too Good To Go ou por uma outra entidade qualquer, mas o facto de estarmos a trabalhar sobre isto e a refletir sobre isto faz com que todos, acho eu, procurem um bocadinho alternativas mais exigentes para a redução do desperdício.
0: Muito obrigada, Maria. Chegámos ao fim. Foi muito rápido hoje.
1: Pois, é verdade.
0: Foi muito, muito rápido. Ainda tens alguma coisa que gostasses de dizer, que achas que não disseste?
1: Não,
0: pode
1: acho
0: ficar, às vezes.
1: Não. Acho que tocámos nos vários pontos. Eu gostava muito de reforçar esta mensagem que o desafio parece tão grande, não é? Aqui uma comparação que costumamos usar é que a área, o terreno usado para produzir a comida que é desperdiçada anualmente é superior ao território da China. Portanto, para percebermos em volume o que é que estamos a falar, não é? E do impacto que isto tem no ambiente, no planeta. E isto parece um desafio tão grande que não sei se todas as pessoas se sentem capazes no dia-a-dia de o combater, porque parece uma coisa distante e longínqua. E eu queria reforçar que são pequenas ações, são coisas fáceis e que cada um pode começar a fazê-las amanhã, tendo mais consciência.
0: Hoje,
1: exatamente.
0: Faz o download da aplicação?
1: Faz o download da aplicação, mas também na sua gestão em casa, nas compras, na maneira como armazena a comida, na maneira como cozinha. São escolhas diárias, que é uma questão de consciência. E, portanto, pequenas ações contam muito, salvar uma surprise bag conta muito, e é uma coisa que todos temos de começar a fazer, se não estamos já a fazer, hoje.
0: Obrigada, Maria, por teres vindo. Nós terminamos sempre as nossas entrevistas aqui na RTP Antena 1 com uma canção. Trouxeste uma canção?
1: Não é fácil, mas...
0: Nunca é fácil.
1: Eu adoro musicais.
0: Ok.
1: E então eu escolhi o You'll Be Back, do Hamilton.
0: Uau!
1: Posso explicar porquê? Rapidamente.
0: Podes, deves até.
1: Porque... para mim os musicais é uma coisa que eu herdo de uma experiência, de uma memória com os meus pais e os meus irmãos. E portanto, o primeiro musical que fomos ver em conjunto em Londres, e foi uma experiência que nos mudou. Nós fomos, éramos os três relativamente jovens, teenagers, podíamos não ligar muito ao musical, mas ficámos embasbacados. E esta canção, este You'll Be Back, é algo que já está também agora na minha família. Portanto, os cinco, quando vamos de viagem e fomos esta canção, as teenagers lá de casa cantam. Portanto, é um momento que me traz muito estas memórias e um bocadinho esta certeza de que é em família que passam a maior parte destes valores, destas aprendizagens core que levamos para a nossa vida.
0: Muito obrigada por teres vindo ao refeitório.
1: Obrigada.
0: Foi mais um episódio comigo, Joana Barrios. Já sabem que se por acaso não nos apanharam em antena, podem fazê-lo em todas as plataformas. Podem ver-nos na RTP2 às quintas-feiras às 19. Para quem nos apanhou, foi mais um refeitório aqui na RTP Antena 1. Eu hoje estou um bocadinho travadinha. Até para a semana, obrigada.

0: 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Três horas no continente e na Madeira. Duas horas nos Açores. Edição do jornalista Pedro Guilherme.
1: Lionel Messi jogou o último encontro com as cores da seleção argentina, o azul celeste e o branco, pôs um ponto final numa das mais brilhantes carreiras internacionais. O futebolista de 39 anos marcou o golo que fechou o marcador no amigável entre a Argentina e o Benin, que terminou 3-0 para a albiceleste esta madrugada no Estádio Monumental em Buenos Aires. Um penalti ao qual se somam assistências nos outros dois golos apontados por Otamendi e Nicolás Paz. Num vídeo divulgado durante a tarde, a despedida de Messi.
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3: Com 207 jogos e 125 golos desde a primeira partida em 2005, Lionel Messi, detentor de 8 bolas de ouro e outros troféus individuais, deixa a seleção como o jogador com mais internacionalizações e o melhor marcador da história da Argentina. Outro futebolista, Cristiano Ronaldo, pede desculpa por ter abandonado a seleção portuguesa, mas critica duramente Jorge Jesus, que acusa de ter uma postura de quero, posso e mando. Num longo comunicado, Ronaldo conta a própria versão sobre o que aconteceu no estágio da seleção nacional, acusa o selecionador de faltar à palavra, mas deixa a porta aberta para um regresso. O ex-capitão das esquinas confirma neste texto que foram aprovados 8 pontos para Jorge Jesus abordar na conferência de imprensa, depois de Ronaldo não ter sido chamado a jogar frente à Noruega. A maioria do que tinha sido combinado, diz o jogador, foi ignorada. Foi a gota d'água para o internacional português, Walter Madureira.
4: Ficou definida a participação no primeiro e último jogo, na fase inicial da Liga das Nações. Terá nesse encontro o selecionador sugerido que Ronaldo nem viajasse com a equipa à Noruega e Dinamarca. Ronaldo recusou enquanto capitão. Na véspera do início do estágio, nova reunião a pedido de Jesus, desta feita na casa de Cristiano. Aí mantiveram o inicialmente combinado. Já na Noruega, Jorge Jesus propõe ao jogador fazer 30 minutos. É aqui que Ronaldo acusa JJ de faltar à palavra, assume a falha de não ter cumprimentado os adeptos e pede desculpa. Passadas 48 horas, há uma conversa com Jesus e Simão Coutinho. O que ficou combinado na versão do jogador era abrir a conferência a dizer que Ronaldo nunca pediu minutos de jogo e que foi o selecionador a propor jogar. Acabou essa conversa com Jesus a pedir um abraço a Ronaldo. Até foi redigido um documento validado por todas as partes que seria proferido por JJ. Ronaldo acusa o treinador de ter na conferência de imprensa uma postura totalmente diferente ao que tinham conversado. Cristiano pede desculpa aos companheiros por ter abandonado o estágio. Aos portugueses também, mas sentiu que, a partir daquele momento, a permanência só iria prejudicar o grupo. Ronaldo termina a dizer que este ato deve ser punido, sem atenuantes, e que só depois desse castigo cumprido pensa voltar à seleção, não para despedidas, mas para continuar a competir.
3: E depois da divulgação deste comunicado de 8 páginas, o presidente da Federação Portuguesa de Futebol, Pedro Proença, e o selecionador Jorge Jesus estiveram reunidos esta noite na cidade do futebol, em Oeiras, sem, no entanto, haver declarações à comunicação social. No espaço de uma semana, as escolas receberam perto de 400 pedidos de matrícula, a maioria referente a alunos estrangeiros. Dados avançados pelo Ministro da Educação, Fernando Alexandre, esta noite, numa audição no Parlamento sobre a falta de vagas escolares.
5: 381. Na última semana, inscreveram-se, têm matrícula pendente em Portugal, estamos na primeira semana de outubro, inscreveram-se 380 alunos. Já agora posso dizer que 73% são alunos de nacionalidade estrangeira e muitos deles, provavelmente, à semelhança das mesmas situações no início do ano letivo, são alunos que não estão em Portugal. São alunos que nem sequer estão em Portugal. Vejam uma coisa, estou-lhe a dizer que 73% são de nacionalidade estrangeira e alguns não estão em Portugal, mas alguns destes são alunos portugueses em Portugal. Dezenas e dezenas, no início de outubro. O que é que falhou aqui? Ninguém está a falhar.
3: O problema não é novo, sublinhou o Ministro da Educação, que adianta, assim, o número de matrículas apresentadas em outubro, já depois do início do ano letivo. Em setembro, houve relatos de centenas de alunos que não foram colocados na escola pública, com Fernando Alexandre a defender que há muitos casos de matrículas apresentadas fora do prazo. O governo francês começa a preparar o regresso à normalidade nas escolas, depois dos protestos estudantis desta terça-feira em várias cidades. As autoridades francesas dizem que mais de 260 mil pessoas saíram às ruas, só em Paris foram mais de 56 mil manifestantes. Há também registro de 6 mil detidos e pelo menos 1000 feridos, a maior parte elementos das forças policiais. O Ministério da Educação deu instruções para a reabertura das escolas a partir desta quarta-feira. Em comunicado, a tutela explica que só haverá aulas durante parte do dia. As escolas têm de reservar algum tempo para assembleias de estudantes. O presidente francês reuniu-se esta noite no Eliseu com o primeiro-ministro e os ministros da Educação e do Interior para fazer um ponto de situação dos protestos estudantis das últimas semanas. Segundo a imprensa, Emmanuel Macron mandou dar prioridade às negociações com alunos e professores, para além de acelerar a renovação dos edifícios escolares. A União de Estudantes avisa que os protestos vão continuar enquanto os alunos não forem ouvidos. Assinala-se esta quarta-feira o terceiro aniversário dos ataques do Hamas contra Israel, que provocaram cerca de 1.200 mortos e mais de 250 reféns. Os ataques de 7 de outubro de 2023 levaram Tel Aviv a lançar uma guerra na faixa de Gaza. Nesta altura está em vigor um frágil cessar-fogo no enclave, que permitiu a libertação dos últimos reféns israelitas, embora a violência persista e o futuro de Gaza continua incerto. Num dos átrios do Parlamento Europeu, em Estrasburgo, está uma exposição de homenagem às vítimas do ataque dos ataques do Hamas em território israelita. A exposição reúne fotografias desde o dia do ataque até à recuperação de quem ficou gravemente ferido. André Neves.
6: O Parlamento vai recordar as vítimas do ataque terrorista de 7 de outubro em Israel. A Presidente vai discursar no hemiciclo e cá fora pode visitar-se uma exposição que inclui fotografia e arte, como refere Patrícia Teitelbaum, do Movimento Internacional para a Paz e Coexistência.
7: Este evento trata da memória, da dignidade, do que aconteceu contra um Estado democrático, contra os valores democráticos. Por isso faz todo o sentido estarmos aqui no Parlamento Europeu.
6: Na segunda-feira, dia de abertura da exposição, houve um incidente no local onde decorre esta exposição, de homenagem às vítimas. Uma eurodeputada da extrema-esquerda, que já está sob a alçada de um processo interno do Parlamento Europeu, entrou no espaço e deixou pelo chão as bandeiras de Israel e da União Europeia. Patrícia diz que estava no local, mas prefere não falar muito sobre esse momento.
7: Muitos eurodeputados viram-nos e sim demonstram apoio e solidariedade em relação ao que aconteceu ontem.
6: Mas a Presidente do Parlamento Europeu foi muito clara no emissor.
8: Rejeitamos nos termos mais veementes qualquer ação de qualquer pessoa que faça com que alguém se sinta menos protegido aqui. Não podemos permitir tentativas de intimidação em vez de debate. No momento de crescente antissemitismo global, temos o dever para com a comunidade judaica da Europa de garantir que, ao olharem para nós, veem que esta também é a casa deles.
6: Patrícia Teitelbaum diz que esta homenagem é importante por ser feita na Casa da Democracia Europeia.
7: Muitas coisas são importantes, mas antes de mais acho que é fundamental educar os nossos jovens e também os jovens do Médio Oriente, porque as crianças em Gaza merecem um futuro melhor, mas também as crianças de Israel. Não queremos mais guerra.
6: 7 de outubro, passam 3 anos sobre o ataque terrorista do Hamas.
3: Exposição em Estrasburgo, que assinala o aniversário dos ataques do Hamas contra Israel.
9: Edição do jornalista Pedro Guilherme. 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
19: Olá, sejam bem-vindos. Hoje a 33 rotações por minuto, vamos ouvir o álbum Albedo 0.39. Ora, estamos esperando um álbum de 1976, do grego Vangelis.

Hoje, a 33 rotações por minuto, estamos a escutar aquele que foi, em 1976, o quarto álbum de estúdio em nome próprio para o grego Vangelis, e estamos necessariamente a falar sobre o albedo. E o que é o albedo? Ora, é a medida da capacidade de uma superfície refletir a luz solar que incide sobre ela. O albedo mete-se numa escala de 0 a 1 e, no caso da Terra, é assim sendo a medida da capacidade que o planeta tem de refletir a radiação solar que volta para o espaço. No caso da Terra, estará ali na casa dos 0.3, 0.5, mas, no caso deste álbum de Vangelis de 1976, este valor, e com música, claro está, era de 0.39.

Estamos a ouvir a música do álbum AUB 0.39 de 1976. Estamos claramente a ouvir a música de Evangelos Odysseus Papatanásio. Era este o seu nome real, o nome pelo qual Vangelis assinava o seu cartão de identidade, o seu passaporte, por aí adiante, todos os documentos. Nos discos, claro está, víamos sempre Vangelis. Ele nasceu em 1943, deixou-nos em 2022, passou por bandas como, por exemplo, os Formix e depois, e estes fizeram história, os Aphrodite's Child, que foram uma referência absoluta do rock progressivo. Era um trio, incluíam, além de Vangelis, o baterista Lucas Sideras e também a voz, e ele era também guitarrista e baixista, neste caso estamos a falar de Demis Roussos. Eles foram autores, como eu dizia há pouco, de uma série de discos de referência do rock progressivo, mas também foram autores de um clássico daquilo que podíamos chamar a pop barroca e que, de resto, cita inclusivamente o célebre canon de Johann Pachelbel. O disco era este, Rain and Tears, e foi editado em 1968.

Uma citação a Johann Pachelbel neste Rain and Tears dos Aphrodite's Child, uma canção de 1968. Estamos aqui naquilo que podemos chamar a pré-história do percurso de Vangelis, ele que depois destes vários títulos lançados em bandas se aventurou num caminho a nome próprio. Isso aconteceu pela primeira vez em 1971 com um álbum de título longo, Fait ton rêve, soit plus long que la nuit, um disco experimental, e um ano depois surgia este Earth.

Estamos agora a ouvir a música já solo de Vangelis. Este era A Song, um dos temas do alinhamento de Earth, um disco de 1972. Avançamos agora para o ano de 1973 para ouvir aquela que foi então a sua primeira banda sonora. Na verdade, uma banda sonora criada para a televisão, criada em concreto para a série L'Apocalypse des Animaux, uma série de Frédéric Rossif.

Ouvimos La Petite Fille de la Mer, um dos momentos da banda sonora de L'Apocalypse des Animaux, Vangelis, aqui na sua primeira banda sonora em 1973. Avancemos mais um ano, estamos agora em 1974 e vamos encontrar o seu primeiro álbum de grande fogo. Foi também o primeiro que ele gravou nos seus estúdios, que ele mesmo construiu em Londres, os estúdios Nemo, e este foi de resto o primeiro dos seus álbuns também baseado num único conceito. Neste caso, a ideia de dualidade ou a ideia de contraste, usando aqui os extremos, o céu e o inferno. E vale a pena lembrar que parte da música deste álbum, que teve como título Heaven and Hell e lançado em 1974, seria 6 anos depois usada na banda sonora da série Cosmos, de Carl Sagan.

Estamos a ouvir a música de Vangelis. Estávamos aqui em 1974 com Heaven and Hell. Bom, e vale a pena notar que de disco para disco se torna cada vez mais evidente a presença das novas eletrónicas nas linguagens que Vangelis estava então a trabalhar. Nas linguagens e nas ferramentas, claro está. E por isso, por que não fazermos uma breve viagem por outros contemporâneos? E tudo isto tem a ver um pouco com uma certa procura de uma identidade europeia para a música, aqui até por contraste face ao que eram os modelos mais vigentes e dominantes, podemos dizê-lo, na cultura popular, os modelos de origem norte-americana. Vale a pena lembrar que na Alemanha da década de 60, estamos a falar da Alemanha Ocidental, esse era um país para o qual a juventude era confrontada com a ideia de ter ao seu redor ainda várias bases militares americanas. E para um jovem alemão que procurava expressar uma identidade que não tinha a ver com esses contingentes militares que, de certa forma, estavam ainda quase no papel de quem ocupa um território, queriam fazer qualquer coisa que não tivesse a ver com a música americana. Queriam, por isso, fazer uma música sua que não tivesse a ver com as raízes dos blues, com as raízes do gospel e com o rock and roll e todas as músicas de que desde então dominavam o panorama da música popular com origem norte-americana. E daí um piscar de olho ao que tinha acontecido, por exemplo, na cidade de Colónia, onde os estúdios da Rádio Pública tinham abrigado uma série de, podemos chamar-lhes, visionários, figuras como Karlheinz Stockhausen, por exemplo, que experimentaram as novas possibilidades da eletrónica ao serviço da criação musical. E foi assim que, imbuídos dessa mesma ideia de procurar nos estúdios e nas eletrónicas marcas de uma identidade não-americana, foi assim que surgiram nomes como, por exemplo, os Amandul, os Tangerine Dream, os Can, ou estes senhores que vamos ouvir já a seguir, os Kraftwerk.

Estamos a ouvir Radio Activity, os Kraftwerk em 1975. Bom, e para termos uma noção de que não foi apenas na Alemanha que este tipo de fenómenos ocorreram, procurando claramente uma nova identidade europeia para a música que estava então a nascer, vamos ficar ali bem perto, vamos até a França. Há aqui também um estúdio de rádio importante, e desta vez quem está à frente desse estúdio é Pierre Schaeffer. Entre os seus discípulos está um jovem chamado Jean-Michel Jarre. Ora, escutem o álbum que esse discípulo de Pierre Schaeffer nos deu a ouvir também em 1976.

Estamos com Oxygen 4, este é um dos momentos de Oxygen. Não era o primeiro disco de Jean-Michel Jarre, ele de resto já tinha dois álbuns lançados em 73 e tinha colaborado com muitas vozes da canção popular francesa de então até ao momento em que tinha registado em sua casa, na cozinha, muito em concreto, este Oxygen, que foi de facto o disco que o colocou nas bocas do mundo em 1976. Bom, mas depois de uma paragem na Alemanha e de uma outra na França, voltamos ao grego que estava a gravar discos em Londres. Voltemos a Vangelis, voltemos a Albedo 0.39.

0: estamos a ouvir a música do álbum de 1976 de Vangelis. De resto, e para arrumarmos os títulos daquilo que estamos a escutar, abrimos este episódio com Alpha, já ouvimos também Sword of Orion, este agora era Polestar, e estamos perante um disco que, como já tinha referido há pouco, explorava um conceito. Uma vez mais, um conceito a dominar um alinhamento de fio a pavio, desta vez falando de física, falando do espaço, e com Vangelis, uma vez mais, a tocar todos os instrumentos. Bom, e vale a pena também lembrar que depois daquelas visões de grande folgo que tinham chegado no álbum Heaven and Hell, e em grande parte próximas até dos modelos de exploração do rock progressivo, aqui neste álbum de 1976, Vangelis procurava, mesmo com música instrumental, ou seja, sem palavras, sem voz, ele procurava chegar mais perto da ideia daquela que é a célula primordial da música popular, ou seja, a canção. Ora, escutem mais um exemplo deste Albedo 0.39. De resto, ficamos, e a fechar com esta edição de hoje, a 33 rotações por minuto, com o tema que deu título este álbum de 1976, de Vangelis. Para todos, boa noite e até de hoje, oitias.
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1: Cada um sabe de si.
2: 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Manifestações que começaram para pedir melhores condições nas escolas.
3: Pequenas coisinhas boas, não
2: Pronto.
3: É?
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4: Talvez tenhamos sido nós a fazê-lo por ele.
5: É tão giro isso. Ao mesmo tempo é tão inesperado.
3: Exato.
5: Mas acaba por ser muito interessante.
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0: 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Quatro horas no continente e na Madeira. 3 horas nos Açores. Edição do jornalista Pedro Guilherme.
1: Cristiano Ronaldo pede desculpa por ter abandonado a seleção portuguesa, mas critica duramente Jorge Jesus, que acusa de ter uma postura de quero, posso e mando. Num longo comunicado divulgado ao início da noite, Cristiano Ronaldo conta a própria versão sobre o que aconteceu no estágio da seleção nacional. Acusa o selecionador de faltar à palavra, mas deixa a porta aberta para um regresso. O ex-capitão das Quinas confirma neste texto que foram aprovados 8 pontos para Jorge Jesus abordar na conferência de imprensa depois de Ronaldo não ter sido chamado a jogar frente à Noruega. A maioria do que tinha sido combinado, diz o jogador, foi ignorada. Foi a gota d'água para o internacional português, Walter Madureira.
2: Ficou definida a participação no primeiro e último jogo, na fase inicial da Liga das Nações. Terá nesse encontro o selecionador sugerido que Ronaldo nem viajasse com a equipa à Noruega e Dinamarca. Ronaldo recusou enquanto capitão. Na véspera do início do estágio, nova reunião a pedido de Jesus, desta feita na casa de Cristiano. Aí mantiveram o inicialmente combinado. Já na Noruega, Jorge Jesus propõe ao jogador fazer 30 minutos. É aqui que Ronaldo acusa JJ de faltar à palavra, assume a falha de não ter cumprimentado os adeptos e pede desculpa. Passadas 48 horas, há uma conversa com Jesus e Simão Coutinho. O que ficou combinado na versão do jogador era abrir a conferência a dizer que Ronaldo nunca pediu minutos de jogo e que foi o selecionador a propor jogar. Acabou essa conversa com Jesus a pedir um abraço a Ronaldo. Até foi redigido um documento validado por todas as partes que seria proferido por JJ. Ronaldo acusa o treinador de ter na conferência de imprensa uma postura totalmente diferente ao que tinham conversado. Cristiano pede desculpa aos companheiros por ter abandonado o estágio, aos portugueses também, mas sentiu que a partir daquele momento a permanência só iria prejudicar o grupo. Ronaldo termina a dizer que este ato deve ser punido sem atenuantes e que só depois desse castigo cumprido pensa voltar à seleção, não para despedidas, mas para continuar a competir.
1: E depois da divulgação do comunicado de Cristiano Ronaldo, o presidente da Federação Portuguesa de Futebol, Pedro Proença, e o selecionador Jorge Jesus reuniram-se durante a noite na cidade do futebol, em Oeiras. Não houve declarações à imprensa. Outro jogador, Lionel Messi, jogou o último encontro pela seleção argentina e pôs um ponto final a mais de 20 anos de carreira internacional. O futebolista, de 39 anos, marcou o golo que fechou o marcador no amigável entre a Argentina e o Benin, que terminou 3-0 para a Albiceleste esta madrugada em Buenos Aires, um penalti ao qual se somam assistências nos outros dois golos. No final do jogo, e perante mais de 80 mil pessoas no Estádio Monumental, Lionel Messi lembrou o orgulho de defender a camisola nos bons e nos maus momentos.
3: Foi um orgulho muito grande para mim defender esta camiseta.
4: Foi um orgulho muito grande defender esta camisola durante mais de 20 anos. Mesmo nos piores momentos que passámos e que tive, nunca deixei de lutar, de combater, de dar o máximo, de querer estar sempre presente. Não voltar vai ser uma dor muito grande. Jogar na seleção argentina é a coisa mais bonita que se pode acontecer.
1: Com 207 jogos e 125 golos desde a primeira partida, em 2005, Lionel Messi, detentor de 8 bolas de ouro e outros troféus individuais, deixa a seleção como o jogador com mais internacionalizações e o melhor marcador da história da Argentina. Em Portugal, o PS volta a criticar o acordo entre a AD e o Chega para alterar o regime do arrendamento urbano e avisa que, mesmo tendo anunciado que se vai abster no orçamento do Estado, o sentido de voto pode mudar se houver surpresas depois de conhecido o documento do Governo. A mensagem foi transmitida pelo porta-voz do PS, que reuniu esta terça-feira o Secretariado Nacional.
5: Se no orçamento estiverem medidas de surpresa que aviltem as posições políticas do Partido Socialista, a todo o tempo, até ao momento da votação, o Partido Socialista estará na possibilidade de rever a sua posição. Não há nenhum indício nesse sentido e, portanto, o Partido Socialista entende poder honrar aquele que foi o compromisso público que já assumiu.
1: Nas palavras de André Mós Caldas, o Governo entrega o Orçamento do Estado na próxima sexta-feira, na Assembleia da República. O documento tem viabilização garantida se se cumprir a abstenção do PS, mas os socialistas criticam que a AD esteja a negociar a Lei das Rendas com o Chega e quer saber se há mais acordos entre partidos que os socialistas desconheçam.
5: Teria procurado antecipadamente consensualizar com o Partido Socialista e o Governo agora dá um passo adicional. Celebrou um acordo escrito com o Chega e ignoramos o seu conteúdo. É só para esta lei? Abrange mais do que esta lei?
1: O porta-voz do PS, André Mós Caldas, no dia em que o primeiro-ministro Luís Montenegro traçou uma linha de separação entre a negociação da Lei das Rendas e a aprovação do Orçamento do Estado para o próximo ano. O governo francês começa a preparar o regresso à normalidade nas escolas, depois dos protestos estudantis desta terça-feira em várias cidades do país. As autoridades dizem que mais de 260 mil pessoas saíram às ruas. Só em Paris foram mais de 56 mil manifestantes. Há registro de mais de 6 mil detidos e pelo menos 1000 pessoas ficaram feridas, a maior parte elementos das forças policiais. O Ministério da Educação deu instruções para a reabertura das escolas a partir desta quarta-feira. Em comunicado, a tutela explica que só haverá aulas durante parte do dia. As escolas têm de reservar algumas horas para a Assembleia de Estudantes. O presidente francês reuniu-se nas últimas horas no Eliseu com o primeiro-ministro e os ministros da Educação e do Interior para fazer um ponto de situação dos protestos dos estudantes. Segundo a imprensa, Emmanuel Macron mandou dar prioridade às negociações com alunos e professores, para além de acelerar a renovação dos edifícios escolares. A União de Estudantes avisa que os protestos vão continuar enquanto os alunos não forem ouvidos. A saída da Ryanair dos Açores está a prejudicar os negócios da região. Meio ano depois da saída da companhia aérea, o número de chegadas ao arquipélago caiu em mais de 120 mil. Só entre abril e junho, os alojamentos turísticos da região registaram menos 60 mil dormidas de turistas residentes em Portugal, em comparação com 2025. A jornalista Ana Leal Pereira foi falar com os responsáveis pelos setores mais afetados.
6: Menos aviões, menos turistas e clientes. 6 meses depois da saída da Ryanair dos Açores, muitos empresários de São Miguel já fazem contas aos prejuízos. Na Rentacar Autorramalhense, em Ponta Delgada, Paulo Aguiar lembra que os passageiros da companhia de baixo custo eram uma parte importante do negócio.
7: No dia eram à volta de 4 voos, portanto, se fizermos as contas, são à volta de 50 clientes.
6: A empresa investiu a contar com o crescimento do turismo, mas foi obrigada a adaptar-se a uma nova realidade.
7: Ajustamos o preço 7 ou 8 vezes porque não havia procura.
6: Também as mesas da restauração começam a ter lugares vazios em Ponta Delgada. Carlos Medeiros, do histórico Restaurante Nacional, diz que os turistas continentais são agora menos.
8: Já se notou no verão menos continentais, menos famílias.
6: E acredita que as maiores dificuldades ainda estão para vir.
8: Vai voltar ao antigo, uma formiga, trabalhar de verão para aguentar o inverno.
6: À restauração começam a voltar memórias de um passado em que o espaço aéreo nos Açores não era liberalizado.
8: Demoramos imensos anos a conseguir a abertura do espaço aéreo e, de repente, de um momento para o outro, parece que se fecha tudo novamente.
6: Já nas empresas de observação de baleias, os impactos são mais ligeiros e Carlos Picanço, da Futurismo, deixa um aviso.
9: A questão da saída do Ryanair, claro que preocupa, porque tem a ver com o valor percepcionado do destino.
6: Empresários que investiram a contar com mais visitantes olham agora para a época baixa com incerteza e apontam responsabilidades.
9: É preciso que o Governo se sente com o setor.
10: O Governo tem que fazer alguma coisa em relação a isso e ter só a SATA e a TAP, o monopólio faz isso.
6: 11 anos depois da liberalização do espaço aéreo nos Açores, as ligações entre o arquipélago e o continente voltam a ser apenas asseguradas pela SATA e pela TAP, com preços de bilhetes que não estão ao alcance de todos os bolsos.
1: A atividade turística menos pujante depois do fim dos voos da Ryanair de e para o arquipélago dos Açores.
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11: E começa agora a Linha do Horizonte desta quarta-feira.
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11: Seja bem-vindo ou bem-vinda, só agora chegou à sua rádio. Cristóvão abre esta hora com muita coisa boa para ouvir. Deixe-se ficar.

0: Abrimos a hora com Cristóvão e agora temos novas de janeiro. Reticências é como se chama o seu novo álbum. Um disco de calma, silêncio e contemplação. 12 novas canções já disponíveis. É um disco RTP Antena 1 que chega ao palco do Coliseu Club em Lisboa dia 18 de novembro e no Hot 5 no Porto a 3 de dezembro. Vamos conhecer uma destas reticências com a ajuda do próprio Janeiro.
1: A Quem Queres Ser é a canção provavelmente mais animada do disco. E é uma espécie de um gypsy jazz com vibes de Vaya con Dios em português, com uma canção em português. E é uma canção que eu tenho muito orgulho, eu quase que a dei para o primeiro LP da Cláudia Pascoal. É uma canção que já vem de trás e que eu decidi pôr neste disco porque fazia todo sentido em termos de narrativa. Ela depois acabou por não a gravar e eu guardei-a. E ela veio à baila porque este disco fala muito disso, este disco é quase uma provocação também ao que somos, não é? Entrar num espaço de silêncio connosco próprios pode nos pôr a pensar e a pôr em causa quem somos. Então deixo-vos com Quem Quer Ser.
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0: Rita Red Shoes a passar pela Antena 1, já a seguir aos panfletos de Pedro Tadeu. 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
5: Jorge Palma e Razões de Estado. Numa grande entrevista conduzida por Vítor Gonçalves na RTP em 2024, Jorge Palma explicou que, enquanto autor de canções, procurava agir como um cronista, denunciando subtilmente os problemas que identificava na sociedade. Razões de Estado, incluída no álbum O Lado Errado da Noite, de 1985, é uma das suas canções mais explicitamente políticas. Denuncia um poder que, em nome da segurança coletiva, se considera autorizado a vigiar os cidadãos, controlar o pensamento e reprimir a liberdade individual. A originalidade da canção começa na sua construção narrativa. É a própria Razão de Estado que fala, apresentando-se como uma vigilante omnipresente que conhece os movimentos, os hábitos, as leituras e até os segredos íntimos de cada cidadão. O Estado transforma-se numa espécie de polícia política que elabora diariamente uma biografia secreta das pessoas, conserva os seus processos em arquivo e ameaça proporcionar-lhes um mau bocado. A personagem justifica os seus métodos argumentando que, numa sociedade em crise, é necessário proteger a comunidade dos perigos da individualidade. Palma expõe assim uma contradição. Um poder que afirma proteger a sociedade acaba por considerar a liberdade dos cidadãos uma ameaça. A canção surgiu num momento histórico em que Portugal enfrentava uma grave crise económica, com a austeridade imposta por um programa de assistência do FMI, desemprego e tensões sociais. Simultaneamente, discutia-se a criação de novos serviços de informação. A memória da PIDE do fascismo português continuava bem presente, mas em 1984, o Parlamento aprovou a criação do Sistema de Informações da República Portuguesa, que ficou conhecido pela sigla SIS, com os votos favoráveis do PS, PSD, CDS e ASDI, e a oposição do PCP, o EDS e MDP-CD. O SIS foi regulamentado em 1985 e começou a funcionar em 1986. Razões de Estado pode ser interpretada à luz deste debate, embora não esteja demonstrado que Palma pretendesse denunciar especificamente o SIS. Há ainda uma proximidade evidente com o livro 1984, de George Orwell, romance sobre uma sociedade totalitária dominada pela vigilância e pelo controle do pensamento, cuja atualidade fora amplamente discutida no ano anterior ao lançamento deste álbum. Curiosamente, no mesmo disco, a canção Jeremias, o Fora da Lei, apresenta a defesa da liberdade individual, mas de uma perspectiva oposta. Ali quem fala é um indivíduo que rejeita as convenções e as regras coletivas, tal como já expliquei no outro episódio de Panfleto. As duas canções exploram, portanto, uma preocupação recorrente de Jorge Palma: o conflito entre a liberdade individual e os poderes que procuram limitá-la.

Esta emissão de panfletos teve produção de Carlos Mateus. 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

0: Não é uma estreia na Antena 1, porque está cá todos os dias a Mafalda Lopes da Costa, mas estreia é a palavra do dia.
1: A palavra do dia é estreia. A palavra estreia deriva do latim de strena ou strenam, que significava presságio, bom augúrio ou ainda presente de ano novo. Na Roma Antiga, a strena era uma oferta ou um presente dado no início de um ciclo, como no primeiro dia do ano ou o início de uma colheita, isto para garantir a boa ventura desse mesmo período. A palavra latina evoluiu no francês antigo para estrena, mantendo o sentido de presente de ano novo, e evoluiu depois para primeira utilização que se dá a algo. Do francês, o termo foi absorvido pelo português com o significado de inauguração, novidade ou primeira apresentação pública, como um filme, uma peça de teatro ou o início de uma carreira, herdando do latim a ideia de um bom começo.
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6: Começamos hoje com o Fórum de Opinião Pública dedicado ao assunto do ano, a crise dos combustíveis, a ameaça da inteligência artificial. Perdão, a saída de Cristiano Ronaldo da seleção. Queremos opiniões acerca do turbilhão Ronaldo dos últimos dias. A partir deste momento podem começar a ligar.
7: E já temos ali um ouvinte, Luís Montenegro, que é primeiro-ministro e jogador de vôlei de praia. A sua opinião, por favor.
8: Ora viva! Eu hoje gostaria de voltar a pedir aos portugueses que tenham mentalidade de Cristiano Ronaldo, que é a seguinte: ai, não me deixa jogar, então vou para casa e levo a bola, que é minha.
7: Fica o apelo, obrigado. Liga-nos agora de Tereré do Xititi, no Brasil, a ouvinte Cátia Aveiro. Bom dia.
9: Oi, galera. Eu acho uma vergonha terem passado a camisola número 7 a outro jogador. O número 7 nunca mais devia ser usado por ninguém, nem no futebol, nem em lado nenhum.
7: Então e o que acontecia aos 7 pecados mortais, ou à Branca de Neve e os 7 anões?
9: Passavam a 8, ou a 6 anões, obviamente.
7: E o 007?
9: Ficava 009, mas infelizmente os portugueses não respeitam nada. Hashtag crise no comando, hashtag ingratidão, hashtag bicho sem cabeças.
7: Obrigado, Kátia.
9: E amanhã, em vez de ser dia 7, passa a 8.
7: Ok, combinado. E dentro da mesma temática, ficamos agora com um capítulo da novela A Verdadeira Razão para o Cris Ter Abandonado a Seleção.
10: Cris, epá, há uma coisa que eu tenho a te dizer. Estás preparado, Cris?
11: Eu penso que estou a mostra.
10: Epá, ó, Cris, tu és o meu irmão gêmeo.
11: Irmão gêmeo?
10: Sim, pá, irmão gêmeo.
11: Irmão gêmeo?
10: Epá, já disse que sim, porra. Tu és surdo ou quê? É da idade? Sim, tu tens 72 anos como eu, Cris. Mas estás melhor conservado porque tu usas tinta para o cabelo biológica, pá. E pões curcuma no iogurte enquanto eu só tomo pílulas de alho do Dr. Rogoff. Pô, eu penso que não estava preparado para receber esta informação. Eu penso que tenho de refletir durante os dias, ok?
3: 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Ou ficará pelo centro de dia de Riad? Não perca os próximos capítulos da novela, a verdadeira razão para o Cris ter abandonado a seleção.
10: E prontos, o Portugalex 2, finish!
0: O Portugalex todos os dias por aqui na sua Antena 1, também em podcast. O Manel da Bárbara Bandeira é a canção que se segue.

0: Já voltamos à música, mas antes vamos conhecer o projeto inovador da Sónia Simão em 90 segundos de ciência.
1: Olá, o meu nome é Sónia Simão, sou professora na Faculdade de Medicina e Ciências Biomédicas da Universidade do Algarve e investigadora no Algarve Biomedical Center Research Institute, ABCRI. A maior parte da investigação que se foca na doença de Alzheimer tem-se centrado quase exclusivamente nos mecanismos que conduzem à morte neuronal. Neste projeto, pretendemos ter uma abordagem e uma perspectiva um pouco diferente. Iremos estudar formas de repor os neurónios danificados. Para isso, vamos tentar investigar mecanismos celulares capazes de reativar a neurogénese adulta. A neurogénese é o processo de formação de novos neurónios a partir de células terminais neurais. Atualmente sabemos que a neurogénese é um processo que está muito ativo no desenvolvimento embrionário. No entanto, numa fase adulta, este é um processo praticamente inexistente. Sabemos também que existem reservatórios de células terminais neurais que permanecem, apesar de tudo, num estado de dormência no cérebro adulto. E desse modo, são incapazes de gerar novos neurónios em situações como lesão cerebral ou doenças neurodegenerativas, como é o caso da doença de Alzheimer. Neste projeto, numa primeira fase, iremos utilizar modelos celulares para tentar identificar estruturas intracelulares que possam estar a contribuir para a dormência destas células. A identificação dessas estruturas irá permitir delinear estratégias que nos permitam remover ou ultrapassar estes obstáculos. Assim, ao reativarmos estas células, pretendemos promover a sua diferenciação em neurónios maduros e funcionais, os quais poderão tentar renovar os neurónios que foram perdidos no cérebro dos pacientes com doença de Alzheimer.
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1: Ligados e além com António Variações, e há mais grandes canções em português para ouvir até às notícias. Eu sou o Rui Alves de Sousa, uma ótima quarta-feira, continuo com a sua Antena 1.

0: 5 horas 4 nos Açores.
1: Quase uma semana depois de abandonar a equipa, Cristiano Ronaldo pede desculpa aos portugueses, mas aponta o dedo ao selecionador nacional de futebol. Diz que Jorge Jesus faltou à palavra. O jogador assume que quer voltar à seleção após cumprir castigo. Assinala-se hoje o terceiro aniversário dos ataques do Hamas contra Israel, que provocaram cerca de 1.200 mortes e que fez Tel Aviv lançar uma nova ofensiva contra a faixa de Gaza.
0: Esta hora com 13 graus em Vila Real, 17 no Porto, Coimbra está com 16 graus, Lisboa e Faro com 18 nas Ilhas, Funchal 21 graus, Ponta Delgada com 18 e 15 em Angra do Heroísmo. Edição das 5, Pedro Guilherme.
1: Cristiano Ronaldo pede desculpa a adeptos e colegas por ter abandonado a seleção portuguesa de futebol, mas critica duramente Jorge Jesus, que acusa de ter uma postura de quero, posso e mando. Num longo comunicado, Ronaldo conta a própria versão sobre o que o levou a abandonar o estágio na véspera do jogo com a Dinamarca e depois do encontro com a Noruega no final de setembro. O jogador deixa a porta aberta para um regresso, mas diz que o selecionador nacional faltou a palavra. O ex-capitão das Quinas confirma neste texto que foram aprovados 8 pontos para Jorge Jesus abordar na conferência de imprensa, depois de Ronaldo não ter sido chamado a jogar frente à Noruega. A maioria do que tinha sido combinado, diz o internacional português, foi ignorado, Walter Madureira.
2: Ficou definida a participação no primeiro e último jogo, na fase inicial da Liga das Nações. Terá nesse encontro o selecionador sugerido que Ronaldo nem viajasse com a equipa à Noruega e Dinamarca. Ronaldo recusou enquanto capitão. Na véspera do início do estágio, nova reunião a pedido de Jesus, desta feita na casa de Cristiano. Aí mantiveram o inicialmente combinado. Já na Noruega, Jorge Jesus propõe ao jogador fazer 30 minutos. É aqui que Ronaldo acusa JJ de faltar à palavra, assume a falha de não ter cumprimentado os adeptos e pede desculpa. Passadas 48 horas, há uma conversa com Jesus e Simão Coutinho. O que ficou combinado na versão do jogador era abrir a conferência a dizer que Ronaldo nunca pediu minutos de jogo e que foi o selecionador a propor jogar. Acabou essa conversa com Jesus a pedir um abraço a Ronaldo. Até foi redigido um documento validado por todas as partes que seria proferido por JJ. Ronaldo acusa o treinador de ter na conferência de imprensa uma postura totalmente diferente ao que tinham conversado. Cristiano pede desculpa aos companheiros por ter abandonado o estágio, aos portugueses também, mas sentiu que a partir daquele momento a permanência só iria prejudicar o grupo. Ronaldo termina a dizer que este ato deve ser punido sem atenuantes e que só depois desse castigo cumprido pensa voltar à seleção, não para despedidas, mas para continuar a competir.
1: O presidente da Federação Portuguesa de Futebol e o selecionador nacional reuniram-se esta noite na cidade do futebol, em Oeiras. Tanto Pedro Proença como Jorge Jesus não fizeram declarações sobre o teor do comunicado de Cristiano Ronaldo. Outro jogador, Lionel Messi, fez o último jogo pela seleção argentina e pôs um ponto final a mais de 20 anos de carreira internacional. O futebolista, de 39 anos, marcou o gol que fechou o marcador no amigável entre a Argentina e o Benin, que acabou 3-0 para a Albiceleste esta madrugada em Buenos Aires. Um penalti ao qual se somam assistências nos outros dois golos. No final da partida, e perante mais de 80 mil pessoas no Estádio Monumental, Lionel Messi lembra o orgulho de defender a camisola nos bons e nos maus momentos.
3: Foi um orgulho muito grande para mim defender esta camiseta.
1: Foi um orgulho muito grande defender esta camisola durante mais de 20 anos. Mesmo nos piores momentos que passámos e que tive, nunca deixei de lutar, de combater, de dar o máximo, de querer estar sempre presente. Não voltar vai ser uma dor muito grande. Jogar na seleção argentina é a coisa mais bonita que te pode acontecer. Com 207 jogos e 125 golos desde a primeira partida em 2005, Lionel Messi deixa a seleção como o jogador com mais internacionalizações e o melhor marcador da história da Argentina. Em Portugal, há livrarias que continuam sem receber os pagamentos dos manuais escolares. As livrarias compram os manuais para que sejam trocados por vouchers no âmbito do programa Mega, manuais escolares gratuitos, mas o pagamento tarda em chegar. O presidente da Confederação Portuguesa das Micro, Pequenas e Médias Empresas, Jorge Pisco, adianta que já pediu explicações ao Ministério da Educação.
4: Questionamos o Sr. Ministro da Educação relativamente aos atrasos que estão a colocar em risco a sobrevivência de pequenas livrarias que cumpriram a sua obrigação, fornecendo os livros e os manuais escolares no início do ano letivo às famílias, e que, do abrigo daquilo que é o programa Mega, e que vêm até este momento a não serem cumpridos por parte do Estado o pagamento, o reembolso desse fornecimento.
1: Não é o primeiro ano em que esta situação acontece, no entanto, muitas livrarias continuam à espera de pagamento pelos manuais escolares. Em França, o governo começa a preparar o regresso à normalidade nas escolas, depois de uma nova vaga de protestos estudantis. Ontem, em várias cidades francesas, as autoridades dizem que mais de 260 mil pessoas saíram às ruas. Só em Paris foram mais de 50 mil manifestantes. Há também registro de 6 mil detidos e pelo menos 1000 pessoas feridas, a maior parte elementos das forças policiais. O Ministério da Educação deu instruções para a reabertura das escolas a partir desta quarta-feira. Em comunicado, a tutela explica que só haverá aulas durante parte do dia e as escolas têm de reservar algumas horas para assembleias de estudantes. Assinala-se esta quarta-feira o terceiro aniversário dos ataques do Hamas contra Israel, que provocaram cerca de 1.200 mortos e mais de 250 reféns. Esta manhã foi cumprido um minuto de silêncio em vários locais do sul de Israel, atacados a 7 de outubro de 2023. A ofensiva do Hamas, a mais mortífera em solo israelita, levou Tel Aviv a lançar uma guerra na faixa de Gaza. Os Dias Levantados, a ópera sobre a história do 25 de abril de 1974, do compositor António Pinho Vargas e libreto do poeta Manuel Gusmão, está em cartaz para apenas uma récita logo à noite, no Porto, Cláudia Almeida.
5: Os Dias Levantados.
6: Então, é uma tragédia?
5: A ópera de António Pinho Vargas sobre o 25 de Abril.
7: É uma espécie de património meu. Foi uma coisa que foi muito importante na minha vida. Foi feita com o libreto de Manuel Gusmão e eu a receber parte e ficar muito comovido com o que lia.
5: E até se podia dizer que é uma ópera documental.
7: Tem os discursos de conflito latente ou explícito que se verificaram na altura. Era uma coisa que eu e o Manuel Gusmão queríamos deixar muito claro no início, que é quero ouvir as vozes de esquerda e quero ouvir as vozes de direita.
5: Quanto à atualidade do texto, destacamos esta frase. Em 2026, escuta-se como o outro lado do espelho do 25 de Abril, António Pinho Vargas.
7: É uma frase extraordinária, não é? E diz-nos muita coisa do que se passa agora. Nós ouvimos coisas desse tipo, ouvimos e vemos e lemos, e tem a ver com a tal emergência da extrema-direita em várias partes do mundo. Nós estamos a viver uma fase em que é uma espécie de contra 25 de Abril, uma espécie de situação em espelho, só que não há propriamente revolução e a democracia está bem aprofundada no seio da sociedade portuguesa, apesar de haver opiniões diversas sobre isso.
5: Os Dias Levantados estreia-se na cidade do Porto, onde nasceu o compositor António Pinho Vargas.
8: História, os reis e os deuses.
6: Mas Teucro diz que Menelau falsificou os votos.
1: Mais logo às 9 da noite no Coliseu do Porto.
0: Edição de Pedro Guilherme, simultâneo RTP Antena 1, Continente Madeira e Açores, RTP Mundo e RTP África. 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Muito bom dia, são 5:08. Manhã de quarta-feira, 7 de outubro, sou José Candeias com Jorge Almeida e Carlos Mateus.
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Isto é um todo muito bom. Pedro Abrunhosa, muito bom dia, uma boa quarta-feira para si. Vamos avançando nestas primeiras duas horas deste dia consigo. 213820033, 213820034. Tenha uma boa viagem, um grande dia de trabalho e onde quer que esteja a ouvir a Rádio de Portugal, pois valendo a sua inscrição, de uma forma rápida, 213820033 ou 34, vem motivo para uma grande conversa.

0: E aqui está outra bela. A grande Raquel Tavares. Para completar a forma de contacto, falta dizer José Candeias no Facebook ou WhatsApp aqui da rádio 912-120-501. Por falar em mensagens, eu ontem, até ao final do programa, vi que estavam a cair sobre o que eu tinha perguntado, qual o tema da Mali, porque ontem comemoraram-se os 27 anos do seu falecimento, e isso não caiu, pois claro, vou trazer-lhe então daqui a pouco quem é que achou que aquele é o tema que mais marca quando se fala de Amália.
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0: Primeiro ouvinte, chamo Paulo Rodrigues. Bom dia.
7: Bom dia, grande Zé.
0: Então, vamos para o Algarve porquê?
7: Eu vou lavar umas garrafinhas daquela água muito conhecida.
0: Ah, boa. E eu até gosto da água assim mais morninha, até ficava por lá.
7: É, não, eu mandei daquela para beber. Não é do mar.
0: Vai, para mim, nesta altura, vai toda. A do mar para lavar e a outra para refrescar.
7: Refrescar, exatamente.
0: Ó oh Paulo, então estamos a caminho do Algarve, vamos... É assim muitas vezes para o Algarve, Paulo?
7: Isto é... O serviço das garrafas é para onde dá. Tanto dá para norte, como dá para sul, como dá para o lado, como dá para baixo. É.
0: Ok.
7: Por acaso hoje é lá para baixo.
0: Portanto, normalmente vai tudo vazio.
7: Vai tudo vazio, vai.
0: Então o que é que essas vão receber... Essas o que é que irão receber? Isso vai ficar quê? Numa empresa de enchimento de quê, por exemplo?
7: É da Águas. É daquelas águas muito conhecidas lá da...
0: Na Serra? Naquela Serra de Monchique?
7: É, mas estas por acaso ficam lá no armazém que eles têm ali em Silves.
0: Onde?
7: Em Silves, que eles têm um armazém ali em Silves e depois levam lá para a fábrica, para as caldas de Monchique.
0: Ah, ok. Muito bem.
7: Sim, mas às vezes calha lá para a fábrica, que é um bom pincel.
0: Porque... Pela estrada?
7: Não, à fábrica mesmo, onde é...
0: Então, mas porque é que é um grande pincel? Não percebi.
7: Porque aquilo é tudo muito estreitinho para ir para lá com o caminhão.
0: Então, mas eu te perguntei-lhe da estrada, você dá uma volta pela curva, isto é que é uma coisa...
7: Porque a estrada onde entra o trator passa o rebote.
0: Eu sim. Sei, eu sei, olha, não... Mas é bonito, mas é bonito. Se então pudesse levar o caminhão acima ainda de Monchique, ainda mais lá para cima, para a serra, quase ao pé das antenas, então aí você ficava deslumbrado, era com a vista...
7: Pois é, já lá fui dar a volta.
0: E sabe o que é que lá existe para além das antenas?
7: Não.
0: Pois é.
7: Eu chego aqui lá curvas e mais curvinhas
0: E um cozidinho de couve.
7: Pois.
0: Essa, eu vi as antenas, ou seja, deslumbrei-me com a paisagem e com o estômago.
7: É, pá, essa parte não conhecia.
0: Pois é, você só anda nas águas.
7: Afinal, são os caminhonistas que sabem onde é que se come bem.
0: Então, mas é convosco que eu aprendo. Olha, era essa. Ai, onde para um caminhão, a gente sabe logo. Por falar nisso, você, quando pode, sabe que vai passar por ali, faz questão de lá parar porque come-se bem e barato, que é isso que é a filosofia de um caminhonista.
7: Exatamente. Normalmente. Eu hoje já levo aqui se as coisas correrem normalmente, como nós pensamos, já tenho uma ideia onde é que vou almoçar.
0: E o que é que pensa que vai almoçar lá?
7: Aquilo é um bocado variado, aquilo é a mente do dia, aquilo é um bocado variado, não tem prato certo. mas normalmente ali a chegar a Messines, tem ali um restaurante do lado esquerdo, que é muito conhecido na nossa rota, normalmente é ali que eu paro para comer.
0: Mas não tem aqui, espero bem que não seja só aquela vulgaridade de umas batatas fritas, uns bifes, umas coisas assim, tipo umas entremeadas, ou tem assim alguma coisa mais típica que eu e você gostamos?
7: Eu não sei se é cenário da casa ou se é cenário da casa. Eu costumo lá ter um franguinho assado no forno. Um frango assado no forno que é muito, muito bom.
0: Pronto, ok. Eu é com picante. E você não pode comer muito picante porque você puxa água e isto na estrada é com água. Exatamente. Portanto. Ora bem, pois. Eu vou ao lado e divirto-me mais.
7: Muito... É aquela água escura, lavar as ratas.
0: É. Não sei, pois, não sei. Isso é quando chegar a casa. Você é de onde? Onde é que o Paulo mora?
7: Ou seja, eu saí de casa há bocado, estou a passar numa campa da minha casa. Moro aqui em Campo Lido. Vou entrar agora aqui na... Na 25 de Abril, estou a passar aqui ao pé do famoso Aqueduto das Águas Livres.
0: Então, você mora em Campo Lido?
7: Moro.
0: Então,
7: estou no caminho à Amadora.
0: Então, e de Campo Lido para lá, como é que foi? De seu carro?
7: Foi com o meu carro, pois.
0: Quando é que regressa à casa, Paulo?
7: É, se vocês quiserem, eu quero estar a correr bem, eu estou por volta das 4, 5 da tarde, tenho mesmo que estar em Lisboa, que eu vou fazer uns exames às 5 da tarde.
0: Mas você está bem?
7: Eu estou para a Praça de Espanha, então tenho mesmo...
0: Mas você está bem?
7: Oh, graças a Deus.
0: Ah, pronto, ok. Ou seja, vai rever a máquina. É isso, não é, Paulo?
7: Um bocadinho mais maluco, pois pronto, mas isto deve ser a afinação de válvulas.
0: Ora bem, vá ao aperto. Elas quando começam a desapertar nesta idade, ó, meu amigo, isto a gente já não sabe para onde é que a porca vai, se está laçada ou não. Pois. Paulo, pronto, então não tarda muito, está a atravessar o Tejo, não?
7: É mais um bocadinho. Aí, dois minutos estou a passar aqui a...
0: Que movimento é que você sente aí já nas portas da cidade, quem vai para Sul?
7: Principalmente no sentido de Sul Norte já se vê algum movimento. Não muito a esta hora, mas já se vê. Aliás, Lisboa tem movimento toda a noite.
0: Pois tem. Eu agora tive que ali fazer uma paragem de combustível. Isto é que era um som ali na área de serviço. Vai lá, vai. Aquilo é uma discoteca montada.
7: Lisboa tem movimento toda a noite.
0: É, exatamente.
7: Seja, é engraçado. A gente já uma vez tínhamos falado nisso. É engraçado que o chefe de logística que está ali na fábrica, quando eu carrego, é teu primo.
0: Pois, poderá ser. Isto...
7: Francisco Andeias.
0: Ok. Não vou lá assim de repente, porque...
7: Estou desfazendo, muito boa pessoa.
0: Pois, claro. Então, quem tem Candeias no nome só pode levar um título. Ora bem.
7: E basta ser lá da terra da boa água, não é?
0: Então, de onde é que esse Candeias é?
7: Eu sei que ele vive ali em Queijos.
0: Sim, mas quais são as origens dele?
7: É lá do São Vicente da Beira.
0: Ai, então pode ser. Então só pode. Então é. Mas pronto, não associo porque a família é muito grande. Mas um abraço para ele. Quando você estiver com ele, diga-lhe que sou eu que mando.
7: Sim, senhor. Cada vez que eu falo contigo, quando vais para o caminhão, sou Candeias. Falei com o seu primo.
0: Está bem, ok, sim senhor. Grande Paulo, então vá, olha, boa viagem. Vamos para o Sul. Tudo bom.
7: E agora também já tenho aí o meu mais velho aí a ganhar lá a roda, ao fim de 25 anos, ao fim de 26 anos desta vida, dedicou-se a isto. E arranjou-me lá um netinho. Agora é que está bom, Zé. Só está em casa todos os dias.
0: Então, mas espera aí. O seu filho agora também é motorista?
7: Exatamente.
0: E porquê é que ele quis ser?
7: Há 26 anos.
0: E porquê é que ele quis ser?
7: Eu sei, Zé. Isto, ele diz que é gosto. Ele trabalhou 7 anos numa fábrica de automóveis bem conhecida. Na mecatrónica, chateou-se com aquilo, virou-se para os caminhões, agora anda aqui há um ano aqui agarrado a isto também.
0: E o que é que você acha disso?
7: Ok, a gente tem que fazer aquilo que gosta.
0: Isso é outra questão, mas sabendo a sua experiência, é isso que você sente? Ele gosta porque quem está numa vida como a vossa tem que se gostar muito e de forma muito diferente às vezes, não é?
7: É uma vida complicada.
0: Isso, por lá está. E é o gosto que atenua muita coisa também, não é?
7: Exatamente. E o gosto e a vontade, às vezes temos, como costuma dizer, temos que ir certos sapos e atirar certas coisas que temos que ter daquelas nossas pacientes muito grandes.
0: E é isso que você lhe transmite? Você agora fala com ele sobre essas circunstâncias?
7: Exatamente. Aliás, eu quando disse que ia tirar a carta de caminhão, eu disse, ele, sabes bem o que é que tens em casa. A primeira ideia da ausência que foi a vida do teu pai contigo. Por isso, até já o teu filho é a mesma vida que eu desejo. Okay. E ele tem a noção E não tens horas para entrar, não tens horas para sair.
0: E ele, qual é o perfil, qual é o perfil das viagens dele? Ele está em que ramo, por assim dizer?
7: Ele está aqui, por cá, está aqui no ramo dos contentores, está aqui mais perto de casa. Eu consigo arranjar uma empresa para eu trabalhar, onde vai.
0: Mas foi você? Foi você que arranjou?
7: Foi, levar os conhecimentos, mas já são alguns aninhos, né?
0: Claro, meu amigo, então, até fazer pelo filho, pois claro, fez você muito bem.
7: E a pelo é um posto, então a gente vai meter o nosso conhecimento.
0: Claro, bem.
7: Tentamos arranjar minimamente o melhor para ele, não é?
0: Ouça lá, qual foi a primeira frase que você lhe disse quando ele assumiu que ia trabalhar e que você, conseguindo, obviamente, arranjar-lhe esta área, o que é que você lhe disse pela primeira vez? Tem ideia?
7: A primeira coisa que eu disse a ele é a melhor, a melhor carga que não chega atrasada é aquela que chega.
0: Portanto, e isso diz muita coisa, não é, amigo?
7: Exatamente.
0: Aliás, diz tudo. Meu caro, como é que ele se chama?
7: É Paulo também.
0: É também é Paulo. Que idade é que ele tem?
7: 26 aninhos.
0: Está gordinho. Está gordinho. Olha, ele que não engorda muito. Então, e já lhe deu um neto?
7: Já me deu um netinho. Agora é correria a caminho de casa.
0: Quem? Ele ou você?
7: Eu,
0: pois, exatamente. Eu.
7: E a gente não sabe o que é que faz aos netos. Que ele até salta do colo dos pais para o avô. Essa é que é essa.
0: É o único que tem?
7: É, para já é. Eu tenho isso com 26 aninhos e tenho com 10.
0: E, portanto...
7: Agora apareceu aqui este gaiola. É o meu cigano, costumo dizer. É o meu ciganinho.
0: Ou seja, tem para ele aquilo que, pronto, para os filhos é diferente, não é? Ser avô é pai duas vezes, não é?
7: É diferente. Acho que é um amor a dobrar.
0: Se ele o babar todo, você até nem se importa?
7: É até o chão a dizer que os pais e os avós tragam, não é?
0: Meu caro, olha, um grande abraço. Felicidades para a família, bem. Boa viagem. Tenha um grande dia, um grande regresso. Está bem, meu caro?
7: É muito obrigadinho. É sempre um prazer falar contigo. Tudo bom para ti, para a tua família. Que te viajas, com muita saúde.
0: Força aí. Ah, espera aí. Como é que chama o neto?
7: Duarte.
0: Duarte.

0: Pois claro, isso só pode ter aquela mãozinha, aquele som de Saraiva e do Rui Pregal da Cunha. 213820033, 213820034, as linhas diretas aqui da Rádio de Portugal. Nesta quarta-feira, 7 de outubro, o Instituto Português do Mar e da Atmosfera diz que até a meio da tarde aqui no continente vamos ter aguaceiros, podem até ser fortes, acompanhados de trovoada. Também é a partir da tarde que o vento sopra por vezes forte na faixa costeira e também nas terras altas do norte e no centro. No interior há por aí nevoeiro matinal. Na Madeira também é um dia que vai ser de aguaceiros, também acompanhados de trovoada. E a partir da tarde também temos vento nos extremos e também nas terras altas da Ilha da Madeira. Quando o tempo está assim nestas regiões, temos boas abertas nos Açores. Portanto, um dia agradável. Com Braga, Santarém, Funchal e Porto Santo, 26 graus. Évora e Beja, 25. Vila Real, Castelo Branco. Lisboa, Setúbal, Faro, Santa Cruz das Flores e Horta, 24. 23 graus, Bragança, Coimbra, Sagres, Angra do Heroísmo e Ponta Delgada. Viana do Castelo, Porto, Aveiro, Leiria e Porto Alegre, 22. Viseu e Sines, 21. 17 para a Guarda e 15 graus para as Penhas Douradas.
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2: Olá, olá.
3: Emmanuel Macron, o presidente francês, chamou o ministro da Educação para uma reunião de urgência perante os violentos protestos nas ruas.
4: Cada um sabe de si.
3: Em França, hoje, pelo menos 200 mil manifestantes estão em protesto. Manifestações que começaram para pedir melhores condições nas escolas.
5: E as coisinhas boas, não é?
3: Os resultados das provas MODA vão ser publicados daqui a duas semanas, no dia 20 deste mês. É o que garante o ministro da Educação.
6: Talvez tenhamos sido nós a fazê-lo por ele.
7: É tão giro isso. Ao mesmo tempo é tão inesperado.
5: Exato.
7: Mas acaba por ser muito interessante.
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0: E por aqui, no programa de manhã, com José Candeias e Rafael Figueiredo. Olá, bom dia, Rafael.
8: José Candeias.
0: Isso vai ou não?
8: Tem que ir, temos que ir no duro.
0: Isto é...
8: Tudo aqui de distribuição.
0: Isto é que é um condão a esta hora, velho, meu Deus, pá. É assim, cada vez que eu falo com pessoas como o Rafael, começa-me logo a abrir o apetite pelo cheiro do pão, que eventualmente quando se abre a porta, vem logo, não?
8: Ai, é uma maravilha. Se tivesse aqui um bocadinho de manteiga, já marchava.
0: Pois, é que depois o complemento vem todo consigo. É que, exatamente, eu abro o apetite e você é logo. O pão, uma maravilha, manteiga, isto. Ah, boa, gana Rafael.
8: É começar a vender, temos que vender, é assim. É dar a boa crítica do meu pão.
0: Ora bem, mostrando o que vale. Rafael, o verão já lá vai, não é? Isto mantém-se o ritmo? Alguma coisa se altera quando se passa, por assim dizer, de uma época para a outra, Rafael?
8: A nível de vendas de pão e vendas ao balcão, sim. Abate sempre um bocado porque nossos clientes tiram férias, ou seja, é menos produção que temos de fazer.
0: Então vocês trabalham menos durante o verão?
8: Sim, não é trabalhar menos, mas temos menos produção a fazer, sim.
0: Ah, mas vocês compensam com outra coisa, se calhar, não?
8: Sim, sim.
0: Vejo.
8: Mas no verão notou-se os turistas e agora nota-se que não há turistas, não é? Nota-se também nisso ao balcão.
0: Por exemplo, o Rafael, no verão, havendo mais turistas, maior movimento, por exemplo, na restauração, o pão também acresce no verão para estes sítios?
8: Sim. Temos um supermercado que com turistas e com os cafés e padarias à volta do supermercado estavam fechados, estávamos a vender 300 pães diários só para esse supermercado. Para um supermercado é muito bom.
0: E um turista mama do vosso pão, é comprá-lo todos os dias.
8: Ah, temos pessoas que estão na França, imigrantes que estão na França. Já agora um abraço para todos os imigrantes espalhados no mundo e a todos
0: boa,
8: os ouvintes.
0: Boa.
8: Temos imigrantes que reservam broas e levam às 10, 15 broas para levar para a França, para congelar e para terem para comer.
0: E é fantástico, mano. Isso é muito bom. Se calhar é assim, dois ou três dias antes, é esses os pedidos que eles já estão a fazer, não é?
8: Sim, nós chegamos à noite à padaria, temos encomendas de broas para imigrantes, para clientes diários também.
0: Isso também vos toca, não toca, Rafael? Porque não é só uma questão de número. Não é uma questão de número, é a qualidade, é o sabor português que ultrapassa a vossa casa, não é? A vossa região, não é?
8: Exato, é um orgulho em saber que temos pessoas em França que podem estar a comer do nosso pão e gostam, e quando vêm cá procuram sempre o nosso estabelecimento.
0: Oh, Rafael, e é este sentimento que faz com que tu, que tens, és um jovem, 20 anos? 19?
8: Sim, 20 anos.
0: Que te faz falar dessa forma, mas que te dá ainda a capacidade de veres tudo isto da família e também querer seguir e pronto, dares o teu e aquilo que tu também vales, não é, meu caro?
8: Exato. O meu pai sempre nos disse, vocês já têm lenha para se queimarem, agora se quiserem... É só pegar.
0: Bem, bem vistas as coisas, claro que um forno a lenha dá sempre o melhor pão, não é, Rafael?
8: Exato, nós temos um forno a lenha. Mudámos há uns anos de papel.
0: Exatamente, era isso que o pai queria dizer, mas pronto. Agarra com umas luvas que a porta do forno sempre queima.
8: Exatamente.
0: É verdade, vocês agarram com umas luvas ou com um pano? A minha avó era com um pano assim enorme, a caleta estava assim bem úmido, para abrir ali a porta do forno, ali com as duas mãos. Hein? É assim, não, não é? Essa
8: nós atitude. Nós abrimos com a mão, mas há pão que metemos em tabuleiro de chapa para dentro do forno e tiramos com uma pá, e temos a pá do pão para tirar o pão também, quando o pão vai ao lar do forno, temos uma pá para tirar. Chamamos-lhe o salva-vidas.
0: Porquê? Porque então, se não for naquela altura, naquele momento próprio, queima logo, não?
8: É tudo desgraçado.
0: Pois é. Oh, Rafael, e isto, quer seja com o salva-vidas, quer seja a colocar ou a tirar, isto também tem técnica, não é só lá a pôr, até porque quando a massa vai, vocês têm que lhe dar aquele impulso para ela sair, descolar, por assim dizer, da pá, não?
8: Exato. Eu gosto de usar o termo que para trabalhar com o pão é como as mulheres, têm que se dar muito carinho.
0: Só?
8: Não é de qualquer maneira.
0: Só?
8: É verdade.
0: Muito carinho, muito bem. E é muito bom, Rafael, muito bom. Oh, amigo, então isto agora estamos aqui com uma, duas horas de trabalho. Como é que está a arrancar a manhã?
8: Eu estou a trabalhar desde as 11 da noite com o meu pai. Nós arrancamos o trabalho às 11 da noite, produzimos o pão para a abertura da nossa cafetaria de manhã, para termos de pão de manhã, e depois cozemos o pão todo que temos na câmara para as vendas. Eu agora, neste momento, estou a fazer venda de porta a porta, estou quase a acabar, faltam-me 3 clientes. Vou à padaria, carrego outra vez a carrinha e vou fazer a volta dos supermercados.
0: Oh, Rafael, então, e quando começaste logo mais cedo com o teu pai, foi a fazer o pão?
8: Sim, foi a fazer a massa para amanhã de seguinte, para hoje, depois de manhã, para a nossa cafetaria e para alguns clientes que temos, e a broa. Amassamos a broa para ter para o dia.
0: A que horas foste para a cama?
8: A que horas fui para a cama? Eu ontem fui para a cama, eram 11 da manhã, porque estou comprometido como treinador adjunto no clube aqui da minha freguesia, e tinha treino dos miúdos às 7h30 e precisava estar lá. Ou seja, é tudo uma logística de tempo para descansar e fazer tudo em condições. Cheguei a casa às 9h30, fui dormir mais um bocadinho e foi às 11 fui trabalhar.
0: Então, mas espera lá. Tu saíste do trabalho e não foste ao ginásio?
8: Não. Eu saí do trabalho ontem, eram por volta das 10 da manhã. Fui para casa... Fui dormir às 11 da manhã e dormi até às 7h30. Fui dar o treino aos miúdos.
0: Mas que treino é que tu dás aos miúdos?
8: Futsal.
0: A que horas?
8: Às 7h30 da tarde.
0: Ai, tu treinas miúdos de futsal. Mas que equipa é essa?
8: É a ADREP. Os júniores subiram agora à segunda divisão nacional. E estão agora...
0: É, tu deves estar... É, tu deves...

0: confortar e para não ser aquela pressão diária que costuma ser de treinos e
1: bem, epá, isso quem os tira do outro lado e os põe no desporto, seja por motivo for, já aí já está ganho, não é, Rafael?
0: É.
1: É, pois claro. Disseste-me que é o grupo, como é que chama? ADREP? Como é que é?
0: ADREP, sim.
1: O que é que isso quer dizer?
0: Associação Desportiva Recreativa Educativa Palhaça.
1: Ai, os palhacinhos todos! Os palhacinhas! É, muito bem! Portanto, aí na Oliveira do Bairro, não é, Rafael?
0: Sim.
1: Está bem. Rafael, não sei se já te disse, mas olha, vou-te repetir. Epá, tu és muito bom, pá. És um trabalhador, aí um dos braços direitos do teu pai, e a família orgulha-se digamos, do cumprimento de cada um. Por isso, meu caro, tu és o Benjamin, não é? Tu és o mais novo de todos, não é?
0: Eu sou o mais novo.
1: Pois. Levaste às vezes algum calduço do teu irmão ou da tua irmã, uma coisa assim? Nunca?
0: Ai, tantos.
1: Porquê?
0: Então, eu era traquina quando era mais novo.
1: E hoje já não és?
0: Não, hoje já sou mais calminho. Ainda faço as minhas brincadeiras, mas ainda já sou mais calminho. Para você ver ao ponto que chegou, a minha avó, quando eu era mais novo, tinha 3 anos, eu não parava quieto com o andarilho, aquele andarilho de brincar dos bebés.
1: Sim.
0: Ela amarrou-me ao corrimão da escada que só andava até onde a corda chegasse.
1: E a avó já era esperta. Já sabia o que era o neto. E é muito bem. Ai, o que me fez lembrar. Oh, meu caro Rafael Figueiredo, aquele abraço. O que é que vem daí por último? O que é que vem daí por último?
0: Olho, deixar um abraço ao meu pai, que também deve estar a ouvir, também está a fazer a distribuição.
1: Como é que é o nome do paizão?
0: Paulo Figueiredo.
1: Ah, grande Paulo. Mais?
0: O meu irmão, que está a trabalhar na padaria, está a fazer a cozura para a minha próxima venda.
1: E como é que chama o irmãozão?
0: Rodrigo.
1: Era ele que dava mais calduços?
0: Era. Ai, não, era a minha irmã que é mais. Ai, ai,
1: pois as mulheres gostam daquele controle. Olha, se calhar foi para o teu bem. Tu como é que chama a irmã?
0: A irmã se chama Sara.
1: Sara. E a mãe de todos vós?
0: E a mãe chama-se Luciana.
1: Luciana. Ora, Rafael, um abraço, bom trabalho.
0: Um abraço, deixar também para todos os amigos da profissão e a todos os ouvintes e a todas as pessoas que estão na estrada. Um forte abraço.
1: Epá, tudo isto somado à grande conversa e até se me cola o estômago. Um abraço, Rafael. Bom trabalho.

0: Bárbara Bandeira com Carminho. 11 minutos para as 6 da manhã. Hoje é feriado municipal em Oliveira de Frades, no distrito de Viseu. É uma terra com uma história muito mais antiga do que o próprio município. Há vestígios da presença humana com milhares de anos, monumentos megalíticos, marcas da presença romana e antigas vias que atravessavam este território. Na Idade Média, Oliveira de Frades esteve ligado ao poderoso território de Lafões e à influência de vários mosteiros, e é precisamente a história administrativa que ajuda a explicar o feriado de hoje. É que no dia 7 de outubro é o dia em que Oliveira de Frades recuperou a sua autonomia municipal. A história do concelho foi marcada por sucessivas reorganizações administrativas. O território esteve integrado no antigo concelho de Lafões e, com as reformas liberais do século XIX, ganhou então uma nova organização. A autonomia municipal acabaria por ser consolidada nesta data e ficou então associada à identidade administrativa do concelho. Mas Oliveira de Frades não vive apenas da história antiga. É um território marcado pelo rio Volga, pela serra, pela agricultura, pela indústria, e onde o património arqueológico conta histórias que começam muito antes de Portugal existir como país. E há hoje uma coincidência interessante. O município assinala também os 25 anos do Museu Municipal, um espaço que ajuda precisamente a contar essa viagem no tempo. Portanto, o feriado de hoje é mais do que um dia sem trabalho. É um dia em que Oliveira de Frades celebra aquilo que a torna um território com identidade própria. Portanto, uma história que começa há milhares de anos e uma autonomia municipal que foi sendo conquistada e consolidada ao longo dos séculos. Hoje, Oliveira de Frades celebra-se a terra, mas também o direito de uma terra ter a sua própria história e a contar à sua maneira.
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0: José Candeias, ponto programa arroba rtp.pt, mais uma forma de me contactar.
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0: Os Dama e Buba Espinho.
1: Ora, bom dia, amigos da Candeias. E bom dia para todo o auditório, bom dia. Então, essas férias correram bem, meu amigo?
0: Correram.
1: Ah, já vi que sim. Você está aí fresquinho como um alface, hein? Todo verdinho, peças de
0: porquinha. Por acaso está todo verde.
1: É assim mesmo. Espero que comece tudo bem. Ainda esperava cá por você cá por cima.
0: Pois, mas eu fui para lá.
1: Havia aqui um menino doce americano, rapaz, tirar o chapéu. Ainda pensei que o amigo já candei vinha por aí acima. Mas pronto, fica para outra vez, fica para outra vez. Mas quando já vi, pode vir que eu tenho ali congeladinho ali à madeira.
0: E amigo,
1: olha, um abraço para este pessoal todo. E agora acabar as festas, pronto, agora vamos descansar um bocadinho também, que nós
0: pois,
1: vamos trabalhar.
0: Exatamente.
1: Agora acabamos o extra, acabou. Vamos só para um ano outra vez, se Deus quiser. Correu tudo a maravilha, um ano muito bom, graças a Deus.
0: Ainda bem.
1: Muito obrigado a todo o pessoal de Cabeceiras, que acabaram as festas em Miguel também. Correu tudo a maravilha. O pessoal de Vieira do Minho, também as feiras da Feira da Ladra, em Vieira do Minho, também correu tudo muito bem. E correu tudo muito bem. Amigo,
0: bem.
1: Um abraço para todos os imigrantes, para todos os doentinhos. Parabéns para quem está, parabéns para quem faz a noite um dia de trabalho. Um abraço para o meu filhote, está a gozar aqui umas fériasinhas merecidas.
0: E
1: amanhã ela vai até lá acima, às terras dos africanos, é verdade. Um abraço para todos, olha, tudo bom para todos. Um abraço, amigo, nosso amigo Tónia Silva, aqui de Fafi. Tudo bom para todos, os caministas, os caixinhos dos caministas, bons quilómetros.
0: Muito
1: um abraço.
0: Bem. Ok, meu amigo, vá, um grande abraço, tudo bom, obrigado pela mensagem no WhatsApp, 912-120-501, bom dia também para o Paulo Conceição, da Big River, a Big River, a caminho da Áustria para descarregar, boa viagem, amigo, também na distribuição do pão, na companhia aqui da Antena 1, José Oliveira Alves, da Tocha. Muito bem, meus amigos, muito obrigado às vossas mensagens, José Candeias no Facebook, 912-120-501, podem vir de voz, até um minuto, minuto e picos, para depois das 6. Vamos lá saber do tempo, que hoje o Instituto Português do Mar e da Atmosfera que diz que vamos ter aguaceiros dispersos até meia da tarde, por vezes até fortes e até com trovoada. Também na tarde há vento no litoral oeste e terras altas. Na Madeira o dia é de muitas nuvens, com aguaceiros que podem ser acompanhados de trovoada, também com algum vento, e nos Açores é um dia com boas abertas. As máximas hoje de 26 graus, Braga, Santarém, Funchal e Porto Santo, Évora e Beja 25, Vila Real, Castelo Branco, Lisboa, Setúbal, Faro, Santa Cruz das Flores e Horta com 24 graus, Bragança, Coimbra, Sagres, Angra do Heroísmo e Ponta Delgada com 23, Viana do Castelo, Porto, Aveiro, Leiria e Porto Alegre 22, Viseu e Sines 21, Guarda 17 e são 15 graus para as Penhas Douradas.

0: São 6 horas 5 nos Açores.
1: Quase uma semana depois de abandonar a equipa, Cristiano Ronaldo pede desculpa aos portugueses, mas aponta o dedo ao selecionador e diz que Jorge Jesus faltou à palavra. O jogador assume que quer voltar à seleção após cumprir castigo. E da madrugada, o adeus de Lionel Messi no último jogo com a seleção argentina de futebol. Um estudo da Faculdade de Medicina da Universidade do Porto alerta para a falta de registro de perturbações de personalidade em contexto de internamento.
0: Estão 13 graus em Vila Real, 17 no Porto, Coimbra com 16 graus, Lisboa 18, tal como Faro, nas Ilhas, Ponta Delgada 18 graus, Angra 15, estão 21 graus no Funchal. Notícias, Pedro Guilherme.
1: Cristiano Ronaldo pede desculpa a adeptos e colegas por ter abandonado a seleção portuguesa de futebol, mas critica duramente Jorge Jesus, que acusa de ter uma postura de quero, posso e mando. Num longo comunicado divulgado ontem ao fim do dia, Cristiano Ronaldo conta a própria versão sobre o que o levou a abandonar o estágio na véspera do jogo com a Dinamarca e depois do encontro com a Noruega no final de setembro. O jogador deixa a porta aberta para um regresso, mas diz que o selecionador nacional faltou à palavra. O ex-capitão das Quinas confirma neste texto que foram aprovados 8 pontos para Jorge Jesus falar na conferência de imprensa, depois de Ronaldo não ter sido chamado a jogar frente à Noruega. A maioria do que tinha sido combinado, diz o internacional português, foi ignorada. Walter Madureira.
2: Ficou definida a participação no primeiro e último jogo, na fase inicial da Liga das Nações. Terá nesse encontro o selecionador sugerido que Ronaldo nem viajasse com a equipa à Noruega e Dinamarca. Ronaldo recusou enquanto capitão. Na véspera do início do estágio, nova reunião a pedido de Jesus. Desta feita, na casa de Cristiano. Aí mantiveram o inicialmente combinado. Já na Noruega, Jorge Jesus propõe ao jogador fazer 30 minutos. É aqui que Ronaldo acusa JJ de faltar à palavra, assume a falha de não ter cumprimentado os adeptos e pede desculpa. Passadas 48 horas, há uma conversa com Jesus e Simão Coutinho. O que ficou combinado na versão do jogador era abrir a conferência a dizer que Ronaldo nunca pediu minutos de jogo e que foi o selecionador a propor jogar. Acabou essa conversa com Jesus a pedir um abraço a Ronaldo.

0: Até foi redigido um documento validado por todas as partes, que seria proferido por JJ. Ronaldo acusa o treinador de ter na conferência de imprensa uma postura totalmente diferente ao que tinham conversado. Cristiano pede desculpa aos companheiros por ter abandonado o estágio, aos portugueses também, mas sentiu que, a partir daquele momento, a permanência só iria prejudicar o grupo. Ronaldo termina a dizer que este ato deve ser punido, sem atenuantes, e que só depois desse castigo cumprido pensa voltar à seleção, não para despedidas, mas para continuar a competir.
1: O presidente da Federação Portuguesa de Futebol e o selecionador nacional reuniram-se ontem à noite na cidade do futebol em Oeiras. Tanto Pedro Proença como Jorge Jesus não fizeram declarações sobre o teor do comunicado de Cristiano Ronaldo. Outro jogador, Lionel Messi, fez o último jogo pela seleção argentina e pôs um ponto final a mais de 20 anos de carreira na seleção. O futebolista de 39 anos marcou o gol que fechou o marcador no amigável entre a Argentina e o Benin, que acabou 3-0 para a Albiceleste esta madrugada em Buenos Aires. Um penal e ao qual se somam assistências nos outros dois golos. No final da partida e perante mais de 80 mil pessoas no Estádio Monumental, Lionel Messi lembra o orgulho de defender a camisola nos bons e nos maus momentos.
2: Foi um orgulho muito grande defender esta camisola durante mais de 20 anos. Mesmo nos piores momentos que passámos e que tive, nunca deixei de lutar, de combater, de dar o máximo, de querer estar sempre presente. Não voltar vai ser uma dor muito grande. Jogar na seleção argentina é a coisa mais bonita que te pode acontecer.
1: Com 208 jogos e 126 golos desde a primeira partida em 2005, Lionel Messi deixa a seleção como o jogador com mais internacionalizações e o melhor marcador na história da Argentina. Um estudo da Faculdade de Medicina da Universidade do Porto alerta para a falta de registro de perturbações de personalidade em contexto de internamento. Um aviso deixado num trabalho publicado na revista científica da especialidade e que olha para duas perturbações de saúde mental. Sandra Henriques.
3: Uma é a perturbação afetiva bipolar, em que há episódios de alteração de humor. Outra é a perturbação de personalidade borderline, em que há instabilidade emocional de forma mais persistente. O estudo analisou mais de 32 mil episódios de internamento de cerca de 19 mil doentes com perturbação bipolar em todos os hospitais públicos de Portugal continental ao longo de 8 anos, entre 2008 e 2015. Numa parte destes casos, havia associado o diagnóstico de perturbação de personalidade borderline, refere a autora principal, Mariana Viana Neto.
4: Consideramos que é muito importante reconhecer precocemente que estas duas perturbações podem coexistir e daí a importância, por alguns sintomas se sobreporem, do diagnóstico ser feito de forma cuidada e ao longo do tempo.
3: A investigadora da Faculdade de Medicina da Universidade do Porto explica que o estudo concluiu que, quando as duas perturbações estavam identificadas em simultâneo, existiam vários indicadores de maior complexidade psiquiátrica.
4: Nomeadamente, maior ocorrência de ideação suicida e tentativas de suicídio e comportamentos autolesivos, também mais perturbações relacionadas com o consumo de álcool e substâncias ilícitas, maior frequência de alta contra parecer médico e maior probabilidade de readmissão hospitalar no período de um ano. No fundo, estes resultados reforçam a importância de reconhecer esta co-ocorrência, fazer uma avaliação clínica cuidadosa e sempre que possível longitudinalmente, ou seja, ao longo do tempo, e assegurar uma abordagem integrada, tanto durante o internamento como após a alta.
3: Ou seja, pode haver necessidades clínicas adicionais quando as pessoas têm perturbação afetiva bipolar e perturbação de personalidade borderline ao mesmo tempo.
4: É importante tratar as duas perturbações de forma integrada, combinar o tratamento tanto para a perturbação afetiva bipolar e também incluindo a perturbação de personalidade borderline, nomeadamente correndo a psicoterapias baseadas na evidência.
3: No Hospital de São João, no Porto, há já um programa específico para a perturbação de personalidade borderline, em que o tipo e a intensidade dos cuidados são adaptados a cada caso.
1: Os investigadores da Faculdade de Medicina da Universidade do Porto defendem que é importante reconhecer a perturbação de personalidade borderline como legítima e tratável e não como uma característica negativa da pessoa, por forma a combater o estigma de que estes doentes são difíceis ou manipuladores.
5: 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Muito bom dia, são 6:07. Manhã de quarta-feira, 7 de outubro, sou José Candeias com Jorge Almeida e Carlos Mateus.
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5: Excelente dia. 213820033, 213820034. As linhas diretas da Rádio de Portugal, você inscreve-se, vamos ter consigo.

0: Blaya.
1: Olá, bom dia, Zé Candeias. Aqui é o Miguel Dias. É só para desejar aí bom trabalho a toda a gente. A nós que movemos este país, não é? Começamos muito cedo e são muitos, que eu já vi. E o Zé sabe disso. Um abraço para eles. E para quem não se acredita que ainda haja gente de trabalho na dura em Portugal, o seu programa é um dos exemplos. E assim, é de manhã que começa o dia, ok?
0: Ah, já dizia o velho Herodes.
1: E bom trabalho a todos e força.
0: Ah?
1: Tá bom? Aqui um abraço desde Cidade Rodrigo.
0: Ah, que bem.
1: Vamos dar uma voltinha. Tchau, Zé Candeias.
0: Tchau, um abraço, amigo. Boa viagem. Zé Candeias, um grande abraço do Elias PlayStation. Eia, sim senhor. É sempre aos comandos. Daqui fala o Ricardo, vendedor de peixe. Eia, Ricardo, tu ficaste muito bem aí nos emojis. Diretamente com uma missão muito séria. Ai, com uma missão muito séria. Estamos lá a pôr isto com outro tom. Levar peixe de qualidade máxima até Beja. E em Cuba, não se brinca em serviço, temos o grande senhor Mário, onde a qualidade é mais que máxima. Um grande abraço para o locutor da Antena 1, claro, para um grande apreciador de peixe. Exatamente. Quem sabe de peixe, sabe onde está o bom. Pois, se não for pelo cheiro. Muito bem, então vá, Ricardo e Mário, portanto aí o Império dos Peixes a dominar o Alentejo. Muito bom dia, bom trabalho, eu gosto disso. Vá, se vocês até aí, quem tem aí um negóciozinho, aí o lugar, não sei o quê, mandar um WhatsApp, eu até digo o nome de onde é que é, o que vocês têm de fresco. Isso é que era giro, era uma horta.
2: Olá, olá, bom dia.
0: Alô.
2: Tudo bem, um grande abraço aí para o pessoal da roda, para o pessoal aí da caminhagem.
0: Certo.
2: Um grande abraço aí para o meu parente Rui. Está a chegar o Algarve.
0: Olha que bem. Ó, Rui.
2: Um grande abraço aí para o amigo Candeias e para todos os ouvintes.
0: Está certo.
2: Forte abraço.
0: Outro. Vamos lá, boa viagem. Boa semana, diz o António Baetas. Céu limpo, a lua quase escondida, está bonita. Diziam os mais antigos que no formato que ela vai, sinal de chuva. Pois, e olha, ela está por aí. Esse, os antigos sabiam-na toda. Ah, então não era. Então vamos lá ouvir mais uma.
2: Bom dia, Zé Candeias. E
0: outro.
2: Bom dia para o auditório.
0: Que liga a tomada.
2: Boa quarta-feira de loucura. Vamos embora.
0: Vamos.
2: Dos fracos na reza à história.
0: A história, pois.
2: Com muita pouca vontade, mas aqui vamos.
0: Olha, então.
2: Aqui vamos! Até a Algarve foi feita uma descargadura.
0: Outro, que é para Algarve.
2: Ração para os animais. Um abraço ao Zé Candeias e para toda a auditória, tudo a correr bem.
0: Sim, senhora, só não disse o nome, mas eu digo Flávio Azanho. Oh, Flávio, és careca, como eu. Mas eu corto, rapo. Muito bem, vá, boa viagem, tudo bom. Zé Candeias, um abraço a todos os colegas daqui, Isatire. E para todos em geral, é o Domingos Marques, por Espanha, cidade de León. E quem é que escreve aqui mais uma? Ouvir em Lamego, Filipe Ribeiro. Olá, Filipe, tudo bom? Um grande abraço, meu amigo. E por essa terra linda, mas esta é de vós, vamos também escutar, vá lá.
3: Bom dia, Zé Candeias, só para informar que está aqui um caminhão a arder na algum sentido Mialhada, Aveiro, no quilómetro 224, está aqui um caminhão a arder, fazer precaução que isto vai para Gaita. Bom dia, boas viagens.
0: Portanto, isto praticamente há 15 minutos que aqui o Emanuel dá esta informação. Portanto, há um caminhão a arder. Quem tem às vezes mais algumas informações podem dar para pelo menos sabermos. Eu só vou pedir, então vamos lá repetir, porque para ficar bem consciente onde é que é o problema. Vamos lá então escutar mais uma vez.
3: Um caminhão a arder em algum sentido Mialhada, Aveiro, no quilómetro 224, está aqui um caminhão a arder, fazer precaução que isto vai para Gaita.
0: Portanto,
3: bom dia, boas viagens.
0: Vá, boa viagem, amigo, tudo bom, vá com calminha também. Ora bem, desde Oleiros, Castelo Branco, o João Paulo Carma, dar-me os bons dias, também cumprimentando aí o pessoal da Roda, a malta da recolha dos resíduos. Hoje, diz ele, envio um beijo especial à minha mana pelo seu aniversário. E a João Paulo, João, para isto fica mais giro, e até fica na internet, depois das 8 vocês vão ouvir, está tudo na RTP Play. Fica lá o nome dela, manda aí um abraço, até se quiser de vós. E pá, e a gente dispara logo aqui. Outro, ai, esta é de Paris. Olá, Jorge Santos. Paris, c'est Paris. Um abraço, tudo bom? Ai, meu Deus, aí como isso anda aí? Os franceses são, são tramados, pá. Isto quando lhes dá para aquelas coisas... Às vezes passam-se. Bem, para desejar toda a equipa uma excelente quarta-feira, o Eduardo Caetano, este está na Alemanha, um grande abraço. Para terminar tudo em beleza, Bruno Morgado, aí, portanto, da Leirosa, pastelaria, padaria e coisa boa, e para o Jorge e o Francisco, que acho que fazem equipa com ele. E, por fim, o Agostinho, que diz, para falar sobre as trotinetes, eu gostava de dar uma palavrinha. Está bem, então fazemos o seguinte, Agostinho. Acho muito bem, acho que as pessoas também podem propor às vezes esses assuntos, e estas trotinetes têm que se lhe diga, e eu até posso aqui acrescentar por aquilo que nestas férias vi. Portanto, Agostinho, é só dizer quando é que está disponível, e a gente vai ao seu encontro, combinado? Olha que ricas mensagens. 912-120-501 é aqui o WhatsApp, ou em José Candeias no Facebook.
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0: Bom dia, António Felício.
10: Bom dia, Zé Candeias. Bom dia para todos os ouvintes da Antena 1.
0: Hoje é de voz.
10: Hoje é de voz. Isto, como eu ando por aqui a queimar os últimos cartuchos, já tenho que telefonar pelo menos uma vez. Se calhar será a última, provavelmente não, mas...
0: Então, mas o que é que quer dizer com isso, queimar os últimos cartuchos?
10: Porque estou aqui a fazer, ainda tenho 5 meses para trabalhar, mas daqui a 5 meses, no fim de fevereiro, vou experimentar aí trabalhar para outro patrão.
0: Mas muda...
10: Paga menos do que este, mas se calhar pagará também ao fim do mês, não sei, depois se vê.
0: Então, mas vai mudar de empresa, António?
10: Vou mudar de empresa, vou-me reformar.
0: Pois eu queria praticamente entender, porque é assim, quem é a pessoa que vai sair de um sítio para o outro para ganhar menos? Mas pronto, isto às vezes, o dinheiro não paga tudo. Ô António, mas o meu amigo, que, você está na Suíça, portanto, e quando há pouco dizia que era de vós, porque o António é também daqueles habituais de cumprimento aqui através de mensagem. Mas o meu amigo, daqui a 5 meses reformando-se, fica aí ou vem para cá?
10: Isso, por enquanto, ainda não está nada decidido. Em princípio andarei aí e aqui. Aqui não, porque eu agora não estou na Suíça. Como eu disse ao Carlos Mateus, eu estou aqui a chegar a Bruxelas, estou mesmo aqui...
0: Sim, mas mora na Suíça, mas mora na
10: estou
0: Suíça.
10: Estou mesmo aqui na fila, aqui à entrada de Bruxelas.
0: Ah, ok.
10: Vou ali acima à Holanda a aviar um recado.
0: Ouvintes, este homem mora na Suíça, passa por Bruxelas, vai aviar um recado ali à Holanda, como eu vou, por exemplo, ali a Arroios, comprar um par de sapatos, uma coisa assim. Ora, António, mas você vive na Suíça, como é que chama a cidade?
10: A cidade onde eu habito é Sion, é ali mesmo, ali no meio da... Pronto, o cantão é o cantão do Valais, que em português chamaria-se um vale. que é ali entre duas montanhas, na parte...
0: É um cantão muito bonito, entre duas montanhas, que não faltam é portugueses por lá, não é, ó São Felício?
10: isso não é só ali, isso na Suíça brevemente até podem implantar o português como língua oficial, porque... É, pronto, o português...
0: Mas, António, português de Portugal e o português que até muitos imigrantes que vêm da África, por exemplo.
10: Sim, sim, e atualmente mas nem digo de origem portuguesa, mas vêm-se muitos, muitos, mesmo ultimamente, muitos africanos para...
0: Pois, exatamente. Portanto, falando a nossa língua. Olha, desses é que eu quero cá. Homens assim, entendo logo com eles. O senhor... Gente gira também que dá para aí. Mas o senhor... Para onde? Ah, já vi que não falas português. Então vamos lá. Ô, António, mas quando se fala numa mudança de vida como é a reforma, o meu amigo vai querer continuar... de uma forma mais calma, aí de vez em quando um ou outro movimento como camionista, ou quer largar mesmo isso e já estar a pensar noutras coisas?
10: Não, em princípio vou parar definitivamente.
0: Que idade é que você tem?
10: E tenho pena de dizer, mas se eu tivesse 20 anos a menos, eu mudava de profissão. Porque isto degradou-se de uma tal maneira, a nossa profissão de camionista... degradou-se de uma tal maneira que isto passa a tornar impossível ou quase impossível trabalhar.
0: Mas como é que você ouvindo os seus colegas aqui de Portugal, embora trabalhando para esta ou aquela empresa, às vezes espanholas, muitos, não é? Mas trabalhando aí na Suíça, você também sente que esta mudança, este desconforto que vocês falam, também acontece? Ou seja, é geral por toda a Europa, é, António?
10: É geral, pronto, eu trabalho aqui numa empresa Zita, na região onde eu trabalho é uma empresa relativamente grande, mas é ao lado de algumas empresas portuguesas que há aí a fazer, pronto, neste trabalho não, e é uma das poucas empresas suíças que manda caminhões aqui para fora, que até duvido que eles ganhem dinheiro com isto, mas isso já não me toca a mim.
0: Pois não, nem me toca o tempo, diga lá então o que é que você acha disso?
10: O que eu acho é que isto, pronto, está degradado de uma tal maneira, as autoridades fazem tudo para arranjar lugares para nos controlar, para andar em cima da gente.
0: Sim.
10: Não há segurança nenhuma nos parques para dormir de noite.
0: Pois.
10: E assim sucessivamente.
0: Pois é.
10: Pronto, mas isso toda
0: Olha,
10: a gente...
0: Amigo, então, mas vamos lá voltar à questão. Você, estando reformado, tem mais tempo, quer dizer que poderá vir mais vezes ou estar mais tempo no seu país?
10: Em princípio é isso que está a ser programado.
0: Pronto, e você é de onde?
10: Eu sou do distrito de Leiria, de uma terra chamada Ancião.
0: Ancião, no... boa terra!
10: Sim. Distrito de Leiria, já falei com o Zé Candeias muita vez.
0: Senhor, ancião!
10: Com outros antecessores antes, porque eu queria falar aqui só, pronto, dois minutos, o máximo, sobre a evolução das tecnologias. Eu quando vim para a Suíça, no dia 1 de março de 1986,
0: sim,
10: foi a primeira vez que pisei território suíço. E nesse tempo, a gente que quisesse ouvir falar um rádio falar português, era o rádiozinho da onda curta.
0: Exatamente.
10: O que eu sou, provavelmente, até pode ser que esteja aí alguém à escuta ainda desse tempo.
0: Eu?
10: Que a gente andava ali com um rádiozinho de onda curta, encostado a para-brisas do caminhão.
0: É melhor.
10: E ouvia-se um bocadito e depois perdia-se a emissão e depois daí a pouco tempo ouvia-se outro bocadito e assim. E hoje vou aqui ouvir o rádio tal e qual como se estivesse aí aqui ouvindo o rádio normal ligado ao telefone.
0: É, exatamente.
10: E havia, pronto, o nosso amigo...
0: Ou seja, até mesmo no vosso trabalho... perante tantos desagrados que vocês relatam, mas a técnica, a tecnologia veio ajudar-vos e muito, porque senão você se calhar não iria tão rapidamente fazer uns recadinhos à Holanda se não tivesse às vezes um GPS para ajudar ou não.
10: Ah, isso é o GPS, isso é outra tecnologia.
0: Exatamente.
10: Muita gente que aí anda hoje na estrada, se lhe dessem um mapa aí da Europa, quando eu comecei a trabalhar na Suíça, a gente quando ia para dentro, só trabalhava lá dentro da Suíça, ia para uma cidade onde nunca tinha ido, Zurique, Verne, Lausanne, Geneve, a gente parava na autoestrada, comprava um mapa da cidade.
0: Exatamente.
10: Para ver por onde havia de passar.
0: Exatamente. E quantas vezes o meu pai não abriu o mapa no capô do carro?
10: Pois,
0: que era para estendê-lo mais. Que era para estendê-lo mais.
10: Viajava nesse tempo.
0: Meu amigo, tempos.
10: Desse lado também temos a tecnologia. Embora eu, quando vou para um sítio para onde nunca fui, preparo o trajeto antes de me meter à estrada.
0: Pois, eu também.
10: Porque vocês, todos vós, quem tem redes sociais, toda a gente vê de vez em quando umas fotografias de um caminhão que teve que lá em uma grua tirá-lo.
0: Pois.
10: Porque foi traído pelo GPS e assim sucessivamente.
0: Ah, pois, exatamente. Eu também faço sempre assim uma pré. Ó, meu caro António, como é que está o tempo aí pelo centro-norte aí da Europa? Como é que isso está por aí?
10: Olha, isto aqui está nublado, mas aqui é normal. Aqui para estes lados, até se tem visto muito o sol estes últimos tempos, porque isto para aqui é normal passarem-se aqui muitos dias sem se ver o sol.
0: Estou pois aqui, é, eles também grelam pela cabeça, grelam, exatamente.
10: Já estou aqui,
0: António.
10: Estou aqui no ringue de Bruxelas. Estamos aqui a dar 8 graus de temperatura, está o dia a começar a querer romper.
0: Nós
10: aqui
0: cá somos mais finos, nós cá chamamos circular, segunda circular, terceira circular.
10: É circular ou periférico.
0: Exatamente, ou circunvalação, a gente chama-lhe o que quiser. Olhe, meu caro, manda um abraço, olhe, para já, para a ancião, para o mundo inteiro, para os colegas, força, António.
10: Sim, em princípio, para toda a gente que está na escuta.
0: Pois, para os vivos e para os mortos.
10: Para os ancianenses, que há muita gente a ouvir esta hora, que até me conhecem.
0: Uhum.
10: E para os colegas daí de estrada e para toda a gente. E que façam boas viagens, prudência, que é o principal. E como disse aí um colega antes, ele não disse bem por estes termos, mas é o que dizem. A carga atrasada é aquela que nunca chega.
0: Amigo, foi um gosto. Venha sempre, está bem?
10: Obrigado.
0: Adeus, bom dia, muito obrigado, António Felício.
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0: Luísa Oliveira Santos é uma portuense de Gema que trocou a diplomacia das relações internacionais e a gestão de eventos pelos sabores da cozinha tradicional. É a criadora do blog No Mundo de Luísa e atualmente criativa por trás do restaurante com o mesmo nome da Associação Beneficência Familiar.
12: Eu gostava de muitas coisas. Eu gostava de arte, eu gostava de pintar, desenhar. Eu sempre gostei de muitas coisas. Mas lá está, eu também tinha que ser um bocado pragmática e ver onde é que eu me poderia safar. Eu tinha que arranjar trabalho.
0: Claro.
12: E eu comecei a cozinhar aos 7 anos porque a minha avó me disse: vem cá, vais aprender. E realmente deu-me muito jeito. Obrigada, avó. Onde quer que estejas, eu sei que estás lá em cima a olhar por mim. E ela ensinou-me, eu lembro-me de estar na terceira classe e tentar ensinar às minhas amigas como é que se faziam ovos mexidos com batatas fritas às rodelas. E aquilo foi a primeira coisa que eu aprendi.
0: Luísa Oliveira Santos é a convidada de Diamantino José no programa Mesa para Dois, para ouvir aqui na rádio depois das 8 da noite, mas já está disponível nas redes em antena1.rtp.pt, na Rádio Player, nas habituais plataformas.
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0: josecandeias.programa@rtp.pt. Escreva-nos também. O Instituto Português do Mar e da Atmosfera, no continente, diz-nos que esta quarta-feira é de aguaceiros, vamos tê-los, por vezes intensos, até acompanhados de trovoada. A previsão da Madeira é também um dia nublado, mais para a tarde, até com aguaceiros e vento. Nos Açores, um dia que vai ter boas abertas. Braga, Santarém, Funchal e Porto Santo, 26 graus. Évora e Beja, 25. Vila Real, Castelo Branco, Lisboa, Setúbal, Faro, Santa Cruz das Flores e Horta, 24. São 23 graus para Bragança, Coimbra, Sagres, Angra do Heroísmo e Ponta Delgada, Viana do Castelo, Porto, Aveiro, Leiria e Porto Alegre 22, Viseu e Sines com 21 graus, 17 para a Guarda e 15 para as Penhas Douradas. Junta-se a Oriana Barcelos. Bom dia, Oriana.
13: Bom dia.
0: Ora, temos aí então os destaques da informação e não há volta a dar. Temos que começar pelo futebol, pelo Ronaldo e pelo Messi.
13: Uhum. Dois dos nomes maiores do futebol mundial a marcarem o dia e a semana. Messi porque se despediu ontem da seleção da Argentina num jogo particular em Buenos Aires, e Cristiano Ronaldo porque emitiu um comunicado sobre o desentendimento com o selecionador nacional Jorge Jesus, uma polémica que tem feito correr muita tinta e que promete continuar a dar que falar. Vamos analisar os últimos desenvolvimentos deste caso com o comentador Nuno Coelho dentro de meia hora nas notícias das 7 da manhã e vamos, claro, ao último jogo do Messi na seleção da Argentina, ouvir os sons que marcaram essa jornada.
0: E que sons, e que sons. Oriana, pobreza?
13: Sim, porque hoje começa o Congresso Nacional das Instituições de Solidariedade Social e à boleia disso vamos falar então de pobreza e de ação social às 8h20 no Ponto Central, precisamente com o presidente da CNIS, o Lino Maia. Há outros assuntos que vamos trazer amanhã em informativa da rádio. Vamos falar sobre a regulação das chamadas bolsas de nicotina, um assunto que vai estar esta quarta-feira no Parlamento. Vamos falar também sobre um estudo na área da psiquiatria que alerta para a falta de registro das perturbações de personalidade nos internamentos, nos hospitais. Voltamos à França, aos protestos dos estudantes. Assinalamos também os 3 anos do atentado do Hamas em Israel e mantemos a atenção, claro, aos prémios Nobel, porque hoje é dia de Nobel da Química e a jornalista Carolina Soares vai recordar-nos os vencedores do ano passado.
0: E vamos a uma feira do livro muito importante, a Feira do Livro de Frankfurt.
13: Muito importante. É a maior feira profissional do livro que há no mundo. Uhum. Este ano vai contar com uma delegação de editores portugueses. Eles vão negociar, no fundo, direitos de publicação e de tradução também. A jornalista Cláudia Almeida conta-nos tudo o que sabe sobre o que vai acontecer por lá.
0: Muito bem, aqui os destaques da informação com a Oriana Barcelos.
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0: Hoje é o Dia Nacional dos Castelos, sobre isso já vai ouvir o que preparámos e também, quem sabe, despoletar em si o interesse mais ainda por um castelo português, mas também cumprimentando Oliveira do Hospital. É o que se pode dizer quando a República chegou por telegrama. Em Oliveira do Hospital, o feriado municipal leva-nos diretamente aos primeiros dias da República Portuguesa. Estamos em 7 de outubro de 1910. 2 dias antes, Lisboa tinha acordado a republicana. A Revolução de 5 de outubro derrubara a monarquia e implantara a República. Mas a notícia não chegou ao mesmo tempo a todo o país. Em Oliveira do Hospital chegou por telegrama. E nesse dia, 7 de outubro, a nova realidade política ficou oficialmente registada nas atas da Câmara Municipal. Há aqui uma curiosidade deliciosa. Um jornal local já tinha dado a notícia no dia anterior, mas foi o telegrama que permitiu oficializar a mudança na administração municipal. Pouco depois, a nova Comissão Administrativa decidiu que 7 de outubro passaria a ser o feriado municipal de Oliveira do Hospital. Mas a história deste concelho começa muitos séculos antes da República. O próprio nome é uma pequena viagem pela história. A antiga povoação terá sido conhecida por Ulvária ou Ulvaria. Nome relacionado com uma planta que crescia nas zonas úmidas e o hospital. Não aparece por acaso. Está ligado aos hospitalários de São João de Jerusalém, a ordem militar religiosa que recebeu estas terras na Idade Média. Séculos mais tarde, em 1514, Dom Manuel atribuiu o novo foral ao Oliveira do Hospital. E há ainda outra particularidade. O concelho é hoje conhecido pelo património, pela paisagem da Serra da Estrela, pela gastronomia, com o queijo da Serra da Estrela como um dos seus grandes símbolos, e por uma tradição industrial e agrícola que continua a marcar aquela região. Mas o momento que ficou gravado no calendário foi aquele de 7 de outubro de 1910. Uma revolução tinha acontecido em Lisboa, uma nova bandeira tinha sido hasteada e alguns dias depois a notícia chegava ao Oliveira do Hospital por telegrama. É por isso que hoje, 116 anos depois, o concelho continua a celebrar o dia em que a República chegou oficialmente à Terra, Portanto, hoje, aí para Oliveira do Hospital, um feriado que nasceu de uma revolução e de uma mensagem que atravessou o país à velocidade possível em 1910, à velocidade de um telegrama.
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0: Ontem, até devido ao volume de mensagens que chegaram, estava o programa praticamente a terminar, decidi que o tema de Amália, que cada um quis aqui manifestar na mensagem que mais marca, que fosse então transmitido hoje, isto porque ontem a efeméride dos 27 anos do desaparecimento da voz de todos nós. Quem ganhou?

0: O Senhor Extraterrestre foi a canção que foi mais votada pelos ouvintes. Obrigado pela vossa participação. Uma canção com o gênio da inspiração e da escrita de Carlos Paião.
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0: Ouvintes, hoje é um dia belo. Hoje é o Dia Nacional dos Castelos. E se nós nos podemos orgulhar, é não só do número dos castelos que existem em Portugal, da sua beleza, da sua grandeza e da sua estratégica. Portanto, dar corpo a tudo isto é poder conversar com quem sabe, e eu tenho comigo o historiador, doutorado em História Medieval pela Universidade de Coimbra, professor, assistente na Universidade Aberta e investigador sobretudo nas áreas da História Medieval, História Militar e Fortificações. E é secretário da direção da APAC, portanto a Associação dos Amigos dos Castelos. Dou as boas-vindas ao professor António Carlos Martins Costa. Muito bom dia.
13: Muito bom dia e muito obrigado pelo convite.
0: Começamos pela vossa Associação dos Amigos dos Castelos, porque é ela que está na origem de tudo isto. Que associação é esta, senhor professor?
13: Ora, a Associação Portuguesa dos Amigos dos Castelos foi fundada em 1983, portanto, conta já 43 anos, no seguimento de uma vontade coletiva de salvaguarda dos monumentos militares portugueses. Portanto, um conjunto de apaixonados pela fortificação, que tinham participado

0: 2003, que é considerada uma organização não governamental de interesse ambiental, por decisão do Instituto de Ambiente, o que vai aumentar a capacidade de intervenção na defesa e salvaguarda do património construído, mas também natural, porque também nos preocupa a envolvente da fortificação.
1: E quando estamos a falar de associados e desse número, podemos estar também a falar de associados mais novos, de gente que se interessa pela história, pela nossa história e por este tipo de fortificações?
0: Sim, nós temos associados de todas as idades, não há limite etário. De resto, neste mês de outubro, vamos lançar uma campanha para captar associados no público estudantil, no sentido de renovarmos a nossa massa associativa. Campanha essa que passa, entre outras vantagens, por uma cota de valor reduzido e que vai oferecer uma série de condições para quem está a estudar, para quem está a investigar, porque nós na nossa associação, na nossa sede da Rua Barros Queiroz, em Lisboa, possuímos uma biblioteca, portanto, queremos oferecer todas as condições para quem se interessa por estes temas e, nesse sentido, estamos a procurar uma renovação da nossa massa associativa.
1: Muito bem.
0: Todos são bem-vindos à nossa associação.
1: Olha, Sr. Professor, quando nós olhamos para um castelo português, podemos estar a olhar, afinal, às vezes, para uma ruína bonita ou para uma máquina de guerra?
0: Essa é uma questão que passa pelas duas respostas, dependendo do sentimento como estamos a olhar para o monumento. De facto, o castelo é simultaneamente, pode ser uma ruína, de facto muito bela esteticamente, e tinha obviamente funções militares acima de tudo, é essa a razão de ser
1: de defesa.
0: A construção do castelo, sim, de defesa. Portanto, nós sabemos que o homem, desde que se sedentarizou no Neolítico, procurou desenvolver aquele que ainda hoje é estudado nas academias militares como elemento essencial do combate, chamado proteção.
1: Exatamente.
0: Portanto, que tira partido do terreno para se proteger.
1: E é por isso que Portugal tem muitos castelos, era para nos proteger dos inimigos, era? Neste cantinho?
0: Sim. Quer dizer, antes de Portugal ainda, não é? O castelo é uma construção própria da Idade Média, tal concebemos, não é? Um pequeno recinto fechado para uma guarnição não muito numerosa, não é? Depois é que se vai desenvolvendo com as suas torres, os seus adarves, ou caminhos de ronda, as ameias, as cisternas.
1: Ou seja, professor, inicialmente podia ser para resistir ao inimigo, mas depois já eram quase para meter medo, não?
0: Quer dizer, podia ter um certo efeito dissuasor, não é?
1: Às tardes,
0: quando se vai complexificando. Mas, inicialmente, temos que ter noção de que o encastelamento na Europa cristã surgiu sobre as ruínas do Império Carolíngio, portanto, estamos a falar ali do século IX, século X, mas eram pequenas estruturas fortificadas, construídas no alto de algumas elevações, por vezes uma simples torre em madeira, com uma paliçada à volta.
1: A sociedade feudal, ou seja, cada senhor querendo defender o seu território, poderia começar por aí, não?
0: Exatamente. Portanto, esse espaço conferia abriga uma pequena guarnição, pois. Depois, por vezes, tinha uma área para acolher as populações e o gado, mas só a partir ali do século XII é que começa a surgir aquele castelo que nós associamos propriamente à estrutura medieval, ou seja, já um pátio maior, construído em pedra aparelhada, com torres, geralmente com a torre de homenagem ao centro, como posto de comando e último reduto, com ameias, com caminhos de ronda, com cisternas para armazenar água. Portanto, isso
1: o que era importantíssimo.
0: Exatamente. Portanto, não há guarnição que possa funcionar sem uma reserva de água. Isso é essencial para para resistir a um

0: Pareceram
1: partir do
0: cerco.
1: século XII é que surge aquele castelo que as pessoas associam à Idade Média, não é?
0: Então, Sr. Professor, o senhor é fascinante, porque falando da Idade Média, historiador, especialista nestas coisas, eu poderia dar-lhe 2 horas de antena que eram recompensadas com todo o seu conhecimento. Mas vamos cingir aqui neste dia. E já que me fala, no século XII, então estamos a falar do início portanto, de Portugal. Qual é considerado o mais antigo de Portugal? É aquele que possa estar ligado à nossa fundação e estamos a pôr-nos em territórios de Guimarães?
1: Isso é uma pergunta para 1 milhão de euros. Eu não lhe sei responder qual é que é o castelo mais antigo de Portugal. Porque, se quisermos, no início do processo da independência, Portugal e a sua independência não são um acontecimento, são um processo, portanto passa por várias datas, não é? Claro. Mas se quisermos recuar, por exemplo, a uma data simbólica muito emblemática, que é a Batalha de São Mamede, 1128, o então Condado Portucalense...
0: Ah, com a mãe, dizer, pois.
1: Tinha, de facto, a sua fronteira sul no Rio Mondego e norte no Minho. É claro que havia aí vários castelos, alguns muito antigos, ainda
0: então, quer dizer,
1: construídos durante o período condal do século IX.
0: O Monte Moro Velho, por exemplo? O de Monte Moro Velho?
1: Monte Moro Velho é um castelo bastante antigo, sim. Tinha sido reformulado ali no final do século X por um governador de Coimbra, moçárabe chamado Sejnante Davides, num estilo pré-românico. Mas ainda não era aquele castelo com a dimensão que nós vemos hoje. Isso seriam, portanto, reformulações posteriores. Exatamente. Era um castelo mais modesto, mas ainda assim bastante avançado para os finais do século X, quando Sejnante Davides o reformulou, com pedra aparelhada, com uma boa torre.
0: Mas, ao Sr. Professor, qual é aquele que nos possa dar mais origem?
1: Não considero um, mas vários. Houve castelos, de facto, já que estamos a falar da fronteira sul do condado, tiveram muita importância defensiva, porque os inícios do século XII, portanto, correspondem ao governo do Conde Henrique e depois da Condessa Dona Teresa, ali pelos anos de 1110, corresponderam a um período de várias incursões muçulmanas, almorávidas, portanto, o Castelo de Montemor, outros... como Sor, eram a fronteira avançada do Condado Portugalense. Sor, não por acaso, em 1128, mesmo no final do governo de Dona Teresa, pouco antes da Batalha de São Mamede, é entregue à Ordem do Tempo, portanto uma ordem religiosa militar que tinha nascido na Terra Santa durante as cruzadas, de monges guerreiros, e que eram de uma extrema eficácia militar, quer a construir fortificações, quer na arte de fazer a guerra. E, portanto, se quiser, por exemplo, Montemor, Coimbra, Sor, lá em cima no Minho, também há uma série de castelos.
0: Mas o senhor falou aí de um que eu... Olha, ainda há dias vi um programa, aliás está a passar no canal História, dedicado aos castelos da Europa, e Portugal vem lá muito bem referenciado com as suas construções, umas mais castelo, outras já depois a partir, digamos, de uma determinada altura, passaram a Idade Moderna, por assim dizer, começou a apostar mais, portanto, nas residências, mais nos palácios, mas há um que me enche. E aí, não sei se estamos a falar de um castelo de guardar a região, se é um castelo de poder, que é o de Almorol. E o senhor falou aí dos templários, e ele liga-se muito a essa gente, não é, Sr. Professor?
1: Sim. O castelo de Almorol foi construído ali na sequência de uma série de doações aos templários para proteger a linha do Tejo. Foi uma doação...
0: Aliás, eles terminaram em Portugal, os templários terminaram em Portugal, porque eles foram expulsos da Europa.
1: Sim, eles terminaram por todo o lado, não é? No início do século XIV. No entanto, o Almorol, como dizia, foi doado no final do século XII, aquele espaço, e o castelo foi construído de raiz pelos próprios templários, exatamente, que tinham então por mestre um homem fascinante chamado Gualdim Paes.
0: Opa!
1: Que tinha, era um homem próximo.
0: Mas isso é o que eu digo, é entusiasmante e eu adoro isto. Sim. Mas isso também não se liga muito ao Castelo de Tomar.
1: Sim, está ligado. Aliás, Tomar também é uma construção templária, defesa da linha do Tejo, juntamente com outros castelos ali na zona, por exemplo, de Cardiga e do Zêzere, que formavam ali uma rede que vigiava, portanto, a travessia do Tejo e a estrada que acedia por Coimbra, a nascente da Serra dos Candeeiros.
0: Exatamente. Oh, José Professor, é fascinante, lá está. Isto é a nossa história, que eu espero que esta nossa breve conversa possa despertar as consciências e, principalmente, queremos saber o que é que estes anos e estas pedras antigas, tantas histórias nos contam. Mas o nosso tempo também tem que avançar. O que é que vão fazer comemorando em cada altura as vossas atividades? Sei que é já no fim de semana e depois também mais para meados deste mês de outubro tem outra atividade. Conte-nos, por favor.
1: É verdade. Desde 1984, quando foi instituído, que a Associação Portuguesa dos Amigos dos Castelos celebra o Dia Nacional dos Castelos e mais recentemente, desde 2003, no dia 7 de outubro. Por uma questão de logística e disponibilidade das pessoas, vamos assinalar esse dia no próximo dia 10, portanto, no próximo sábado, e vamos fazê-lo com uma visita ao Castelo da Mieira de Tejo,
0: portanto,
1: que é um castelo notável. Que está numa aldeia do nosso interior, que vale a pena visitar, a Mieira de Tejo, que é hoje a União de Freguesias da Mieira de Tejo de Areias, pertence ao Conselho de Nisa, tem um castelo fascinante e em ótimo estado, que foi iniciado em 1356 por outra ordem religiosa militar, no caso, pelos hospitalários, foi mandado edificar pelo seu prior em Portugal, então Álvaro Gonçalves Pereira, que é muito célebre por ter participado na Batalha do Salado em 1340 e, sobretudo, por ser pai do futuro Condestável Nuno Álvares Pereira, que era um dos seus 32 filhos.
0: Exatamente, por isso é que um castelo às vezes era pouco para tanta gente. Sr. Professor, e depois mais para meados de outubro, o que é que vão fazer?
1: Ora, nós em meados de outubro temos uma agenda muito diversificada. Portanto, é preferível irem ao site da Associação Portuguesa dos Amigos dos Castelos e ver. Isto porquê? Porque a Associação tem três grandes eixos de atuação. Portanto, tem o eixo do património, portanto, através do qual nós nos articulamos com várias entidades públicas, governamentais, autárquicas, com associações de defesa do património e outras, no sentido de preservar fortificações que estejam em perigo ou que necessitem de obras. Portanto, nós atuamos ao nível das diligências. E ainda no património desenvolvemos cursos livres, conferências, congressos, projetos de investigação, entre outras atividades. Depois temos outro eixo, que é o educativo. Nós, no projeto educativo, temos um papel muito importante de sensibilização para o interesse e a salvaguarda dos monumentos militares, e aí recebemos na nossa associação várias escolas e alunos, e efetuamos com eles visitas em Lisboa, por exemplo, ou no Forte São Bruno, em Oeiras, que é a nossa sede oficial, apesar do secretariado estar na Rua Barros Queiroz, em Lisboa.
0: Para terminar, Sr. Professor.
1: E depois temos outro eixo, era aí que eu queria lá chegar, que é o da divulgação. E esse passa por uma série de visitas de estudo. Nós temos praticamente visitas todos os dias, seja em Lisboa, seja no país.
0: Portanto, o melhor é
1: geralmente
0: mesmo
1: ao fim
0: ir ao vosso
1: de semana
0: site.
1: E no estrangeiro, em Espanha e além de Pirineus. Posso dizer que anteontem cheguei da Ilha de Malta com um grupo onde visitámos Valeta, Birgo e todas aquelas povoações que são um hino à fortificação, levada a cabo pela Ordem de São João do Hospital.
0: Olhe, para terminar, se tivesse de escolher um único castelo português para levar a alguém, olhe, um estrangeiro que nunca viu um castelo em Portugal, ó, senhor professor, eu corro o risco de lhe perguntar qual é que escolheria.
1: Essa é outra pergunta para 1 milhão de euros.
0: E ainda precisa de um historiador.
1: Há castelos fascinantes, quer dizer, para um turista que acaba de aterrar, eu levá-lo-ia uma questão de quantidade e de conservação ao Castelo de São Jorge, em Lisboa, que tem um excelente projeto expositivo e muito bons guias. Podê-lo-ia levar a Almorol, de que falou, podê-lo-ia levar, por exemplo, a Tomar, que é um assombro do ponto de vista da arquitetura militar românica, com o Alambor, aquelas rampas deslizantes na base.
0: Temos de terminar por aqui, senhor professor. Deixe o resto à descoberta de cada um, então.
1: Mas deixe à descoberta de cada um. Não deixem de visitar os castelos portugueses, não deixem de os proteger e, se possível, façam-se associados da Associação Portuguesa dos Amigos dos Castelos, que tem uma cota simbólica e que desenvolve um papel muito meritório, a meu ver.
0: António Martins Costa, muito obrigado. Um grande
1: obrigado
0: dia dos castelos.
1: Convite.
0: Parabéns.
1: E um bom dia a todos.
0: E, ouvintes, vão ao site, está lá tudo. É assim que terminamos. Segue o José Carlos Trindade. Até amanhã às 5.

0: 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Bom dia, 7 horas em Portugal Continental e na Madeira, 6 nos Açores. Quarta-feira, 7 de outubro. Eduardo, bom dia.
1: Olá, bom dia, José Carlos.
0: Ronaldo pede desculpa. Tema em destaque nesta edição.
1: Mas também deixa críticas e não fecha a porta ao regresso à seleção, até agora num silêncio total do selecionador e do presidente da federação. No ruído da festa e dos aplausos, Messi tomou o último banho de seleção na Argentina e o Monumental levantou-se para dizer adeus ao jogador. A França tenta pôr fim ao caos nas escolas, o governo aposta no diálogo para desarmar os protestos.
0: Temperatura a esta hora 16 graus no Porto, também em Coimbra, 17 em Lisboa e Faro. Estão 20 em Ponta Delgada, 21 no Funchal. Edição de Eduardo Amaro.
1: Vai ser lido e relido, dissecado, o comunicado que Cristiano Ronaldo tornou público ontem ao fim do dia para explicar a saída repentina do estágio da seleção. Na nota pública, o jogador pede desculpa aos portugueses pelo que fez e mostra-se pronto para sofrer o castigo que a federação lhe imponha. Deixa várias linhas de mágoa com a forma como foi tratado por Jorge Jesus, mas não fecha a porta, Walter Madureira, a um regresso à seleção.
2: Ronaldo começa por dizer que escreveu após o Mundial uma carta de despedida, que ainda guarda e que tinha intenção que o jogo com a Espanha fosse o último. Mas logo no regresso a Portugal, Pedro Proença pediu que reconsiderasse essa decisão. Nessa conversa, ainda no avião, Proença pediu opinião sobre Jorge Jesus e o capitão afirmou que seria a escolha certa. Depois, a pedido do novo selecionador, a primeira reunião na cidade do futebol, num estágio do Al Nassr. Ronaldo diz que Jesus o considerava fundamental no projeto. Logo aí ficou definida a participação no primeiro e último jogo, na fase inicial da Liga das Nações. Terá nesse encontro o selecionador sugerido que Ronaldo nem viajasse com a equipa à Noruega e Dinamarca. Ronaldo recusou enquanto capitão. Na véspera do início do estágio, nova reunião a pedido de Jesus, desta feita na casa de Cristiano. Aí mantiveram o inicialmente combinado. Já na Noruega, Jorge Jesus propõe ao jogador fazer 30 minutos. É aqui que Ronaldo acusa JJ de faltar à palavra. Assume a falha de não ter cumprimentado os adeptos e pede desculpa. Passadas 48 horas, há uma conversa com Jesus e Simão Coutinho. Detalha Ronaldo que foi, novamente, um momento profundo, muito frontal e sem filtro. O que ficou combinado na versão do jogador era abrir a conferência a dizer que Ronaldo nunca pediu minutos de jogo e que foi o selecionador a propor jogar. Acabou essa conversa com Jesus a pedir um abraço a Ronaldo. Até foi redigido um documento validado por todas as partes que seria proferido por JJ. Ronaldo acusa o treinador de ter na conferência de imprensa uma postura totalmente diferente ao que tinham conversado. Cristiano pede desculpa aos companheiros por ter abandonado o estágio. Aos portugueses também, mas sentiu que, a partir daquele momento, a permanência só iria prejudicar o grupo. Ronaldo termina a dizer que este ato deve ser punido, sem atenuantes, e que só depois desse castigo cumprido, pensa voltar à seleção, não para despedidas, mas para continuar a competir.
1: Na hora em que os média interpretavam a declaração de Cristiano Ronaldo, Jorge Jesus e Pedro Proença reuniam-se na cidade do futebol, de onde saíram sem fazer declarações. Enquanto o nevoeiro continuava a pairar sobre o futuro de Cristiano Ronaldo na seleção, Buenos Aires despedia-se de Lionel Messi. Um último jogo pela seleção para dar a Messi a homenagem merecida e aos cerca de 80 mil adeptos que esgotaram o Estádio Monumental para ver o capitão a participar na formação dos 3 golos da Argentina contra o Benin. Foi uma cerimónia muito especial, Mário Silva da Costa, organizada pela Associação de Futebol da Argentina.
3: Pela última vez, com a camisola 10 da Argentina.
4: Em seu último partido, Messi lhe pegou!
3: E agora, sem relato, apenas o estádio. Foi Foi assim que o Monumental em Buenos Aires viveu o último gol de Lionel Messi pela Argentina, no triunfo por 3-0 sobre o Benin. Um jogo com direito a camisola especial e que ao minuto 10 parou para a ovação.

0: o fecho de uma carreira pela seleção com mais de 21 anos, com 208 jogos e 126 golos. Na hora do adeus, o camisola 10 da Argentina mostrou emoção.
1: De volta aqui, estou a viver seguramente um dos dias mais tristes da minha carreira. Quando digo adeus à seleção, adeus a todos vocês. Vou sentir saudades de defender as cores da seleção, mas agora vou estar desse lado com todos vocês, a apoiar os rapazes, estes e todos os que aí venham.
0: Num pouco habitual discurso de cerca de 10 minutos, Leo Messi deixa uma palavra especial para os adeptos.
1: A verdade é que hoje estou a falar mais do que nunca. Não me quero ir embora, não quero sair deste relvado. Só quero dizer que vos amo, vou sentir a vossa falta. Sou grato por ser argentino, muito orgulhoso por ser argentino e de ter cumprido este sonho com todos vocês. Muito obrigado.
0: Uma vez campeão do mundo, duas vezes vencedor da Copa América, foi com um golo e ainda mais duas assistências que caiu o pano sobre a carreira de Messi ao serviço da seleção argentina.
2: Numa festa única vivida ontem em Buenos Aires, Lionel Messi a dizer adeus, 21 anos ao serviço da Argentina, o jogador que dizia que o difícil do futebol era jogar simples. Reunido de emergência por Emmanuel Macron ontem à noite, o governo francês decidiu avançar com a reabertura gradual das escolas, já esta quarta-feira, e abrir espaços de diálogo nos liceus para tentar acabar com o pandemónio em que a contestação dos estudantes tem trazido o país. Evitar também os bloqueios nas escolas, evitar que eles se prolonguem, reabrindo os estabelecimentos de ensino já a partir desta quarta-feira. Mas não é isso que parece estar a acontecer. Em direto de Paris, Rosário Salgueiro, já há escolas bloqueadas esta manhã.
3: Já as escolas, bom dia, já as escolas bloqueadas esta manhã em Paris, em Nice e em Estrasburgo. Menos do que até ontem, mas há várias escolas. O próprio Ministério diz que hoje 528 liceus estão total ou parcialmente suspensos. Se há uns bloqueados, há outros que não têm aulas à distância, precisamente para permitir aos diretores de escola encontrarem esses espaços de diálogo e encontrarem formas de ouvir os estudantes e fazer face a algumas das exigências que possam ser feitas, cumpridas imediatamente. Entretanto, acabei de saber, por uma mensagem de Matignon, o Palácio do Primeiro-Ministro, que Sebastien Lecornu vai falar ao país esta noite às 7 horas portuguesas. Vai falar para pais, para alunos, para toda a comunidade, explicar qual é o projeto imediato do governo para tentar solucionar este conflito e este movimento estudantil, que já tem uma manifestação prevista, uma nova manifestação prevista para amanhã, dia 8. Entretanto, isto também resulta dessa reunião com Emmanuel Macron ontem. O presidente mandou encontrar forma de renovar os edifícios o mais depressa possível, fazer essa projeção, pelo menos, e tratar da substituição o mais rápida possível dos muitos professores que já faltam e dos muitos professores que não conseguiram ser colocados ou que não foram colocados. E Emmanuel Macron tem também uma palavra crítica em relação às forças de segurança. Dizem que exageraram na força perante alunos e que há uma clara falta de empatia.
2: Rosário Salgueiro, em direto de Paris, com esta informação de que já há escolas bloqueadas esta manhã em França, menos do que nos dias anteriores. O objetivo do governo é precisamente esse, é tentar acalmar as reivindicações dos estudantes. E ontem o executivo de Lecornu saiu do encontro de emergência com Macron, também com a tarefa de identificar as escolas que precisam de obras urgentes, assim como aquelas onde faltam mais professores e que têm sido duas das principais reclamações dos manifestantes. Israel vive hoje os 3 anos do ataque do Hamas, de 7 de outubro de 2023. Foi o mais mortífero da história do país. As cerimónias fazem-se a poucas semanas das eleições legislativas em Israel, que são as primeiras eleições desde os ataques. As famílias dos mais de 1.200 vítimas, tal como nos anos anteriores, guardaram no Monte Herzl, em Jerusalém, e também Na zona do Festival Nova, onde centenas de pessoas foram mortas, um minuto de silêncio. Eram 6h29 da manhã em Israel, no Namaral.
4: 3h29 em Portugal, a hora exata em que há 3 anos centenas de homens armados invadiram o Festival Nova, um festival de música, mataram 348 pessoas, 44 foram sequestradas. Esta manhã, às 6h29, lá em Israel, um minuto de silêncio e muitas velas para assinalar este ataque do Hamas. Em Tel Aviv, há também cerimónias a decorrer durante todo o dia, na agora chamada Praça dos Reféns. Em Israel, a 20 dias das eleições, está o ministro dos Negócios Estrangeiros francês, Jean-Noël Barrot. Os ataques atribuídos ao Hamas vitimaram 52 franceses. Também nos vários kibbutz, perto da fronteira com a faixa de Gaza, há cerimónias. Há 3 anos, homens armados, liderados pelo Hamas, invadiram comunidades israelitas ao longo da fronteira com a faixa de Gaza, mataram mais de 1.200 pessoas e levaram 250. Reféns. Entre as vítimas fatais estavam crianças, mulheres, idosos e famílias inteiras.
2: As comemorações e as vigílias que marcam este dia em Israel estão a acontecer debaixo de fortes medidas de segurança. O governo já escolheu o novo presidente da AIMA, César Teixeira, que é nesta altura vogal da Agência para a Integração, Migrações e Asilo, vai substituir Pedro Portugal Gaspar. O Diário de Notícias avança hoje que o nome de César Teixeira já teve parecer positivo da CRESAP, que é a comissão responsável pelo recrutamento e pela seleção para a administração pública. A nomeação precisa agora de ser aprovada em Conselho de Ministros. Ainda não há uma data acertada para a mudança de direção da AIMA. Depois da física, vem aí o Nobel da Química. Ele vai ser anunciado esta manhã. O ano passado o Nobel da Química foi entregue a 3 cientistas que desenvolveram os chamados MOF, um mecanismo com o dom de conseguir coisas tão variadas como libertar medicamentos nas células cancerígenas, captar dióxido de carbono na atmosfera ou transformar água contaminada em água potável. Vamos revisitar esta descoberta e os avanços que ela teve no último ano. Carolina Soares.
5: Chamam-se redes metálicas e orgânicas, em inglês MOFs, e servem para absorver e capturar gases poluentes ou reter e transportar substâncias.
6: Podem capturar lá dentro, de uma maneira muito eficaz e como uma esponja, como aqueles buraquinhos da esponja, é como se fossem gelazinhas pequeninas, podem capturar dióxido de carbono, poluentes da água e podem reter certas substâncias.
5: A investigadora Cecília Arraiano explica que, desde o Prémio Nobel, esta descoberta já teve grandes avanços e que pode ser aplicada em situações reais. Uma delas é nas células cancerígenas.
6: Põe lá estas estruturas muito, muito pequeninas, umas estruturas microscópicas, mas que dentro levam um fármaco que depois é libertado no sítio, e mais, viram que podem libertar só em determinada circunstância.
5: Estas pequenas redes metálicas e orgânicas podem também ser usadas em situações de catástrofe ou de seca extrema, refere a investigadora do ITQB da Universidade Nova de Lisboa.
6: Absorver como uma esponja água que ande, sobretudo à noite, não é? Que anda na atmosfera e que depois essa água pode ser utilizada, não é? Como também em sítios de água poluída, podem selecionar contaminantes e retê-los dentro destas redes cristalinas, purificando a água.
5: A aplicação prática fica assim comprovada, tanto que estes mecanismos já estão a ser produzidos industrialmente.
6: Já estão numa fase de desenvolvimento.
5: Os avanços do Nobel da Química do ano passado, esta manhã surge uma nova descoberta.
2: Vamos conhecê-la quando forem 10h45 da manhã, o novo Nobel da Química.
7: 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Bom dia, quase 7:15.
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7: No trânsito esta hora?
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7: As primeiras informações, Mário Camaral, bom dia.
10: Olá,
7: damos
10: bom dia.
7: A nota de acidentes, um deles na segunda circular, o outro na A1. Aliás, então, um caminhão a arder, é isso?
10: Exatamente, atenção na A1 no sentido de Lisboa-Porto, porque está então pesado a arder entre a área de descanso e o nó de Aveiro. É preciso então máxima precaução com esta situação. Já na segunda circular, no sentido Benfica-Aeroporto, um acidente junto à área de serviço do radar do aeroporto está a ocupar a via direita, já está a deixar o trânsito demorado, já há filas a partir da Escola Alemã. No IC19, no sentido Sintra-Lisboa, já há filas do Cacém até Amadora e para a Ponte 25 de Abril, ligação Almada-Lisboa, já há filas a partir de Corroios. Os acessos do IC20 e Centro-Sul também já começam a ficar preenchidos.
7: Vamos voltar ao trânsito depois das 7h30. Tenha uma boa quarta-feira connosco. Este é o programa da manhã da RTP Antena 1.
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7: Vai comigo, José Carlos Trindade, com a Eduardo Amaio até às 10. Cláudio Martins e Rita Soares no planeamento de informação. Rosa Azevedo e Ana Narciso na produção. Cuidados técnicos de Jorge Almeida. Começamos com a língua de fora. Os Rolling Stones, In the Stars.

0: É bom estar consigo esta manhã de quarta-feira no programa da manhã da RTP Antena 1. Ainda bem que nos escolheu para ouvir rádio. Está em destaque também no desporto às 7h30 o comunicado de Ronaldo. Mário, bom dia.
1: Bom dia, Cristiano Ronaldo aponta o dedo a Jorge Jesus, mas pede desculpa aos adeptos e mostra-se disponível para o regresso à seleção. O essencial já a seguir. Messi diz adeus à seleção da Argentina com um golo e duas assistências e ainda os resultados da Liga Europeia de Handball.
0: Vem-lhe ouvir às 7h30.
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0: 7h20. Split tem 1700 anos. É uma cidade viva no meio de antigas maravilhas, vizinha do Mar Adriático. A casa de 180 mil pessoas. Vamos à segunda maior cidade da Croácia, onde são 8h20 da manhã. Eduardo Maio.
4: É lá que está o jornalista Paulo Dentinho, enviado especial da RTP à Cimeira dos Países do Sul da União Europeia. Aliás, o primeiro-ministro Luís Montenegro participa hoje nesta cimeira do grupo euromediterrâneo, o MED-9. Este encontro vai juntar os líderes dos países do sul da União Europeia para discutir temas bem importantes como a segurança, também a situação no Médio Oriente e o próximo orçamento comunitário. Bom dia, Paulo Dentinho. Bem-vindo ao fuso horário da Antena 1. Eu não sei se queres começar por aí, mas parece-me que talvez a prioridade das prioridades neste encontro dos líderes destes 9 países do Mediterrâneo será coordenarem-se, talvez, em relação àquilo que deve ser o próximo orçamento comunitário antes do Conselho Europeu da próxima semana?
5: É, esse é o grande tema do próximo orçamento europeu, mas o problema é que a questão da energia está-se a sobrepor, como estamos todos a sentir aqui na Europa, e portanto esse assunto vem para cima. Mas também a questão das migrações, até porque foi um assunto muito quente aqui há umas semanas por causa do Ceuta, mas também por causa de Espanha, esta questão acaba por ficar um pouco em segundo lugar, considerando que Sánchez nem sequer vem a este encontro, uma vez que a Espanha está a entrar numa campanha eleitoral, numa corrida eleitoral. Portanto, sim, há uma série de assuntos muito quentes, a questão do orçamento é talvez das mais sensíveis, até porque quanto mais tempo passar, mais difícil se pode tornar a aprovação deste próximo orçamento comunitário, que é para vários anos, até porque vamos entrar num ciclo eleitoral terrível, agora a Espanha, mas também a Itália, também a França, isso pode alterar completamente as contas a fazer, o neste deve haver, até porque há países que querem cortar os gastos, outros que querem manter, por exemplo, a coesão, como Luís Montenegro, e por isso isto promete ser bastante mais difícil do que se imaginava.
4: Sim, e imagino que no caso de Luís Montenegro ele repetirá um pouco aquilo que foram as linhas do discurso dele ontem no Parlamento Europeu. Já falaste da política de coesão, a manutenção dos investimentos na política de coesão, também na agricultura e pescas. Esta reunião pode ter um significado especial para Portugal, não é? Porque nós vamos assumir no próximo ano a presidência rotativa desta aliança?
5: Sim, isto é, Eduardo, são encontros informais para encontrar aqui pontos de comuns e há, com certeza, em função daquilo que são as urgências que estamos a viver, mas não há aqui uma a tentar encontrar essa tal convergência. Não há aqui nenhuma declaração final a dizer que estão todos unidos neste objetivo. O que há é, de facto, sensibilizar uns e outros para que, quando estiverem juntos dentro de uma semana, possam alinhar todos pelo mesmo diapasão em questões como essa que referimos, da coesão e da PAC, mas também, provavelmente, a questão das migrações, até porque o Mediterrâneo, como sabes, é um dos grandes problemas nessa circulação de pessoas para o espaço europeu. E, portanto, sim, vamos ver, mas deixa-me dar-te aqui um outro sinal. Por exemplo, Macron também nem sequer vem cá, mas nem sequer vai estar na conferência de imprensa final. Portanto, há aqui uma desvalorização.
4: Também está com problemas internos graves, não é? Nesta altura.
5: Também está com problemas internos graves.
4: Ainda teve uma reunião de emergência à noite com o governo por causa das escolas. Paulo Dentinho, tu acompanhas com muita atenção e em permanência muito a política europeia, sobretudo. E, portanto, do teu ponto de vista como jornalista, ao longo deste trabalho, hoje e amanhã, desta Cimeira dos Países do Sul da União Europeia, quais são as tuas maiores expectativas? O que é que esperas que possa sair daqui de mais importante, sendo este, vamos sublinhar, um encontro informal, como dizias há pouco?
5: Olha, eu sinceramente não espero grande coisa, até porque há uma grande divisão entre os países. Não há, ainda não se encontrou a melhor forma de enfrentar situações como a da questão da energia, e isso ficou muito patente com o discurso de Luís Montenegro ontem e também naquilo que é a perspectiva, por exemplo, da Presidente da Comissão Europeia, Ursula von der Leyen. Ela diz que isto é um problema dos Estados. Luís Montenegro diz que tem que haver aqui uma estratégia comum europeia para esta questão. E, portanto, logo aí há um cenário de grande dificuldade. Por outro lado, continua o braço de ferro entre os países, sobretudo os países do Sul e os frugais, com a Alemanha na dianteira, que querem menos gastos, e os países do Sul, que querem manter aqui alguma convergência em várias áreas. Portanto, há de facto grandes urgências, e sobretudo não nos podemos esquecer, Eduarda, que é o lugar da Europa, ou o lugar que a Europa gostava de ter e que pode ter, entre uns Estados Unidos com uma administração que despreza o projeto europeu, uma Rússia que ameaça o projeto europeu e uma China que a quer fraca.
4: Paulo Dentinho, bom trabalho aí em Split, na Croácia. Obrigada por teres vindo esta manhã ao fuso horário. Abrimos aqui uma janela para Split e para aquilo que vão ser estes dois dias de trabalhos da Cimeira dos Países do Sul da União Europeia, o MED9, onde vai estar também hoje o Primeiro-Ministro Luís Montenegro, acompanhado pelo Ministro dos Negócios Estrangeiros Paulo Rangel, para participar na Cimeira do Grupo Euromediterrâneo em Split.
6: 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No Congo, as regiões regiões vizinhas, está incontrolável a epidemia de ébola. Viva, bom dia, Francisco.
7: Zé Carlos, viva, bom dia. O medo já se apoderou de muitas centenas de milhares de pessoas que vivem no leste do Congo e noutras regiões também vizinhas dos grandes lagos de África. A ameaça mais temida nem é a do terrorismo de grupos armados que atacam quem por ali explora as minas ricas em cobalto e outros metais. O grande sobressalto é com a nova vaga de ébola. Propaga-se a velocidade mais rápida do que a capacidade para a controlar. Como temos para escutar, está a causar milhares de mortes, está em curso a partir do leste do Congo.
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9: 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É o que garante o ministro da Educação.
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13: É tão giro isso. Ao mesmo tempo é tão inesperado.
11: Exato.
13: Mas acaba por ser muito interessante.
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6: Acidente na segunda circular, mais à frente o trânsito.
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1: Um céu mais limpo à meio da tarde assegura o IPMA que até lá possam ainda cair aguaceiros dispersos e com trovoada. Vento de norte, moderado a forte no litoral oeste e nas terras altas a partir da tarde. Máxima de 26 graus é a conta para Braga e Santarém. Évora e Beja 25, 24 Vila Real, Castelo Branco, Lisboa, Setúbal e Faro. Bragança, Coimbra com 23, deve chegar aos 22 em Viana do Castelo, Porto, Aveiro, Leiria e Porto Alegre, Viseu 21 graus, Guarda 17, 15 nas contas para as Penhas Douradas. Agora são 7:30 da manhã.
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1: Quarta-feira, dia 7 de outubro, o principal da atualidade com Oriana Barcelos.
2: Há menos escolas com aulas suspensas esta manhã em França. São 528 escolas sem aulas, menos 41% do que ontem. O governo francês já está a preparar o regresso à normalidade depois da vaga de protestos estudantis. O Ministério da Educação já deu instruções para a reabertura dos liceus com aulas durante a manhã e horas reservadas para assembleias de estudantes. Passam 3 anos desde o ataque do Hamas em Israel, um ataque que desencadeou a guerra que levou à destruição quase total de Gaza. Israel vai assinalar a data este 7 de outubro com uma vigília no local do Festival Nova, onde morreram nesse dia 348 pessoas. Em Tel Aviv está previsto um evento na Praça dos Reféns, eventos que acontecem sob fortes medidas de segurança. O governo já escolheu o novo presidente para a Agência para a Integração, Migrações e Asilo. César Teixeira, atual vogal da AIMA, vai substituir Pedro Portugal Gaspar. O Diário de Notícias avança que a escolha já teve parecer positivo. A nomeação deve ser aprovada numa das próximas reuniões do Conselho de Ministros. O Parlamento Português vai debater esta quarta-feira a regulação das bolsas de nicotina, saquetas sem tabaco, fumo ou combustão, utilizadas muitas vezes para deixar de fumar. Estas bolsas dividem os especialistas, os que consideram que são eficazes e os que acreditam que é um caminho para começar a fumar por causa da concentração de nicotina. O Governo quer regular a matéria. O assunto vai hoje a plenário.
1: 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No desporto, o comunicado de Ronaldo. Mário Silva da Costa.
3: Chegaram as explicações de Cristiano Ronaldo. O capitão da Seleção Nacional fala numa quebra de confiança por parte de Jorge Jesus, que não cumpriu com o que tinha acordado com o jogador. Ronaldo diz também que depois dos incidentes do jogo com a Noruega, houve um entendimento com o selecionador e foi elaborado um documento com 8 pontos para que Jorge Jesus lesse na conferência de imprensa. Jesus não leu e foi a gota de água para CR7. Cristiano Ronaldo pede ainda assim desculpa por não ter ido cumprimentar os adeptos e por ter abandonado o estágio e acrescenta que está disponível para voltar à Seleção Nacional. Após a publicação deste comunicado, Jorge Jesus foi questionado pela CMTV se tinha alguma reação, mas o selecionador disse que não tinha lido.
4: Estive em ler e a ver o jogo da seleção, agora vou ler o comunicado, não tenho nada a dizer.
3: As primeiras palavras de Jorge Jesus depois das explicações de Ronaldo. Lionel Messi disse adeus à seleção da Argentina no jogo de despedida. A Alviceleste venceu o Benin por 3-0 com um gol de Messi e 2 assistências. No final, no discurso de despedida, Leo Messi emocionou-se e deixou um conselho.
5: Nos momentos difíceis temos de nos unir mais do que nunca. Como lhes digo sempre, ou disse pela última vez na última conversa, para conseguir grandes objetivos é preciso ter grupos fortes e unidos, porque há quem queira o mal da seleção e não lhes podemos fazer a vontade.
3: Leo Messi, na hora do adeus à seleção, foram 21 anos com aquela camisola, 208 jogos e 126 golos. Este jogo marcou também o adeus à seleção da Argentina por parte de Nicolás Otamendi, antigo defesa central do Porto e também do Benfica. A Seleção Nacional de Sub-21 venceu ontem a Chequia por 2-0. Foi o último jogo do apuramento para o Campeonato da Europa do próximo ano. Daniel Bandjaki e Afonso Moreira fizeram os golos. No final, o selecionador Luís Freire fez um balanço positivo da prestação portuguesa.
6: Conseguimos ter o ascendente claro, poucas transições que demos ao adversário, demos uma à beira do intervalo, podia ter sido muito perigosa, a realidade, mas entramos outra vez na segunda parte, bem avisados do que tínhamos que fazer. O segundo gol tranquilizou a equipa, claramente, acabamos por também fazer algumas substituições, tentar refrescar a equipa, ver alguns jogadores também, mas sempre equilibrados, jogadores muito sérios no seu compromisso.
3: Portugal termina o grupo de qualificação para o próximo Europeu de Sub-21 no primeiro lugar. Ontem foi noite de Liga Europeia de Handball, segunda jornada da fase de grupos. Destaque para o Marítimo, que conseguiu uma vitória sobre o Bidassoa, 40-32. Já o Benfica perdeu por 31-32 em casa do Olstebro. E por último, o Águas Santas perdeu em casa 36-22 diante do Flensburg. Fechamos com hóquei em patins. Portugal perdeu com a Itália no terceiro jogo do Campeonato do Mundo Feminino de Hóquei em Patins, uma derrota por 4-1. Já no Mundial Masculino de Sub-19, a seleção portuguesa bateu a Índia por 16-0, também na terceira jornada.
1: Mário Silva da Costa regressa com o Desporto à Rádio depois das 8h30. Esta hora simultâneo RTP Antena 1, Açores e Mundo. Em permanência na rede, em notícia, em desporto.rtp.pt. 25 para as 8.
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1: A verdade de Ronaldo. No último terço com António Tadeia, a 10 das 8.
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1: Vamos falar de acidentes.
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1: Mónica Amaral, e há mais um, agora é na A3, sentido Braga-Porto.
3: Sim, é um acidente antes da saída para a VCI, está a deixar o trânsito então mais demorado. Há filas a partir do Noda A4, há 28 já com paragens à passagem pelo Noda A4, isto no sentido Matosinhos-Porto, e a VCI no sentido Rábida-Freixo, com filas a partir de Santo Ovídio até à Boa Vista, já está a afetar a A44, no sentido Freixo-Rábida, as filas já estão a partir de Bonjoia até ao Noda A3. Atenção também na A1, sentido Lisboa-Porto, um caminhão a arder entre a área de descanso e o nó de Aveiro, ainda a deixar condicionamentos no trânsito, e por Lisboa, na segunda circular, sentido Benfica-Aeroporto, um acidente junto à área de serviço do radar do aeroporto, ainda está a deixar o trânsito demorado, as filas já estão a partir de Benfica. Na A5 há filas, a partir da Ribeira da Laje até Linda Velha e depois de Monsanto para as Amoreiras, calçada de Carris também já com filas do Senhor Roubado para a Avenida Padre Cruz, eixo Norte-Sul, para-se do Lumiar até Sete Rios, e no IC19 as filas estão a partir do Cacém até Amadora e depois de Alfragide para a segunda circular. Já para a Ponte 25 de Abril, ligação à Almada-Lisboa, as filas estão a partir de Correios e os acessos preenchidos.
1: Vamos voltar a falar sobre o trânsito depois das notícias das 8.
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1: Avisem que eu cheguei, canta Sara Correia. Ficamos a 21 das 8.

0: Uma das últimas de uma das grandes vozes da música portuguesa, Sara Correia. Hoje é quarta-feira, dia 7 de outubro.
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0: Cavaco e a inteligência saloia.
2: Está cada vez melhor. Ouça lá esta. Essa, como evitar pagar a minha parte num jantar de grupo.
3: Quando chegar à altura da conta, vá para a casa de banho e leve o casaco. Fique lá até à manhã seguinte, quando o restaurante voltar a abrir.
2: Ai, não falha.
0: Do Portugalex também não. Perto das 8.
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0: Oh, obrigado por estar connosco esta manhã.
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0: 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É o surto mais mortal de sempre. Está a propagar-se rapidamente. Está fora de controlo. O ébola faz vítimas no Congo e espalha o medo. Viva, bom dia, Francisco.
7: É, Zé Carlos, viva, bom dia. Sabemos como os vírus não conhecem.

0: há 50 anos. Este novo surto de ébola já causou este ano, em Bumiá, capital da província congolesa de Ituri, mais de 4 mil mortos e há 8 mil pessoas contaminadas e que as equipas de saúde lutam para salvar. São números oficiais congoleses, mas as equipas sanitárias no terreno garantem que a realidade é muito, muito pior, pelo menos 3 ou 4 vezes mais, com muita gente a morrer, sem sequer saber que o que provocou a diarreia, que logo a seguir levou a febres hemorrágicas, com grande sofrimento, foi ébola. A francesa Stéphanie integra uma das equipas que, sempre a cumprir rigorosamente os protocolos para evitar o contágio, conta-nos que um colega, também cooperante francês e médico como ela, não conseguiu escapar ao contágio, que foi identificado logo aos primeiros sinais e com grande sofrimento. Esse médico foi transportado em avião sanitário para a França, sempre em isolamento. Uma equipa multidisciplinar em Paris conseguiu salvá-lo. Mas de ontem há um outro caso. Um cidadão do Quénia tinha chegado no sábado a Nairobi. Ele vivia há 7 anos no Congo. Há 10 dias começou a sentir febre, arrepios, fadiga intensa, dores musculares. Quando começou a sangrar, meteu-se ele ao volante do jipe, foi até Kampala, capital do Uganda, o lugar mais próximo para arranjar lugar num avião que o levasse para ser tratado no país dele. Chegou a Nairobi, sim, e foi de imediato hospitalizado e começou a ser tratado. O Ministério Keniano da Saúde acaba de anunciar a morte ontem deste homem vitimado pelo ébola. Todos os passageiros do avião que no sábado levou de Kampala a Nairobi estão a ser chamados para observação e acompanhamento médico. O contágio entre humanos passa pelo contacto com fluidos corporais, designadamente o sangue, o sêmen e fonte de alto risco, o suor. A cidade congolesa de Bumiá é epicentro deste novo brote de ébola. Apareceu em abril, propagou-se e já está em 26 das províncias da República Democrática do Congo. As equipas sanitárias não estão a conseguir controlar a cadeia de transmissão. A Organização Mundial de Saúde, os Médicos Sem Fronteiras, múltiplas equipas estão a montar redes de prevenção em países vizinhos como o Ruanda, o Burundi, o Quénia, a Tanzânia. Há alertas para o norte de Moçambique, para a Etiópia, para o Sudão do Sul, também para a África Central. O flagelo avança numa região dos Grandes Lagos de África, onde o terrorismo de milícias armadas é uma outra ameaça permanente. Como comentava esta madrugada a médica Stéphanie, não é altruísmo, é cuidarmos de nós todos, evitar que o mal se propague. Este atual surto de ébola está reconhecido como o mais mortífero e o que alastra em velocidade mais rápida, fora de controlo. Está identificado como muito pior do que aquele surto que entre 2014 e 2016 matou oficialmente umas 15 mil pessoas na Libéria e na Serra Leoa. Agora, esta nova emergência ébola parte do leste do Congo.
1: 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Faltam 12:30 para as 8. No Consulta Pública, Frederico, os perigos da inteligência artificial para o mercado de trabalho e para a segurança da humanidade. 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
2: Viva José Carlos, bom dia. A inteligência artificial está a transformar a forma como trabalhamos. Há quem fale numa revolução em curso no mercado de trabalho que pode levar ao fim de muitas profissões. Até que ponto é que patrões e sindicatos aqui em Portugal se estão a preparar para o impacto da tecnologia nas empresas? Mas as ameaças da IA não se ficam por aqui, José Carlos. Para além de acabar com postos de trabalho, a inteligência artificial tem o potencial de acabar com a humanidade. São os alertas que temos ouvido por parte dos gigantes tecnológicos que lideram o desenvolvimento da inteligência artificial. Por isso, vamos perceber, José Carlos, o que é que pode ser feito para regular este setor e prevenir acontecimentos apocalípticos. Até já.
1: Até já. 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
1: É aqui o último terço. António Tadeia, viva, bom dia.
4: Viva, bom dia, Zé Carlos.
1: Já conhecemos todos a verdade de Ronaldo. Um longo comunicado do CR7 revela-nos a visão que ele tem do episódio que o levou ao abandono da seleção. Com os

0: pedidos de desculpas aos portugueses e o de censura a Jorge Jesus. Um documento com um guião validado pelo jogador que seria uma humilhação pública do treinador. No comunicado, Ronaldo diz ter sido ouvido por causa de proença escolher o selecionador sobre se joga ou se não joga, se viaja ou se não viaja e se tem exclusividade de ter funcionários a conduzirem este momento de crise. O comunicado parece-me tudo menos apaziguador, Tadeia, e mostra, pergunto-te, um Ronaldo a ditar leis na Federação e na Seleção?
1: Olha, numa primeira análise, de facto, olhamos para aquilo e vemos, e eu confesso que fiquei surpreendido pela capacidade de Cristiano Ronaldo pedir desculpa, porque não é muito normal vermos craques desta magnitude baixarem ao nível...
0: Foram desculpas no meio de autoelogios, não é?
1: Verdade que sim, verdade que sim, e isto também diz muito sobre a personalidade do jogador em questão. Que faz questão de ter o selecionador a dizer que ele está ao nível de Maradona e Pelé. Lá está, temos aqui um distúrbio que já foi a mesma coisa que tínhamos visto em Jorge Jesus, quando além de mandar teve que ir para... E percebe-se melhor as coisas agora. Além de mandar, tinha que ir para a conferência de imprensa dizer eu é que mando, e eu disse na altura que o poder não se apregoa, exerce-se. Agora temos Cristiano Ronaldo, que além de ver os outros reconhecerem-lhe o nível extraordinário e o facto de ele estar, do meu ponto de vista, entre os 5 melhores jogadores mundiais de todos os tempos, também precisa de impor ao treinador que o vá dizer para a conferência de imprensa que ele está ao nível de Pelé ou de Maradona. Isso não fica bem, não fica bem alguém. Ele diz que validou, não diz que escreveu, aliás, eu acho que sim, acho que terá validado, terá dado ali algumas indicações que depois são seguidas pela
0: isso
1: sua equipa,
0: tal coautor...
1: como tenho ideia que o comunicado de ontem não foi ele que o escreveu, ele validou.
0: Mas tornou coautor do comunicado. Quando validou.
1: Claro, claro, como é evidente. E não estou aqui a desculpabilizá-lo, nem pouco mais ou menos. Eu acho que eu comecei por dizer, acho que o comunicado de ontem vem de certa forma surpreender-me por isso, porque não esperava, muito francamente, que Ronaldo baixasse ao nível de pedir desculpa, baixasse do ponto de vista da humildade, que do meu ponto de vista é algo que só o enobrece. E nesse aspecto até há ali algumas atitudes nobres. Depois, no entanto, de facto, numa segunda leitura, permite que verifiquemos aquilo que acontece e que se calhar não devia acontecer. Eu já não vou ao ponto da combinação dos minutos que vai jogar ou deixa de jogar. Isso é uma coisa que o treinador faz com vários jogadores e ele próprio reconheceu que o tinha feito também com Bruno Fernandes. Mas é muito aquilo que todos nós já sabíamos e que desta vez é assumido, portanto é à cara podre mesmo, que é o facto de ter estado Simão Coutinho na concentração para reunir, que é o facto de Tiago Craveiro ter entrado por videoconferência para reunir, e o facto de todas estas coisas terem que ser tratadas com mil cuidados. Agora, também deixa-me dizer-te que isto não é uma novidade exclusiva nem de Pedro Proença nem de Jorge Jesus. Durante o Europeu de 2016, deu brado no mundo inteiro, não foi só em Portugal, há inclusive um artigo, creio que na altura ainda não era The Athletic, ainda era mesmo New York Times, a expor a presença de Ricardo Regufe, na altura conhecido como Ricky, que era alguém muito próximo de Cristiano Ronaldo e que depois terá sido inclusive um elemento-chave na saída de Cristiano Ronaldo do universo Jorge Mendes, porque terá sido ele a tratar da mudança de Cristiano Ronaldo para a Arábia Saudita. E ele estava lá na seleção com Fernando Santos, estava lá na seleção com Fernando Gomes. Portanto, isto não é de agora. Quem agora de repente começar a achar que esta direção da federação, este treinador, permitem tudo, enfim, e na altura, tal como Regufe, também Tiago Craveiro era, não sei se secretário-geral, se diretor-geral, da Federação Portuguesa de Futebol. Portanto, este universo...
0: Este comunicado já parece ser de alguém que estranha não lhe permitirem tudo. Já nem é essa fase do permitirem tudo, acho que já é... Eles...
1: Sim, repara, eu acho que neste momento, e temos que começar a pensar também um bocadinho naquilo que vai acontecer agora.
0: Sim, é isso que eu te ia perguntar, sim, também, sim.
1: Sim, eu queria fazer a transição para aí, porque isto é sempre a correr e já estou aqui a olhar para o relógio.
0: Sim,
1: neste momento, aquilo que nós temos que perceber é dois planos de entendimento. Primeiro plano, o que é que cada uma das partes quis atingir com aquilo que foi dizendo?
0: Deixa-me só perguntar-te uma coisa que me parece importantíssima que seja falada. Achas que perante esta demonstração de poder de Ronaldo e a demonstração de falta de poder do Presidente da Federação e de estar ao lado do treinador, pode levar à saída de Jorge Jesus? Por autoiniciativa ou por despedimento?
1: Eu creio que não.
0: Não?
1: Creio que não. Quer dizer, mas isso lá está. Eu estava a fazer essa desmontagem. Primeiro plano de análise. O que é que cada uma das partes quis atingir com o seu comportamento? Porque eu acho que estas coisas não são feitas por anabilidade, são feitas por estratégia. Todas. E o segundo plano é o que é que vai acontecer agora? E o que vai acontecer agora? Eu creio que Jorge Jesus agora só tem que se fazer de morto. Com isto quero dizer... Não tem, o Jorge Jesus já deu na última... vez que falou, a abertura para o regresso de Cristiano Ronaldo. Não tem que ir agora, se lhe vão perguntar, então, mas vai regressar o Cristiano Ronaldo? Enfim, o que ele tem que dizer é só muito pura e simplesmente, vamos ver, depende do rendimento que ele tiver daqui até lá. Porque este comunicado é claramente à espera de uma reação. E de uma reação que venha das duas uma, acicatar, e acicatando, dando o pretexto para que Ronaldo se revele indisponível, ou submeter. Mas aqui a submissão pode ser relativa. E eu creio que está toda a gente à espera de ver o que é que o outro lado vai jogar, qual é a jogada que o outro lado vai fazer.
0: Sim,
1: assim. E é triste que a seleção esteja metida nisto, mas é assim que é. E algum dia isto teria que acontecer, era inevitável. Porque a questão que se coloca é, se Jesus não disser nada agora, Ronaldo volta sabendo que pode vir a ser suplente? É isso que vamos ter que perceber.
0: E há essa contradição de, por um lado, quer regressar, mas tirou, o que acho também completamente anormal, alguém que é subordinado, tirar a confiança ao subordinador.
1: Pois,
0: mas
1: pronto, essa é a parte, que, portanto, enfim, alguém que, essa é a parte que está lá para motivar uma reação.
0: Regressa com alguém que não sente confiança, é assim um bocadinho
1: essa
0: contraditório.
1: É a parte que está lá, José Carlos, para motivar uma reação.
0: Claro.
1: E agora, vamos ver essa reação ou não?
0: Sim, vamos ver.
1: Vamos lá.
0: Isto ainda vai dar pano para mangas. Um abraço, vai. Até amanhã. Último texto com o António Tadeias, disponível também em podcast na RTP Play. Tem o Portugalex com António Machado e Manuel Marques. Rádio passa sempre antes das 8.
2: O hacker Rui Pinto perdeu a proteção que o Estado português lhe concedia. Temendo pela sua segurança, o criador do Football Leaks foi obrigado a abandonar a sua residência e a procurar um abrigo secreto.
3: O Portugalex sabe que Cavaco Silva se ofereceu para o acolher.
4: O ácaro Rui Pinto pode ficar na minha marquise, se quiser, por apenas 2.500 euros por mês. Em troca, só lhe peço que me defenda dos ácaros que me querem espiar e me ajude a instalar o Internet Explorer e a mandar um fax pelo WhatsApp.
3: Fica a generosa oferta. E como vai o seu modelo de esperteza saloia artificial? Tem evoluído muito?
4: Oh, está cada vez melhor. Ouça lá esta. Essa, como evitar pagar a minha parte num jantar de grupo.
5: Quando chegar à altura da conta, vá para a casa de banho e leve o casaco. Fique lá até à manhã seguinte, quando o restaurante voltar a abrir.
4: Ai, não falha. Olha outra. Ou essa, como esconder um ácaro na marquise sem a Maria dar por isso.
5: Mascário de rei mago e diga que é uma figura nova do presépio.
4: Ai, não me aguento. A esperteza saloia artificial é como eu. Nunca se engana e raramente tem dúvidas.
5: O BES está sólido, repito, o BES está sólido.
2: Ficamos agora com o habitual tempo de antena. O espaço que segue é da exclusiva responsabilidade da Sociedade Protetora dos Tanques, que se identificam como piscinas.
6: Todos os dias em Portugal há tanques de rega a viver uma mentira. Passam a vida a guardar água para as couves quando, no fundo, sonham em ter uma boia em forma de flamingo.
7: Durante décadas fui um tanque na propriedade do ministro Luís Neves em Odmira. Regava batatas, tinha rãs, mas eu sempre soube que tinha nascido para ter uma escadinha inox.
6: E um dia, alguém acreditou nele.
7: Apareceu um senhor empreiteiro, muito simpático, que fazia obras para a Polícia Judiciária. Olhou para mim e disse, tu podes ser o que tu quiseres. E eu chorei. Bem, transbordei.
6: Mas a sociedade não está preparada. Hoje, este tanque é alvo de inquéritos, auditorias e de um processo no Tribunal Administrativo. Por isso, exigimos o direito de qualquer tanque à autodeterminação. Ele decide se quer ser tanque, piscina, lagoa ou parque aquático.
7: Obrigado. Eu só quero que me deixem ser feliz, com cloro e crianças a fazer bombas.
0: 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Atenção ao trânsito esta hora. Há acidentes à 28, à 3, segunda circular e também na Cril. Vamos olhar para o trânsito com um pormenor depois das notícias à hora certa. A previsão está assim. Até meio da tarde podem cair aguaceiros dispersos e trovejar. Depois, poucas nuvens. Abertas nos Açores, na Madeira, aguaceiros com trovoada. Máxima de 26 graus, Braga, Santarém e Funchal. Para Évora e Beja, 25, 24, dão as contas a Vila Real, Castelo Branco, Lisboa, Setúbal e Faro. Bragança, Coimbra e Ponta Delgada, 23, 22, Viana do Castelo, Porto, Aveiro, Leiria e Porto Alegre. Viseu com 21, 17 na Guarda, deve chegar aos 15 nas Penhas Douradas.
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0: Oito horas em Portugal Continental e na Madeira, 7 nos Açores. É quarta-feira, dia 7 de outubro. Nas notícias, Eduarda, a crise nas escolas em França.
9: Uma crise que o governo francês tenta travar. Le Cornu fala hoje ao país para acalmar os protestos dos estudantes que trazem paralisados centenas de estabelecimentos de ensino. Mas já há escolas bloqueadas esta manhã. Vamos ter em direto a reportagem da correspondente Rosário Salgueiro. O FMI avisa que a economia do mundo caminha em gelo fino. A diretora-geral, Kristalina Georgieva, pede mais cooperação internacional para evitar novas crises. Ronaldo pede desculpa aos portugueses num comunicado cheio de recados à Federação e ao selecionador.
0: A esta hora, 15 graus em Coimbra, 17 Lisboa e Faro, 18 Ponta Delgada, 21 no Funchal. Edição de Eduardo Amaro.
9: Le Cornu vai falar ao país. Hoje, o primeiro-ministro francês dirige-se à nação ao final do dia, quando forem 7 da tarde em Portugal continental, e vai falar sobre a crise grave das escolas que está a atravessar a França. Reunido de emergência por Emmanuel Macron ontem à noite, o governo francês decidiu avançar com a reabertura gradual das escolas já esta quarta-feira e abrir dentro dos estabelecimentos de ensino espaços de diálogo para tentar acabar com a crise que se tem manifestado nas ruas, a contestação dos estudantes por todo o país, evitar também que os bloqueios nas escolas se prolonguem, reabrindo os estabelecimentos de ensino a partir de hoje. Mas como nos relatou já esta manhã a correspondente Antena 1, Rosário Salgueiro, as escolas continuam bloqueadas, ou há pelo menos algumas escolas que continuam bloqueadas esta manhã. Rosário Salgueiro, em direto, estás nesta altura na Praça da Nação, onde ontem se juntou a grande manifestação dos estudantes. Quais são as últimas informações que tens sobre esta tentativa que o governo está a fazer de equilibrar as dificuldades nas escolas e tentar acalmar a contestação?
10: E a pedir diálogo às associações estudantis também. Muitos líderes estudantis dizem que não voltam a sentar-se à mesa com o Ministro da Educação se as propostas forem as mesmas apresentadas a semana passada, ou seja, arranjar um calendário de diálogo, e os jovens dizem que já não há mais tempo a perder com o diálogo, que são precisas ações concretas. Eu estou na Praça da Nação, estou à porta do Liceu Aragão, que fica virado para a praça, um dos liceus encerrados preventivamente. Os professores entram por uma porta lateral para preparar os próximos dias, esse espaço de escuta dos estudantes. Do outro lado da praça fica a escola Hélène Boucher, onde ontem começámos com o ajuntamento de pais e professores. Aí há um bloqueio, são cerca de 6 alunos sentados em caixotes do lixo. As aulas, tanto num como no outro, como nos 528 que o Ministério diz que estão total ou parcialmente encerrados, ora por bloqueio, ora por prevenção, estão a funcionar aulas à distância. Neste, no Hélène Boucher, os professores também entram por outra porta, deixam tranquilamente, porque estão cansados, estão mais calados até, e também dizem que não há espaço para adiar, fazer calendários e dizer vamos ouvir-vos durante um mês nas escolas e lá para janeiro temos um plano de intervenção. É verdade que os miúdos sabem também, como toda a gente, que há eleições daqui a 7 meses em França e estão a aproveitar este movimento estudantil raro na última década, pelo menos, para melhorar alguma circunstância nos seus liceus. Esperam para ver o que é que, e ouvir o que é que Sebastián Lecornu vai dizer ao país às 19 horas. Entretanto, também ficaram a saber que Emmanuel Macron pediu às forças de segurança que atuem face aos alunos com contenção, que não são adultos, não são como numa outra manifestação de adultos, e que façam pedagogia. Ontem vimos poucas ações, ou pelo menos vi poucas ações de pedagogia por parte de muitas forças de ordem, outras sim, mas houve momentos tensos por causa dessa falta de pedagogia, e o Ministro do Interior acaba de decidir que aquelas granadas barulhentas e de desencarceramento e para os afastar vão ser proibidas nas manifestações de estudantes. Portanto, é um assunto que vamos acompanhando a cada hora, porque a cada hora há notícias diferentes.
9: Reportagem em direto do Rosário Salgueiro, no centro de Paris. Vamos ver logo à noite se Lecornu tem a habilidade política necessária para apaziguar o movimento dos liceus, que continuamos a seguir hora a hora aqui nas notícias na Antena 1. A poucos dias das reuniões anuais do Fundo Monetário Internacional e do Banco Mundial, que vão acontecer na próxima semana em Bangkok, a diretora-geral do Fundo, Kristalina Georgieva, avisou esta manhã que a economia mundial segue muito exposta a grandes riscos geopolíticos e financeiros. Num discurso de antecipação daquilo que vão ser os trabalhos do FMI na próxima semana, ela apelou a mais cooperação internacional para proteger o crescimento e a estabilidade da economia global.
11: Temos déficits excessivos, níveis recorde de dívida pública. A dívida pública global está quase nos níveis mais altos desde a Segunda Guerra Mundial e está quase a atingir 100% do produto interno bruto. Por outras palavras, para cobrirmos a nossa dívida temos de investir tudo o que ganhamos num ano. Quem são os principais agressores? As economias mais avançadas.
9: Uma economia mundial vulnerável, sujeita a choques sucessivos, num contexto de grande incerteza, foram as ideias deixadas esta manhã por Georgieva. Os riscos para a estabilidade financeira são muito grandes, de acordo com o FMI, e os mercados financeiros internacionais estão fragilizados. O Fundo Monetário Internacional avisa ainda os governos de que precisam de manter finanças públicas sustentáveis, mas devem ao mesmo tempo proteger os grupos mais vulneráveis da inflação e também do aumento do custo de vida. São notas tiradas para a reunião anual do Fundo Monetário Internacional, que vai acontecer durante a próxima semana em Bangkok, na Tailândia. O comunicado de Cristiano Ronaldo, divulgado ontem à noite, deu que falar e continua a dar que falar esta manhã. O capitão assume que errou ao abandonar o estágio da seleção, pediu desculpas aos portugueses, mostrou-se também pronto para aceitar qualquer castigo que a Federação lhe queira impor, mas deixa críticas duras a Jorge Jesus, acusando o selecionador de ter quebrado compromissos que estavam assumidos. Apesar da polémica, Ronaldo não fecha a porta a um regresso à equipa das esquinas, Walter Madureira.
12: Ficou definida a participação no primeiro e último jogo, na fase inicial da Liga das Nações. Terá nesse encontro o selecionador sugerido que Ronaldo nem viajasse com a equipa à Noruega e Dinamarca. Ronaldo recusou enquanto capitão. Na véspera do início do estágio, nova reunião a pedido de Jesus. desta feita na casa de Cristiano. Aí mantiveram o inicialmente combinado. Já na Noruega, Jorge Jesus propõe ao jogador fazer 30 minutos. É aqui que Ronaldo acusa JJ de faltar à palavra, assume a falha de não ter cumprimentado os adeptos e pede desculpa. Passadas 48 horas, há uma conversa com Jesus e Simão Coutinho. O que ficou combinado na versão do jogador era abrir a conferência a dizer que Ronaldo nunca pediu minutos de jogo e que foi o selecionador a propor jogar. Acabou essa conversa com Jesus a pedir um abraço a Ronaldo. Até foi redigido um documento validado por todas as partes que seria proferido por JJ. Ronaldo acusa o treinador de ter na conferência de imprensa uma postura totalmente diferente ao que tinham conversado. Cristiano pede desculpa aos companheiros por ter abandonado o estágio, aos portugueses também, mas sentiu que, a partir daquele momento, a permanência só iria prejudicar o grupo. Ronaldo termina a dizer que este ato deve ser punido, sem atenuantes, e que só depois desse castigo cumprido pensa voltar à seleção, não para despedidas, mas para continuar a competir.
9: São as notas principais do documento redigido por Cristiano Ronaldo, publicado ao fim do dia, com as reações ao comunicado de Cristiano Ronaldo a multiplicarem-se noite dentro nos média. O selecionador e o presidente da federação estiveram na cidade do futebol, em Oeiras, de onde saíram sem fazer declarações. Mudemos de cenário. Poucas horas depois disto que estava a acontecer em Portugal, Buenos Aires despedia-se de Lionel Messi num último jogo pela seleção para dar a Messi a homenagem merecida, assim como aos cerca de 80 mil adeptos que se apertaram no estádio monumental para dizer adeus ao capitão, que participou na formação dos três golos da Argentina frente ao Benin, um jogo amigável. Foi uma cerimónia única e muito especial para Messi e para os adeptos da seleção argentina. Mário Silva da Costa.
13: Pela última vez, com a camisola 10 da Argentina.
14: Em seu último partido, Messi le pegou! Gol de Argentina! Lionel Andrés Messi, 26!
13: Foi assim que o Monumental em Buenos Aires viveu o último gol de Lionel Messi pela Argentina, no triunfo por 3-0 sobre o Benin. Um jogo com direito a camisola especial e que ao minuto 10 parou para a ovação. O fecho de uma carreira pela seleção com mais de 21 anos, com 208 jogos e 126 golos. Na hora do adeus, o camisola 10 da Argentina mostrou emoção.
15: De volta aqui, estou a viver seguramente um dos dias mais tristes da minha carreira. Quando digo adeus à seleção, adeus a todos vocês. Vou sentir saudades de defender as cores da seleção, mas agora vou estar desse lado com todos vocês, a apoiar os rapazes, estes e todos os que aí venham.
13: Num pouco habitual discurso de cerca de 10 minutos, Leo Messi deixa uma palavra especial para os adeptos.
15: A verdade é que hoje estou a falar mais do que nunca. Não me quero ir embora, não quero sair deste relvado. Só quero dizer que vos amo, vou sentir a vossa falta. Sou grato por ser argentino, muito orgulhoso por ser argentino e de ter cumprido este sonho com todos vocês. Muito obrigado.
13: Uma vez campeão do mundo, duas vezes vencedor da Copa América, foi com um golo e ainda mais duas assistências que caiu o pano sobre a carreira de Messi ao serviço da seleção argentina.
9: É uma noite que fica gravada na história da seleção da Argentina. Israel vive hoje os 3 anos do ataque do Hamas, de 7 de outubro de 2023. Foi o mais mortífero da história do país. As cerimónias já começaram a acontecer bastante cedo e decorrem a poucas semanas das eleições legislativas em Israel, que vão ser as primeiras eleições desde que aconteceram estes ataques. As famílias das mais de 1.200 vítimas guardaram um minuto de silêncio no Monte Herzl, em Jerusalém, também na zona do Festival Nova, onde centenas de pessoas foram mortas. Um minuto de silêncio guardado à hora do arranque dos ataques. Eram 6:29 da manhã em Israel, menos 3 horas em Portugal continental. As comemorações e as vigílias que marcam o dia em Israel acontecem debaixo de fortes medidas de segurança. O governo israelita teme novos ataques, ordenou o reforço da vigilância militar ao longo desta quarta-feira, ao mesmo tempo que os confrontos em Gaza continuam também esta quarta-feira, num conflito que se estendeu ao Líbano e que levou ao confronto direto com o Irão. 3 anos depois, o 7 de outubro continua a marcar a vida política e social de Israel.
0: As notícias com o Eduardo Maio na RTP Antena 1, Madeira, Açores e RTP Mundo em permanência. 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
0: Vamos ao trânsito.
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0: Mónica Amaral, esta hora alguns acidentes resolvidos, outros nem por isso.
16: Sim, ainda por resolver um acidente na Cril, no sentido Algés-Sacavém. Neste momento, na verdade, há 2 acidentes. Um na subida para o túnel do Grilo, o outro antes do nó de Sacavém. E o trânsito já está então muito demorado a partir da zona comercial de Odivelas. Já no sentido Sacavém-Algés, para-se da Póvoa de Santo Adrião até à Pontinha. Está a afetar o IC16. Na segunda circular, sentido Benfica-Aeroporto, está resolvido o acidente junto à área de serviço do radar, mas ainda há demora a partir de Benfica. Já no sentido Aeroporto Benfica, para-se do Prior Velho até à Escola Alemã. Na A33, no sentido Montijo-Casas Velhas, ainda há demora de Vila Nova da Caparica para o IC20. E na A5, para-se da Ribeira da Laje até Linda Velha e depois de Monsanto para as Amoreiras. A8 com filas de Louros para o túnel do Grilo. Calçada de Carris ainda preenchida. As filas já estão a partir do IC22, a partir da Ramada para a Avenida Padre Cruz. Eixo Norte-Sul, há filas a partir da Amachoeira até Sete Rios e no IC19 para-se do Cacém até à Amadora e depois de Alfragide para a segunda circular. Para a ponte 25 de Abril, ligação à Almada-Lisboa, há filas em Santa Marta de Corroios, os acessos continuam preenchidos, por isso se pretende vir para Lisboa e terá que atravessar uma ponte, neste momento a melhor opção será então a ponte Vasco da Gama, que está então a circular-se normalmente a esta hora. Já no Porto, A28, no sentido Viana do Castelo Porto, está resolvido o acidente em Labruz, mas ainda com filas a partir de Mudim. Mais à frente há filas de Leça da Palmeira até à Rotunda AEP. Na A3 ainda se para de Águas Santas até à saída para o Hospital de São João. Está a afetar a A4 nos dois sentidos. E mais à frente também se para à chegada à VCI. Já na VCI, no sentido Rábida Freixo, há filas de Santo Ovídio até à Boa Vista, está a afetar a A44 e no sentido Freixo Rábida, para-se de Oliveira do Douro até ao Noda A3. A Via Norte também com filas do Noda A4 até à VCI.
0: O trânsito é atualizado na rádio depois das 8h30. Deixe ficar até às 10, este é o programa da manhã da RTP Antena 1.
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0: Faz hoje 75 anos. Aos 14 já tocava em bares e liderava uma banda de soul. Chegou ao estrelato com o álbum de 82 chamado American Fool. Saíram de lá sucessos como Jack and Diane e vencedor do Grammy, este que toca, Heard So Good. É dia de aniversário do músico norte-americano John Cougar Mellencamp. São 75 anos. Vamos ouvi-lo?

0: rocker dos antigos, John Cougar Mellencamp, abriu hora, são 8:18. Em destaque no desporto nesta hora, a polémica na seleção, Mário.
1: Depois do comunicado de Cristiano Ronaldo, Jorge Jesus foi questionado e não comentou. O resumo mais daqui a pouco. Já a seguir conferimos também os últimos resultados da Liga das Nações e ainda destaque para os Mundiais de Judo.
0: Tenho de ouvir às 8:30.
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0: Deixe-se ficar connosco.
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0: 8:19. No dia em que começa o Congresso da Confederação Nacional de Instituições de Solidariedade Social, no ponto central, Eduarda, os riscos da pobreza e da exclusão social.
7: É um dos temas também que vai estar neste encontro de dois dias, que começa hoje em Aveiro. Aveiro vai receber a partir de hoje a conferência da CNIS, como disseste, a Confederação Nacional das Instituições de Solidariedade, que vai juntar centenas de dirigentes, de técnicos, responsáveis de organizações do setor social para discutir precisamente os grandes desafios presentes e futuros também da ação social no país. O presidente da CNIS é Lino Maia. Muito bom dia, Lino Maia, e obrigada por estar connosco um bocadinho esta manhã no ponto central da Antena 1. Há momentos em que nos lembramos bastante do setor social, que são os momentos de aperto ou de aflição. Provavelmente estamos a viver, ou muitas famílias estarão a viver, um desses momentos nesta altura, por causa da crise da habitação, também por causa da inflação, da subida dos preços, etc. Bem-vindo, antes de mais.
8: Obrigado, bom dia.
7: Penso que está a ouvir-me, não está?
8: Sim, sim, sim.
7: Eu gostava de começar por conversar consigo um bocadinho sobre o estado da pobreza em Portugal. Penso que vão fazer essa reflexão também neste encontro que vão ter a partir de hoje em Aveiro, o diagnóstico atual da pobreza em Portugal. Há aqui algumas ideias que nós todos temos que levantam interrogações. O facto de nós termos, por exemplo, as taxas de desemprego a reduzirem-se, de termos crescimento económico nos últimos anos, mas depois isto não tem dado a volta à pobreza, ela continua estrutural em Portugal. Que reflexão é que vão fazer nesta matéria no vosso espaço de trabalho a partir de hoje?
8: As instituições de solidariedade privilegiam os mais carenciados, e nesse sentido contribuem para a diminuição da pobreza. De facto, a pobreza ainda é muito significativa e não é um respeito para a dignidade, é muito significativa em Portugal. Nós temos, depende das perspectivas, mas entre 15% e 19% das pessoas vivem abaixo do limiar da pobreza. São essas pessoas que nós privilegiamos na nossa ação. É importante combater, de facto, a pobreza. Não são só as prestações sociais que combatem a pobreza, é também, de facto, a ação social das IPS que contribuem muito para o combate à pobreza. E nós temos um outro problema complicado, que, por um lado, e é bom que há um aumento significativo da esperança de vida, não é acompanhada pela qualidade de vida, e estas pessoas que vivem mais tempo precisam de mais cuidados, precisam de mais atenção. E por isso este também será um tema que nós abordaremos para ver, de facto, por um lado, para que não desistamos, que sejamos resilientes. Mas depois também porque, de facto, é importante cativar a solidariedade, o voluntariado, para que estas pessoas não fiquem para trás, não sejam abandonadas.
7: Sim. Aliás, eu imagino que deva ser nesta altura um dos grandes desafios, porque quando temos cada vez mais idosos com pensões baixas, que a partir de certa altura deixam de poder ter autonomia e, portanto, precisam de cuidados 24 horas, muitas vezes, há uma corrida, digamos assim, àquilo que as instituições particulares de solidariedade social, nomeadamente, mas também as da Segurança Social, podem oferecer? E a resposta parece sempre muito curta. Nós estamos a fazer o caminho certo nesta matéria?
8: Não, temos que dar mais passos, porque a proteção social deveria ser assumida como um direito universal. Mas está muito dependente da iniciativa da sociedade que se organiza, instituições de solidariedade, e vai, de facto, apoiando. Mas não podemos ficar apenas dependentes da iniciativa da sociedade. É importante que, de facto, o Estado assuma a proteção social como um direito universal e, portanto, se crie também um sistema em que as instituições de solidariedade, evidentemente, terão um papel fundamental. Este setor é, de facto, um pilar fundamental do Estado Social e, portanto, eu diria que é importante que se crie um sistema para que, de facto, as pessoas sejam apoiadas, sejam protegidas, sejam acolhidas e tenham, de facto, um respeito pela sua dignidade assumido.
7: Como é que encaram novos desafios que vos têm chegado nos últimos anos? Um deles é este de que me está a falar, do facto de termos uma população cada vez mais velha, portanto a necessitar de cuidados especiais, mas temos, por exemplo, também uma pobreza laboral a crescer, ou seja, pessoas que trabalham, mas que ao mesmo tempo não conseguem ser totalmente autónomas, e temos também a população migrante a pedir ajuda, não é? A precisar do trabalho das instituições de solidariedade. São novos desafios que trazem ao vosso trabalho?
8: São novos desafios, e eu acrescentava a esses, e direi já algo sobre esses. Nós temos também zonas do país muito envelhecidas e empobrecidas, né? E, portanto, temos de olhar, de facto, muito para essas zonas. Agora, os imigrantes são necessários, por um lado, mas precisam de uma integração. Ainda vêm muitos nas instituições de solidariedade um espaço, um meio para se integrarem e para ascenderem a uma atividade profissional mais condizente com as suas capacidades. Mas, de qualquer modo, temos famílias de imigrantes, de crianças que praticamente não têm o apoio familiar. Temos a necessidade também de provocar, contribuir para as famílias se integrarem e portanto, há um trabalho grande a desenvolver nesse sentido.
7: Antes de fecharmos a nossa conversa, isto passa a correr, não é? E o assunto é enorme. Nas últimas décadas, eu gostava de olhar um bocadinho só para a evolução das políticas sociais. Nós temos nas últimas décadas feito alguns avanços, o rendimento social de inserção que foi reforçado, o complemento solidário para idosos, as medidas de apoio à habitação, alguns apoios extraordinários em alturas de maior aperto do custo de vida, como aconteceu há alguns anos com a inflação e está a acontecer agora outra vez. Mas, como já me disse, esta resposta não é suficiente. Sei que um dos vossos trabalhos também, ao longo destes dois dias em Aveiro, vai ser discutir também, ou tentar perceber para onde é que devem avançar e como devem avançar as políticas sociais nos próximos anos, têm uma experiência única nesta matéria. Que tipo de reflexão é que vão fazer nesta matéria e qual é a ideia aqui?
8: É importante que nós reflitamos bastante sobre isso, até porque, diria, o ambiente não é muito favorável. Quando se insiste bastante no aumento para a defesa, eu temo que, de facto, este caminhar para os 5% do PIB para a defesa, eu penso que isto manta, puxa-se para um lado, falta no outro lado. E, portanto, temo que se abandone um bocado o Estado Social e, portanto, que haja a tendência ou o risco de pessoas ficarem mais para trás, e isso parece-me que é, de facto, problemático. E depois há também uma outra situação, é que o Estado, nós sabemos que a contribuição das pessoas, dos utentes para estas instituições, anda à volta dos 33% dos custos na sua frequência. Ora, isto, o que significa que nós privilegiamos, de facto, os mais carenciados. Agora, o Estado tem, de facto, que cumprir a sua missão, que é, porque senão, 33%, neste momento, o Estado está a participar em cerca de 40%, 39%, 40%, depende das respostas sociais, nos custos. Ora, há, de facto, aqui um déficit muito significativo. Isto pode levar, e é este o meu grande receio, pode levar as instituições ou a haver uma certa desistência, a resiliência pode não durar eternamente, haver uma certa desistência, e depois também penso que poderá haver outra tentação das instituições deixarem ou irem progressivamente abandonando Sim. aqueles que mais precisam para atender os
7: Em vez de aumentarmos a resposta, estamos a diminuí-la. Lino Maia, muito obrigada por ter vindo conversar connosco esta manhã. Desejo-lhe bom trabalho, porque é muito importante este trabalho que vão fazer durante estes 2 dias em Aveiro, tentando perspectivar a resposta que é possível dar na ação social no futuro em Portugal. Lino Maia, o presidente da Confederação Nacional das Instituições de Solidariedade, que a partir de hoje está reunida em congresso em Aveiro.
0: O Ponto Central em podcast também.
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0: As nuvens vão embora a partir da tarde, a previsão fala disso, mas admite que até lá possam cair aguaceiros dispersos e trovejar. Empurra o dia um vento de norte, a partir da tarde moderada forte no litoral oeste e nas terras altas. Máxima de 26 graus nas contas para Braga e Santarém. Évora e Beja 25, 24 Vila Real, Castelo Branco, Lisboa, Setúbal e Faro. Bragança e Coimbra 23, 22 Viana do Castelo, Porto, Aveiro, Leiria e Porto Alegre, Viseu 21, Guarda 17, 15 nas Espanhas Douradas.
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0: 8:30, olhamos para a atualidade em síntese com a jornalista Oriana Barcelos.
9: A diretora-geral do Fundo Monetário Internacional, Kristalina Georgieva, avisa que a inteligência artificial e a crise energética estão a puxar a economia do mundo para direções opostas. A responsável do FMI falou em Singapura há poucos dias da reunião com o Banco Mundial, que acontece na próxima semana em Bangkok. Ela disse que os preços da energia pressionam a inflação e levam depois a recordes da dívida pública, quando a inteligência artificial pode impulsionar o crescimento. Passam 3 anos desde o ataque do Hamas em Israel, um ataque que desencadeou a guerra que levou à destruição quase total de Gaza. Israel vai assinalar a data, este 7 de outubro, com uma vigília no local do Festival Nova, onde morreram nesse dia 348 pessoas. Em Tel Aviv está previsto um evento na Praça dos Reféns, com as famílias das mais de 1.200 vítimas dos ataques, eventos que acontecem sob fortes medidas de segurança. O ministro do Interior de França proibiu o uso de granadas nos protestos dos estudantes, depois de um aluno ter perdido uma mão nas manifestações. O anúncio foi feito hoje na rádio francesa. Laurent Nunes disse ainda que o presidente do país, Emmanuel Macron, tem pedido mais empatia e disciplina nos protestos, tem pedido às forças de segurança mais empatia e disciplina nos protestos. O governo já escolheu o novo presidente da Agência para a Integração, Migrações e Asilo. César Teixeira, atual vogal da Agência para da AIMA, vai substituir Pedro Portugal Gaspar. O Diário de Notícias avança que a escolha já teve parecer positivo. A nomeação deve ser aprovada numa das próximas reuniões do Conselho de Ministros. O Parlamento português vai debater esta quarta-feira a regulação das bolsas de nicotina, saquetas sem tabaco, fumo ou combustão utilizadas muitas vezes para deixar de fumar. Estas bolsas dividem os especialistas, os que consideram que elas são eficazes e os que acreditam que é um caminho para começar a fumar por causa da concentração de nicotina. O governo quer regular a matéria, o assunto vai hoje a plenário.
0: As notícias voltam à rádio às 9. No desporto, a polémica na seleção. Mário Silva da Costa.
1: Já lá vamos ao caso do Cristiano Ronaldo, mas antes destaque ao judo, porque Joana Crisóstomo acaba de seguir em frente na primeira ronda dos Mundiais, que estão a decorrer em Baku, no Azerbaijão. A judoca portuguesa conseguiu há instantes derrotar a australiana Saia Middleton por ippon. Joana Crisóstomo compete na categoria menos 63 kg. Na segunda ronda vai defrontar a bielorrussa Yana Makretskaya. Vai ser a única atleta portuguesa em ação nos Mundiais de Judo no dia de hoje. Agora sim, a seleção nacional. Cristiano Ronaldo emitiu um comunicado onde acusa Jorge Jesus de quebra total de confiança. O capitão da seleção pede ainda assim desculpa aos adeptos e aos colegas de equipa e mostra-se disponível para voltar a vestir a camisola da equipa das esquinas. Após a publicação deste comunicado, Jorge Jesus foi questionado pela CMTV se tinha alguma reação, mas o selecionador disse que ainda não tinha lido.
10: Estive em ler e a ver o jogo da seleção, agora vou ler o comunicado, não tenho nada a dizer.
1: As primeiras palavras de Jorge Jesus depois das explicações de Ronaldo. Para o antigo internacional português António Simões, Ronaldo e Jesus não podem envergonhar o país. António Simões diz que CR7 tem sobreposto o interesse pessoal ao coletivo.
11: Durante algum tempo, e viu-se agora perfeitamente que o fez, acabe com isso. Acaba, ele é um símbolo, ele tem que acabar com o hino, a bandeira e toda a gente a gritar para o nome dele. Como é que está a acabar o Messi? O Cristiano tem que acabar da mesma maneira. É esta a minha proposta. E a proposta ao país. E a proposta ao Cristiano. E a proposta ao Jesus. Façam isso. Não se envergonhem.
1: As palavras de António Simões sobre a crise na seleção nacional. Na última noite foi o adeus de Lionel Messi à seleção da Argentina. No jogo de despedida, Albiceleste venceu o Benin por 3-0 com um gol de Messi e duas assistências no final. No discurso de despedida, Leo Messi emocionou-se.
12: De volta aqui, estou a viver seguramente um dos dias mais tristes da minha carreira. Quando digo adeus à seleção, adeus a todos vocês. Vou sentir saudades de defender as cores da seleção, mas agora vou estar desse lado com todos vocês a apoiar os rapazes, estes e todos os que aí venham.
1: Leo Messi, na hora do adeus à seleção, foram 21 anos com a camisola da Argentina, 208 jogos, 126 golos. Conferimos agora os últimos resultados da Liga das Nações. No grupo 3 da Liga A, a campeã do mundo Espanha venceu a Croácia com a reviravolta, depois de estar a perder por 1-0. A seleção espanhola deu a volta com 2 golos de Mikel Merino. 2-1 foi o resultado final. No outro jogo do grupo, a Inglaterra bateu a Chequia por 3-0 com bis de Harry Kane. Espanha lidera o grupo com 12 pontos. Inglaterra é segundo com 9, Croácia tem 3 pontos e a Chequia 0. É dia de competições europeias de basquetebol, primeira jornada da fase de grupos. Na Liga dos Campeões, o Futebol Clube do Porto joga em casa do Bonn, na Alemanha. Partida às 7 da tarde. Já Benfica e Sporting entram em ação na Europe Cup. No grupo C, os verde e brancos defrontam o Rilski Sportist, da Bulgária. Jogo às 7h30 da tarde. Já no grupo G, as águias defrontam o Bakken Bears, da Dinamarca, às 5h30.
0: O essencial do desporto com o Mário Silva da Costa na RTP Antena 1 e RTP Mundo, em permanência, desporto.rtp.pt, nova edição depois das 9h30 da manhã. 23 para as 9.
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0: Sérgio, aliás, o Primeiro-Ministro e a capacidade de resposta da União Europeia perante a crise energética é assunto para o Nem Mais Nem Menos. Daqui a pouco.
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0: Ligamos também ao trânsito.
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0: Ah, Mónica Abaral, a esta hora, notas de acidentes. Vais começar aqui pela A5.
14: Pode ser. No sentido de Cascais-Lisboa, agora a indicação de um acidente na zona de Miraflores está a deixar o trânsito mais demorado. As filas estão a partir da Ribeira da Laje. Mais à frente ainda há filas de Monsanto para as Amoreiras. Atenção também ao IC16, no sentido Belas-Pontinha. Há agora um acidente antes da saída para Acril, que está a deixar o trânsito mais demorado. Na segunda circular ainda se para, sentido Benfica-Aeroporto. Há filas de Benfica até às Calvanas e no sentido Aeroporto-Benfica para-se do Prior Velho até à Escola Alemã. Ainda também na A33, no sentido Montijo-Casas Velhas, há demora de Vila Nova da Caparica para o IC20. Ainda se para também na A8, no sentido de Loures-Lisboa, de Loures para o Túnel do Grilo. Calçada de Carris com filas a partir do IC22, da Zona da Ramada para a Avenida Padre Cruz. Na Crel, sentido Alverca Estádio Nacional, muita demora entre o nó da A8 e a saída para o IC22. E na Cril, sentido Sacavém-Algés, ainda se para da Póvoa de Santo Adrião até à saída para a Calçada de Carris, já no sentido de Algés-Sacavém. Há também filas da zona comercial de Odivelas até à saída para a calçada de Carris e depois mais à frente para Centro Túnel do Grilo e Sacavém. Eixo Norte-Sul, as filas estão a partir da Amachoara até Sete Rios. No IC19, para-se do Cacém até à Segunda Circular. Radial de Benfica preenchida entre Benfica e Sete Rios e para a Ponte 25 de Abril, ligação Almada-Lisboa. As filas estão a partir de Correios. Os acessos do IC20 e Centro-Sul continuam bastante preenchidos. Por isso, se está a circular da margem sul em direção a Lisboa, a Ponte Vasco da Gama continua a ser a melhor opção. Já no Porto, a esta hora ainda se para na A28, sentido Viana do Castelo Porto. Há filas entre Modivas e Lavra. Mais à frente, para-se de Leça da Palmeira até à Rotunda AEP. Na A3, para-se de Águas Santas até à saída para o Hospital de São João. Ainda está a afetar os dois sentidos da A4. A Via Norte, com filas do nó da A4 até à VCI. Já na VCI, no sentido Arrábida Freixo, há filas a partir do nó da A29 e está a afetar a A44. No sentido Freixo Arrábida, ainda se para de Oliveira do Douro até ao nó da A3.
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21: O primeiro-ministro Luís Montenegro esteve ontem em Estrasburgo. Ele participou nos debates Isto é Europa, essencialmente para traçar as prioridades para o próximo quadro financeiro plurianual. É um instrumento que vai nortear os investimentos entre 2028 e 2034 e que está a ser pensado agora a meio de uma crise energética internacional. Esse foi, claro, um dos temas centrais destes debates ontem no Parlamento Europeu, com espaço para opiniões divergentes. Enquanto o Luís Montenegro defendeu uma resposta coordenada ao nível europeu para fazer face às dificuldades provocadas pelo aumento do preço dos combustíveis, a Presidente da Comissão Europeia, Ursula von der Leyen, insistiu que as primeiras respostas a este problema devem ser dadas por cada um dos países do bloco. Cumprimento o nosso painel de hoje, neste Nem Mais Nem Menos, o jurista, professor universitário e antigo deputado do CDS, Nuno Magalhães, também o fundador e primeiro presidente do PAN, André Silva. Bom dia a ambos. Nuno Magalhães, quem é que tem razão na leitura que faz às soluções para este problema? Será de exigir uma maior intervenção da União Europeia nesta matéria, como defende Montenegro?
22: Bom dia aos nossos ouvintes, bom dia ao André. Eu diria que este é um caso em que se calhar ambos têm razão, que às vezes acontece. Não deixa assinalar a ironia, não é? De vermos um Estado-membro a pedir mais Comissão e a Comissão a pedir mais Estados-membro. Isto é um pouco o contrário do que costuma acontecer e que, de alguma forma, dá-nos a dimensão da complexidade do problema. Eu acho que o Primeiro-Ministro chama a atenção aqui para várias questões muito, muito relevantes. Desde logo essa que salientou, que perante esta crise a União Europeia tem de fazer a diferença, e tem mesmo, porque a crise está a adensar-se e não se vê solução à vista. Tem razão o Luís Montenegro quando chama a atenção da União Europeia para a necessidade de ter coragem e ambição no orçamento, que já vemos que há quem não queira, e também tem razão quando, ainda que de forma implícita, critica, digamos assim, aquela velha dicotomia entre os frugais, que já não são tão frugais quanto isso, e os supostos gastadores ou pedintes. Isso era tudo o que não precisávamos no momento em que estamos a discutir o orçamento, num momento de crise desta. Eu compreendo a posição, por outro lado, e não contraditoriamente, compreendo também E tem a ver com a sua parte do problema, a Presidente da Comissão Europeia, quando alerta que os Estados-membros, e creio que não estava a falar para Portugal, estava a falar para, para Estados, sobretudo do centro e do norte da Europa, e nas relações que ainda mantêm, por exemplo, com a Rússia, têm que eles próprios, nas suas políticas externas, individuais, unilaterais, ou bilaterais, se quiser, têm de fazer um pouco mais e se calhar ser um pouco mais incisivos, para não usar um termo mais forte, nas suas políticas

0: Mundial. Esta preocupação do Primeiro-Ministro tem alguma leitura do ponto de vista da capacidade de resposta nacional ou de facto é um caminho que tem de ser feito este da resposta internacional aos preços dos combustíveis?
1: Bom dia, Oriana, bom dia, Nuno. Eu penso que aqui a solução não passa por escolher um caminho em detrimento do outro, mas sim aqui por uma estratégia combinada. E esta questão de se perceber de quem é que tem mais razão, e esta discussão entre países, entre Estados e entre o Bloco Europeu, neste caso a Comissão Europeia, do meu ponto de vista revela uma limitação de fundo, é que ambas as posições assentam numa lógica de gestão de crise a curto prazo que continua refém da dependência dos combustíveis fósseis. E, portanto, eu diria que, no fundo, Montenegro aborda o sintoma de imediato e, portanto, o custo do combustível pelas famílias, enquanto von der Leyen reconhece a complexidade, mas peca pela lentidão e fragmentação das respostas. E, do meu ponto de vista, a União Europeia deve agir, mas não para baixar o preço do petróleo, deve agir para tirar a Europa do mercado do petróleo. Em todo caso, eu penso que neste caso em concreto, eu estou mais alinhado com a posição de von der Leyen, na medida em que as respostas que se pedem neste momento são conjunturais, no curto prazo, e portanto elas devem ser essencialmente de âmbito nacional, porque têm que ser resolvidas em dias. Por um lado, porque temos um mix energético diferente, e portanto a dependência de combustíveis fósseis, a capacidade de produção de energias e a ligação, as ligações internacionais variam drasticamente. Por exemplo, a Península Ibérica funciona como uma ilha energética, com dinâmicas diferentes da Europa Central. E, portanto, uma solução única, moldada em Bruxelas, corre o risco de não servir às necessidades específicas de cada Estado. Depois, a velocidade da resposta. Sabemos que os processos legislativos e de concertação na União Europeia são tradicionalmente lentos, exigem frequentemente unanimidade ou maiorias qualificadas complexas e já os governos nacionais dispõem de ferramentas fiscais imediatas, como por exemplo a redução do ISP, do IVA, apoios diretos às famílias mais vulneráveis e que, no fundo, são medidas que podem aplicar em dias em vez de meses. E depois, a verdade é esta, há responsabilidade orçamental e, no fundo, uma vez que os impostos e os orçamentos do Estado continuam a ser geridos a nível nacional, são os governos locais que melhor conhecem a sua margem financeira para mitigar, volto a dizer, no curto prazo, os impactos sem colocar em risco a sustentabilidade das contas públicas.
0: Eu pergunto nessa linha, nós temos ouvido vários especialistas e dirigentes políticos dizerem que as respostas a esta crise não devem ser generalizadas, devem antes ser direcionadas às famílias mais vulneráveis, até para não adensar a inflação. Ursula von der Leyen disse isso mesmo ontem, ela diz que a atribuição dos subsídios para todos está fora de questão. O que lhe pergunto, André Silva, é se isto faz sentido quando todos sofrem as consequências do aumento do preço dos combustíveis.
1: Certo, mas somos todos nós que contribuímos de forma direta ou indireta, através dos nossos comportamentos ou através do nosso voto, para que as alterações climáticas, para a dependência dos combustíveis fósseis e neste momento em que é urgente, absolutamente urgente acelerar a transição climática, as medidas conjunturais no curto prazo que devem existir, eu defendo que devem existir, elas devem abranger essencialmente as pessoas e as famílias mais vulneráveis e não a totalidade das pessoas. Isso concordo com o von der Leyen.
0: Concorda com esta perspectiva, Nuno Magalhães?
2: Não, e passo a elencar, quer dizer, diz o André que estamos em modo gestão de crise. Pois estamos, porque realmente estamos com ela a crise. Ou seja, eu percebo que é evidente que há discussões, algumas sérias que é preciso fazer para o futuro, mas a verdade é que neste momento nós verdadeiramente, quer do ponto de vista económico, quer até do ponto de vista social, atravessamos um momento de crise que requer respostas rápidas e prontas. E portanto, eu não desenharia estas medidas excepcionais, temporárias, para fazer face aos problemas, até para que não haja efeito contágio para os problemas que estamos a enfrentar. Depois, eu não concordo com esta visão que o André partilhou com Ursula von der Leyen, que é um pouco cínica, porque, ou por outra, da parte do André não é, do parte da Ursula von der Leyen é que é, porque o André não acredita nas regras do Tratado Orçamental, não acredita que os Estados devem ter contas certas, devem ter determinados limites ao endividamento. Mas Ursula von der Leyen concorda. E, portanto,

0: não pode ao mesmo tempo estar a remeter para os orçamentos nacionais a resposta a esta situação de crise, ao mesmo tempo que aperta os orçamentos nacionais e os Estados-membros com regras orçamentais extremamente rigorosas. E, portanto, eu acho que esta proposta, disruptiva, até vindo de alguém que está no, na área política do centro-direita, da fixação de preços, tem pelo menos a virtualidade de não fechar portas, de provocar a discussão. E acho que isso é necessário, porque a União Europeia, verdadeiramente, em toda esta crise energética, e mais do que isso, nesta crise de segurança mundial, não é? Desde a invasão da Rússia à Ucrânia, passando depois pela, vamos chamar-lhe, intervenção, ou o que lá que for, dos Estados Unidos no Irão, a verdade é que tem sido um ator secundário, e não era, e não pode ser, e eu acho que é também isso que Luís Montenegro quis alertar.
1: Duas perspectivas diferentes aqui no Nem Mais Nem Menos. Agradeço Nuno Magalhães, jurista e antigo deputado do CDS, também André Silva, fundador e primeiro presidente do PAN, aqui a pensarem connosco nas respostas à crise dos combustíveis, depois das intervenções de Luís Montenegro e Ursula von der Leyen ontem em Estrasburgo.
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2: Ouvimos ontem. Foi assim.
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2: Obrigado por estar connosco. A esta hora contamos também com o João Goberno para a Zona VIP. João, bom dia.
11: Viva José Carlos, bom dia.
2: Se aprender é sempre bom, melhor é fazê-lo com prazer. A partir de amanhã, em sessões semanais no CCB, David Ferreira, editor e investigador, vai mostrar, ilustrar, percorrer, ensinar, digamos assim, a obra de Sérgio Godinho. É um ciclo aliciante que se adivinha cheio, João, de horas extraordinárias.
11: Não tenho a menor dúvida e deixa-me dizer-te que é um daqueles momentos, uma das circunstâncias em que eu lamento ter deixado de ser habitante da cidade de Lisboa e de estar um bocadinho longe para poder frequentar. Porquê? Porque me parece absolutamente aliciante esta proposta feita pelo David Ferreira, já lá vamos ao David, de abordar em quatro temas, em quatro capítulos diferentes, melhor dizendo, a obra quase infinita do Sérgio Godinho. São cerca de 200 canções, o David teve que escolher 80, coisa que já de si deve ter demorado algum tempo e deve ter causado algum desgaste por aquilo que fica de fora, mas são então 4 semanas. Uma chamar-se-á A Liberdade Está a Passar Por Aqui, é exatamente a da manhã, e depois sempre às quintas-feiras, ao longo de outubro, às 7 da tarde, no CCB, virão As Afinidades do Irmão do Meio, ou seja, as influências e os encontros do Sérgio Godinho na música, depois As Personagens e os Cenários, com o subtítulo Cenas de Filme, coisa que terá muito a ver com as Itelvinas desta vida na obra do Sérgio Godinho, e finalmente uma dimensão que é absolutamente incontornável e que se chama exatamente As Horas Extraordinárias, que são as canções de amor. Há 18 álbuns de originais e mais uns pozinhos para percorrer. Convém lembrar que a coisa vem lá de trás, desde o princípiozinho dos anos 70 e ainda longe de Portugal, quando o Sérgio Godinho começou a gravar e a publicar. E esta abordagem é feita por uma pessoa que é provavelmente a mais indicada, a mais capaz e normalmente a mais brilhante nesta coisa de fazer associações de ideias e de nos localizar. O David Ferreira, de quem eu confesso que ainda me sinto um bocadinho órfão no que toca à Antena 1, por causa da cena do ódio, por causa do acontar, por causa do acontar consigo, mantém esta ligação, eu diria, inquebrável com a música. Ele faz cursos, ciclos deste género desde 2014.
2: E agora... Resta a continuá-los também em 2027 com obras, dedicações dedicadas a José Afonso, Adriano Correia de Oliveira, Luís Cília, José Mário Branco também e Fausto e Vitorino serão álbum de outras sessões.
11: Pois, em 2027. Eu sugeria que estas sessões fossem gravadas, suponho que serão, e depois disponibilizadas numa fase posterior, embora obviamente se perca alguma coisa porque não há o contacto direto com o David, que além do mais é mesmo um excelentíssimo comunicador, é um homem com pegada digital na música portuguesa, se quiseres, porque entre 83 e 2007 ele foi quase tudo na EMI Valentim de Carvalho, que durante anos foi uma das editoras mais responsáveis pelo grande salto em frente, pela divulgação, se quiseres até pelo carinho e pela teimosia em defesa da música portuguesa. Portanto, tenho muita pena de não estar presente, mas de alguma maneira gostava de não deixar em claro esta iniciativa, porque me parece que os músicos têm mesmo que ser acarinhados e as obras merecem este tipo de abordagens que seguramente o David vai fazer. A canção de hoje, essa vem de um dos discos, correndo o risco de repetir, um dos discos mais extraordinários do Sérgio, chamou-se Coincidências e chama-se mesmo As Horas Extraordinárias.
2: Neste caso não há mesmo coincidências, não estaremos presentes, mas estaremos ausentes, mas estamos presentes hoje aqui com esta referência a estas Horas Extraordinárias. Um abraço, João, até amanhã.
11: Até amanhã.

0: 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Estamos a 1 minuto das 9. Atenção a esta hora, acidentes na A5, Crelo e C16 e acesso à Ponte 25 de Abril.
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0: A previsão está assim. Até meio da tarde podem cair aguaceiros dispersos e trovejar. Depois, poucas nuvens. Aberta nos Açores, na Madeira, aguaceiros com trovoada. Máxima de 15 graus nas Penhas Douradas, 17 na Guarda, 21 Viseu. 22 no caso de Viana do Castelo, Porto, Aveiro, Leiria e Porto Alegre. Para Bragança, Coimbra e Ponta Delgada, o IPMA dá 23. 24 em Vila Real, Castelo Branco, Lisboa, Setúbal e Faro. Évora e Beja, 25 graus, máxima de 26. Braga, Santarém e Funchal.
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0: Nove horas em Portugal Continental e na Madeira, 8 nos Açores. Quarta-feira 7, a esta hora olhamos, Eduarda, para este lado da atualidade, a economia mundial sob forte pressão.
2: Debaixo de grande pressão, avisa o FMI, que pede mais colaboração internacional para ultrapassar as crises que afetam nesta altura o crescimento económico global. Em França, o governo tenta reabrir hoje as escolas e travar os protestos. Le Cornu vai falar ao país ao fim do dia. A solidariedade social pede um lugar nas prioridades do Estado. Lino Maia, Antena 1, esta manhã, alerta que não basta investir em defesa.
0: Vamos aos números a esta hora, 17 graus Porto e Coimbra, 18 em Lisboa e Ponta Delgada, Faro 19, 22 Funchal. Edição de Eduardo Maia.
2: A poucos dias das reuniões anuais do Fundo Monetário Internacional e também do Banco Mundial, que vão acontecer já na próxima semana em Bangkok, na Tailândia, a diretora-geral do Fundo, Kristalina Georgieva, avisou esta manhã que a economia mundial está muito exposta a fortes riscos geopolíticos e financeiros nesta altura. Um discurso que antecipa aquilo que vai ser o trabalho da cimeira do Fundo Monetário Internacional na próxima semana. Nesta antecipação, ela apela também a mais cooperação internacional para proteger o crescimento e a estabilidade da economia global.
3: Temos déficits excessivos, níveis recorde de dívida pública. A dívida pública global está quase nos níveis mais altos desde a Segunda Guerra Mundial e está quase a atingir 100% do produto interno bruto. Por outras palavras, para cobrirmos a nossa dívida temos de investir tudo o que ganhamos num ano. Quem são os principais agressores? As economias mais avançadas.
4: Who is the worst offender? Advanced economies.
2: Aquelas que nesta altura mexem com a geopolítica. Kristalina Georgieva, muito dura nesta declaração sobre o estado da economia mundial, uma economia vulnerável, sujeita a choques sucessivos, num contexto de grande incerteza. Ideias que ela deixou esta manhã. Os riscos para a estabilidade financeira são muito elevados, alertou, e os mercados financeiros internacionais estão fragilizados. O Fundo Monetário Internacional avisa também os governos de que precisam de manter as finanças públicas sustentáveis, mas devem ao mesmo tempo proteger os grupos mais vulneráveis da inflação e do aumento do custo de vida. Última nota da diretora-geral do Fundo Monetário Internacional esta manhã, no discurso que fez, a adiantar as reuniões que vão acontecer na próxima semana, é preciso aproveitar as oportunidades que a inteligência artificial traz, a digitalização e também o investimento privado. A França tenta hoje regressar às aulas com o governo francês à procura de acalmar os protestos. O primeiro-ministro francês, Sébastien Lecornu, vai falar ao país às 7 da tarde, hora de Portugal continental, numa altura em que o Executivo tenta recuperar o controle de uma crise que tem provocado bloqueios e encerramentos de centenas de escolas. Depois de uma reunião de emergência que foi convocada ontem à noite por Emmanuel Macron, o governo francês decidiu avançar esta quarta-feira com a reabertura gradual dos estabelecimentos de ensino e criar também espaços de diálogo dentro dentro dos liceus, entre alunos, professores e as direções das escolas. O objetivo é evitar que os protestos se prolonguem e começar também a responder às principais reivindicações dos estudantes à falta de professores e também à degradação dos edifícios escolares. O ministro português dos Negócios Estrangeiros expressou esta manhã solidariedade com o povo israelita. Paulo Rangel considera

0: Pedro, o ataque que aconteceu há 3 anos, o ataque do Hamas, que como o mais grave massacre terrorista antissemita depois do Holocausto. Na mensagem que deixou publicada nas redes sociais, Paulo Rangel considera ainda que o 7 de outubro de 2023 não pode ser esquecido e que o antissemitismo tem de ser sempre condenado e combatido. Israel está a viver hoje os 3 anos do ataque do Hamas, de 7 de outubro de 2023. As cerimónias fazem-se a poucas semanas das eleições legislativas em Israel, que são as primeiras eleições desde os ataques. As famílias de mais de 1.200 vítimas guardaram ao início do dia silêncio, um minuto de silêncio no Monte Herzl, em Jerusalém, e também na zona do Festival Nova, onde centenas de pessoas foram mortas há 3 anos, os principais momentos das cerimónias que já começaram esta manhã, aqui com Nuno Amaral.
1: Em mais de 400 locais há cerimónias, homenagens e protestos. A negra efeméride começou às 6h29 da manhã, em Israel, 3h29 em Portugal, a hora exata em que há 3 anos centenas de homens armados invadiram o Festival de Música Nova. Um minuto de silêncio, lágrimas e velas. Neste local, 348 pessoas foram mortas e 44 sequestradas. Em Tel Aviv há também cerimónias e protestos na agora chamada Praça dos Reféns e também nos kibbutz perto da fronteira com a Faixa de Gaza. Há 3 anos, homens armados liderados pelo Hamas invadiram várias comunidades israelitas ao longo da fronteira com a Faixa de Gaza, mataram mais de 1.200 pessoas, fizeram 251 reféns. Em Israel, a 20 dias das eleições, está o ministro dos Negócios Estrangeiros francês, Jean-Noël Barrot. Os ataques atribuídos ao Hamas vitimaram 52 franceses. Desde Paris, Emmanuel Macron homenageou as vítimas do 7 de outubro, criticou os ataques terroristas bárbaros do Hamas e prometeu que vai combater o antissemitismo por todo o lado. E todos os dias.
0: As comemorações e as vigílias marcam o dia em Israel, dia do 3º aniversário dos ataques do Hamas. Eles acontecem, estas cerimónias acontecem debaixo de fortes medidas de segurança. O governo israelita teme novos ataques e ordenou o reforço da vigilância militar. Ao mesmo tempo que os confrontos em Gaza continuam, também esta quarta-feira, num conflito que começou há 3 anos e que se estendeu também ao Líbano e que levou depois também ao confronto direto com o Irão. O governo já escolheu o novo presidente da AIMA, César Teixeira, que é nesta altura vogal da Agência para a Integração, Migrações e Asilo, vai substituir Pedro Portugal Gaspar. O Diário de Notícias avança hoje que o nome de César Teixeira já teve o parecer positivo da Comissão de Recrutamento e Seleção para a Administração Pública. A nomeação precisa agora de ser aprovada em Conselho de Ministros. Não há ainda uma data acertada para a mudança da direção na AIMA. Lino Maia, presidente da Confederação das Instituições de Solidariedade, alerta hoje para a discrepância entre os gastos que o país pretende fazer em defesa e aqueles que destina ao apoio às populações mais frágeis. No dia em que começa em Aveiro o Congresso das Instituições de Solidariedade, o presidente da Confederação pede mais atenção do governo para estas instituições e aquilo que elas representam na coesão do tecido social português.
2: Temo que, de facto, este caminhar para os 5% do PIB para a defesa, eu penso que isto manta, puxa-se para um lado, falta no outro lado. E, portanto, temo que se abandone um bocado o Estado Social. Portanto, neste momento, o Estado está a participar em cerca de 40%, 39%, 40% nos custos. Ora, há, de facto, aqui um déficit muito significativo. Isto pode levar, e é este o meu grande receio, pode levar as instituições ou a haver uma certa desistência, a resiliência pode não durar eternamente, haver uma certa desistência.
0: Declarações de Lino Maia esta manhã à Antena 1. Ele chamou a atenção também para o problema da pobreza estrutural em Portugal, apesar da queda do desemprego e apesar do crescimento da economia, quase um quinto da população continua a viver abaixo do limiar da pobreza.
2: A pobreza ainda é muito significativa e não é um respeito para a dignidade. É muito significativa em Portugal. Nós temos, depende das perspectivas, mas entre 15% e 19%. Das pessoas vivem abaixo do limiar da pobreza. São essas pessoas que nós privilegiamos na nossa ação. É importante combater, de facto, a pobreza. Não são só as prestações sociais que combatem a pobreza, é também, de facto, a ação social das IPS que contribuem muito para o combate à pobreza.
0: Lino Maia é o presidente da Confederação das Instituições de Solidariedade, que durante 2 dias, a partir de hoje, vão estar reunidas em Aveiro para perceber que respostas é que o país precisa no futuro, dadas por estas instituições, pelo setor da ação social, e deixando depois também neste Congresso algumas propostas para políticas públicas que devem ser seguidas no país. A Polícia Judiciária tem em curso, nesta altura, uma operação de combate ao crime económico, com mais de 20 detenções previstas por associação criminosa, fraude fiscal e branqueamento de capitais. A notícia está a ser avançada pela CNN Portugal. Trata-se de um esquema de carrossel do IVA, fraudes com o IVA, que podem ter lesado o erário público em mais de 100 milhões de euros. Estarão na rua 700 inspectores, o que quer dizer que é uma grande operação de norte a sul do país. Estes inspectores juntam-se mais 300 de elementos da autoridade tributária. As investigações estão a ser feitas em empresas, também em casas e em escritórios de advogados. É uma investigação que é coordenada pela Procuradoria Europeia, pelo procurador José Ranito. É uma formação que está a ser avançada a esta hora pela CNN Portugal. Depois da física, vem aí o Nobel da Química. Ele vai ser anunciado esta manhã. O ano passado, o Nobel foi entregue a 3 cientistas que desenvolveram os chamados MOF, são mecanismos que têm a capacidade de conseguir coisas muito variadas. Conseguem libertar medicamentos nas células cancerígenas, também conseguem captar dióxido de carbono na atmosfera ou até transformar água contaminada em água potável. Vamos voltar a essa descoberta que mereceu o prémio do Nobel o ano passado e saber quais foram os avanços, Carolina Bordal Soares, que ela teve ao longo deste último ano.
3: Chamam-se redes metálicas e orgânicas, em inglês MOFs, e servem para absorver e capturar gases poluentes ou reter e transportar substâncias.
4: Podem capturar lá dentro, de uma maneira muito eficaz e como uma esponja, como aqueles buraquinhos da esponja, é como se fossem jaulazinhas pequeninas, podem capturar dióxido de carbono, poluentes da água e podem reter certas substâncias.
3: A investigadora Cecília Arraiano explica que, desde o Prémio Nobel, esta descoberta já teve grandes avanços e que pode ser aplicada em situações reais. Uma delas é nas células cancerígenas.
4: Põe lá estas estruturas muito, muito pequeninas, umas estruturas microscópicas, mas que dentro levam um fármaco que depois é libertado no sítio, e mais, viram que podem libertar só em determinada circunstância.
3: Estas pequenas redes metálicas e orgânicas podem também ser usadas em situações de catástrofe ou de seca extrema, refere a investigadora do ITQB da Universidade Nova de Lisboa.
4: Absorver como uma esponja água que ande, sobretudo à noite, não é? Que anda na atmosfera, e que depois essa água pode ser utilizada, não é? Como também em sítios de água poluída, podem selecionar contaminantes e retê-los dentro destas redes cristalinas, purificando a água.
3: A aplicação prática fica assim comprovada, tanto que estes mecanismos já estão a ser produzidos industrialmente.
4: Já estão numa fase de desenvolvimento.
3: Os avanços do Nobel da Química do ano passado, esta manhã surge uma nova descoberta.
0: Foi um bom empurrão para esta investigação, o do Nobel da Química do ano passado. De que é que são feitas as coisas? É esta grande pergunta que a Química responde. E mais logo, 10h45 da manhã, vamos saber quem é que leva o Nobel da Química este ano.
5: 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Bom dia, chegamos às 9h14.
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5: Como é que está o trânsito a esta hora? Ainda com acidentes, não é, Mónica Amaral?
7: Sim, ainda há um acidente na Crel, no sentido de Alverca Estádio Nacional. É um acidente... Consegues me ouvir, José Carlos Trindade?
5: Sim, agora sim, sim.
7: É um acidente no interior do túnel de Montemor que está a deixar o trânsito com demora a partir do nó da A8. Ainda também o IC16, no sentido de Belas Pontinhas, está por resolver um acidente antes da saída para Acril e por isso mesmo há demora. Para a Ponte 25 de Abril, ligação à Almada-Lisboa, houve um acidente no final do tabuleiro, entretanto já foi resolvido, mas deixou filas a partir de Corroios. Os acessos também continuam preenchidos. Na segunda circular, sentido Benfica-Aeroporto, ainda se para das Torres de Lisboa até às Calvanas, aeroporto Benfica, do Prior Velho até ao Campo Grande. Há 33 ainda com demora no sentido Montijo-Casas Velhas a partir de Vila Nova da Caparica para o IC20 e na A5 ainda há filas da Ribeira da Laje até Linda Velha e depois de Monsanto para as Amoreiras. Calçada de Carris com filas a partir do Senhor Roubado para a Avenida Padre Cruz. Já na Cril, no sentido Sacavém-Algés, ainda há paragens da Pova de Santo Adrião até à saída para a Calçada de Carris e no sentido Algés-Sacavém para da Póvoa de Santo Adrião até Sacavém. Já o eixo norte-sul com filas da Amachoeira até Sete Rios, ainda o IC19 com filas do Cacém até à Segunda Circular e a radial de Benfica ainda preenchida entre Benfica e Sete Rios. Já no Porto, a VCI, sentido Rábida Freixo, para-se de Santo Ovídio até ao Campo Alegre, está a afetar a A44, Freixo a Rábida, as filas estão a partir de Oliveira do Douro até ao Noda A3, a Via Norte ainda com filas do Noda A4 até à VCI e na A3 ainda se para de Águas Santas até à saída para o Hospital de São João. Na A28, há filas da Ponte Lessa até à Retundeia.
5: Viajamos consigo. Se tiver informações para o trânsito, 821-0101. Obrigado por estar connosco.
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5: Meu nome é José Carlos Trindade. Eduardo Amaio traz as notícias à rádio até às 10 no programa da manhã. Cláudia Martins e Rita Soares no planeamento de informação. Rosa Azevedo e Ana Narciso na produção. A Matilde Sardo cuida do som. Esta é Dua Lipa. Diz Walls. Bom dia.

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1: Joana Crisóstomo passou esta manhã a segunda ronda dos Mundiais de Judo. A portuguesa está a competir na categoria menos 63 quilos. António Simões pede que Ronaldo e Jorge Jesus não envergonhem o país. Sub-21 terminou o apuramento para o Europeu com um novo triunfo e ainda o Campeonato do Mundo Feminino de Hóquei em Patins.
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0: 9h20. Vamos às contas do dia. Clara Teixeira, bom dia.
7: Olá, Zé Carlos, bom dia.
0: Os protestos dos estudantes em França ganharam força nas últimas horas e ameaçam alastrar a outros setores da sociedade civil, numa altura em que o governo de Emmanuel Macron precisa de apoio do Parlamento para aprovar o orçamento para 2027. Clara, que impacto é que esta crise pode vir a ter na economia francesa, já debilitada por si, não é?
7: Bastante. A França é a segunda maior economia da zona euro, mas é também uma das que têm as finanças públicas mais desequilibradas da Europa. E esta revolta dos estudantes também não acontece por acaso, é um reflexo do descontentamento que cresce no país. Bom, o que é que se está a passar em França? A França tem há já bastante tempo grandes dificuldades em conseguir financiar o seu Estado Social. Uhum. Há mais de 30 anos que vive com déficits orçamentais constantes. Neste momento está a discutir o orçamento do Estado para o próximo ano, mas num parlamento como o francês, em que não há uma maioria clara, muito dificilmente o governo francês vai conseguir impor cortes de cerca de 54 mil milhões de euros em áreas como as pensões, os salários do Estado, a saúde. E isto para quê? Porque a necessidade de tantos cortes, precisamente para tentar diminuir em apenas algumas décimas o déficit orçamental da França, que há vários anos que está acima dos 5%.
0: E há muito tempo em estagnação económica, a economia local.
7: Praticamente a crescer 1% ao ano ou abaixo disso, que não ajuda, não é? A equilibrar as finanças públicas. Eu recordo que o limite europeu é de 3% do PIB, a França está com um déficit acima dos 5%. E está também com uma dívida pública que ronda já os 120% do PIB. O que, e aqui é que se calhar está neste momento o problema mais urgente em termos financeiros da França, é que não está a conseguir responder à pressão dos mercados, que estão a obrigar a França a pagar juros muito elevados para conseguir colocar a dívida que emite, para conseguir vender a dívida pública aos investidores. E, portanto, a toda esta incerteza soma-se uma crise global, não é? Que faz a inflação disparar e o custo de vida aumentar em França, tal como nos outros países. Agora, falando um pouco sobre a dívida pública francesa, durante muito tempo foi considerado um investimento quase tão seguro como a dívida alemã, que é o referencial da zona euro. Só que hoje em dia isso já não é assim. os investidores estão a exigir juros muito, receber juros muito altos, praticamente 5%, para comprarem dívida ao Estado francês. Isto é o valor mais alto desde a crise financeira de 2008. Isto já nos dá um bocadinho a ideia da gravidade e da pressão que os mercados estão a exercer sobre a França. E com isto, avoluma-se o risco de contágio à zona euro e aos receios de uma nova crise das dívidas soberanas, não é? Que, como nós nos lembramos, Zé Carlos, entre 2011 e 2012, começou na Grécia e acabou por
0: estender
7: Irlanda, Chipre, Itália, Espanha e também Portugal.
0: E nesse sentido, perante esta situação, mesmo que a França não seja um motor económico da Europa, é a Alemanha que também está em crise, mas a França tem um poder e tem um impacto importante na Europa. Portugal pode vir a sofrer com o aumento dos juros da dívida a nível global?
7: Olha, eu diria que não é o pior caso, não é dos países que mais assustam, digamos assim. Está Portugal, como nós sabemos, tem uma situação financeira diferente daquela que existe em França, ou seja, a economia portuguesa cresce acima da média da zona euro, tem excedente orçamental, pouquinho, pequenino, mas é um excedente orçamental, e tem uma dívida que neste momento é de 90% do PIB, ou está mesmo ligeiramente abaixo. E quer dizer, num par de anos a dívida pública portuguesa desceu dos 130% do PIB para cerca de 90%. É um registro assinalável. Agora, apesar das famosas contas certas, Portugal também não escapou a esta pressão dos mercados da dívida e também não escapou à subida dos juros. E neste momento, nos últimos dias, nas emissões de dívida que fez, a prazos longos de 10 anos, já ultrapassou juros de 4%, ou seja, um valor que já não víamos desde 2017, há praticamente 10 anos. Agora, o reflexo de tudo isto e o problema maior é que, apesar do orçamento de Estado, da proposta orçamental para o próximo ano ainda não ser conhecida, já há alguns elementos que foram libertados pelo Ministério das Finanças. E sabemos que os juros, no próximo ano, a fatura de Portugal com juros vai agravar-se em quase 800 milhões de euros. Isto é praticamente mais 10% do que neste ano que está em curso. E com este aumento, Portugal no próximo ano vai pagar o bolo total que vai ter que gastar a pagar juros aos investidores, vai ascender a cerca de 7 mil milhões de euros. Zé Carlos, este número, 7 mil milhões de euros, é praticamente o orçamento anual que o Estado português gasta com educação.
0: Sim.
7: É muito dinheiro. Quanto mais dinheiro o Estado, seja o Estado português, seja outro qualquer, quanto mais dinheiro gastar em juros, menos sobra para outras áreas sociais do Estado, como a educação, como a justiça, como a saúde, que, como nós sabemos, bem precisam, não é? De investimento.
0: Como os ordenados
7: público,
0: que também precisam de ser aumentados.
7: Também.
0: E há negociações nesse sentido. É mais um dado que naturalmente influencia certamente a negociação que o Governo está a ter nesta altura. Muito bem, Clara, amanhã voltamos a conversar nas contas do dia. Um abraço, até amanhã.
7: Até amanhã.
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8: Olá, olá.
9: Emmanuel Macron, o presidente francês, chamou o ministro da Educação para uma reunião de urgência perante os violentos protestos nas ruas.
10: Cada um sabe de si.
9: Em França, hoje, pelo menos 200 mil manifestantes estão em protesto. Manifestações que começaram para pedir melhores condições nas escolas.
11: Pequenas coisinhas boas, não é?
9: Os resultados das provas MODA vão ser publicados daqui a duas semanas, no dia 20 deste mês. É o que garante o ministro da Educação.
12: Talvez tenhamos sido nós a fazê-lo por ele.
13: É tão giro isso. Ao mesmo tempo é tão inesperado.
11: Exato.
13: Mas acaba por ser muito interessante.
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0: Mas à frente vamos falar sobre a música ao fundo do túnel.
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1: 9h29, um céu mais limpo a meio da tarde promete o IPMA, que até lá prevê que possam ainda cair aguaceiros dispersos e trovejar. Vento de norte, fresco, portanto, moderado a forte no litoral oeste e nas terras altas, especialmente a partir da tarde. Máxima de 26 graus nas contas para Braga, Santarém, 25 Évora e Beja, 24 Vila Real, Castelo Branco, Lisboa, Setúbal e Faro. Bragança e Coimbra, 23, 22 Viana do Castelo, Porto, Aveiro, Leiria e Porto Alegre, Viseu, 21, 17 Guarda, 15 Penhas do Oeste.
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1: Estamos a chegar às 9h30 da manhã, o principal das notícias com a jornalista Oriana Barcelos.
2: Está em curso, nesta altura, uma mega operação da Polícia Judiciária contra alegados esquemas que envolvem fraudes relacionadas com o IVA e que terão lesado o erário público num valor superior a 100 milhões de euros. A notícia está a ser avançada pela CNN Portugal, que diz que estão na rua de norte a sul do país 700 inspectores da PJ, a que se juntam 300 inspectores da Autoridade Tributária. Há mais de 20 detenções previstas. As buscas decorrem em empresas, casas e escritórios de advogados. Elas estão relacionadas com esquemas de não pagamento ou recebimento indevido do IVA em vendas simuladas de telemóveis na União Europeia. O ministro português dos Negócios Estrangeiros, Paulo Rangel, expressou hoje solidariedade pelo povo israelita no dia em que passam 3 anos do ataque do Hamas, um ataque que fez mais de 1.200 vítimas e que desencadeou depois a guerra que levou à destruição quase total de Gaza. Paulo Rangel escreve no X que esse foi o massacre terrorista antissemita mais grave depois do Holocausto. Ele diz também que essas ações do Hamas em Israel não devem ser esquecidas e que o antissemitismo deve ser combatido. A Ucrânia atacou 2 instalações petrolíferas e também um campo de treino na Rússia. O presidente ucraniano Volodymyr Zelensky já falou sobre essas investidas. Ele diz que são respostas justificadas, tendo em conta os ataques russos. Segundo o presidente da Ucrânia, 11 pessoas morreram esta quarta-feira num ataque russo contra um edifício residencial na região de Chernihiv, no norte do país. O ministro do Interior de França proibiu o uso de granadas nos protestos dos estudantes, depois de um aluno ter perdido uma mão nas manifestações. O anúncio foi feito hoje na rádio francesa. Laurent Nunes disse ainda que o presidente do país, Emmanuel Macron, tem pedido às forças de segurança mais empatia e disciplina nos protestos.
1: As notícias voltam à rádio às 10. O judo em destaque no desporto. Mário Silva da Costa.
3: Joana Crisóstomo conseguiu esta manhã seguir em frente na primeira ronda dos Mundiais de Judo, que estão a decorrer em Baku, no Azerbaijão. A atleta portuguesa compete na categoria menos 63 kg e derrotou esta manhã a australiana Saia Middleton Puripon. Joana Crisóstomo vai defrontar na segunda ronda a bielorrussa Yana Makretskaya. Vai ser a única atleta portuguesa em ação nos campeonatos do mundo do judo no dia de hoje. Chegaram as explicações de Ronaldo. O jogador emitiu ontem um comunicado onde acusa Jorge Jesus de total quebra de confiança. O capitão da seleção pede ainda desculpa aos adeptos e aos colegas de equipa e mostra-se disponível para um regresso à seleção portuguesa. Para o antigo internacional António Simões, Ronaldo e Jesus não podem envergonhar o país. António Simões diz que CR7 tem sobreposto o interesse pessoal ao coletivo.
4: Durante algum tempo, e viu-se agora perfeitamente que o fez, acabe com isso. Acaba, ele é um símbolo, ele tem que acabar com o hino, a bandeira e toda a gente a gritar para o nome dele. Como é que está a acabar o Messi? O Cristiano tem que acabar da mesma maneira. É esta a minha proposta, e a proposta ao país, e a proposta ao Cristiano, e a proposta ao Jesus. Façam isso, não se envergonhem.
3: As palavras de António Simões sobre a polémica na seleção nacional. Lionel Messi disse adeus à seleção da Argentina. No jogo de despedida, a Alviceleste venceu o Benin por 3-0 com um golo e 2 assistências de Messi. No final, no discurso de despedida, Leo Messi emocionou-se e deixou um conselho.
5: Nos momentos difíceis temos de nos unir mais do que nunca. Como lhes digo sempre, ou disse pela última vez na última conversa, para conseguir grandes objetivos é preciso ter grupos fortes e unidos, porque há quem queira o mal da seleção e não lhes podemos fazer a vontade.
3: Ao fim de 21 anos, 208 jogos e 126 golos, chega ao fim o trajeto de Leo Messi na seleção argentina. A seleção portuguesa de sub-21 venceu ontem a Chequia por 2-0. Foi o último jogo de apuramento para o Campeonato da Europa do próximo ano. Daniel Bandjaki e Afonso Moreira fizeram os golos de Portugal. No final do jogo, o selecionador Luís Freire fez um balanço positivo da prestação.
6: Conseguimos ter o ascendente claro, poucas transições que demos ao adversário, demos uma abertura do intervalo, podia ter sido muito perigosa, a realidade, mas entramos outra vez na segunda parte, bem avisados do que tínhamos que fazer. O segundo gol tranquilizou a equipa, claramente. Acabamos por também fazer algumas substituições, tentar refrescar a equipa, ver alguns jogadores também, mas sempre equilibrados, jogadores muito sérios no seu compromisso.
3: Portugal termina o grupo de qualificação para o próximo Europeu de Sub-21 no primeiro lugar. Ontem foi noite de Liga Europeia de Handball, segunda jornada da fase grupos e grande destaque para o Marítimo. A equipa madeirense bateu o Bidassoa por 40-32. O treinador Paulo Fidalgo fala num jogo excelente.
7: Foi tudo um mar de rosas, foi um jogo super perfeito. O Bidassoa possivelmente, a determinada altura, pensou que estava a jogar com o Barcelona, qualquer coisa do género. Conquistamos o respeito do handball internacional, porque vai ficar este marco. E eu que tenho o privilégio de pisar alguns palcos internacionais, sei da repercussão que esta vitória vai ter para o Marítimo e para a Madeira.
3: Também ontem na Liga Europeia de Handball, o Benfica perdeu 31-32 com o Alstebro e o Águas Santas foi derrotado pelo Flensburg 22-36. Portugal perdeu com a Itália no terceiro jogo no Campeonato do Mundo Feminino de Hóquei em Patins. Derrota por 4-1 já no Mundial de Sub-19. A seleção portuguesa bateu a Índia por 16-0 também na terceira jornada da competição.
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1: Agora ficamos a 24 das 10. Depois das 10, no Consulta Pública, os perigos da inteligência artificial para o mercado de trabalho e para a segurança da humanidade. Frederico Moreno, é o tema que vais ter em destaque. Com que convidados é que vais chegar depois das 10?
8: Bom dia, José Carlos. Dia. Como referiste, vamos ter dois ângulos bastante distintos no programa de hoje. Primeiro, os riscos da IA para a humanidade. Vão estar aqui connosco em estúdio o professor e especialista em inteligência artificial Bernardo Forbes da Costa. Também vamos ouvir sobre esta matéria Nuno Mateus Coelho, igualmente professor e especialista em cibersegurança. Francisco Rodrigues, o presidente do OSCOT, Observatório de Segurança, Criminalidade Organizada e Terrorismo, também vem à Antena 1, assim como a advogada Teresa Carneiro, da Abreu Associados. Depois vamos olhar para as ameaças da inteligência artificial em relação ao emprego, com a ajuda de Manuel Carvalho da Silva, sociólogo, antigo secretário-geral da CGTP, e também com o contributo de Rafael Alves da Rocha, diretor-geral da CIP, a Confederação Empresarial de Portugal, porque a IA, José Carlos, é cada vez mais utilizada pelas empresas e vai mexer com o mercado de trabalho.
1: Cada vez mais. Vamos olhar para esta problemática depois das 10 no Consulta Pública, não perder entre as 10 e meio-dia.
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1: A 22:30 das 10, vamos ao trânsito. Há notícia de um novo acidente, Mónica Baral, A20, é isso?
9: Sim, é um acidente na A20, é no sentido Carvalho Freixo, é um acidente com vários carros em Oliveira do Douro, que já está a deixar o trânsito mais demorado e condicionado. As filas estão a partir de A20. Já na VCI, no sentido Rábida Freixo, ainda há filas a partir de Coimbrões até à zona da Boa Vista, está a afetar também ainda a 44 e ainda se para também no sentido Freixo a Rábida entre o Mercado Abastecedores e o Noda A3. Na A3, sentido Braga-Porto, há filas do Noda A4 até à saída para o Hospital de São João e há 28 no sentido Matosinhos-Porto, ainda com filas da Ponte Lessa até à Rotunda AEP e depois mais à frente da Avenida AEP até à Avenida Sidónio Paes. Já por Lisboa, no IC16, no sentido Belas-Pontinha, já está em fase de resolução o acidente antes da saída para a Cril, mas ainda a provocar algumas paragens à passagem pelo local. Na Crel, sentido Alverca-Estádio Nacional, está resolvido o acidente no interior do túnel de Montemor, mas ainda ainda há demora. Já na segunda circular, sentido Benfica-Aeroporto, ainda se para do eixo norte-sul até à zona das Calvanas e no sentido Aeroporto-Benfica, há filas da Encarnação até à zona da Escola Alemã. Também ainda se para na A33, no sentido Montijo-Casas Velhas, há demora de Vila Nova da Caparica para o IC20. Na A5, sentido Cascais-Lisboa, ainda há filas a partir de Porto Salvo até Linda Velha e depois de Monsanto para as Amoreiras. Ainda também a Cril, no sentido Sacavém-Algés, há demora da Póvoa de Santo Adrião até à saída para a Calçada de Carris. Eixo Norte-Sul, no sentido Camarate-Campolide, ainda com filas a partir da Amachoeira e... Ainda se para também no IC19, há filas de Queluz até Amadora, depois também há chegada à segunda circular. A radial de Benfica também ainda com alguma intensidade entre Benfica e Sete Rios, já para a ponte 25 de Abril, ligação Almada-Lisboa, ainda há filas a partir da zona de Corroios e os acessos do IC20 e Centro-Sul continuam também preenchidos. Mas se pretende dirigir-se a Lisboa e tiver que e vier da margem sul, tiver que atravessar a ponte Vasco da Gama continua a ser a melhor opção.
1: Muito bem, são informações úteis para quem circula pelo país, 821-0101, se tiver outras informações.
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1: Luís Oliveira Santos é uma portuense de Gema que trocou a diplomacia das relações internacionais e a gestão de eventos pelos sabores da cozinha tradicional. É a criadora do blog No Mundo da Luísa e atualmente criativa por trás do restaurante com o mesmo nome da ação Beneficência Familiares.
10: Eu gostava de muitas coisas. Eu gostava de arte, eu gostava de pintar, de desenhar. Eu sempre gostei de muitas coisas. Mas lá está, eu também tinha que ser um bocado pragmática e ver o que é que, onde é que eu me poderia safar. Eu tinha que arranjar trabalho.
1: Claro.
10: E não, eu comecei a cozinhar aos 7 anos porque a minha avó me disse, vem cá, vais aprender. E realmente deu-me muito jeito, obrigada avó. Onde quer que estejas, eu sei que estás lá em cima a olhar por mim. E ela ensinou-me, eu lembro-me de estar na terceira classe e plantar, ensinar às minhas amigas como é que se faziam ovos mexidos com batatas fritas às rodelas. E aquilo foi a primeira coisa que eu aprendi.
1: Garanto que a Luísa é uma excelente conversadora. 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
1: 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Tem de ouvir-se.
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1: Antes do videatro, olá Luís. Quem trazes hoje ao Postal do Dia?
8: Olá.
1: Viva.
8: Daqui a pouco, no Postal do Dia, Vou dedicar à Rita Blanco, que para mim é a melhor atriz portuguesa, genial, absoluta, insuportável, excessiva, terna, parece agora estar em baixo, órfã da morte da pessoa da sua vida, mas eu julgo que é o preço a pagar pelos que são grandes. Até já.
1: Até já, é perto das 10.
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1: Abrimos o anfiteatro. Vem a 6ª edição do Há Música ao Fundo do Túnel. É de 9 a 30 de outubro, em Algés, Oeiras, Amadora, Lisboa, Aveiro, Porto, Braga e Barcelos, transformando estações ferroviárias e de metro em palcos, levando a música diretamente a espaços onde passam milhares de pessoas sem parar nesse ritmo cotidiano. Este ano há 49 showcases, 2 galas solidárias de entrada livre e uma programação que traz música, cultura e sensibilização para a saúde mental. A iniciativa tem o apoio da RTP Antena 1. Pedro Vargas é um dos criadores, é nosso convidado esta manhã no anfiteatro. Bom dia, Pedro. Muito obrigado por ter vindo ao programa da manhã. A música ao fundo do túnel faz-se em sítios onde percorremos mecanizados o dia-a-dia e esta é uma pausa para fruir da música. A música que pode ser, eu acho que é de certeza, terapêutica, massagem nos espíritos. É essa a vontade que tenho.

0: já tocámos naquela pessoa, o dia dela com certeza vai ser melhor. E portanto...
1: E aproveitam a música para fazer algum tipo de ação? É o impacto da música por si só que faz essa chamada de atenção? O que é que está previsto?
0: Sim, nós, por norma, quer dizer, o que acontece aqui, o conceito tem a ver com o chamar a atenção das pessoas, mas depois temos forma de lhes passar informação sobre saúde mental.
1: Uhum.
0: E portanto temos um QR Code que diz, leve daqui notas importantes sobre saúde mental, e portanto as pessoas apontam o telefone e de facto ficam com contactos, enfim, e como muitas vezes resolver problemas que têm de saúde mental, os próprios, portanto, há de ser o pontapé de saída para essa resolução, os próprios, a família, os amigos, os colegas, enfim, isto nós costumamos dizer, e é a assinatura do evento, que a saúde mental toca a todos.
1: Uhum.
0: E, portanto, tem a ver muito com isso.
1: E nós estamos no nosso dia-a-dia cada vez mais automatizados pelos caminhos que temos de percorrer, pelo telemóvel, por inúmeras solicitações que não nos permitem ter aquilo que antigamente havia muito, que era pausas. A música, neste caso, significa também isso, não é? Uma pausa.
0: É pausa. É pausa. É muito engraçado ver, por exemplo, no determinados períodos onde as pessoas vão com menos pressa, as pessoas param.
1: Uhum.
0: Param, dançam, cantam. É muito interessante. E perceber, muitas vezes, o feedback das pessoas dizer assim, este momento foi maravilhoso e não estava à espera dele.
1: Portanto, têm dito isso as pessoas que têm participado?
0: Sim, é muito interessante. Aliás, nós temos uma história que contamos, que vem desde a primeira edição, nós já vamos na sexta, em que uma senhora parou, ouviu, depois começou a perguntar quem é que era o grupo que estava ali a tocar, e no fim, antes de arrancar, saiu quase em tom de desabafo, dizer, bom, depois de um dia inteiro de tratamentos no IPO, eu saio daqui com vida nova.
1: Uhum.
0: Portanto, estas coisas para nós tocam-nos imenso, saber que podemos chegar tão fundo nas pessoas, não é? Às vezes com uma coisa simples que é uma atuação musical que está ali a acontecer.
1: E nas estações e nos metros, porque é um sítio onde vai muita gente e passamos a correr, não é? Passamos
0: qual, portanto, são sítios que nós costumamos dizer que são democráticos. Temos pessoas,
1: toda a gente
0: passa pelos metros. E, portanto, aliás, a escolha inicial foi exatamente por isso, portanto, os metros, que são nossos parceiros desde o primeiro momento, e daí também surge o nome à música ao fundo do túnel. No fundo, exatamente. Fazemos aqui quase é a mensagem de esperança adaptada aqui ao caso.
1: Quem é que vai tocar? Sei que houve muitas candidaturas para tocar, não é?
0: Sim,
1: como é que foi este processo e quem é que vai tocar durante estes dias? Que aí
0: pronto, nós, no fundo, todos os anos fazemos uma open call e portanto, os grupos, os músicos, os artistas candidatam-se e são escolhidos. Portanto, eles, por norma, nos metros e nas estações ferroviárias são portanto, valores emergentes, novos valores que nós de facto apoiamos. Depois é bom sentir e ver que eles muitas vezes seguem as carreiras deles a nível artístico e vão ao Festival da Canção. Portanto, isso é muito interessante.
1: Já houve alguns que tiveram esse percurso, que participaram?
0: Já. Eu aqui ou ali apanho, até mesmo nestes programas, às vezes, de música, do The Voice, e daqui, portanto, é muito interessante. E esses são, de facto, pronto, são os músicos desconhecidos, mas que têm um talento gigante e, portanto, e que nós apoiamos.
1: Para eles também é um palco, não é?
0: É um palco, sem dúvida. Uhum. Muitos deles, acontece às vezes, nunca tinham tocado ao vivo. E, portanto, torna-se muito interessante para eles, com ter ali aquele, enfim, o apoio todo técnico. Enfim, sentem-se, de facto, verdadeiramente artistas e é isso que eles são e, portanto, e é esse o propósito. Depois temos as galas solidárias. Nas galas solidárias já vamos ter artistas conhecidos, e portanto já é um formato diferente, portanto cada gala, portanto nós fazemos uma gala este ano, portanto, está aqui em Oeiras, portanto em Santa Mar, no Teatro Independente, já no sábado, portanto ficam já convidados.
1: Entrada é livre,
0: e depois vamos ter outra em Barcelos, sendo que essas galas têm um formato que compreende três momentos musicais.
1: Uhum.
0: E um de stand-up comedy, porque acho que achamos que, para além da música, o humor também nos predispõe bem. E, portanto, faz sentido puxar o humor para dentro do espetáculo. E aí sim, pronto, este ano temos artistas como o GP Simões, a Viviane dos Entre Aspas, o Heber Marques dos HMB, o fadista Marco Rodrigues e depois, enfim, a nível de humor, temos a Joana Gama, por exemplo, que é um... sebejamente conhecido,
1: sim.
0: E portanto são noites sempre muito engraçadas, porque são noites intimistas, por norma são salas pequenas, muito pequenas, aliás, o que permite algum diálogo com os músicos, e isso é muito interessante.

0: contam-nos histórias que têm, obviamente, muito a ver com este lado também da saúde mental. Uhum. Todos nós, lá está.
1: Todos nós aqui, passamos por isso.
0: Tudo aqui ou ali. E, portanto, é muito interessante ver essa partilha com o público nestes espaços mais pequenos, que são impossíveis de acontecer numa casa de espetáculos maior. E, portanto, aqui, de facto, acontece e é sempre as pessoas saem de lá reconfortadas. É muito engraçado. Há pessoas que já todos os anos já são uns followers, portanto já vêm todos os anos e é engraçado dizer este ano foi assim em relação ao outro e tal. Portanto, mas que não dispensam este espetáculo que de facto os aproxima dos artistas e os artistas deles. Já nos aconteceu artistas, os agentes dizerem, olha, ele não é muito de falar e tal. E de repente
1: começa a falar,
0: sentiu-se à vontade para isso. Portanto, isso é muito interessante.
1: Deixa-me voltar aos artistas desconhecidos que vão participar no porque alguns deles vêm Funchal, Ponta Delgada, Figueira da Foz, Évora, Bragança. São sítios onde estes artistas não passam por esta realidade dos metros e tudo isso. Para eles também é ter um impacto com esta realidade, não é? Embora seja uma realidade que nós vemos, conhecemos, não é? Mas uma coisa é conhecer, outra coisa é passar por ela todos os dias. E para eles também é importante verem este comportamento mecânico que nós temos no dia-a-dia nas grandes cidades.
0: Sim, vêm-se ali confrontados com isso e de repente há uma espécie de responsabilidade do seu talento despertar essas pessoas, lhes chamar a atenção, não é? De lhes romper essa bolha onde eles vão e portanto, predispô-los bem com o seu talento, com a sua música. E, portanto, isso é muito interessante. E, de facto, é uma oportunidade que eles, dos sítios de onde vêm, dificilmente teriam, porque há menos pessoas, portanto, não há esta concentração de público que de repente está ali à disposição deles.
1: Sim. Vocês vão fazer estas iniciativas com calendário, obviamente. Se quem quiser chegar lá, tem algum sítio onde possa ver onde é que vão ser os concertos?
0: O próprio site da iniciativa, portanto, que está, tem lá tudo disponível, até as bios dos artistas lá estão, está lá tudo, em HMFT. .pt, portanto, há música ao fundo do túnel.
1: Muito bem. Esperemos que haja música ao fundo de muitos túneis que há aí no dia-a-dia. Esse é o objetivo desta iniciativa, espalhar a música, o humor e tudo isso, mas sobretudo consciencializar as pessoas para um problema que anda adormecido, que anda que nós nem reparamos, não é? Como todo o resto.
0: As pessoas não falam. Há uma espécie de tabu de falar sobre saúde mental. E sem saúde mental não há saúde, quer dizer, um bocadinho isto que a gente costuma dizer, porque de facto tem que se falar mais, não é nenhum estigma, de facto acontece a qualquer um, em qualquer altura da vida, e portanto há que falar nisto e normalizar, porque é isso, acho que o princípio depois de a pessoa partir para uma melhoria do seu estado e, portanto, tem que procurar ajuda médica profissional e, portanto, e é isso que nós queremos um bocadinho despertar nas pessoas.
1: Muito bem. Dias 9, de 9 a 30 de outubro, Algés, Oeiras, Amadora, Lisboa, Aveiro, Porto, Braga, Barcelos, estações ferroviárias e metro. Há música ao fundo do túnel para nos fazer parar. Se passar por aí, por estes locais, nos dizem que houver música, pare para ouvir e para se ouvir a seguir. Pedro, muito obrigado por ter vindo à Emissão da Manhã.
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1: Antes do postal do dia...

0: Watermelon Sugar, a canção que encerra a manhã desta quarta-feira, dia 7 de outubro.
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0: A previsão promete céu mais azul. Vamos falar disso antes de chegarmos às notícias. Para já, o postal do dia com Luís Osório. 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
2: Vejo Rita Blanco em baixo. Talvez seja apenas uma impressão, talvez a vontade de fazer poesia, onde apenas existe um cansaço normal, uma falta de paciência momentânea, um dia mau. Escuto o que diz, a falta que lhe faz a pessoa da sua vida, a pessoa com quem já não vive há muitos anos, mas com quem sempre esteve em cada instante. Há relações maravilhosas que não dependem apenas de casamentos que resultam de camas que se partilham uma vida, de festinhas de sexta-feira à noite com amigos que envelhecem connosco, de conversas cansadas à volta dos filhos, das rotinas, das fugas românticas para alimentar o desejo mais difícil. Há relações que perduram para lá da rotina e do sucesso, que ficam fortes com ou sem aliança. João Canis foi a pessoa da sua vida, um gênio da normalidade, da vida como ela é, um homem que compreendeu as mulheres tanto como elas próprias. Nos seus filmes, a Rita brilhava, era um monstro de representação, portanto se aproximar da verdade, portanto ser verdade. Rita é a melhor atriz portuguesa. Desculpa o absoluto, o destempero infantil de escalonar o que não faz sentido. Mas reforço, há algumas grandes atrizes em Portugal, mas Rita Blanco é a melhor de todas. É comédia e tragédia, é pele e profundidade, é sufoco e libertação, é esperança e tangente à morte. Quando entra em filmes horríveis, os momentos em que a vemos salvam realizadores sem talento algum. Rita é um assombro, está em baixo, mas alguém assim está muitas vezes em baixo quando não está em palco, quando não representa, quando precisa de ser atriz no seu próprio filme. É o destino dos melhores. Oferecem-nos a compreensão da vida, mas em troca de Deus ou alguém por ele, retira-lhes a possibilidade de se contentarem com pouco. A felicidade é-lhes impossível, mas o preço é justo.
0: Esta hora, acidente na A20. Há dificuldades em vários locais de Porto e Lisboa. Todo o trânsito conferido depois das notícias das 10. Depois das 10, consulta pública com o Frederico Moreno. A voz guia da emissão é do Augusto Fernandes. O tempo, vamos lá a isso. Até meio da tarde podem cair aguaceiros dispersos e trovejar, assegura o Instituto Português do Mar e da Atmosfera. Depois, poucas nuvens. Um dia de abertas nos Açores, na Madeira, aguaceiros e com trovoada. Máxima de 26 graus, Braga, Santarém e Funchal. É por Ibeja 25, 24 em Vila Real, Castelo Branco, Lisboa, Setúbal e Faro. Bragança, Coimbra, Ponta Delgada 23, 22 Viana do Castelo, Porto, Aveiro, Leiria e Porto Alegre. Viseu deve registar 21 graus, Aguarda 17, 15 nas Penhas Douradas. Amanhã às 7 voltamos a estar juntos no programa da manhã. Até lá, boa quarta-feira.
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0: Dez horas em Portugal continental e na Madeira, 9 nos Açores. A esta hora em destaque nas notícias, Eduarda.
4: A Polícia Judiciária lançou uma mega operação contra uma fraude milionária no IVA. É uma operação mais larga, coordenada pela Procuradoria Europeia. Estão envolvidos dinheiros do PRR. O sul da Europa reúne-se na Croácia ao mais alto nível, sob o peso da crise energética e com divisões em relação ao orçamento europeu. Frankfurt abre hoje as portas ao mundo do livro.
0: Está assim a esta hora, 17 graus, Coimbra, 18, Porto, 19, Lisboa e Ponta Delgada, Faro 20, 23, Funchal. Edição de Eduardo Maio.
4: A Polícia Judiciária tem em marcha esta manhã uma grande operação contra um alegado esquema de fraude do IVA e outros crimes económicos e financeiros, uma operação que tem a coordenação da Procuradoria Europeia com o apoio da Autoridade Tributária. A notícia está a ser avançada pela CNN Portugal. Estão no terreno 700 inspectores da Judiciária para fazer mais de 200 de buscas em vários pontos do país. Há dezenas de detidos, também arguídos, constituídos no âmbito desta investigação. O alegado esquema terá provocado prejuízos acima de 100 milhões de euros aos cofres públicos. A investigação envolve suspeitas de fraude fiscal, fraude ao IVA, associação criminosa, branqueamento de capitais, corrupção e desvio de fundos comunitários, incluindo dinheiros do PRR, do Plano de Recuperação e Resiliência. Um dos focos desta operação da polícia é o chamado carrossel do IVA, um mecanismo que permite fugir ao pagamento do imposto ou então obter reembolsos de IVA indevidos. Em causa estarão ainda negócios simulados de milhares de telemóveis entre empresas de vários países da União Europeia. Algumas delas serão empresas fantasma. É uma operação de dimensão internacional a decorrer em vários Estados-membros da União Europeia, entre os quais Portugal. Assim que esta operação estiver por hoje terminada, haverá uma conferência de imprensa para dar conta e mais pormenores sobre este trabalho de investigação e esta operação que está nesta altura em curso no país. O orçamento da União Europeia para a próxima década vai estar no centro das atenções dos líderes dos países do sul da Europa, que se reúnem hoje em Split, na Croácia. Os 9 países do sul da União Europeia vão tentar coordenar posições antes do Conselho Europeu da próxima semana, numa altura em que as negociações do orçamento entram numa fase decisiva. O enviado especial da RTP à cimeira do grupo MED9 esteve em direto esta manhã na rádio. Paulo Dentinho deu conta da discussão sobre o orçamento europeu, que pode passar para segundo plano neste encontro na Croácia, por causa da urgência de encontrar respostas para a crise energética.
5: Esse é o grande tema do próximo orçamento europeu, mas o problema é que a questão da energia está-se a sobrepor, portanto esse assunto vem para cima. Mas também a questão das migrações, até porque foi um assunto muito quente por causa do Ceuta, mas também por causa de Espanha, esta questão acaba por ficar um pouco em segundo lugar, considerando que Sánchez nem sequer vem a este encontro, uma vez que a Espanha está a entrar numa campanha eleitoral, numa corrida eleitoral. Há uma série de assuntos muito quentes, a questão do orçamento é talvez das mais sensíveis, até porque quanto mais tempo passar, mais difícil se pode tornar a aprovação deste próximo orçamento comunitário, que é para vários anos, até porque vamos entrar num ciclo eleitoral terrível, agora a Espanha, mas também a Itália, também a França, isso pode alterar completamente as contas a fazer, neste deve haver, até porque há países que querem cortar os gastos, outros que querem manter, por exemplo, a coesão, como Luís Montenegro. Isto promete ser bastante mais difícil do que se imaginava.
4: O enviado especial da RTP à cimeira do grupo MED9, a cimeira na Croácia, que deve terminar, como é habitual, com uma declaração conjunta dos líderes mediterrânicos. Ouvimos aqui Paulo Dentinho explicar alguns dos pontos principais que vão estar em cima da mesa dos líderes destes 9 países. Para Portugal, este encontro marca também o fim da preparação para assumir, já no próximo ano, a presidência rotativa do MED9 e organizar a cimeira dos países do sul da União Europeia. Luís Montenegro já está em Split para participar nesta cimeira. Num primeiro encontro com os jornalistas à chegada, o primeiro-ministro quis lembrar o dia de hoje que se vive em Israel, o 3º aniversário dos ataques do Hamas ao país. O primeiro-ministro lembrou a importância de preservar a memória do que aconteceu e condenou o terrorismo.
6: São 3 anos que merecem uma reflexão também profunda de todos nós sobre o detonador desta crise, que foi o ataque perpetrado pelo Hamas e que nós condenamos veementemente, e todas as expressões de terrorismo, de desrespeito flagrante pelos direitos humanos, mas ao mesmo tempo reconhecer que, do ponto de vista global, a comunidade internacional tem sido incapaz de acelerar a estabilização da região.
4: Luís Montenegro, esta manhã à chegada a Split, na Croácia, a falar sobre um acontecimento que marcou profundamente o mundo, declarou também Luís Montenegro, e cujas repercussões continuam a ser sentidas, sobretudo com o crescimento, desde então, da instabilidade no Médio Oriente. Hoje vai ao Parlamento a regulação das bolsas de nicotina e os especialistas de pneumologia têm andado muito preocupados com isto, considerando que falta regular esta matéria. Há muitas críticas ouvidas pelas ministra Cláudia Martins, sobretudo porque estas bolsas de nicotina têm sabores e também por causa da quantidade de nicotina que elas possuem. Existe uma grande probabilidade, dizem os especialistas, de aumentarem as dependências. Já não se consegue andar para trás, mas é um lamento que o pneumologista Daniel Coutinho deixa.
7: O melhor que deveria ter acontecido era, no momento prévio a este decreto, ele não ser necessário e o governo ter optado por uma proibição extensa destes novos produtos das bolsas de nicotina.
4: Não sendo possível o regresso ao passado, o especialista da Sociedade Portuguesa de Pneumologia encontra duas grandes questões na matéria que hoje é discutida no Parlamento.
7: O porquê da permissão de sabores, o porquê destas doses estão altas de nicotina permitidas.
4: A maior parte das pessoas que fuma em Portugal ainda o faz na forma mais convencional, refere João Marques do ICAD, o Instituto para os Comportamentos Aditivos e as Dependências. Mas, sublinha o especialista, estas bolsas têm o mesmo efeito que os cigarros.
8: Se estamos a falar de consumo de nicotina, vai implicar dependência, porque a nicotina provoca dependência.
4: O ICAD não tem dados sobre as novas adições, uma vez que são produtos muito recentes, mas conhece a realidade noutros países e alerta para os riscos.
8: O facto de ser uma substância que provoca dependência, com alguma facilidade, poderá levar depois ao consumo de outros produtos contendo nicotina, que depois provocam cancro e problemas respiratórios e tudo isso. E depois a nicotina em si também tem efeitos sobre o aparelho cardiovascular.
4: João Marques, especialista do ICAD, lembra também os exemplos dos outros tipos de cigarros, como os eletrónicos, que posteriormente aumentaram a adição à nicotina.
9: São preocupações dos especialistas em pneumologia, também de quem trabalha com as dependências em Portugal. Estas bolsas de nicotina ou saquetas de nicotina, que é absorvida pela mucosa da boca, é um consumo que se vai disseminando entre os jovens em Portugal. Hoje, no Parlamento, vai ser discutida a regulação para o consumo deste tipo de nicotina. Um estudo da Faculdade de Medicina da Universidade do Porto alerta hoje também para uma realidade que é pouco visível nos hospitais. As perturbações de personalidade que não estão a ser registadas como deviam, segundo este estudo, durante os internamentos psiquiátricos. Os investigadores avisam que esta falta de diagnóstico esconde a verdadeira dimensão do problema e torna também mais difícil aos serviços de saúde mental darem a resposta certa. Sandra Henriques.
10: Uma é a perturbação afetiva bipolar, em que há episódios de alteração de humor. Outra é a perturbação de personalidade borderline, em que há instabilidade emocional de forma mais persistente. O estudo analisou mais de 32 mil episódios de internamento de cerca de 19 mil doentes com perturbação bipolar em todos os hospitais públicos de Portugal continental ao longo de 8 anos, entre 2008 e 2015. Numa parte destes casos, havia associado o diagnóstico de perturbação de personalidade borderline, refere a autora principal, Mariana Viana Neto.
11: Consideramos que é muito importante reconhecer precocemente que estas duas perturbações podem coexistir e daí a importância por alguns sintomas se sobreporem do diagnóstico ser feito de forma cuidada e ao longo do tempo.
10: A investigadora da Faculdade de Medicina da Universidade do Porto explica que o estudo concluiu que quando as duas perturbações estavam identificadas em simultâneo, existiam vários indicadores de maior complexidade psiquiátrica.
11: Nomeadamente maior ocorrência de ideação suicida e tentativas de suicídio e comportamento autolesivos, também mais perturbações relacionadas com o consumo de álcool e substâncias ilícitas e maior probabilidade de readmissão hospitalar no período de um ano. É importante tratar as duas perturbações de forma integrada, combinar o tratamento tanto para a perturbação afetiva bipolar e também incluindo a perturbação de personalidade borderline, nomeadamente correndo a psicoterapias baseadas na evidência.
10: No Hospital de São João, no Porto, há já um programa específico para a perturbação de personalidade borderline em que o tipo e a intensidade dos cuidados são adaptados a cada caso.
9: O estudo da Faculdade de Medicina da Universidade do Porto defende que sejam mais rigorosos os diagnósticos feitos a estes doentes com perturbação de personalidade para que o acompanhamento possa ter depois melhores resultados. Abre hoje a maior montra mundial do livro e da edição, a Feira do Livro de Frankfurt. Arranca com mudanças na organização, com novos desafios também para o setor e uma presença portuguesa reforçada. Durante os próximos dias, milhares de editores, autores e profissionais da indústria vão passar pela cidade alemã para acompanhar as tendências num mercado, o do livro, que está a mudar. Cláudia Almeida.
12: Começamos pelo novo formato da Feira de Frankfurt, que pretende dar mais espaço e tempo ao público leitor, que agora tem acesso à feira logo desde o primeiro dia. Uma mudança que o presidente da APEL, a Associação Portuguesa de Editores e Livreiros, Miguel Pauzeiro, saúda.
13: Esta Feira de Frankfurt foi sempre uma feira muito virada para business to business e está bem, na nossa opinião, a abrir-se cada vez mais também ao consumidor final, ao público em geral, aos leitores. Nesta lógica de abrir as portas ao ao público ao longo de todos os dias da feira. A organização tomou algumas decisões de realocar os pavilhões e, portanto, o stand português vai estar no pavilhão 3.1.
12: Vamos então às novidades do pavilhão português, agora com nova vizinhança. Miguel Pauzeiro.
13: Junto com a Espanha, com a França, com o Brasil, com a Itália. Vamos ter um pavilhão com 136 metros quadrados, vamos ter cerca de 60 marcas, chancelas editoriais ali representadas. Precisávamos de um pouco mais de espaço e, sobretudo, até pensar na perspectiva de futuro, porque a nossa presença na Feira de Frankfurt está a suscitar cada vez mais interesse dos editores nacionais.
12: É a participação 52 da delegação portuguesa na Feira do Livro de Frankfurt, na Alemanha. Vai haver uma homenagem ao escritor António Lobo Antunes e em destaque também a obra de Walter Ugumem, entre outros autores portugueses.
9: Feira do Livro de Frankfurt, ela vai até ao fim de semana e este ano tem a República Checa como o país convidado, com um programa dedicado à literatura, à cultura e também à edição checas.
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14: Horas e 12 minutos, esta é a manhã de quarta-feira do meio da semana na RTP Mundo. Seja bem-vindo, eu sou o João Bacalhau, prometo-lhe companhia até ao meio-dia.
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14: No início da hora juntamos a Carolina Deslandes e a Yolanda para um pouco de Tento na Língua. Bem-vindo, boa quarta.

0: Atento na Língua, no início da hora com a Carolina Janes e com a Yolanda, uma dupla poderosa. Daqui a pouco vamos até a França. É dia de conversar com o Paulo Marques no Dos 5 Cantos do Mundo.
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0: Bom dia para si a acordar com a RTP Mundo. Está à altura de Dos 5 Cantos do Mundo.
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0: As quartas-feiras são os dias de olhar para a França com o Paulo Marques, é conselheiro das comunidades portuguesas e também vice-presidente da Câmara de Oldin-sous-Bois. Bom dia, Paulo.
7: Olá, bonjour, bom dia, João.
0: Muito bom dia, Paulo. Continuam a ser dias agitados em França. Nós, na semana passada, já tínhamos falado nas manifestações, nos protestos estudantis. Eles continuam. E o que queria começar por perguntar, Paulo, é aquilo que vai chegando pelas televisões de alguma destruição, de violência, é a fotografia completa ou nós estamos a olhar para algo muito específico aqui?
7: Sim, claramente, e nós já falamos, João, e aliás com a vossa correspondente em Paris e também com os vossos jornalistas, é óbvio que as imagens que se mostram são imagens do que está a acontecer muitas vezes em paralelo. Por exemplo, hoje há autorização para os jovens irem aos liceus, mas alguns que estão politicamente aproveitados fizeram com que não pudesse, que os nossos filhos não possam aceder às escolas. E isso é grave. Então, em todas as manifestações temos o cortejo normal, o cortejo que vai, e muitas vezes durante o ano há várias manifestações, e quando há alguns profissionais, digo eu, dos distúrbios que vão aproveitando dessas manifestações para criar o caos, para também vandalizarem, e essa é a grande problemática que temos já há vários anos. Mas no que diz respeito agora aos jovens, e hoje especificamente é interessante, porque as aulas continuam hoje, a manifestação foi ontem, e alguns liceus estão bloqueados por alguns jovens que bloquearam as entradas. Então, muitos dos que gostariam de continuar as suas aulas são impedidos por grupinhos em algumas cidades e em alguns liceus, João.
0: Deixa-me perguntar-lhe também se há manifestações, é porque há reivindicações. As reivindicações dos estudantes, dos professores, até dos pais, que eu também li que se juntam a estas manifestações, são muito difíceis de conseguir. É assim tão difícil de poder haver um acordo entre quem manda e quem reivindica?
7: A grande problemática é que, desde o mandato de Emmanuel Macron e este segundo mandato, nós atualmente temos uma Assembleia da República dividida, uhum. Os orçamentos não passam como deviam passar, obviamente há uma decisão de proposta de orçamento, mas são todos revistos para poder passar um orçamento. E quando não passa o orçamento deste ano, é o orçamento do ano passado que prevale. Então, temos uma dificuldade em França que não é governável. Então, há muitas cedências em tudo, as reformas que não se fazem, o endividamento da França, que é abismal, são milhares de euros por dia que são pagos para o endividamento da França e os juros, enfim, é essa problemática. Se resposta poderia haver, sim, obviamente poderia haver respostas, mas esta manifestação também está muito aproveitada, porque estamos já perto de 200 dias das eleições presidenciais, uhum. E são essas eleições presidenciais, João, que vão dar a tonalidade dos próximos 5 anos, sabendo que depois das eleições presidenciais teremos um novo presidente, mas esse presidente poderá governar, poderá dar o tom da política que ele, pela qual ele foi eleita, se tiver uma Assembleia da República viável. Como não há Assembleia, não há maioria na Assembleia, haverá dissolvência da Assembleia da República e em maio ou junho teremos novas eleições legislativas em França, para que o Presidente tente conseguir uma maioria no Parlamento.
0: Seja favorável. E a seu tempo havemos de falar disso também. Agora, pedimos ao Paulo Marques que ponha outro dos seus chapéus, o chapéu de Presidente da Cívica, a associação que junta os autarcas de origem portuguesa em França, porque este fim de semana vai haver encontro.
7: Sim, é verdade. É o primeiro encontro depois das eleições, é o Congresso da Cívica, da Associação dos Autarcas Franceses de Origem Portuguesa, uhum. Realiza-se no Senado, que é a segunda Câmara, é o segundo Parlamento de França, é um momento muito importante, nomeadamente para podermos perceber quais são os desafios dos próximos anos, dos próximos 6 anos, que é o mandato dos autarcas cá em França, quais são os desafios. Temos deputados portugueses e franceses que vão estar presentes, uhum. Presidentes de câmaras, várias personalidades territoriais que vão estar presentes, para podermos ambos poder analisar o que é feito. Temos o apoio dos mecenatos, temos o apoio também do Ministério dos Negócios Estrangeiros e da Direção-Geral dos Assuntos Consulares, que é importante, demonstra que temos essa vertente de uma portugalidade muito, muito francesa, mas uma portugalidade que nos permite também ter uma um regard, como se diz, uma visão muito mais alargada das nossas funções aqui em território francês.
0: Quantas pessoas se espera nesse congresso, Paulo? Tem noção?
7: Estamos a finalizar, ainda não temos bem um número preciso, é perto de 200, o ano passado éramos 200, uhum. É provável que sejamos menos, e falamos há pouco do que vai suceder. Vai haver muitas reuniões este próximo fim de semana e já temos também recebido alguns dos nossos colegas que vão ter dificuldades em aparecer, porque esta fase também é essencial para perceber nos territórios. Mas vai ser uma reunião concorrida e também de preparação da deslocação oficial a Portugal dos 40 autarcas a Lisboa, em deslocação anual que temos aí a Lisboa.
0: Muito bem, na próxima quarta-feira voltamos a conversar com o Paulo Marques e com certeza vamos saber o que se passou neste encontro da Cívica marcado para este fim de semana. Paulo Marques, Conselheiro das Comunidades Portuguesas em França, Vice-Presidente da Câmara de Aulnay-sous-Bois, também Presidente da Cívica. Boa semana, Paulo, um abraço.
7: Obrigado, um abraço.
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8: Já estamos de olhos postos também no próximo sábado, porque é dia de Digressão Mundial, o programa de João Pedro Bandeira, que vai em busca dos artistas portugueses e lusodescendentes espalhados por esse mundo. A paragem no próximo sábado é em Nova Iorque, é lá que está a Lori Carrington, Lori que é diminutivo de Carlota. Ela nasceu em Coimbra, viveu no Porto, foi para Nova Iorque depois estudar, tem um som pop acústico, em português e em inglês, influenciado por artistas que vão desde Amy Winehouse até Adele ou Olivia Dean e Ray. Vamos ouvir uma das canções da Lori Carrington, esta chama-se My Guy.
9: Olá, eu sou a Lori Carrington, tenho 20 anos, sou cantora e compositora e vivo em Nova Iorque há 2 anos. E desde 2024 que ando a tentar seguir o meu sonho. A música My Guy foi o meu começo de uma relação à distância. Eu vim estudar para Nova Iorque em 2024 e também comecei numa relação à distância. E acho que esta música conta a história de como é possível fazer estas relações funcionar e não têm todas que acabar, porque há muita gente que acaba, de facto, quando vão estar para fora ou trabalhar para fora.

0: aos 20 anos, está em Nova Iorque a estudar música na The New School. Está no terceiro de 4 anos. É a próxima convidada do João Pedro Bandeira. Chama-se Lori Carrington. Ouvimos My Guy. Ela conversa no Digressão Mundial do próximo sábado, depois das 3 da tarde.
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0: Meia hora já lá vai, são 10:30, Paris nesta altura com chuva fraca, chuva que deve continuar por mais umas horas até que fique só um dia nublado, 17 graus em Paris, Macau na China, está com sol agora, as nuvens vão chegar com o início da noite, 27 graus em Macau, Genebra com chuva fraca nas próximas horas, à tarde vai haver céu encoberto, está com 14 graus, em Sydney, na Austrália, céu muito nublado. Durante a noite vai haver aguaceiros fracos, 16 graus em Sydney.
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0: Hora de recordação na RTP Mundo com o Sangue Oculto do GNR. Muito bom dia. Quarta-feira, dia 7 de outubro de 2026. Sou o João Bacalhau, aqui consigo nas próximas... na próxima hora e meia, mais ou menos. Até ao meio-dia.

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0: Esta é a versão feita pelos 4:30 para Perdidamente. Faltam 20 minutos para as 11 da manhã. A seguir vamos falar de um pirata, mas não é daqueles com um baú cheio de moedas de ouro.
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0: 10:42, bom dia.
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0: Hoje deve dizer o capitão José Guerreiro. Bom dia, José Guerreiro, bem-vindo.
6: Bom dia. Ora bem, sabemos todos que aquela que é para muitos, para mim também, a melhor competição de futebol do mundo, a inglesa. Sabemos que essa competição está em apuros porque o Manchester City foi condenado por mais de uma centena de infrações ao fair play financeiro da UEFA.
0: Brutos? Podia ser uma ou duas, mas são 120 mais.
6: São 120 à volta disso.
0: Sim.
6: Entretanto, o City, claro, interpôs recursos e, portanto, a batalha judicial ainda agora começou e nós teremos que esperar algum tempo por uma decisão final. Mas as possíveis consequências podem passar pela retirada de campeonatos ao City, conquistados durante os anos de investigação. De resto, ao que se sabe, há vários clubes ingleses da Premier League que estão a estudar a possibilidade de pedir indenizações. E claro que serão indemnizações milionárias, digo eu, não é? Por se sentirem, obviamente, lesados esses clubes pelas irregularidades do City. Ora bem, isto leva-nos então ao pirata informático Rui Pinto, e é um artigo do jornal inglês Independent do passado domingo sobre Rui Pinto. O jornal pergunta e responde: quem é ele? Que papel teve em tudo isto? Porque é que ele poderá ser agora abandonado, digamos assim, pelas autoridades portuguesas, uma vez que está em cima da mesa o fim do seu direito de proteção de testemunha? Ora bem, esteve sob análise o período entre 2009 e 2023, com um processo assente em documentos divulgados pela plataforma Football Leaks, que era gerida por Rui Pinto. Centenas de documentos foram divulgados, muitos diziam então respeito

0: verdadeiramente devastador para os citizens. Fim de citação de Rui Pinto numa publicação muito, muito recente na rede social X. Ora, o Independent conta esta história toda, revela aos seus leitores então o que se sabe sobre Rui Pinto, que homem é, qual foi o papel dele neste escândalo que, de algum modo, o Independent diz que foi um escândalo que teve um começo humilde, porque denunciou as fraudes financeiras do City, mas deu também início a uma investigação completa da Premier League, e que, quando tudo isto começou, entretanto, Rui Pinto enfrentava outros problemas legais, passou a responder por centenas de outras acusações, incluindo fraude informática. É por isso que nós, ele é identificado como pirata informático, não é? Fraude informática, tentativa de extorsão, violação da privacidade de correspondência em Portugal. Portanto, ele publicou várias matérias sobre vários clubes internacionais e nacionais. Acabou extraditado da Hungria, onde residia, em 2019, e agora em setembro de 2023 recebeu a sentença de 4 anos de prisão suspensa, e desde então vive sob proteção policial para testemunhas num local supostamente não divulgado. Ora, e agora há um caso pendente que o jornal também aborda, que é a possibilidade do Rui Pinto deixar de ser uma testemunha protegida. De resto, ainda no último fim de semana, a Ministra da Justiça, a Rita Alarcão Júdice, disse que a decisão de retirar a proteção a Rui Pinto poderá não ser definitiva, adiantando então que o veredicto será reavaliado, e prometeu uma resposta para o próximo sábado. Uhum. É claro que esta informação não está ainda no artigo. Mas pronto, vale a pena ler, porque é um jornal que se interessa por Rui Pinto, mas muito mais do que isso, sendo um jornal inglês e com a tiragem que tem, interessa-se sobretudo pelo campeonato da Premier League inglesa, que é um estrondo, não é?
1: Sim, Rui Pinto cutucou muitas onças.
0: É verdade.
1: Foi assim, é verdade. O que ele fez foi ilegal,
0: a brincar,
1: é verdade.
0: A brincar, tudo isto tem abanado e bastante.
1: É verdade.
0: A justiça demora o seu tempo, mas como se diz, tarda, mas... Como é que é? A justiça tarda, mas não falha, né?
1: Mas não falha. Pronto, falta a segunda parte.
0: Falta a segunda parte.
1: Quem não falha é o José Guerreiro, todas as quartas-feiras está aqui connosco no Que os Outros Dizem de Nós, e também sempre na RTP Play. Até para a semana, Zé.
0: Até para a semana, um grande abraço.
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1: Sem qualquer relação é o tema da canção que vamos passar a seguir. O título chama-se Vamos Fugir e é de Georgia com Cookie Rosetta.

Sara Correia com Canto, também ouvimos lá atrás Vamos Fugir, Jorge com Cuca Roseta. E a menos de 5 minutos das 11 da manhã na RTP Mundo, um contra o outro, de Olinda.

0: Um contra o outro, de Olinda em recordação nesta manhã de quarta-feira aqui na RTP Mundo, ainda bem que está aí desse lado. Em Londres há chuva forte toda a tarde, o tempo só vai melhorar com o início da noite. Londres a mostrar 15 graus nos termómetros. Dili em Timor-Leste, céu limpo e temperaturas confortáveis ao longo das próximas horas, agora com 28 graus. Em Hamburgo, névoa matinal que vai dispersar, depois fica sol com poucas nuvens, 14 graus. No Rio de Janeiro, chuva fraca e sol tímido, pelo menos da parte da manhã, Rio de Janeiro com 23 graus. Vêm as notícias das 11 da manhã.
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0: Da manhã em Portugal Continental e na Madeira, 10 nos Açores, na Europa Central é meio-dia. É hora de conhecer os títulos principais da informação.
2: É uma nova fase em que as prioridades são outras. O ministro da Presidência justifica assim a saída de Pedro Portugal Gaspar da liderança da AIMA. Sem se alongar, Leitão Amaro diz que agora a prioridade já não é a reorganização da Agência para a Integração, Migrações e Asilo, mas sim o atendimento. Jorge Jesus não comenta o comunicado emitido ontem por Cristiano Ronaldo. Confrontado há pouco pelos jornalistas, o selecionador nacional afirmou apenas que já leu o texto e que no dia de hoje vai estar a trabalhar na cidade do futebol e a pensar no futuro da equipa. O Prémio Nobel da Química foi atribuído ao francês Henri Kagan e ao japonês Kenzo Suai. Já vai perceber porquê nesta edição às 11.
0: As histórias completas a seguir na RTP Mundo. As notícias das 11, uma edição do jornalista João Vasco.
2: Como dizia, o Prémio Nobel da Química foi atribuído ao francês Henri Kagan e ao japonês Kenzo Suai. A Academia premiou o trabalho destes dois cientistas na investigação ao problema da quirilidade, o facto de haver moléculas que existem em duas versões, como se fossem a mão esquerda e a mão direita. São imagens espelhadas, têm os mesmos átomos, mas comportam-se de forma diferente. Henri Kagan ajudou a desenvolver métodos para produzir apenas uma das moléculas, o que é importante para a indústria farmacêutica. Kenzo Suai deu nome à reação de Suai, que amplifica a produção de apenas uma das moléculas quirais. Por estas descobertas, por estes trabalhos, estes dois investigadores são então premiados com o Prémio Nobel da Química 2026. O ministro da Presidência falou há pouco pela primeira vez sobre a saída de Pedro Portugal Gaspar da liderança da AIMA. Numa audição na Assembleia da República, Leitão Amaro afirmou que Portugal Gaspar está de saída porque as prioridades da agência nesta altura são outras.
3: Nós estamos profundamente agradecidos ao trabalho que a equipa da AIMA e que o seu presidente, Pedro Portugal Gaspar, que está em plenitude de funções já agora, e com toda a legitimidade e com toda a nossa confiança, que fez, ele próprio também demonstrou grande experiência, capacidade, trabalho, que nós valorizamos muito. É necessária uma nova fase, não é uma reorientação de política no sentido de que a política muda, é uma nova fase em que as prioridades são outras, já não é tanto a recuperação, a estabilização da organização, mas uma melhoria e uma aposta na cultura de serviço de atendimento e da capacidade de resposta nesse plano.
2: A justificação de Leitão Amaro no dia em que se ficou a saber que César Teixeira, que é nesta altura vogal da agência, vai substituir Pedro Portugal Gaspar. O Diário de Notícias adianta que o nome de César Teixeira já teve parecer positivo da CRESAP, a Comissão de Recrutamento e Seleção para a Administração Pública. A nomeação precisa agora de ser aprovada em Conselho de Ministros. Luís Montenegro acusa o PS de querer assustar o país com a questão de eventuais acordos escritos do governo com o Chega, que vão para além da lei do arrendamento. Em declarações esta manhã aos jornalistas, à chegada à cimeira dos países do sul da União Europeia, que se está a realizar em Split, na Croácia, o primeiro-ministro lamentou que os socialistas queiram alimentar casos.
4: Eu acho que a política não ganha nada em ser alimentada por casinhos, enfim, suscitados por preciosismos de linguagem, por expressão quase da intriga política como modo de estar e de viver. Quem é que falou em acordos escritos? Quem é que fala? Parece que querem agora assustar o país. Não, o governo agora tem. O governo estabeleceu por escrito, é verdade, os princípios de entendimento para haver a viabilização de uma iniciativa legislativa. Muitas vezes fazemos de forma verbal, como o Partido Socialista bem sabe. Outras vezes fazemos acertando 3 ou 4 pontos que, do ponto de vista das partes, devem ser salvaguardados.
2: A reação do Primeiro-Ministro surge depois de ontem o PS ter desafiado o Executivo a esclarecer se tem mais algum entendimento com o Chega, além do acordo escrito para a lei do arrendamento estabelecido na semana passada. Luís Montenegro falou também sobre a situação no Médio Oriente, no dia em que se assinala o 3º aniversário do ataque do Hamas a Israel. O chefe de governo, o primeiro-ministro, diz que esse ataque foi o detonador de uma crise para a qual a comunidade internacional tem sido incapaz de encontrar soluções.
4: São 3 anos que merecem uma reflexão também profunda de todos nós sobre o detonador desta crise, que foi o ataque perpetrado pelo Hamas e que nós condenamos veementemente, e todas as expressões de terrorismo, de desrespeito flagrante pelos direitos humanos, mas ao mesmo tempo reconhecer que, do ponto de vista global, a comunidade internacional tem sido incapaz de acelerar a estabilização da região.
2: Luís Montenegro e as consequências do ataque do Hamas a 7 de outubro de 2023 no Médio Oriente e em todo o mundo. A Polícia Judiciária está a realizar uma grande operação esta quarta-feira contra um alegado esquema de fraude com o IVA e outros crimes económicos e financeiros. Uma operação coordenada pela Procuradoria Europeia e com o apoio da Autoridade Tributária Nacional. A notícia está a ser adiantada pela CNN Portugal. De acordo com a estação de televisão, há centenas de inspectores da Judiciária e da Autoridade Tributária a realizarem buscas em casas, empresas e escritórios por suspeitas dos crimes de associação criminosa, fraude fiscal e branqueamento de capitais. Sandra Henriques.
5: O esquema é conhecido por carrossel do IVA. Foram simuladas vendas de milhares de telemóveis entre diversas empresas da União Europeia, algumas delas sociedades fantasma criadas apenas para isto. Os esquemas são sempre do mesmo género, o IVA não é pago ou então as empresas recebem indevidamente o reembolso do IVA por essas vendas simuladas. A CNN Portugal revela que estão em causa 2 inquéritos, com epicentro no Porto e ramificações a várias empresas na Grande Lisboa, num esquema que terá lesado o Estado em mais de 100 milhões de euros. Há 700 inspectores da Polícia Judiciária nas buscas em vários pontos do país e também 300 inspectores da Autoridade Tributária numa investigação tutelada pela Procuradoria Europeia pelo Procurador José Ranito. Fonte ligada ao processo, contactada pela Rádio Pública, confirma apenas que há medidas de investigação no âmbito de um processo em curso. Fonte judicial refere à agência Lusa que esta é uma das maiores operações de combate ao crime económico já realizada em Portugal, estando também previstas buscas e detenções fora do país.
2: Esta é, de facto, uma operação de dimensão internacional a decorrer em vários estados da União Europeia, entre os quais Portugal. Jorge Jesus recusa-se a comentar o texto divulgado ontem por Cristiano Ronaldo com as razões para ter abandonado o estágio da Seleção Nacional. Aos jornalistas, há pouco à saída de casa, o técnico referiu apenas que vai estar a trabalhar no futuro da Seleção Portuguesa esta quarta-feira, como faz todos os dias, adiantando que já leu o texto de CR7.
6: Li o comunicado e agora, como faço todos os dias, vou para a Federação trabalhar, pensar na equipa e na Seleção Portuguesa. Não tenho mais nada a dizer.
2: Depois destas palavras registadas pela SIC Notícias, Jorge Jesus seguiu para a cidade do futebol. Um estudo da Faculdade de Medicina da Universidade do Porto alerta para uma realidade que é pouco visível nos hospitais. As perturbações de personalidade não estão a ser registadas como deviam durante os internamentos psiquiátricos. Os investigadores avisam que esta falta de diagnóstico esconde a verdadeira dimensão do problema e torna mais difícil aos serviços de saúde mental darem a resposta adequada. O estudo olha para 2 tipos de perturbação de saúde mental, Sandra Henriques.
5: Uma é a perturbação afetiva bipolar, em que há episódios de alteração de humor. Outra é a perturbação de personalidade borderline, em que há instabilidade emocional de forma mais persistente. O estudo analisou mais de 32 mil episódios de internamento de cerca de 19 mil doentes com perturbação bipolar em todos os hospitais públicos de Portugal continental ao longo de 8 anos, entre 2008 e 2015. Numa parte destes casos, havia associado o diagnóstico de perturbação de personalidade borderline, refere ao promotora principal, Mariana Viana Neto.
7: Consideramos que é muito importante reconhecer precocemente que estas duas perturbações podem coexistir e daí a importância por alguns sintomas se sobreporem do diagnóstico ser feito de forma cuidada e ao longo do tempo.
5: A investigadora da Faculdade de Medicina da Universidade do Porto explica que o estudo concluiu que quando as duas perturbações estavam identificadas em simultâneo, existiam vários indicadores de maior complexidade psiquiátrica.
7: Nomeadamente maior ocorrência de ideação suicida e tentativas de suicídio e comportamentos autolesivos, também mais perturbações relacionadas com o consumo de álcool e substâncias ilícitas e maior probabilidade de readmissão hospitalar no período de um ano. É importante tratar as duas perturbações de forma integrada, combinar o tratamento tanto para a perturbação afetiva bipolar e também incluindo a perturbação de personalidade borderline, nomeadamente recorrendo a psicoterapias baseadas na evidência.
5: No Hospital de São João, no Porto, há já um programa específico para a perturbação de personalidade borderline em que o tipo e a intensidade dos cuidados são adaptados a cada caso.
2: E os investigadores da Faculdade de Medicina da Universidade do Porto defendem que é importante reconhecer que a perturbação de personalidade borderline é legítima e tratável e não é uma característica negativa da pessoa, combatendo o estigma de que estes doentes são difíceis ou manipuladores. Começou hoje a maior montra mundial do livro e da edição, a Feira do Livro de Frankfurt. Durante os próximos dias, milhares de editores, autores e profissionais da indústria vão passar pela cidade alemã para acompanhar as tendências no mercado que está a mudar. Este ano Portugal tem uma participação reforçada, Cláudia Almeida, e há também mudanças na organização.
8: Começamos pelo novo formato da Feira de Frankfurt, que pretende dar mais espaço e tempo ao público leitor, que agora tem acesso à feira logo desde o primeiro dia. Uma mudança que o presidente da APEL, a Associação Portuguesa de Editores e Livreiros, Miguel Pauzeiro, saúda.
9: Esta Feira de Frankfurt foi sempre uma feira muito virada para business to business e está bem, na nossa opinião, a abrir-se cada vez mais também ao consumidor final, ao público em geral, aos leitores. Nesta lógica de abrir as portas ao público ao longo de todos os dias da feira, a organização tomou algumas decisões de realocar os pavilhões e, portanto, o stand português vai estar no pavilhão 3.1.
8: Vamos então às novidades do pavilhão português, agora com nova vizinhança. Miguel Pauzeiro.
9: Junto com a Espanha, com a França, com o Brasil, com a Itália. Vamos ter um pavilhão com 136 metros quadrados. Vamos ter cerca de 60 marcas, chancelas editoriais ali representadas. Precisávamos de um pouco mais de espaço e, sobretudo, até pensar na perspectiva de futuro, porque a nossa presença na Feira de Frankfurt está a suscitar cada vez mais interesse dos editores nacionais.
8: É a participação 52 da delegação portuguesa na Feira do Livro de Frankfurt, na Alemanha. Vai haver uma homenagem ao escritor António Lobo Antunes e em destaque também a obra de Walter Ugumem, entre outros autores portugueses.
2: É a Feira do Livro de Frankfurt que arrancou hoje e vai até ao fim de semana. Este ano tem a República Checa ou a Chequia como país convidado, com um programa dedicado à literatura e à cultura checas.
0: Notícias às 11 da manhã na RTP Mundo, edição do jornalista João Vasco. Sempre que quiser pode consultar online, sempre tudo atualizado, notícias.rtp.pt. Onze horas e 12 minutos, segunda parte da manhã na RTP Mundo, quarta-feira, 7 de outubro de 2026. Até ao meio-dia, estamos aqui consigo.
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0: Primeira desta hora é um pedido da Quinta do Bill, chama-se Acredita no Amor, vale a pena.

0: Acredita no Amor é o pedido da Quinta do Bill neste início de hora. São 11:15, hora habitual para olhar para os títulos do desporto com o José Pedro Pinto. Olá, José Pedro, bom dia.
1: Olá, João, bom dia.
0: Têm sido dias animados dentro e fora do campo.
1: Sim, é caso para dizer isso mesmo. Atenção que na última hora tivemos a primeira reação de Jorge Jesus ao demolidor comunicado de Cristiano Ronaldo emitido ao final da tarde de ontem. Trabalhar e pensar na seleção, o foco máximo de Jorge Jesus. Ao meio-dia e meia vamos conferir justamente essas declarações à saída de casa, a caminho da cidade do futebol para lá está a trabalhar, mas também a promessa de José Pereira, histórico presidente da Associação de Treinadores e amigo próximo de Jorge Jesus, deixando essa garantia de que o selecionador não vai virar a cara à luta. Tudo isto depois dessa última dança com a apoteose de Leo Messi, ele que se despediu com um golo e duas assistências na vitória da Argentina frente ao Benin. Vamos ter também entrevista exclusiva ao selecionador nacional feminino de futsal sobre a ronda de elite de apuramento para o europeu. Espreitaremos o grande feito do Marítimo na Liga Europeia de Handball. O conjunto madeirense aniquilou o poderoso Bidassoa, clube espanhol do País Basco. E no ténis vamos conferir a queda de Jaime Faria logo na primeira ronda do Masters 1000 de Xangai.
0: É o meio-dia e meia, Jornal de Desporto com o José Pedro Pinto. Um abraço, Pedro, até amanhã.
1: Um abraço, até amanhã.
0: Mundo. 11:16, temos os ouvidos postos no novo disco da Milhanas. O disco chama-se Surto, tem portas abertas para influências internacionais, um disco muito pessoal, onde se revela Milhanas de forma transparente. É a canção que temos para ouvir hoje, chama-se Em Teus Olhos.
2: O Em Teus Olhos é uma canção um bocadinho violenta. Eu acho que gosto de pensar, ela é efetivamente sobre a forma como eu geri alguém com uma depressão muito perto de mim, e a forma como eu fui conseguindo lidar da melhor ou pior maneira, de querer que essa pessoa se transformasse, ao mesmo tempo de estar perto e de tentar amparar as quedas, mas ao mesmo tempo de sofrer também e de me permitir sofrer, que às vezes não é fácil quando temos alguém tão mal à nossa frente.

0: Em Teus Olhos faz parte do novo disco da Milhanas, o disco Surto, selo qualidade RTP Mundo, que vamos continuar a ouvir durante toda a semana aqui.
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0: Vamos olhar também para o relatório do Mercúrio. Bruxelas com céu parcialmente nublado, o sol vai espreitando, 16 graus. São Paulo no Brasil, bom dia. O céu está muito nublado, há uma grande possibilidade de chuva durante a tarde. 20 graus em São Paulo, Roterdão, poucas nuvens e 16 graus. Em Toronto, no Canadá, ligeira possibilidade de aguaceiros fracos. À tarde, há bom tempo. Toronto ontem estava muito frio, hoje já está com 13 graus. Olá Toronto, bom dia.
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0: Eu próprio congelei de pensar na temperatura de ontem de Toronto. 11h21, daqui a pouco recordamos uma edição do Manual de Canções em que falámos de um filme chamado Quem Tem Medo de Zurita de Oliveira.
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0: Em 1960 já existia rock em Portugal. Estava a dar os primeiros passos num tempo de ditadura e desconfiança do que não era tradicional ou nacional. Entre os nomes dos pioneiros está o de uma mulher excepcional. Ela escrevia, cantava, tocava guitarra e encabeçava uma banda. Chamava-se Zurita de Oliveira e foi nela que a Francisca Marvão, realizadora, se focou para o seu mais recente documentário Quem Tem Medo de Zurita de Oliveira. Um filme que conta com uma série de artistas femininas, onde a música de Zurita é recriada. No Manual de Canções desta semana, contamos uma história da música portuguesa. Recebemos a Francisca Marvão, criadora deste documentário Quem Tem Medo de Zurita de Oliveira, e também a Katari, baterista da Zanar Chicks, parte das artistas que contribuíram para este filme. Bem-vindas e obrigado.
6: Obrigada.
0: É um gosto termos aqui esta manhã.
6: Convite.
0: Vossa energia é incrível, deixem-me dizer. Desde já. Francisca, quem foi a Zurita de Oliveira e que papel é que ela teve na música portuguesa?
6: Desculpa, não percebi. Quem foi a Zurita de Oliveira?
0: E que papel é que ela teve na música portuguesa, de facto?
6: Pronto, a Zurita de Oliveira, para muitos, é considerada a pioneira do rock and roll em Portugal. No sentido em que se saiba, ela foi a primeira mulher a compor, a tocar e a gravar com uma grande editora uma música de género rock, que foi o Bonitão do Rock. Depois, pronto, o que eu digo, que já disse várias vezes, uma imagem que eu gosto sempre de partilhar com as pessoas é imaginarmos nos anos 60 uma mulher a tocar grandes solos de guitarra elétrica para um grande público. Portanto, eu acho que é essa imagem que nós devemos ter antes de começar a falar sobre ela. Também o que posso dizer é que a Zurita de Oliveira vem de uma de família de atores, no seio da família Rentini, que era uma companhia itinerante de teatro. Ela é meia-irmã do Camilo de Oliveira. E acho que também foi este estilo de vida nómada e ligado às artes que também fez com que ela pudesse ser uma mulher irreverente e fora de comum.
0: Ela tinha o apoio da família para fazer aquilo? Ou...
6: É sim, tu
0: o apoio ou a permissão, não sei, naqueles tempos. O que é
4: se calhar corria-lhe no sangue.
0: Podia ser também, claro que sim.
6: Liberdade. Eu acho que é assim, neste tipo de teatros itinerantes, tu mal nasces e já estás
4: já
6: a fazer tudo, já
4: sim.
6: estás em palco. Portanto, é, além de representar, tens que aprendes a tocar, por exemplo, a Zurita, no filme, que há ali um momento em que se fala disso, sim, que é o baterista Alberto, mas ela também, por exemplo, durante, nessa companhia aprendeu a fazer costura, roupa, e ela própria em alguns
0: espetáculos era preciso fazer o guarda-roupa também.
6: Exato. Portanto, acho que foi muito por causa dessa educação que ela conseguiu ser quem foi. Mas imagino que com dificuldades.
0: Né? Sim. Deixa-me perguntar também como é que tu. Primeiro, como é que surgiu, como é que tu te cruzaste com ela, como é que surgiu esta tua vontade de lhe dedicar um filme inteiro?
6: Então, a primeira vez que eu ouvi o nome da Zurita de Oliveira foi quando estava a realizar o filme Ela é uma Música, que é sobre as mulheres e o rock.
0: Nós chegámos a conversar aqui também, há já uns anitos.
6: Há uns anitos, em que a Catarina também participa.
4: Sim.
6: E foi numa conversa entre o Luís Futre e a Ondina Pires. E nessa conversa o Luís está a apresentar a Zurita de Oliveira e a dar esta informação que eu já acabei de dar.
0: Sim.
6: Depois, quando eu finalizei o filme, tive que tratar dos direitos. Os direitos de autor, os direitos conexos das músicas. E quando chega à parte da Zurita, foi tipo, o que é que se está a passar? Que é, direitos conexos não havia, porque a editora que tinha o trabalho dela faliu, então perderam todos os registros. E no que toca a direitos de autor, não havia detentores das músicas. Então foi assim um bocado.
0: Então isso queria dizer que se podia usar à vontade ou que não se podia usar?
6: Eu não tive que pagar nada. Pronto, sim. Sei por aí. Sim. Por um lado,
0: facilitou um pouquinho, sim.
6: Sim. Outros artistas dessa altura já tive que pagar.
0: Sim.
6: Mas pronto, esta coisa do.
4: Me parece que não é valorizado ao mesmo tempo, não é?
6: Como é que ela está? Quem conhece? Yeah. No sistema também.
0: Sim.
6: Não... E então isso fez com que me desse vontade de fazer trabalho de detetive e perceber quem era esta pessoa.
0: Deixa-me perguntar também aqui à Catari, tu és uma das músicas, uma das artistas que entraram neste filme, que recriaram música a partir do trabalho da Zurita de Oliveira. Como é que a Francisca te puxou para este projeto? O que é que ela te disse?
4: Olha, a Francisca já é quase família, já é uma relação familiar. Como a Francisca disse, também já tinha participado no Ela é uma Música. E basta-me a Francisca buscar o olho e ter um tema interessante que eu vou logo a correr. Não é preciso pensar muitas vezes. Muito tempo, muitas vezes. E então pronto, mas o tema era subajamente interessante. Parecia-me que era uma história que valia muito a pena ser contada e fiquei super entusiasmada de participar. Pronto, fui a correr de braços abertos para abraçar o projeto.
0: Sim, o que é que ela te disse que ias fazer? O que é que ela te pediu?
4: Epá, agora estás-me a testar a minha memória que
0: não era o objetivo.
6: Ela já está a olhar para mim.
0: Francisca.
4: Então, oh Francisca, eu não me lembro, pode-me. Não, mas quando então, disseste-me que era sobre a Zurita de Oliveira, que eu não conhecia, pronto,
0: sim,
4: lá está. Eu que sou uma mulher do rock, não conhecia esta pessoa, que tem um papel tão importante na música portuguesa. Logo daí, epá, isto merece vir escavar e fazer parte disto. E depois, não me lembrando do que é que ela me disse, mas sabia que tinha que fazer uma cover do Bonitão do Rock. E só isso, só depois acho que é que comecei depois a perceber o que é que ia acontecer, mas que também era entrar no filme, ou disseste-me logo tudo, não lembro. Não sei se me entregaste logo.
0: Estamos aqui no exercício de memória, que também. Entregaste logo diretamente o Bonitão do Rock, portanto a primeira música que a Zurita gravou, entregaste logo à Catarina.
4: Sim,
6: não, a questão foi, que eu decidi, de gente, temos que ter aqui, formar aqui uma banda, tocar o cover do Bonitão do Rock.
4: Pois até fizemos o nome para a banda e tudo, é verdade.
6: O nome ficou Zuritas Elétricas.
4: Exatamente. Certo.
6: E então eu desafiei a Catari. É pá, Catari na bateria. Parece-me muito bem.
4: Sim.
6: Desafiei
4: A Bia para a guitarra. Mas deixa-me só fazer um parênteses, que realmente também pôs o elenco da banda, vá, diga-se passagem, também era muito chamativo. Também fiquei, pá, tenho que fazer parte disto, porque são pessoas incríveis, músicos do caraças.
0: Ah, tu fizeste Simon Cowell, portanto foste buscar aqui, isso, aqui juntaste isso, todas e disseram, meninas, power esta banda, é a banda, agora entendam-se.
4: Então foi, agora dizemos as pessoas todas, a Bia, sim, que é dos Dirty Coltrane, e é uma mulher extraordinária, cada vez amo mais a Bia.
0: Sim.
4: Outras pessoas, Ana Bento, também é uma mulher. Isto é só, agora é que isto são só mulheres extraordinárias. Que é uma pessoa muito, muito querida em Viseu, uhum, e cheia de projetos, faz muito pela comunidade, eu adoro a Ana. Uhum. E quem é que está mais lá?
6: Era a Sofia Neide, no contrabaixo.
4: Exatamente.
6: Que era ela, pronto, eu queria muito também um contrabaixo na banda.
4: E gravámos com contrabaixo, não foi?
6: Sim.
4: Yeah. Já ouviste o Bonitão do Rock? Vais passar?
0: O Bonitão do Rock, vou passar a versão da Zurita.
4: Ah,
0: porque não tinha outra. Não tinha outra, porque não teria passado outra.
4: Mas pronto, mas a Zurita, ouvem o original, que eu acho que é esse.
0: Mas passamos, passamos assim.
6: Não, mas isso vai rolar.
4: Vai rolar, deixa rolar, por favor.
0: No caso do Bonitão do Rock, havia a música completa, portanto vocês puderam partir daí para criar a vossa versão. Mas houve outras músicas recriadas no filme que não havia a música completa, certo? Que havia só partes.
6: Não, havia as letras.
0: Havia as letras, mas não estavam musicadas, era isso?
6: Sim, eram inéditas, nunca aconteceram nada com elas. E foi na primeira entrevista que eu fiz à Paula Marcelo, uhum, atriz, que ela mostrou, olha, tenho aqui estas letras escritas pela Zurita, que estão aqui guardadas.
0: Durante a entrevista, tu não sabias que aquelas letras existiam e apareceu-te lá com letras.
6: Sim.
4: Olha, deixa-me dizer, fazer só mais um parênteses depois, desculpa. Não, é que eu tenho que dizer que as músicas que foram todas criadas de raiz por outros projetos, sim, é um rol de músicas do caraças. São músicas muito interessantes, com um cariz artístico mesmo muito, muito, muito rico. Eu acho que vale a pena ouvir. Eu quando fui ver o filme, ouvi as músicas pela primeira vez e fiquei mesmo toda arrepiada, são boas da boas.
0: Sim.
6: E depois teve a oportunidade de ouvir algumas ao vivo e aí foi uma loucura.
4: Mesmo,
6: até caiu da bateria.
4: Na verdade, depois foi, fiquei lesionada no coxis.
0: Caíste da bateria?
4: Sim, foi, o que vale é que foi no fim, fiz um break, né, normal, mas depois entusiasmadamente terminei com muita força e escorreguei do banco que estava um bocado estragado. Mas não estás a perceber, fiz uma lesão que durou bué da tempo.
6: Não, ficou a imagem do Indy.
4: Mas foi, é verdade, já me esquecia.
6: Mas é do rock.
0: A Paula Marcelo apareceu-te com aquelas letras e tu imediatamente soubeste que tinhas de pegar naquilo e fazer músicas?
6: Fiquei a pensar naquilo.
0: Ficaste a pensar nisso, sim.
6: E fiquei a pensar isto porque também, pronto, eu tinha... Andei na pesquisa, não é? Ao longo da pesquisa eu também tive a falar com algumas pessoas e um amigo meu tinha-me dito, olha, devias ver o filme Canção Saudade, que é muito interessante. E nesse filme é um choque de gerações a nível de música. É o pai nostálgico e é o filho que é todo roqueiro, que era o... Como é que ele se chama?
0: Não,
6: os Gatos Negros.
0: Não consigo ajudar-vos, não tenho.
6: Vítor Gomes.
4: Boa! Okay.
6: Obrigada. Depois aparece também a Madalena Iglesias, a Simone de Oliveira.
0: Sim.
6: E achei que esse universo, fadistas, e achei, bem, a Zurita, porque esse filme é de 1964, se não me engano. E eu achei, a Zurita era isto tudo. Tipo, e fiquei a pensar também nesse filme. E depois, quando vejo também estas letras, eu assim, isto poderia ser muito interessante, estar a desafiar várias artistas de vários géneros musicais. A fazerem, a comporem e tocarem uma música. E então partiu um bocadinho daí.
0: Deste-lhes a letra e, deste
6: a liberdade.
0: Carta branca para eles fazerem o que quiserem.
6: Sim.
0: Sendo a Zurita de Oliveira uma rocker girl, pelo menos é essa faceta que é explorada no filme, seria de pensar que se iam buscar artistas, músicas portuguesas para que estivessem dentro dessa área, mas tu foste buscar pessoas de um leque muito variado de estilos musicais. Porquê?
6: É essa questão que eu estava a falar também do Canção Saudade, que ela tocava música ligeira, ela fazia covers de, sei lá, tipo, bandas tipo Shadows, ou, depois também escreveu muito para a Ada de Castro. E então foi, pronto, tive essa ideia de também ir buscar
4: uma coisa eclética.
6: Exato. Do que se passa em Portugal. E cada pessoa foi pensada.
0: Sim.
6: E depois o filme, além de eu querer revisitar a história da Zurita, também é dar voz e palco a mulheres que fazem música em Portugal.
0: Claro.
4: Eu queria também aproveitar para dizer que às vezes o rock não é só o estilo musical, é uma filosofia de vida, é uma liberdade, e essa liberdade é que nos permite pegarmos em instrumentos e metermos a nossa alma cá para fora. E eu acho que a Zurita tinha isso, e as pessoas que tu escolheste, os artistas todas, têm isso em comum.
0: Sim. Ainda não dissemos os nomes das outras artistas.
4: Eu acho que era fixe dizer.
0: Que as outras pessoas que entraram, sim. Mas não fiquei ninguém esquecido.
6: Então é a Garota Não.
0: Sim.
6: Dama Beth.
0: Fiquei muito surpreendido por ver a Dama Beth.
6: Sabes que a Dama Beth foi. Eu pensava que ela já não tocava. E de repente há um festival qualquer e ela aparece. Espera aí, vou buscar já a Dama Beth, porque ela só lançou um álbum e foi em 2008 e depois não, acabou por também.
0: Meteu-se a vida, acabou bem. Sim.
6: Fez muito sentido, então fui buscá-la e desafiei-a.
0: E fiquei ainda mais surpreendido, porque é a Dama Beth com a Mema.
6: Sim.
0: Portanto, são à partida dois estilos que também são completamente diferentes. E trabalharam juntas, foi isso?
6: Sim. Fizeram ali, sim.
0: Incrível.
6: Depois também desafiei a Celina da Piedade a tocar com Mãe Bruxa. E também tocarem com o coro de Pero Guarda, coro feminino de Pero Guarda, que eu fiquei encantada com esse coro na altura em que fui a um festival de Giacometti, e queria muito tê-las, e porque também é música tradicional, mas também as diferenças de gerações, então, e correu muito bem. As Zuritas Elétricas.
0: Sim.
6: A Mariana Camacho, que gosto muito também do trabalho dela, e ela também lançou um álbum recentemente. Vitória and the Kalashnikovs.
0: Sim.
6: Que são também uma banda rock.
0: Sim. Também estou a lembrar de Tripas de Coração.
6: Tripas de Coração, claro, claro.
0: E dá-me a falta.
6: As Fricção.
0: Exatamente. Agora acho que não ficou ninguém esquecido.
6: Não, há uma surpresa. Há lá uma surpresa. De quem eu também gosto muito, sim. Que são as JJ 2000 Fantasmas.
0: Sim, sim.
6: Sim, há uma surpresa no filme também com elas.
0: Sim. Portanto, falámos aqui numa série de...
6: Não sei
0: de...
6: se devia dizer isto, não é?
4: Olha, já não é surpresa, spoiler!
0: Não, agora as pessoas vão querer ver para ver qual é a surpresa.
4: Sim,
0: sabem quem
4: exatamente.
0: Faz a surpresa, mas querem ver qual é a surpresa.
4: É isso.
0: Disseste em uma série de artistas, portanto, em nome próprio, mas formaram as Zuritas Elétricas. Porque é que no vosso caso, Catari, houve a necessidade de mesmo formar uma banda para este filme? E como é que essa banda vive fora do ecrã?
4: A banda está preparada para tocar, porque é quem nos convidar.
0: Sim.
4: Mas foi um bocado para dar corpo à parte mesmo do rock, não é? Porque se calhar trazermos para o rock de agora, rock, punk, esta miscelânea aqui, o tema, reinventar o tema da Zurita. Mas o que é para dizer?
6: Depois podes falar também como é que foi na festa. Foi bem da gira.
0: Portanto, vocês tocaram ao vivo na festa.
4: Aí, pois é, não estás a perceber. Veio também
6: a Xana
4: de Rádio Macau tocar connosco.
0: Uau.
4: Não estás a ver, foi uma festa linda. Foi uma festa
6: a Sandra
4: linda.
6: Batista.
4: A Sandra Batista, já me esquecia. Porra, eu tive a oportunidade de tocar com elas. Uma fã, desde miúda. Olha, foi muito bonito, muito bonito. E musicalmente foi uma experiência do caraças mesmo.
0: Mas tocaram uma música, a vossa música, ou tocaram mais coisas?
4: Portanto,
0: Zurita,
4: a Sandra
0: nessa festa?
4: Tocou as duas, não foi? Tocou o Bonitão do Rock, com o acordeão dela. E a Xana tocou uma música dela, o Manual de Sobrevivência, que é uma música extraordinária. Eu nunca pensei de tocar e sou muito sortuda. Sou muito sortuda.
6: Isso é que caiu.
4: Um entusiasmo. É sempre mais.
0: Sim. Há uma escolha também gira no filme, que é como não há muitas imagens da Zurita, tu recriaste imagens ou recriaste cenas. Há lá a cena da entrevista, por exemplo, com a Joana Paz de Brito.
6: Sim.
0: Como é que te pareceu essa ideia? E a presença da Joana com a Zurita é uma coisa
4: por acaso,
0: assustadora.
6: Por acaso é engraçado estás a dizer isso.
0: Não tinha percebido.
6: Pessoas na estreia do filme que disseram, epá, eu achava que aquilo era mesmo.
0: Sim. Eu quando vi as imagens pela primeira vez no trailer, achei.
4: Parece.
0: Olá! Parece mesmo, mas será? Mas são mesmo parecidas, porque depois vês nas fotos e vês a Joana.
6: Ela está
4: muito bem.
0: Sim, porque essa escolha de recriar o ambiente, de recriar aquela entrevista.
6: Olha, eu tive acesso, durante a pesquisa, a algumas entrevistas feitas à Zurita, na época. E então, não queria mostrar só coisas de imprensa. Como havia falta de vídeo e quis dar vida à Zurita. E então nós decidimos construir esta entrevista com base nessas entrevistas que lhe foram feitas.
4: Uma boa ideia. E transporta-nos muito para aquela época.
0: Completamente.
4: Logo, diretamente. E foi uma boa escolha.
6: Depois também fiz, tinha na altura feito algumas pesquisas de entrevistas que fizeram, sei lá, Amália Rodrigues, na altura, outros nomes.
4: Foste pelo feeling.
0: Eu gostei mais ou menos a estética. Sim. Como se fazia naquela altura.
6: Sim, ah, pá, e depois mesmo aquelas expressões quando não acho que diz a zogada. Yeah. Isso está mesmo escrito em algumas entrevistas. Então eu achei piada ir buscar esse tipo de coisas. E achei mais interessante. Queria mesmo pôr a Zurita no presente da melhor maneira.
0: Uhum. Nós estamos quase sem tempo para a nossa conversa, mas queria perguntar-te o que é que aconteceu à Zurita de Oliveira depois destes primeiros anos do rock português? O que é que ela... Como é que ela seguiu com a carreira, sabes?
6: É isso, é pronto. Eu acho que uma das coisas que também não deve ter ajudado foi ela só ter lançado um disco em nome próprio. Uhum. Eles já tinham ideia, ela tinha a ideia de lançar outro disco, mas acabou por não acontecer. Creio que durante alguns anos continuou a dar concertos. Mas depois ela começou a escrever fados e trabalhou também muito com a Ada de Castro. Uhum. E além disso, também tinha a questão do guarda-roupa, ia fazer outro tipo de coisas. Portanto, mas acho que pelo que me contaram, mesmo em festas de família e não sei o que lá, ela com a sua guitarra e mesmo com o Camilo, acho que às vezes tocavam juntos. Sim. Mas sim, é uma pena.
0: O filme estreou-se há umas semanas no Indie Lisboa. Uhum. Foi a única exibição até agora?
6: Foram duas exibições.
0: Duas exibições no Indie, sim. O que é que estás a planear para continuar a mostrar o filme, fazê-lo chegar a mais pessoas?
6: Agora, já temos datas marcadas e agora as mais recentes vai ser dia 1 de julho em Coimbra, que uhum. vai ser uma extensão do Indie Lisboa. Como é que se diz? No TAGV.
0: Teatro Académico Gil Vicente, sim.
6: E em Lisboa vai passar também dia 4 de julho, que espero que seja ao ar livre, nos Crucheus, no Teatro em Cada Bairro.
4: Vou ver.
6: Sim. E pronto, e estamos a marcar datas. E a ideia, o que nós queríamos muito sempre tentar que acontecesse, era levar o filme mais concertos.
0: Isso era incrível.
6: Fazer uma tour.
4: Eu estou pronta.
6: Tu nasceste pronta.
4: My name is pronta.
0: Está dada aqui a dica. A Francisca Marvão é a realizadora do documentário Quem Tem Medo de Zurita de Oliveira, pioneira do rock, a primeira mulher a tocar rock em Portugal, Catari. É baterista das Anarchics, formou as Zuritas Elétricas para este filme e para concertos que poderão vir aí. Oh. Com a projeção do filme, nossas convidadas de hoje numa nova canções. Muito obrigada às duas.
4: Obrigada, foi
6: obrigada
4: um gosto.
6: A nós, obrigada.
0: RTP Mundo. 17 minutos para o meio-dia. Recordámos esta edição sobre Quem Tem Medo de Zurita de Oliveira. O filme continua a ser exibido por aí, portanto é estar atento. A seguir ouvimos Cristina Clara com António Zambujo.
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0: 5 anos depois, a Cristina Clara está a preparar novo disco, sai já este mês. Este é um dos singles com António Zambujo, chama-se Bonança.

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podia dizer que é um guilty pleasure, mas não há culpa nenhuma nisto. Gosto muito de Perpétua em Vão. Lá atrás também ouvimos Bonança, música da Cristina Clara com o António Zambujo. Cristina Clara, que relembramos, vai ter novo disco este mês. Daqui a pouco também música nova, como é habitual, no posto de escuta do João Pedro Bandeira, a Nicky Moss. Agora Cristóvão. 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

0: O Náufrago da Música Castaway é o Cristóvão na RTP Mundo. Faltam 5 minutos e meio para o meio-dia. Está na altura do Posto de Escuta com o João Pedro Bandeira, que hoje nos traz Nicky Moss.
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2: Made of Gold é o terceiro single de antecipação do próximo álbum de Nicky Moss, com a edição prevista para o final do ano. Made of Gold volta a explorar um dos eixos centrais do disco, o fim das relações e tudo o que permanece depois delas. A canção nasce desse período contraditório em que existe uma vontade quase urgente de seguir em frente, recuperar alguma leveza e voltar a encontrar felicidade, ao mesmo tempo que a memória da pessoa que ficou para trás continua a ocupar demasiado espaço. Nicky Moss é o alter ego de Miguel Villena, músico, multi-instrumentista, fundador da editora discográfica Pontiac, vocalista dos Savannah e produtor de inúmeras bandas portuguesas, que começou um trajeto em nome próprio em 2019.
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0: Made of Gold, Nicky Moss, escolhido hoje pelo João Pedro Bandeira para o posto de escuta. 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Menos de um minuto para o meio-dia, Caracas, na Venezuela, com céu encoberto, aguaceiros a partir do final da manhã, 21 graus no termómetro. A cidade de Luxemburgo está com céu, está com o dia parcialmente ensolarado, mas com as nuvens a ganhar terreno, 18 graus. Na cidade de Nova Iorque, céu limpo e sol todo o dia, 10 graus Celsius, 50 Fahrenheit. Em Joanesburgo, na África do Sul, sol e poucas nuvens por agora, vem aí nuvens altas. Joanesburgo está com 25 graus. Amanhã da RTP Mundo volta amanhã às 10. Eu sou o João Bacalhau, também volto amanhã.
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3: O Banco de Portugal revê em alta a previsão de crescimento da economia portuguesa, quer para este ano, quer para o próximo. Estima agora que o país cresça 2,3% em 2026 e 1,8% em 2027. Já a inflação deve fechar este ano nos 3,1%. É uma nova fase em que as prioridades são outras. O ministro da Presidência justifica assim a saída de Pedro Portugal Gaspar, da

0: liderança da AIMA. Leitão Amaro diz que agora a prioridade já não é a reorganização da Agência para a Integração, Migrações e Asilo, mas o atendimento. O Nobel da Química deste ano foi atribuído aos investigadores Henri Cagan e Kenzo Suai por terem conseguido explicar como as moléculas existem em imagens espelhadas não idênticas umas das outras.
1: Jornal do Meio-Dia, edição de João Vaz.
0: A economia portuguesa deverá crescer 2,3% este ano, é a nova projeção feita pelo Banco de Portugal. O regulador está mais otimista em relação ao crescimento em 2026 do que em junho, quando tinha previsto uma expansão do produto de apenas 1,8%. A nova previsão surge alinhada com as estimativas de crescimento feitas pelo Governo no Orçamento do Estado, que está em execução. Para o próximo ano há também uma revisão em alta. A economia deve crescer 1,8%. A jornalista Teresa Borges resume-nos os dados que foram divulgados esta manhã e que apontam para uma aceleração da economia impulsionada pelo PRR e pelas medidas já anunciadas pelo Governo.
2: São projeções otimistas do Banco de Portugal que superam os 2% previstos pelo Governo. A economia portuguesa deve crescer 2,3% este ano, 1,8% em 2027. É uma revisão em alta face às projeções divulgadas em junho pelo Banco de Portugal, explicada em parte pelo impulso dos fundos do Plano de Recuperação e Resiliência, pelas medidas orçamentais anunciadas e pelo desempenho mais positivo das exportações. A inflação deve atingir os 3,1% em 2026, abrandando nos anos seguintes, 2,4% em 2027, 2% em 2028, evolução em linha com a projetada para a área do euro, mas há riscos perante um contexto internacional que se mantém incerto.
3: Há a possibilidade do gás natural subir mais do que estamos à espera, tivemos um inverno frio. Há a possibilidade, obviamente, sabemos que os preços dos produtos refinados, como o petróleo, como o gasóleo, estão a aumentar de uma forma significativa também. O frete das transportadoras, principalmente marítimas, tem vindo a aumentar. Portanto, há vários fatores que podem indiciar no futuro riscos em alta para a inflação.
2: Sublinha o Banco de Portugal que a economia portuguesa tem demonstrado resiliência perante os choques recentes, beneficiando de transformações estruturais, mas que os desafios demográficos e a transição energética e digital requerem progressos adicionais e, com a proposta do Orçamento do Estado prestes a dar entrada no Parlamento, o apelo à prudência.
4: Para que possamos continuar a diminuir a nossa dívida pública, que continua a ser alta, embora estamos no bom caminho, mas continua a ser alta, e para controlarmos, obviamente, o crescimento da despesa, para termos a certeza absoluta que mais cedo ou mais tarde não temos problemas.
2: Pede o Governador do Banco de Portugal que se preserve o equilíbrio orçamental e a trajetória de redução do endividamento público em Portugal.
0: Álvaro Santos Pereira está preocupado com o crescimento da despesa pública, mas acredita que Portugal não terá problemas com o cumprimento das regras europeias, pelo menos até 2028, se mantiver contas equilibradas com excedentes orçamentais ou perto disso. O Ministro da Presidência falou esta manhã pela primeira vez sobre a saída de Pedro Portugal Gaspar, da liderança da AIMA. Numa audição na Assembleia da República, António Leitão Amaro afirmou que Portugal Gaspar está de saída porque as prioridades da agência mudaram.
5: Nós, no verão, neste verão, fizemos com o nosso tutela, com o Presidente da AIMA, um balanço daquilo que eu designei e que nós designámos em conjunto todos a primeira fase da política de imigração e chegámos conjuntamente à conclusão, primeiro, que os resultados tinham sido muito positivos. Nós estamos profundamente agradecidos ao trabalho que a equipa da AIMA e que o seu Presidente, Pedro Portugal Gaspar, que está em plenitude de funções já agora, e com toda a legitimidade e com toda a nossa confiança, que fez, ele próprio também demonstrou grande experiência, capacidade, trabalho, que nós valorizamos muito. É necessária uma nova fase.
0: As justificações de António Leitão Amaro, que confirmou que César Teixeira, que é nesta altura vogal da AIMA, vai substituir Pedro Portugal Gaspar. O nome de César Teixeira já teve parecer positivo da CRESAP, a Comissão de Recrutamento e Seleção para a Administração Pública. A nomeação precisa agora de ser aprovada em Conselho de Ministros. Nesta audição, António Leitão Amaro adiantou também que o Governo está a trabalhar em soluções para tentar limitar o chamado turismo de saúde.
5: No caso da imigração, há um trabalho que pode ser feito para o futuro, que é, como está na imigração, no protocolo de imigração laboral regulada, em que se pede aos organizadores e aos proponentes ou aos empregadores que contratam que tratem do seguro de saúde. Podemos também, estamos a refletir nisso no Plano Nacional de Integração, poder haver em alguns casos também uma avaliação de saúde à partida no território de origem, no caso da imigração. Mas, sinceramente, aquilo que se pode considerar uma situação que o Sr. Deputado aludiu não é um tema da imigração, não é de pessoas que vêm com título de residência válido.
0: O que pode ser feito para limitar o chamado turismo de saúde? Considerações de António Leitão Amaro, Ministro da Presidência, há pouco perante os deputados na Assembleia da República. Rui Rio diz que a justiça em Portugal está pior do que em 1973. Num painel dedicado à situação do país, para assinalar o 10º aniversário do Jornal Económico, o ex-líder do PSD voltou a afirmar que a justiça portuguesa precisa de uma reforma profunda e está pior do que quando se fez o 25 de Abril.
6: Reforma do sistema político, reforma da justiça, a reforma da justiça é absolutamente vital, seja a administrativa, seja a penal, seja a justiça do modo geral. A reforma da justiça que está, vale a pena estarmos com paninhos quentes. A justiça hoje está pior do que estava em 1973. Ponto. Está pior. Agora vem com a história dos tribunais plenários e tal. Não esquece que os tribunais plenários, alguém que tenha um problema qualquer com a justiça e queira resolver, hoje está em pior situação que estava há 50 e tal anos atrás. Não tenho dúvida nenhuma, não tenho dúvida nenhuma. Isto é uma vergonha. É a maior falha do pós-25 de Abril. É a justiça. Está na mesma e como está na mesma, estamos como se eu vier aqui em 2036. Está na mesma, está pior.
0: Rui Rio, antigo líder do PSD, há pouco num painel dedicado à situação do país. A Polícia Judiciária está a realizar uma grande operação esta quarta-feira contra um alegado esquema de fraude com o IVA e outros crimes económicos e financeiros. Uma operação coordenada pela Procuradoria Europeia e com o apoio da Autoridade Tributária. Há centenas de inspectores da PJ e da Autoridade Tributária a realizarem buscas em casas, empresas e escritórios por suspeitas dos crimes de associação criminosa, fraude fiscal e branqueamento de capitais. Sandra Henriques.
7: O esquema é conhecido por carrossel do IVA. Foram simuladas vendas de milhares de telemóveis entre diversas empresas da União Europeia. Foram criadas empresas de fachada em vários países europeus para este esquema em que o IVA não é pago ou então as empresas recebem indevidamente o reembolso do IVA por essas vendas simuladas. A CNN Portugal revela que estão em causa dois inquéritos com epicentro no Porto e ramificações a várias empresas na Grande Lisboa. Nas 250 buscas em vários pontos do país, há mais de 1.000 inspectores da Polícia Judiciária e da Autoridade Tributária, numa investigação tutelada na Procuradoria Europeia pelo Procurador José Ranito. O Expresso avança que entre as empresas visadas pelas buscas estão os CTT, a Staples e a Infolândia. Fonte ligada ao processo, contactada pela Rádio Pública, confirma apenas que há medidas de investigação no âmbito de um processo em curso. O Sindicato dos Trabalhadores dos Impostos refere em comunicado que mais de 350 inspectores da Autoridade Tributária participam nesta operação Hermes, em que a fraude global investigada ultrapassa os 130 milhões de euros.
0: Esta é uma operação de dimensão internacional a decorrer em vários Estados-membros da União Europeia, entre os quais Portugal. O Prémio Nobel da Química foi atribuído ao francês Henri Kagan e ao japonês Kenzo Suai por terem conseguido apresentar uma solução para um mistério químico com mais de um século. O facto de duas versões do mesmo aminoácido nunca coexistirem nas proteínas presentes no nosso corpo e reagirem de formas distintas em ambientes diferentes. O fenómeno era compreendido, porém nunca havia sido explicado. Foi o que conseguiram estes dois cientistas, um trabalho considerado revolucionário para os químicos que desenvolvem reações para a fabricação de produtos farmacêuticos, sabores, aromas e novos materiais. Em França, prosseguem os protestos estudantis. Há de novo escolas bloqueadas esta quarta-feira e encerradas, 456, segundo o balanço mais recente. E há também manifestações em várias cidades, como é o caso de Paris. A correspondente da Antena 1, Rosário Salgueiro, traz-nos o retrato do que está a acontecer a esta hora na capital francesa. Hoje, para já, sem confrontos entre estudantes e polícia, apesar do clima tenso que se vive.
8: Aumenta a tensão entre estudantes e polícia. Os alunos universitários da Universidade de Ciência Política fizeram uma corrente humana de centenas de alunos e avançaram cortando o Boulevard Saint-Germain, uma importante via da margem esquerda de Paris. A polícia, para não intervir, usando as indicações do Ministro da Administração Interna de que têm que ser pedagógicos, recuou, e agora chegam estudantes universitários de outros estabelecimentos de ensino superior, mas também muitos alunos de liceus que vêm aqui juntar-se a este grupo que protestava desde o início da manhã. Há caixotes de lixo, ferros, madeiras que trouxeram do interior da universidade para cortar aqui a faixa. A tensão é grande, os polícias vão pedindo para recuarem. Há uma demonstração de paciência, mas uma paciência muito limitada. Estes jovens ganharam força para avançar para a via pública, não só para a rua da universidade e muito para além da rua da universidade, desde o momento em que chegaram deputados da França e Suíça, que se colocaram entre eles e as forças de segurança, e as forças de segurança, como eu dizia, recuaram. Há então esta tensão. Vamos ver quanto tempo vai durar apenas com cânticos e sem que os caixotes do lixo ardam e sem que a polícia intervenha de forma musculada.
0: A reportagem de Rosário Salgueiro nas ruas de Paris. O primeiro-ministro francês Sébastien Lecornu vai falar ao país às 18h30, hora portuguesa, numa altura em que o Executivo tenta recuperar o controle de uma crise que tem provocado o encerramento de centenas de escolas. Jorge Jesus recusa-se a comentar o texto divulgado ontem por Cristiano Ronaldo com as razões para ter abandonado o estágio da Seleção Nacional aos jornalistas à saída de casa esta quarta-feira. O técnico referiu apenas que vai estar a trabalhar no futuro da Seleção Portuguesa no dia de hoje, como faz, de resto, todos os dias, e que já leu o texto de CR7.
9: Li o comunicado e agora, como faço todos os dias, vou para a Federação trabalhar, pensar na equipa e na Seleção Portuguesa. Não tenho mais nada a dizer.
0: E mais não disse, Jorge Jesus, em declarações registadas pela SIC Notícias, os bons desempenhos recentes da seleção fizeram com que Portugal subisse dois lugares no ranking da FIFA, ultrapassando o Brasil e Marrocos e recuperando a quinta posição. A classificação divulgada hoje pelo organismo regulador do futebol mundial continua a ser liderada pela Espanha.
1: Foi o Jornal do Meio-Dia, edição João Vasco, notícias em simultâneo com a RTP Antena 1 Madeira, Açores e RTP Mundo. 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Já é boa tarde, meio-dia 13. Bom, nesta altura, qual é a situação do trânsito, Sandra?
10: Bem, esta hora, atenção ao A3, no sentido Valença-Porto, com um acidente na zona de Celeiroz. É ao quilómetro 41 e o trânsito a fazer-se com demora. Depois, já mais no Porto, a circulação está sem grandes dificuldades, neste maior. Quanto a Lisboa, atenção à segunda circular, porque há paragens a partir da Escola Alemã e até às Calvanas. Há 5 de Cascais para Lisboa, na zona de Carcide, e depois no Alto de Monsanto para as Amoreiras. Quanto ao IC19, Sintra-Lisboa, há também bastante intensidade na descida de Queluz, junto ao Hospital Amadora Sintra e curva do Palácio de Queluz.
1: Número para o trânsito, 800-21-0101. O número é gratuito. Ótima tarde, boa viagem.
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0: Está com a RTP Antena 1. Muito boa tarde. Vem aí mais um episódio do Portugalex. Hoje, bom, temos uma série de coisas. Falta de proteção, mas há quem queira ajudar. E ainda o habitual tempo de antena. Magazine humorístico Portugalex daqui a um minuto e meio.
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10: 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Em troca, só lhe peço que me defenda dos ácaros que me querem espiar e me ajude a instalar o Internet Explorer e a mandar um fax pelo WhatsApp.
9: Fica a generosa oferta. E como vai o seu modelo de esperteza saloia artificial? Tem evoluído muito?
10: Oh, está cada vez melhor. Ouça lá esta. Essa, como evitar pagar a minha parte num jantar de grupo.
11: Quando chegar à altura da conta, vá para a casa de banho e leve o casaco. Fique lá até à manhã seguinte, quando o restaurante voltar a abrir.
10: Ai, não falha. Olha outra. Ou essa, como esconder um ácaro na marquise sem a Maria dar por isso.
11: Mascário de rei mago e diga que é uma figura nova do presépio.
10: Ai, não me aguento. A esperteza saloia artificial é como eu. Nunca se engana e raramente tem dúvidas.
11: O BES está sólido, repito, o BES está sólido.
8: Ficamos agora com o habitual tempo de antena. O espaço que segue é da exclusiva responsabilidade da Sociedade Protetora dos Tanques que se identificam como piscinas.
12: Todos os dias em Portugal há tanques de rega a viver uma mentira. Passam a vida a guardar água para as couves quando, no fundo, sonham em ter uma boia em forma de flamingo.
13: Durante décadas fui um tanque na propriedade do ministro Luís Neves em Odmira. Regava batatas, tinha rãs, mas eu sempre soube que tinha nascido para ter uma escadinha inox.
12: E um dia, alguém acreditou nele.
13: Apareceu um senhor empreiteiro muito simpático que fazia obras para a polícia judiciária. Olhou para mim e disse, tu podes ser o que tu quiseres. E eu chorei. Bem, transbordei.
12: Mas a sociedade não está preparada. Hoje este tanque é alvo de inquéritos, auditorias e de um processo no Tribunal Administrativo. Por isso exigimos o direito de qualquer tanque à autodeterminação. Ele decide se quer ser tanque, piscina, lagoa ou parque aquático.
13: Obrigado. Eu só quero que me deixem ser feliz, com cloro e crianças a fazer bombas.
0: Nós também já somos felizes a ouvir aqui o Portugalex, episódios sempre disponíveis em RTP Play. Bom, outra vez amanhã de manhã, pouco antes das 8 e depois do meio-dia.
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0: Um disco tranquilo de silêncio e contemplação marca o regresso de Henrique Janeiro, com Reticências. 12 novas canções já disponíveis. Bom, e esta é uma delas, chama-se Imune ao Ruído. Janeiro, o que é que nos pode dizer desta canção?
2: Imune ao Ruído é uma canção muito especial. É o single do disco, é a focus track do disco. E é uma canção que foi escrita com o Tatanka já há quase há um ano e tal. E nós temos apresentado a canção ao vivo até ao momento dela sair, agora dia 25 de setembro. E tem sido muito especial porque a canção tem ganhado forma à medida que chega ao público. Ela é uma canalização do que me estava a acontecer numa relação, no meio de uma relação. E nós próprios, quando estávamos a escrever a canção, não percebíamos para onde é que ela nos estava a levar, mas só continuávamos a escrever. E foi assim um processo de composição em conjunto muito bonito. Por isso deixo-vos com Imune ao Ruído.

Dia 18 de novembro, Janeiro apresenta no Coliseu Club em Lisboa Reticências, uma nova versão de Nós, um concerto íntimo e orgânico que dá vida então ao seu novo álbum Reticências, onde está incluída a canção que ouvimos aqui também com Tatanka, chama-se Imune ao Ruído. A caminho do Jornal do Desporto, que é 1h30 na RTP Antena 1. Ótima tarde.

0: do estado norte-americano do Louisiana, John Batiste, aqui numa das canções do álbum World Music Radio 2023.
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1: Meio dia 30. Começa o Jornal de Desporto, títulos desta edição.
2: Trabalhar e pensar na seleção. Já a seguir, a primeira reação de Jorge Jesus ao demolidor comunicado de Cristiano Ronaldo e a promessa de José Pereira, histórico presidente da Associação de Treinadores. JJ não vai virar a cara à luta. Messi, esse, dançou pela última vez na Argentina com apoteose e lágrimas na despedida. Futsal, selecionador feminino em exclusivo sobre a ronda de elite de apuramento para o europeu que arranca amanhã. Handball, marítimo em modo Barcelona, aniquilou o Bidassoa. No ténis, Jaime Faria cai logo à primeira no Masters 1000 de Xangai.
1: Jornal de Desporto, edição de José Pedro Pinto.
2: Esta quarta-feira que viu Portugal subir ao quinto lugar do ranking FIFA, ultrapassando Brasil e Marrocos, é apenas mais um dia no escritório para Jorge Jesus. O selecionador está focado no trabalho e na equipa, chutando até ver para canto o comunicado emitido por Cristiano Ronaldo ao final da tarde de ontem e que ganhou dimensão global. JJ já leu a missiva do avançado do Al Nassr e na manhã desta quarta-feira, à saída de casa na Charneca de Caparica, foi curto e grosso.
3: Li o comunicado. E agora, como faço todos os dias, vou para a Federação trabalhar, pensar na equipa e na seleção portuguesa. Não tenho mais nada a dizer.
2: Nada mais disse, de facto, Jorge Jesus, ele que seguiu de imediato para a cidade do futebol para, lá está, retomar o trabalho, numa altura em que Pedro Proença e a Federação Portuguesa de Futebol mantêm postura de silêncio sepulcral quando passam quase 24 horas do demolidor comunicado colocado na praça pública por Cristiano Ronaldo e numa altura em que nem o futuro do jogador de 41 anos, nem o do selecionador de 72 parecem devidamente esclarecidos. Todavia, na Antena 1, a promessa de um dos amigos de JJ e que durante anos liderou a Associação Nacional de Treinadores. O que se segue de José Pereira é para escutar com toda a atenção.
4: Conheço o Jorge Jesus e ele nunca viraria as costas a uma luta, seja ela menos ou mais intensa, e portanto ele vai querer acabar o seu trabalho e penso que uma grande parte dos portugueses também pretendem que ele continue na seleção.
2: Este é um país dividido, é certo, mas com uma certeza de José Pereira. A seleção só tem a ganhar com a continuidade de Jesus e de um Cristiano que cumpra com o seu dever.
4: O bem da seleção passa necessariamente pela continuidade de Jorge Jesus e pela continuidade do Cristiano Ronaldo, naturalmente, cumprindo as regras e estando sujeito àquilo que efetivamente for determinado pela própria Federação Portuguesa de Futebol.
2: José Pereira, histórico líder da classe dos treinadores portugueses, habituado a mesas de negociações, considera que o diferente só poderá ser ultrapassado com diplomacia cara a cara.
4: Às vezes os nossos olhos, os nossos gestos são mais importantes do que qualquer comunicado. Penso que as pessoas, quando se encontram e conversam sobre os temas em questão, é muito mais fácil de resolver do que através de comunicados. A escrita é muito bonita, mas, como dizia o Jorge Jesus, e muito bem, ele não é poeta, e, portanto, a equipa está a treinar bem, está a jogar bem, está a corresponder às nossas expectativas e, portanto, eu penso que não será difícil de conciliar quando as coisas estão neste pé.
2: Mas para que se fume o cachimbo da paz, o orgulho de ambos terá de ficar de lado.
4: Estão em questão duas pessoas que têm bastante personalidade, duas pessoas que têm um ego também muito grande, há que o reconhecer, mas eu penso também que vamos encontrar uma solução que agrade a todas as partes.
2: José Pereira, entrevistado por João Gomes Dias. Ora, com sérias dúvidas de que Cristiano Ronaldo continua a ser uma mais-valia que muitos apregoam, continua a velha glória António Simões.
5: Eu tenho dúvidas se é uma mais-valia. Uma mais-valia implica muito mais do que ser útil. Atenção ao que se diz, porque quem tem 41 anos tem também que perceber que possivelmente pode ser útil em determinado momento do jogo que pode ele implicar, fazendo alguma intimidação no que diz respeito ao seu grande nome, etc, etc. Coisas que o treinador deve gerir, saber o que fazer com ele. Se ele quer jogar não é nenhum crime. Agora, ele também tem que perceber que o querer jogar pode não ser todo o jogo, pode não ser tudo o que ele quer. Tem que perceber isso.
2: Simões não desarma. Cristiano sobrepôs o individual ao coletivo da seleção e até para causa própria merecia uma airosa, mas inevitável saída de cena.
5: Acabe com isso. Acabe, ele é um símbolo. Ele tem que acabar com o hino, a bandeira e toda a gente a gritar para o nome dele. Como é que está a acabar o Messi? O crescente tem que acabar da mesma maneira. É esta a minha proposta, e a proposta ao país, e a proposta ao Cristiano, e a proposta ao Jesus. Façam isso, não nos envergonhem.
2: Ora, bem a propósito desta deixa de António Simões, na última madrugada, Lionel Messi dançou pela última vez com a camisola da Argentina numa vitória 3-0 sobre o Benin em Buenos Aires. Adeus emotivo com despedida à altura da ocasião e Mário Silva da Costa condizente com o estatuto adquirido de um astro que deixa no coração de todos a palavra saudade.
6: Pela última vez, com a camisola 10 da Argentina.
7: Em seu último partido, Messi lhe pegou! Gol de Argentina! Lionel Andrés Messi! 26...
6: E agora, sem relato, apenas o estádio. Foi assim que o Monumental em Buenos Aires viveu o último gol de Lionel Messi pela Argentina, no triunfo por 3-0 sobre o Benin. Um jogo com direito a camisola especial e que ao minuto 10 parou para a ovação. O fecho de uma carreira pela seleção com mais de 21 anos, com 208 jogos e 126 golos. Na hora do adeus, o camisola 10 da Argentina mostrou emoção.
8: De volta aqui, estou a viver seguramente um dos dias mais tristes da minha carreira. Quando digo adeus à seleção, adeus a todos vocês. Vou sentir saudades de defender as cores da seleção, mas agora vou estar desse lado com todos vocês, a apoiar os rapazes, estes e todos os que aí venham.
6: Num pouco habitual discurso de cerca de 10 minutos, Leo Messi deixa uma palavra especial para os adeptos.
8: A verdade é que hoje estou a falar mais do que nunca. Não me quero ir embora, não quero sair deste relvado. Só quero dizer que vos amo, vou sentir a vossa falta. Sou grato por ser argentino, muito orgulhoso por ser argentino e de ter cumprido este sonho com todos vocês. Muito obrigado.
6: Uma vez campeão do mundo, duas vezes vencedor da Copa América, foi com um golo e ainda mais duas assistências que caiu o pano sobre a carreira de Messi ao serviço da seleção argentina.
2: E neste que é já o dia 1 do pós-Messi, nada será acomodante. No Argentina 3, Benin 0, despedida da seleção também para Nico Otamendi, ex-capitão do Benfica. Ainda no panorama de seleções, há destaque para a campeã do mundo, Espanha, que se junta a Portugal já com qualificação selada para os quartos de final da Liga das Nações, após triunfo na última noite, com reviravolta em Split diante da Croácia, 2-1 foi o resultado final. A Roja lidera o grupo 3, no qual a Inglaterra está também oficiosamente apurada, depois de derrotar a Chequia por 3-0. Já no apuramento para a Taça das Nações Africanas, Angola bateu o Malawi por 3-1 e igualou o Egito no topo do Grupo B. Foi o primeiro jogo em Luanda para o selecionador Aliou Cissé.
8: Era muito importante conquistarmos os três pontos. Estou muito feliz por termos conseguido esta vitória e também estou satisfeito porque era a minha estreia em jogos oficiais em Luanda. Agradeço todo o apoio ao povo angolano.
2: Entretanto, da última noite e madrugada vêm igualmente jogos particulares, com Luís Soares do Sporting a jogar uma hora na vitória da Colômbia sobre o Peru por 2-0. Santi Jiménez do Futebol Clube do Porto esteve em campo na derrota do México 2-0 diante do Chile. Noutro patamar de seleções nacionais, já com o apuramento para o Europeu carimbado, a Seleção Nacional de Sub-21 bateu a Chequia por 2-0 em Leiria, com golos de Daniel Banjaki e Afonso Moreira. Um jogo que, para o selecionador Luís Freire, foi o espelho de uma categórica qualificação.
9: Conseguimos ter o ascendente claro, jogadores muito sérios no seu compromisso, muito comprometidos com o plano de jogo, portanto, e foi uma vitória segura contra um adversário de valor. Acabamos bem esta qualificação, permitindo muito poucos golos e marcando muitos golos, que também era o nosso objetivo.
2: O Europeu de Sub-21 terá lugar no próximo ano na Albânia e na Sérvia. A Seleção Nacional Feminina continua a preparar os play-offs de acesso ao Mundial 2027, primeira mão fora sexta-feira frente à Irlanda do Norte, decisão em casa na próxima terça-feira em Portimão e com 13 estreantes, 3 delfins que depois da boa réplica no Mundial de Sub-20, receberam chamada de Francisco Neto à Seleção A. A recepção não poderia ser melhor, assegurou na manhã de hoje a centrocampista do Benfica, Carolina Tristão.
10: Tem corrido bem, acho que fomos as três bem recebidas e o ambiente da equipa ajuda muito. São todas muito carinhosas connosco e engraçadas e tem sido incrível.
2: A histórica chegada aos oitavos do Mundial de Sub-20 foi rampa de lançamento para chamar a atenção do selecionador A, conclui a guarda-redes do Braga, Nair Pina.
11: O trabalho no Mundial foi difícil e a exigência também foi muito difícil e agora vir para aqui é diferente, não há comparação. O trabalho aqui também é muito exigente e exige muito foco. E agora com estes dois jogos da Irlanda, acho que temos um objetivo muito claro, que é vencer estes dois jogos, e acho que estamos muito focadas para isso.
2: E sobre estes duelos com a Irlanda do Norte, vós, outra cara nova e outra atleta das Guerreiras do Minho. Falamos da lateral esquerda, Francisca Castro.
12: Temos que nos focar também em nós, dar o nosso melhor em cada treino, em cada avanço, e quando enfrentarmos a Irlanda, é olhar nos olhos e com tudo, e fazer o nosso jogo, principalmente.
2: Francisca Castro, Nair Pina e Carolina Tristão, porta-vozes das navegadoras esta quarta-feira. Ainda no feminino, mas no futsal, é já amanhã que a seleção A arranca a decisiva fase de qualificação para o europeu. Ronda de elite que será disputada na íntegra em Oliveira de Azeméis, duelos com Países Baixos já amanhã, Chequia na sexta e Finlândia no domingo. O selecionador nacional Luís Conceição acaba de falar à Antena 1 sobre as perspectivas nesta última fase de apuramento.
13: O grande objetivo é vencer o grupo, passar logo em primeiro lugar, garantimos logo a presença depois na Final Eight. 3 jogos, 3 vitórias, é esse o nosso objetivo e com essa ideia que nós partimos agora para o apuramento.
2: E caso confirme qualificação, Portugal já entrará num novo panorama de uma fase final de um campeonato da Europa. De 4 passam a ser 8 as seleções.
13: É um indicador também do que as coisas têm ido acontecendo a nível europeu no futsal feminino. Acredito que nós, nas primeiras edições, não estávamos preparados para ter, se calhar, 8 seleções de bom nível na fase final, e justificava-se as 4 e agora justifica-se claramente as 8. Já temos um bom nível de seleções com qualidade para disputar os jogos, para termos esta fase agora, depois a fase final com as 8 seleções.
2: Luís Conceição ao jornalista José Carlos Lopes. Seguimos com o Marítimo em primeiro plano. Equipa madeirense que para a segunda jornada da fase de grupos da Liga Europeia de Handball impôs-se com personalidade perante os bascos do Bidassoa, triunfo 40-32. Paulo Fidalgo, técnico dos madeirenses, estava compreensivelmente sem papas na língua no final do encontro.
14: Foi um jogo super perfeito. O Bidassoa possivelmente, a determinada altura, pensou que estava a jogar com o Barcelona, qualquer coisa do género. Conquistamos o respeito do handball internacional, porque vai ficar este marco, e eu que tenho o privilégio de pisar alguns palcos internacionais, sei da repercussão que esta vitória vai ter para o Marítimo e para a Madeira.
2: E a liderar o feito histórico do Marítimo, Délcio Pina, com 10 golos em 10 remates. Quanto às outras formações portuguesas, o Benfica perdeu fora diante do Olstebro por 32-31, o Águas Santas foi batido em casa pelo Flensburg por 22-36. A semana de competições europeias prossegue no basquetebol, com o Futebol Clube do Porto a abrir a Liga dos Campeões na Alemanha diante do Bonn, jogo às 7 da tarde. Para a Taça da Europa jogam Sporting e Benfica. As Águias primeiro às 5:30 da tarde na Dinamarca frente ao Bakken Bears. O treinador Einar Bagatskis dá a receita.
15: Absolute leader of Danish basketball.
16: Vamos defrontar uma equipa jovem e ambiciosa, com muita energia e agressividade, e temos que estar preparados. A melhor resposta à agressividade é a agressividade, e por isso temos que praticar um basquetebol agressivo e físico. Se praticarmos um basquetebol com qualidade e inteligente, teremos boas hipóteses de sucesso.
2: Mais tarde, às 7:30, o Sporting recebe os búlgaros do Rilski Sport East. Bernardo Pires é o técnico leonino.
17: O que podemos esperar é a responsabilidade e a exigência do jogo internacional. Portanto, tentar estar ao nível do Rilski e, acima de tudo, tentar ser a nossa melhor versão. Portanto, prolongar a nossa melhor versão e não quebrar nos momentos de adversidade.
2: As pretensões de Bernardo Pires. Espreitamos ainda o hóquei em patins, com mundiais de várias categorias a decorrer no Paraguai. A seleção feminina perdeu com a Itália na terceira jornada da fase inaugural por 4-1, ao passo que a seleção júnior masculina esmagou a Índia com impressionantes 16-0. Agora o ciclismo, europeus de estrada na Eslovénia. Desta manhã, Gonçalo Costa, 21º, e Afonso Falcão, 43º, no contrarrelógio individual de juniores masculinos, e ainda Raquel Dias, 24ª, e Emília Bahia, 26ª, isto no crono de sub-23 feminino. À 1:30 da tarde, contrarrelógio de elite feminino com Beatriz Roxo, e às 13:15, crono de elite no masculino com Nelson Oliveira e Tiago Antunes. Vamos ao judo. Mundiais de Baku, Joana Crisóstomo em menos 63 quilos, só parou nas meias finais da sua pool, sendo derrotada pela atual líder do ranking da categoria, a japonesa Haruka Kaju. Para trás, Crisóstomo havia deixado pelo caminho a australiana Saya Middleton e a bielorrussa Yana Makret. Fechamos com ténis para assinalar o fim da linha de Jaime Faria logo na primeira ronda do Masters 1000 de Xangai, perante o francês Arthur Géa, derrota em 3 sets com parciais de 7-6, 1-6 e 2-6.
1: 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Vamos agora à informação de trânsito. Sandra Pereira.
18: Neste momento, a segunda circular no sentido Benfica-Aeroporto para-se entre a Escola Alemã e a zona das Calvanas e Aeroporto Benfica com intensidade na zona do Campo Grande. Há A5 de Cascais para Lisboa. Há filas na descida de Monsanto em direção às Amoreiras. Quanto ao Porto, apenas há A28 Viana do Castelo-Porto com muita intensidade na Avenida AEP em direção à AVCI.
1: Faça uma ótima viagem e tenha uma boa tarde.
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7: 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Estava anunciada desde há pouco, Xade, aqui no ano 2000. Nesta canção chama-se By Your Side. Bom, e a história começa assim.

completa hoje 66 anos. Nasceu a 7 de outubro de 1960. A cantora e atriz franco-belga de ascendência caribenha. Nome original, Sonia Trunier. O nome artístico foi inspirado num personagem do filme Casablanca, clássico de 1942. Victor Laszlo. Tornou-se conhecida com esta canção, Sweet, Soft and Lazy, que aproveitamos para trazer de volta. Jazz, música latina, pop suave. Puro charme. Feliz aniversário, Victor Laszlo. 66 anos.

0: mistura de jazz, pop, música latina e soul europeu. Victor Laszlo, aqui em 1985, nesta pérola, Sweet, Soft and Lazy. Completa hoje 66 anos, Victor Laszlo. Nasceu em território francês, Lorient. E agora a fechar a hora, a palavra do dia. E hoje?
1: A palavra do dia é tradutor. Tradutor tem a mesma raiz que tradução e vem do latim e deriva especificamente do termo latino traductor oris, que significa aquele que transfere, aquele que conduz além ou ainda guia. A palavra latina, por sua vez, deriva do verbo traducere, composto por trans, através de, além e docere, conduzir, guiar. E como em latim o sufixo tor é usado para indicar o agente da ação, ou seja, a pessoa que realiza o ato, na origem o tradutor era a pessoa que conduz a mensagem de um lado para o outro, neste caso de uma língua para outra.
0: Está descoberta a palavra do dia, que pode também ser acompanhada em RTP Play. A edição é de Mafalda Lopes da Costa. Vem o essencial da informação. São as máximas para hoje. Porto, 21. Coimbra, 22. Lisboa e Faro, 25 graus de máxima.
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0: Uma hora da tarde em Portugal continental e na Madeira, meio-dia nos Açores. Vamos conhecer os títulos desta edição.
3: O governador do Banco de Portugal diz que o país tem de encontrar forma de controlar a despesa pública e não está a responder com a urgência necessária à crise na habitação. Considerações de Álvaro Santos Pereira durante a apresentação do Boletim Económico de Outono, que aponta para um crescimento de 2,3% no final deste ano e para uma inflação de 3,1%. A CIP pede regras claras sobre o que é possível fazer para evitar a perda de empregos no país por causa da inteligência artificial e promete levar o tema à reunião da concertação social. Rui Rio afirma que a justiça é o setor com mais falhas do regime democrático e está pior do que em 1973.
0: Informação com João Vasco.
3: Perante a revisão em alta do crescimento económico este ano para os 2,3%, o governador do Banco de Portugal acredita que há condições para o país registar um excedente orçamental este ano, mas também no próximo, cenário admitido por Álvaro Santos Pereira na apresentação do Boletim Económico de Outubro. Na semana em que a proposta do Orçamento do Estado dará entrada no Parlamento, o governador pede prudência, Teresa Borges, e cuidado com a despesa pública.
4: São projeções mais otimistas do Banco de Portugal e que superam as previsões do Governo, mas que não chegam sem avisos. Perante a revisão em alta do crescimento económico, Álvaro Santos Pereira acredita que há condições para que o país tenha um excedente orçamental este ano e no próximo.
5: Não ficaria muito surpreendido que este ano tivéssemos um excedente orçamental. Também não ficaria muito surpreendido que no próximo ano conseguíssemos outro excedente orçamental ou perto disso.
4: Mas avisa, o momento pede prudência.
6: E obviamente o que é importante é continuar a prudência fiscal ou orçamental, para que possamos continuar a diminuir a nossa dívida pública, que continua a ser alta, embora estamos no bom caminho, mas continua a ser alta, e para controlarmos, obviamente, o crescimento da despesa.
4: É a trajetória que o país deve seguir, defende o governador, que diz que se as contas se mantiverem equilibradas, Portugal não terá problemas com o cumprimento das regras europeias. Na apresentação do Boletim Económico de Outubro, Álvaro Santos Pereira mostrou-se preocupado com o setor da habitação, diz que o país não está a ter a urgência necessária para dar resposta aos problemas no setor.
6: Temos uma falta de cerca de 300 mil casas neste país, pelo menos, que equivale a uma Lisboa inteira. Nós não estamos a ter a urgência necessária para confrontarmos esta situação, quer seja ao nível do investimento da habitação pública, quer seja ao nível do investimento privado.
4: Desafio identificado numa conferência de imprensa, onde fez questão de destacar as boas notícias para a economia portuguesa, deverá crescer 2,3% este ano, 1,8% em 2027. Já a inflação deverá atingir os 3,1% este ano, abrandando nos seguintes 2,4% em 2027, 2% em 2028.
3: Os dados do último boletim económico do Banco de Portugal e os avisos de Álvaro Santos Pereira. Já tem data o arranque dos trabalhos das duas próximas comissões parlamentares de inquérito na Assembleia da República. A instalação das comissões, quer à classificação dos exames nacionais, quer aos mandatos de Luís Neves à frente da Polícia Judiciária, ficou marcada para o dia 14 de outubro, data adiantada aos jornalistas há pouco no final da reunião da Conferência de Líderes Parlamentares. Falamos da instalação das comissões e não do começo propriamente dito. Recordo que o Presidente da Assembleia da República, Aguiar Branco, defendeu esta semana que estas novas comissões só devem começar quando as atuais terminarem. Para amanhã ficou agendado um debate de urgência sobre o funcionamento do Parlamento e organização dos trabalhos parlamentares, um debate que foi proposto pelo Chega. Rui Rio diz que a justiça em Portugal está pior do que em 1973 e é uma das grandes falhas do sistema democrático. Num painel dedicado à situação do país, para assinalar o 10º aniversário do Jornal Económico, o antigo líder do PSD voltou a afirmar que a justiça precisa de uma reforma profunda.
7: A reforma da justiça é absolutamente vital, seja a administrativa, seja a penal, seja a justiça do modo geral. A reforma da justiça que está, vale a pena estarmos com paninhos quentes. A justiça hoje está pior do que estava em 1973. Ponto. Está pior. Agora vem com a história dos tribunais plenários e tal. Não esquece que os tribunais plenários, alguém que tenha um problema qualquer com a justiça e queira resolver, hoje está em pior situação que estava há 50 e tal anos atrás. Não tenho dúvida nenhuma. Tenho dúvida nenhuma. Isto é uma vergonha. É a maior falha do pós-25 de Abril. É a justiça. Está na mesma e como está na mesma, estamos como se eu vier aqui em 2036. Está na mesma, está pior.
3: Rui Rio, no aniversário do Jornal Económico. É uma nova fase em que as prioridades são outras. O ministro da Presidência justifica assim a saída de Pedro Portugal Gaspar da liderança da AIMA. António Leitão Amaro diz que agora a prioridade já não é a reorganização da Agência para a Integração, Migrações e Asilo, mas sim o atendimento.
8: Nós, no verão, neste verão, fizemos com o nosso tutela, com o presidente da AIMA, um balanço daquilo que eu designei e que nós designámos em conjunto todos a primeira fase da política de imigração e chegámos conjuntamente à conclusão, primeiro, que os resultados tinham sido muito positivos. Nós estamos profundamente agradecidos ao trabalho que a equipa da AIMA e que o seu presidente, Pedro Portugal Gaspar, que está em plenitude de funções já agora e com toda a legitimidade e com toda a nossa confiança, que fez, ele próprio também demonstrou grande experiência, capacidade, trabalho, que nós valorizamos muito. É necessária uma nova fase.
3: António Leitão Amaro confirmou que César Teixeira, que é nesta altura vogal da agência, vai substituir Pedro Portugal Gaspar na liderança da AIMA. E nesta audição, Leitão Amaro adiantou também soluções para limitar o chamado turismo de saúde.
8: No caso da imigração, há um trabalho que pode ser feito para o futuro, que é, como está na imigração, no protocolo de imigração laboral regulada, em que se pede aos organizadores e aos proponentes ou aos empregadores que contratam que tratem do seguro de saúde. Podemos também, estamos a refletir nisso o Plano Nacional de Integração, poder haver em alguns casos também uma avaliação de saúde à partida no território de origem, no caso da imigração. Mas, sinceramente, aquilo que se pode considerar uma situação que o Sr. Deputado aludiu não é um tema da imigração, não é de pessoas que vêm com título de residência válido.
3: Leitão Amaro, o que pode ser feito para limitar o chamado turismo de saúde? A Confederação Empresarial de Portugal não tem dúvidas. São precisas regras claras sobre o que é possível fazer para evitar a perda de empregos no país por causa da inteligência artificial. Os perigos da IA para o mercado de trabalho e para a segurança da humanidade estiveram em debate esta manhã aqui na Antena 1, no programa Consulta Pública. O diretor-geral da CIP, Rafael Alves da Rocha, que participou no programa, adiantou que a Confederação vai querer discutir o tema do impacto da inteligência artificial no tecido empresarial português, Alexandra Sofia Costa, na concertação social.
9: Não é possível esperar mais. Rafael Alves da Rocha, diretor-geral da CIP, diz que este assunto vai ser levado em breve à concertação social.
10: Nós não podemos mais ficar à espera que alguém faça esse trabalho por nós. E nós não podemos mais esperar. E os parceiros sociais, e aqui em nome da Confederação Empresarial de Portugal, o digo, vamos colocar esse assunto em cima da mesa com essa cultura de compromisso para todos beneficiarmos em igual parte desta grande ferramenta.
9: É preciso regras claras sobre o uso da inteligência artificial nas empresas para evitar a perda de empregos no país. Teresa Carneiro, advogada da Abreu Associados, reconhece que há muitos trabalhadores que podem perder o trabalho.
11: Podem vir a acontecer despedimentos e acho que ainda vai correr muita água debaixo da ponte para percebermos até que ponto é que isto é realmente lícito ou não.
9: A preocupação com o mercado do trabalho. Nuno Mateus Coelho, especialista em cibersegurança e professor na Universidade Lusófona, diz que, sobretudo nas empresas portuguesas relacionadas com o setor automóvel, a inteligência artificial já é hoje uma situação comum.
12: Quase tudo é hoje em dia inteligência artificial. Quase tudo. É assustador. Desde embalar uma coisa qualquer a decidir o que é que faz um determinado peça de informação.
9: Carvalho da Silva pede atenção. O sociólogo dá mesmo exemplos de discriminação potenciada pela inteligência artificial na contratação de trabalhadores.
13: Estão a agravar desigualdade entre homens e mulheres. Os fatores induzidos para a seleção dos trabalhadores vindos da indicação do sexo.
9: Vários alertas deixados no programa Consulta Pública da Antena 1.
3: Hoje dedicado aos perigos da inteligência artificial para o mercado de trabalho e para a segurança da humanidade. O Prémio Nobel da Química foi atribuído ao francês Henri Kagan e ao japonês Kenzo Suai por terem conseguido apresentar uma solução para um mistério químico com mais de um século. O facto de duas versões do mesmo aminoácido nunca coexistirem nas proteínas presentes no nosso corpo e reagirem de formas distintas em ambientes diferentes. O fenómeno era compreendido, porém nunca havia sido explicado e foi o que conseguiram estes dois cientistas. Ana Petronilho, investigadora no Instituto de Tecnologia Química e Biológica da Universidade Nova de Lisboa, refere que o trabalho premiado com o Nobel tem aplicações importantes ao nível da criação de medicamentos.
14: Permite, por exemplo, para processos de síntese farmacêutica, sintetizar uma molécula e não outra, e isto é mesmo muito importante, porque como estas moléculas normalmente se formam em misturas, a quantidade desta mistura, ter uma parte de uma molécula que é ativa, que é o que às vezes acontece, e outra que não é e até pode ser prejudicial, naturalmente ter um processo que é altamente seletivo para fazer a molécula que é benéfica e separá-la daquela que não é, é extremamente importante. Isto por um lado. E depois, por outro lado, perceber a ter um maior entendimento de como é que estes processos naturais, e nomeadamente com implicações para a origem da vida, como é que eles funcionaram, como é que tiveram lugar.
3: A investigadora Ana Petronilho e o que esta descoberta de Henri Kagan e Kenzo Suai vai permitir, eles venceram o Nobel da Química deste ano. Amanhã é conhecido o Prémio Nobel da Literatura.
0: 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Uma hora, praticamente 11 minutos. Continuação de muito boa tarde e também uma boa hora de almoço brasileiro.
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0: À 1h15, Portugal, em direto, para já o espaço ERSE.
15: Se instalou painéis solares e a fatura de eletricidade continua alta, este espaço é para si. No Converso com a ERSE, a entidade reguladora dos serviços energéticos, hoje tem comigo a Eugénia Alves para ajudar a responder a estas questões lançadas pelo ouvinte Conceição Rebelo, que nos diz que instalou painéis solares, mas continua a pagar valores elevados para a eletricidade. Eugénia, esta é uma questão recorrente. A nossa ouvinte não deveria estar a receber faturas mais baixas?
16: É muito importante começarmos por esclarecer que não basta ter painéis solares para reduzir a fatura. Antes de se investir nestes painéis solares, é preciso refletir um pouco e até fazer algumas contas para se perceber se vale a pena ou não.
15: E então o que se deve fazer para perceber se vale a pena ou não instalar painéis solares?
16: Para valer a pena, temos de ter consumos durante as horas de sol. E é preciso escolher o número de painéis consoante o consumo que temos nessas horas de sol. Só não é assim se já tiverem instaladas baterias para armazenar eletricidade. Mas isto não é muito comum porque as baterias são caras e há muitos consumidores que não têm dinheiro para isso, naturalmente.
15: Certo, mas como é que o consumidor sabe quando é que consome e onde é que tem essa informação?
16: Se tiver dúvidas sobre quando consome mais eletricidade e até quanto consome, pode sempre consultar o consumo e a energia produzida, se tiver já painéis solares, portanto tiver autoconsumo, na área de cliente do balcão digital da E-Redes. Ora bem, E-Redes é o maior operador da rede de distribuição de eletricidade em Portugal continental. E lá tem muita informação que permite ficar a saber o consumo dos equipamentos lá de casa e a produção de energia através dos painéis em cada período de 15 minutos.
15: Neste caso, a ouvinte Conceição Rebelo diz que o vendedor recomendou a compra de mais painéis solares e que depois até poderia vender à rede a energia produzida a mais, ou a energia que sobra. Pode fazer-se isso? E a segunda pergunta é, e compensa?
16: Bem, eu diria que o vendedor traz sempre todo o interesse em vender mais painéis solares, claro, não é? Mas aconselhamos que se informe sobre o que realmente precisa. Provavelmente a solução passará mais por um ajustamento horário dos equipamentos elétricos que está a utilizar a energia. Por exemplo, para rentabilizar melhor os painéis, pode, por exemplo, fazer máquinas de roupa e da loiça quando há sol, claro, ou até programá-las para essa altura. Relativamente à venda, é verdade que é possível vender o excedente da energia produzida, mas os valores são sempre mais baixos do que aquele que se paga pela energia consumida. E aquilo que nós gostaríamos aqui de alguma maneira lembrar é que o principal objetivo de produzir eletricidade para autoconsumo é poupar, é reduzir a fatura e não vendê-la.
17: Convém fazer bem o estudo, perceber bem a realidade,
16: fazer as contas,
17: para não ficar desiludido depois com o valor da fatura final. Obrigada, Eugénia. Lembramos que se tiver mais dúvidas sobre este tema ou outros assuntos relacionados com a eletricidade, o gás ou a mobilidade elétrica, converse com a ERSE através do WhatsApp 963-816-698.
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0: Está a começar o Portugal em Direto, é para esta quarta-feira, dia 7 de outubro. Ora, que temas estão hoje em destaque no programa?
23: Matosinhos cumpre, mais uma vez, e Lisboa falha, são palavras da autarca Luísa Salgueiro. A Câmara de Matosinhos acusa o estado de inércia. Em causa está a cedência de um terreno para a construção de mais de 200 casas, há 4 anos. Até agora, nenhuma habitação foi construída. Leiria apresenta o Plano Municipal de Contingência para Adversidades Meteorológicas, um documento que reúne a aprendizagem do que aconteceu com a tempestade Christine em janeiro deste ano. Nos Açores, a Ilha do Faial vai receber fundos comunitários para fazer uma experiência piloto em matéria de recuperação de recursos hídricos. Hoje é quarta-feira, mais adiante ligamos o GPS da Cultura.
0: É o Portugal em Direto, com edição do jornalista Nuno Amaral.
23: A Câmara de Matosinhos admite anular a cedência de terrenos feita ao IRU, o Instituto de Habitação e Reabilitação Urbana, para a construção de mais de 200 casas. Esta cedência foi feita em 2022, mas até agora nenhuma habitação foi construída. A autarca acusa, por isso, o Estado Central de inércia e já escreveu duas vezes ao Instituto para saber se vai ou não avançar com o projeto, duas cartas que ficaram sem resposta. A Presidente da Câmara de Matosinhos, Luísa Salgueiro, entrevistada pela jornalista Rosa Azevedo, dá conta do mal-estar com todo este processo quando o Conselho tem cerca de 1000 famílias em lista de espera para uma habitação.
24: A Câmara de Matosinhos há muito que não tem qualquer informação do IRU. Eu já por duas vezes escrevi ao Sr. Presidente do IRU pedindo uma resposta e dizendo que se o IRU não tiver condições para avançar, que a Câmara de Matosinhos quer que o terreno regresse à sua posse para poder avançar com a construção. Este terreno fazia parte da Estratégia Local de Habitação de Matosinhos. Nós construímos 512 casas dentro do prazo do PRR e é o próprio Estado que define as regras, que nos pede o terreno, que fica na posse do terreno, que não faz nem sequer lança o concurso para a construção. E as casas de Matosinhos, as casas do Parque de Picoto, estão por construir por responsabilidade do IRU. Portanto, são os municípios, mais uma vez, neste caso a Câmara de Matosinhos, a cumprir integralmente com as suas obrigações e o IRU não cumpre rigorosamente nada.
25: A Câmara vai reverter esta cedência de terrenos?
24: Nós não podemos continuar a conviver com esta inércia absoluta, nem sequer resposta ao Iru, nem sequer responde. Já devíamos ter 204 fogos construídos há muito. As casas já deviam ter sido entregues, como a Câmara fez nas casas que ficaram sob sua responsabilidade, e o Iru não responde. Claro que a Câmara quer o terreno de volta, porque, como se viu, nós somos muito mais rápidos e competentes a cumprir os objetivos do que o Governo Central. Mais uma vez, Lisboa falhou e Matosinhos cumpriu.
1: Até quando vai esperar por uma resposta?
24: Pouco tempo, o relógio está a contar, estamos em contagem decrescente, as pessoas têm necessidade enorme de casas, as famílias de Matosinhos de classe média precisam de habitação, a Câmara já lançou construção depois do PRR, pedimos um empréstimo à banca para continuar a construir. O Iru é uma instituição do Governo, depende diretamente do Governo e falha. Falha em toda a linha e nem responde. Trata-se de uma falha de uma instituição que é a principal responsável pela política de habitação, pela disponibilização de fogos, que tem na Câmara de Matosinhos um parceiro que lhe atribuiu um terreno num local de grande qualidade e que nem sequer responde. E ontem também ficamos a saber, mais uma vez, que o gabinete de arquitetura que está selecionado há 3 anos ainda nem contrato tem para fazer o projeto. Portanto, repare-se, demoram 3 anos para fazer a adjudicação, um contrato para um gabinete fazer o projeto. Agora vai ser preciso fazer o projeto, depois do projeto estar pronto, lançar o concurso para a construção. Portanto, o Iru, o Estado, mais uma vez, é muito lento. Quando se depende de Lisboa, ficamos sempre neste ritmo.
1: Quantas famílias é que estão em lista de espera no Conselho de Matosinhos?
24: Nós entregamos até agosto 512 casas novas e reabilitamos mais de 600. E neste momento temos uma lista de espera de perto de 1000 pessoas.
4: 1000 pessoas à espera de casa em Matosinhos. Os terrenos na freguesia de Lessa do Balio foram cedidos em 2022 para a construção de 204 habitações. Ainda não há sequer projeto feito. A Câmara admite, por isso, anular a cedência e avançar para a construção com meios próprios. Leiria apresentou o Plano Municipal de Contingência para Adversidades Meteorológicas, um documento que reúne a aprendizagem do que aconteceu com a tempestade Christine em janeiro deste ano na região. Este plano técnico estão bem definidos neste plano técnico os níveis de alerta que permitem acionar os meios de contingência muito antes dos períodos mais críticos chegarem, Paulo Verá.
5: E uma das preocupações em Leiria são as inundações. O próximo inverno está à porta e o autarca Gonçalo Lopes explica que este plano municipal de contingência para adversidades meteorológicas está preparado, por exemplo, para enfrentar as consequências de fortes chuvadas.
6: Acionam meios relacionados sobretudo com o período de inundações, uma vez que esta é uma das áreas que nos está a preocupar mais, tendo em conta também os efeitos que se prevê do El Niño no território europeu. Por isso é uma das nossas principais preocupações, é antecipar aquilo que será os próximos meses que se prevêem de forte chuva.
5: Este documento complementar ao Plano Municipal de Proteção Civil tem já o levantamento dos materiais adquiridos para comunicações, falhas de abastecimento de água e energia.
6: Em termos de comunicações, os Starlinks, as juntas de freguesia, já têm todos os meios disponíveis. Temos que conseguir encontrar também um meio de comunicação rádio que permita também divulgar do que serão os nossos alertas. Portanto, há muita aquisição de meios que os próprios particulares fizeram, as próprias empresas. Hoje temos no terreno, no território, mais geradores. Ou seja, hoje no território temos mais recursos resultante do que vivemos.
5: O autarca de Leiria, Gonçalo Lopes, reconhece que a resposta durante a tempestade Christine foi reativa e pouco preventiva. E é isso que é preciso mudar. Quanto ao cenário atual na região, o restabelecimento de energia está em pleno. Ainda há casos pontuais onde as comunicações estão com falhas de acesso à internet, mas a inquietação agora são as estradas que podem vir a abater com as próximas chuvas.
6: O principal problema tem a ver com as infraestruturas rodoviárias. O problema do abatimento de estradas surge no inverno seguinte, portanto, no nosso caso será neste período, uma vez que muitas estradas que ao olho normal apresentam-se em condições, no entanto, aquilo que foi fortes chuvas, um verão quente, muitas destas terras nas próximas chuvadas poderão levar a vários abatimentos das nossas estradas.
5: Com mais de 40 milhões de euros gastos até agora, a autarquia de Leiria espera vir a receber parte da verba do Fundo de Emergência Municipal que acaba de abrir as candidaturas.
4: Leiria com um novo plano municipal de contingência para catástrofes naturais. A aprendizagem com o que falhou na tempestade Christine no início do ano torna a região mais resistente e mais preparada para qualquer temporal. Estão suspensas hoje as aulas da secundária de Vila Nova de Foscoa, no distrito da Guarda. A chuva forte que caiu ontem à tarde levou a autarquia a encerrar a escola secundária para limpezas. O autarca Pedro Duarte explica que este encerramento deve-se à acumulação de água nos contentores que estão nesta altura a servir provisoriamente de salas de aula.
7: Estamos ainda a fazer a avaliação desses mesmos estragos e estamos a fazer trabalhos de limpeza e a avaliar. As aulas ficaram suspensas esta manhã entre o 5º e o 12º ano. Nós estamos com uma intervenção, com uma obra de reabilitação do edifício principal da nossa escola secundária e a escola provisória teve que ser encerrada agora durante esta quarta-feira de manhã. Acredito que amanhã de manhã tudo estará em condições para que as crianças possam voltar à escola.
4: Pedro Duarte disse ainda à agência Lusa que a autarquia está a avaliar outros prejuízos causados pela chuva forte de ontem.
7: Nós temos edifícios municipais onde entrou bastante água, estamos ainda a avaliar o nosso ginásio desportivo, o nosso palacete onde funcionam os serviços sociais, são algumas das instalações que prevemos que possamos ter aí alguns prejuízos sobre o tempério de ontem à tarde.
4: Nestas ações de limpeza e também de descoberta de prejuízos estão empenhados os serviços municipais, os bombeiros voluntários e a GNR. A trovoada do último fim de semana, acompanhada de muito granizo, provocou danos significativos no olival em parte do concelho de Alfândega da Fé, no distrito de Bragança. A pedra vinda do céu deitou por terra grande parte da azeitona e a que ficou nas oliveiras está danificada. Com a campanha da azeitona no horizonte, cerca de 300 produtores de azeite contabilizam estragos e prejuízos. Afonso de Sousa.
8: José Carlos Pimentel tem cerca de 10 hectares de olival na freguesia de Eucísia, ao lado de Alfândega da Fé.
10: O maior prejuízo é que tomba. É que tomba, esse é que é o prejuízo maior. E é feita também a azeitona, a que fica, não é? A que fica atubarada.
8: A azeitona caiu, fica irremediavelmente perdida. A trovoada veio só acentuar o que o calor dos últimos meses tinha debilitado.
10: Com o problema da seca e agora com a pedra, acabou de cair.
8: As aldeias de Valverde e Santa Justa e grande parte dos olivais do sul da Alfândega sofreram também com o granizo intenso. Luís Jerónimo é o presidente da cooperativa da Vila Transmontana. Diz que os prejuízos são avultados.
11: São significativos porque, pronto, este ano estávamos a prever uma boa campanha e estamos a prever uma boa campanha. E a pedra veio estragar bastante. Além da azeitona que caiu e que, pura e simplesmente, já não vai aproveitar para nada, não é? Alguma ficou na árvore que está marcada, ou vai apodrecer ou vai cair mais tarde.
8: Nem uma nem a outra se aproveitam e aquela que fica dá um azeite de categoria inferior.
11: Quando as azeitonas não estão em perfeito estado, a qualidade do azeite baixa, não é?
8: Foram cerca de 300 produtores afetados, numa zona onde quase todos dependem muito do azeite. O presidente da cooperativa diz que vão pedir ajuda.
11: Vamos ver se realmente nos documentamos para se poder pedir alguma ajuda para aquela gente que perde, por assim dizer, grande parte do trabalho do ano inteiro.
8: Apesar de tudo, este ano espera-se uma boa campanha de azeite.
4: Primeiro foi a seca, agora o granizo, ao causar prejuízos nos olivais de Alfândega da Fé, no distrito de Bragança. No resto do território, parece que o tempo tem vindo a ajudar. A produção de azeite vai aumentar este ano. Portugal pode produzir mais 20%, chegando às 190 mil toneladas. Só o preço dos combustíveis gera alguma preocupação no setor. Para já, as perspectivas são boas, Paulo Nobre.
12: O ano agrícola trouxe boas perspectivas para o azeite nacional.
25: Nós tivemos uma boa primavera, onde tivemos uma floração muito interessante nos olivais e já perspectivava uma boa campanha. Felizmente, depois tivemos um verão relativamente seco, com temperaturas elevadas, que adiantou um pouco a campanha, mas continua a ser uma excelente campanha.
12: Gonçalo Moreira, gestor da Olivum, Associação de Olivicultores e Lagares de Portugal, não duvida que a produção nacional vai aumentar.
25: O olivo, que representa cerca de 70% do azeite que é produzido em Portugal, temos 23 lagares associados e que fazemos uma reunião anual onde essa perspectiva foi passada, com um aumento de 10 a 12% relativamente à campanha de 25-26.
12: 95 a 98% do azeite produzido em Portugal é virgem ou extra virgem, qualidade que Gonçalo Moreira espera alta também este ano.
25: Vamos ter mais azeite, mais qualidade, e portanto vamos manter aquilo que tem sido a senda do nosso setor nos últimos anos.
12: A campanha do azeite já arrancou, só as condições climatéricas podem trazer problemas à produção.
25: Não havendo nenhuma desgraça, e esperemos que não, para já esta perspectiva mantém-se.
12: Apesar das boas perspectivas e do tempo a ajudar, este tem sido um ano difícil para a agricultura.
25: Os fatores de produção estão a aumentar para todos. Temos também outros fatores de produção, como são os fertilizantes, que também têm vindo a aumentar desde o início da guerra da Ucrânia, mas que têm também agora com o problema do Estreito de Hormuz. E, portanto, isso obviamente tem um impacto na produção. Se conseguirmos produzir mais, pois isso pode conseguir aplacar algum desse impacto.
12: Esta é a esperança dos olivicultores.
25: Obviamente que se temos uma maior capacidade de produção e se vamos aumentar a quantidade de produto, temos de ter, no fundo, aqui uma pequena almofada no sentido de não impactar tanto no preço.
12: Sobre o impacto no preço ao consumidor, Gonçalo Moreira diz que é preciso esperar.
25: Eu percebo que as pessoas estão sempre muito atentas e querem saber sempre esta questão do preço. Portugal, na verdade, não é quem impõe preço. Preço é sempre imposto, passo a expressão, pelo maior produtor do mundo, se produz mais, se produz menos, se há mais produto no mercado ou menos produto no mercado, e é isso que, na verdade, depois acaba por produzir o preço. Portanto, temos que aguardar para ver o que vai acontecer durante a campanha.
12: Uma campanha que aponta para um aumento de produção pode chegar às 190 mil toneladas de azeite este ano.
4: A produção de azeite vai aumentar, como ouvimos agora na reportagem de Paulo Nobre, a produção pode chegar às 190 mil toneladas. O transporte de táxi a pedido e que cobra o preço de um bilhete de autocarro acaba de chegar ao Conselho da Batalha. Este é o último dos 10 concelhos da Comunidade Intermunicipal da Região de Leiria a disponibilizar esta solução. O projeto já transportou quase 25 mil passageiros em 3 anos, desde que a iniciativa nasceu em 2023. O número de utilizadores deste projeto disparou nos últimos meses e a Comunidade Intermunicipal está a tomar medidas para dar resposta a mais gente, sobretudo a idosos, Arlinda Brandão.
2: Desde que nasceu, há 3 anos, aos poucos e poucos, este serviço de táxi a pedido foi alargando o seu raio de ação.
3: Temos os 10 concelhos servidos. O último concelho a ser servido, cujo serviço se iniciou agora no dia 1 de outubro, foi o Concelho da Batalha.
2: Jorge Vala, presidente da Comunidade Intermunicipal da Região de Leiria, que lançou este serviço de táxi a pedido e que nos últimos meses viu disparar a procura.
3: De janeiro a agosto de 2026, já temos mais de 7.600 passageiros servidos, ou seja, em relação ao período homólogo, mais 75% do que no período homólogo do ano anterior.
2: E são várias as razões que o justificam.
3: Há o aumento da cobertura, naturalmente, por todos os concelhos da região. E depois é o passo à palavra. As pessoas, nós, para além da promoção que temos feito, a publicitação, temos feito ao projeto, as pessoas que o utilizam com naturalidade comunicam aos seus vizinhos, aos seus familiares, da bondade deste projeto.
2: Este serviço é usado sobretudo por idosos de aldeias da região.
3: Trazer as pessoas das aldeias que não têm acesso a transportes públicos de passageiros até aos centros urbanos, nomeadamente às sedes do concelho, com o objetivo de lhes facilitar a vida para as consultas, para a farmácia, para as compras.
2: Com a procura a aumentar, a Comunidade Intermunicipal está a reforçar a resposta.
3: As aldeias são às centenas, como deve imaginar. Estamos, inclusive, a reforçar a equipa do call center, por forma a ter uma resposta mais eficaz, por forma a garantir aqui a eficácia e eficiência do serviço aos nossos municípios.
2: É também apontado ao projeto o benefício de utilizar mais de uma centena de táxis nos 10 concelhos.
3: Nós acabamos por dar aqui criar uma nova dinâmica aos serviços de táxi da região. Os empresários em nome individual, pequenos negócios, que estavam numa situação de alguma depressão, mas criou, sem dúvida nenhuma, uma nova dinâmica. E esta nova dinâmica também nos apraz, porque, no fundo, estamos a reforçar a dinâmica da economia desta região.
2: O presidente da Comunidade Intermunicipal de Leiria fala de um projeto inovador que ficava bem noutras zonas do país para melhorar a mobilidade e combater o isolamento.
4: Para já, o investimento no transporte a pedido é de quase 300 mil euros anuais e é usado sobretudo por idosos que não têm carro nem acesso a meios de transporte público. A Cersei, a Associação das Cozinhas Económicas Rainha Santa Isabel, em Coimbra, lançou no ano passado a campanha Solidariedade em Movimento. Pretendia com isto adquirir uma carrinha de 9 lugares para o transporte de utentes. Um ano depois, a nova carrinha já está ao serviço, Joaquim Reis.
9: A ACERS, a Associação Cozinhas Económicas Rainha Santa Isabel, é hoje uma IPSS com origens em 1933, sob o lema de dar de comer a quem tem fome, e onde pontificaram até 2014 as Creditas dos Pobres, ordem religiosa fundada em Coimbra. Para dar apoio à sua missão, a ACERS dispõe hoje de uma carrinha nova, angariada através de uma campanha lançada em 2025, sob o título Solidariedade em Movimento. Segundo a assistente social Teresa Sousa, diretora técnica da instituição, a carrinha transporta dezenas de utentes para o centro de dia, mas não só.
13: Também quando é necessário, também acompanhamos a consultas, estes idosos que nós estamos hoje aqui a levar para o centro de dia. A carrinha que foi possível adquirir através da campanha serve também de apoio para a recolha de donativos, para a entrega de refeições na hora de almoço e também no apoio domiciliário e também no abraço de gerações, quando fazemos as visitas domiciliárias.
9: Marco Ramos é um motorista de serviço e testemunha a melhoria da nova carrinha.
14: Permite orientar um pouco melhor no trânsito pelo facto de ter o GPS incluído. Tem mais conforto.
9: Quem não tem dúvidas são os utentes, como Itelvina dos Santos.
15: Eu não sei explicar, é de todas as maneiras. Confortável, tudo, gosto muito dela.
9: Sem dúvidas também, Maria Cruz.
16: Nem tem comparação. A gente vai muito mais descansada. É nova. A gente parece que até vai no céu.
9: Opinião semelhante tem Álvaro Pavão.
17: A outra já está a dar certos problemas. Esta é muito mais cómoda. Carrinha elétrica, é tudo melhor.
9: Sócios da ACERS e cidadãos anónimos, a autarquia, instituições da cidade e a própria empresa vendedora. Todos unidos numa campanha que angariou 47 mil euros e que para Luísa Tovar, presidente da ACERS, só tem uma leitura.
26: Um grande significado, porque de facto nós tínhamos uma carrinha que estava em fim de vida, que todas as semanas ia para a oficina e, portanto, quando avançámos para pensar na compra de uma carrinha, não tínhamos dinheiro, obviamente, e fizemos uma campanha e aí uma solidariedade que funcionou, e funcionou muito bem.
9: A Associação Cozinhas Económicas Rainha Santa Isabel tem 25 utentes no centro de dia, outros tantos em apoio de vida ao domicílio, distribui dezenas de refeições em casa e mantém o refeitório social, onde serve diariamente 400 de refeições a quem não tem meios, mantendo assim vivo o espírito de serviço das Creditas dos Pobres.
4: Creditas dos Pobres, que agora andam sobre rodas numa carrinha nova, uma reportagem com assinatura de Joaquim Reis. O município da Covilhã acaba de lançar as bases para a criação da futura Escola de Música João Gil. O primeiro passo está a ser dado com a realização de uma masterclass destinada a novos criadores, escritores, compositores e dinamizada pelo músico da Covilhã, num projeto de formação que arranca em novembro e vai decorrer ao longo de um ano letivo, Paulo Brás.
27: Mais do que criar talentos, o novo projeto de João Gil pretende capacitar e aperfeiçoar a criação musical dos novos compositores e autores, à semelhança do projeto que já desenvolveu na RTP Antena 1.
28: Quando nós estamos a ajudar a formar compositores, autores, pessoas que põem numa folha em branco qualquer coisa, nós estamos a gerar memória futura, estamos a gerar riqueza, património, estamos a investir no futuro.
27: Uma masterclass com forte inspiração nas terras do interior da Beira Baixa, abraçada pela Serra da Estrela, mas com um alcance nacional.
28: Não esquecer nunca que a Beira Baixa tem uma raiz tradicional muito forte, muito única, muito telúrica. Eu não conheço outra igual em Portugal. Tem essa capacidade de tão força interior, transmitir emoções, rituais ancestrais, coisas pagãs, coisas religiosas, a polifonia, as vozes, aquilo que nos liga à natureza, ao nosso povo.
27: E numa altura em que a Covilhã prepara a sua candidatura à Capital Portuguesa da Cultura 2028, este evento é visto como mais um contributo importante, como refere Hélio Fazendeiro, o presidente da autarquia.
29: É o reforço do posicionamento da Covilhã como um centro de cultura, não só dos espetáculos que aqui podemos desfrutar, mas sobretudo da produção cultural. Como o João disse muito bem, há aqui um conjunto de especificidade que nos capacita e que nos diferencia e que de alguma forma é preciso estimular para criar, para acrescentar valor, para preservar aquilo que é a nossa identidade e construir a nossa identidade.
27: Mas este projeto é bem mais ambicioso. João Gil vai também ser o mentor dinamizador de uma escola de música.
28: Ela não substitui os outros ensinos que existem, Castelo Branco, na Guarda, aqui na Covilhã. Ela complementa. Portanto, são bem-vindos os estudantes de música que estão por aí fora, na região e não só, mas podem enriquecer a sua técnica, a sua forma de compor, a sua marca individual, através de uma partilha coletiva e de uma aprendizagem global.
27: Para já avança a Masterclass, os requisitos necessários serão divulgados em breve. Durante o mês de outubro decorrem as candidaturas, o evento arranca em novembro.
4: A Câmara da Covilhã acaba de lançar as bases para a criação da futura Escola de Música João Gil. Nos Açores, a Ilha do Faial vai receber fundos comunitários para fazer uma experiência piloto em matéria de recuperação de recursos hídricos. O projeto consta em injetar água da chuva no furo das Cancelas, na freguesia de Castelo Branco, que apresenta elevado nível de salinidade. O objetivo é tornar a água potável. Este assunto está em discussão numa Assembleia Geral do Projeto Europeu Génesis, que está a decorrer na cidade da Horta, Ricardo Freitas.
0: O Faial acolhe esta semana um encontro de representantes internacionais do projeto Génesis, que se dedica à preservação de recursos hídricos em toda a Europa.
1: Temos na Ilha do Faial mais de 30 especialistas, técnicos e conselheiros deste projeto, que, para além da Assembleia Geral do Génesis, têm workshops, reuniões técnicas para discutir o projeto e os desenvolvimentos do projeto e também visita ao demonstrador aqui do município da Horta, na Ilha do Faial, que é o Furo das Cancelas.
0: Carlos Ferreira, presidente da Câmara da Horta, dá como exemplo a experiência piloto que está a decorrer no Faial, que pretende recuperar o Furo das Cancelas, na freguesia de Castelo Branco, cuja água não é boa para o consumo humano.
1: Nós temos um problema identificado de elevada salinidade da água daquele furo, que se foi degradando naturalmente ao longo de muitos anos de utilização, e o que se pretende é injetar água de qualidade no furo, no sentido de recuperar gradualmente o furo e fornecer à população, nomeadamente à população da freguesia de Castelo Branco, água de melhor qualidade. Mas estamos a falar de água da chuva, que depois se infiltra no solo, e é essa mesma água com melhor qualidade que é depois injetada neste furo que já está degradado.
0: A intenção, caso esta solução seja bem sucedida, é aplicá-la também noutros locais.
1: Esta mesma técnica será aplicada a outros furos de outras ilhas. Nós temos várias ilhas com este mesmo tipo, com estes problemas também, quer aqui nos Açores, quer na Madeira, em Cabo Verde e nas Canárias.
0: Para já serão investidos 300 mil euros na recuperação do Furo das Cancelas, totalmente suportados por fundos comunitários.
4: A Ilha de Faial, nos Açores, apostada em recuperar recursos hídricos. No Parque do Douro Internacional, 5 abutres pretos foram devolvidos à natureza depois de terem passado cerca de 7 meses num centro de aclimatação, assim é que é, correto, aclimatação. A espécie que já esteve extinta em Portugal voa agora, Isabel Cunha, naquele que é considerado um santuário para as aves necrófagas.
6: É a maior ave de rapina da Europa.
18: Um animal de grande envergadura, tem mais de 3 metros com asas abertas.
6: José Pereira, biólogo e presidente da Associação Palombar.
18: Um peso de perto de 9 quilos, por isso é um animal imponente e que é bem visível quando voa perto de nós. Uma espécie que, durante as décadas 50, 60, 70, enfrentou uma extinção nacional, ou seja, esteve extinto do território nacional, fruto da altura de uma perseguição direta muito acentuada, do uso de venenos de forma desregulada e que teve um impacto enormíssimo nesta espécie e não só noutras também necrófagas.
6: O abutre preto ainda tem o estatuto de criticamente em perigo.
18: Após essa extinção, houve um conjunto de esforços, tanto em Espanha como em Portugal, que lentamente foram permitindo a recuperação, digamos, da espécie. Até que chegámos aos dias de hoje, ou seja, nós estamos aqui no Douro Internacional. O Douro Internacional, o Parque Natural do Douro Internacional, é onde atualmente temos o núcleo reprodutor que está no limite da distribuição geográfica da população da Abute Preto europeia.
6: O Parque do Douro Internacional, um santuário para as aves necrófagas, recebe esta semana vigilantes da natureza de 8 países europeus. A Associação Palombar é a anfitriã.
18: Temos cada vez mais uma rede de parceiros nacionais, ibéricos e europeus mais consolidada e mais robusta e, naturalmente, é uma oportunidade de podermos usufruir, por um lado, daquilo que é o conhecimento externo e do nosso envolvimento nestas redes europeias e, por outro lado, também uma oportunidade muito grande de demonstrar o bom que Portugal faz e, em particular, neste caso, falando da Palombar e dos nossos colegas também, que devo destacar, da Faia Brava, que são os proprietários deste terreno lindíssimo que aqui está.
6: Estas ações de troca de experiências entre os vigilantes da natureza está integrada num programa financiado pela União Europeia tem como objetivo aumentar o número de abutres e de outras aves necrófagas.
4: No Parque do Douro Internacional, 5 abutres pretos foram devolvidos à natureza depois de terem passado 7 meses num centro de aclimatação. Uma 1h43 em Portugal, menos uma hora nos Açores, é hora de ligarmos o GPS da cultura. Todas as semanas tomamos nota e aceitamos sugestões daquilo que vale a pena reter nas agendas e programações culturais de norte a sul do país. Hoje seguimos as coordenadas de José Pina, programador cultural no município de Estarreja, e de Nelda Magalhães, diretora de produção do Festival Enraizarte em Lagos, no Algarve. Boa tarde a ambos, bem-vindos ao Portugal em Direto.
5: Boa tarde.
4: Começo por Sinelda Magalhães. A 6ª edição do Festival Enraizarte começou ontem, anteontem, aliás, dia 6, corrija-me, não foi? Em Lagos, um festival de artes, educação, sustentabilidade, numa floresta de sobreiros. Aliás, está na natureza neste momento, não está?
5: Exatamente, exatamente. Estou debaixo de um lindo sobreiro a falar consigo. O festival é um festival que é desenhado para as crianças. É um festival do ver e do fazer, onde oferecemos espetáculos nas valências de circo e teatro e oficinas de teatro, circo e permacultura e construção criativa. É um festival muito dedicado também no fim de semana às famílias, que acolhemos também com uma programação um pouco mais alargada, estendendo-se também a conversas com artistas. E tudo numa linda floresta encantada, numa pequena localidade que é o Cortiço, que fica no concelho de Lagos.
4: E como casa, Nelda Magalhães, as artes, a educação, a sustentabilidade, à sombra de um sobreiro?
5: A nossa estrutura cultural, o Teatro Experimental de Lagos, que é o organizador deste evento, tem como mote principal para as suas atividades uma atitude artivista, de utilizar a arte como uma intervenção direta no território. Ou seja, o observar o nosso território e trabalhar artisticamente sobre ele para trazer também uma reflexão junto do público. E este festival, no fundo, é também uma tradução dessa visão que nós temos do trabalho que desenvolvemos ao longo do ano. Onde, na verdade, acaba por ser também um confluir de várias iniciativas, porque trabalhamos muito na mediação artística, neste encontro com as escolas, com os projetos educativos alternativos.
4: Envolvem a comunidade educativa, claro.
5: Exatamente, exatamente.
4: Deixe-nos agora

0: o festival, nós tivemos que pensar em espaços alternativos e a estratégia foi criar um conceito à volta do jazz encontra lugar e através desse conceito construímos um desenho de programação alicerçado num conjunto de 6 espaços na cidade e no município que possam albergar os diferentes projetos. E, portanto, o festival sai à rua, mas também é um festival que acontece em interiores, sobretudo em espaços não convencionais, e muitos deles com muito pouca regularidade de visitação do parque do público.
1: Pegando nas suas palavras, encontrou, portanto, o festival, o jazz, encontrou vários lugares a este arranjo, não é?
0: Exatamente. E como disse, desde o átrio da Câmara Municipal, ao Salão Nobre, ao Jardim da Biblioteca, também à placeta do mercado, no centro da cidade, ao centro paroquial em Abanca, há um conjunto de espaços que acolhe esta diversidade de programação.
1: E até domingo, imagino que esta reja esteja cheia de trompetes, saxofones, de contrabaixos.
0: Sim, há uma dinâmica muito própria deste tipo de evento e o festival começa hoje precisamente com o concerto de uma artista brasileira que é a Ana Seton, que vem apresentar em primeira mão alguns dos projetos do seu novo trabalho que será publicado no início do próximo ano e depois há toda essa dinâmica da parte técnica, da parte de produção, de toda a comunidade artística que circula entre os grandes espaços do festival. E é um festival que já vai ter uma dimensão muito interessante ao nível daquilo que é o número também de intérpretes.
1: Serão quantos ao todo?
0: E essa é uma boa pergunta que me apanhou de surpresa. Não tem esse número identificado.
1: Serão muitos, de qualquer forma. Eu sugiro-lhe que voltemos ao Algarve. Nelda Magalhães, a sua segunda sugestão tem que ver com os encontros Gymnasium, mostra de artes performativas para o público jovem. É organizado pela Casa Branca, a Associação Cultural. Vai arrancar na próxima terça-feira, de Duzo, dia 13, e vai andar por vários locais de Lagos. Dê-nos fotos deste encontro Gymnasium.
2: Na verdade é o ginásio. O ginásio, na verdade, é um projeto de mediação artística da Casa Branca.
1: Peço desculpa, vícios de forma.
2: É um projeto de mediação artística da Associação Cultural Casa Branca, da autoria da Mónica Samões e do Plicano, que, na verdade, habita o Conselho de Lagos durante todo o ano. E estes encontros, no fundo, também são uma confluência de vários artistas que trabalham no projeto ao longo do ano e que trazem agora também um pouco um contacto com o público, não só o público jovem, mas também com as suas famílias.
1: Vão à comunidade educativa também aqui.
2: Exatamente.
1: Com espetáculos de teatro, dança, performance, música, não é?
2: Exatamente.
1: Sim, José Pina, sigo já para José Pina, que nos fez uma sugestão. José Pina, o programador do Estarreja Jazz, sugeriu o álbum The Queen is Dead, dos Smiths, de 1986. Escutamos I Know It's Over e eu peço-lhe que comece a explicar-nos por que escolheu este álbum.
0: Bom, eu escolhi este álbum porque este álbum marcou muito uma fase da minha vida, vivi intensamente esta época e esta banda marcou-me imenso, aliás. Eu sentia que tinha demasiada ligação e demasiada relação com muitos dos temas que eram tocados, que eram cantados. E este álbum, para mim, me referiu porque este ano faz 40 anos que ele foi editado.
1: É de 86, por lado, exatamente.
0: Por esse lado, porque marcou a mim e à minha geração, aqueles finais de anos 80 completamente loucos, em que a gente vivia compulsivamente tudo que era novidade, tudo que era conteúdo que nos servia.

0: E a Modesta Banda sempre esteve ali na minha principal referência, é a minha banda de eleição. E este álbum tem essa marca este ano. E tenho também um conjunto de músicas, entre as quais aquela que mais me, com a qual eu mais me identificava naquela fase da minha vida, e que também acho que era uma das músicas mais marcantes dos Smiths, There is a Light That Never Goes Out, que misturava ali uma relação de isolamento emocional, de uma entrega absoluta ao amor, o amor também como forma de escape, aquele lado também que era muito, muito estranho, aquele lado mórbido, era até assustador, das mensagens do Morrissey, e concreto que não dizia, se um autocarro de dois andares batesse em nós, morrer ao teu lado era uma forma...
1: Era uma forma, exatamente, uma forma gloriosa de morrer, não é?
0: Exatamente, isto, pronto, para quem tinha 19 anos, a fazer 20, isto marcou, porque identificávamos com alguns destes temas, algumas destas circunstâncias.
1: E continua a ouvir Smiths, desculpa a interrupção, continua a ouvir Smiths ou Morrissey, a solo?
0: Sempre, sempre. Então... Eu ouço Smiths com muita regularidade, vi uma vez Morrissey a solo em Parede de Coura, mas foi uma desilusão para mim, porque ele, a Morrissey, desiludido, penso eu, porque não era o cabeça de cartaz daquele dia, não acabou uma música ou duas do alinhamento.
1: Ficou com o ego sentido. É uma bela história, mas em rádio, como na vida, o tempo voa. Temos que voltar a Nelda Magalhães, que tem como terceira e última sugestão Pedra Dura, Festival de Dança do Algarve, organizado pela CAMA, Associação Cultural, de 4 a 14 de novembro, também em vários locais de Lagos.
2: Exatamente. É um festival que tem a direção artística de Daniel Matos e de Joana Flor Duarte, que é um festival também que julgo que é muito importante para o Sul, porque geografa a dança contemporânea no Sul de uma forma muito própria. É um festival com uma identidade muito marcada, em que também cruza várias áreas de cinema, música...
1: A ciência, a escrita...
2: Escrita, traz todo um conjunto de artistas e cientistas que também se debruçam sobre a questão da dança contemporânea, também de uma forma mais cuidada, mais experimental também, trazendo sempre uma visão muito própria. E eu penso que também tem trazido um crescimento muito interessante, este festival já vai para a sua 5ª edição, um crescimento importante também na criação de públicos no Sul, e também na visita de outros públicos no Sul, que às vezes sentimos que o Sul é muito visitado para as férias, mas cada vez mais está a ser visitado para eventos culturais.
1: Não é só praia, não é?
2: Exatamente, e que é muito interessante, não é, de ver também esta transumância de públicos que rumam ao Sul também para ter experiências culturais marcantes.
1: José Pina, e como última sugestão, fala-nos de Cicatrizes. Cicatrizes, o nome de um livro de Dino Santiago, foi a estreia literária dele, aliás, é considerado um retrato, autorretrato emocional. Porquê esta escolha?
0: Olha, por dois motivos. Primeiro, porque eu gosto muito dele enquanto músico, enquanto artista. Pelo ramo, já o programei diversas vezes, há vários anos esta parte, e tencionarei sempre a programá-lo, porque acho que ele... Acho não, tenho certeza que ele é um dos valores marcantes da nossa cultura em Portugal. Tem esta relação, esta mistura de Cabo Verde e Portugal. E para mim, este livro... Não só pela forma como ele foi construído, porque eu percebi, foi uma coisa muito orgânica que foi surgindo a partir de textos que ele ia construindo em alguns momentos em que o marcaram ou que eram menos positivos na vida dele. Para mim, isto é um manifesto de esperança. Fala de relações entre as pessoas, de diferentes contextos e proveniências. Fala de afeto, de amor, no acreditar, na separação, umas diferenças entre povos podem se cruzar e misturar numa harmonia perfeita, mas que a vida tem estas dificuldades e é preciso muita vontade
1: e deixa
0: e autoestima para a superação. E acho que para um contexto em que nós vivemos, marcado por tantas clivagens, por tantos problemas sociais, de inclusão, de desigualdade, de tudo, acho que é sempre uma boa referência, um bom livro, e de um artista, de um autor português, de uma geração de grande valor e que eu, pessoalmente, não o conhecendo, mas gosto muito do trabalho dele.
1: Cicatrizes de Dino Santiago. E agora eu desafio Nelda Magalhães a escolher ou a dizer-nos qual foi a sugestão de José Pina que mais a agradou, em poucos segundos.
2: Ah, estou a pensar. Eu penso que a sugestão da obra do Dino Santiago,
1: o livro
2: seria
1: Cicatrizes.
2: A minha escolha. Sim. Seria a minha escolha, sim. Sim.
1: E porquê?
2: Porque me identifiquei bastante com a temática, não conheço a obra e fico muito curiosa para conhecer.
1: José Pina, faço-lhe a mesma pergunta. Das sugestões expostas por Nelda Magalhães, qual lhe agradou mais?
0: A primeira, porque identifico-me com o projeto.
1: Eu agradeço a José Pina, programador cultural do município de Estarraja, e a Nelda Magalhães, diretora de produção do Festival Enraizarte em Lagos, no Algarve. Boa tarde aos dois, obrigado por terem participado e enriquecido este Portugal em Direto. É tudo por hoje, o Portugal em Direto volta amanhã depois das notícias da 1 da tarde. Até lá.
3: Boa tarde, Nuno Amaral no Portugal em Direto desta quarta-feira.
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3: Estamos a pouco mais de 2 minutos das 2. Daqui a pouco temos notícias por aqui.
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1: A música vai voltar, sim, mas no Duas de Prosa, daqui a pouco na Antena 1. Mantenha-se connosco. Uma boa tarde.
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1: Queria só relembrar que para amanhã estão previstos 17 graus para a Guarda, 20 para Bragança, 21 para Vila Real e também para Viseu, 22 é a máxima prevista para Viana do Castelo, 23 graus para Aveiro, 24 para o Porto e Porto Alegre. Se está em Braga ou em Castelo Branco, pode contar com 25 graus amanhã. Esperam-se 26 para Coimbra e também para Leiria. Faro pode chegar amanhã aos 27, Évora e Beja aos 28 e as cidades mais quentes devem ser Santarém, Lisboa e Setúbal, que amanhã podem chegar aos 29 graus. Estamos a chegar às duas. Há notícias já a seguir. Boa tarde, são 2 horas no continente e na Madeira. É 1 da tarde nos Açores. Vamos olhar para as notícias que marcam esta quarta-feira, João Vasco.
2: A Ministra do Trabalho confirma a existência de um erro da Caixa Geral de Aposentações no cálculo de quase 3 mil pensões atribuídas entre maio e agosto deste ano. Diz que os valores pagos a mais vão ter de ser repostos. Maria do Rosário Ramalho esclarece que haverá diferentes formas para proceder aos reembolsos. As duas novas comissões de inquérito à correção dos exames nacionais do secundário e aos mandatos de Luís Neves à frente da Polícia Judiciária vão tomar posse no próximo dia 14 de outubro, mas as audições só devem acontecer depois dos trabalhos do Orçamento do Estado para o próximo ano. A Rússia rejeita as notícias sobre um possível surto de peste pulmonar na Sibéria.
1: Notícias às 2 da tarde. A edição é do jornalista João Vasco.
2: Os pensionistas que receberam dinheiro a mais entre maio e agosto vão ter de devolver essa verba à Segurança Social. Confirmação dada há pouco pela Ministra do Trabalho, Maria do Rosário Palma Ramalho, diz que esta situação foi gerada por um erro técnico.
3: É uma deficiência técnica no apuramento da pensão, que será naturalmente corrigida. A Caixa Geral de Aposentações, aliás, já emitiu uma informação sobre isso e, portanto, será corrigida.
4: Mas estes pensionistas poderão ter que repor os montantes pagos a mais?
3: Como disse, nós só sabemos ontem dessa matéria, portanto estamos ainda a informar. Se efetivamente se verificar que houve um pagamento indevido, nos termos legais terão que repor, mas as soluções legais serão combinadas com os próprios afetados. Aliás, as pessoas já receberam uma carta sobre essa matéria, segundo nos disseram, e portanto há várias formas de repor, é um mecanismo normal.
2: Declarações da Ministra do Trabalho à margem do 7º Congresso da Confederação das Instituições Particulares de Solidariedade Social que está a decorrer em Aveiro. Os pensionistas afetados por este erro foram informados recentemente que vão receber menos 93,31 € brutos por mês do que o que receberam nestes últimos meses entre maio e agosto. O Bloco de Esquerda e o PCP é que não se conformam com esta situação. Insistem que são necessários mais esclarecimentos sobre os cortes da Caixa Geral de Aposentações nestas pensões. Querem ouvir a Ministra do Trabalho, Maria do Rosário Palma Ramalho, na Assembleia da República, e António José Alves, Presidente do Conselho Diretivo da Caixa Geral de Aposentações. Paula Santos, líder parlamentar comunista, afirma que os esclarecimentos destes dois responsáveis são urgentes.
5: Porque não é concebível que depois de atribuída a pensão, calculada pela Caixa Geral de Aposentações, venha agora os reformados a receber uma notificação por parte da mesma entidade a dar conta de um corte nas suas pensões e, de facto, esta é uma situação que merece esclarecimento e, me diria, merece os esclarecimentos o quanto antes, até porque o período está a decorrer de contestação relativamente a esta matéria e, de forma alguma, os reformados podem ficar prejudicados na sua pensão por esta razão.
2: Paula Santos, líder parlamentar do PCP. Pelo Bloco de Esquerda, Fabián Figueiredo pede ao Governo que não rompa com o princípio de confiança que existe entre o Estado e os pensionistas. Fabián Figueiredo recorda as palavras de Luís Montenegro sobre o tema das pensões.
6: Eu queria recordar que o Sr. Primeiro-Ministro disse há não muito tempo que se fosse obrigado a cortar pensões, se cortasse pensões, se demitia. Não estou a pedir que o Sr. Primeiro-Ministro se demita por estar a cortar pensões. O Governo deve parar de cortar pensões porque está retroativamente a interpretar a lei, incumprindo três princípios constitucionais fundamentais: o princípio da boa-fé, o princípio da confiança e o princípio do tratamento mais favorável.
2: O Bloco de Esquerda e o PCP insistem que são necessários mais esclarecimentos sobre estes cortes nas pensões da Caixa Geral de Aposentações. Vão arrancar oficialmente no mesmo dia as duas novas comissões parlamentares de inquérito que vão ter lugar na Assembleia da República. Quer o inquérito aos exames nacionais, quer o inquérito à atuação de Luís Neves enquanto Diretor Nacional da Polícia Judiciária, vão ter início no próximo dia 14 de outubro, data de instalação destas comissões. Uma informação adiantada aos jornalistas no final da reunião da Conferência de Líderes Parlamentares, onde, à semelhança do Presidente do Parlamento, vários partidos se mostraram contra a realização de quatro inquéritos em simultâneo, uma vez que ainda estão em curso as comissões de inquérito ao INEM e sobre os incêndios. Um dos partidos que não concorda com a realização de várias comissões ao mesmo tempo é o Bloco de Esquerda. O deputado Fabián Figueiredo considera que o melhor mesmo seria aguardar pelo fim dos trabalhos das duas comissões que ainda decorrem.
6: O apelo que nós deixamos é que a Comissão dos Alegados Negócios dos Incêndios termine e chegue às conclusões que deve chegar, ou que decida que não chega a conclusão nenhuma, que não tem nenhuma conclusão de chegar, porque é uma ficção política desde o início. E a outra, do INEM, está a guardar alguns documentos para produzir o seu relatório final. Portanto, tudo isto pode coincidir com o fim dos trabalhos do Orçamento do Estado. E durante o trabalho do Orçamento do Estado, que é importante informar os portugueses e os portugueses, as restantes comissões, os restantes trabalhos parlamentares estão obrigatoriamente suspensos. Vamos instalar agora as comissões de inquérito, começam os trabalhos do Orçamento do Estado, se as duas comissões de inquérito chegarem às suas conclusões, é esse o apelo que deixamos, e a seguir ao Orçamento do Estado inicia-se o trabalho das outras duas comissões de inquérito.
2: Fabián Figueiredo, deputado único do Bloco de Esquerda, lembro que esta semana o Presidente do Parlamento, José Pedro Aguiar Branco, adiantou que iria propor aos líderes parlamentares que refletissem sobre o compromisso assumido de não existirem vários inquéritos parlamentares em paralelo na Assembleia da República. Continuam as buscas da Polícia Judiciária e da Autoridade Tributária um pouco por todo o país por suspeitas do chamado esquema do carrossel do IVA. Foram emitidos mais de 40 mandados de detenção nesta mega operação que envolve cerca de 700 inspectores da Polícia Judiciária e 350 inspectores da Autoridade Tributária. A Procuradoria Europeia, que tutela esta investigação, confirmou esta tarde à Antena 1 que há diligências em curso, mas recusa para já partilhar mais informação para não colocar em risco a investigação. A CNN Portugal revela que estão em causa dois inquéritos com epicentro no Porto e ramificações a várias empresas, nomeadamente na Grande Lisboa. O Semanário Expresso avança que entre as empresas visadas pelas buscas estão o CTT, a Staples e a Infolândia. A sustentabilidade do Serviço Nacional de Saúde está num ponto cada vez mais crítico. O alerta é do antigo diretor executivo, Fernando Araújo, que lembrou esta quarta-feira que o SNS está a sustentar uma despesa superior a 20 mil milhões de euros.
7: O SNS este ano deverá ter uma despesa com coisa como 20 mil milhões de euros. E o sistema de saúde global é mais do dobro disto. Estamos a falar de muito dinheiro que está aqui em causa. E, portanto, a questão da sustentabilidade é cada vez mais crítica, justamente quando vemos ritmos de crescimento de dois dígitos incomportáveis com o nosso crescimento do PIB. E esse também é um terceiro indicador que normalmente usamos. São esses que nós temos utilizado na prática. Depois temos outros indicadores, há pouco está a abrir da Covid, um que nós usamos muito, os bancos também usam, a resiliência do sistema de saúde. Isto é, como é que nós podemos comportar se tivermos uma crise grave como aquela da Covid. São indicadores mais técnicos, mas são muito importantes para nos prepararmos para o futuro.
2: Fernando Araújo, antigo diretor executivo do SNS, num debate organizado pelo Jornal Económico. Perante a revisão em alta do crescimento económico este ano para os 2,3%, o governador do Banco de Portugal acredita que há condições para o país registar um excedente orçamental, quer em 2026, quer em 2027, cenário admitido por Álvaro Santos Pereira na apresentação do mais recente boletim económico do regulador. Na semana em que a proposta do Orçamento do Estado dará entrada na Assembleia da República, o governador pede prudência e cuidado com o aumento da despesa, Teresa Borges.
8: São projeções mais otimistas do Banco de Portugal e que superam as previsões do Governo, mas que não chegam sem avisos. Perante a revisão em alta do crescimento económico, Álvaro Santos Pereira acredita que há condições para que o país tenha um excedente orçamental este ano e no próximo.
9: Não ficaria muito surpreendido que este ano tivesse um excedente orçamental. Também não ficaria muito surpreendido que no próximo ano conseguíssemos outro excedente orçamental ou perto disso.
8: Mas avisa, o momento pede prudência.
10: E obviamente o que é importante é continuar a prudência fiscal ou orçamental, para que possamos continuar a diminuir a nossa dívida pública, que continua a ser alta, embora estamos no bom caminho, mas continua a ser alta, e para controlarmos, obviamente, o crescimento da despesa.
8: É a trajetória que o país deve seguir, defende o governador, que diz que se as contas se mantiverem equilibradas, Portugal não terá problemas com o cumprimento das regras europeias. Na apresentação do Boletim Económico de Outubro, Álvaro Santos Pereira mostrou-se preocupado com o setor da habitação, diz que o país não está a ter a urgência necessária para dar resposta aos problemas no setor.
10: Temos cerca de 300 mil casas neste país, pelo menos, que equivale a uma Lisboa inteira. Nós não estamos a ter a urgência necessária para confrontarmos esta situação, quer seja ao nível do investimento da habitação pública, quer seja ao nível do investimento privado.
8: Desafio identificado numa conferência de imprensa, onde fez questão de destacar as boas notícias para a economia portuguesa, deverá crescer 2,3% este ano, 1,8% em 2027. Já a inflação deverá atingir os 3,1% este ano, abrandando nos seguintes 2,4% em 2027, 2% em 2028.
2: Os dados do último Boletim Económico do Banco de Portugal e os avisos de Álvaro Santos Pereira. A Rússia rejeita as notícias sobre um possível surto de peste pulmonar na região de Irkutsk, na Sibéria. O porta-voz do Kremlin, Dmitry Peskov, afirma hoje que a maioria das notícias que têm surgido sobre este tema são falsas e que se deve prestar atenção apenas às declarações da agência oficial russa que acompanha este caso.
11: Europa adirjima ideia militar.
2: Era o registro de Dmitry Peskov sobre este surto de peste pulmonar que vamos ouvir de seguida.
12: Neste caso, devemos basear-nos nas declarações e informações da nossa agência principal, a Rospotrebnadzor, que aliás publicou ontem informações adicionais e detalhadas no seu site. Além disso, a Organização Mundial de Saúde foi devidamente informada, de acordo com a prática estabelecida. Os média publicam muitas coisas e a grande maioria do que publicam sobre esta situação são informações falsas.
11: É uma informação.
2: Dmitry Peskov, porta-voz do Kremlin, na morte de uma técnica do Instituto de Investigação Antipeste de Irkutsk, que fez circular notícias de um possível surto da doença. Há informações não confirmadas de que um segundo técnico teria morrido. Mais de 200 pessoas terão sido colocadas em quarentena. 28 anos depois da estreia em Lisboa, numa encomenda da Expo 98, a ópera Os Dias Levantados, do compositor António Pinho Vargas e com libreto do poeta e ensaísta Manuel Guzmão, chega hoje à noite ao Porto, numa récita inédita. Esse libreto, que é uma fonte documental sobre o 25 de Abril, Cláudia Almeida, ganha nova projeção face à atual realidade política do país e do mundo.
13: Os Dias Levantados.
14: Então, é uma tragédia?
13: A ópera de António Pinho Vargas sobre o 25 de Abril.
15: Rapaz, isto é uma espécie de património meu. Foi uma coisa que foi muito importante na minha vida. Foi feita com o libreto de Manuel Guzmão e eu a receber partes e ficar muito comovido com o que lia.
13: E até se podia dizer que é uma ópera documental.
15: Tem os discursos de conflito latente ou explícito que se verificaram na altura. Era uma coisa que eu e o Manuel Guzmão queríamos deixar muito claro no início, que quer ouvir as vozes de esquerda e quer ouvir as vozes de direita.
13: Quanto à atualidade do texto, destacamos esta frase.
16: Agora ele parece lixo.
13: Em 2026, escuta-se como o outro lado do espelho do 25 de Abril, António Pinho Vargas.
15: É uma frase extraordinária, não é? E diz-nos muita coisa do que se passa agora. Nós ouvimos coisas desse tipo, ouvimos e vemos e lemos, e tem a ver com a tal emergência da extrema-direita em várias partes do mundo. Nós estamos a viver uma fase em que é uma espécie de contra 25 de Abril, uma espécie de situação em espelho, só que não há propriamente revolução e a democracia está bem aprofundada no seio da sociedade portuguesa, apesar de haver opiniões diversas sobre isso.
13: Os Dias Levantados estreia-se na cidade do Porto, onde nasceu o compositor António Pinho Vargas.
17: História, os reis e os deuses.
14: Mas Teucro diz que Menelau falsificou os votos.
2: O espetáculo vai ser legendado, um desejo antigo de Pinho Vargas para permitir ao público dar uma maior atenção ao texto. A ópera Os Dias Levantados é às 21h no Coliseu do Porto, com um elenco de 8 solistas, a Orquestra Sinfónica Portuguesa e o coro do Teatro Nacional de São Carlos.
1: Edição das 14h com João Vasco, num simultâneo com a RTP Antena 1 Madeira e RTP Mundo. Recordo que a informação está também em permanência em noticias.rtp.pt.
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19: Já cá estamos para começar o melhor de Portugal, às tardes da sua RTP Mundo. Daqui a pouco há dois dedos de conversa. Convidamos Bruno Gomes, responsável de um evento chamado Wine Destination, para ouvir daqui a pouco. Boa tarde.
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0: É assim que se chama a canção, Paraíso. Boa tarde, bem-vindo ao Melhor de Portugal, às tardes da sua RTP Mundo. E hoje vamos conhecer Bruno Gomes, responsável pelo evento chamado Wine Destination. O Bruno Gomes é uma figura ligada ao enoturismo e ao marketing dos vinhos em Portugal. E estou a falar com o Bruno há quase meia hora, 40 minutos, estamos a conhecer-nos. E eu pergunto-te muito sinceramente, qual é a tua profissão? Quando passas um recibo verde, o que é que pões na profissão?
1: Boa pergunta, obrigado Miguel por este convite também, por te passar esta tarde aqui contigo. Eu coloco como empresário, portanto, neste momento, embora essa dúvida tenha sido sempre uma grande...
0: Então pronto, isso é num recibo, mas quando te apresentas a alguém, dizes que fazes o quê?
1: Que sou responsável de enoturismo ou que trabalho em enoturismo. Uhum. Eu costumo dizer, por uma forma mais descontraída, que sou um wine entertainer. No fundo, utilizo o vinho para entreter as pessoas. Uhum. Sempre direcionado com esta parte ao turismo, mas eu dizia que por brincadeira, portanto, eu trabalho em enoturismo há quase 20 anos e minha mãe, quando a vizinha lhe perguntava há 20 anos o que é que eu fazia, a minha mãe também ficava na dúvida do que eu fazia. Uhum. Acho que hoje em dia, felizmente, estes 20 anos passaram e as pessoas também já conhecem um pouco mais do que aquilo do que é o enoturismo.
0: Sim.
1: Portanto, claro, no fundo é um turismo associado sempre com um motivo o vinho, tendo o vinho, seja pela parte do território, seja pela parte das adegas, seja porque era ir provar vinho, seja por ir dormir uma herdade. Portanto, é isto tudo o enoturismo. E felizmente temos um grande símbolo cá em Portugal, que é o Douro, que é uma região que sempre trabalhou muito bem o enoturismo.
0: Vais-me dizer que as pessoas vêm de propósito passar uns dias a Portugal para entrar no mundo do vinho?
1: Vem-se de propósito para vir a Portugal, uhum, conhecer, provar vinho, descobrir as marcas que já conhecem nos seus próprios países, poder descobrir um bocadinho mais sobre as regiões, uhum, ou seja, a sua motivação de virem visitar o nosso país é o vinho ou algo relacionado com o vinho. Portanto, uhum, aquelas paisagens do Douro é uma paisagem única no mundo. Portanto, as pessoas vêm porque querem descobrir um pouco mais da paisagem do Douro, querem descer o Rio Douro envoltos naquelas paisagens de vinhas. Uhum. E é isso que é magnífico. Portanto, essa simplicidade, como fiz esta forma à pergunta, e às vezes é surpreendente, mas é verdade. Há muita gente que vem ao nosso país, principalmente o mercado americano e até o mercado brasileiro e o mercado inglês também, uhum, que vem ao nosso país para conhecer e descobrir mais sobre vinhos.
0: Uhum. Como é que está a mudar o hábito dos consumidores e do turismo?
1: O hábito, dividimos aqui duas coisas, ou seja, o hábito dos consumidores enquanto produto de vinho está a mudar na lógica que cada vez mais as pessoas procuram o vinho, não o vinho pelo teor alcoólico, portanto, ou seja, procuram cada vez mais pela experiência do vinho, uhum, vinhos com menos álcool ou até vinhos sem álcool, que para mim é um sacrilégio, mas pronto, há pessoas que procuram também vinhos sem álcool. Na parte do turismo, acho que cada vez mais as pessoas procuram experiências autênticas, ou seja, aquilo que poderem, portanto, se vão fazer uma experiência com vinho, poderem conhecer o produtor, poderem conhecer a adega, poderem conhecer o terroir, portanto, a parte da vinha e toda a história em volta a isso. E depois todo esse património associado, cá está, o Douro, o próprio Alentejo, por exemplo, o vinho de Talha no Alentejo, uhum, que é algo que foi deixado pelos romanos cá há 2000 anos atrás, portanto, que para um americano que tem uma parte de cidade e uma parte histórica tão curta, ficam impressionados como é que nós conseguimos manter algo tão, uhum, vivo.
0: Sim.
1: Que os romanos deixaram cá.
0: As novas gerações continuam interessadas no mundo do vinho? Ou é outra coisa que procuram?
1: Não, neste momento cada vez mais as novas gerações procuram, porque é cool também, é cultural, primeira cultural do nosso país, mas é cool estar numa esplanada a beber um copo de vinho. Acho que cada vez mais vemos pessoas a consumir vinho na esplanada, e não sempre o mesmo tipo de vinho, portanto, que há um vinho que sempre vimos a consumir na esplanada, que é o Mateus Rosé, o Mateus Rosé, como dizem os estrangeiros, mas que procuram conhecer o que é que são os nossos vinhos brancos, o que é que são os nossos vinhos rosés, para conhecer também, diversificar as próprias regiões do vinho. Uhum. E perceberem também que é isso que nós, enquanto profissionais do enoturismo, tentamos passar e educar também o consumidor. Somos um país muito pequeno, mas tão diferente.
0: Sim.
1: Há pouco falávamos da Baga, portanto temos a Baga na Bairrada, temos o Negramol no Algarve, que é uma casta única do Algarve, temos a Trincadeira e o Antão Vaz no Alentejo. Portanto, e é isso que eles procuram também perceber, mais do que conhecerem o Chardonnay e o Sauvignon Blanc, eles procuram mesmo conhecer as castas autóctones, e o nosso património de castas autóctones é vasto. Somos um dos países do mundo com mais castas autóctones, mais de 300 castas autóctones registadas, e é isso que eles vêm à procura também perceber, o que é isto, este cantinho aqui à beira-mar plantado, uhum, que tem tanta diversidade para oferecer em termos de vinhos.
0: Faz uma coisa chamada enoturismo premium. O que é isto?
1: Enoturismo premium...
0: Só para gente com dinheiro.
1: Não necessariamente. No fundo, Eu costumo dizer que a expressão primo e a expressão do luxo, podemos chamar assim, é algo que deve estar sempre associado àquilo que é a nossa experiência. Portanto, ou seja, claro que depois há um cliente mais premium que tem essa possibilidade de pagar outro tipo de experiências, ou vinhos de um bocadinho mais, de valor mais elevado, outro estilo de cozinha também, e isso é que poderá tornar uma experiência de um valor mais acrescentado. Uhum. Eu, para mim, as experiências têm que ser todas premium, porque no fundo o cliente tem que ter a sensação de que está numa experiência sempre premium e direcionada para ele. Portanto, é essa a minha forma de estar também no enoturismo. Claro que cá está, depois há segmentos, portanto há valores que se pede dependendo do tipo de experiência, se quer um motorista privado, se quer um guia privado, se quer fazer um passeio de balão com uma prova de vinhos num passeio de balão. Portanto, há aqui uma série de coisas que podemos acrescentar depois à experiência, que tornarão a experiência com um valor mais acrescentado, e cá está, um valor mais premium.
0: Que mercados internacionais demonstram mais atualmente interesse em Portugal? Não é?
1: Neste momento,
0: disseste há bocado do Brasil, não é?
1: O Brasil, os Estados Unidos da América, o Canadá, depois temos continuamente também aqui a parte da Europa, principalmente a Alemanha.
0: O Norte?
1: Sim, e a Alemanha do Norte sempre que a parte da Suécia, da Finlândia e da Noruega. Os ingleses, portanto, os ingleses foram o primeiro a demonstrar sempre o interesse nos nossos vinhos, não é? Portanto, até pela
0: Santa Aliança, não é?
1: Exatamente, a Santa Aliança é isso mesmo. Sempre com a ligação também do vinho do Porto, ou vinho Madeira também tem uma grande ligação ao vinho Madeira, a parte dos ingleses. Mas diria que hoje o mercado mais apetecível, podemos chamar assim, é o americano e o brasileiro.
0: O que é que falta fazer para Portugal competir com destinos tão emblemáticos e tão difíceis de entrar como Espanha, França ou Itália?
1: Eu posso dizer, portanto, na minha opinião, portanto, a matéria-prima está toda cá, portanto, ou seja, temos excelentes vinhos, temos unidades de enoturismo incríveis para possíveis de visitar, temos um storytelling adequado, porque cá está, há uma história muito rica com a questão do vinho de Itália e com outras histórias que temos sempre para contar. O que nos falta aqui é sabermos promover-nos e, no fundo, pegarmos em tudo isso e fazermos disso uma marca de Portugal, portanto, uma marca nacional de enoturismo. E daí o evento se chamar Wine Destination Portugal, portanto, ou seja, o objetivo é mesmo posicionar Portugal como um destino de enoturismo mundial. E é isso que é transversal a todas as áreas. Penso que há muitas vezes esta dificuldade de criar sinergias e de união. E é isso que nos falta, é ter um pensamento mais estratégico e de integrado com todos, para que possamos chegar a outro tipo de mercados.
0: Como é que podemos os pequenos produtores aproveitar melhor o turismo para gerar valor? Estamos a falar, não é os grandes latifundiários, não é?
1: Correto.
0: Estou a falar aquela gente pequenina.
1: Olha, da minha experiência, e até posso dizer da experiência do evento que tivemos o ano passado, nós trouxemos diversos operadores turísticos, no fundo é isso que passa no evento, e levámos efetivamente a esses pequenos produtores. E no final do dia havia operadores turísticos que vinham ter comigo e diziam: Bruno, é isto que eu quero dar aos meus clientes. Uhum. Porquê? Porque muitas vezes as grandes empresas, portanto, a escala, ou seja, o distanciamento entre o enólogo e o visitante é tão grande que perde-se aqui um bocadinho, ou seja, existe uma oferta mais fria, podemos chamar assim. Não há aquele lado familiar que as pessoas procuram. Enquanto os pequenos produtores somos recebidos pelo enólogo, somos recebidos pelo proprietário da casa, ou seja, é uma experiência quase familiar, e é isso que cada vez mais os mercados procuram. Cá está, a questão da autenticidade não é apenas naquilo que temos de tão autêntico para apresentar, é também na forma como o apresentamos. E é fabuloso porque há um espaço para esses pequenos produtores, e este evento também é um espaço para esses pequenos produtores, de se apresentarem e terem palco com grandes players. Porque no dia-a-dia, ou seja, quando vem fazer uma experiência de enoturismo, perguntávamos se há pessoas que vêm motivadas pelo enoturismo. Há, mas querem ter uma experiência, ir a um produtor que já conhece internacionalmente, mas depois terem uma experiência autêntica por exemplo, há uma coisa que acontece muito nos pequenos produtores, que é o porquinho, sabem, o chouriço no porquinho, que para nós é tão é algo que faz parte, enraizado na nossa cultura, não é? Portanto, até em
0: e os estrangeiros adoram isso,
1: ficam doidos, portanto, tirar fotos, a ver o fogo ali no... Diz, ah, Little Pig, sim, isto é because of the shape, portanto, ou seja, vou explicando ali, pretendo também contextualizar o que é. E é fabuloso, ou seja, são essas pequenas coisas simples, que às vezes não é preciso ser uma oferta de fine dining ou de estrela Michelin, que eles também querem.
0: Muito bem, daqui a pouco voltamos à conversa com o Bruno Gomes e vamos ficar a saber tudo sobre o evento Wine Destination.
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0: Em New Bedford hoje vai ser um dia de muito sol. A máxima vai chegar aos 17 e a mínima aos 5. Paris amanhã, quinta-feira, dia de chuva. 16 de máxima, 10 de mínima. Vancouver, no Canadá, hoje temos uma manhã de nuvens e uma tarde de sol. 18 de máxima, 10 de mínima. Dublin, República da Irlanda, amanhã e os próximos dias vão ser de chuva. 16 de máxima, 7 de mínima.
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0: Agora quero-lhe falar sobre a digressão mundial. Vai para o ar no próximo sábado, às 3 da tarde, com o João Pedro Bandeira. Convidou mais uma portuguesa a viver fora. Nasceu em Coimbra e até mudar-se para Nova Iorque, o Porto foi a casa de Lottie Carrington. Seguiu depois para os Estados Unidos em 2024 para estudar música. Lottie é o diminutivo de Carlota, tem um som pop acústico em português e inglês. A digressão mundial é com ela esta semana nos Estados Unidos para ouvir depois das 3. Vamos lá espreitar um bocadinho do programa de sábado que vem.
6: Olá, sou a Lottie Carrington, tenho 20 anos, sou cantora e compositora e vivo em Nova Iorque há 2 anos. E desde 2024 que ando a tentar seguir o meu sonho. Esta música Show Me How You Feel mistura o inglês e português. No refrão consegue-se ver que é assim um bocado de desespero. É desespero de tentar que alguém mostre realmente como se sente numa relação, porque passam tantos anos e parece que o amor todo que foi investido numa relação tão comprida não deu em nada e só se magoou um ao outro. E no bridge, vamos para a parte portuguesa, em que conseguimos transmitir essa sensação mais rapidamente e conseguir emphasize mais o desespero.

0: É para ouvir o melhor de Portugal na próximo sábado, a Digressão Mundial com o João Pedro Bandeira.
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0: Em Berlim, amanhã, quinta-feira, vai ser um dia de chuva, 18 de máxima, 10 de mínima. São José, na Califórnia, hoje vai ser um dia de céu limpo, 23 de máxima, 14 de mínima. Luxemburgo, os próximos dias vão ser molhados, 15 de máxima, 8 de mínima. Panaji, chuva para amanhã, 27 de máxima, 17 de mínima.
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0: Estamos a 26 minutos das 3 horas de Lisboa.
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0: Hoje na RTP Mundo conversamos com Bruno Gomes, responsável pelo evento chamado Wines Destination. O Bruno Gomes é uma figura muito ligada ao turismo e ao marketing do vinho em Portugal e é nosso convidado. Bruno, obrigado por teres vindo. Como é que nasce esta tua ligação ao mundo do vinho e do enoturismo?
9: Na verdade, a minha ligação ao vinho vem desde os tempos do meu avô. O meu avô era produtor de vinhos.
0: Uhum. Então como é que não deste em produtor?
9: Eu não dei em produtor, que ainda não dei em produtor. Okay. Portanto, posso ter essa dimensão também um dia, como na parte do vinho. Mas foi algo que eu nunca vi profissionalmente, ou seja, nunca foi algo que eu tivesse desperto profissionalmente. Uhum. Acabei por me formar em marketing, como disseste, e o vinho depois aproximou-se da minha vida e acabou por casar aqui vinho e turismo, que no fundo eu entendo também como seja uma ferramenta de marketing. Uhum. Para a promoção do vinho, no fundo uma promoção do vinho internacional e até nacional. É uma forma também das pessoas se envolverem com a parte do vinho e perceberem um pouco mais sobre vinho. E no fundo numa adega ou num produtor de vinhos, o enoturismo é aquele que lida diretamente com o consumidor final, portanto, de todas as áreas. A área comercial normalmente está mais vocacionada para lidar com restaurantes, com distribuidores, e o enoturismo é efetivamente aquele que trabalha. Uhum. E que leva a mensagem do produtor diretamente ao consumidor.
0: Sim. Tu começaste há 20 anos nesta área, em 2006, não havia o turismo nem esta febre sobre Portugal. O que é que mudou ao longo destes 20 anos?
9: Mudou muita coisa. Já havia, não, ou seja, não havia a febre que há hoje em dia, ou algo que está até, porque o turismo se for
0: já
9: pensar,
0: se falava no outro aeroporto, mas não se falava nisto do enoturismo sequer, não é?
9: Sim, mas já havia enoturismo, no fundo o Douro sempre foi uma oferta de enoturismo. Uhum. A questão aqui é que, portanto, até a própria evolução do nosso país, o turismo, podemos dizer que o pico do turismo foi em 2019-2020. Uhum. Ou seja, nunca houve olhar para Portugal como um país turístico. Neste momento é isso que está a acontecer. Todo o mundo está à procura de Portugal como um destino turístico. Claro que existem aqui alguns nichos, nomeadamente, ou algumas situações. Eu recordo-me que eu trabalhei muito tempo no Oeste. E a onda com o McNamara era o embaixador que trouxe muita gente por causa da onda da Nazaré. Sim. A onda da Nazaré existe desde sempre em Portugal. Depois foi preciso
0: era
9: a Madonna.
0: Preciso, no fundo, é saber vender. Portugal,
9: exatamente,
0: é isso?
9: Exatamente. A Madonna foi à Comporta e a partir daí andou de cavalo à Comporta e a Comporta ficou nas bocas do mundo.
0: Sim.
9: Ou seja, infelizmente em Portugal também é preciso sempre vir alguém de fora dizer-nos que olha, vocês têm aqui isto que é ímpar no mundo, portanto porque é que não aproveitam mais?
0: Uhum.
9: E no enoturismo, no enoturismo é a mesma coisa, ou seja, o enoturismo gera algo que faz parte da nossa cultura há milhares de anos atrás. Os romanos estiveram cá e já faziam um vinho já antes ainda com os fenícios, portanto na nossa história do vinho tem quase 4.000 anos e é algo que fazia parte da nossa cultura, como no meu caso, portanto o meu caso sempre fez parte, portanto, a primeira memória olfativa, como eu costumo dizer, é a adega do meu avô na fermentação após a vindima, portanto, aquele cheiro de adega, e quando entro numa adega hoje em dia, recorda-me logo os momentos em que ia apanhar as uvas e a carroça do meu avô para irmos apanhar as uvas, que na altura ainda era de carroça.
0: Então é mesmo velho, hein?
9: Sou mesmo velho.
0: De carroça. Bom, o que é, para quem nunca ouviu falar, o Wine Destination?
9: Wine Destination é um evento business to business, ou seja, um evento destinado a produtores de vinho e a oferta de turismo em Portugal, não apenas produtores de vinho, porque o produtor de vinhos, no fundo, tem uma oferta mais direcionada para o enoturismo, mas existem sempre atividades complementares. Portanto, ou seja, se eu vou a uma região vinica a visitar um produtor de vinhos que não tem restauração, eu vou ter que almoçar em algum lado e, portanto, a parte de restauração tem que estar também interligada. Se bebo um copo ou outra mais e preciso de ter alguém que me conduza e que me guie do hotel e para a unidade, preciso de um transfer, portanto, preciso de um turista de turismo, e preciso depois também dormir, portanto, e muitas vezes as adegas não estão preparadas para isso, vou ter que ter um hotel também associado, ou seja, no fundo tem que haver sempre...
0: É uma feira?
9: É uma feira, sim, é uma feira.
0: Género fil?
9: Não é um género de fil, no fundo existe um dia e meio de reuniões, um a um, em que cada um tem a oportunidade de apresentar o seu projeto durante 15 minutos, no fundo um speed dating quase, de apresentar o seu projeto aos 30 buyers internacionais. Buyers são operadores turísticos internacionais que são selecionados por nós, portanto isto é uma organização minha e da...
0: Mas isto é só para o meio do turismo?
9: É só para o meio do turismo.
0: Não estamos aqui a falar para o público em geral?
9: Não é para o público em geral, não. Portanto, ou seja, é um evento destinado para 30 entidades ou agentes, ou mais, portanto, 30 a 50 entidades ou agentes e 30 operadores turísticos. No fundo, é aqui um networking muito específico.
0: Tens que escolher muito bem, então, quem é que são os... Tem que ser na Muxo, não é? Tens que escolher pessoas que estejam ligadas, no fundo, à área do vinho também, não é?
9: Exatamente. Ou seja, nós fazemos sempre um open call.
0: Então conheces bem o mercado internacional?
9: Conheço bem
0: área.
9: O mercado internacional. Já viajo a diversas feiras internacionais já há quase 10 anos, portanto metade do meu percurso também começou a ser internacional. Já tenho uma marca própria, portanto as pessoas também me conhecem.
0: Uhum.
9: Depois também o evento é organizado com a Susana Toca, que já é uma pessoa que já trabalha há mais de 30 anos cá em Enoturismo em Portugal, sempre a mercados internacionais, portanto através da Excelência de Portugal, que é outra empresa organizadora. E esta parceria abre aqui um leque, portanto, porque hoje, com todos os nossos contactos, de contactos que eu fiz há mais de 15 anos atrás, que voltamos a reativar e convidar para virem ao nosso evento.
0: Uhum.
9: E para que, no fundo, depois levem esta mensagem para os seus clientes e tragam clientes depois a visitar o nosso país.
0: Uhum.
9: O evento é itinerante, portanto começámos esta terceira edição, a primeira edição foi no Alentejo. Fizemos aqui quase um acordo de cavalheiros que se o Alentejo ganhasse a Cidade Europeia do Vinho, que está a decorrer neste momento no Baixo Alentejo, como região europeia do vinho, voltaríamos, e por isso estamos novamente no Alentejo, mas o ano passado focámos-nos também na região de Lisboa, Tejo e Alentejo. Ou seja, apesar de...
0: Estás a dar a conhecer as várias regiões, é
9: as
0: isso?
9: várias regiões, porque acreditamos que neste modelo do nosso evento as pessoas depois é mais fácil porque estão dentro do destino. Embora na primeira fase de reuniões é aberto a todo o Portugal, portanto, todos os que tiverem projetos de enoturismo ou hotelaria, uhum, é aberto para terem essas reuniões e apresentarem.
0: Uhum.
9: Depois focamos-nos mais na região acolhedora, que acolhe, neste caso, sim, este ano é o Alentejo, e vamos ver para onde é que...
0: Como é que te lembraste de fazer uma coisa destas?
9: Olha, isto foi um desafio até da Susana, que é outra parte que queria fazer algo semelhante, portanto, que já faz também algo direcionado para os casamentos, mas queria fazer algo semelhante na parte do enoturismo. Já existem feiras deste tipo, foi aí que tudo começou também. No fundo, ela desafiou-me nessa feira ou nesse encontro para fazermos algo deste estilo, porque os próprios operadores turísticos internacionais que estavam presentes falaram em mim, portanto, ou seja, falaram que o Bruno seria uma boa pessoa para ajudar. Depois, quando estivemos a discutir a parte do nome, eu, desde que, portanto, eu há 5 anos lancei a minha empresa One Experience, que é uma empresa mais vocacionada para vender tours diretos para consumidor final, e sempre tive como missão, podemos chamar assim, um memorando de missão para me conhecerem, de Wine Destination Portugal, ou seja, no fundo era um memorando de missão de posicionar Portugal como destino de enoturismo, porque eu
10: tu fugiste da pergunta. Tu não, lembras, sim, tu não te lembras do que é que eu te perguntei, pois não?
9: Eu lembro, como é que surgiu esta ideia?
10: Dá uma grande volta, não é? Explica-me lá, como é que, no fundo, como é que surge isto?
9: Surgiu por uma necessidade que nós encontrámos no mercado, ou seja, no fundo, uma necessidade de posicionar Portugal como destino de enoturismo. Era aí que eu ia chegar agora. Posicionar Portugal como um destino de enoturismo e trazer as pessoas cá, porque acreditamos que muitas vezes as pessoas, olha, vou participar, agora está a decorrer, por exemplo, a ProVine em São Paulo. Claro, uhum. A ProVine é direcionada mais para produtores de vinho, ou seja, para vinho. Mas as pessoas investem tanto dinheiro para ir lá fora, porque é que nós trouxermos cá à procura, porque juntarmos a oferta com a procura é a melhor forma. E conhecerem mais do que. Mais do que nós falarmos sobre aquilo que fazemos é as pessoas sentirem aquilo que fazemos. Uhum. E foi esse o objetivo e foi aí que surgiu o Wine Destination Portugal.
10: O que é que distingue este evento das outras feiras e encontros internacionais do setor?
9: O que distingue este evento é a forma como eu e Susana organizamos, é a forma como nós trabalhamos, porque há desde o princípio até ao fim, o que queremos é que as pessoas tenham uma experiência, ou seja, quem participa no evento, tanto os buyers, que são os operadores turísticos internacionais, como os suppliers, que são as mesas, portanto, que são os operadores de aeroturismo, uhum, e hotelaria, que tenham uma experiência de networking e muito familiar, ou seja, desde o princípio até ao final, durante 2 dias, participa tudo em tudo, ou seja, vamos ter este ano, por exemplo, vamos ter um BYOB, que é Bring Your Own Bottle, cada produtor leva a sua garrafa de vinho para falar sobre os vinhos. Uhum. Fazemos jantares sempre de networking, ou seja, o que queremos é que, para além daquelas reuniões que são reuniões formais, que haja momentos informais de apresentação dos projetos. Isso, uhum, é o que distingue dos outros. E depois é a forma profissional como nós fazemos isto, ou seja, estamos sempre atentos a cada detalhe, estamos sempre atentos às necessidades dos buyers, às necessidades dos suppliers, e no fundo são todos nossos clientes, podemos chamar assim, e não propriamente distinguimos uns dos outros, porque normalmente há essa distinção, para quem faz isto sabe o que eu estou a dizer, e aqui não há distinção, aqui somos todos e em prol de promoção do destino Portugal.
10: Sim, que impacto concreto é que já teve nos produtores e também nos operadores em Portugal?
9: Sabemos que por exemplo, o ano passado tivemos que isto são coisas que nós sabemos, há outras que não sabemos, mas as que sabemos é que houve uma pessoa que participou no evento que organizou um tour nos diversos parceiros que nós fizemos, portanto um suíço, que trouxe um grupo de suíços cá a Portugal. Sabemos que há muitos contactos diretos de brasileiros e de americanos com as unidades de enoturismo que já participaram, uhum, e que geram negócios. Portanto, ou seja, o investimento, estamos a falar em cerca de 2.200 euros, dependendo do tipo de participação que desejam fazer, mas o que nós procuramos depois é que haja efetivamente retorno desse investimento, quer diretamente dos buyers presentes que contactem diretamente, quer através depois das nossas empresas da Wine Experience, uhum, e da DocTMC, que sejam as duas empresas depois também que privilegiem quem participa connosco e que quer colaborar connosco também a trazermos os nossos clientes, uhum, e levar os nossos clientes lá, porque como é o caso da Herdade do Recim, como é o caso da Fita Preta, como é o caso da João Portugal Ramos este ano no Alentejo, como é o caso da Adega Mano em Lisboa, como é a mesma questão de Tomar, portanto levarmos pessoas a Tomar e estamos a tentar desenvolver inclusivamente o destino de Tomar como destino de enoturismo, porque existem pequenos produtores e Tomar, à semelhança, vai ser um destino importante para o próximo ano, porque vai receber a Festa dos Tabuleiros, portanto, que é emblemático da Festa de Tomar. A mesma coisa no Alentejo, que é a capital da Europa da Cultura 2027. E nós vamos terminar este

0: de autenticidade. Vamos ter um que é vinho, influência atlântica, vamos ter um que é património, mais direcionado para Évora e Monsaraz, vamos ter um que é o Alto Alentejo, também na parte de montanha e da parte da histórica, da parte dos palácios. E depois cada tour tem este lado de storytelling que nós queremos também que as pessoas vivam.
1: Uhum. Portugal está finalmente a afirmar-se como destino internacional de enoturismo?
0: Portugal está no caminho da afirmação de um destino internacional de enoturismo. Já somos reconhecidos lá fora, ainda há muito trabalho, portanto ainda há muito trabalho principalmente na profissionalização e também em olhar para o enoturismo como um negócio. Portanto, posso dizer que o enoturismo neste momento já contribui com 20% daquilo que é as vendas globais dos vinhos. Estamos a falar quase em 100 milhões de euros para a economia nacional, feitos cá. E depois há outra parte que não conseguimos quantificar, que é a pessoa que visita e leva a marca para o seu país, que depois até gera negócio, porque abre novas formas de negócio e mercados que eventualmente o próprio produtor não estava. Portanto, há aqui um lado depois de promoção da própria marca, e por isso é que eu digo que o enoturismo é uma ferramenta de marketing, de promoção da própria marca internacional, que muitas vezes é mais difícil chegar aos mercados porque não sabemos lá chegar. E eu recebo semanalmente pessoas, profissionais. Esta semana recebi um profissional, um canadiano, que tem dois wine bars no Canadá e que ficou interessado nos vinhos que teve a provar. Portanto, é isto que depois abre aqui uma panóplia e abre aqui uma dimensão muito grande, e o enoturismo pode ser fundamental se encarado como tal.
1: Bruno, aquilo que te proponho agora é uma partida de ping-pong, é um jogo de palavras. Vou-te sugerir dois conceitos, dos dois podes escolher um deles, podes escolher os dois, podes inventar um terceiro ou não responder. Vamos jogar?
0: Vamos.
1: Brancos ou tintos?
0: Brancos no verão, tintos no inverno.
1: Madeirados ou frutados?
0: Nesta fase, mais frutados.
1: Douro ou Alentejo?
0: Alentejo.
1: Em copos de prova, ou isso não tem importância nenhuma?
0: Copos de prova, sempre.
1: Os portugueses ou os outros?
0: Os portugueses.
1: Um grande vinho ou um campeão de vendas?
0: Um grande vinho.
1: Acompanhar uma conversa ou um queijo?
0: Uma conversa e um queijo.
1: Na vinha ou na adega?
0: Na adega.
1: Pingo ou pongo?
0: Pong.
1: Esqueci-me, esquerda ou direita?
0: Pá, eu vou dizer no meio.
1: No meio, muito bem. Bruno, foi um prazer ter-te na tarde da RTP Mundo. Foi muito bom.
0: Obrigado.
1: Boa sorte para este evento. Obrigado.
0: Muito obrigado.
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1: Portugal tem sido um terreno fértil na formação de profissionais ligados ao direito. Na Bélgica está a acontecer o mesmo. Vamos conhecer a história de Simão Ribeiro Póvoas. Vamos ouvi-lo na Hora dos Portugueses de hoje.
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4: Os caminhos do direito levaram um jovem de Torres Vedras até ao coração da Europa. Simão Ribeiro Póvoa cedo percebeu que trabalhar em prol dos outros teria um peso decisivo na sua carreira profissional.
5: Desde bem cedo que eu comecei a sentir que tinha uma consciência e uma preocupação em relação à comunidade, eu queria sempre tentar ajudar os meus colegas, as pessoas fora da escola, e ao longo do tempo isso foi-se transformando numa questão, que era o que é que eu poderia seguir profissionalmente para tentar concretizar essas ideias. E depois, aos 18 anos, realmente decidi enverdar por Direito, na Faculdade de Direito da Universidade de Lisboa.
4: Licenciou-se em Direito na Universidade de Lisboa e mais tarde tornou-se mestre na Nova. Impulsionado pelos programas de financiamento público, partiu para um estágio internacional na Bélgica.
5: Eu estava a trabalhar em Portugal ao mesmo tempo que estudava, para pagar os estudos, e lembro-me perfeitamente de alguém me perguntar qual é que era o país menos interessante para ti, ou aquele para o qual tu não querias, e eu dizia sempre a Bélgica, porque não me dizia nada, simplesmente. E depois surgiu a oportunidade de estagiar fora de Portugal. Eu candidatei-me, queria um pouco ter essa experiência, e a verdade é que me calhou Bruxelas, e eu pensei, bem, vamos então ver se realmente é ou não é interessante o seu background, e a verdade é que eu tive muitas dificuldades.
4: A viver no país com um dos custos de vida mais elevados da Europa, a experiência foi-se revestindo de desafios diários, onde contou com o suporte da comunidade.
5: E então eu contei com muita ajuda, em primeiro lugar no meu local de estágio. Tive vários colegas que perceberam que eu não estava a conseguir usufruir da experiência a 100%, porque estava com bastantes dificuldades, e foi realmente um momento muito bonito, porque no meio da tristeza que era falar ao telefone com a minha família e fingir que estava tudo bem, a verdade é que depois, ao fim do dia, eram muitas as dificuldades, era muita a tristeza, e depois aí apareceram os meus colegas, que me ajudaram com comida, ajudaram-me com carinho, com apoio. Ao mesmo tempo, fui também contactado por um projeto de voluntariado aqui em Bruxelas, que é o

0: Eu, essa quem chega em Bruxelas, lá está, que me deu também comida, o que me ajudou bastante a conseguir ter um pouco mais de dinheiro para conseguir pagar a renda, fazer a minha vida. Tive também a ajuda da Associação dos Portugueses Imigrados na Bélgica, que também me ajudou bastante nessa altura, o que me leva a pensar que realmente, se não fossem essas pessoas, os meus colegas, os amigos de Bruxelas, nada disto seria possível.
1: Quisemos então saber um pouco mais sobre a organização deste estágio e novo contacto da AICEP, numa equipa multidisciplinar, focada na área do direito.
0: Então, em primeiro lugar, eu sou estagiário do Programa de Estágios Internacionais e Novo Contacto. Basicamente, há três grandes vertentes na nossa equipa. Temos a vertente da comunicação, que se foca muito nas campanhas de sensibilização, de informação, na partilha de todos os updates que acontecem aqui ao nível da União Europeia e não só, nestas áreas. Temos a equipa também de advocacy, que se foca nesta vertente mais de monitorização do trabalho que é feito ao nível político, de políticas públicas. E também a equipa legal, na qual eu me integro e que se foca em várias vertentes.
1: Conhecida como a capital da União Europeia, como será viver no corre-corre da cidade belga e em ambiente multicultural?
0: A vida em Bruxelas é uma vida muito mexida. Pronto, levanto-me bastante cedo, preparo-me, apanho os transportes públicos, que têm uma oferta magnífica aqui em Bruxelas, e chego ao meu trabalho e tenho a sorte de trabalhar com uma equipa multifacetada e com diferentes origens, diferentes nacionalidades, tenho colegas um pouco de todo o mundo, que é bastante interessante porque acabamos por trabalhar em inglês, mas a verdade é que aprendemos muito sobre diversas culturas, diversas ideias no geral, o que é interessantíssimo.
1: Pontos positivos que balançam coração e razão quando o tema é continuidade. Portugal será a terra de futuro para este jovem estagiário de advocacia?
0: Eu acho que para responder à questão do que é que vem no futuro, temos que perceber em primeiro lugar que quando deixamos Portugal, levamos Portugal no coração. Portanto, a saudade, a vontade de ir, de ficar, é algo sempre presente, estamos sempre na dúvida. Por um lado, a verdade é que aqui temos melhores oportunidades profissionais, a verdade é que eu estou a cumprir um sonho, eu nunca pensei chegar aqui, pelo menos tão cedo, e ter este trabalho que tenho aqui, um trabalho que me deixa tão feliz. Portanto, por enquanto, eu acho que vou tentar aproveitar um pouco estas oportunidades que a vida me dá neste tipo de trabalho e depois, mais tarde, realmente vou tentar voltar a Portugal, porque sim, as saudades batem forte e nós podemos tentar aqui ter os nossos amigos e ir ao café português, comer um pastel de nata, beber uma bica, mas a verdade é que quando pensamos bem, temos saudades e não há nada como casa, e a minha casa é Portugal.
1: Uma convicção que deixa antever o regresso no percurso do torriense Simão Ribeiro Póvoa.
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5: É Isabel Gaspar Dias que vai editar o Jornal das Comunidades às 3 da tarde. Regresso logo depois para a segunda parte do Melhor de Portugal. Hoje é dia de recebermos, porque é quarta-feira, Hélder Reis. Viagens na Nação Valente. Hélder, para onde é que vamos hoje?
6: Olha, trago-te uma festa que provavelmente já falámos sobre ela, mas nunca é demais, porque ela tem tantas singularidades e depois, como eu a acompanho de uma forma muito perto e muito próxima, muito entranhado nela, não que eu organize, mas assisto, ver a expressão das pessoas que participam nela é muito emocionante. Estou a falar da festa Senhora da Pena.
5: Para ouvir daqui a pouco no Melhor de Portugal.

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1: Boa tarde, são 3 horas em Portugal Continental e na Madeira, menos uma hora nos Açores. Vamos conhecer os títulos do Jornal das Comunidades editado a esta hora pela jornalista Isabel Gaspar Dias. Boa tarde, Isabel.
2: Boa tarde. Lusodescendente, nomeado embaixador da Venezuela em Portugal, filho de um madeirense, o diplomata já esteve colocado nos Estados Unidos, em Moçambique e no Vietnã. O PS reorganizou os seus núcleos e secções no estrangeiro. São agora perto de 30 as estruturas socialistas junto de comunidades portuguesas.
1: Depois de conhecermos os títulos do Jornal das Comunidades, vamos agora ao seu desenvolvimento com a jornalista Isabel Gaspar Dias.
2: Lusodescendente, nomeado embaixador da Venezuela em Portugal, Juan Carlos Juarez é filho de mãe venezuelana e de pai português, natural de São Vicente, na Madeira. Numa mensagem enviada à agência de notícias Lusa, o diplomata escreveu que está muito feliz com esta oportunidade. O nome de Juan Carlos Juarez foi proposto por um deputado, a Assembleia Nacional Venezuelana aprovou e a presidente interina do país faz a nomeação. O diplomata é licenciado em Geografia, funcionário do Ministério dos Negócios Estrangeiros da Venezuela desde 2011, esteve colocado nos Estados Unidos, em Moçambique e no Vietnã. O Partido Socialista Português reorganizou as suas secções e núcleos na diáspora, fechou algumas e abriu outras, tanto na Europa como fora da Europa. Paulo Pisco, coordenador do PS para as Comunidades Portuguesas, apresenta no Jornal das Comunidades as novidades das novas estruturas socialistas no mundo.
3: Na Europa houve novos núcleos que foram criados na Alemanha, em Cuxhaven, na Suíça, em Genebra, na Noruega, em Espanha, Palma de Mallorca, e nunca tínhamos tido uma

0: secção em Espanha e no sul de França, na região Provence-Alpes-Côte d'Azur. Fora da Europa, foram criados núcleos em países como Angola, Austrália, Cabo Verde, também no Brasil, em Campinas, é uma nova secção, e no Canadá, mais dois novos núcleos em London e Montreal. London, no passado, já tínhamos feito tentativas para criar esta secção, havia já alguns militantes, inclusivamente, que estavam completamente regularizados, agora conseguiu-se avançar para a criação também de um núcleo, e Montreal, pela primeira vez, o Partido Socialista tem uma representação nesta cidade.
1: Novas estruturas do PS nas comunidades, outras foram extintas. Um novo desenho que resulta da atualização dos ficheiros de militantes socialistas no estrangeiro. Não eram revistos há mais de 20 anos e houve perda de militantes. Paulo Pisco apresenta à jornalista Paula Machado o resultado do trabalho que coordenou ao longo de 9 meses e justifica.
0: O processo de atualização era muito importante por razões de legitimidade, de transparência e também de representatividade, porque uma secção que tinha ficheiros, por exemplo, 200 militantes e depois na realidade não tinha nem um quarto, havia aqui um problema de representatividade e esse foi um problema que ficou resolvido. Ficou também resolvido o problema dos contactos com os militantes. Agora mais de 75% têm um contacto de e-mail. Apesar de ter havido algumas secções que foram desativadas, houve 11 novas estruturas que foram criadas. Apesar de termos feito esta atualização dos ficheiros, em que obviamente houve uma perda de militantes, mas ganhámos muitas estruturas com uma expansão do Partido Socialista e designadamente também para outras geografias, tanto na Europa como fora da Europa, o que é também algo de inovador na vida política dos partidos junto das nossas comunidades. Países, por exemplo, que onde nunca tinha havido estruturas, como é o caso da Noruega, passaram a ter. Países como Angola, por exemplo, ou Austrália, que também nunca tinham tido, também passaram a ter. E noutras regiões da Europa também foram criadas estruturas, como por exemplo em França, na região PAC, que é Provence-Alpes-Côte d'Azur, e portanto o resultado foi extraordinariamente positivo. Hoje sabemos muito melhor que partido temos nas nossas comunidades, o que significa também que estamos muito mais aptos e preparados para que o partido seja dinamizado com pessoas que participem e que possam defender os nossos ideais e, obviamente, acima de tudo, defender as causas das nossas comunidades.
2: Qual é a diferença entre núcleo e secção?
0: Uma secção tem que ter no mínimo 15 militantes, um núcleo tem que ter no mínimo 7 militantes.
1: Núcleos e secções do Partido Socialista Português junto das comunidades, no total são 28. Ouvimos aqui Paulo Pisco, que é coordenador do PS para as comunidades portuguesas. Abre esta quarta-feira na Alemanha a Feira do Livro de Frankfurt com várias novidades. É o maior evento do mercado mundial da edição e a participação portuguesa foi reforçada. Este ano, o stand de Portugal conta com cerca de 60 marcas editoriais. Quais são as notícias? Jornalista Cláudia Almeida.
3: Começamos pelo novo formato da Feira de Frankfurt, que pretende dar mais espaço e tempo ao público leitor, que agora tem acesso à feira logo desde o primeiro dia. Uma mudança que o presidente da APEL, a Associação Portuguesa de Editores e Livreiros, Miguel Pauzeiro, saúda.
4: Esta Feira de Frankfurt foi sempre uma feira muito virada para business to business e está bem, na nossa opinião, a abrir-se cada vez mais também ao consumidor final, ao público em geral, aos leitores. Nesta lógica de abrir as portas ao público ao longo de todos os dias da feira, a organização tomou algumas decisões de realocar os pavilhões e, portanto, o stand português vai estar no pavilhão 3.1.
3: Vamos então às novidades do pavilhão português, agora com nova vizinhança. Miguel Pauzeiro.
4: Junto com a Espanha, com a França, com o Brasil, com a Itália. Vamos ter um pavilhão com 136 metros quadrados, vamos ter cerca de 60 marcas, chancelas editoriais ali representadas. Precisávamos de um pouco mais de espaço e, sobretudo, até pensar na perspectiva de futuro, porque a nossa presença na Feira de Frankfurt está a suscitar cada vez mais interesse dos editores nacionais.
3: É a participação 52 da delegação portuguesa na Feira do Livro de Frankfurt, na Alemanha. Vai haver uma homenagem ao escritor António Lobo Antunes e em destaque também a obra de Walter Ugumem, entre outros autores portugueses.
1: Portugal na Feira do Livro de Frankfurt, a partir de hoje e até ao próximo domingo, há mais de 50 anos que Portugal participa nesta feira. Obra de artista português na capital de Timor-Leste, a nova obra de arte sustentável de Bordal II em Dili foi apresentada hoje. Jumping Dolphins representa dois golfinhos, mãe e cria, a saltar em direção ao mar. Foi instalada na fachada exterior do edifício de um banco. A obra foi criada e construída a partir de resíduos, incluindo lixo eletrónico e plástico. É uma prática habitual deste artista. Que aquilo que era lixo possa voltar a ser beleza, mensagem da obra, de acordo com Luís Simões, da Fundação Tazifest, que apoiou esta instalação artística.
5: 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A começarmos mais uma hora no Melhor de Portugal, às tardes da sua RTP Mundo, daqui a pouco Rumo ao Sul, os eventos que marcam a comunidade portuguesa na América do Sul, com Igor Lopes e Andreia Rocha.
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0: Bom Mário, Capitão Fausto, abre mais uma hora no Melhor de Portugal. Hoje é quarta-feira, dia de recebermos Hélder Reis Viagens na Nação Valente. Hélder, por onde é que nos levas hoje?
1: Olha, trago-te uma festa que provavelmente já falámos sobre ela, mas nunca é demais, porque ela tem tantas singularidades e depois, como eu a acompanho de uma forma muito perto e muito próxima, e muito entranhado nela, não que eu organize, mas assisto, ver a expressão das pessoas que participam nela é muito emocionante. Estou a falar da festa Senhora da Pena.
0: Para ouvir daqui a pouco.

0: Napa com Jovem Dionísio no Melhor de Portugal. A canção chama-se Amor de Novo. Daqui a pouco há notícias ou eventos que marcam a comunidade na América do Sul com o Igor Lopes e Andréia Rocha.
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0: Hoje é dia de recebermos Igor Lopes e Andréia Rocha, os eventos que marcaram a América do Sul na última semana.
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9: E todas as semanas é assim, com esta bela viagem com o nosso Igor. Olá!
10: Olá, André, um abraço para ti e para os nossos ouvintes. É aquela sopinha de letras, como a gente fala, né? Um pouquinho dos nossos portugueses aqui e acolá, mas sempre com um olhar para o Cone Sul também.
9: Vamos então começar a formar palavrinhas com esta sopa. Começamos a olhar primeiro para o Panamá. Investigadores portugueses estão a reforçar a cooperação científica neste ponto da América do Sul, é isso?
10: É isso, André. Os investigadores João Pedro Barreiros, que é biólogo e professor da Universidade dos Açores, e também o João Bernardo Barreiros, estiveram no Panamá para participar no 21º Congresso Latino-Americano de Ciências do Mar, que aconteceu ali entre 21 e 25 de setembro na cidade do Panamá. Segundo a própria Embaixada de Portugal nesse país, os cientistas apresentaram resultados de um trabalho desenvolvido em cooperação com o Edgardo Dias Ferguson, diretor executivo da Estação Científica COIBA AIP, num encontro que reuniu investigadores e instituições dedicadas ao estudo e à conservação do mar em toda a América Latina, mas também Caraíbas. No âmbito desta colaboração, o João Pedro Barreiros entregou à COIBA AIP 52 desenhos científicos de espécies de peixes na presença do vice-ministro do Ambiente do Panamá, o Oscar Bariarino Bernard. Um material que integrará o patrimônio da estação científica e servirá de apoio a ações de educação ambiental e divulgação sobre o Parque Nacional COIBA, área em que a instituição atua na investigação, conservação, mas também valorização da biodiversidade e dos recursos naturais desse parque, mas também de toda a zona marinha envolvente, algo que os Açores têm claramente uma grande experiência, Andréia.
9: Claro, sim, exatamente no meio do Oceano Atlântico. Temos agora viagem para a Venezuela, não é assim? O embaixador de Portugal participa na inauguração da Universidade da Música José António Abreu, em Caracas.
10: Exatamente, André. Aconteceu no dia 6 de outubro, uma cerimônia de inauguração da Universidade da Música José Antônio Abreu, instalada no antigo Conservatório de Música Simón Bolívar, em El Paraíso, Caracas. Uma cerimônia que foi presidida pela presidente interina da Venezuela, Adelcia Rodríguez. Essa nova instituição, de caráter público e autônomo, pretende reforçar a formação musical no país, elevando cursos técnicos, mas também licenciaturas, e iniciando atividades com 521 estudantes, 77 docentes e 18 núcleos a nível nacional. A universidade deverá também desenvolver áreas, segundo a gente pôde apurar, como execução musical, composição e prolongando institucionalmente esse trabalho desenvolvido pelo antigo Conservatório.
9: Temos agora aqui o reforço na cooperação entre os parlamentos de Portugal e da Argentina. De que forma, Igor?
10: Unem-se os grupos parlamentares de amizade Portugal-Argentina e Argentina-Portugal, que por videoconferência tiveram um encontro que juntou deputados dos dois países e contou com a participação dos embaixadores Gonçalo Teles Gomes, de Portugal na Argentina, e Federico Batzfeld, da Argentina e em Portugal. A iniciativa teve como objetivo aproximar os dois parlamentos, trocar perspectivas sobre temas de interesse comum e também identificar aquelas áreas de cooperação no quadro das relações bilaterais. A reunião contou com intervenções da deputada argentina Maura Gruber, presidente do Grupo Parlamentar de Amizade com Portugal, e da deputada portuguesa Rita Matias, presidente do Grupo Parlamentar de Amizade Portugal-Argentina. A gente recorda que essa videoconferência aconteceu também no dia 6 de outubro.
9: Seguimos para o Peru e para a promoção da nossa língua portuguesa.
10: Através da Embaixada de Portugal em Lima, que participou na iniciativa Cita com los Idiomas, ou Encontro com os Idiomas, em tradução livre, realizada no âmbito do Dia Europeu das Línguas, assinalado no dia 26 de setembro. No espaço português, participantes testaram conhecimento sobre expressões, vocabulário e também diferentes variantes do português falado nos países lusófonos, numa ação dedicada à diversidade linguística e cultural. O evento integra as iniciativas promovidas pela rede EUNIC Peru, que reúne institutos culturais e embaixadas europeias presentes nesse país. Durante a atividade, foram apresentadas diferenças do uso entre Portugal, Brasil, Angola, Moçambique, como as expressões pequeno almoço, café da manhã, mata bicho, enfim. O importante é estar alimentado, a gente já percebeu a ideia. Sim. O Dia Europeu das Línguas é celebrado anualmente desde 2001 por iniciativa do Conselho da Europa e da União Europeia e pretende promover a aprendizagem de línguas e valorizar a diversidade linguística. Algo, André, que a gente traz muitas vezes aqui rumo ao Sul, que a nossa língua é rica porque é diferente em cada rincão.
9: Nem mais. E assim, bem ricos, vamos seguir para um prémio, Igor. Um português, pelo segundo ano consecutivo, ganha o Prémio Latino. O que é isto? Explica-me melhor. E quem é este português?
10: Uma informação que nos chegou nos últimos dias. Trata-se do cantautor e produtor português Ed, de nome artístico Edgar Pinto, que conquistou pelo segundo ano consecutivo um galardão nos Prêmios Latino, cuja 12ª edição decorreu no dia 5 de outubro no Nuevo Teatro Alcalá, em Madrid, na Espanha. O músico venceu a categoria de melhor canção pop dance, com No Puedo Vivir Sin Ti, romântico, né? Tema integrado no álbum Todo a Su Tiempo e produzido pelo próprio, com produção de Ernesto Leite. Em 2025, André, o Ed já tinha sido distinguido pela organização com El Otro Lado de Mí, um evento também dedicado à promoção da indústria musical ibero-americana. Essa nova distinção reforça essa projeção do Ed no espaço ibero-americano, mas também ele tem feito um caminho de aproximação junto dos mercados de América Latina, com destaque para a América do Sul através do Brasil, mas também para a América Central, onde ele circula bastante. Ele é português, soma outras distinções internacionais recebidas em 2026, está consolidando um percurso desenvolvido entre Portugal, Espanha, a lusofonia e a América Latina.
9: Certíssimo. Temos agora para fechar o assunto da semana, e nos próximos dias, pelo menos até dia 25 de outubro, Igor.
10: É isso, André. O maior país da América do Sul decide nos próximos dias aquela que será a sua liderança para mais 4 anos de governo. Estamos a falar de presidente da República. Flávio Bolsonaro, do Partido Liberal, terminou a primeira volta nas eleições presidenciais brasileiras na liderança, com mais de 56 milhões de votos, equivalentes a 47% dos votos válidos, seguindo-se Luiz Inácio Lula da Silva, atual presidente do Partido dos Trabalhadores e também, claro, do Brasil, com mais de 53 milhões de votos, ou 45% desses votos. Nenhum candidato ultrapassou 50%, então a gente vai ter aí um Brasil regressando às urnas a 25 de outubro para a segunda volta. A diferença, André, entre os dois candidatos ficou em cerca de 2,2 milhões de votos. Em Portugal, esse resultado foi diferente do apurado no conjunto do Brasil. O Lula venceu nas áreas consulares de Lisboa e do Porto, enquanto Flávio Bolsonaro ficou à frente em Faro. Somadas as três áreas, Lula obteve 26.401 votos e Flávio Bolsonaro 19.412. Lisboa, com 78.833 eleitores inscritos, mantém-se como o maior colégio eleitoral brasileiro numa cidade fora do país, enquanto Portugal conta com 134.797 eleitores registrados. Os brasileiros inscritos no estrangeiro votam apenas para presidente e vice-presidente da República e voltam às urnas, como a gente já anunciou, na segunda volta de 25 de outubro. Uhum. Numa visão geral, André, o Brasil elegeu também deputados estaduais, federais e membros para o Senado, certo, além de governadores, né, que é uma uhum. figura de resolução e liderança nos estados, uhum. diferente da que a gente tem em virtude uhum. do presidencialismo, que é um modelo democrático utilizado no Brasil. A verdade é que toda essa composição deu uma força maior à direita no país, é verdade, no Congresso, e agora, em termos de eleições presidenciais, no finalzinho de outubro, a gente vai saber se Lula continua a ser o presidente do Brasil por mais 4 anos, numa tentativa de reeleição, ou se Flávio Bolsonaro alcança os objetivos da direita e consegue ocupar o cargo também ele por 4 anos.
9: O certo é uma eleição histórica e com muitas consequências, não só no Brasil, mas como no mundo.
10: Como não deveria deixar de ser, André, é um país com uma liderança extremamente forte na América Latina, na América do Sul, junto do Mercosul, que é um bloco econômico que está agora em grande conexão com o bloco econômico da União Europeia também.
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0: Rio de Janeiro hoje vai ser uma tarde de nuvens, com chuva marcada para o fim do dia. 28 graus de máxima, 22 de mínima. Bruxelas amanhã e os próximos dias vão ser de chuva, 14 de máxima, 10 de mínima. Em Caracas, hoje vai ser um dia sem sol, com chuva e trovoada, 27 de máxima, 20 de mínima. Londres, amanhã, quinta-feira, dia molhado, 15 de máxima, 8 de mínima.
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0: Reticências, é assim que se chama o novo disco de janeiro, disco de calma, silêncio e contemplação. São 12 novas canções, chega aos escaparates com o carimbo de qualidade da sua rádio da RTP Mundo. Vamos conhecê-lo de fio a pavio, com o próprio autor a falar sobre o conteúdo de cada uma das canções.
2: Em Munau Ruído é uma canção muito especial, é o single do disco, é a focus track do disco, e é uma canção que foi escrita com o Tatanka já há quase há um ano e tal. E nós temos apresentado a canção ao vivo até ao momento dela sair, agora dia 25 de setembro. E tem sido muito especial porque a canção tem ganhado forma à medida que chega ao público. Ela é uma canalização do que me estava a acontecer numa relação, no meio de uma relação. E nós próprios, quando estávamos a escrever a canção, não percebíamos para onde é que ela nos estava a levar, mas só continuávamos a escrever. E foi assim um processo de composição em conjunto muito bonito. Por isso deixo-vos com Imunorruído.

0: Daqui a pouco, por ser quarta-feira, há viagens na Nação Valente com Hélder Reis. Para onde é que nos levas hoje?
1: Olha, trago-te uma festa que provavelmente já falámos sobre ela, mas nunca é demais, porque ela tem tantas singularidades e depois, como eu a acompanho de uma forma muito perto, muito próxima, muito entranhado nela, não que eu organize, mas assisto, ver a expressão das pessoas que participam nela é muito emocionante. Estou a falar da festa Senhora da Pena.
0: Para ver daqui a pouco.

0: É a Diana Castro no Melhor de Portugal. Daqui a pouco vou estar à conversa com Carina Jorge, ficar a saber o que vai acontecer hoje na tarde da RTP Antena 1.
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0: Estamos a 23 minutos das 4 horas de Lisboa.
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0: Dia de recebermos o mais bonitão apresentador da televisão portuguesa. Gostas de ser bonitão?
4: Não me acho, mas...
0: Sim, mas gostas que chamem bonitão?
4: Nunca me tinham chamado, Miguel. Muito obrigado. Fico sensibilizado.
0: Bonitão. Obrigado. Por acaso ainda hoje estava a ver as imagens antes de entrares para a Praça da Alegria, que estás agora a fazer a praça. E achei que estavas muito bem vestido, com classe.
4: Ah, muito obrigado.
0: Umas calças largas que lhe dão alguma segurança, não é?
4: Sim,
0: estavas
4: sim.
0: Muito cool.
4: Obrigado.
0: Bom,
4: muito obrigado.
0: O que é que nos trazes hoje?
4: Olha, trago-te uma festa que provavelmente já falámos sobre ela, mas nunca é demais, porque ela tem tantas singularidades e depois, como eu a acompanho de uma forma muito perto e muito próxima, e muito entranhado nela, não que eu organize, mas assisto, ver a expressão das pessoas que participam nela é muito emocionante. Estou a falar da festa Senhora da Pena, que acontece em Monsós, Vila Real, setembro, portanto não passou muito tempo, e é uma festa. Ela é conhecida pelos andores gigantes, tido como os andores maiores do mundo. Não é o maior, é um dos maiores. Ela está inscrita recentemente no Inventário Nacional do Património Cultural e Material do nosso país, portanto, para percebermos a dimensão cultural, e não é só uma questão de fé, porque quem não acredita pode colocar as dúvidas, podemos colocar em tudo, não é, obviamente. Mas é uma manifestação popular muito bonita, porque estes andores, e o maior deles tem 23 metros e pesa 3 toneladas, é carregado aos ombros por 100 homens. E só quem está lá a ver é que se apercebe que isto exige muita coordenação, muita. Inclusive há umas cordas que são umas cordas guias, os homens têm que estar super certos, obviamente, não é? Porque não pode vacilar em nada, porque é uma questão também de segurança, muito de segurança. E isto é um trabalho que eles fazem por afinco tradicional, por afinco devocional e por uma certa componente de espetáculo que eu acho que não tem mal nenhum que aconteça. Sim. No meio religioso, porque se nós queremos cativar e queremos que a igreja esteja próxima das pessoas, também tem que haver o seu lado cénico, bonito e atrativo. E de facto a festa é vibrante, é colorida, é gigante, é emotiva, é muito bonita. E depois há um momento que é a dança do andor, que acontece no adro da igreja. Literalmente os homens fazem um gingar do andor. Agora imagina o que é, 23 metros de altura, 3 toneladas, ali numa dança que acompanha normalmente até o ritmo da música que está a tocar, uns bombos, uns tambores, música mais tradicional, obviamente, e aquilo tu ficas Porque, tipo, eles estão a mexer naquele gigante. Então, são as cordas a equilibrar, são os homens super sincronizados, que é uma dança espetacular. Eu recomendo, este ano já não vão a tempo de ver, podem ver online,
0: quando
4: na
0: é?
4: Internet, está lá tudo. Ela acontece em setembro, meados de setembro. Uhum. Portanto, para o ano, se puder ir a Moussós, Vila Real, é muita gente, mas está muito bem organizado. A organização é sempre por uma freguesia, portanto também tem este sentido comunitário espetacular. Uhum. E vai lá e vai se surpreender e vai ficar tipo, eu nunca vi nada igual. Por isso a eles o meu obrigado.
0: A sua tese sobre Sofia de Mel Brainer despertou-me curiosidade. Que poema ou texto da autora considera indispensável para quem quer conhecer melhor? A Carla Martins.
4: Oh, Carla, muito obrigado. Eu tenho mesmo que tratar de edição da minha tese de licenciatura, ver se a minha editora está interessada nisso. Olha, sabes que eu gosto muito de poesia, mas não sei poemas de cor, nem os meus. Mas há um verso da Sofia, que é um poema, a Sofia também é conhecida pela síntese que ela tem nos seus poemas, também tem poemas maiores, obviamente, mas tem muitos poemas pequeninos. E ela tem um que eu gosto imenso, que tem o seu quê de espiritualidade, até tem bastante, que é quando eu morrer voltarei para buscar os instantes que não vivi junto do mar. Isto tem o seu quê de metafísico, tem o seu quê de além, tem o seu quê de presença, de espiritualidade, de silêncio e de necessidade de mar com tudo aquilo que implica. Portanto, de repente, num verso, eu consigo encontrar tantas coisas que me apaixonam. Provavelmente é dos poemas que mais me aproximam da Sofia. Tem outros mais extensos, mais densos. Este aqui diz-me mesmo muito. Mas eu acho que vale a pena visitar a Sofia de Mel Brainer e ficar a perceber estas dimensões e estes silêncios bonitos dela.
0: Um beijo grande, até para a semana.
4: De coração, saúde para todos.
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0: As coisas começaram a despir, eu sei que está muito calor.
5: Não me estou a despir.
0: Mas tem lá calma.
5: Estou a abanar-me.
0: Tem lá calma, porque de facto. Mas não, a culpa não é minha, foi quem esteve aqui
5: foi
0: antes.
5: João Bacalhau,
0: o João Bacalhau. Pôs isto
5: e... Não, estava para o aquecimento.
0: Pois.
5: O ar-condicionado estava no modo aquecimento.
0: Pois.
5: 24 graus aqui dentro.
0: Pois. E lá fora custam o quê? 30, não? Não,
5: não, não, 24 tenho eu aqui em Lisboa.
0: Então é a temperatura que está lá fora.
5: Pois, mas nós não queremos a temperatura que está lá fora, não é?
0: Bom, não a vejo desde sexta-feira.
5: É verdade.
0: O que é que fez este fim de semana super prolongado?
5: Olha, no sábado estive com amigas minhas, fomos fazer uma tatuagem juntas e lanchar juntas também. Depois, no domingo, estive em casa, na mais completa ronha. Posso garantir-te que não fiz nada.
0: De pijama?
5: Não, não.
0: Vestiste?
5: Mas uns calçõezinhos, uma t-shirtzinha para poder sair à rua, não é? Tomei banhinho.
0: Sim,
5: por norma tomo banhinho todos os dias.
0: Sim.
5: Ontem estive a ler. Ontem então foi aqueles dias em que eu tirei o dia mesmo só para ler.
0: Então ontem foi terça, faltou segunda.
5: Segunda. O que é que eu fiz na segunda-feira? Ah, eu não me lembro
0: nada,
5: o que é que fiz na segunda.
0: Não fizeste nada.
5: Aliás,
0: quer dizer, tu tiras 4 dias para não fazer nada.
5: Sim, às vezes também é preciso para recarregar.
0: Eu não sei o que é isso, Carina.
5: Eu consigo.
0: A sério, tenho-te, pá...
5: Inveja boa.
0: Inveja boa, porque eu não sei o que é isso. Eu faço força para me sentar no sofá e agora vou estar aqui um bocadinho, entendes?
5: Ah, eu gosto. Eu gosto de não fazer nenhum.
0: Bom, depois disto...
5: Sim.
0: O que é que vamos ter hoje na tarde da Antena 1?
5: Pronto, gosto de não fazer nenhum em casa, depois aqui tenho que trabalhar.
0: Muito,
5: não é verdade? Né? Então, hoje vamos à Biblioteca Municipal de Pombal, onde o programa da tarde, aliás, já esteve a quanto da tempestade de Christine, e portanto, desta vez vamos fazer uma visita guiada mais descontraída, sobre uma belíssima biblioteca. Exatamente. Depois temos Seleção Natural hoje, porque hoje também tivemos os nomes do Nobel da Química, foram anunciados hoje, e claro, o David Marçal, como bom cientista que é, vem contar uma história sobre química, também para explicar aqui um bocadinho o estudo que deu o prémio Nobel a estes dois cientistas.
0: Sabes que ouvi dizer que há muita possibilidade de termos um Nobel este ano da literatura.
5: Pois sim, estamos a aguardar, não é verdade?
0: Já ouviste também?
5: Já, claro. Tem o meu apelido, aliás.
0: Sim, é verdade.
5: Mas não é da minha família, atenção.
0: Sim.
5: Depois,
0: postal... Lídia Jorge.
5: Hoje, aqui entre nós ninguém nos ouve. Postal do dia de hoje é para Rita Blanco. E depois temos, mais uma vez, teorias da conspiração, em que Fernando Neves vai falar do fim da humanidade, que foi previsto por Baba Vanga.
0: Daqui a 30 anos, não é?
5: Quando, não, muito mais. Quando, como e porquê? isto vai ter de ser ouvido no Teorias das Conspirações.
0: Diz-me uma coisa, está previsto para quando? Tens a noção?
5: Tenho, mas temos de ouvir. Quem quer saber tem de ouvir a rubrica, não
0: é? Só para saber se estou vivo.
5: Não estarás.
0: Pronto, obrigado.
5: Tudo indica, a não ser que acredites em reencarnação. E aí, quem sabe, não é?
0: Sim. E vais fazer a tarde com a Rita Fernandes?
5: Vou fazer a tarde com a Rita
0: muito
5: Fernandes.
0: Bem. E todos os dias por esta hora, para além de ficarmos muito mais felizes porque te recebemos, jogamos o quiz.
5: Muito bem.
0: Que é um jogo onde faço uma pergunta relacionada com a música que toca a seguir. Dou-te 4 possibilidades, mas tu és craque nisto. Quase não precisava dar as possibilidades, tu acertarias sem ouvir as possibilidades.
5: Assim, não é? De rajada.
0: Porquê? Porque a Carina Jorge é conhecida como o Carlos T do Bom Barral.
5: Desde que acaba em Al, não é?
0: Pronto. Cadaval, desculpa.
5: É o que interessa. Não é Bom Barral.
0: Não é Cadaval. É Cadaval, não é? Bom. O que é que Elvira? O que era Elvira? O que era a Elvira
5: mal
0: quando menina? Na canção Dona do Seu Nariz. O que era a Elvira?
5: Já percebi, senhor.
0: A. A menina da mamã. B. A menina do papá. C. Era a rainha da escola. D. Não era nada.
5: A menina da mamã. Não?
0: Costuma-se dizer que quando é menino, o favorito.
5: Mas podia
0: é menina.
5: Ser a menina da mamã. Porque é que tem de ser
0: previsível? Quando é menino, é a mamã.
5: Certo? Mas pode ser também uma menina da mamã, ou
0: pronto.
5: Não?
0: Então queres insistir na
5: não,
0: na mamã?
5: Vá, vamos para a menina do papá.
0: Então vamos conferir.
2: Eras a menina do papá.
5: Pronto,
0: está certo. Tu és mesmo talentosa, não é?
5: Bravo.
0: Bom Barral não existe sem ti.
5: Incrível.

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0: A 7 minutos das 4 horas de Lisboa.
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0: 90 segundos de ciência. Vamos conhecer a investigação de João Paulo Salvado.
2: Olá, o meu nome é João Paulo Salvado, sou investigador da Universidade de Évora e do Cideus, onde faço a investigação em História Económica dos Impérios Coloniais Europeus. O projeto Auralis é um primeiro passo para o estudo do comércio euroasiático realizado via Lisboa entre 1770 e 1830. Ora bem, porque é que este projeto importa? Importa na medida em que Portugal tem estado arredado da literatura internacional em torno da segunda vaga do comércio euroasiático. Esta segunda vaga decorre, grosso modo, entre os séculos XVIII e o início do século XIX e já está vocacionada por outros produtos que não as especiarias. O chá, os textos indianos e as sedas são o grosso dos produtos que circulam nesta segunda vaga. Ora bem, Lisboa e Portugal têm estado ausente da literatura internacional. Supostamente não terá participado nesta segunda vaga. Ora bem, os dados que estamos a recolher sobre os navios que retornaram da Ásia, assim como das mercadorias que vieram da Ásia, contam uma história completamente diferente. Lisboa não só participou desta segunda vaga, como terá tido um papel absolutamente central enquanto interposto redistribuidor de produtos orientais, quer para a Europa, quer para o Novo Mundo. E isto num período absolutamente central de definição da economia global.
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0: É isso, basta respirar para ser feliz. Estamos a um minuto das 4 da tarde. Zurique amanhã e os próximos dias vão ser de chuva. A máxima vai chegar aos 16 e a mínima aos 10. Macau, amanhã temos chuva, 29 de máxima, 25 de mínima. Joanesburgo, na África do Sul, amanhã há algumas nuvens, 24 graus de máxima, 12 de mínima. Montreal, no Canadá, hoje vai ser um dia carregado de nuvens, com 16 graus de máxima e 6 de mínima. Às 4 da tarde, a Rita Fernandes vai lhe dar as notícias. Depois, quem lhe dá a música é a Carina Jorge. Por hoje estamos conversados. Regresso amanhã às 2. Grande abraço. Até amanhã.
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2: Olá, boa tarde. São 4 horas no continente e na Madeira, 3 nos Açores. Está a começar o programa da tarde. Eu sou a Carina Jorge, ela é Rita Fernandes. Olá, bem-vinda.
3: Viva, boa tarde.
2: Em destaque a esta hora.
3: O Ministro das Finanças acaba de anunciar mais uma descida do IRS que vai estar incluída no Orçamento do Estado para o próximo ano. É uma descida que se junta à descida anunciada há semanas pelo Governo para responder, na altura, ao aumento generalizado dos preços. Há pensionistas que vão ter de devolver dinheiro ao Estado depois do erro da Caixa Geral de Aposentações no cálculo de cerca de 3 mil reformas.
2: A esta hora estão 21 graus no Porto, 22 em Coimbra, 23 em Ponta Delgada e também no Funchal e 24 em Lisboa e Faro. Notícias às 4 da tarde na Antena 1. A edição é de Rita Fernandes.
3: Vai haver mais uma descida do IRS, é o que acaba de confirmar o Ministro das Finanças no Parlamento. O Ministro diz que é uma descida, para além daquela que já foi anunciada há várias semanas, na altura, no pacote de respostas do Governo, ao aumento dos preços, nomeadamente os preços dos combustíveis, uma descida que vai ter efeitos ainda este ano. Agora, em vésperas de o orçamento do próximo ano ser entregue no Parlamento, o Ministro das Finanças anuncia mais uma descida no IRS.
4: É, de facto, a quinta redução de IRS em 2 anos e meio. Com o orçamento será a sexta redução de IRS. Com o orçamento também trará a atualização de escalões, da dedução específica, do mínimo de existência. E com esta descida que hoje aqui discutimos, são já 2,4 mil milhões de euros. Com o orçamento estaremos já próximo dos 3 mil milhões do programa eleitoral e ainda faltam 2 anos, quase 3 anos, até a legislatura terminar em outubro de 29.
3: Uma nova descida do IRS que vai estar incluída no orçamento do Estado para o próximo ano. Uma descida que está a ser discutida esta tarde na Assembleia da República, mas que não está a convencer os partidos da oposição. André Ventura diz que muitas famílias vão poupar apenas 1 euro por mês.
5: Quem ganha 1.058 euros terá uma poupança de 1 euro por mês. Um euro por mês. É isto que estes senhores estão a dar a quem trabalha. 1 euro por mês. Agora juntem o aumento dos combustíveis, o aumento dos supermercados, o aumento das portagens, o aumento do custo de vida e enviem 1 euro para o Miranda Sarmento para ele ficar com 1 euro ao final do mês. É isto que este governo dá. É isto que este governo dá a Portugal.
3: As críticas de André Ventura no Parlamento, depois de o Ministro das Finanças ter anunciado mais uma descida no IRS, uma descida que vai estar incluída no orçamento do Estado do próximo ano. O preço do conjunto de bens essenciais alimentares está num dos valores mais altos do ano. O preço do cabaz alimentar subiu esta semana. Aumentou mais de 1,30€ em relação à semana passada e custa agora, no total, mais de 255 euros. As contas são feitas pela DECO Proteste, que monitoriza todas as semanas um conjunto de produtos alimentares considerados essenciais. O porta-voz da DECO Proteste, Nuno Figueiredo, explica o aumento nos últimos dias.
6: Nesta altura, o cabaz essencial está acima dos 255,50 euros. E se formos contabilizar valores superiores a 255 euros. Desde que começou o ano 2026 não encontramos muitos. Portanto, isto equivale por dizer que estamos num dos aumentos, num dos valores mais altos do ano, e que faz com que, por esta altura, se formos comprar as mesmas coisas que comprávamos em janeiro, temos que pagar mais 14 euros quase. Portanto, o cabaz está 14 euros mais caro do que estava no início deste ano 2026.
3: O porta-voz da DECO Proteste, Nuno Figueiredo, antecipa já alguns produtos mais típicos do Natal, e é precisamente o bacalhau, um dos produtos com preços a aumentar mais.
6: Há vários produtos que esta semana aumentaram e que fizeram, digamos, desestabilizar o valor final do cabaz, e nós estamos já com o mês de outubro em curso e temos o bacalhau a subir. Não querendo ser o mensageiro da desgraça, nem de perto nem de longe, até porque há muitos produtos que baixaram de preço nesta semana, a perspectiva não é propriamente animadora, principalmente para aquilo que as famílias mais consomem nesta altura do ano, ou na altura do Natal, que é o caso do bacalhau. O bacalhau, o ano passado, já tinha tido um aumento muito considerável nos últimos meses do ano. Este ano, o aumento está a começar um bocadinho mais cedo do que aquilo que começou o ano passado. Portanto, a perspectiva não é propriamente animadora.
3: As explicações do porta-voz da DECO Proteste, Nuno Figueiredo. A DECO Proteste, que todas as semanas faz esta monitorização ao preço dos bens considerados essenciais, bens alimentares que nesta semana atingiram um dos valores mais altos do ano e custam agora no total mais de 255 euros. Desde o início do ano, o preço deste mesmo cabaz alimentar aumentou mais de 13 euros. Há pensionistas que vão ter de devolver dinheiro ao Estado depois do erro da Caixa Geral de Aposentações no cálculo de reformas. Houve um erro técnico que fez com que cerca de 3 mil pensionistas recebessem cerca de 90 euros a mais nas pensões pagas entre maio e agosto deste ano. A Ministra do Trabalho explica que agora o erro tem de ser corrigido.
7: É uma deficiência técnica no apuramento da pensão, que será naturalmente corrigida. A Caixa Geral de Aposentações, aliás, já emitiu uma informação sobre isso e, portanto, será corrigida.
8: Mas estes pensionistas poderão ter que repor os montantes pagos a mais?
7: Como disse, nós só sabemos ontem dessa matéria, portanto estamos ainda a informar. Se efetivamente se verificar que houve um pagamento indevido, nos termos legais terão que repor, mas as soluções legais serão combinadas com os próprios afetados. Aliás, as pessoas já receberam uma carta sobre essa matéria, segundo nos disseram, e portanto há várias formas de repor, é um mecanismo normal.
3: A Ministra do Trabalho, que confirma que há cerca de 3 mil pensionistas que receberam por erro mais de 90 euros nas pensões pagas entre maio e agosto deste ano e que agora terão de devolver os valores que receberam a mais, tudo isto depois de um erro por parte da Caixa Geral de Aposentações no cálculo de reformas pagas entre maio e agosto deste ano. O Bloco de Esquerda e o PCP já pediram para ouvir a Ministra do Trabalho no Parlamento sobre este erro da Caixa Geral de Aposentações. Querem também ouvir o Presidente da Direção da Caixa Geral de Aposentações. A líder parlamentar do PCP, Paula Santos, não aceita que os pensionistas tenham de devolver os valores pagos por erro.
9: Não é concebível que depois de atribuída a pensão, calculada pela Caixa Geral de Aposentações, venha agora os reformados a receber uma notificação por parte da mesma entidade a dar conta de um corte nas suas pensões, e de facto esta é uma situação que merece esclarecimento e, me diria, merece os esclarecimentos o quanto antes, até porque o período está a decorrer de contestação relativamente a esta matéria e de forma alguma os reformados podem ficar prejudicados na sua pensão por esta razão.
3: Paula Santos, líder parlamentar do PCP, que explica que já entregou, o partido já entregou um pedido para ouvir a Ministra do Trabalho no Parlamento. Também o Bloco de Esquerda fez esse pedido. Querem ouvir a Ministra do Trabalho sobre o erro da Caixa Geral de Aposentações, que pagou de forma errada mais cerca de 90 euros a cerca de 3 mil pensionistas entre maio e agosto deste ano. Agora o Bloco Bloco e o PCP querem ouvir as explicações da Ministra do Trabalho e também do Presidente da Direção da Caixa Geral de Aposentações. As audiências das comissões de inquérito sobre Luís Neves e os exames nacionais vão começar no final de novembro. A decisão sai da reunião com os partidos em conferência de líderes, que definiu também que estas comissões vão ser formalmente criadas já na próxima semana, mas depois os trabalhos com as audiências arrancam no próximo mês. A maioria dos partidos defende que não deve haver mais de duas comissões de inquérito a funcionar em simultâneo. Estão, nesta altura, em andamento comissões de inquérito sobre o INEM e também sobre os incêndios florestais e, por isso, as reuniões presenciais com os intervenientes destas duas novas comissões parlamentares de inquérito, comissões sobre o percurso de Luís Neves à frente da Polícia Judiciária e também a comissão de inquérito sobre os problemas na época de exames do secundário, só começam no final do próximo mês, em novembro. Hoje, a Aliança para a Transição Energética apresenta os resultados dos investimentos feitos através do PRR, o Plano de Recuperação e Resiliência, precisamente nesta área, na área da transição energética. O porta-voz da Aliança, Rui Lameiras, explica que houve vários investimentos que marcaram este dinheiro que chegou a Portugal através de Bruxelas. Diz também que a transição energética deixou de ser apenas uma questão ambiental e passou a ser também uma prioridade política e até estratégica, tendo em conta os tempos instáveis que vivemos no panorama internacional. Desde equipamentos mais inteligentes até novas soluções tecnológicas, foram dezenas, Isabel Cunha, dezenas os objetivos concretizados com o dinheiro do PRR.
10: Ao longo de 5 anos e meio, empresas como a Sonae, EDP, Motengil, EFASEC e outras de média dimensão, juntamente com universidades e institutos públicos, desenvolveram produtos e serviços na área da transição energética com um impacto de cerca de 200 milhões de euros na economia portuguesa e a criação de 830 postos de trabalho, a maioria qualificados. Rui Lameiras, porta-voz da Aliança para a Transição Energética, dá exemplos dos produtos e serviços que foram criados.
11: Estamos a falar de equipamentos para redes elétricas mais inteligentes, sistemas de automação e controlo, equipamentos para integração de energias renováveis, soluções de mobilidade elétrica, plataformas digitais de gestão energética e comunidades de energia. Isto é, tudo o que são sistemas que ajudam cidades, o cidadão a gerir melhor energia, a ter energia mais limpa em casa.
10: Este reforço da competitividade do setor energético em Portugal mobilizou 254 milhões de euros, uma boa parte fundos do PRR. Rui Lameiras considera que mais do que o impacto real e económico, o legado que fica da Agenda Verde é a mensagem estratégica.
11: A grande mudança que se operou foi que a transição energética deixou de ser apenas uma agenda ambiental para passar a ser uma agenda de segurança económica e estratégica. E isto é corroborado com tudo o que está a acontecer, a guerra na Europa, o que está a passar no Médio Oriente, com a volatilidade dos mercados energéticos e a crescente competição tecnológica, mostram que essa dependência energética tem um custo elevado, o que faz com que o dinheiro que é investido em produção renovável, redes inteligentes ou tecnologia própria, acaba por ser também um investimento em autonomia e resiliência.
10: Os resultados da Agenda Verde e o impacto do investimento na competitividade do setor energético estão a ser apresentados esta tarde no Porto.
3: E o balanço já é feito aqui na RTP Antena 1, balanço do porta-voz da Aliança para a Transição Energética, que apresenta hoje os resultados dos investimentos feitos na área da transição energética através dos dinheiros do Plano de Recuperação e Resiliência.
2: Rita Fernandes, nesta edição das 4, na Antena 1, também em simultâneo com a RTP Mundo e sempre em noticias.rtp.pt. Quarta-feira, as estradas mexem e o Paulo Galvão está muito atento a tudo isso. Olá, bem-vindo ao programa.
12: Olá,
2: da tarde.
12: Olá, Carina Jorge, boa tarde.
2: Então, o que contas?
12: Esta hora estamos na região de Lisboa com dificuldades que decorrem de uma avaria na segunda circular. O trânsito está difícil no sentido Benfica-Aeroporto. com filas a partir da zona do eixo norte-sul em Telheiras. Esta avaria é junto ao Terminal 2 do aeroporto. Na A5, uma avaria junto à saída para Carnaxide, com fila no sentido Lisboa-Cascais. Na Cril, lentidão do túnel do Grilo para o norte, que vem a afetar o eixo norte-sul em Camarate. Na região do Porto, um pouco mais a norte, a A3 com um acidente no sentido Valença-Porto, na zona de Braga, ao quilómetro 41,5, com trânsito lento e a pedir atenção à velocidade. Na cidade do Porto, para já, não há grandes dificuldades.
2: A linha verde está disponível até às 8 da noite. É o 800-21-0101, 800-21-0101. Boa viagem.
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2: Daqui a pouco damos a volta ao largo aqui no programa da tarde com o Afonso de Sousa, com algumas receitas com ovos. É para descobrir mais à frente. Depois temos ainda um anfiteatro que nos leva à Biblioteca Municipal de Pombal. O programa da tarde regressa a essa biblioteca, onde já fez também uma emissão em direto pela altura da tempestade de Christine. Vamos conhecer esta biblioteca de outra forma. E há muito mais para ouvir. Por exemplo, uma Liga dos Quarentões, com a entrada direta hoje. Quem será? Descubra tudo isto na próxima hora, no programa da tarde. 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

Aqui até podemos estar um pouquinho mal dispostos. Assim, vá, às vezes com um bocadinho de neura. Mas a verdade é que passa assim que ouvimos este mar de Quente com Constança Quinteiro. Seja bem-vindo ao programa da tarde. Divirta-se. 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
1: A rádio é presente, mas podemos sempre recordar alguns momentos bons que aconteceram no passado. Por isso, regressamos às 7 da manhã de hoje.
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1: Uma pequena volta dada ao programa da manhã de hoje e já de seguida a volta é ao largo com Afonso de Sousa.
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1: 4 horas e praticamente 22 minutos. Está na hora de darmos uma volta ao largo. Esta é de quarta-feira com Afonso de Sousa e espreitamos algumas receitas com ovos. E parece que aproveitamos também as cascas para fazer sapatos inovadores. Vamos ver se dá para tudo, não é, Afonso? Ora, conta tudo.
13: Num tempo em que se pedem psiquiatras para a humanidade que habita junto dos nossos olhos e ouvidos e que se justifica a loucura com breves passagens pela vida de humanos e outros seres que mereciam estar noutros planetas, Jesus cristalizou por momentos, e ainda sem bolo rei, o cristianismo estreliciano madeirense. E isso até parece que deu alento aos estudantes franceses e às determinadas senhoras espanholas que rodaram as chaves dos impensados despejos. Anda tudo louco, disse-me há dias o meu vizinho João Pedro, no Largo dos Correios. Já viu o casal novo que se vai mudar para a moradia de frente? Trazem uma cabra anã e três galinhas e vão ficar ali com elas no jardim e num reservado com rede lá ao fundo, ao lado da garagem. Espero bem que a cabra não se ponha para ali a balir toda a noite. Ah, cada doido, terminou. Da cabra nem fiz caso, mas pensei nas galinhas e imediatamente lembrei-me de um blog que há dias ouvi chamado O Futuro do Futuro. Nele falava-se do futuro, claro, e a entrevistada era a diretora da Unidade de Inovação e Fabrico Digital do CTCP, o Centro Tecnológico do Calçado de Portugal, em São João da Madeira, e também em Felgueiras. Falava-se da construção do futuro, dos sapatos e das matérias esquisitas para muita gente que esta gente inovadora já incorpora e quer incorporar ainda mais, principalmente na sola, local mais dado à possibilidade de boas invenções. E quais são? Muitas das luvas produzidas na altura da Covid e que não eram conformes, acabaram na sola dos sapatos. Bolas de ténis que por qualquer razão deixaram de ser usadas, aí vão elas e bem servir outros cortes e calcorrear outros pés. E ainda, e aqui é que entram as galinhas do casal novo, cascas de ovo. Tudo isto para inovar, serem sustentáveis e imprimir a dita economia circular que, neste caso dos sapatos, tenta incorporar na feitura resíduos do setor e de outros. Não se admirem que qualquer dia nos treinos da Seleção Nacional de Futebol as chuteiras dos artistas sejam feitas de casca de ovo e que sejam bem mais duras do que as tortilhas de verdade escalfadas feitas de egos rotos, estrelados na vida de todos. Agora vou ali falar com os novos vizinhos por causa das cascas.
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1: Ligamos à música até porque há disco RTP Antena 1 para conhecer hoje e é um verdadeiro surto de música. Surto é o nome do novo álbum de Milhanas e são portas abertas de influências internacionais num disco bem pessoal onde Milhanas se revela de forma transparente. Este disco já está disponível e vamos ouvir mais uma música que por lá anda. Chama-se O Sabor da Cereja. Milhanas, no programa da tarde.
8: O Sabor da Cereja eu acho que é a canção quase mote para este disco. Foi um bocadinho roubada a um filme que se chama Taste of Cherry, que é na verdade um filme muito triste sobre um homem que quer morrer e o filme todo é sobre a procura dele de ajuda para concretizar essa missão, digamos assim, e depois no fundo decide desistir pelo simples facto de se lembrar de que quer voltar a provar o sabor da cereja. E é um bocadinho nesse sítio que eu encontro de estar espantada pelas pequenas coisas e de querer estar viva para experimentar isto que é de andar aqui a existir e a conhecer essas pequenas coisas como o sabor da cereja ou de qualquer outra coisa. E portanto esta canção é claramente para mim o mote deste disco a nível emocional.

0: O sabor da cereja em destaque no programa da tarde, música de Milhanas, que está no seu novo álbum, Um Surto. Surto é assim que se chama este disco. Disco RTP Antena 1 já está disponível.
1: 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Olá.

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1: Amanhã é quinta-feira, dia 8 de outubro, um dia de sol esperado com algumas nuvens durante a tarde nas regiões do interior do país. Há uma ligeira subida da temperatura e vento intenso no litoral e nas terras altas. Quanto às temperaturas, a nossa ronda pelos termómetros começa na Guarda, que amanhã chega aos 17 graus, Bragança 20, Vila Real e Viseu 21, Viana do Castelo 22, Aveiro 23, Porto e Porto Alegre 24, Braga e Castelo Branco 25, em Coimbra e em Leiria 26, Faro 27, Évora e Beja 28 e amanhã Santarém, Lisboa e Setúbal chegam aos 29 graus de máxima. É o outono, minha gente. Bom, há síntese de notícias para ouvir já de seguida às 4h30 em ponto aqui no programa da tarde e logo depois as mais frescas do desporto com David Carvalho.
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1: Síntese de notícias com Susana Barros no programa da tarde.
2: O Ministro das Finanças promete para o próximo Orçamento do Estado uma nova baixa do IRS, não por via de mexidas nas taxas, mas como resultado da atualização dos escalões da dedução específica e do mínimo de existência. Joaquim Miranda Sarmento respondia assim no Parlamento esta tarde que discute a proposta do Governo para descer já este ano o IRS. O Ministro garante uma nova redução do imposto com a atualização dos escalões e outros ajustes fiscais. A Ministra do Trabalho confirma que os quase 3 mil pensionistas que receberam a mais do que deviam entre maio e agosto vão ter de devolver o excesso ao Estado. De acordo com o Rosário da Palma Ramalho, uma deficiência técnica no apuramento da pensão resultou em mais de 90 euros para cada. O erro foi agora detectado, vai ser corrigido. O Bloco de Esquerda e o PCP já pediram para ouvir no Parlamento a Ministra do Trabalho e o Presidente da Caixa Geral de Aposentações. No Parlamento, as duas novas comissões de inquérito, uma à correção dos exames nacionais, outra aos mandatos de Luís Neves à frente da Polícia Judiciária, vão tomar posse na próxima semana, dia 14, mas as audições só deverão realizar-se depois dos trabalhos do Orçamento do Estado para o próximo ano. A informação foi adiantada esta tarde no final da reunião da Conferência de Líderes Parlamentares, onde, ao que apurou a RTP Antena 1, vários partidos se mostraram contra a realização de 4 inquéritos em simultâneo, uma vez que já estão em curso 2 comissões de inquérito, uma ao INEM, outra aos incêndios. Voltou a subir o cabaz alimentar da DECO Proteste, custa mais 1,34€ na última semana. Os produtos que mais aumentaram foram os cereais integrais, as ervilhas ultracongeladas e a polpa de tomate, mas é o bacalhau que está a subir de forma mais significativa, adianta a Associação de Defesa dos Consumidores. A fatura dos 63 produtos acompanhados pela DECO Proteste está agora nos 255,5€. No início do ano custavam menos 14 euros.
1: Mais informação em noticias.rtp.pt. Viramos a página. Vamos ao desporto. David Carvalho. Ainda há polémica, Jesus Ronaldo.
3: Depois do comunicado de Cristiano Ronaldo, no qual Jorge Jesus foi alvo de críticas, o selecionador nacional disse hoje estar apenas concentrado em trabalhar.
4: Li o comunicado e agora, como faço todos os dias, vou para a Federação trabalhar, pensar na equipa e na seleção portuguesa. Não tenho mais nada a dizer.
3: Jorge Jesus, esta manhã, ao sair de casa, José Pereira, que durante anos a fio desempenhou funções como presidente da Associação Nacional de Treinadores, reconhece que o selecionador não é alguém que vire a cara à luta neste aparente braço de ferro com Cristiano Ronaldo, mas defende um consenso que permita convivência entre as duas personalidades, cada qual com o seu papel.
5: O bem da seleção passa necessariamente pela continuidade de Jorge Jesus e pela continuidade do Cristiano Ronaldo, naturalmente cumprindo as regras e estando sujeito àquilo que efetivamente for determinado pela própria Federação Portuguesa de Futebol.
3: José Pereira, entrevistado por João Gomes Dias, da última madrugada, o emotivo adeus à seleção argentina de Lionel Messi, triunfo por 3-0 sobre a seleção do Benin, Monumental de Buenos Aires, em que participou também o ex-capitão do Benfica, Nico Otamendi. Ele que marcou no jogo e deixou uma mensagem nas redes sociais, assumiu o privilégio por ter feito parte e testemunhado uma história que ficará para sempre no futebol e no coração de todos os argentinos. Ainda no futebol internacional, destaque para Mikel Arteta. O treinador espanhol renovou com o Arsenal até 2030. Arteta devolveu aos Gunners o título inglês na época passada, 22 anos depois da última conquista. Por cá, está prestes a regressar à Liga Portuguesa, jornada 8, com um prato forte já depois da manhã, sexta-feira. O Braga recebe o Sporting na Pedreira às 20h15. Notícia positiva para Rui Borges. Ibrahima Bá está recuperado dos problemas físicos no joelho direito e integrou hoje o treino da equipa. No sábado, o Porto visita o terreno do Marítimo antes do regresso à Liga dos Campeões. Destino, Sevilha, jogo com o Betis, quarta-feira, dia 14. Últimos 300 bilhetes para adeptos dos Dragões esgotaram em pouco mais de meia hora. Seleção Nacional Feminina de Futebol prepara a primeira ronda do play-off de acesso ao Mundial 2027. Esta sexta-feira joga em Larne, frente à Irlanda do Norte, na primeira mão. Carolina Tristão, média do Benfica, é uma das estreantes nas escolhas de Francisco Neto.
6: É um adversário muito vertical, que aposta mais na velocidade, e se a equipa estiver junta e pronta para dar uma boa resposta, vai correr bem. Vou fazer aqui um percurso, já estamos no início, e vou dar uma melhor nos treinos e fazer o que é possível para se calhar chegar a esse nível, sim.
3: Carolina Tristão, depois da boa campanha no Mundial Sub-20, a merecer a atenção do selecionador de futebol feminino. Segundo jogo das navegadoras será na terça-feira em Portimão. Na arbitragem, Catarina Campos foi nomeada para dirigir o Finlândia-Sérvia da primeira mão deste play-off. Continuamos no feminino, mas agora vamos à Seleção Nacional de Futsal, que começa já amanhã, frente aos Países Baixos, a fase de apuramento para o europeu com a Ronda de Elite em Oliveira das Meias. Luís Conceição, o selecionador, falou à Antena 1 sobre o objetivo claro de vencer os três jogos que a equipa nacional vai ter pela frente.
7: É o grande objetivo, é vencer o grupo, passar logo em primeiro lugar, garantimos logo a presença depois na Final Eight. E pronto, é ganhar os três jogos, esse é o nosso. Três jogos, três vitórias, esse é o nosso objetivo e com essa ideia que nós partimos agora para o apuramento.
3: Luís Conceição à conversa com José Carlos Lopes. Portugal defronta ainda a República Checa na sexta-feira e a Finlândia no domingo. Continuamos no desporto feminino, agora no Mundial de Hóquei em Patins, que decorre em Assunção, capital do Paraguai. Portugal defronta hoje o Brasil às 17h15. Termino com o judo. Joana Crisóstomo foi nona classificada na categoria de menos 63 quilos no Campeonato do Mundo, que decorre em Baku, no Azerbaijão. Judoca portuguesa foi hoje eliminada nos oitavos de final.
1: As principais do desporto a esta hora com David Carvalho, na Antena 1, também na RTP Mundo, em permanência em desporto.rtp.pt. Paulo Galvão, a esta hora, como rola tudo?
8: Estamos parados na região do Porto, na via de cintura interna. Houve um acidente na zona de Paranhos, com uma moto envolvida. Só se passa pela via mais à esquerda e o trânsito está demorado no sentido Freixo Rávida. Mais a norte, na A3, no sentido Valença-Porto, mantemos um acidente a ser resolvido já há algumas horas na zona de Braga, ao quilómetro 41,5, com trânsito acumulado e a pedir atenção à velocidade. Na região de Lisboa, mantemos uma avaria a ocupar a via mais à direita na zona do Terminal 2 do aeroporto, na segunda circular. Há filas compactas a partir do eixo norte-sul em Telheiras. Grilo, lenta do túnel do Grilo para o Norte de Sacavém. Afeta também o eixo norte-sul em Camarato. O Norte de Sacavém também a acumular para entrar na Grilo. IC19 com resistência no nó da Amadora, no sentido Lisboa-Sintra. Ponte 25 de Abril com acesso da A5 já preenchido de Lisboa para Almada.
1: Ora, a linha verde continua disponível até às 8 da noite, nacional e gratuita. É o 821-0101. Faça boa viagem.
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1: Hoje é dia de Liga dos Quarentões, mais uma entrada direta. O Jorge Alexandre Lopes desvenda agora um pouquinho da entrada de hoje.
2: Uma história que começa com uma conta por pagar e por isso é tão fácil de reconhecer, porque o amor pode aquecer o coração, mas também esvazia a carteira.
1: Ou seja, na edição de hoje, vamos fazer contas à vida. É para ouvir quando faltarem 5 minutos para as 5 da tarde, aqui na Antena 1, é a Liga dos Quarentões.
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1: E já de seguida abrimos as portas do anfiteatro para entrar numa biblioteca municipal. Vamos até Pombal com o João André Oliveira.
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1: Numa altura conturbada do início deste ano, depois da tempestade Christine, o programa da tarde visitou a Biblioteca Municipal de Pombal. Por lá fez também uma emissão especial para acompanhar tudo aquilo que aconteceu por essa altura. Mas esta biblioteca, entretanto, já teve motivos para festejar. Afinal de contas, comemorou 28 anos de idade agora no final de setembro. Estamos a falar da Biblioteca Municipal de Pombal e é lá que está o João André Oliveira para nos fazer esta visita guiada. Olá, bem-vindo.
15: Olá, Karina. Estamos precisamente, como dizias, na Biblioteca Municipal de Pombal, uma que sei está também próxima do teu coração, porque
1: é
15: essa missão que falavas teve também a tua presença e imagino que guardes memórias, por um lado, boas, obviamente, de
1: Sim.
15: quem esteve por cá e pôde vê-la, mas também não mais positivas, porque foi por um motivo não tão bom assim, não é verdade?
1: Sim, sim, mas entretanto há coisas boas também para dizer, mas é um facto, é uma biblioteca muito especial que nos recebeu muito bem e onde conversámos com muito boa gente sobre os problemas que tinham de ter resolução ou que ainda não tiveram, provavelmente alguns deles, mas foi realmente uma emissão muito especial para nós e saímos daí também com o sentimento de missão cumprida.
15: É isso mesmo. Uma das pessoas com quem falaram foi então a Daniela Martins, diretora desta biblioteca, que está comigo e Daniela, obviamente estávamos aqui, estava em conversa com a Karina a recordar aquilo que foi a emissão da RTP Antena 1 no início deste ano, por altura da tempestade Christine, por altura daquele que foi na altura o primeiro aniversário, o primeiro mês desse momento. Vários meses depois estamos aqui de novo. Obviamente há coisas que imagino ainda não estejam totalmente resolvidas, mas também acredito que tenha sido um ano de reconquista do espaço desta biblioteca.
16: Bom, esse foi, boa tarde a todos, esse foi um dos períodos mais complicados desta biblioteca, não é? Portanto, para a biblioteca e para a região, portanto, foi um período muito difícil. No nosso caso em particular, foi uma altura importante até para nós percebermos efetivamente qual era o nosso papel na comunidade. E nós compreendemos muito rapidamente que, apesar de todas as dificuldades que estávamos a ter e que a tempestade nos trouxe, não é? Percebemos que tínhamos que apoiar a comunidade e rapidamente também ajustámos todo o funcionamento da biblioteca e a forma como nos mantivemos presentes para estar perto das pessoas, para lhes dar as soluções ou as possibilidades que elas precisavam nessa altura.
15: Esse papel social de uma biblioteca muitas vezes não é o mais recordado, principalmente num momento como esse, de um desastre em que as pessoas pensam muito facilmente na habitação, em alimentação, em bens imediatos, mas por vezes as bibliotecas, e eventualmente foi isso que aqui aconteceu, são precisamente um espaço de refúgio, um espaço de refúgio físico e também mental.
16: Sim, nessa altura nós muito rapidamente recebemos pessoas de várias zonas do concelho e não só, que procuraram a biblioteca por ser um dos sítios onde havia luz e onde havia internet, e portanto procuraram este espaço para poderem trabalhar, fazer as suas reuniões, fazer, enfim, tudo aquilo que necessitavam naquela altura e que em casa ou nos seus trabalhos não conseguiam ter disponível. E portanto a biblioteca ofereceu essa solução às pessoas que estiveram cá, e foram muitas nessa altura que nos procuraram. Tínhamos pessoas em todos os espaços do edifício quase.
15: A biblioteca está, apesar de tudo isto, num momento de festa, de celebração. Acaba de celebrar 28 anos, uma belíssima idade. Como é que está a ser, depois de tudo isto, e imagino que lá está, já num momento de alguma passagem desse historial menos positivo, ter a festa e usar esta biblioteca como um espaço para receber as pessoas com uma outra vontade?
16: Bom, nós tivemos que reajustar o nosso caminho, não é? E, portanto, este ano, uma boa parte da nossa programação foi, cancelada. E, portanto, apesar de termos mantido muita programação regular destinada a público adulto, a famílias, as atividades de fim de semana, todas essas nós conseguimos manter. As atividades maiores estamos a programá-las agora para 2027. E, portanto, estes 28 anos servem também para nós pormos os olhos no futuro e sabermos o que é que ainda temos por chegar. Portanto, estamos a planear a Feira do Livro do ano que vem, uma nova edição dos Caminhos de Leitura, e temos uma série de outras ações a decorrer e que são muito importantes para o nosso programa de atividades, para o nosso plano anual, que pensa sempre na comunidade e com a comunidade.
15: Como é que as pessoas podem aproveitar todas as atividades? Onde é que elas decorrem? Nós estamos aqui neste preciso momento para explicar a quem nos ouve na Bebeteca, será naturalmente a sala dedicada aos mais jovens. Como é que se utiliza este espaço da biblioteca por inteiro? Como é que a comunidade Pombal o faz?
16: De várias formas. Aliás, essa é a parte, a versatilidade da biblioteca é que qualquer um dos seus espaços pode ser usado de diversas formas. Nós tivemos ainda, no fim de semana passado, duas apresentações de livro que decorreram na sala de leitura aqui ao lado, e essa é uma das formas como estes espaços podem ser usados. Portanto, nós fazemos a divulgação das nossas atividades, sobretudo online, que é onde a maior parte do nosso público as procura. E depois estes espaços tornam-se completamente flexíveis para receber uma apresentação de um livro, uma atividade mais prática, que envolva uma ginástica, que envolva, enfim, aqui não temos limites para mobilizar o espaço e para mobilizar as pessoas, no sentido de poderem de facto usufruir dele, porque eles estão aqui, estão disponíveis, e é esse o nosso intuito e a nossa vontade.
15: Se quer, para terminar esta nossa conversa, perguntava precisamente se esse momento menos positivo trouxe, se calhar, de alguma forma mais positiva o envolvimento da comunidade, se esses momentos de memória que ficaram aqui guardados fizeram com que as pessoas tenham participado cada vez mais e continuem a vir até aqui.
16: Nos primeiros tempos, com algum receio, porque pronto, foi um caminho que também tivemos que percorrer, mas creio que sim, creio que as pessoas conheceram melhor a biblioteca, perceberam

0: para que visitem também a Biblioteca Municipal de Pombal, depois de um ano não muito bom no início, claro. A missão cumprida, a vontade de olhar para o futuro, e se este momento de celebração foi um pouco afetado por tudo isso, há muita coisa para acontecer no próximo ano, portanto estejam atentos às redes sociais da Biblioteca Municipal de Pombal, que em 2027 vai celebrar estes 28 anos e alguns meses com pompa e circunstância, por isso valerá certamente a pena.
1: Eu sou suspeita, mas vale muito a pena a visita. João André Oliveira a levar-nos nesta visita guiada pela Biblioteca Municipal de Pombal. Fica também um agradecimento à Daniela Martins.
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1: Fazemos contas à vida na Liga dos Quarentões. Já daqui a pouco com Jorge Alexandre Lopes a levar-nos até outubro. Já estamos em outubro de 86. Boa tarde. Boa viagem, se for o seu caso.

0: The Water Boys no programa da tarde, praticamente 9 minutos das 5, chama-se Fisherman's Blues. Boa tarde.
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0: Ora, quando o amor esvazia a

0: Carteira é a altura de quê? De fazer contas. Ora, pois muito bem. É a Liga dos Quarentões de hoje. Uma história incrível contada por Jorge Alexandre Lopes. Ora, ouça.
1: Outubro, 1986.
2: Uma história que começa com uma conta por pagar e por isso é tão fácil de reconhecer, porque o amor pode aquecer o coração, mas também esvazia a carteira. De um lado, alguém que acorda cedo, trabalha, faz horas extra, conta os trocos e tenta manter a vida equilibrada. Do outro, alguém que vive como se o cartão de crédito não tivesse limite. Roupa nova, luxo, extravagância, mais uma compra, mais uma despesa. E sem dar por isso, a relação deixa de ser uma história de amor para se transformar num contrato financeiro onde uma das partes paga a fatura. Quem canta esta história sabia bem o que era lidar com dificuldades financeiras muito antes de vender milhões de discos. A banda viveu um episódio tão desesperante quanto improvável. Em 1969, acabados de chegar a Nova York, viram desaparecer todo o equipamento. O reboque com instrumentos foi roubado à porta do YMCA no Harlem, pouco depois do check-in. Sem instrumentos não haveria ensaio, não haveria concerto, nem talvez futuro. A solução parecia saída de um filme. Depois de apresentar queixa, a polícia aconselhou-os a percorrer as esquinas do bairro com notas de 5 e 10 dólares no bolso. E foi exatamente aí que começaram a comprar, peça a peça, os instrumentos que lhes tinham sido roubados horas antes. Recuperaram quase tudo por cerca de 200 dólares. Quase tudo. É que ficou por encontrar um blusão branco do vocalista, avistado mais tarde nessa noite, vestido por alguém na plateia do clube. Voltando a 1986, o dono desse blusão já nem fazia parte da banda. Lionel Richie era uma estrela mundial em nome próprio. Mas o grupo continuava a produzir música com a mesma capacidade de observar a vida comum. Porque esta não é realmente uma canção sobre dinheiro, é sobre valor, sobre perceber a diferença entre aquilo que custa e aquilo que vale. Sobre descobrir que há relações que enriquecem a vida e outras que apenas levantam dinheiro da conta emocional. Há 40 anos, os Commodores levavam esta reflexão às rádios. Going to the Bank.

0: Uma história sobre consumo, sobre relações e não só. Fazer contas à vida, no fundo. Commodores com Going to the Bank, com direito a som de caixa registradora lá pelo meio e tudo. Muito divertida. Ora bem, amanhã é quinta-feira. Temos um dia de sol com algumas nuvens durante a tarde nas regiões do interior do país. Há também uma pequena subida da temperatura e vento mais intenso no litoral e junto a zonas de serra. Quanto às temperaturas, começamos na Guarda com 17 graus amanhã. Bragança 20, Vila Real e Viseu 21, Viana do Castelo 22, Aveiro 23, Porto e Porto Alegre 24, Braga e Castelo Branco 25, Coimbra e Leiria 26, Faro 27, Évora e Beja 28 e por fim Santarém, Lisboa e Setúbal com 29 graus.
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0: São 5 horas no continente e na Madeira, 4 nos Açores. Rita, a esta hora, no topo da atualidade.
2: O ministro das Finanças promete que o próximo orçamento do Estado traz uma nova descida do IRS. O Parlamento discute esta tarde propostas do governo sobre o IRS, o IVA e o ISP, o imposto aplicado aos combustíveis. Há pensionistas que vão ter de devolver dinheiro ao Estado depois do erro da Caixa Geral de Aposentações no cálculo de cerca de 3 mil reformas.
0: Estão 21 graus no Porto, 22 em Coimbra, 23 em Ponta Delgada e também no Funchal, 24 em Lisboa e Faro. Edição das 5 no programa da tarde com Rita Fernandes.
2: O ministro das Finanças promete uma nova descida do IRS no próximo orçamento do Estado. É uma descida que resulta de várias alterações que vão ser feitas, nomeadamente nos escalões do IRS. O ministro das Finanças está no Parlamento, que esta tarde discute em plenário várias medidas do governo sobre o IRS, o IVA e o ISP, o imposto aplicado aos combustíveis. O ministro anunciou um conjunto de alterações que resultam numa descida do IRS. No Parlamento, Joaquim Miranda Sarmento apontou também que há já anunciada a descida das taxas de IRS nos primeiros 6 escalões e que entra em vigor ainda este ano, representa 400 milhões de euros de alívio fiscal. Inês Ameixa.
3: O ministro das Finanças sai em defesa da já anunciada redução do IRS nos primeiros 6 escalões e aponta que o próximo orçamento do Estado vai trazer uma nova descida, a sexta, do governo da AD.
4: O orçamento será a sexta. Redução de IRS, que o orçamento também trará a atualização de escalões, da dedução específica, do mínimo de existência. E com esta descida que hoje aqui discutimos, são já 2,4 mil milhões de euros, com o orçamento estaremos já próximo dos 3 mil milhões do programa eleitoral.
3: Mas a redução de IRS, prevista ainda para este ano, não convence a oposição. André Ventura, do Chega.
5: Quem ganha 1.058 euros terá uma poupança de 1 euro por mês. Agora juntem o aumento dos combustíveis, o aumento dos supermercados e enviem 1 euro para o Miranda Sarmento para ele ficar com 1 euro ao final do mês.
3: Já o socialista Miguel Costa Matos defende que o IVA zero seria mais benéfico para os portugueses do que esta baixa de IRS.
6: Para os 10% mais pobres, o IVA zero representaria um ganho de 3,5 euros. Por mês, o governo quer-lhes poupar 7 cêntimos no IRS.
3: Quanto a Mário Amorim Lopes, destaca que a descida de impostos sempre foi uma das bandeiras da Iniciativa Liberal.
7: Alguns chegam tarde a esta discussão, mas sejam muito bem-vindos a este consenso de que o Estado vai-nos demasiadas vezes ao bolso.
3: E Isabel Mendes Lopes, do Livre, diz que é preciso justiça fiscal.
8: 1 euro por mês a quem ganha 1.000 euros, 0 euros por mês a quem ganha o salário mínimo. São 18,2% dos trabalhadores em Portugal que recebem o salário mínimo.
3: O PAN também tem uma proposta, quer atualizar os escalões à taxa da inflação. Já o PCP, o Bloco de Esquerda e o JPP criticam a proposta do governo e falam em reduções insuficientes.
2: O Parlamento, que esta tarde discute em plenário várias medidas do governo sobre o IRS, o IVA e o ISP, o imposto aplicado aos combustíveis. O preço do conjunto de bens alimentares essenciais está esta semana num dos valores mais altos do ano, é o que mostram as contas da DECO Proteste, que todas as semanas monitoriza os preços dos bens alimentares. Esta semana o cabaz ficou mais caro, cerca de 1,30€, e custa agora mais de 255 euros. O porta-voz da DECO Proteste, Nuno Figueiredo, analisa um dos maiores aumentos deste ano.
1: Nesta altura, o cabaz essencial está acima dos 255,50€ e se formos contabilizar valores superiores a 255 euros desde que começou o ano 2026, não encontramos muitos. Portanto, isto equivale por dizer que estamos num dos aumentos, num dos valores mais altos do ano, e que faz com que, por esta altura, se formos comprar as mesmas coisas que comprávamos em janeiro, temos que pagar mais 14 euros quase. Portanto, o cabaz está 14 euros mais caro do que estava no início deste ano 2026.
2: A caminho do Natal é precisamente o bacalhau, um dos produtos a ficarem mais caros nesta altura. É também isso que explica o porta-voz da DECO Proteste, Nuno Figueiredo, que faz as contas aos produtos que mais aumentaram nos últimos dias.
1: Há vários produtos que esta semana aumentaram e que fizeram, digamos, desestabilizar o valor final do cabaz. E nós estamos já com o mês de outubro em curso e temos o bacalhau a subir. Não querendo ser o mensageiro da desgraça, nem de perto nem de longe, até porque há muitos produtos que baixaram de preço nesta semana, a perspectiva não é propriamente animadora, principalmente para aquilo que as famílias mais consomem nesta altura do ano, ou na altura do Natal, que é o caso do bacalhau. O bacalhau, o ano passado, já tinha tido um aumento muito considerável nos últimos meses do ano. Este ano, o aumento está a começar um bocadinho mais cedo do que aquilo que começou o ano passado. Portanto, a perspectiva não é propriamente animadora.
2: Nem os números de hoje que mostram que o preço do conjunto de bens alimentares essenciais está esta semana num dos valores mais altos do ano, é o que mostram as contas da DECO Proteste, que todas as semanas monitoriza os preços dos bens alimentares. Esta semana o cabaz alimentar custa mais de 255 euros. Há pensionistas que vão ter de devolver dinheiro ao Estado depois do erro da Caixa Geral de Aposentações no cálculo de várias reformas. Houve um erro técnico que fez com que cerca de 3 mil pensionistas recebessem cerca de 90 euros a mais nas pensões pagas entre maio e agosto deste ano. Agora, a Ministra do Trabalho explica que o erro tem de ser corrigido.
9: É uma deficiência técnica no apuramento da pensão, que será naturalmente corrigida. A Caixa de Aposentações, aliás, já emitiu uma informação sobre isso e, portanto, será corrigida.
10: Mas estes pensionistas poderão ter que repor os montantes pagos a mais?
9: Como disse, nós só sabemos ontem dessa matéria, portanto estamos ainda a informar. Se efetivamente se verificar que houve um pagamento indevido, nos termos legais terão que repor, mas as soluções legais serão combinadas com os próprios afetados. Aliás, as pessoas já receberam uma carta sobre essa matéria, segundo nos disseram, e portanto há várias formas de repor, é um mecanismo normal.
2: A Ministra do Trabalho, que confirma que há vários pensionistas que vão ter de devolver dinheiro ao Estado depois do erro da Caixa Geral de Aposentações no cálculo de reformas. Houve cerca de 3 mil pensionistas que receberam cerca de 90 euros a mais nas pensões pagas entre maio e agosto deste ano. O Bloco de Esquerda e o PCP já pediram para ouvir a Ministra do Trabalho no Parlamento e dar explicações sobre este erro da Caixa Geral de Aposentações. A líder parlamentar do PCP, Paula Santos, diz que não aceita que os pensionistas tenham agora de devolver os valores que foram pagos a mais por um erro na Caixa Geral de Aposentações.
11: Não é concebível que depois de atribuída a pensão calculada pela Caixa Geral de Aposentações, venha agora os reformados a receber uma notificação por parte da mesma entidade a dar conta de um corte nas suas pensões, e de facto esta é uma situação que merece esclarecimento e, me diria, merece os esclarecimentos o quanto antes, até porque o período está a decorrer de contestação relativamente a esta matéria e de forma alguma os reformados podem ficar prejudicados na sua pensão por esta razão.
2: O PCP e também o Bloco de Esquerda pediram para ouvir a Ministra do Trabalho no Parlamento depois deste erro na Caixa Geral de Aposentações, que fez com que cerca de 3 mil pensionistas recebessem cerca de 90 euros a mais nas pensões pagas entre maio e agosto e que agora correm o risco de ter de devolver esse dinheiro que foi por erro pago a mais. França está a investigar 18 casos relacionados com confrontos com a polícia durante as manifestações nas ruas ao longo das últimas semanas, manifestações que começaram em França para reivindicar mais investimento no sistema de ensino. Até que estes inquéritos estejam terminados, o ministro francês da Administração Interna já mandou suspender o uso de algumas granadas durante as manifestações. Houve casos de jovens que ficaram gravemente feridos com granadas atiradas pela polícia para dispersar manifestantes e, por isso, o ministro francês da Administração Interna mandou suspender o uso de algumas granadas.
12: O meu trabalho é garantir que não há feridos nem violência e que a polícia intervém com uma força proporcional. Até ontem à noite tivemos 6.629 interpelações. Também quero referir vários feridos, 761 polícias, 215 estudantes e 89 professores. No caso dos estudantes, na maioria das vezes os ferimentos foram acidentais. Posso tentar subir um portão e tropeçar ou ser atingido por projéteis e morteiros lançados por outros manifestantes. É esta a grande maioria dos ferimentos.
2: O ministro da Administração Interna de França, que mandou suspender o uso de algumas granadas usadas pela polícia nas manifestações que, ao longo dos últimos dias, têm estado nas ruas. Uma ordem do ministro francês da Administração Interna, enquanto não estiverem terminados os 18 casos que estão a ser investigados em França, casos relacionados com confrontos com a polícia durante as manifestações que começaram há cerca de 3 semanas e que começaram por reivindicar mais investimento no sistema de ensino. Na Operação Hermes, que ao longo das últimas horas esteve a fazer investigações em Portugal, houve 62 detidos, é uma informação que acaba de ser disponibilizada pela Procuradoria Europeia. Há 62 detidos, 39 em Portugal, 20 pessoas foram detidas em Espanha e 3 em Itália. É isto que adianta, a esta hora, a Procuradoria Europeia, que fez buscas em 8 países e deteve, então, 62 pessoas numa investigação relacionada com uma alegada fraude em carrossel ao IVA, relacionado com a venda de telemóveis e outros equipamentos eletrónicos. A Procuradoria Europeia adianta agora que em Portugal foram detidas 39 pessoas. Há um novo estudo internacional que mostra que, afinal, a dor não aumenta de forma progressiva com o envelhecimento. Um estudo com investigadores do Instituto de Saúde Pública da Universidade do Porto analisou dados de mais de 6 milhões de pessoas espalhadas por mais de 100 países. E agora, Sérgio Infante, este estudo conclui que a dor aumenta até à meia-idade e depois diminui na maioria das zonas do corpo.
13: Num dos maiores estudos internacionais sobre a dor, desaparece a certeza de que é na velhice que o corpo demonstra mais razões de queixa. Mais de 6 milhões de pessoas ajudaram a entender que, na maioria dos casos, o aumento mais rápido da dor surge antes dos 55 anos. Mas, neste estudo, liderado pela Universidade McGill, no Canadá, e que teve a colaboração de 2 investigadores portugueses, há também espaço para diferenças no corpo em relação a este desconforto. Por exemplo, a dor abdominal atinge maior intensidade aos 23 anos, na cabeça aos 34 e na cara aos 45. Depois, a idade sobe. O cotovelo dói com maior intensidade aos 59 e, se for no pescoço ou no ombro, então o ponto máximo de mal-estar só surge aos 62 anos. As dores nas costas, na anca e no joelho são a grande exceção. Continuam a aumentar com a idade e atingem o valor mais elevado aos 75 anos ou mesmo acima deste valor. O tabaco, o excesso de peso e os rendimentos baixos são os fatores principais para o surgimento deste desconforto físico e, por países, até aos 65 anos todos sofrem da mesma maneira, mas a partir daqui, nos países menos desenvolvidos, a presença da dor em todo o corpo aumenta mais de 30%.
2: É uma das conclusões do estudo feito em Portugal pelo Instituto de Saúde Pública da Universidade do Porto, que mostra que, afinal, a dor não aumenta de forma progressiva com o envelhecimento.
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15: Vamos fazer esta ronda de norte para sul no mapa. Começamos na A3, ainda com um acidente para resolver no sentido Valença-Porto, na zona de Braga, quilómetro 41,5, trânsito demorado e a pedir atenção à velocidade. Está já a afetar também a ligação de Braga à A3 na zona de Celeiros. A Nacional 14 tem também acidente na entrada sul de Famalicão, com longas filas na Bicicleta Interna. Já foi resolvido há alguns minutos o acidente na zona de Paranhos, com filas no sentido Freixo Rábida, mas estão a escoar. A VCI tem também um acidente no Amial, no sentido Rábida-Freixo. Há filas a partir de Francos, afetam também a Via Norte à chegada ao Porto. A Via Norte tem também um acidente na saída sul da Maia e há trânsito demorado. Na região de Lisboa, segunda circular completa nos dois sentidos, entre as Torres de Lisboa e a Rotunda do Relógio. A Cril está lenta, do túnel Grilo para o Norte Sacavém, com um trânsito também lento, o final do eixo Norte-Sul em Camarata em direção à Cril, estrada de Passo de Arcos a evitar do Tacos Parque para o Cacém, e 19 com resistência de Alfragide para a reta dos comandos da Amadora, no sentido Lisboa-Sintra, e a ponte 25 de Abril de Lisboa para Almada tem fila no aqueduto das Águas Livres, mas não há demora no acesso à Alcântara.
0: É nacional, é gratuita e está disponível até às 8 da noite. 800-21-0101 é a linha verde para o trânsito. Faça boa viagem com a Antena 1.
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0: Estreia hoje no Porto, mas foi escrita há 30 anos. E leva-nos, Rita, a fazer aqui uma reflexão política entre o 25 de Abril de 74 e os dias de hoje.
4: A ópera Os Dias Levantados sobe hoje ao palco do Coliseu do Porto, quase 30 anos depois da estreia. A ópera de António Pinho Vargas continua a ser uma das obras mais marcantes da música erudita portuguesa sobre o 25 de Abril. A jornalista Cláudia Almeida conversou com o autor sobre uma obra que olha para um momento de profunda transformação política e social em Portugal e também sobre as semelhanças que António Pinho Vargas encontra entre aquele tempo, imediatamente antes do 25 de Abril, e os dias de hoje. António Pinho Vargas diz que se hoje tivesse de acrescentar uma nova cena a esta ópera, seria sobre o crescimento dos movimentos de extrema-direita. É o que revela nesta entrevista à jornalista Cláudia Almeida.
5: António Pinho Vargas, esta ópera estreou há 30 anos. Em relação a este distanciamento temporal e num contexto histórico que agora é completamente diferente em Portugal, como é que o António Pinho Vargas, criador, ouve esta ópera agora em outubro de 2026?
6: Pois, como ela foi feita no São Carlos em 2024, já passei por essa experiência, digamos assim. Eu mantive a minha relação afetiva com a peça. Repare, isto é uma espécie de património meu. Foi uma coisa que foi muito importante na minha vida. Foi feita com o libreto de Manuel Guzmão e eu a receber partes e ficar muito comovido com o que lia. Eu não esqueço isso, não é? A peça, de qualquer modo, foi revista em 2002 com uma récita que teve lugar na Culturgest nesse ano e fiz uma revisão de uma cena pequena que não me satisfazia, portanto a partir daí foi gravada e ficou no essencial igual ao que era. Mas sabe, a minha maneira nova de ouvir, por assim dizer, era aquilo que aconteceria se eu tivesse que mudar coisas. E eu, francamente, acho que não devo mudar nada, porque senão acabaria por ter que compor outra ópera. Portanto, ela é o que é. Eu sei que toda a problemática envolvente quer do ponto de vista político, quer em relação ao 25 de Abril, ao que ele significou há 50 anos, nós vivemos numa espécie de situação em espelho, só que não há propriamente revolução e a democracia está bem aprofundada no seio da sociedade portuguesa, que apesar de haver opiniões diversas sobre isso, como sabemos, eu creio que não estará em causa aqui durante os primeiros anos, sobretudo depois do 25 de Abril, se enunciava daquela maneira que ficou nos nossos ouvidos, que é as conquistas de Abril. Não é? Os partidos de esquerda frequentemente usavam essa expressão. Agora, a minha obra, diz Manuel Guzmão, tal como ela está, tem os discursos de conflito latente ou explícito que se verificaram na altura. É um retrato que inclui a divergência no seio da própria ópera. Era uma coisa que eu e o Manuel Guzmão queríamos deixar muito claro no início, nas primeiras conversas que tivemos, que é, portanto, eu quero ouvir as vozes de esquerda e quero ouvir as vozes de direita.
5: António Pinho Vargas, eu não resisto a perguntar-lhe se o desafiassem a acrescentar mais uma cena nesta ópera Os Dias Levantados agora, essa cena versaria sobre que aspecto da realidade da sociedade portuguesa?
6: Em primeiro lugar, era relativamente obrigatório que espelhasse a mudança ou a emergência dos movimentos de extrema-direita no mundo inteiro. É o grande fator que separa aquele período, que era um período, pelo contrário, de várias mudanças de regime, no sentido de passar de ditaduras, caso da Grécia, caso da Espanha, caso de outros países. O que se passa agora é que há uma espécie de ameaça inversa. Em vez de se caminhar no sentido da democracia, parece que se está a caminhar novamente no caminho de regimes autoritários. Não são iguais aos antigos, mas têm muitas coisas semelhantes e que nos fazem refletir. Portanto, algumas daquelas cenas da Europa, digamos assim, podem ser projetadas por um ouvinte atento para os discursos que se ouvem hoje. As pessoas podem pegar nessa frase que acabou de dizer, que por acaso é esplendidamente adequada àquilo de que estamos a falar. Agora é varrer esse lixo, essa doença que se pagou. Isto é uma frase extraordinária, não é? E diz-nos muita coisa do que se passa agora. Nós ouvimos coisas desse tipo, ouvimos e vemos e lemos e ficamos às vezes tristes com o que se está a passar desse ponto de vista, porque tem a ver com a tal emergência da extrema-direita em várias partes do mundo. Nós estamos a viver um momento que é regressivo, de uma certa maneira, desse ponto de vista.
5: O tal outro lado do espelho de que o António Pinho Vargas falava no início da conversa.
6: Exatamente. Nós estamos a viver uma fase em que é uma espécie de contra 25 de Abril. E por isso é que a polémica sobre o 25 de Novembro entusiasmou tanto, erradamente, porque não tem correspondência histórica completamente sustentável, porque uma certa facção da direita tentou apropriar-se do 25 de Novembro como se fosse sua. E, na verdade, não era. A luta naquela altura era entre duas visões do que devia ser a sociedade portuguesa. E só num pequeno momento, quando alguns militares de direita vão ao fim do dia 25 de Novembro falar com o general Ramalhães e sugerir que o Partido Comunista devia ser ilegalizado, isto está no livro de José Freire Antunes, O Segredo do 25 de Novembro. É muito interessante. E o Ramalhães, general que dirigia, portanto, as forças que iam defender a instauração do regime democrático naquela altura, disse-lhes a esses militares da direita que estavam ausentes e não faziam parte do grupo dos nove, o Ramalhães disse: vocês não estiveram aqui antes, não participaram neste combate. Porquê é que agora querem vir sugerir isto ou aquilo? Não, não se vai ilegalizar ninguém. Vai-se instaurar um regime democrático em que todos terão o seu lugar.
4: Reflexões de António Pinho Vargas, autor da ópera com mais de 30 anos, mas que serve de espelho para olharmos para os dias de hoje. A ópera Os Dias Levantados está hoje no Coliseu do Porto.
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1: E se ligarmos ao dia de amanhã, o que vemos? Vemos um dia de sol, com algumas nuvens durante a tarde nas regiões do interior do país. Também vemos uma pequena subida da temperatura e sentimos vento intenso no litoral e nas terras altas. Temperaturas máximas, Guarda 17, Bragança 20, Vila Real e Viseu 21, Viana do Castelo 22, Aveiro 23, Porto e Porto Alegre 24, Braga e Castelo Branco 25, Coimbra e Leiria 26, Faro 27, Évora e Beja 28 e Santarém, Lisboa e Setúbal chegam amanhã aos 29 graus de máxima.
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1: 5:30 na rádio, hora de síntese de notícias com Susana Barros.
2: Carrossel do IVA, uma mega operação desencadeada esta manhã a nível europeu, resultou na detenção de 62 pessoas, a maioria em Portugal. 39 detidos em Portugal são suspeitos de associação criminosa, fraude fiscal e branqueamento por lesarem o Estado português em mais de 150 milhões de euros. De acordo com um comunicado divulgado há pouco pela Polícia Judiciária, a operação foi desencadeada esta quarta-feira no âmbito de um inquérito da Procuradoria Europeia, em investigação conjunta com a Administração Tributária e a GNR. Mais de 1000 agentes da autoridade estiveram envolvidos nesta operação, que incluiu 2,5 centenas de buscas em todo o país, mas houve mais em Espanha, Áustria, França, Alemanha, Itália, Malta e Países Baixos. Foram também detidas 20 pessoas em Espanha, 3 em Itália. Foram ainda congeladas contas bancárias, participações sociais de empresas, apreendidos imóveis e automóveis, dinheiro em numerário e moedas de ouro, totalizando cerca de 9 milhões de euros. O Ministro das Finanças promete para o próximo Orçamento do Estado uma nova baixa do IRS, não por via de mexidas nas taxas, mas como resultado da atualização dos escalões, da dedução específica e do mínimo de existência. Palavras de Joaquim Miranda Sarmento esta tarde no Parlamento, durante o debate da proposta do Governo para descer já este ano o IRS. A Ministra do Trabalho confirma que quase 3 mil pensionistas que receberam a mais do que deviam entre maio e agosto vão ter de devolver o excesso ao Estado. De acordo com o Rosário da Palma Ramalho, uma deficiência técnica no apuramento da pensão resultou em mais de 90 euros para cada uma. Um erro que foi agora detectado e vai ser corrigido. O Bloco de Esquerda e o PCP já pediram para ouvir no Parlamento a Ministra e o Presidente da Caixa Geral de Aposentações.
1: Nas notícias do desporto, David Carvalho, é inevitável, voltamos à polémica dos últimos dias.
3: O comunicado de Cristiano Ronaldo veio agitar as águas na relação com Jorge Jesus. O jogador acusa o selecionador de ter faltado à palavra, mas pediu desculpa e está disposto a regressar ao grupo da Seleção Nacional. Na Antena 1 fica a proposta de José Pereira, ex-presidente da Associação Nacional de Treinadores de Futebol, que haja menos comunicados e mais entendimento através das conversas cara a cara.
4: Eu penso que às vezes os nossos olhos, os nossos gestos são mais importantes do que qualquer comunicado. Penso que as pessoas, quando se encontram e conversam sobre os temas em questão, é muito mais fácil de resolver do que através de comunicados. A escrita é muito bonita, mas, como dizia o Jorge Jesus, e muito bem, ele não é poeta, e portanto a equipa está a treinar bem, está a jogar bem, está a corresponder às nossas expectativas e, portanto, eu penso que não será difícil de conciliar quando as coisas estão neste pé.
3: José Pereira, entrevistado por João Gomes Dias, depois de uma manhã em que Jorge Jesus não comentou o teor do comunicado em que foi criticado por Cristiano Ronaldo.
5: Li o comunicado e agora, como faço todos os dias, vou para a Federação trabalhar, pensar na equipa e na seleção portuguesa. Não tenho mais nada a dizer.
3: Jorge Jesus, à saída de casa da última madrugada, o emotivo adeus à seleção argentina de Lionel Messi. Triunfo por 3-0 sobre a seleção do Benin no Monumental de Buenos Aires, em que participou também o ex-capitão do Benfica, Nico Otamendi. Ele que marcou no jogo e deixou uma mensagem nas redes sociais. Assumiu o privilégio por ter feito parte e testemunhado uma história que ficará para sempre no futebol e no coração de todos os argentinos. Ainda no futebol internacional, destaque para Mikel Arteta. O treinador espanhol renovou com o Arsenal até 2030. Ele que devolveu aos Gunners o título inglês na época passada, 22 anos depois da última conquista. Por cá, está prestes a regressar à Liga Portuguesa, jornada 8, com um prato forte, já depois da manhã, sexta-feira. O Braga recebe o Sporting na Pedreira às 20h15. Notícia positiva para Rui Borges. Ibrahima Ba está recuperado dos problemas físicos no joelho direito e integrou hoje o treino da equipa. No sábado, o Futebol Clube do Porto visita o terreno do Marítimo antes do regresso à Liga dos Campeões. Destino Sevilha, jogo com o Betis. Quarta-feira, dia 14, últimos 300 bilhetes para adeptos dos Dragões esgotaram em pouco mais de meia hora. A Seleção Nacional Feminina de Futebol prepara a primeira ronda do play-off de acesso ao Mundial 2027. Esta sexta-feira joga em Larne, frente à Irlanda do Norte, na primeira mão. A guarda-redes do Braga, Nair Pina, proveniente da campanha histórica no Mundial Sub-20, confessa estar a cumprir um sonho.
6: Está a ser um sonho, está a ser incrível o trabalho que é feito diariamente no clube, o trabalho árduo que foi feito no Mundial. Dá-nos estas pequenas oportunidades, vir à equipa A, e agora é desfrutar e continuar a trabalhar.
3: Nair Pina incluída entre as navegadoras, segundo o encontro, será na terça-feira em Portimão, nesta primeira ronda do play-off de acesso ao Mundial. O segundo jogo, portanto, será decisivo para garantir o passaporte para a segunda ronda do play-off. Na arbitragem, Catarina Campos foi nomeada para dirigir o Finlândia-Sérvia, também na primeira mão deste play-off de acesso ao Campeonato do Mundo Feminino. Continuamos no feminino, mas agora vamos à Seleção Nacional de Futsal, que começa já amanhã, frente aos Países Baixos, a fase de apuramento para o europeu com a Ronda de Elite a decorrer em Oliveira das Meias. Luís Conceição, selecionador, falou à Antena 1 sobre o objetivo que passa por vencer todos os jogos.
7: É o grande objetivo, vencer o grupo, passar logo em primeiro lugar, garantimos logo a presença depois na Final Eight. E pronto, é ganhar os três jogos, esse é o nosso. Três jogos, três vitórias, esse é o nosso objetivo e com essa ideia que nós partimos agora para o apuramento.
3: Luís Conceição à conversa com o jornalista José Carlos Lopes. Portugal defronta a República Checa na sexta-feira e a Finlândia no domingo, para lá desse encontro com os Países Baixos. Ainda no desporto feminino, agora no Mundial de Hóquei em Patins, que decorre em Assunção, capital do Paraguai. Portugal defronta nesta altura o Brasil, neste terceiro jogo que começou às 17h15. A equipa de Ricardo Barreiros luta por uma vaga nas meias finais e Portugal goleia nesta altura o Brasil por 8-0. Joana Crisóstomo foi nona classificada na categoria de menos 63 quilos no Campeonato do Mundo de Judo, que decorre em Baku, no Azerbaijão. A judoca portuguesa foi hoje eliminada nos oitavos de final pela supercampeã mundial e líder do ranking, a japonesa Aroka Kachu.
1: David Carvalho, nesta síntese do desporto na Antena 1 e também na RTP Mundo. 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
1: É mais uma moedinha, mais uma voltinha. Como estamos de viagens, Paulo Galvão?
8: Esta viagem começa no Algarve, na Estrada Nacional 125. Está parada nos dois sentidos, com um acidente na zona de Almadena, entre Almadena e Luz, na zona de Lagos. O trânsito está demorado. Na região do Minho, mantemos o acidente na A3, no sentido Valença-Porto. Foi ao quilómetro 41,5, na zona de Braga, com trânsito demorado, a afetar também a ligação de Braga à A3 na zona de Celeiroz. Na região do Porto, a VCI tem um acidente no Amial, no sentido Rábida-Freixo, filas a partir da Ponta Rábida, estão a afetar a Via Norte à chegada ao Porto. Também há filas na VCI, no sentido Freixo-Rábida, entre o Dragão e a A3 e da Boa Vista para a Ponte da Rábida. Na região de Lisboa, a A5 tem marcha lenta das Amoreiras para Monsanto e de Caselas para Miraflores, onde há agora um acidente a complicar o acesso da Cril. A Marginal está demorada, de Belém para o Aquário Vasco da Gama. Segunda circular completa, nos dois sentidos, entre os Olivais e o Estádio da Luz. A Cril tem filas também, nos dois sentidos, para o nó de Olival Paz, está a acumular. O nó de Sacavém também a acumular para entrar na Cril. Estrada de Passo de Arcos com o habitual neste horário. O IC19 tem resistência de Alfragide para a reta dos comandos da Amadora e a Ponte 25 de Abril de Lisboa para Almada, com fila em Campolide. Os acessos estão também já preenchidos. Não há grandes dificuldades. pela Ponte Vasco da Gama.
1: Pode contar com a linha verde disponível até às 8, 821-0101. Boa viagem.
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1: Olá, Rui Alves Sousa.
2: Olá, Carina Jorge. Viva, boa tarde.
1: Tiveste saudades minhas?
2: Não. Estou a brincar.
1: Então, pronto.
2: Isto é porque eu não estive cá ontem.
1: E não. Eu também não.
2: Pois não.
1: Não te lembravas, não é?
2: Pois, eu não estive cá, não sabia.
1: Por acaso aproveitei bem o feriado e também o dia subsequente.
2: Muito bem, eu tive de folga porque estive cá no fim de semana e também aproveitei bem o subsequente da consequência.
1: Então, apesar de não teres tido saudades minhas, tens boas dicas para quem nos ouve, não é?
2: Tinha saudades dos ouvintes, de você que está aí desse lado.
1: Ah, e... só de você que está a esse lado.
2: Exato.
1: Muito bem, então você que está desse lado, ouça com atenção a seguir.
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0: Rui Alves de Sousa, conta-me tudo, não me escondas nada.
1: Olha, estou com fome.
0: Sim. Quantas vezes procuras tu o som de mastigar cada vez que fazemos isto?
1: Mas isto era eu mesmo a comer uma bolacha.
0: Eras tu?
1: Era.
0: Mas foi rápido.
1: Aliás, e tenho aqui outra, mas se calhar...
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0: Ai, esse é o nosso amigo.
1: Nosso amigo.
0: Ronaldo.
1: Quantos sons? Eu vou sempre procurar som. Este foi um som mesmo específico de alguém a comer uma bolacha.
0: Muito bem.
1: Mas isto é para... Pronto, isto foi um interlúdio divertido e ha-ha-ha para falar de um espetáculo que tem aqui uma origem um bocadinho pesada. É do Teatro Mosca e da Hyperion, projeto teatral, é a Teoria da Bolacha. Este espetáculo vai estrear amanhã no AMAS, Auditório Municipal António Silva, em Agualva Cacém, às 21h. É um hino desesperado à vida, conta a história de uma mulher que vive numa pequena cidade, onde há nuvens tóxicas e o ambiente também acaba por criar aqui uma história em que a mulher tem uma doença, fala de poluição, fala de injustiças sociais, enfim, esta Teoria da Bolacha, que vai estrear amanhã no AMAS, fica em cena até 10 de outubro. Vão ver espetáculos, vão ver espetáculos do Teatro Mosca, também no AMAS, enquanto for possível. Espero que continue a ser possível durante muito tempo. Entretanto, há jazz nas Caldas da Rainha e de amanhã, dia 10, há 3 concertos consecutivos, Karina, e não sei porque é que estás a olhar para mim com essa
0: não,
1: cara.
0: Não, porque quero saber, porque moro lá muito perto,
1: ah,
0: não é?
1: É? Então,
0: eu
1: olha,
0: sigo as tuas sugestões.
1: Amanhã tens o Omni Large Ensemble, que vai trazer paisagens sonoras intrincadas e os sons expansivos da música contemporânea, misturados com o fluxo da improvisação e a eletrónica experimental. O que é isto tudo? Não sei, mas parece interessante. No dia 9, Maria João vai trazer o álbum Abundância, que assinala 40 anos de carreira. Dia 10 de outubro, a Orquestra do Hot Club vai homenagear John Coltrane, que faria 100 anos em 2026. Sim. E, portanto, são 3 concertos, sempre às 21h30, no Centro Cultural das Caldas da Rainha. Bom, eu comecei a comer uma bolacha porque estava com fome, porque eu almocei pouco e olha...
0: Por acaso também já tenho um ratinho.
1: Estás com um ratinho. Agora podia ter aqui um som de um ratinho.
0: Depois
1: que não
0: vezes.
1: Tenho. Não, isto é porque é uma iniciativa que vai acontecer no Centro Cultural de Belém, com o David Ferreira, voz aqui conhecida da Antena 1 durante muitos anos. Sérgio Godinho, 80 canções. São 4 sessões em que o David Ferreira vai percorrer os 18 álbuns de originais e tudo o que o Sérgio Godinho foi fazendo ao longo das décadas. Há vários álbuns emblemáticos, também personagens imaginadas, mas também deram filmes.
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1: Aqui a Rita, a Pepsi Rita, da balada da Rita do Quilas o Mal da Fita, que foi uma canção composta pelo Sérgio Godinho. Enfim, são sessões então dias 8, 15, 22 e 29 de outubro às 19h no CCB. Concerto também aqui em Lisboa, Karina, de Ricardo Toscano e João Paulo Esteves da Silva na Culturgest. Um disco que vai ser apresentado, um espetáculo que vai ser apresentado amanhã às 21h na Culturgest, que vai então assim marcar a junção destes dois grandes do jazz português, o Ricardo Toscano e o João Paulo Esteves da Silva. Seixal Jazz começa amanhã, vai até 17 de outubro.
0: Temos muito jazz.
1: Temos muito jazz, isto é tudo muito improvisado, uma jazzada. Há concertos, os primeiros concertos de amanhã e sexta já estão escutados com Christy Deixiel e Camila de Jorge, mas sábado, dia 10, às 22h, o Luís Vicente Trio vai tocar com Leo Genovese e Tony Mellaby. Saibam mais sobre o Seixal Jazz, então até 17 de outubro, em cm-seixal.pt. Karina, vou acabar assim.
3: Mudar de vida, se tu não vives satisfeito.
1: É mudar de vida, mas não é este mudar de vida. É um filme que tinha a Maria Barroso.
4: Arrebenta para aí, mas não cuides que me tentas. Eu não sou a mesma.
1: Eu não sou a mesma. É um filme que foi rodado no Furador, nos anos 60. Um filme de Paulo Rocha, que tem não só a Maria Barroso, mas também a Isabel Ruth e o Gerardo Del Rey. Este filme, que estreou em 1966, é o mote de uma sessão especial do Shortcuts Ovar amanhã, no Centro de Arte de Ovar, os 60 anos de Mudar de Vida, numa sessão que vai ter a presença não só do diretor da Cinemateca, o Rui Machado, mas também a atriz Isabel Ruth. E ainda por cima é de entrada livre. Esta sessão então que está marcada para amanhã, os bilhetes podem ser levantados a partir das 20h30. Vale a pena, o filme é muito bonito. Olha, Karina, falei de bolachas e eu vou-me hoje embora de boleia com o senhor que ouvimos no início.
2: Está
1: bem, já vou.
0: O Arnold Schwarzenegger faz parte desta rubrica impressionante. Muito obrigada por este bocadinho. Foi bom voltar, hã?
1: Foi. Eu estou cá sempre.
0: Pois, não estás,
1: mas,
0: não.
1: Às vezes é gravado, mas estou cá sempre.
0: Até amanhã.
1: Até amanhã.
0: Beijinhos.
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0: E agora de jantar? Já tem tudo planeado ou nem por isso? Como é que vai ser? Hoje pode ser com Luísa Oliveira Santos, uma portuense de Gema que trocou a diplomacia das relações internacionais e a gestão de eventos pelos sabores da cozinha tradicional. É a criadora do blog No Mundo de Luísa e é também a atualmente criativa por detrás deste restaurante com o mesmo nome da Associação Beneficência Familiar.
5: Eu gostava de muitas coisas. Eu gostava de arte, eu gostava de pintar, de desenhar. Eu sempre gostei de muitas coisas. Mas lá está, eu também tinha que ser um bocado pragmática e ver o que é que, onde é que eu me poderia safar. Eu tinha que arranjar trabalho.

0: Pois, bom, então, Luísa Oliveira Santos é a convidada de Diamantino José no programa Mesa para Dois, que dá hoje depois das 8 da noite, à hora de jantar, aqui na Antena 1, mas também já pode ouvir aqui.
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0: Há teorias da conspiração para ouvir já a seguir.
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9: Chamava-se Vangelia Pandeva Gusderova, mas o mundo conheceu-a por outro nome, Baba Vanga. Nasceu em 1911, em Strumica, hoje Macedónia do Norte. Ficou cega ainda jovem e durante décadas tornou-se uma das figuras mais misteriosas e procuradas dos Balcãs. Milhares de pessoas acreditavam que conseguia ver aquilo que os outros não conseguiam, o futuro. Pessoas desaparecidas, acontecimentos que ainda não tinham acontecido. Mas há uma coisa importante. Ao contrário de Nostradamus, Baba Vanga não deixou um grande livro de profecia escrito por ela. Não existe um equivalente das centúrias de Nostradamus. Não existe um manuscrito onde possamos abrir uma página e dizer Baba Vanga escreveu isto. Grande parte daquilo que hoje lhe é atribuído chegou através de outras pessoas. Familiares, visitantes, jornalistas, livros, televisão e, finalmente, a internet. E, no entanto, dizem que Baba Vanga previu quase tudo. O desastre do submarino russo Kursk, os atentados do 11 de setembro, a eleição de Barack Obama, a queda da União Soviética, pandemias, guerras, catástrofes e até o fim do mundo. Uma das histórias mais repetidas diz que Baba Vanga teria anunciado Kursk será coberto de água e o mundo inteiro chorará. Em 2000, o submarino nuclear russo Kursk afundou-se no mar de Barents e muitos disseram, ela sabia. Outra frase atribuída a Baba Vanga fala de dois pássaros de aço que atacariam a América. Depois do 11 de setembro, ela sabia. E também se diz que previu que o 44º presidente dos Estados Unidos seria negro. Barack Obama foi efetivamente o 44º presidente. Só que a alegada profecia dizia também que seria o último presidente americano. Essa parte não aconteceu. E talvez seja aqui que começa o verdadeiro mistério. Quando uma previsão parece acertar, lembramos-nos dela. Quando falha, quase ninguém a repete. Mas existe uma profecia ainda mais extraordinária. Segundo listas que circulam pela internet, Baba Vanga teria visto o futuro da humanidade durante milhares de anos. Guerras, novas tecnologias, civilizações noutros planetas, mudanças na própria espécie humana, até chegar a uma data, 5079, o ano em que, segundo essas listas, o mundo acaba. Impressionante? Só há um problema. Onde é que está essa profecia? Onde é que está o documento? Onde está a gravação? Onde está o texto escrito por Baba Vanga? Não há documentação sólida que permita demonstrar que Baba Vanga tenha realmente deixado a previsão de que o mundo terminará em 5079. Uma página pública, outra copia, um vídeo transforma a história numa notícia, outro acrescenta uma nova previsão. E agora há uma nova personagem nesta história, a inteligência artificial. Uma máquina encontra centenas de páginas que repetem a mesma profecia. Aprende com elas, escreve um novo texto. Outro sistema copia esse texto. Um site publica-o, outro site volta a copiá-lo. E aquilo que ninguém consegue provar que Baba Vanga alguma vez disse, começa a aparecer em todo o lado.

0: Baba Vanga morreu em 1996, mas continua a prever guerras, pandemias, catástrofes e o fim do mundo. Então, quem é que anda a escrever as previsões de Baba Vanga? Um jornalista? Um admirador? Um site à procura de cliques? Uma inteligência artificial? Porque talvez o verdadeiro mistério de Baba Vanga não seja saber se ela conseguia ver o futuro. Talvez seja descobrir quem continua a escrevê-lo em nome dela.
1: E ficamos também sem saber se devemos ou não fazer a contagem decrescente para o ano de 5079. Está longínquo. Teorias da conspiração com Fernando Neves aqui no programa da tarde. 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Boa tarde, bom regresso a casa, boa viagem. Com teorias ou sem, desde que esteja connosco.

0: É sempre bom fazer este passeio por Nova York com este Englishman in New York. A música inesquecível de Sting no programa da tarde. Daqui a pouco há notícias, à hora certa, às 6 em ponto, com Rita Fernandes. Mas antes ainda olhamos para o dia de amanhã.
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0: E como é que olhamos para o dia de amanhã? Pergunta desse lado e muito bem. Ora, olhando para os termómetros e não só, para a previsão do estado do tempo. Amanhã, quinta-feira, dia 8 de outubro. É um dia de outono, mas com sol, com algumas nuvens durante a tarde nas regiões do interior do país. Temos uma pequena subida da temperatura, vai ser pequena, mas também temos vento mais intenso, mais forte no litoral e junto às zonas de serra. Quanto às temperaturas, peguemos nos termómetros, na Guarda, chegamos aos 17 graus de máxima, Bragança 20, Vila Real e Viseu 21, Viana do Castelo 22, em Aveiro 23, Porto e Porto Alegre 24, Braga e Castelo Branco 25, Coimbra e Leiria 26, Faro 27, Évora e Beja 28, Santarém, Lisboa e Setúbal 29 graus de máxima amanhã.
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0: E já são 6 horas no continente e na Madeira, 5 nos Açores. Principais destaques a esta hora, Rita.
3: Foram detidas mais de 60 pessoas em vários países europeus, 39 em Portugal, depois das buscas ordenadas pela Procuradoria Europeia, feitas ao longo do dia, numa investigação a um alegado esquema de fraude fiscal que prejudicou em milhões de euros vários países europeus. O Ministro das Finanças promete uma nova descida do IRS no próximo Orçamento do Estado.
0: 20 graus no Porto, por esta altura, 21 em Coimbra, 22 em Ponta Delgada e no Funchal e 23 em Lisboa e Faro. São as notícias às 6 da tarde na Antena 1, edição de Rita Fernandes.
3: Foram detidas mais de 60 pessoas depois das centenas de buscas ordenadas pela Procuradoria Europeia, feitas ao longo do dia, também em Portugal. A operação foi coordenada pela Procuradoria Europeia, investiga um alegado esquema de fraude fiscal relacionado com o comércio de telemóveis e outros dispositivos eletrónicos. A Procuradoria Europeia ordenou buscas em Espanha, Itália ou França. Em Portugal, Inês Martins, o prejuízo causado ao Estado foi de mais de 150 milhões de euros.
4: A fraude chama-se Carrossel do IVA. Trata-se de um esquema com prejuízos totais estimados em pelo menos 410 milhões de euros em 8 países. Foram detidas neste esquema 62 pessoas, a maioria 39 em Portugal. São suspeitos de associação criminosa, fraude fiscal e branqueamento por lesarem o Estado português em mais de 150 milhões de euros através da comercialização de telemóveis e dispositivos eletrónicos. Nesta operação decorreram também diligências na Alemanha, França, Espanha, Itália, Malta, Países Baixos, Lituânia e Áustria. Em Espanha foram detidas 20 pessoas e em Itália 3. De acordo com o comunicado da Polícia Judiciária, para além das detenções foram ainda congeladas contas bancárias e participações sociais de empresas, foram também apreendidos imóveis e automóveis de luxo, dinheiro em numerário e moedas de ouro. Mais de 1000 agentes da autoridades estiveram envolvidos nesta operação, que incluiu 230 de buscas em todo o país.
3: É o resultado da operação coordenada pela Procuradoria Europeia e que ordenou em Portugal centenas de buscas que foram feitas ao longo do dia. Em Portugal foram detidas 39 pessoas, mas ao todo em vários países europeus, Espanha, Itália, França ou Alemanha, foram detidas 62 pessoas nesta operação, que investiga um alegado esquema de fraude fiscal relacionado com o comércio de telemóveis e outros dispositivos eletrónicos, foram detidas em Portugal 39 pessoas suspeitas de terem causado ao Estado português um prejuízo de mais de 150 milhões de euros. O Ministro das Finanças promete uma nova descida do IRS no próximo Orçamento do Estado. É uma descida que resulta de várias alterações que vão ser feitas, nomeadamente nos escalões do IRS. Esta tarde, no Parlamento, foram discutidas várias

0: medidas do Governo sobre o IRS, o IVA e também sobre o imposto aplicado aos combustíveis. E foi esta tarde que o Ministro das Finanças anunciou no Parlamento um conjunto de alterações que resultam, Inês Ameixa, numa nova descida do IRS.
1: O Ministro das Finanças sai em defesa da já anunciada redução do IRS nos primeiros 6 escalões e aponta que o próximo Orçamento do Estado vai trazer uma nova descida, a 6ª, do Governo da AD.
2: O orçamento será a 6ª redução de IRS, o orçamento também trará a atualização de escalões, da dedução específica, do mínimo de existência, e com esta descida que hoje aqui discutimos, são já 2,4 mil milhões de euros, com o orçamento estaremos já próximo dos 3 mil milhões do programa eleitoral.
1: Mas a redução de IRS prevista ainda para este ano não convence a oposição. André Ventura, do Chega.
3: Quem ganha 1.058 euros terá uma poupança de 1 euro por mês. Agora juntem o aumento dos combustíveis, o aumento dos supermercados e enviem 1 euro para o Miranda Sarmento para ele ficar com 1 euro ao final do mês.
1: Já o socialista Miguel Costa Matos defende que o IVA zero seria mais benéfico para os portugueses do que esta baixa de IRS.
4: Para os 10% mais pobres, o IVA zero representaria um ganho de 3,5 euros por mês. O Governo quer lhes poupar 7 cêntimos no IRS.
1: Quanto a Mário Amorim Lopes, destaca que a descida de impostos sempre foi uma das bandeiras da Iniciativa Liberal.
5: Alguns chegam tarde a esta discussão, mas sejam muito bem-vindos a este consenso de que o Estado vai-nos demasiadas vezes ao bolso.
1: E Isabel Mendes Lopes, do Livre, diz que é preciso justiça fiscal.
6: 1 euro por mês a quem ganha 1.000 euros, 0 euros por mês a quem ganha o salário mínimo. São 18,2% dos trabalhadores em Portugal que recebem o salário mínimo.
1: O PAN também tem uma proposta, quer atualizar os escalões à taxa da inflação. Já o PCP, o Bloco de Esquerda e o JPP criticam a proposta do Governo e falam em reduções insuficientes.
0: O Parlamento, que já discutiu esta tarde várias medidas do Governo sobre o IRS, o IVA e também sobre o imposto aplicado aos combustíveis, foi esta tarde que o Ministro das Finanças, no Parlamento, prometeu uma nova descida do IRS no próximo Orçamento do Estado. França está a investigar 18 casos relacionados com confrontos com a polícia nas manifestações nas ruas ao longo dos últimos dias. Manifestações que começaram há várias semanas para reivindicar mais investimento no sistema de ensino. Até que estes inquéritos estejam terminados, o ministro francês da Administração Interna mandou suspender o uso de algumas granadas que têm sido usadas pela polícia para dispersar os manifestantes nas ruas.
7: O meu trabalho é garantir que não há feridos nem violência e que a polícia intervém com uma força proporcional. Até ontem à noite tivemos 6.629 interpelações. Também quero referir vários feridos, 761 polícias, 215 estudantes e 89 professores. No caso dos estudantes, na maioria das vezes os ferimentos foram acidentais. Posso tentar subir um portão e tropeçar, ou ser atingido por projéteis e morteiros lançados por outros manifestantes. É esta a grande maioria dos ferimentos.
0: O ministro francês da Administração Interna, que mandou suspender o uso de algumas granadas que têm sido usadas pela polícia para dispersar os manifestantes que estão há semanas nas ruas, em manifestações que começaram por reivindicar mais investimento no sistema de ensino. Até ontem à noite tinham sido detidas mais de 6.600 pessoas nestas manifestações em França. A esta hora, o primeiro-ministro francês está a falar ao país. Sébastien Lecornu anunciou já nesta comunicação à França um reforço do orçamento do Estado para a educação já no próximo ano. É uma das informações que estão a ser avançadas pelo primeiro-ministro francês, que a esta hora ainda fala ao país numa comunicação que começou por ser dirigida aos protestos que há várias semanas estão nas ruas. A transição energética deixou de ser apenas uma questão ambiental, passou a ser também uma prioridade política e estratégica. Esta é uma das análises feitas pelo porta-voz da Aliança para a Transição Energética, que hoje apresentou os resultados do investimento feito nesta área, na área da transição energética, através dos dinheiros do PRR, o Plano de Recuperação e Resiliência. O porta-voz da Aliança para a Transição Energética, Rui Lameiras, diz que desde equipamentos mais inteligentes para as empresas, passando também por novas soluções tecnológicas, foram dezenas, Isabel Cunha, dezenas, os objetivos concretizados com este financiamento.
8: Ao longo de 5 anos e meio, empresas como a Sonae, EDP, Motengil, EFASEC e outras de média dimensão, juntamente com universidades e institutos públicos, desenvolveram produtos e serviços na área da transição energética com um impacto de cerca de 200 milhões de euros na economia portuguesa e a criação de 830 postos de trabalho, a maioria qualificados. Rui Lameiras, porta-voz da Aliança para a Transição Energética, dá exemplos dos produtos e serviços que foram criados.
9: Estamos a falar de equipamentos para redes elétricas mais inteligentes, sistemas de automação e controlo, equipamentos para integração de energias renováveis, soluções de mobilidade elétrica, plataformas digitais de gestão energética e comunidades de energia. Isto é, tudo o que são sistemas que ajudam cidades, o cidadão a gerir melhor energia, a ter energia mais limpa em casa.
8: Este reforço da competitividade do setor energético em Portugal mobilizou 254 milhões de euros, uma boa parte fundos do PRR. Rui Lameiras considera que mais do que o impacto real e económico, o legado que fica da Agenda Verde é a mensagem estratégica.
9: A grande mudança que se operou foi que a transição energética deixou de ser apenas uma agenda ambiental para passar a ser uma agenda de segurança económica e estratégica. E isto é corroborado com tudo o que está a acontecer, a guerra na Europa, o que está a passar no Médio Oriente, com a volatilidade dos mercados energéticos e a crescente competição tecnológica, mostram que essa dependência energética tem um custo elevado, o que faz com que o dinheiro que é investido em produção renovável, redes inteligentes ou tecnologia própria, acaba por ser também um investimento em autonomia e resiliência.
8: Os resultados da Agenda Verde e o impacto do investimento na competitividade do setor energético estão a ser apresentados esta tarde no Porto.
0: E o porta-voz da Aliança para a Transição Energética faz esse balanço do que foram os resultados do investimento feito na área da transição energética através do Plano de Recuperação e Resiliência, e ele que deixa uma mensagem de que a transição energética deixou com este investimento de ser apenas uma questão ambiental, passou também a ser uma prioridade política e estratégia no país. Há um novo estudo internacional, mas que também tem investigadores portugueses, que mostra que, afinal, a dor não aumenta de forma progressiva com o envelhecimento. O estudo tem investigadores do Instituto de Saúde Pública da Universidade do Porto e conclui, Sérgio Infante, que a dor aumenta até à meia-idade e depois diminui na maioria das zonas do corpo.
10: Num dos maiores estudos internacionais sobre a dor, desaparece a certeza de que é na velhice que surge este desconforto. Foram mais de 6 milhões de pessoas que ajudaram a entender que, na maioria dos casos, o aumento mais rápido da dor surge antes dos 55 anos. Mas, neste estudo liderado pela Universidade de McGill, no Canadá, e que teve a colaboração de dois investigadores portugueses, há também espaço para diferenças no corpo em relação a esta sensibilidade. Por exemplo, a dor abdominal atinge a maior intensidade aos 23 anos, na cabeça aos 34 e na cara aos 45. Depois, sobe a idade, o cotovelo dói com maior intensidade aos 59 e, se for no pescoço ou no ombro, então o ponto máximo do mal-estar só surge aos 62 anos. As dores nas costas, na anca e no joelho são a grande exceção, continuam a aumentar com a idade, atingindo o valor mais elevado aos 75 anos ou mesmo acima deste valor. O tabaco, o excesso de peso e os rendimentos baixos são os fatores principais para o surgimento deste desconforto físico, e por países até aos 65 anos todos sofrem da mesma maneira. Mas a partir daqui, nos países menos desenvolvidos, a presença da dor em todo o corpo aumenta mais de 30%.
0: Conclusões de um estudo internacional que contou também com o trabalho de investigadores do Instituto de Saúde Pública da Universidade do Porto.
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13: Começamos na cidade de Braga. A circular sul de Braga tem acidente na zona dos Arcos. O trânsito está parado a partir de Celeirós. Mantemos também o acidente na A3, de norte para sul, no sentido Valença-Porto, quilómetro 41,5, envolver um pesado. O trânsito está sujeito a demora e afeta também a ligação da cidade de Braga à A3 na zona de Celeirós. Evitar a ponta oeste em Barcelos, com o trânsito parado na Nacional 103. Na cidade do Porto, a VCI tem também filas no sentido Freixo Rábida, entre Bonjai e A3 e do Norte Francos para a Ponta Rábida. Avenida AEP de Morada, A3 também está preenchida a partir de Pedrossos para a 20 Cintura Interna. Na região de Lisboa, o IC20 tem um acidente à chegada à Almada, junto ao nó da A2, com trânsito condicionado para quem vem da Costa da Caparica. Segunda circular completa nos dois sentidos, entre os Olivais e as Torres de Lisboa. A entrada na Crilo sujeita à demora no nó de Sacavém. A A5 está apenas lenta, de Caselas para o Estádio, a Marginal também com para a Arranca de Pedrossos para o da Fundo, e IC19 de Alfragide para a Reta dos Comandos da Amadora, e a Ponte 25 de Abril, de Norte para Sul, está a parar no Reduto das Águas Livres, sem grandes paragens, o acesso de Alcântara, e portanto é de aproveitar. A Ponte Vasco da Gama está a acumular no final do tabuleiro, até à saída para o Montijo, porque há acidente no, aqui na margem sul, a Nacional 10 a evitar, do Casal do Marco para a Quinta do Conde. A saída da Auto Europa também está demorada para a Quinta do Conde. E mais a sul, no Algarve, Nacional 125, na zona de Almádena, Lagos, com acidente e com filas. Também no Algarve, a Via do Infante, com 3 km de fila, no sentido Portimão-Faro, na zona de Alcantarilha, onde há trabalhos e demora.
11: E se tem mais informações para dar, pode utilizar a linha verde, disponível até às 8. É nacional e gratuita. É o 800-21-0101. Faça boa viagem, boa tarde, seja bem-vindo.
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0: Música boa para ouvir aos 19 minutos depois das 6. Seja bem-vindo ao programa da tarde com Mark Ronson e esta Suzanne, que tem a voz de Ray, também para desfrutar. Vamos desfrutar agora de termos acordado cedo hoje às 7 da manhã no programa da manhã da Antena 1. Foi assim.
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0: Já por aqui a esta hora no programa da tarde. A seguir fazemos contas à vida.
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0: Eu há pouco dizia, Rita, que íamos fazer contas à vida, porque, afinal de contas, o que fica hoje são os impostos discutidos no Parlamento.
13: O IVA, o IRS e o imposto aplicado aos combustíveis, o ISP, a descida destes impostos esteve em discussão esta tarde no Parlamento. Vale por isso a pena fazermos neste espaço um balanço sobre aquilo que fica desta discussão dos deputados sobre impostos que mexem no bolso dos portugueses. O Ministro das Finanças prometeu esta tarde que o próximo Orçamento do Estado vai ter uma nova descida do IRS, resultado da mexida dos escalões e de outros ajustes. Sobre a redução anterior, descida do IRS já anunciada pelo Governo há semanas, os partidos da oposição dizem que pouco vai ter impacto nas carteiras das famílias. Junta-se em direto a jornalista Inês Ameixa, da equipa de política da RTP Antena 1. Inês, acompanhaste esta discussão no Parlamento. Foi intenso o debate sobre os impostos.
14: Boa tarde. Um debate de quatro propostas de lei do Governo, de outras propostas dos restantes partidos, com esse objetivo de reduzir impostos. Uma das medidas do Governo que foram discutidas, como disseste, Rita, foi precisamente a descida nos primeiros 6 escalões do IRS. Já tinha sido anunciada há algumas semanas pelo Primeiro-Ministro, mas tratando-se de matéria de impostos, é obrigatório que esses diplomas, no caso esta redução do IRS, tenham de ser discutidas aqui no Parlamento. E, portanto, o Ministro de Estado e das Finanças esteve aqui presente no plenário de hoje para sair em defesa dessa medida que representa um alívio fiscal de 400 milhões de euros. Vamos ouvir.
15: Esta é uma redução que chega a todos, sem pôr em causa a justiça do imposto. Este caminho exige contas públicas sólidas. A responsabilidade orçamental dá-nos capacidade para reduzir impostos de forma sustentada, preservando o financiamento dos serviços públicos e a margem para responder a situações imprevistas.
14: Esta é a quinta descida de IRS dos governos da AD e deve entrar em vigor ainda este ano, mas, como também escutávamos, o ministro Joaquim Miranda Sarmento também quis adiantar aqui esta tarde que o orçamento do Estado para o próximo ano, que de resto está em vias de ser entregue, de ser apresentado, vai trazer uma sexta descida, no caso, uma atualização de escalões e de deduções que têm de ser ajustados por lei. Vamos ouvir Miranda Sarmento.
15: Com o orçamento será a sexta, redução de IRS, que o orçamento também trará a atualização de escalões, da dedução específica, do mínimo de existência, e com esta descida que hoje aqui discutimos, são já 2,4 mil milhões de euros, com o orçamento estaremos já próximo dos 3 mil milhões do programa eleitoral.
14: Foram as explicações, Rita, do Ministro de Estado e das Finanças, que esteve aqui esta tarde no plenário.
13: Inês, apesar das explicações do Ministro, os partidos da oposição deixaram também críticas ao Governo. Eles dizem que a descida do IRS anunciada este ano não vai ter impacto no bolso dos portugueses.
14: Sim, a oposição não sai convencida, não é necessariamente contra essa descida de IRS, mas entende que esta medida é insuficiente e também não beneficia, por exemplo, as famílias mais pobres ou, por outro lado, quem ganha o salário mínimo nacional. Desde logo, André Ventura do Chega deixou várias críticas ao Governo.
8: Quem ganha 1.058 euros terá uma poupança de 1 euro por mês. Agora juntem o aumento dos combustíveis, o aumento dos supermercados e enviem 1 euro para o Miranda Sarmento para ele ficar com 1 euro ao final do mês.
14: A Iniciativa Liberal também teve propostas em discussão sobre IRS, nomeadamente para apoiar a classe média. Também o Livre apresentou propostas, com Isabel Mendes Lopes a dizer que a redução atual do Governo não promove a justiça fiscal.
16: 1 euro por mês a quem ganha 1.000 euros, 0 euros por mês a quem ganha o salário mínimo. São 18,2% dos trabalhadores em Portugal que recebem o salário mínimo.
14: Além destes partidos que escutámos, também o PAN apresentou medidas relacionadas com este tema. No caso, o PAN quer atualizar o IRS à taxa de inflação. Ora, Inês Sousa Real justificou esta medida que propõe.
17: Revêem-se os escalões do IRS, mas deixa-se sempre de fora aquilo que é o efeito da inflação. E é por isso mesmo que, para assegurar que os portugueses não sofrem com medidas que mais não são do que pensos rápidos ou até mesmo manobras ilusionistas, que o PAN propõe que se revejam os escalões do IRS efetivamente à taxa de inflação.
14: Propostas discutidas aqui esta tarde no Parlamento para reduzir o IRS. De resto, também destaque para as declarações do Partido Socialista, que insistiu no IVA zero, na isenção de IVA para um cabaz de alimentos essenciais, explicando o Partido Socialista que essa medida do IVA zero teria mais impacto nos bolsos dos portugueses do que esta baixa de IRS prevista e anunciada pelo Governo da AD, sendo que à esquerda os restantes partidos, PCP, Bloco, também a JPP, criticaram estas medidas. Foi um debate no Parlamento que também acabou por abordar o preço dos combustíveis, com propostas de lei do Governo para prolongar o limite mínimo do imposto petrolífero, de forma a permitir continuar a reduzir o ISP para compensar o IVA adicional arrecadado, mas também mudanças no regime do IVA para os combustíveis para combater a fraude no setor. Foram as propostas de lei aqui apresentadas esta tarde pelo Executivo, defendidas pelo Ministro de Estado e das Finanças, e nesta matéria destaque também para o Chega. Rita Fernandes, André Ventura acusou o Partido Socialista e o PSD de estarem contra a redução do IVA, do gasóleo e da gasolina.
13: Um resumo do que foi o debate no Parlamento, aqui feito por Inês Amais, jornalista da equipa de política. O Parlamento que, ao longo da tarde, esteve com os impostos no centro da discussão, descida do IVA, do IRS e também do imposto aplicado aos combustíveis. Foi durante esta sessão no Parlamento que o Ministro das Finanças prometeu que o próximo Orçamento do Estado vai ter uma nova descida do IRS.
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0: Síntese de notícias, muito em breve aqui no programa da tarde.

0: Chama-se Abalo Psicológico. É a música que junta Vitor Clay a Joyce Alani. São 6:30.
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2: 39 pessoas foram detidas em Portugal numa mega operação europeia que investiga uma fraude com o IVA na comercialização de milhares de telemóveis e dispositivos eletrónicos. Há suspeitos detidos também em Espanha e Itália. Em Portugal, os suspeitos de associação criminosa, fraude fiscal e branqueamento terão lesado o Estado português em mais de 150 milhões de euros. De acordo com um comunicado da Polícia Judiciária, mais de 1000 agentes da autoridade estiveram envolvidos na operação, esta quarta-feira, que incluiu 2,5 centenas de buscas em todo o país, foram também congeladas contas bancárias e participações sociais de empresas, apreendidos imóveis e automóveis de luxo, dinheiro em numerário, moedas de ouro, totalizando cerca de 9 milhões de euros. O Ministro das Finanças garante que o IRS vai continuar a descer. Joaquim Miranda Sarmento apontou já para o próximo Orçamento do Estado uma nova baixa do imposto, não através de mexidas nas taxas, mas resultado da atualização dos escalões, da dedução específica e do mínimo de existência. A Ministra do Trabalho confirma que os quase 3 mil pensionistas que receberam a mais do que deviam entre maio e agosto vão ter de devolver o excesso ao Estado. De acordo com o Rosário da Palma Ramalho, uma deficiência técnica no apuramento da pensão resultou em mais de 90 euros para cada uma, um erro que foi agora detectado e vai ser corrigido. O Bloco de Esquerda e o PCP pediram hoje para ouvir no Parlamento a Ministra e o Presidente da Caixa Geral de Aposentações. Ficou em prisão preventiva o médico suspeito de violar uma paciente durante uma consulta numa clínica privada em Albufeira. O homem tinha antecedentes criminais, já tinha sido condenado por crimes sexuais em várias clínicas do Algarve. Em junho, a pretexto de um diagnóstico clínico, voltou a abusar de uma mulher. Detido ontem pela Judiciária, este médico de 61 anos foi ouvido hoje em tribunal, que determinou a prisão preventiva.
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0: Está então na hora do Jornal do Desporto. David, títulos desta edição.
4: Pavlidis com ordenado melhorado no Benfica e renovação à vista. Antigo internacional grego diz na Antena 1 que é fã do avançado encarnado. Ainda a polémica Cristiano Ronaldo, Jorge Jesus. Seleções femininas de futebol e futsal preparam jogos de apuramento a todo o gás. Hóquei em patins, seleção feminina em ação no Mundial do Paraguai. E ainda Primož Roglič, campeão europeu de estrada no contrarrelógio.
0: David Carvalho, nesta edição do Jornal do Desporto.
4: Já lá vamos à polémica Cristiano Ronaldo, Jorge Jesus, antes o contrato melhorado de Pavlidis no Benfica e a planeada renovação até 2031. Depois de ter sido cobiçado no verão pelo Fenerbahçe, o avançado grego passa a receber cerca de 3 milhões de euros líquidos em função da influência na equipa. 14 golos em 13 jogos. Zeca, nascido português, mas com estatuto de internacional pela Grécia, aprova esta medida dos encarnados.
5: Com todo o mérito que ele merece esta renovação, e porque ele cada ano que passa tem demonstrado que ainda consegue fazer melhor que o ano passado, e lá está, é renovar com um jogador que sabe o que é que pode dar, em vez de ir comprar um jogador que possa ser uma incerteza.
4: Nesta entrevista a Nuno Matos, Zeca confessa-se adepto do estilo de jogo de Pavlidis.
5: Sou fã do Pavlidis, acho que é um jogador importantíssimo para o Benfica e um jogador importantíssimo para a Grécia. E este início da época, como disse, com 14 golos em 13 jogos, mesmo jogando no Benfica, não é fácil ter estes números neste momento. E isto, penso que é um dos jogadores mais importantes da equipa do Benfica neste momento.
4: Zeca também destaca o papel do treinador Marco Silva no crescimento de Pavlidis no Benfica.
5: Penso que também o Benfica com o Marco tem uma forma diferente de jogar. Os jogadores também têm umas novas ideias com o novo treinador. Tudo a começar do zero. O treinador pode implementar as suas ideias e a equipa está a fazer as coisas bem como o treinador quer, e assim é mais fácil para o Pavlidis e até para os companheiros do Pavlidis encontrá-lo na área ou em situações de fazer gol. E aparentemente até agora tem saído muito bem essa forma de jogar do Marco ao Pavlidis.
4: Finalmente, uma palavra para Ioannidis, avançado do Sporting, que também merece elogios de Zeca, atualmente adjunto do Panathinaikos.
5: Fez agora um golo contra a Holanda. Esteve muito bem nos jogos da seleção, é um jogador também com grande qualidade. Teve um pouco de azar, como disse, com as lesões que o deixaram ali para trás numa altura que ele estava a ganhar um embalo. Tenho a certeza que ainda vai ajudar muito o Sporting e vai ser muito importante.
4: Zeca, que nesta entrevista à Antena 1 também lamentou o episódio que tem marcado os últimos dias na seleção portuguesa, o abandono de Cristiano Ronaldo, do estágio em Copenhaga, e a relação tensa com Jorge Jesus.
5: A única coisa que eu posso dizer que é triste ver o maior ícone do futebol português se calhar terminar desta forma. Não acredito que vá acontecer isso, porque Portugal vai se despedir dele de uma forma bonita e de uma forma que tem que ser e como ele merece. É só, na minha parte, é só triste ver esta situação, tanto para ele como para o grupo. Acho que as coisas podiam ter sido feitas de outra forma, mas foi assim que aconteceu, mas acho que ainda vão a tempo de remediar a situação e fazer as coisas de uma forma que toda a gente possa sair bem desta situação.
4: Zeca, atualmente treinador adjunto do Panathinaikos, que chegou a envergar a braçadeira de capitão da seleção helénica. Sobre o caso Cristiano Ronaldo Jesus, nesta entrevista conduzida pelo jornalista Nuno Matos, o comunicado de Cristiano Ronaldo veio agitar as águas na relação com o selecionador, acusou Jorge Jesus de ter faltado à palavra, mas está disposto a regressar ao grupo da Seleção Nacional, tendo inclusivamente pedido desculpa. Na Antena 1 fica a proposta de José Pereira, ex-presidente da Associação Nacional de Treinadores, que haja menos comunicados e mais entendimento através de conversas cara a cara.
6: Eu penso que às vezes os nossos olhos, os nossos gestos são mais importantes do que qualquer comunicado. Penso que as pessoas, quando se encontram e conversam sobre os temas em questão, é muito mais fácil de resolver do que através de comunicados. A escrita é muito bonita, mas, como dizia o Jorge Jesus, e muito bem, ele não é poeta, e, portanto, a equipa está a treinar bem, está a jogar bem, está a corresponder às nossas expectativas, e, portanto, eu penso que não será difícil de conciliar quando as coisas estão neste pé.
4: José Pereira, hoje na Antena 1, entrevistado por João Gomes Dias, depois de uma manhã em que Jorge Jesus, à saída de casa, não comentou o teor do comunicado em que foi criticado por Cristiano Ronaldo. Entretanto, há pouco, o treinador de Cristiano Ronaldo no Al Nassr, Enes Postecoglou, acabou por dizer que Ronaldo está em boa forma e pronto mental e fisicamente, o que é mais importante para o Al Nassr. Quanto à seleção de Portugal e ao que lá aconteceu, e estou a citar, já fui selecionador e não gostava quando os treinadores dos clubes comentavam o que se passava no seio da seleção. Por isso, não vou falar sobre este caso, disse Enes Postecoglou, treinador do Al Nassr. Por cá está prestes a regressar a Liga Portuguesa, jornada 8, com um prato forte já depois de amanhã, sexta-feira. O Braga recebe o Sporting na Pedreira às 20h15. Notícia positiva para Rui Borges. Ibrahima Bá está recuperado dos problemas físicos no joelho direito e integrou hoje o treino da equipa. No sábado, o Futebol Clube do Porto visita o terreno do Marítimo antes do regresso à Liga dos Campeões na próxima semana. Destino Sevilha, jogo com o Betis, quarta-feira, dia 14. Últimos 300 bilhetes para adeptos dos Dragões esgotaram em pouco mais de meia hora. A Seleção Nacional Feminina de Futebol prepara a primeira ronda do play-off de acesso ao Mundial 2027. Esta sexta-feira joga em Larne, frente à Irlanda do Norte, primeira mão. Carolina Tristão, média do Benfica, é uma das estreantes nas escolhas de Francisco Neto e analisa desta forma as adversárias.
7: É um adversário muito vertical, que aposta mais na velocidade, e se a equipa estiver junta e pronta para dar uma boa resposta, vai correr bem. Vou fazer aqui um percurso, nós estamos no início, e vou dar uma melhor nos treinos e fazer o que é possível para se calhar chegar a esse nível, sim.
4: Carolina Tristão, depois da boa campanha no Mundial Sub-20, a merecer a atenção do selecionador de futebol feminino. De igual modo, a guarda-redes do Braga, Nair Pina, está a cumprir um sonho.
8: Está a ser um sonho, está a ser incrível o trabalho que é feito diariamente no clube, o trabalho árduo que foi feito no Mundial. Dá-nos estas pequenas oportunidades, vir à equipa A, e agora é desfrutar e continuar a trabalhar.
4: Nair Pina incluída entre as navegadoras, tal como a companheira de equipa no Braga, a defesa lateral esquerda, Francisca Castro.
9: Temos que nos focar também em nós, dar o nosso melhor em cada treino, em cada avanço, e quando enfrentarmos a Irlanda, é olhar nos olhos e com tudo, e fazer o nosso jogo, principalmente.
4: Outra sub-20, Francisca Castro, na seleção absoluta, que vai disputar o segundo encontro do play-off na terça-feira em Portimão, nesta primeira ronda deste play-off de acesso ao Mundial 2027 de futebol feminino. Continuamos no feminino, mas agora vamos à Seleção Nacional de Futsal, que começa já amanhã, frente aos Países Baixos, a fase de apuramento para o europeu, com a ronda de elite em Oliveira das Meias. Luís Conceição, selecionador, falou à Antena 1 sobre o objetivo que passa por vencer todos os jogos.
10: É o grande objetivo, é vencer o grupo, passar logo em primeiro lugar, garantimos logo a presença depois na Final Elite. E pronto, é ganhar os três jogos, esse é o nosso. Três jogos, três vitórias, esse é o nosso objetivo, e com essa ideia que nós partimos agora para o apuramento.
4: Luís Conceição à conversa com José Carlos Lopes. Portugal defronta ainda a República Checa na sexta-feira e a Finlândia no domingo. No desporto feminino ainda. Agora, no Mundial de Hóquei e Patins, que decorre em Assunção, capital do Paraguai, Portugal defronta o Brasil, nesta altura, na quarta jornada, e vence por 16-1. A equipa de Ricardo Barreiros luta por uma vaga nas meias-finais. No ciclismo de estrada, no último dia da competição, o esloveno Primož Roglič conquistou em casa o primeiro título de campeão europeu na prova de contrarrelógio. Já o português Nelson Oliveira foi 15º classificado a 1 minuto e 7 de Roglič. Tiago Antunes foi 19º. A suíça Marlene Reusser venceu o 5º título europeu feminino. Beatriz Roxo quedou-se pelo penúltimo lugar também neste contrarrelógio. Joana Crisóstomo foi 9ª classificada na categoria de menos 63 quilos no Campeonato do Mundo de Judo, que decorre em Baku, no Azerbaijão. A judoca portuguesa foi hoje eliminada nos oitavos de final pela campeã mundial e líder do ranking, a japonesa Haruka Kacho.
11: O terceiro combate deixa-me... é um bocadinho agridoce, porque, claro, ela é uma atleta muito forte e muito experiente, e notei claramente a diferença no combate, mas, por outro lado, fico contente por ter conseguido lutar contra, provavelmente, a melhor atleta da categoria, e que chegará, se calhar, longe neste dia. Portanto, ao mesmo tempo, é motivo de orgulho ter chegado longe e ter podido lutar contra ela.
4: Com este 9º lugar, Joana Crisóstomo vai subir várias posições no ranking mundial de judo.
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0: Vamos a uma ronda rápida pelo trânsito, Paulo Galvão.
12: Braga com uma tarde demorada, acidente nos Arcos, na Circular Sul de Braga, com trânsito demorado para quem vem de Celeiroz. Ligações ao Rio Cava também preenchidas. Cidade do Porto com o habitual na VCI, na A3 e também na A28. Na região centro do país há um acidente na ligação de Avelar a Ancião, com o trânsito condicionado na zona da Avessada, no IC8, de Avelar para Pombal. Na região de Lisboa, demora-se do Casal do Marco para a Quinta do Conde, o trânsito está parado. Filas para a Ponte 25 de Abril, de norte para sul, em Campolide. Acessos à segunda circular preenchidos nos dois sentidos, entre a zona das Torres de Lisboa e os Olivais. Acidente no final do tabuleiro da Ponte Vasta Gama, de norte para sul, com trânsito acumulado, o habitual a esta hora, no IC19 e também na A5 e na Marginal.
0: Se vai a caminho, boa viagem.
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0: Fazemos seleção natural já a seguir com David Marçal.
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0: Está tudo pronto para fazermos seleção natural com David Marçal, hoje com muita química à mistura. Olá, bem-vindo.
1: Olá, Karina, obrigado. É verdade, nós estamos na semana dos Prémios Nobel e hoje foi anunciado o da química e que tem a ver com uma coisa muito simples. É que há moléculas que à primeira vista podem parecer iguais, mas não são. Elas são como as nossas mãos, elas são a imagem do espelho uma da outra. Repara, as nossas mãos, nós podemos pensar que elas são iguais, não é?
0: Sim.
1: Porque temos aqui a palma da mão, ela está ligada a cada um dos dedos, mais ou menos pela mesma ordem, os dedos estão, digamos, ao lado uns dos outros, podemos sempre dizer que o indicador está ao lado do polegar e tal, não é?
0: Certo.
1: No entanto, elas não são iguais, e a prova que elas não são iguais é que elas são a imagem do espelho uma da outra, elas não são sobreponíveis. Elas são contraponíveis.
0: Para quem nos ouve a esta hora, o David Marçal está mesmo a fazer exemplo com as mãos.
1: Exatamente, exatamente. E a prova que elas não são iguais é que há luvas para a mão direita e luvas para a mão esquerda.
0: Sim.
1: Exatamente. Portanto, se eu tentar calçar uma luva da mão direita com a minha mão esquerda, isto não vai resultar. Claro que tem que ser aquelas luvas que têm um lado, não é? Como, por exemplo, esta que eu tenho aqui, em que tem, de facto, uma parte de dentro para agarrar num batom de ski ou uma coisa assim.
0: Certo.
1: Portanto, a ligação é igual, mas a forma do espaço em três dimensões é diferente. Portanto, uma mão é uma imagem do espelho da outra e não há forma de as sobrepor. E é exatamente isso que acontece também com as moléculas. Existem moléculas que são a imagem do espelho uma da outra, como a mão direita e a mão esquerda. E os químicos chamam-lhes moléculas quirais. E quirais vem precisamente de mão. E a cada uma destas versões de espelho chama-se enantiómero. Portanto, e o Nobel da Química deste ano é precisamente sobre isso. Como fazer reações químicas para criar só uma mão. Ou seja, normalmente, quando nós fazemos uma reação química, é muito provável que nós possamos obter, digamos, as duas versões. Quando as moléculas são assimétricas, ou seja, nem todas as moléculas são como as mãos. São as que têm um centro, digamos, assimétrico. Portanto, aqui a dificuldade é fazer uma reação química que crie seletivamente apenas uma das mãos. E porque é que isso é importante? Por um lado, porque as moléculas da vida, os nossos aminoácidos,

0: no início dos anos 60. E uma das versões, ou seja, uma das mãos, acalmava. E outra versão, portanto a versão espelho, provocava malformações graves nos bebés. E as crianças nasciam com os braços muito pequeninos, as mãos praticamente juntas ao ombro. Portanto, isto foi um grande alerta. A química tem que ter em conta a mão certa nas moléculas por questões de saúde e de doença. Portanto, este foi como fazer estas moléculas de modo seletivo. Portanto, só uma imagem no espelho. Portanto, isto foi o enigma que os dois laureados do Nobel 2026 da Química ajudaram a resolver. E os dois, pela mesma via, os catalisadores. Ou seja, o que é um catalisador? Um catalisador é uma substância que ajuda numa reação química. Ela, no fundo, acelera a reação para ela ocorrer em tempo útil e ela orienta as moléculas para essa reação química se realizar. Portanto, um dos laureados é um francês chamado Henri Cagan e ele descobriu uma coisa muito interessante. Ele utilizou um catalisador que era constituído por duas partes. Um metal, que é muito comum nos catalisadores, e uma molécula que ela própria era assimétrica, ou seja, que era como uma mão. E o que é que se pensava antes das experiências deste francês? Pensava-se que se nós tivéssemos um catalisador que fosse, por exemplo, 70% mão direita, o produto da reação também era 70% mão direita. E o que ele descobriu é que isto não é assim. Portanto, basta haver um ligeiro desequilíbrio para um dos lados, por exemplo, um catalisador que seja 70% de mão direita, para que o resultado seja 90% de uma só mão. É um chamado efeito não linear. E isto tornou-se uma ferramenta muito poderosa para fabricar moléculas com a mão certa. E depois entrou em cena o japonês, que é o outro laureado, o Kenzo Suai, que ele foi ainda mais longe em 2003. Ele criou uma reação química muito inteligente, cujo produto, ou seja, o resultado da reação química, é o próprio catalisador que ajuda a que essa reação ocorra. Ou seja, a própria reação química está a produzir mais moléculas que ajudam a que essa reação ocorra. E aqui o que é interessante é que os materiais de partida não são assimétricos, ou seja, não são como as mãos, ou seja, não têm um centro assimétrico. Mas o produto da reação, que é o catalisador, já é assimétrico, ou seja, forma-se essa assimetria durante a reação, quando as coisas se juntam. E aqui o que é interessante é que se pode formar, digamos, um catalisador que tem um excesso de uma das mãos. E o que este japonês demonstrou é que basta esse excesso no início, que ao longo de um processo muito inteligente, conseguimos no final, ao fim de uma sequência de reações iguais, produzir um produto que tem 90% ou mais de apenas uma das mãos. E se repetirmos a reação, nós podemos obter exatamente a mão contrária. Ou seja, nós, por mero acaso, da forma como as coisas acontecem no início,
1: sim,
0: nós podemos obter a mão direita ou a mão esquerda. E isso permite-nos fabricar medicamentos com a mão certa, para não nos acontecer a mesma coisa que aconteceu com a talidomida. E também é um espelho daquilo que aconteceu na origem da vida da Terra há milhares de milhões de anos. Ou seja, a vida na Terra escolheu uma só mão e nunca mais alargou. E ele demonstrou isto, que isso pode acontecer por mero acaso no início de todo este processo.
1: No fundo é preciso ter mãozinhas para a química, não é verdade?
0: É preciso ter mãos.
1: Ora, muito bem, David Marçal, no Seleção Natural de hoje, estás de volta amanhã, não é?
0: Amanhã, para falar mais de Prémios Nobel.
1: Fica combinado, a semana vai ser dedicada a isso. Então, até amanhã, David. Obrigada.
0: Até amanhã, Karina.
1: Mais à frente, a postal do dia com o Luís Osório, hoje dedicado a Rita Blanco.

0: de Sérgio Godinho para a voz de Zé Cabaleiro. Às vezes o amor no programa da tarde. Estamos a 4 minutos das 7. A postal do dia já a seguir.
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0: É para Rita Blanco e está escrito e enviado por Luís Osório.

Vejo Rita Blanco em baixo. Talvez seja apenas uma impressão, talvez a vontade de fazer poesia, onde apenas existe um cansaço normal, uma falta de paciência momentânea, um dia mau. Escuto o que diz, a falta que lhe faz a pessoa da sua vida, a pessoa com quem já não vive há muitos anos, mas com quem sempre esteve em cada instante. Há relações maravilhosas que não dependem apenas de casamentos que resultam de camas que se partilham uma vida, de festinhas de sexta-feira à noite com amigos que envelhecem connosco, de conversas cansadas à volta dos filhos, das rotinas, das fugas românticas para alimentar o desejo mais difícil. Há relações que perduram para lá da rotina e do sucesso, que ficam fortes com ou sem aliança. João Canis foi a pessoa da sua vida, um gênio da normalidade, da vida como ela é, um homem que compreendeu as mulheres tanto como elas próprias. Nos seus filmes, a Rita brilhava, era um monstro de representação, portanto se aproximar da verdade, portanto ser verdade. Rita é a melhor atriz portuguesa. Desculpa o absoluto, o destempero infantil de escalonar o que não faz sentido, mas reforço. Há algumas grandes atrizes em Portugal, mas Rita Blanco é a melhor de todas. É comédia e tragédia, é pele e profundidade, é sufoco e libertação, é esperança e tangente à morte. Quando entra em filmes horríveis, os momentos em que a vemos salvam realizadores sem talento algum. Rita é um assombro, está em baixo, mas alguém assim está muitas vezes em baixo quando não está em palco, quando não representa, quando precisa de ser atriz no seu próprio filme. É o destino dos melhores. Oferecem-nos a compreensão da vida, mas em troca de Deus ou alguém por ele, retira-lhes a possibilidade de se contentarem com pouco. A felicidade é-lhes impossível, mas o preço é justo.

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1: Amanhã, quinta-feira, traz um dia de sol com algumas nuvens durante a tarde nas regiões do interior do país. Traz também uma pequena subida da temperatura e traz vento mais intenso no litoral e junto às zonas de serra. Quanto às temperaturas máximas, a nossa ronda começa na Guarda com 17 graus amanhã, Bragança 20, Vila Real, Viseu 21, Viana do Castelo 22, Aveiro 23. Pelo Porto e também por Porto Alegre, pode contar com 24 graus, Braga e Castelo Branco, 25, Coimbra e Leiria, 26, Faro, 27, Évora e Beja, 28. Por fim, chegamos a Santarém, também a Lisboa e a Setúbal, que chegam amanhã aos 29 graus de máxima. Há notícias para ouvir às 7 em ponto aqui na Antena 1.
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1: E já são 7 horas no continente e na Madeira, 6 nos Açores. Principais destaques a esta hora, Rita.
2: Os postos de combustível vão ter de fixar a partir da próxima semana o desconto do ISP, o imposto aplicado aos combustíveis. Têm também de fixar, num lugar bem visível, o desconto do IVA. Foram detidas mais de 60 pessoas depois das buscas ordenadas pela Procuradoria Europeia, feitas ao longo do dia em vários países europeus, numa investigação a um alegado esquema de fraude fiscal que prejudicou em milhões de euros vários países europeus.
1: Neste momento estão 20 graus no Porto, 21 em Coimbra, 22 em Ponta Delgada, também no Funchal, e 23 em Lisboa e Faro. Notícias às 7 da tarde. Na Antena 1, a edição é de Rita Fernandes.
2: Os postos de combustível vão ter de fixar a partir da próxima semana o desconto do ISP. O imposto aplicado aos combustíveis é o que dita o decreto-lei publicado hoje. Esta medida concretiza os pedidos feitos pela Ministra do Ambiente à entidade para o setor energético. A Ministra, Maria da Graça Carvalho, tinha pedido mais transparência dada aos consumidores sobre a formação dos preços dos combustíveis. Por isso, a partir de dia 17, deste mês, os postos de combustível passam a ter de afixar o valor do desconto do ISP em vigor, o desconto do imposto aplicado a cada um dos combustíveis vendidos nos postos. Os valores dos descontos do IVA também têm de ser afixados num local bem visível. É isso que manda o decreto-lei publicado hoje. Foram detidas 62 pessoas em vários países europeus depois das centenas de buscas feitas ao longo do dia no âmbito da Operação Hermes. 39 pessoas foram detidas em Portugal. Esta operação, coordenada pela Procuradoria Europeia, investiga um alegado esquema de fraude fiscal relacionado com o comércio de telemóveis e outros dispositivos eletrónicos. A Procuradoria fez buscas em Espanha, Itália ou França, mas em Portugal, Inês Martins, o prejuízo causado ao Estado foi de mais de 150 milhões de euros.
3: A fraude chama-se Carrossel do IVA. Através de uma cadeia de empresas fraudulentas criada para fazer circular telemóveis e outros dispositivos eletrónicos, este esquema aproveitou-se de brechas naturais do IVA. Esta fraude aconteceu em países como Portugal, Alemanha, França, Espanha, Itália, Malta, Países Baixos, Lituânia e Áustria. Em 8 países, o esquema levou a prejuízos de 410 milhões de euros. O Estado português ficou lesado em mais de 150 milhões de euros. Nesta operação foram detidas 62 pessoas, a maioria 39 em Portugal. São suspeitas de associação criminosa, fraude fiscal e branqueamento. Em Espanha foram detidas 20 pessoas e em Itália 3. De acordo com o comunicado da Polícia Judiciária, para além das detenções foram ainda congeladas contas bancárias e participações sociais de empresas, apreendidos imóveis e automóveis de luxo, dinheiro em numerário e moedas de ouro. Mais de 1000 agentes da autoridade estiveram envolvidos nesta operação, que incluiu 2,5 centenas de buscas em todo o país.
2: Em Portugal foram detidas 39 pessoas, mas ao todo foram detidas em vários países países europeus, 62 pessoas suspeitas de estarem envolvidas num alegado esquema de fraude fiscal relacionado com o comércio de telemóveis e outros dispositivos eletrónicos. Esta operação, a Operação Hermes, está a ser coordenada pela Procuradoria Europeia. O Ministro das Finanças promete uma nova descida do IRS no próximo Orçamento do Estado. É uma descida que resulta de várias alterações que vão ser feitas, nomeadamente aos escalões do IRS. Esta tarde, no Parlamento, foram discutidas várias medidas do Governo sobre vários impostos, o IRS, o IVA, também sobre o imposto aplicado aos combustíveis, e foi no Parlamento que o Ministro das Finanças anunciou um conjunto de alterações que vão resultar numa descida do IRS. Inês Ameixa.
4: O Ministro das Finanças sai em defesa da já anunciada redução do IRS nos primeiros 6 escalões e aponta que o próximo Orçamento do Estado vai trazer uma nova descida, a 6ª do Governo da AD.
5: O orçamento será a 6ª redução de IRS, o orçamento também trará a atualização de escalões, da dedução específica, do mínimo de existência. E com esta descida que hoje aqui discutimos, são já 2,4 mil milhões de euros. Com o orçamento estaremos já próximo dos 3 mil milhões do programa eleitoral.
4: Mas a redução de IRS prevista ainda para este ano não convence a oposição. André Ventura, do Chega.
6: Quem ganha 1.058 euros terá uma poupança de 1 euro por mês. Agora juntem o aumento dos combustíveis, o aumento dos supermercados e enviem 1 euro para o Miranda Sarmento para ele ficar com 1 euro ao final do mês.
4: Já o socialista Miguel Costa Matos defende que o IVA zero seria mais benéfico para os portugueses do que esta baixa de IRS.
7: Para os 10% mais pobres, o IVA zero representaria um ganho de 3,5 euros. Meio por mês. O Governo quer lhes poupar 7 cêntimos no IRS.
4: Quanto a Mário Amorim Lopes, destaca que a descida de impostos sempre foi uma das bandeiras da Iniciativa Liberal.
8: Alguns chegam tarde a esta discussão, mas sejam muito bem-vindos a este consenso de que o Estado vai-nos demasiadas vezes ao bolso.
4: E Isabel Mendes Lopes, do Livre, diz que é preciso justiça fiscal.
9: 1 euro por mês a quem ganha 1.000 euros, 0 euros por mês a quem ganha o salário mínimo. São 18,2% dos trabalhadores em Portugal que recebem o salário mínimo.
4: O PAN também tem uma proposta, quer atualizar os escalões à taxa da inflação. Já o PCP, o Bloco de Esquerda e o JPP criticam a proposta do Governo e falam em reduções insuficientes.
2: A discussão hoje em plenário no Parlamento foi nessa sessão que o Ministro das Finanças anunciou um conjunto de alterações que vão resultar numa descida do IRS, uma descida que vai estar no próximo Orçamento do Estado. O líder do PS garante que o partido vai insistir no tema das rendas, mesmo depois de o Primeiro-Ministro ter rejeitado o apelo do PS para rasgar o acordo anunciado entre o PSD e o Chega sobre o novo regime de arrendamento. José Luís Carneiro insiste, João Alexandre, que o Governo deve voltar a ponderar sobre o tema e acusa o Primeiro-Ministro de teimosia.
10: Rejeitadas as propostas do PS e anunciado o acordo entre a AD e o Chega, José Luís Carneiro volta a deixar uma mensagem direta ao Primeiro-Ministro. O secretário-geral socialista reafirma que o caminho não deve ser feito ao lado do partido de André Ventura e insiste que ainda há muito por negociar.
11: Nós, naturalmente, temos de, na especialidade, procurar limitar, mitigar os impactos. Agora, bater-nos-emos por esta causa, porque esta causa é uma causa de justiça social. É uma questão de dignidade, é uma questão de humanidade. E eu apelo ao Primeiro-Ministro para que não faça disto uma teimosia, não faça disto uma disputa partidária. Quer dizer, o Primeiro-Ministro faça disto um tema de relevo para a vida das pessoas.
10: Nas propostas que o PS admite levar para negociação na especialidade, onde é já certo o acordo entre o PSD e o Chega, pelo menos em 4 medidas para a alteração da lei, José Luís Carneiro garante que o partido vai ter em conta inquilinos e proprietários.
11: Dão garantia do Estado aos jovens entre os 18 e os 35 anos, elas dão garantias às rendas acessíveis e elas procuram levar a que o Governo promova os seguros, por forma a quando são estabelecidos os contratos, haja também segurança para quem arrenda os seus imóveis.
10: O líder do PS deixa ainda um recado a Luís Montenegro sobre alegados entendimentos com o partido de André Ventura.
11: Chama a atenção, é que não me admira que a desumanidade do Chega esteja sempre pronta para se chegar à frente, mas depois, se perceber nas sondagens que há uma reviravolta no entendimento da opinião pública, muda de posição. Agora, o primeiro-ministro não se deixa levar por esse encanto da sereia, tem de olhar para aquilo que interessa mesmo às pessoas.
10: Com o PS a lembrar ao primeiro-ministro a experiência de um entendimento com o Chega no pacote laboral, que acabou com uma mudança de posição de André Ventura e um governo praticamente isolado na defesa das propostas.
2: Na segunda-feira, depois da cerimónia do 5 de outubro, José Luís Carneiro apelou ao primeiro-ministro para que rasgasse o acordo com o Chega, acordo sobre o novo regime de arrendamento. O líder do PS garante que o partido vai insistir neste tema, mesmo depois de Luís Montenegro ter rejeitado o apelo dos socialistas para rasgar esse mesmo acordo entre o PSD e o Chega sobre este novo regime que vai mexer nas regras para o arrendamento no país. França vai aumentar o orçamento para o setor da educação no próximo ano. O anúncio foi feito pelo primeiro-ministro, que falou ao país sobre as longas semanas de manifestação que têm estado nas ruas, manifestações que começaram com os estudantes franceses a exigir mais investimento no sistema de ensino. O primeiro-ministro francês já confirmou que o orçamento vai dar respostas às reivindicações dos estudantes franceses.
12: O budget para l'année prochaine, 2027.
13: O orçamento para o próximo ano, 2027, vai ser reforçado em milhares de euros e com novos temas. Este aumento deve permitir reforçar o investimento em edifícios escolares e vai dar prioridade ao secundário. O orçamento para a educação vai ser discutido na Assembleia Nacional a 12 de novembro. É cerca de um mês para incorporar e traduzir os contributos dos estudantes.
2: O primeiro-ministro francês que falou ao país numa comunicação em que anunciou que vai ser reforçado o orçamento para a educação no próximo ano. Diz que o orçamento vai dar respostas às reivindicações dos estudantes que ao longo das últimas três semanas saíram à rua, começaram por reivindicar mais condições nas escolas, mais professores, mais condições para o sistema de ensino francês. Para já, as primeiras reações por parte dos alunos parecem não acalmar a vontade de continuar a sair à rua e a pedir mais condições nas escolas. Uma porta-voz dos estudantes da Universidade de Nanterre, também a União de Alunos, dizem que mantêm a manifestação para amanhã, mesmo depois dos anúncios do primeiro-ministro francês.
14: Não temos a impressão de se fazer ouvir.
15: Temos a impressão de não ser escutados. O que nos parece é que Le Cornu quer desviar o problema, tentando fragilizar-nos para que o movimento não ganhe amplitude. Nós pedimos o apoio de todos os trabalhadores.
2: Uma das porta-vozes do movimento estudantil francês que avisa que mantém para amanhã marcada uma manifestação, mesmo depois desse anúncio do primeiro-ministro francês, ele que anunciou que o orçamento para a educação vai ser reforçado no próximo ano, tendo em conta as longas semanas de manifestação. Ao longo dos últimos dias saíram às ruas milhares de franceses para reivindicar mais condições para o sistema educativo. Até ontem à noite tinham sido detidas mais de 6.600 pessoas.
1: Rita Fernandes, nesta edição das 7 na Antena 1, também em simultâneo com a RTP Antena Madeira e RTP Mundo, em permanência em noticias.rtp.pt. Antes de conhecermos mais um inventário pessoal, Paulo Galvão, leva-nos contigo.
16: Vamos começar em Braga. Há um acidente na Circular Sul de Braga, na zona dos Arcos, com o trânsito parado a partir da zona de Celeirós. Está ainda por resolver também o acidente na A3, também na zona de Braga, no sentido Valença-Porto, a pedir atenção. Ligação de Braga à Vila de Prado e a Vila Verde, também com trânsito demorado em direção aos acessos do Cávado. Na região do Porto, apenas trânsito compacto junto ao Nó de Francos, para o tabuleiro da Ponta Rábida. Avenida AEP apenas lenta nos dois sentidos. Tudo parado na Nacional 106, ligação de Penafiel entre os rios, com um acidente na zona de Oldrões e com o trânsito demorado em ambos os sentidos. Tudo parado também na zona de Oliveira do Bairro, na ligação à Autoestrada do Norte. É a Nacional 235 que tem acidente e longas filas nos dois sentidos. Na região de Lisboa, final do tabuleiro da Ponte Vasco da Gama preenchido até à entrada na A23, porque há acidente, filas para a Ponte 25 de Abril de Norte para Sul, a partir da zona de Campolide, os acessos estão preenchidos para chegar ao tabuleiro. Há um acidente no final do IC20 para chegar ao nó da A2, em direção à Almada, com 4 viaturas envolvidas e com trânsito condicionado. Lisboa, Cascais, com filas de caselas para o estádio. Lisboa, Sintra, com um trânsito acumulado na zona de Alfragide, no IC19, em direção à reta dos comandos da Amadora. Subcircular completa esta hora entre a zona das Torres de Lisboa e o Terminal 2 do aeroporto em ambos os sentidos. Entrada na Cril com filas ainda no norte de Sacavém. Zona do Túnel do Grilo também da hora de ponta. E filas da Cril do Túnel do Grilo em direção ao norte de Sacavém.
1: Continua disponível até às 8 da noite em linha verde 821-0101, nacional e gratuita. Faça boa viagem.
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0: O nosso convidado esta semana é a prova de que uma paixão para a vida pode estar já bem identificada desde cedo. É que aos 12 anos, Miguel Bastos Araújo já dizia que queria ser zoogeógrafo para estudar os animais e a geografia. Bem vistas as coisas, não andou longe disso. Hoje é um dos mais reconhecidos cientistas portugueses na área da biodiversidade, das alterações climáticas e da biogeografia, com uma sólida carreira internacional que já lhe mereceu diversas distinções. O Prémio Pessoa, em 2018, é apenas uma delas. Nasceu em Bruxelas, onde a família estava exilada por razões políticas, em 1969, e cresceu num ambiente familiar que combinava a academia, a ciência e o pensamento crítico. O pai era biólogo e chegou a reitor da Universidade de Évora, a mãe engenheira química, também professora catedrática. Desde pequeno que se sentiu fascinado pela observação da natureza. Em miúdo, recolhia insetos e observava-os em casa. Miguel Bastos Araújo licencia-se depois na Universidade Nova, em Lisboa. E é no Reino Unido que faz o mestrado em conservação no University College e mais tarde o doutoramento na Universidade de Londres. Como professor, passa por instituições de primeira linha, Universidade de Oxford, Universidade de Copenhaga, Imperial College. Hoje é investigador-coordenador do Conselho Superior de Investigações Científicas em Espanha, professor catedrático na Universidade de Évora e conselheiro de Estado, nomeado por António José Seguro. Costuma dizer que a biodiversidade é a biblioteca da vida e o resultado de milhões de anos de evolução. Compara o planeta a um avião em andamento, ao qual se vão tirando pecinhas. Uma porca aqui, um parafuso ali e o avião continua a andar. Mas à medida que vamos tirando mais peças, a probabilidade do avião cair é muito maior. Ele já nos vai explicar tudo. Eu sou a Mafalda Anjos, sou jornalista e neste programa Inventário Pessoal, também disponível em antena1.rtp.pt e nas plataformas de podcast habituais, falo com pessoas notáveis, com muito para partilhar. A nova música de abertura que acabaram de ouvir é da Márcia. Fiquem connosco. Professor Miguel Bastos Araújo, muito gosto em recebê-lo aqui na Antena 1.
1: Muito obrigado pelo convite.
0: Este programa começa sempre com um desafio para os nossos convidados que nos tragam um objeto. O que é que escolheu trazer-nos?
1: Eu pensei muito sobre o assunto lamento, vou defraudar os ouvintes e defraudar se calhar também a Mafalda, mas eu não trouxe nenhum objeto.
0: Então?
1: Por duas razões. Uma prática, logística. Eu cheguei a Lisboa ontem à noite de viagem e não tive tempo de ir a casa, a minha casa é em Évora. Portanto, onde tenho os meus objetos, não é? Mas por outro lado...
0: Está em trânsito.
1: Exatamente. Mas há uma segunda razão, talvez mais profunda. Eu pus-me a pensar qual seria o objeto. E não há, acho que não há nenhum objeto que eu pudesse ter trazido, porque habituei-me a viver com poucos objetos. É uma pessoa que viaja muito. Viaja não só como turista, mas que faz estâncias estadias fora durante algum tempo. Eu estive há pouco tempo, 5 meses no Japão, quase um ano na Alemanha, onde leva a família, não é? E aquilo que eu aprendi, que os meus filhos também, é viver com poucas coisas e com poucos objetos. E nós vemos de facto que não precisamos deles. Portanto, não trazer um objeto, eu acho que é coerente.
0: É simbólico também.
1: É simbólico e é coerente com aquilo que eu sou hoje.
0: É mais agarrado a memórias do que a objetos, portanto.
1: Sou agarrado a memórias, sou agarrado a sítios, sou agarrado a odores, a sabores, a pessoas, a sensações. Mas não tanto objetos, nós de facto não vamos levar os objetos quando morrermos, quando vamos para o além. São coisas que nos podem acompanhar e ajudar em alguns momentos.
0: Então ficamos com essa ausência que também é simbólica. E eu convidava a fazer, no fundo, um regresso ao passado para saber de onde é que vem este gosto pela natureza. Se vem do seu ambiente familiar, como eu dizia na introdução, se vem depois, obviamente, por descobertas próprias. Como é que era o jovem Miguel na Bélgica a aventurar-se por aqueles campos e a descobrir animais?
1: Eu, desde que me lembro desde que tenho consciência de mim próprio, que tenho uma grande paixão por animais e pela natureza, que foram, de certo modo, alimentados e treinados, educados, não é? Pelo contexto familiar, em primeiro lugar pelo meu pai, é biólogo, como referiu na introdução, e nós, na Bélgica, tínhamos vários momentos de passeio pelas Ardenas, que são uma zona montanhosa no sudoeste da Bélgica, já perto da fronteira com a França, onde nós tínhamos uma casa alugada, uma casa de campo, E fazíamos passeios pela floresta. Eu, ao fim, tinha menos de 5 anos, não é? Portanto, eu era aliciado com chocolates e com... Quando nós chegámos ali ao topo daquela montanha, dou-te um chocolate. Mas essa era a parte, digamos, dos sabores. E depois, o meu pai era entomólogo, apanhávamos insetos, trazíamos para um terrário em casa. E depois eu observava os animais. Há algumas atividades que eu observava era como o louva-a-deus caçava um gafanhoto, por exemplo, uma mosca, ou como a fêmea do louva-a-deus devorava o macho. Coisas que são um bocadinho cruas, mas é assim, é assim o mundo dos animais. E mais tarde, já em Portugal, quando os meus avós regressaram de Moçambique, eles retornaram, né? O meu avô, pronto, tinha imensas histórias de África. Ele era fotógrafo de natureza, era caçador, também foi piloto, eletricista, enfim, foi multitasking. Mas tinha também uma forte vocação para a observação da natureza, que na altura se fazia também com uma arma às costas, mas ele depois tinha aquele lado de fotografar e ganhou prémios de fotografia na Gorongosa, por exemplo. E, portanto, ele contava-me histórias de leões, como uma vez trouxe matou por engano uma mãe, uma leoa, e teve que trazer o leãozinho para casa, que foi criado pela minha mãe, pela minha tia. Portanto, essas histórias todas fascinaram-me, né? E depois, enfim, depois a vida foi progredindo e eu tive várias oportunidades de continuar. Já como adolescente em Évora, tive muita sorte em conhecer um conjunto de pessoas que tinham uma afinidade, um gosto parecido com o meu, né? E nós tínhamos toda a atividade lúdica dos jovens, não tendo ir aos bares e essas coisas, mas ir ao campo ver a fauna, ver a flora. E, portanto, tornou-se quase que trendy. Era no nosso grupo de amigos, ter visto aquela ave ou aquele mamífero era um sinal de...
0: Isso é que farmava a aura, como agora se
1: exato,
0: diz.
1: Exato, exato, exatamente. A pessoa, aquele viu o pássaro A, ou aquele viu o pássaro B, ele já viu 300 aves, espécies.
0: E se impressionava as miúdas?
1: E se impressionava. Havia menos miúdas no nosso grupo, mas havia algumas. Mas sim, o nosso reconhecimento mútuo era muito feito pelos nossos logros em termos de experiência naturalista. Isso levou-nos a viajar bastante, viajar para ver animais. Eu, a primeira vez que fui à Espanha com os amigos, vimos o urso nas Astúrias, e claro, isso foi logo um degrau acima, né?
0: Claro, termos
1: visto
0: o urso. Depois queria sempre mais e mais, imagino.
1: Mais e mais, e viajámos bastante. Pronto, chegou uma altura onde perdi enfim, o interesse por esta atividade, porque era quase a coleção de selos com animais, né? Mas foi muito importante para a minha socialização como jovem. E eu olho para trás, olho para os jovens que eu conheço hoje em dia e a experiência que eu tive, e não encontro nada parecido.
0: Mas muito novo, com 12 anos, já dizia querer ser zoogeógrafo, já combinava essas duas coisas, que é a biologia e a geografia.
1: Sim, isso tem uma razão, que é um episódio interessante. Eu recebi uma semanada que começou por ser 25 questões. Hoje em dia já ninguém sabe o que é que são 25 questões, mas dava-me para comprar um gelado por semana. Depois subiu para 5 escudos, portanto o dobro. E com isso eu comecei a assinar, a comprar semanalmente uns fascículos que havia na altura, que era de uma série que chamava Os Bichos. E eu comprava isso e um almanac do tio Patinhas. Os 5 escudos davam para essas duas coisas. Todas as semanas eu
0: todas
1: tinha...
0: As semanas todas tinha as semanas tinha leitura.
1: E os bichos tinham uma página com uma grande imagem, uma descrição, e depois tinham uma espécie de banda desenhada e uns mapas. E eu adorava ver os mapas. Onde é que aqueles organismos estão? E qual é a sua relação com o seu habitat? Portanto, isso é a base da biogeografia. Por isso é que eu disse:
0: Vem daí.
1: Eu disse, não, eu quero estudar isto, porque eu gosto muito destes mapas. A certa altura apareceu na televisão um anúncio de uma outra coleção, que era a fauna. E eu fiquei fascinado e disse: eu também quero isto. E disse pedi à minha mãe se podia ter um aumento de semanada para comprar a fauna. E ela me disse: não, tens os teus 5 escudos e isso chega-te. Então eu tive que fazer uma escolha muito dura. Passei umas duas semanas a ponderar sobre o tema e deixei de comprar os almanacos do tio Patinhas.
0: E passou a dedicar-se.
1: E portanto tinha a fauna,
0: à
1: e, os
0: fauna e aos bichos.
1: E eu hoje tenho, pois, encadernei e tenho esses livros.
0: Tens guardados?
1: Tenho em casa.
0: Ah, que bonito. O que é que faz exatamente um biogeógrafo para quem nos está a ouvir e não domina o conceito?
1: Bom, a biogeografia é tentar entender o porquê. Bem, numa primeira fase, digamos, os clássicos era onde é que os animais e as plantas se distribuem, né? Passada essa fase descritiva, é porquê que eles se distribuem dessa maneira. Portanto, e é isso, há várias maneiras de estudar isso, desde com experiências à escala larga, ou com simulações e computadores e análises de modelos, né? Que é basicamente o que eu faço. Um terceiro momento é tentar sabendo onde é que as espécies estão, qual é que é a relação da sua distribuição com uma série de fatores físicos e biológicos, como é que com as alterações ambientais elas poderão alterar essa distribuição e como é que os ecossistemas, como é que as espécies também se vão redistribuir no mundo em mudança.
0: E há assim alguma ideia sobre biodiversidade que pareça óbvia para quem trabalha na área, mas que o público em geral ainda não percebeu e era importante que percebesse?
1: Eu penso que uma das coisas interessantes de entender, até mais genericamente, é que as coisas na natureza acontecem e respondem a uma série de leis. Portanto, acontece independentemente da nossa opinião, se gostamos ou não gostamos. Acontecem, existe uma série de leis. O trabalho que os cientistas fazem é tentar descobrir essas leis. E há, obviamente, uma discussão sobre quais são essas leis e qual a importância de cada uma das leis quando elas interagem entre si. Uma das leis que eu acho que não é muito intuitiva é que muitas das coisas que acontecem na natureza acontecem, eu não ia, enfim, para usar uma palavra que as pessoas entendam, acontecem quase que por acaso. É, digamos, é a teoria neutral da biodiversidade. As coisas acontecem, há uma série de leis que regulam o nascimento das espécies, a mortalidade das espécies, a mobilidade das espécies. Mas não é preciso nós sabermos os detalhes de cada uma das espécies para sabermos qual é o comportamento agregado. Porque existem, de facto, um comportamento coletivo que nós chamamos propriedades emergentes, que emergem das interações entre as espécies e das propriedades de cada uma delas e fazem com que os ecossistemas se comportem de uma determinada maneira. Descodificando com algo que as pessoas entendam bem, a economia, a nossa economia, é parecida. Os mercados, os famosos mercados, a mão invisível dos mercados, o que é isso? No fundo, a ideia de que as decisões individuais de cada um de nós, quando agregadas, e assumindo que são decisões racionais e respondem a estímulos muito concretos, geram comportamentos que também são agregados.
0: Formam um movimento.
1: Não é preciso nós sabermos como é que vai decidir cada um dos cidadãos de uma determinada unidade económica, pode ser um país, a União Europeia, para nós prevermos que com determinado tipo de incentivos ou disincentivos o comportamento agregado das populações será determinado. Ora, nos ecossistemas é semelhante. Portanto, a mim, em particular, interessa muito entender essas leis, como é que elas interagem, como é que nós podemos prever o comportamento agregado dos ecossistemas sem necessariamente ter que saber tudo sobre todas as espécies com imenso detalhe.
0: Explique-nos aquela metáfora do avião perder peças e como é que ela explica este tema da biodiversidade e do impacto das alterações climáticas.
1: A biodiversidade é o conjunto de todas as entidades biológicas, podemos, para simplificar, dizer as espécies, não é? Que é um conceito que as pessoas entendem. Uhum. E cada uma dessas espécies tem uma profissão, tem um trabalho no ecossistema. Come uma determinada coisa, há umas que dispersam sementes, portanto, que ajudam à expansão das árvores e das florestas. Portanto, cada uma das espécies tem uma função. Nós desconhecemos com detalhe as funções que elas realizam. Não sabemos. Quer dizer, sabemos por alto algumas espécies mais bem estudadas, mas nós entramos na floresta amazónica e nós não temos nem sequer uma pálida ideia de tudo o que lá está, quanto mais o que eles fazem. O que nós sabemos, e que está associada ao que eu disse anteriormente, é que existe muita redundância, ou seja, há muitas espécies que fazem coisas parecidas. E, portanto, que se faltar uma espécie, o sistema não colapsa necessariamente. Esse trabalho que era feito por essa espécie, muito provavelmente será feito por outra espécie. À medida que vamos depauperando os ecossistemas, retirando peças, retirando as espécies, não é, do ecossistema, durante algum tempo não se nota. Até que tiramos demasiadas espécies do ecossistema e o ecossistema colapsa e transforma-se numa coisa diferente. Passa a ser outro ecossistema. Portanto, uma floresta, se nós perdermos uma série de espécies que pertencem a essa floresta, a floresta deixa de ser uma floresta, passará eventualmente a ser uma espécie de savana. Uhum. Não é? E se continuarmos a tirar peças dessa savana, ela passará a ser um sistema próximo do sistema semiárido, com arbustos, poucas árvores ou quase nenhumas árvores, e por aí afora. Não é? Nós podemos ir simplificando até que, e há um momento onde todo aquilo que nós conhecemos como ecossistema, enfim, muda, desaparece e passa a haver outro.
0: Como é que se consegue explicar de uma forma facilmente entendível o que é que tem sido esta depauperação dos ecossistemas que vai referindo e que tem acontecido? Há assim algum grande número ou alguma coisa que visualmente as pessoas consigam perceber?
1: Há muitas estatísticas sobre o número de espécies que se estão a extinguir. Eu prefiro não ir por aí. Eu acho que nós podemos dizer que estamos num processo de transformação muito grande e que não começou hoje, começou há muito tempo, não é? Nós, num primeiro momento, nós, eu digo Homo sapiens, portanto, a nossa espécie, nós, quando saímos da África, portanto, estou a ir muito para trás, o primeiro grande impacto que a humanidade teve no planeta foi extinguir praticamente todos os animais com mais de 40 quilos. Tudo que era grande e competia connosco foi à vida.
2: Uhum.
1: Havia muitas aves grandes, tipo avestruzes, né? Em vários sítios do planeta, desapareceram todas. Grandes predadores, grandes herbívoros, os grandes herbívoros ou desapareceram, foram domesticados. E, por exemplo, as vacas eram os auroques. Portanto, esse foi o primeiro grande impacto. Um segundo grande impacto foi muito mais recente, e aí os portugueses tiveram a sua quota parte de... Foram agentes dessa transformação, aquilo que eu chamo o primeiro momento da globalização, que começa com os descobrimentos, não é? Portanto, com as viagens marítimas intercontinentais, e o grande impacto que houve naquela altura foi nas ilhas. Os marinheiros, os navegadores paravam em ilhas e transportavam coisas, como ratos, que vinham nos barcos e que saíam. E esses ratos...
2: Introduziam
1: espécies que não estavam... E eram espécies bastante agressivas, eram omnívoros, agressivos, capazes de ocupar os nichos ecológicos, portanto, aquelas profissões muito facilmente, profissões disponíveis, porque as ilhas têm pouca biodiversidade face aos continentes, portanto, expandiam-se muito rapidamente e tinham efeitos que podiam ser brutais em termos de extinção. Cabras. Nós também deixávamos cabras nas ilhas para no regresso elas tinham-se reproduzido e tínhamos lá comida, não é? As cabras comem tudo, não é? Portanto, chegavam às ilhas e iam para sítios onde com a flora que não estava preparada para aqueles herbívoros. O dodô extinguiu-se, não é? aquela ave parecida com um grande peru, extinguiu-se e eles não estavam preparados para lidar com os humanos, e os humanos, quer dizer, os portugueses e os holandeses comeram-nos até o último. Portanto, esse foi o segundo momento. E depois, pronto, a partir daí, temos todo o processo do Neolítico e da Revolução Industrial e do momento em que estamos agora, onde, de facto, estamos a viver de crédito planetário. O nosso nível de consumo de recursos e de energia, mas falando em particular de energia, é muito superior àquilo que nós conseguiríamos obter através daquilo que os ecossistemas nos dão. A energia, digamos, viva, a energia do planeta. Nós temos que ir pescar a energia que foi metabolizada, foi processada em tempos, há milhões, há centenas de milhões de anos, que é o gás natural, o petróleo. E que pronto, mas foi energia biológica, não é? É a matéria orgânica que foi depositada, e uma vez que essa energia acabe, nós temos de ter outras fontes.
2: Usou uma metáfora interessante numa conversa que eu li sua sobre o nosso impacto no planeta ser equivalente a suprir as necessidades de um organismo com 13 toneladas. Isto é
1: Exato.
2: Uma coisa...
1: Sim, mas isso é factual. O consumo, em biologia há uma lei, cá está, que se chama a lei de Kleber, que relaciona o consumo energético de um organismo face ao seu tamanho corporal.
2: Uhum.
1: Portanto, quanto maior o organismo, maior o nível de consumo. E existe uma equação que determina o nível de consumo. Ora, se nós contabilizarmos o consumo que um Homo sapiens, digamos, um português ou um europeu médio, um norte-americano, um chinês, enfim, digamos, uma pessoa industrial ou pós-industrial consome, e se procurarmos saber qual é o tamanho corporal que corresponde a esse consumo energético, dava há uns anos atrás um animal cerca de, já não recordo o número exato, cerca de 15 mil quilos, portanto 15 toneladas, acima de um elefante africano macho. Fiz a metáfora com o King Kong, não é? Porque deveria ter umas 15 toneladas. Portanto, nós somos 8 mil milhões de habitantes no planeta, se todos consumíssemos isso, é equivalente a 15, portanto, a 8 mil milhões de King Kongs a passear pelo planeta. Eu diria que essas contas estão desatualizadas, porque...
2: E que ainda é maior.
1: É muito maior, porque nós com... Se é, serão 8 mil milhões de baleias, porque nós... Terei que fazer as contas. Mas com o consumo exponencial que está associado à criação, à instalação dessas centrais de dados, de processamento de dados necessárias para a inteligência artificial, mas também para a mineração de criptomoedas, eu penso que é um pacote, não é? Que tanto as criptomoedas como a inteligência artificial mudaram as regras do jogo em termos de consumo energético a nível mundial.
2: E nós ainda não estamos com a noção total do impacto que isso terá, porque o fenómeno é relativamente recente.
1: Exato,
2: não é?
1: Eu penso que essas contas não estão ainda feitas. Mas quando estiverem feitas, pronto, eu procurarei fazer esta, aplicar a lei de Kleiber e ver exatamente como é que estamos em termos de tamanho corporal, se já chegámos à baleia ou se ainda estamos no King Kong.
2: De qualquer forma é assustador.
1: Sim, existe, obviamente, isto são médias, existe muita heterogeneidade. Agora, isto é complicado, não é? Porque, por um lado, nós podemos dizer, ok, as pessoas que já vivem em países bastante desenvolvidos e têm níveis de consumo muito elevado, há uma margem, eventualmente, para a otimização desse consumo, energias renováveis, economia circular, alguma austeridade, alguma, digamos, a componente individual de vamos consumir isto ou não, é realmente necessário. Mas isso, portanto, eu penso que existem margem para otimizar o nosso consumo. Mas é muito difícil dizer às pessoas que têm um consumo mais baixo que vocês não podem subir.
2: Tem que reduzir ou tem que ficar
1: não,
2: por aí.
1: Não nos usem como modelo. Vocês usem outro modelo qualquer, mas não o nosso, porque o nosso é muito caro.
2: Vamos fazer uma brevíssima pausa para saber do trânsito, mas voltamos já a seguir para este Inventário Pessoal com Miguel Bastos Araújo. Fiquem connosco.
3: Estamos a 24 minutos das 8. Começamos esta ronda por Braga. Mantemos o acidente na zona dos Arcos, na circular urbana, com trânsito demorado para quem está em Celeirós. O acesso ao Rio Cava ainda com trânsito intenso em direção a Vila de Prado e a Vila Verde. Temos esta hora tudo parado na Estrada Nacional 106, faz a ligação de Penafiel à zona de Entre os Rios, com um acidente na zona de Odrões, demora também para quem vem do lado de Passo de Sousa, na Nacional 106-3, e portanto é uma zona a evitar. Temos também filas para Mar de Canaveses, para quem vem da A4 em direção à ponte sobre o Rio Tâmega, na Estrada Nacional 211, tudo parado na zona de Oliveira do Bairro, na ligação à A1, na Estrada Nacional 235, com um acidente com longas filas nos dois sentidos. O final do tabuleiro da ponte Vasco da Gama está preenchido até à entrada na A33. É um acidente com demora. Filas também para a ponte 25 de Abril, de norte para sul, junto ao aqueduto das Águas Livres, com os acessos ainda no Pararranca, e 19 de Pinamanique para a reta dos comandos, A5 de Caselas para o Estádio Nacional. Resolvido agora o acidente na Nacional 117, à chegada ao IC19, a escoar para quem está nos Cabos da Ávila, e a segunda circular ainda no Pararranca, nos dois sentidos. Está a ser resolvido um acidente no IC20, à chegada ao nó da A2, à chegada à Almada, com trânsito ainda condicionado. O 821-0101 é grátis e está livre para dar e receber informações de trânsito até às 8.
2: Estamos de volta para a segunda parte de Inventário Pessoal com Miguel Bastos Araújo. Mas quem diz, por exemplo, que a palavra emergência climática é uma agenda, que resposta é que tem para essas pessoas?
1: Não, eu acho que é evidentemente que é uma agenda. E é a única agenda que se pode ter neste momento. Quer dizer, nós estamos alegremente a caminhar para uma tragédia de proporções bíblicas. Nós, neste momento, para que as pessoas tenham uma ideia, o IPCC, no último relatório, considerava que nós tínhamos um nível de concentração de CO2 na atmosfera equivalente ao Pleocénico médio. Estamos a falar de 3 milhões de anos. Há 3 milhões de anos não havia Homo sapiens. Portanto, neste momento, já passámos do Pleocénico e já estamos no Miocénico médio, ou seja, há cerca de entre 15 a 17 milhões de anos para trás. Nessa altura não havia sequer o género Homo. Portanto, não havia os hominídeos primitivos. Portanto, nós estamos aí para trás em termos de composição química da atmosfera, numa altura onde as temperaturas globais eram muito superiores àquilo que são. Estamos a falar de cerca de 4 graus acima da atualidade. Portanto, cerca de 5 graus e meio do período pré-industrial. O Acordo de Paris defendia que nós não devíamos passar de 1 grau e meio e nunca dos 2 graus. Mas se nós fôssemos eventualmente para o Pliocénico, já estamos a falar de temperaturas ainda maiores. Portanto, um mundo onde não existem lotes polares permanentes no Polo Norte, onde existem lotes polares muito pequenas na Antártida e já existem florestas na Antártida. Portanto, nós estamos a caminhar para um mundo bastante diferente. E as pessoas dizem, mas nós já temos essas concentrações de CO2, mas o nosso clima não mudou. Claro, porque existe aquilo que é chamado o desequilíbrio climático. Não? Quando se gera este desequilíbrio, a primeira coisa que se transforma são as temperaturas da atmosfera. Isso é rápido. Depois, havendo persistência de aumento de temperatura da atmosfera, aquece a temperatura superficial do mar. Portanto, isso passa em décadas. O aquecimento, à medida que acumulamos mais calor do que libertamos, o planeta todo vai aumentando de temperatura. Quer dizer que o mar profundo também começa a aquecer. O mar profundo começa a aquecer, os glaciares começam a derreter, os ecossistemas começam a reorganizar por completo. Portanto, isso são processos que podem durar séculos. Portanto, é um processo lento. Portanto, eu acho que a primeira coisa que importa reter e que não é dito na comunicação social de uma maneira clara, mas eu acho que vale a pena ser dita porque não vale a pena termos a cabeça debaixo da areia, é o Acordo de Paris, tal e qual foi concebido, já está desatualizado. O 1.5 nos últimos...
2: Já não é alcançável.
1: O 1.5 nos últimos 4, 5 anos já foi ultrapassado. Dirão, está bem, mas isso é meteorologia, certo? Clima é quando a meteorologia se repete durante 20 anos ou 30. Para lá caminhamos. A temperatura do mar, isso é um sinal inexorável, está a acompanhar esta subida. Estamos com temperaturas médias muito acima do registro histórico. E pronto, e o próximo passo é que deixa em profundidade. Mas pronto, portanto, eu acho que o Acordo de Paris foi ultrapassado. Não vale a pena fazer outro acordo. Eu acho que o que é preciso ver é o que é que falhou e agir em consequência. O segundo passo é que a segunda questão que eu acho que também já é clara para muitas pessoas é que isto vai piorar até que comece a melhorar. E que em algum momento nós vamos ter que começar a usar tecnologias de absorção de CO2. Esta afirmação é uma afirmação que as pessoas que trabalham em alterações climáticas têm sido muito reticentes a fazer. Porque é como passar um cheque em branco para continuar a fazer o que estamos a fazer, teremos esta tecnologia que vai resolver o problema. Entretanto, comemos o planeta, destruímos o planeta em muitas outras valências, mas o CO2 acabará por ficar controlado. Portanto, eu penso que é preciso ser... É preciso,
2: ou seja, não
1: mais...
2: existe uma chave mágica para resolver o problema, naturalmente.
1: Não existe uma chave mágica, um silver bullet. É preciso atuar em vários campos. É complicado. Implica alteração de processos produtivos, implica alterações de como a economia se organiza, implica alterações de como o território é organizado, as cidades se organizam. Portanto, implica alterações que afetam a vida das pessoas, afetam o conforto das pessoas no curto prazo, em benefício da civilização, em benefício do coletivo e em benefício, às vezes, de gerações que estão por vir.
2: Claro.
1: Portanto, quando nós começamos, quanto mais sérios formos nessa dita agenda, mais reação haverá a essa agenda, porque mais interferência existe na vida das pessoas. Mas,
2: claro.
1: E é aí que eu acho que a classe política está a falhar.
2: Mas
1: porque a classe política anda atrás dos soundbites, anda atrás das mensagens fáceis e tendo abdicado da sua função mais nobre, que é transformar o mundo.
2: Era isso que eu lhe ia perguntar, se lhe aflige o facto da classe política hoje em dia estar, por um lado, concentrada no curto prazismo, por outro lado, entrega outras lutas e outras, algumas delas, lutas mesmo, ou seja, guerras, e tendo colocado de parte esta prioridade do combate às alterações climáticas. Ou seja, ninguém está a ver que vem aí uma catástrofe de proporções bíblicas e a atuar em conformidade.
1: Sim, eu sou investigador, não sou político, mas convivi e convivo com pessoas que estão dedicadas à política. A minha família também, não é? A minha mãe também foi deputada e vereadora na Câmara Municipal da Amadora. E eu acho que são duas profissões muito interessantes, muito absorventes, mas muito diferentes também. E ambas com lados escuros e lados claros. O lado claro da investigação, por exemplo, é querer fazer avançar o conhecimento. O lado escuro, a gasolina para os momentos difíceis, é a procura da fama.
2: Uhum.
1: O cientista, tal como o artista, o seu
2: tem
1: desejo
2: um apelo de palco.
1: É, quer ser famoso. Quer ser famoso. Quer ser famoso não necessariamente hoje. Quer que o seu nome fique gravado na história. Não é?
2: Claro.
1: Portanto, esse é o lado escuro, é a vaidade. Na política, o lado claro é querer transformar o mundo, é querer fazer com que a vida das pessoas seja melhor, a vida das pessoas e do planeta, já agora. O lado escuro é a procura do poder. Agora, eu não sou naivo ao ponto de dizer, não, mas quer dizer, estes não podem conviver. Claro que podem conviver. E o que eu acho é que nós chegámos a um ponto em que eu penso que acaba por ser típico de longos períodos de política em tempos de paz, onde a política se transforma numa espécie de uma rotina, é uma profissão, as pessoas têm que fazer carreira e a conquista de poder passa a ser o elemento mais importante dessa equação, ao ponto de às vezes ser o próprio objetivo. O político em tempos de guerra, um Churchill, e outros, o de Gaulle. E em Portugal temos os pioneiros desta República, como Mário Soares, o Freitas do Amaral, o Sá Carneiro, o Álvaro Cunhal. Eram políticos que tinham missão. Nós podíamos concordar ou discordar deles, não é?
2: Mas eles tinham uma visão para o país eles, e queriam implementá-la.
1: Eles sabiam o que queriam. Eles sabiam porquê que estavam na política. É o porquê. Se nós formos perguntar a muitas pessoas que estão hoje na política porquê que estão na política, eu atrevo-me a especular que eles não sabem porquê. Ou seja, sabem, querem poder. Porque aquele é o seu modo
2: mas
1: de vida.
2: Para fazer o quê com ele?
1: Exatamente, exatamente. Para fazer o quê? Eu acho que se perdeu um bocado isso.
2: E como é que vamos convencê-los de que isto é mesmo uma emergência e que é preciso atuar e não deixar isto para a 25ª prioridade?
1: Eu tenho esperança nas próximas gerações. Tenho esperança nas próximas gerações. Eu penso que é inevitável, porque, como eu disse há pouco, as condições vão piorar até que possam eventualmente melhorar. E nós tivemos, este ano já tivemos uma tempestade de proporções inéditas em Portugal, incêndios que ao lado em Espanha de proporções também inéditas, no Nepal aconteceu o que aconteceu, que também é um padrão associado às alterações climáticas, portanto o gelo do permafrost, que faz com que haja movimentações abruptas e queda de blocos, e de lama, e de água. O mesmo se passou na Suíça, nos Alpes, e está-se a passar com uma regularidade enorme.
2: Ou seja, só quando as populações sentem na pele o impacto real destas alterações climáticas é que se acha?
1: Enfim, o normal seria que, com o melhor conhecimento científico que existe, a política tivesse mecanismos para incorporar no seu processo de decisão esse conhecimento.
2: Faltando a vontade política, é difícil de se mudar alguma coisa, como é evidente.
1: Para mim, seria um serviço público deixar de fazer o que faço e o que gosto de fazer para fazer esta, para me dedicar à política. É um serviço público. Não é a minha carreira, não é a minha meta. Sei que não traz felicidade. Já vi de perto. A política traz inimigos, traz pressão social, nos mídias, não é? Nomeadamente. As pessoas estão debaixo dos holofotes, dorme mal. Enfim, não traz felicidade. Portanto, eu sei que seria um peso enorme, seria um custo enorme, que só seria compensável se eu sentisse que pudesse ser útil e fazer a diferença.
2: Tem algumas regras de ouro que procuro seguir na vida?
1: A água do mar resolve muitos problemas. Não, água salgada em geral, né? Suor, lágrimas e mar.
2: E embirrações de estimação, coisas que o tirem do sério?
1: Tira-me do sério a estupidez aliada à arrogância. Tira-me do sério a arrogância associada à injustiça. São coisas que me tiram do sério.
2: E confronta-se muito com situações dessas?
1: A estupidez aliada à arrogância, infelizmente, cada vez que abrimos o computador e nos conectamos às redes sociais, é o que mais abunda. A injustiça ainda existe em alguns mecanismos, mas desagrada muito. Situações de injustiça. Eu recordo uma vez, vivi em Oxford e saí de casa. E estava um gangster a atacar uma velhinha. Um gangster era duas vezes o meu tamanho, não é? E eu desatei a correr para proteger, para defender a senhora. Eu nem pensei. Quer dizer, foi
2: instintivo.
1: Foi instintivo. Vi aquele latagão agarrado à mala da senhora, a senhora a gritar. A senhora tinha, uns 70 ou 80 anos. Aquilo correu mal porque eu caí, rompi a roupa toda, magoei-me e o homem com aquilo tudo fugiu.
2: E conseguiu salvar a mala da senhora.
1: Exato.
2: E há lições importantes que possamos aprender com a natureza para esta nossa convivência em sociedade?
1: Sim, mas eu acho que ainda não estamos lá. Interessa muito aquilo que eu disse há pouco da emergência. A comparar a economia, as sociedades humanas e os ecossistemas. Aquilo que nós aprendemos nos ecossistemas é que as leis de Darwin se aplicam e são muito são leis bastante injustas. É a lei do mais forte, ganha o mais forte, vinga.

0: Uma das coisas muito interessantes que se descobriu há uns anos atrás é que quando o ambiente é muito agreste, como pode ser, por exemplo, num deserto ou quando pode ser em elevações altas, as espécies entre e ajudam-se. Há mais cooperação do que competição. E quando vamos para ambientes mais amenos e com muitos recursos, há mais competição. E, portanto, temos este padrão que eu referi há pouco, de mais inequidade e competição e exclusão. A cooperação vê-se, por exemplo, em alta montanha, em plantas. As plantas têm, não pensam como nós, não é? Mas reagem a estímulos, não é? E juntam-se, agregam-se em pequenos tufos,
1: Onde se protegem.
0: onde se protegem do vento, protegem-se do frio, protegem-se, portanto.
1: E no fundo o homem em ansiedade acabou por fazer também isso, não é?
0: Existem paralelismos. Se nós olharmos para a civilização, vemos países como os países nórdicos, que são próximos disto que eu acabo de escrever, onde se inventou, de certo modo, a social-democracia. Sociedades que são sociedades livres e com o mercado a funcionar, mas existem regras, existe
1: Uma noção maior do
0: redistribuição.
1: coletivo e da comunidade.
0: Existe uma noção maior do coletivo, mas também encontrei isso no Oriente, não é? Portanto, em condições. Eu estive no Japão durante 5 anos, foi mais parecido a viajar a outro planeta. Foi muito interessante. Eles têm um conceito de liberdade muito diferente do nosso.
1: E tem alguma espécie, algum animal favorito?
0: Ah, o tigre.
1: Porquê?
0: Ah, desde sempre.
1: Tem alguma razão especial para isso?
0: É um gato, não é? É um gato grande, lindo e, não, e com personalidade, não, o tigre.
1: E que pergunta é que gostava de conseguir responder, e para a qual ainda não tem resposta? Sobre a natureza ou sobre a natureza humana?
0: A mim interessa-me perceber como é que, e vou voltando à humanidade, como é que nós vamos conseguir, se é que vamos conseguir, possivelmente não vamos conseguir, mas enfim, como é que nós vamos conseguir continuar na senda do progresso científico, tecnológico, político, eventualmente até cultural, num planeta que já está a dar sinais de que está a chegar ao limite da capacidade de sustentar a civilização tal qual nós a conhecemos. Eu penso que, olhando com aquilo que nós sabemos hoje, olhando para o futuro, e conscientes do que se está a passar e dos limites planetários, não se consegue vislumbrar um futuro risonho. O conhecimento científico, a tecnologia, tem vindo a alterar essas visões mais negras, desde os tempos de Malthus, onde já se faziam projeções bastante negras em termos de crescimento demográfico. Portanto, a tecnologia tem sido capaz, durante muito tempo, de protelar, o colapso dos recursos, o colapso do sistema planetário. Mas como dizia o David Attenborough, o planeta é finito. E só mesmo os economistas é que pensam que a economia pode continuar a crescer indefinidamente num planeta que é finito. Portanto, será que a solução é como diz o outro, que eu não vou dizer o nome, mas que está em Marte?
1: Sim, mas isso é uma ideia bastante utópica à luz do que temos hoje de conhecimento científico.
0: É por isso que eu disse, à luz do conhecimento que nós temos hoje, é difícil ver o futuro. Quando digo futuro, eu não digo amanhã, digo futuro, digamos, 100 anos, 200 anos.
1: Séculos.
0: Exato. É difícil ver o futuro com de uma maneira risonha. Agora, o que nós sabemos hoje não é o que nós sabemos amanhã, não é? Portanto, tanto ao nível da gestão dos ecossistemas, como ao nível da tecnologia, ainda há muito para fazer para poder aumentar, digamos, a capacidade de carga deste sistema finito que é o nosso, não é?
1: E a que é que se agarra Miguel Bastos Araújo para continuar a ter esperança? Se é que continua a ter esperança?
0: Não, eu acho que, independentemente de termos esperança ou não, não podemos deixar de nadar. Foi uma pergunta que me fizeram muitas vezes, como é que consegue ser otimista? Eu sou um otimista e realista. Uma pessoa é atirada para o meio de um lago, não está em forma de física, mas o que é que faz? Deixa-se ali afundar ou
1: Tem
0: nada
1: que
0: para a margem? Nada para a
1: tentar
0: margem, não é? Com
1: esbracejar.
0: certeza, exato. E às vezes pergunto, mas com a falta de determinação, para usar um eufemismo, com que os políticos, nomeadamente nos Estados Unidos da América, encaram estas questões climáticas e de biodiversidade, vale a pena continuar a trabalhar nesta área? Disse, vale, com certeza que vale. Até porque a política vai e vem, há os pêndulos e nós temos de estar preparados com conhecimento, temos de estar preparados para encontrar soluções.
1: Bom, a nossa conversa já vai longa, infelizmente. Com que música é que vamos terminar este programa?
0: Eu escolhi uma música do

0: Nitin Sawhney é britânico de origem indiana e tem uma música muito difícil de definir entre o hip-hop, o jazz, o funk, o old music. Vai buscar, tem elementos também de música clássica, vai buscar influências também ao Brasil, também ao flamenco. É uma música próxima da perfeição e da diversidade. Neste tempo em que existem, em que se questiona as migrações, a multiculturalidade, eu penso que está aqui um exemplo
1: de pluralidade,
0: de diversidade, de pluralidade e de síntese cultural entre várias influências, e como essa síntese cultural gera qualquer coisa nova que é bela e universalmente bela.
1: Que boa metáfora, Homeland.
0: Homeland, exatamente.
1: Que boa metáfora, Miguel Bastos Araújo. Muito obrigada por esta magnífica conversa e por estar connosco na Antena 1.
0: Muito obrigado.
1: Este programa tem uma nova banda sonora original de Márcia, teve a produção de Rui Alves de Sousa, cuidados técnicos de Fábio Ribeiro, sonoplastia de César Martins, cobertura multimédia de Ana Lourosa, e eu sou a Mafalda Anjos. Se gostou, não se esqueça de seguir o Inventário Pessoal na sua plataforma de podcast preferida. Para a semana, estamos de volta com mais um episódio e um convidado com muito para partilhar.

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0: 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Amanhã é quinta-feira, dia 8 de outubro, dia de sol previsto, com algumas nuvens durante a tarde nas regiões do interior do país, também uma pequena subida da temperatura, mas com vento mais intenso no litoral e nas terras altas. Guarda chega aos 17 graus de máxima amanhã, Bragança 20, Vila Real e Viseu 21, Viana do Castelo 22, Aveiro 23. Pelo Porto e por Porto Alegre pode contar com 24 graus de máxima, Braga e Castelo Branco 25, Coimbra e Leiria 26, Faro 27, Évora e Beja 28, chegamos a Santarém, Lisboa e Setúbal e podemos contar com 29 graus de máxima.
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0: Olá, boa noite. São 8 horas no continente e na Madeira, 7 nos Açores. Principais destaques a esta hora, Susana.
2: Morreu Mari Carmen, a mulher de 87 anos despejada de casa em Madrid, morreu hoje no hospital. Foi o símbolo da luta pela habitação de milhares de espanhóis nos últimos dias. A partir da próxima semana, os postos de combustível vão ter de divulgar o valor do desconto do ISP decidido pelo Governo. Uma mega operação europeia de combate à fraude fiscal levou à detenção de mais de 60 pessoas, a maioria em Portugal.
0: A esta hora, 18 graus em Coimbra e também no Porto, 20 em Lisboa, 21 em Ponta Delgada e no Funchal e 23 em Faro. Notícias às 8 da noite. A edição é de Susana Barros.
2: O despejo de Mari Carmen há duas semanas lançou milhares de espanhóis nas ruas. A mulher de 87 anos, doente, esteve hospitalizada nos últimos dias. A notícia da morte foi conhecida há pouco. Soube-se também há dias que havia um acordo para que pudesse regressar a casa. Mas Ana Romeu, agora em direto de Madrid, a notícia acabou por chegar tarde.
3: Muito tarde, é verdade. Ela estava hospitalizada muito enfraquecida, os últimos vídeos que gravou já estava com a voz muito débil, mas nada fazia acreditar neste desfecho. Ela podia regressar a casa, a empresa que detinha a casa onde vivia, a proprietária, num acordo absolutamente inédito, histórico, permitia que Mari Carmen regressasse a casa e continuasse a pagar a renda que tinha, a renda de 500 euros. Acontece num momento onde cai um governo, onde, como disseste, milhares de pessoas saíram às ruas, continuam a sair às ruas, há uma greve geral marcada para dia 11 de novembro, dois de reais decretos que foram aprovados ontem pela segunda vez, portanto acabou por ser, de facto, a pessoa que desencadeou todas estas mudanças, esta crise política em Espanha, estas alterações que, na verdade, já estão em vigor. Parte do decreto entrou hoje em vigor porque foi publicado no Boletim Oficial do Estado e tudo indicava e indica que o Partido Nacionalista Basco vai depois validar um dos decretos, o decreto que proibia os despejos, o decreto que vai congelar as rendas por 2 anos. Tudo indica que será aprovado então nessa Comissão Permanente de Deputados, que tem um mês para validar então estes documentos. Não deixa de ser uma história bastante triste, como termina. O Sindicato das Inquilinas, que desde a primeira hora estiveram ao lado de Mari Carmen, isto foi uma batalha de quase 8 anos nos tribunais, que terminou depois no dia 23 de setembro, com aquelas imagens absolutamente aterrorizadoras da senhora a sair da sua casa e depois logo hospitalizada. Mari Carmen morreu, mas conseguiu antes disso, desencadear todo este protesto, desencadear todas estas alterações da lei da habitação em Espanha. Volto a repetir, caiu um governo e agora quase certeza que Mari Carmen e a habitação vão estar na campanha destas eleições.
2: A notícia da morte de Mari Carmen foi conhecida há pouco, esta mulher que acabou por ser o símbolo de uma luta pela habitação em Espanha. 39 pessoas foram detidas em Portugal numa mega operação europeia que investiga uma fraude com o IVA na comercialização de milhares de telemóveis e dispositivos eletrónicos. Os detidos são suspeitos de terem lesado o Estado português em mais de 150 milhões de euros. Inês Martins.
4: A fraude chama-se Carrossel do IVA. Através de uma cadeia de empresas fraudulentas criada para fazer circular telemóveis e outros dispositivos eletrónicos, este esquema aproveitou-se de brechas naturais do IVA. Esta fraude aconteceu em países como Portugal, Alemanha, França, Espanha, Itália, Malta, Países Baixos, Lituânia e Áustria. Em 8 países, o esquema levou a prejuízos de 410 milhões de euros. O Estado português ficou lesado em mais de 150 milhões de euros. Nesta operação foram detidas 62 pessoas, a maioria 39 em Portugal. São suspeitas de associação criminosa, fraude fiscal e branqueamento. Em Espanha foram detidas 20 pessoas e em Itália 3. De acordo com o comunicado da Polícia Judiciária, para além das detenções foram ainda congeladas contas bancárias e participações sociais de empresas, apreendidos imóveis e automóveis de luxo, dinheiro em numerário e moedas de ouro. Mais de 1000 agentes da autoridade estiveram envolvidos nesta operação, que incluiu 2,5 centenas de buscas em todo o país.
2: Carrossel do IVA, uma mega operação europeia que resultou na detenção de 62 pessoas, 39 em Portugal. Os postos de combustível vão ter de afixar, a partir da próxima semana, o desconto do ISP, o Imposto sobre os Combustíveis. A obrigação está prevista num decreto publicado hoje em Diário da República. A partir de dia 17, os postos de combustível passam a ter de afixar, num lugar bem visível, o valor do desconto decidido pelo Governo. A medida concretiza os pedidos feitos pela Ministra do Ambiente à entidade para o setor energético de mais transparência sobre a formação dos preços da gasolina e do gasóleo. Em França, o primeiro-ministro anunciou hoje que o governo vai libertar 10 milhões de barris de combustível das reservas estratégicas para conseguir baixar cerca de 20 cêntimos no valor do gasóleo. Vai também congelar o preço da energia no inverno. Medidas anunciadas por Sébastien Lecornu numa declaração ao País, onde anunciou também que França vai aumentar o orçamento para o setor da educação no próximo ano, em resposta às reivindicações estudantis que levaram nos últimos dias milhares de pessoas para as ruas em França.
5: O orçamento para o próximo ano, 2027, vai ser reforçado em milhares de euros e com novos temas. Este aumento deve permitir reforçar o investimento em edifícios escolares e vai dar prioridade ao secundário. O orçamento para a educação vai ser discutido na Assembleia Nacional a 12 de novembro. É cerca de um mês para incorporar e traduzir os contributos dos estudantes.
2: O primeiro-ministro francês a prometer mais dinheiro para a educação, mas há um protesto marcado para amanhã que se mantém. O líder do PS desafia Luís Montenegro a não fazer da revisão da lei do arrendamento uma teimosia. José Luís Carneiro garante que vai insistir no tema, mesmo depois de o primeiro-ministro ter rejeitado o apelo socialista para rasgar o anunciado acordo entre o PSD e o Chega sobre o novo regime de arrendamento urbano. Carneiro insiste, o governo deve voltar a ponderar. João Alexandre.
6: Rejeitadas as propostas do PS e anunciado o acordo entre a AD e o Chega, José Luís Carneiro volta a deixar uma mensagem direta ao primeiro-ministro. O secretário-geral socialista reafirma que o caminho não deve ser feito ao lado do partido de André Ventura e insiste que ainda há muito por negociar.
7: Nós, naturalmente, temos de, na especialidade, procurar limitar, mitigar os impactos. Agora, bater-nos-emos por esta causa, porque esta causa é uma causa de justiça social. É uma questão de dignidade, é uma questão de humanidade. E eu apelo ao Primeiro-Ministro para que não faça disto uma teimosia, não faça disto uma disputa partidária. Quer dizer, o Primeiro-Ministro faça disto um tema de relevo para a vida das pessoas.
6: Nas propostas que o PS admite levar para negociação na especialidade, onde é já certo o acordo entre o PSD e o Chega, pelo menos em 4 medidas para a alteração da lei, José Luís Carneiro garante que o partido vai ter em conta inquilinos e proprietários.
7: Dão garantia do Estado aos jovens entre os 18 e os 35 anos, elas dão garantias às rendas acessíveis e elas procuram levar a que o Governo promova os seguros, por forma a quando são estabelecidos os contratos, haja também segurança para quem arrenda os seus imóveis.
6: O líder do PS deixa ainda um recado a Luís Montenegro sobre alegados entendimentos com o partido de André Ventura.
7: Chama a atenção, é que não me admira que a desumanidade do Chega esteja sempre pronta para se chegar à frente, mas depois, percebendo as sondagens que há uma reviravolta no entendimento da opinião pública, muda de posição. Agora, o primeiro-ministro não se deixe levar por esse encanto da sereia, tem de olhar para aquilo que interessa mesmo às pessoas.
6: Com o PS a lembrar ao primeiro-ministro a experiência de um entendimento com o Chega no pacote laboral, que acabou com uma mudança de posição de André Ventura e um governo praticamente isolado na defesa das propostas.
2: Na segunda-feira, o líder do PS pediu ao primeiro-ministro para rasgar o acordo com o Chega. Luís Montenegro já acusou os socialistas de quererem assustar os portugueses. À margem de um evento esta tarde em Lisboa, José Luís Carneiro disse ainda não esperar surpresas do Orçamento do Estado para o próximo ano. No Parlamento, esta tarde, o Ministro das Finanças adiantou que, no próximo orçamento, o IRS vai continuar a descer, não através de mexidas nas taxas, mas resultado da atualização dos escalões da dedução específica e do mínimo de existência.
8: É, de facto, a quinta redução de IRS em 2 anos e meio. Com o orçamento será a sexta redução de IRS, com o orçamento também trará a atualização de escalões, da dedução específica, do mínimo de existência. E com esta descida que hoje aqui discutimos, são já 2,4 mil milhões de euros, com o orçamento estaremos já próximo dos 3 mil milhões do programa eleitoral e ainda faltam 2 anos, quase 3 anos, até a legislatura terminar em outubro de 29.
2: A descida do IRS foi esta tarde ao Parlamento. O Ministro das Finanças promete menos imposto no próximo ano com as atualizações previstas na lei.
9: Está fechada esta edição com Susana Barros. 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Passam 11 minutos da hora certa. Olá, Paulo Galvão.
10: Olá, Jorge Afonso.
9: Então, o trânsito a esta hora.
10: A cidade do Porto já não tem problemas. Na região centro do país, trânsito parado na Estrada Nacional 235, à saída de Oliveira do Bairro, em direção à A1. É um acidente com o trânsito muito difícil em ambos os sentidos. Na região de Lisboa, a A5 está parada a esta hora, em direção a Lisboa, precisamente com um acidente junto à saída para Linda a Velha, com filas a partir do Estádio Nacional. Acidente também a ser resolvido no final da ligação da ponte Vasco da Gama à A33, com trânsito lento no final do tabuleiro. Ponte 25 de Abril apenas também com intensidade na Avenida da Ponte para sair de Lisboa para Almada. É tudo. Boa viagem para todos. Um abraço para ti e até amanhã.
9: Cá nos encontramos amanhã. Preparei mesa em nome de Diamantino José. Bom serão connosco.
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0: Olá, eu sou o Diamantino José, bem-vindos a mais uma edição do Mesa para Dois, na RTP Antena 1 e RTP Mundo. Hoje recebemos uma portuense de gema que trocou a diplomacia das relações internacionais e a gestão de eventos pelos sabores da cozinha tradicional. É a criadora do blog muito conhecido, um blog de sucesso, No Mundo de Luísa, e atualmente criativa por trás do restaurante da Associação Beneficência Familiar. Bem-vinda, chefe Luísa Oliveira Santos.
1: Obrigada, Diamantino, mas não sou chefe. Não? Sou só Luísa. Não gosto.
0: Mas porquê? Porquê dizes que não é chefe?
1: Porque não sou chefe, não tenho formação na área, eu sou uma... Isto é por carolice.
0: É uma autodidata, digamos assim?
1: Sim, aprendi com a minha avó a cozinhar, sempre gostei muito da cozinha, acho uma coisa incrível. E um ato de amor, acho que era o Miyakoto que dizia isso, cozinhar é um ato de amor, mas não tenho formação na área, nem nada. Eu faço e aprendo com as pessoas que trabalham comigo, mas no meu restaurante nenhuma de nós tem formação na área, portanto fomos todas aprendendo umas com as outras e assim, um bocado empurrar com a barriga para a frente e assim, mas as coisas funcionam bem, já estou nisto há uns anitos.
0: O blog No Mundo de Luísa, como disse ainda há pouco, foi e continua a ser um sucesso, apesar de eu achar que os blogs perderam bastante importância, vá lá, nos últimos 5, 6 anos.
1: É verdade, e é uma coisa que eu tenho pena, porque a maior parte deles funcionava, principalmente na minha área, funcionava como livros de receitas, e há blogs que eu sigo, continuo a seguir e a usar as receitas que lá estão parados há 4, 5 anos, por exemplo, a Compassionate Cuisine, que é um blog de cozinha vegan espetacular, e eu tenho imensa pena que já não publiquem receitas e que já não se faça daquilo um veículo de comunicação, porque era muito mais intimista do que, por exemplo, as redes sociais. Eu já não estou no Facebook, pelo menos com a minha conta pessoal, só com o profissional, e mesmo no Instagram uso muito pouco, praticamente só mesmo para o restaurante. Os blogs, aquilo era engraçado porque as pessoas falavam da concepção, do prato, da ideia, como é que se faz, davam sugestões, alternativas. Eu acho aquilo maravilhoso, eu continuo a seguir imensos blogs, ainda com receitas antigas, alguns mantêm-se atuais, tem alguns blogs, principalmente americanos e ingleses, que se mantêm atualizados. Aqui em Portugal é uma pena que tenham parado, inclusive é o meu. Está parado e com
0: então,
1: pena.
0: E então diga-me, como é que a Luísa lidou com isso? Ou seja, o facto de um momento para o outro deixar de ter a exposição que tinha quando o blog estava mais ativo?
1: Eu acho que a exposição que eu tive não foi principalmente pelo blog, foi mais pela página de Facebook. Aquilo foi... Eu criei a primeira página de Facebook, eu criei o Mundo de Luísa, porque as minhas filhas tinham mudado de colégio e aquilo ia ser um encargo maior, e eu achei que tinha que arranjar maneira de ganhar mais uns tostões. Trabalhava, tinha a minha própria empresa, a GPL, que era uma empresa de promoções, mas eu queria ganhar mais algum, então o que é que eu fiz? Ah, vou criar uma página, pode ser que consiga vender assim umas travessas de bacalhau e de arroz de pato. Criei a página, ao fim de 3 dias tinha 1000 seguidores, o que na altura estamos a falar em 2012.
0: Sim, já era um grande feito.
1: Há 14 anos, foi um grande feito. E então comecei a ser convidada para workshops, para fazer show cookings, fui para, como é que se chama, a Essência Gourmet, que era espetacular, era um evento muito, muito engraçado, que foi uma pena, que eu acho que já não existe. Comecei a ser contactada por marcas, por exemplo, a Nestlé convidou-me para fazer as receitas que eles, com os produtos da Nestlé, com os produtos deles, que é muito fácil trabalhar. Eu acho que até hoje ainda continuo a conhecer praticamente a gama toda deles, só não usei para as receitas a gama de animais e de comida para a terceira idade, porque não dá.
0: Mas poderia ter usado para animais, porque é uma amante de animais, tem vários em casa, não é?
1: Tenho muitos, tenho, como estava-lhe a dizer, tenho 4 gatas, tenho 3 cães, um deles morreu o mês passado, coitadinho, estava velhinho, ainda tenho galinhas, tenho patos.
0: Vivo aqui no Porto.
1: Vivo no Porto.
0: E no Porto ainda é possível ter uma horta e ter esses animais todos?
1: Na zona onde eu vivo em Sarroque da Lameira, perto do Estádio do Dragão, onde a minha família viveu sempre. E aquelas casas eram todas num quarteirão, com jardins muito grandes, virados uns para os outros. Eu tenho 800 metros quadrados de jardim e por isso plantei lá um pomar, uma horta. O pomar, entretanto, morreu porque na altura do Covid eu tinha um restaurante no mercado de Matosinhos.
0: Sim.
1: E havia lá umas senhoras que vendiam coelhos e galinhas para se comerem. Ou seja, matavam-nos lá, que era uma coisa que me fazia imensa impressão. E apesar de andar nas lonas, eu sempre que tinha 10 euros ia comprar um coelho ou uma galinha.
0: É um bom passatempo.
1: Pois, só que os coelhos, em vez de dois, passado um bocado eram 15, depois eram 30
0: bom,
1: e tal.
0: Com os coelhos nunca se sabe onde é que isto
1: fizeram
0: vai parar.
1: Fizeram buracos, fizeram as luras deles e comeram as raízes todas das árvores. Portanto, mataram-me um pomar inteiro. Entretanto, aquilo eram coelhos por todo lado, era inacreditável. Tinha coelhos por todo lado. Depois eles foram morrendo. Eu nunca matei um animal para comer, nem até só aqueles rastejantes baratas, assim é que me faz um bocado mais de impressão. Mas os animais vão para a minha casa para morrer de velhos.
0: Exato.
1: É como eu também vou. É de morrer de velha lá em casa.
0: Todos,
1: o nosso sonho de todos.
0: É o nosso futuro, é o nosso destino, digamos assim. Vamos falar de gastronomia, mas para já daquilo que a Luísa gosta. Ou seja, o que procura a Luísa quando vai conhecer um restaurante novo, que é para si boa comida. E são duas questões, esta e já agora, num jantar que é virtual, naturalmente,
1: claro.
0: Onde é que nós iríamos agora jantar?
1: Olha, eu convidava-o, evidentemente, para ir ao meu restaurante. Normalmente só estamos abertos à hora do almoço.
0: Mas lá está, mas a Luísa, eu não quero que a Luísa trabalhe.
1: Não, eu não trabalho. Eu peço às minhas colegas que me façam aquilo que eu gosto.
0: Então está a falar do restaurante da Associação Mundo... Beneficência Familiar.
1: Exatamente, o restaurante chama-se Mundo Luísa.
0: E onde é que isto fica?
1: Fica na Rua Formosa, mesmo em frente à entrada do Mercado do Bolhão. Não podia ser melhor localizado.
0: Ótimo.
1: Aquilo é fantástico. E por incrível que pareça, apesar daquilo ter milhares e milhares de turistas que vão ao Mercado do Bolhão, 99% dos nossos clientes são portugueses. Ou seja, são pessoas que trabalham ali à volta e que todos os dias vão almoçar.
0: Mas a grande paixão da Luísa também é a comida tradicional portuguesa, não é?
1: Eu vou-lhe ser honesta, eu não adoro comer. Eu tenho gosto um bocadinho infantis para comer. Eu gosto de coisas, sei lá, massa à bolonhesa,
0: okay.
1: Pizzas. Eu gosto de coisas simples. Claro que assim, sei fazer tudo e se me putar assim, vou a um restaurante que imagino, vamos ao Abadia. Que é assim o restaurante que eu ia com os meus avós desde sempre. Eu chego ao Abadia e peço tripas, como é evidente.
0: Claro.
1: Que para mim é o melhor prato que existe.
0: Sim, sim, sim.
1: Agora, por exemplo, eu e o meu marido gostamos muito de ir procurar restaurantes. Normalmente procuramos restaurantes típicos de cozinha tradicional portuguesa, daqueles mais antigos.
0: Uhum.
1: Porque gostamos de ir ao bacalhau assado na brasa, gostamos muito de comer leitão, vamos sempre ao típico, na mielhada. Por isso nós fazemos quilómetros para ir comer. Apesar de eu não ser, eu como muito pouco, mas...
0: Mas gosta de apreciar um bocadinho de boa comida.
1: Gosto de boa comida. Eu ainda ontem estava a ouvir o podcast também de alguém que falava exatamente, que era transmontano, um podcast aqui do programa, e que dizia que falava do cabrito, que falava da feijoada à transmontana. São esses pratos que eu gosto. Mas assim, no dia-a-dia, como é evidente, eu não vou fazer uma feijoada à transmontana para nós. Faço uma coisa mais simples. Quando procuro um restaurante, eu gosto, sabe o que é que eu gosto? Aqueles restaurantes de estrada.
0: Sim.
1: Que estão sempre cheios de carros à porta, que é sinal que a comida é boa.
0: E não, por vezes apanhamos boas surpresas.
1: Muito boas surpresas.
0: Também há mais, mas
1: sim, mas
0: tem
1: normalmente
0: acontecido apanhar boas surpresas.
1: Nós gostamos muito, eu e o Rui, meu marido, gostamos muito, por exemplo, de vimos na. Ele vê na internet, olha, aqui um restaurante em Espanha, vamos lá experimentar, porque tem um prato fantástico, um arroz de lavagante, uma coisa assim do género. E lá vamos nós.
0: Uhum.
1: E gostamos de meter no carro e ir passear e comer boa comida.
0: Bom, mas estávamos naquela fase em que a Luísa me convidava para ir jantar ao seu restaurante e iríamos comer o quê?
1: Olha, eu vou-lhe explicar. Nós de manhã, à hora do almoço...
0: Neste caso, é jantar.
1: É jantar. Mas eu vou-lhe só explicar. Nós, à hora do almoço, só temos três pratos por dia. Peixe, carne e vegetariano, ou vegan. O que quer dizer que nós mudamos a menta todos os dias. Isso. Raramente repetimos pratos. Isto dá-me uma trabalheira que não
0: pois,
1: calcula,
0: imagino,
1: não é? Puxar pela cabeça, mas também é muito bom porque me obriga a pesquisar. Estou sempre a comprar revistas. Por exemplo, ofereceram, eu fiz anos no dia 22 e um primo meu, na brincadeira, ofereceu-me uma teleculinária, acho que é assim, teleculinária, com o melhor da cozinha portuguesa. Eu delirei com aquilo para mim foi o melhor presente que eu recebi porque tinha as receitas certas que eu gosto de fazer no restaurante. O que é que nós gostamos de fazer? No tempo mais frio, papas de sarrabulho, a feijoada à transmontana, cozida à portuguesa. Para o jantar, eu acho que era é um bocado pesado. E aí o que é que nós podemos...
0: Nós estamos em setembro, portanto, o que é que achamos?
1: Uma sardinha de camarão, por exemplo. Gosta?
0: Isso é ótimo.
1: Ou de bacalhau. Eu gosto muito,
0: muito
1: das sardas.
0: Isso
1: muito
0: é muito bom. Também eu.
1: Gosto
0: e acompanhávamos com o quê? Com um vinho?
1: Eu não bebo álcool. É o que eu digo. Eu tenho gosto muito infantil.
0: Mas bebo eu. O que é que sugeria?
1: Ah, o giroflé, claro.
0: O giroflé é um vinho.
1: É um vinho muito bom.
0: Não conheço.
1: O produtor é o meu amigo João Matos. E o vinho é muito, muito bom mesmo.
0: É branco, tinto?
1: Branco, tinto, tem rosé, tem espumante. O espumante é ótimo. O espumante de vez em quando ainda consigo beber, mas eu não, sinceramente, eu não gosto de álcool.
0: Mas como vamos para uma açorda?
1: Vamos para um branco fresquinho, sim.
0: Muito bem. Eu alinho nisso.
1: Alinha? Pronto, está combinado.
0: No restaurante da Associação de Beneficência Familiar.
1: Na Rua Formosa.
0: A minha convidada neste Mesa para Dois é, como já tiveram a oportunidade de perceber, Luísa Oliveira Santos. Ela não gosta que lhe chamem chefe, já explicou também porquê. E a Luísa trouxe-nos algumas propostas musicais. Ainda se lembra do que me disse que gostaria de ouvir?
1: Sim, e a primeira música que me veio logo à cabeça foi dos Pixies, Where Is My Mind.
0: Ótima escolha.
1: Nenhuma dessas músicas pertence propriamente ao meu cantor favorito ou à minha banda favorita, mas sim àquilo que elas significam para mim. Por isso eu escolhi Pixies e essa música porque era a música favorita do meu irmão, que morreu em 2015. E eu, sem saber que era a música favorita dele, um dia estava com os amigos em comum, já depois dele ter morrido, eu disse, esta é a minha música favorita. E ficou um silêncio na sala e disseram, era a música favorita do teu irmão. Portanto, eu não sabia, e essa música, para mim, eu
0: é
1: cada
0: simbólica,
1: vez que eu
0: digamos.
1: Ouço, arrepio-me. Arrepio-me.
0: Então está, para ouvirmos agora no Mesa para Dois, na RTP Antena, um RTP Mundo, dos Pixies, a banda de rock alternativo norte-americano, norte-americana, aliás, Where Is My Mind, de 1988, o álbum de estreia dos Pixies, Surfer Rosa.

0: What is my mind dos Pixies no Mesa para Dois, na RTP Antena 1 e RTP Mundo. Hoje Luísa Oliveira Santos é a minha convidada. Ela gosta imenso de cozinhar, é criativa por trás do restaurante da Associação Beneficência Familiar. A Luísa já nos falou aqui de gastronomia, já me convidou para jantar uma açorda. Eu disse, obviamente, imediatamente que sim, que alinhava nisso. E enquanto o jantar está a ser preparado, porque a Luísa hoje não cozinha, outros estarão a cozinhar para nós. Vamos conversando. Gosta de conversar quando está numa refeição?
1: Adoro.
0: Claro.
1: Claro, é um momento de convívio com as pessoas e com os amigos, com a família, gosto muito.
0: Um dos seus sonhos de infância, pelo que eu pude perceber na minha pesquisa, era ser médica como o seu avô, mas acabou por seguir os passos da sua avó. Como é que uma menina de 7 anos começa a ganhar o gosto pelas panelas?
1: Não foi bem ganhar o gosto, a minha avó é que me pôs mesmo, anda cá que vais aprender. A minha avó era uma pessoa muito prática. E eu cresci com os meus avós, eu fui viver com eles quando tinha 6 anos.
0: Eles viviam onde?
1: Em São Roque da Almeira.
0: Ah, tá, ok.
1: Nós somos todos dali, quer dizer, não fugimos muito ali, vivemos todos. Agora sou a única, mas vivíamos todos no mesmo quarteirão, aliás. Uma coisa engraçada era que a escola primária, que tinha sido um terreno cedido, se não me engano, pelo meu bisavô, confinava com o jardim da minha avó. E, portanto, ela no intervalo ia ao muro dar-me ordens. Eu estava no pátio e ela, se faz favor, põe-se direita, vai comer. Aquilo era tudo muito, muito, muito familiar, digamos.
0: Sim, sim, sim.
1: E o que é que estávamos... Ah, porque é que eu segui os passos da minha avó? Eu toda a vida quis ser médica, adorava. Vivia com o meu avô e o meu avô ia aos hospitais e levava-me com ele. Ia, por exemplo, ao Hospital Santa Maria, onde tinha mais à vontade e deixava-me fazer a ronda com os doentes. Eu adorava ler as revistas da Roche, que tinha imagens. Eu adorava ver doenças. E achava que gostava muito... O meu sonho teria sido ir para a medicina legal, que acho uma coisa fascinante, que eu colmatei com o meu gosto por policiais e aquelas séries...
0: Os CSIs,
1: acho fascinante. Obriga a um conhecimento exaustivo do corpo humano e de como funciona. Claro que depois houve uma coisa chamada matemática e física que não ajudaram nada, achei uma estupidez, então achei melhor não estar a perder mais tempo e no décimo ano arrumei para canto as ciências e fui para letras, porque realmente era o que eu gostava. E eu gostava de muitas coisas, eu gostava de artes, eu gostava de pintar, desenhar, eu sempre gostei de muitas coisas. Mas lá está, eu também tinha que ser um bocado pragmática e ver onde é que eu me poderia safar, eu tinha que arranjar trabalho.
0: Claro.
1: E eu comecei a cozinhar aos 7 anos porque a minha avó me disse, vem cá, vais aprender, e realmente deu-me muito jeito, obrigada avó, onde quer que estejas, eu sei que estás lá em cima a olhar por mim. E ela ensinou-me, eu lembro-me de estar na terceira classe e portanto estar a ensinar às minhas amigas como é que se faziam ovos mexidos com batatas fritas às rodelas. E aquilo foi a primeira coisa que eu aprendi. Depois, aos 15 anos, a minha avó fazia umas festas estupendas em casa para 100 pessoas, para os amigos todos, quando eram os anos do meu avô, as festas de carnaval da minha avó ainda hoje. Ainda ontem estava uma amiga minha a falar-me das festas de carnaval em casa dos meus avós e éramos eu e a minha avó que cozinhávamos tudo. Por isso eu aos 15 anos já cozinhava para 100 pessoas, não tinha problema nenhum. Mas foi sempre um hobby, digamos. Porque eu depois, quando estava a acabar o curso, fui trabalhar para a área de eventos, de organização de eventos e de promoções, porque era o que estava mais ou menos predestinado. E só em 2012, quando criei o tal blog, é que me despertou mesmo a ideia de eu posso ganhar dinheiro a fazer aquilo que eu mais gosto.
0: Exato.
1: Que é um privilégio.
0: Sim, não é para
1: porque, assim,
0: qualquer um.
1: Ninguém paga para eu dormir, porque eu ainda gosto mais de dormir. Mas ninguém pagava para dormir nem para ler livros. Portanto, o que é que eu vou fazer? Vamos cozinhar. E foi assim que...
0: Aliás, foi com a sua avó que aprendeu a cozinhar. A família, creio eu, que desempenhou ao longo dos tempos um papel fundamental, enfim, no seu percurso. E depois, também aos 13 anos, já estava nas lojas de plantas do seu pai. E, portanto... Ficou essa ligação
1: à terra
0: e à botânica. E utiliza algumas dessas plantas para cozinhar.
1: Sim, utilizo, mas não as cultivo porque eu não tenho mão verde.
0: Sim.
1: Ou seja, tudo que eu semeio morre. Não tenho mão nenhuma. O meu marido nesse aspecto é fantástica. E nós temos, por exemplo, este ano uma produção de tomate, coração de boi e tomate cereja.
0: São que... tão bons.
1: Ai, eu ando a oferecer a toda a gente, porque aquilo produz. O que ele semeou está tudo bem. O que eu semeio morreu. Mas realmente o meu pai vivia em Braga e tinha umas lojas de plantas e eu, aos 12, 13 anos, ia para lá ajudar. E gostava imenso daquilo. E comecei a gostar imenso de saber os nomes das plantas, os ficos, aqueles nomes todos que ainda hoje tenho na cabeça e gosto imenso de plantas. Aliás, quando no nosso jantar virtual, como vê, tem um restaurante cheio de plantas verdadeiras, lindíssimas, e todos os skindaps.
0: Isso é mais um grande trabalho, manter as plantas vivas, não é? Já que são verdadeiras.
1: São verdadeiras. Não, temos lá algumas falsas, mas isso foram coisas que vieram de outros... noutros restaurantes e que tiveram, não as ia deitar fora.
0: Há um segredo para manter amizades fortes desde tenra idade? É que esteve em Braga, licenciou-se em Relações Internacionais em Braga há mais de 30 anos. Pelos vistos ainda fala diariamente com alguns dos colegas de curso.
1: Falo com todos praticamente, porque nós temos um grupo do WhatsApp e todos os anos nos juntamos para o almoço ou para o jantar anual, mas temos um grupo onde falamos todos os dias. É um grupo espetacular, são pessoas incríveis e apoiamos-nos imenso nos nossos maus momentos, porque todos, a partir de uma certa idade, então começam a aparecer uns atrás dos outros. E estamos sempre, há sempre alguém que, olha, vamos ao espetáculo que vai haver na Maia, vamos todos almoçar e depois vamos para o espetáculo. Ou vamos agora, quem quer vir à minha casa tomar um banho na piscina? Há sempre coisas que fazemos e que falamos. Agora dois deles foram fazer o Caminho de Santiago e nós estamos ali a apoiá-los. Estamos já a marcar o próximo encontro. Ontem uma das minhas, que era a minha melhor amiga na faculdade, Ana Magalhães, que ainda é das minhas melhores amigas, foi almoçar comigo. Por isso nós continuamos a manter muito, muito contacto. Mas não é só com os amigos da faculdade, Diamantino. Eu tenho amigos desde que nasci.
0: Ainda bem.
1: Eu tenho amigos desde que nasci, mas não é aqueles amigos que se liga de 5 em 5 anos. Não, tenho amigos com quem estou, que eu conheço desde que nascemos, que éramos vizinhos porta com porta e continuamos e estudamos juntos. E continuamos a ser muito bons amigos.
0: Lá está a questão que eu lhe punha. Como é que consegue manter essas ligações, essas amizades tão fortes? E que já vêm desde o berço quase algumas.
1: Eles devem ter muita paciência, os meus amigos. mas eu acho que genuinamente gosto das pessoas e gosto das pessoas, das minhas pessoas. E a minha querida e grande amiga, conhecia no primeiro dia de aulas da primeira classe, a Paula. Nós estudamos juntas até o 12º. E umas vezes ela andava à minha frente, depois voltávamos a ficar no mesmo ano. E eu e a Paula éramos amigas de crime. Ou seja, todos os disparates da adolescência foram feitos com a Paula. Ou a ideia dela, ou a ideia minha, todas as parvoices foram com a Paula. E lá está, e ela está a viver na Áustria já há muitos anos. Tem dois filhos exatamente gêmeos, como as minhas, da mesma idade, do mesmo ano, mas não combinamos, eles têm uma diferença de alguns meses, e ela todos os anos vem da Áustria, estamos juntas e almoçamos ou jantamos pelo menos uma vez por ano.
0: Queria que me dissesse o seguinte, como é que essas pessoas que lidam consigo há não sei quantos anos olharam para si quando se tornou uma figura pública no nosso país?
1: Ah, não faço a mais pequena ideia. Acho que elas... Acho que as pessoas...
0: incentivaram na...
1: Ah, sim, acho que sim, mas não... Eu acho que isso é um aspecto da minha vida que não é muito relevante. Quer dizer, apareço ou à televisão ou à rádio ou onde quer que seja, mas isso faz parte do meu percurso profissional, como eles terão outras coisas para fazerem, provavelmente. Não acho isso que defina propriamente o meu trabalho. É só uma parte que eu agradeço imenso e que gosto muito desta parte de comunicação, de rádio, principalmente da rádio. Gosto muito de rádio, eu.
0: É? Ouve muita rádio?
1: Ouço, assim, eu não faço grandes não tenho feito grandes viagens, porque vou sempre de minha casa para o restaurante, que são um quarto de hora, mas vou sempre ou ouvir rádio ou ouvir podcasts de rádio. Que ainda ontem eu falava com o meu marido que acho que a rádio que se tem mantido viva e acho que teve um boom de há uns anos para cá e esta coisa dos podcasts também tem ajudado, porque as pessoas podem ouvir rádio, podem ouvir os seus programas favoritos quando querem.
0: Já vamos falar mais sobre podcasts e sobre um podcast em concreto. Entretanto, eu proponho que voltássemos à música. Mais uma escolha da minha convidada neste Mesa para Dois, Luísa Oliveira Santos. Luísa, o que é que vamos ouvir agora?
1: Deixamos o rock dos Pixies.
0: Dos Pixies, exatamente.
1: E entramos na música portuguesa com um dos meus cantores portugueses favoritos, que é o Sérgio Godinho.
0: Que está a celebrar 80 anos.
1: É incrível. Eu escolhi essa música do Sérgio Godinho. Gosto muito dele porque foi o último concerto que eu fui ver com uma amiga, com a Clara. Foi o último concerto que eu fui ver, foi do Sérgio Godinho, e gosto muito dele. Para mim é um compositor incrível. Ele tem um domínio da língua portuguesa que eu acho muito parecido com o Chico Buarque. Dominam muito bem a língua portuguesa, fazem jogos de palavras, constroem conceitos absolutamente maravilhosos que depois transpõem para as músicas. E esta música dele é a minha favorita. E por isso é que eu a escolhi.
0: Ora bem, a música escolhida por Luísa Oliveira Santos é justamente A Noite Passada, editada em 1972, um álbum pré-histórias, e assinada pelo cantautor, esse grande cantautor que está de parabéns, está a celebrar 80 anos. Parabéns, Sérgio Godinho. Vamos ouvir.

0: A noite passada, Sérgio Godinho no Mesa para Dois, na RTP Antena 1 e também na RTP Mundo. A minha convidada nesta emissão é Luísa Oliveira Santos. Eu, para que a identificassem melhor, se não a conhecem, eu deveria dizer chefe Luísa Oliveira Santos, mas a Luísa já explicou que não quer que lhe chamem chefe, porque ela não tirou nenhum curso, ela aprendeu com a avó a cozinhar e fez disso carreira, apesar de ter um curso que tirou em Braga de Relações Internacionais. Fez também a gestão de eventos, catering e tem um podcast. Luísa,
1: não é meu.
0: Então, conte-me lá isso.
1: Associação Beneficência Familiar, onde eu estou, vai
0: tem
1: fazer.
0: Tem o carimbo da associação.
1: Tem o carimbo da associação. O presidente da associação, Dr. Carlos Jorge, é uma pessoa absolutamente incrível, com uma visão do mundo e uma visão humana que eu admiro e que costumo dizer, quando for grande, quero ser como o Carlos Jorge. Porque está sempre aberto a novas propostas, está sempre aberto a que se façam coisas diferentes e que possamos usar tudo o que temos à nossa mão em termos de recursos humanos, em termos de recursos de áudio, de visuais. Nós, a equipa que trabalha lá, e eu considero-me parte da família, podemos criar o que quisermos. E então, estamos a fazer durante um ano, estamos, quer dizer, eu só faço uma parte minúscula, no, quem sou eu, estão a criar várias atividades ao longo deste ano como um pré-aniversário dos 150 anos, uhum. Que já é no próximo ano. E a Inês Val, que é a criativa da ABF, lembrou-se de criar um podcast que se chama Elas e a Cidade, que é um tema que eu acho incrível. Ou seja, todos os meses nós fazemos um único podcast. O primeiro foi a Inês a fazer a entrevista a mim, e a doutora Ana Eugénia, que é a única mulher que faz parte do Conselho Administrativo, não sei se assim se diz, da associação. Ela entrevistou-nos e depois convidou-me a ser eu a fazer, a conduzir as entrevistas. Não sou eu que faço as perguntas, dou a minha opinião, claro, mas ajudo na seleção das pessoas que gostava de entrevistar. E por isso temos tentado chamar mulheres, principalmente mulheres, porque eu acho que é importante não nos esquecermos do papel da mulher na sociedade, que muitas vezes é esquecido e pensa, porque lá está, porque os grandes cargos de chefia ainda continuam nas mãos dos homens e de decisão, mas há muitas mulheres que fazem coisas incríveis pelo nosso país e pela nossa cidade. E mesmo não sendo residentes no Porto, algumas das mulheres têm um trabalho muito importante no Porto, que é o caso, por exemplo, da doutora Isabel Joné, que eu tive a honra de entrevistar, que é uma pessoa incrível. Entrevistamos a Marisa Matias, a Diana Ferreira, estou-me a lembrar assim dos nomes mais sonantes. Agora, nós temos entrevistamos a doutora Gabriela Queiroz, que pertence à Câmara Municipal do Porto, que está ligada à coesão social, que é uma pessoa interessantíssima e que me fez ver a gestão do Porto de uma forma diferente, que eu não tinha essa noção, e é muito bom vermos pontos de vista diferentes. Entrevistei também a Madalena Cordeiro Dias, que é uma mulher, é uma guerreira, que ultrapassou coisas gravíssimas na vida dela e que tem um livro maravilhoso, Incrivelmente Louca, e saudavelmente louca, e gosto muito dela. Ana Isabel, que é presidente da Associação de, olha, eu não sei como é que se diz, eu peço desculpa, mas das pessoas que não conseguem andar independentes, portanto têm que andar de cadeira de rodas e assim, e ela é presidente dessa associação, fazem muitas ações lá na associação, por isso nós temos estado sempre a chamar mulheres que têm mais qualquer coisa a dizer além daquilo que nós sabemos no dia-a-dia.
0: E assim ficamos a perceber como é que se cruza a cultura e a comida, porque não é só o podcast, também organizam exposições e eventos culturais. Como é que se cruza a cultura e a comida neste espaço, que é o da Associação Beneficência Familiar, onde está o restaurante Mundo da Luísa?
1: É a nossa sorte. Eu já disse que aquele restaurante vai ser a minha reforma, porque eu não quero sair de lá. Não quero sair de lá, não é pelo restaurante em si, é maravilhoso, eu acho. É um espaço enorme, com muita luz, muito grande, mas é pelas pessoas que trabalham lá, que são pessoas inacreditáveis, sempre dispostas a ajudar. Nunca me dizem que não me dão-me liberdade para fazer as coisas. Pela primeira vez pude ter um restaurante que eu pude decorar como eu queria, que está cheio dos meus quadros, dos meus livros. Criamos lá uma bibliotecazinha em que as pessoas podem ir lá buscar livros, levar, trocam por outros. Por isso nós tentamos sempre não ser só um restaurante, não ser só uma associação mutualista, apesar de fundamentalmente ser uma associação mutualista, mas termos sempre mais a dar aos associados. Nem que não seja com exposições de arte, com concertos de música. Há imensas aulas de dança, temos ginásio. Temos um ginásio fabuloso nos dois últimos pisos, com uma piscina, com luz direta. Aquilo é, é um espaço muito engraçado.
0: É apelativo, pelo que estou a ouvir. Okay.
1: É um espaço incrível mesmo. Temos banco, temos uma data de

0: ler. Eu gosto de fazer muitas coisas, gosto de fazer crochê.
1: Ah.
0: A sério, adoro fazer crochê, só que depois não sei terminar aquilo muito bem. Gosto de bordar, mas estou a ver cada vez pior, portanto já não posso bordar muito bem e faço muitas asneiras. Eu coleciono, mais uma vez, porque sou uma pessoa com muita sorte na vida e o azar transforma-se em sorte. Herdei dos meus avós uma coleção de pintura de autores portugueses do final do século XIX, início do século XX, que não é estupenda, mas é uma boa coleção. Eu gosto muito de autores portugueses. E por isso, sempre que consigo, aposto em mais alguns pintores portugueses, alguns nomes novos e trago para a minha pequena coleção.
1: E vai, por exemplo, a feiras de velharias para ver se encontra alguma coisa?
0: Estou sempre a ir a feiras de velharias.
1: E já encontrou alguma coisa de que se orgulhe particularmente?
0: Ah, eu tenho coisas no meu restaurante
1: então,
0: incríveis.
1: Então conte-me.
0: Olha, nem foi numa feira de velharias. Quando fui abrir o restaurante na Beneficência, há um ano e meio, há quase 2 anos já, eu precisava de móveis, porque aquilo era um espaço, aquilo supostamente era para ser uma espécie de uma clínica, e portanto é um espaço muito, muito estéril. E eu quis lhe dar cor, portanto, quando comprei os candeeiros, luz mais quente, e depois andava à procura de uns móveis. E havia uns sofás que tinham oferecido à Beneficência, uhum. Que eles disseram, ah, esses sofás são horríveis. E olhei para eles, eram lindíssimos. Anos 70, cor de laranja, aquele laranja tijolo, que está mesmo aí atrás do diamantino, nessa cor. E eu, não, a partir destes sofás eu vou fazer a decoração anos 70. Andei à procura e no OLX consegui encontrar um louceiro. Lindíssimo, lindíssimo. Uma coisa que toda a gente vai lá tirar fotografias e já me ofereceram dinheiro por ele. Consegui encontrá-lo no OLX por 30 euros. O louceiro, mais uma mesa, também anos 70. Incrível. E consegui comprar esses dois móveis. Entretanto, o senhor que me estava a vender tinha um sideboard do louceiro, portanto, do conjunto que ele estava a restaurar, e ele percebeu que eu não estava a negociar valores. Disse, e eu disse, ah, isso é muito bonito. Ah, isto não é para o mesmo preço. Claro, pronto. Aí já me cobrou 250 euros. Mas lá está, eu tenho a minha coleção de bulls, a minha coleção de chávenas, tenho uma parede decorada com pratinhos de café, de pratinhos pequeninos que as pessoas me vão oferecendo,
1: sim.
0: E fizemos lá uma decoração e vai lá imensa gente tirar fotografias. E assim, eu acho que o restaurante é a minha cara. Tenho lá a coleção de chapéus dos meus avós, a cartola do meu avô, os chapéus que a minha avó era uma chique e andava sempre toda bem vestida. Tenho lá coisas muito bonitas.
1: Bom, infelizmente o nosso tempo está a esgotar-se. Mas a Luísa, como já perceberam, caros ouvintes, é uma conversadora nata, uma comunicadora nata, e teríamos aqui pano para mangas. Mas lá está, o tempo não dá para muito mais. Queria ainda fazer-lhe um desafio. Luísa, se pudesse definir o seu percurso, que não é, digamos, um percurso assim muito estável, tem muitos altos, muito baixos, muitos projetos, tudo ao mesmo tempo, às vezes um ou dois, com tantas voltas, mas sempre fiel às suas origens, não é? Numa única palavra, o prato qual seria? Ou seja, como é que numa palavra, ou através de um prato de comida, definiria o seu percurso?
0: Ah, isto é uma grande atrapalhada, o meu percurso. Isto são muitas coisas. Isto é um cozido à portuguesa, autenticamente. E que mete carnes e legumes e carnes variadas. Ou então uma carne de porco alentejana que mete carne com marisco. Isto é... vale tudo.
1: É.
0: Não vale tudo. Eu costumo dizer que eu defino-me por uma palavra que é teimosia. Que assim, mesmo que eu acredite nas coisas, nos projetos, e realmente eu tenho tido sorte, porque acho que tenho feito boas escolhas em termos de pessoas que me rodeiam. Tenho uma equipa espetacular, mas mesmo quando as coisas não estão a correr na minha vida como eu quero, eu continuo a insistir, eu não desisto, enquanto eu não conseguir provar a mim mesmo que realmente não há nada a fazer. Eu defino-me como uma pessoa teimosa. Quando me dizes resiliente, não sou, sou teimosa. É diferente.
1: Uhum.
0: O meu percurso profissional tem sido isso, tem sido um bocado ir experimentando coisas, porque eu gosto de tanta coisa. Há tantas coisas que eu gosto de fazer que eu ainda não esgotei nenhum décimo daquilo que eu gostava de fazer.
1: Ou seja, o mundo da Luísa como restaurante e o seu mundo ainda tem muito para andar.
0: Eu sou muitas Luísas.
1: É.
0: Eu sou muitas Luísas.
1: E tem assim alguma coisa em mente para os próximos tempos, não?
0: Olha, neste momento estamos a chegar ao final do ano e eu não tenho nada de especial em mente a não ser preparar-me para o Natal, que é sempre assim a altura de mais trabalho. Mas ainda estou com este projeto do podcast, que me dá imenso prazer. Estou à espera de saber quem são as próximas convidadas. Neste momento eu não tenho nada. Este foi um ano quase sabático em que eu aproveitei os frutos.

0: frutos deste tempo todo que eu estive a trabalhar, que trabalhei 7 dias por semana, durante anos, sem férias praticamente. Este ano é um ano, eu acho que, vou-lhe ser franca, acho que é dos melhores anos da minha vida. Os 55, 56, 57 são anos maravilhosos, em que nós temos uma independência, em que já sabemos aquilo que sabemos mais ou menos aquilo que queremos e já temos definida a nossa personalidade. Eu já não sou a mesma pessoa que era. Eu tinha um péssimo feitio, eu resmungava, eu dizia mal das pessoas, mal das coisas. E hoje em dia acho que sou incapaz de fazer uma coisa dessas. Acho que posso resmungar na mesma quando estou estressada, mas eu quero o melhor para as pessoas. E acho que me desenvolveu a mim, acho que deve ser, espero que seja transversal a toda a gente, que é desenvolver-me um sentido de empatia pelas pessoas muito grande. E gostava muito de poder continuar a trabalhar em tudo que seja apoio social, essas causas sociais, gosto muito disso também.
1: Bom, a nossa açorda, que foi a proposta para jantar da minha convidada, de Luísa Oliveira Santos, está pronta. O vinho branco fresco está ali à nossa espera.
0: E o pudim abado de periscos,
1: passa isso. Ah, isso é uma bomba.
0: Não, não é.
1: Vai dar cabo de nós.
0: Não vai dar nada, vai nos pôr felizes da vida. Os doces são para alegrar.
1: Muito obrigado por ter vindo.
0: Foi
1: um gosto imenso ter conversado com a Luísa. Para fechar, mais uma escolha musical sua, que recai num cantor e compositor canadiano.
0: Essa foi a música do Weekend. Eu conheci-o através das minhas filhas. Foi a música com que eu fui ter com o meu marido no dia do nosso casamento, em que o meu afilhado me levou ao meu marido para eu me casar. E foi com essa música, Blinding Lights.
1: Ora bem, é com The Weeknd, Blinding Lights, de 2019, que fechamos esta edição do Mesa para Dois, que hoje contou com a participação de Luísa Oliveira Santos. Luísa, até um destes dias ou uma destas noites.
0: Espero que sim, no restaurante.
1: Eventualmente no seu mundo, o mundo de Luísa.
0: Obrigada, obrigada. Foi um prazer vir aqui. Gostei imenso.
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0: Morreu Mari Carmen, a mulher de 87 anos, despejada de casa em Madrid. Morreu no hospital. Foi o símbolo da luta pela habitação de milhares de espanhóis nos últimos dias. E esta noite os protestos sobem de tom.
1: Camila Vidal na edição a esta hora.
0: Mari Carmen Abascal, a espanhola despejada que se tornou símbolo dos protestos pela habitação, morreu hoje aos 87 anos. Morreu no hospital, de acordo com a informação divulgada pelos sindicatos dos inquilinos. Nos acampamentos montados pelo direito à habitação, fez-se um minuto de silêncio quando se soube a notícia. Em Madrid, na Puerta del Sol, os manifestantes estão a caminho do Parlamento e gritam palavras de ordem. Vídeos que estão a surgir nas redes sociais mostram um novo lema dos protestos. Não é morte, é assassinato. Não é despejo, é assassinato. Os protestos esta noite sobem de tom em Espanha, com a notícia da morte de Mari Carmen Abascal. A correspondente da Antena 1 em Madrid, Ana Romeu, recorda como ela se tornou no símbolo da luta espanhola pelo direito à habitação.
2: Morreu Mari Carmen, a idosa de 87 anos, que incendiou a luta contra os despejos e a crise da habitação em Espanha. Hospitalizada desde o dia em que foi literalmente arrancada da casa onde viveu mais de 70 anos e sem nunca ter deixado de pagar a renda, Mari Carmen Abascal foi ficando mais debilitada. Chegou em choque e com um diagnóstico de esgotamento severo. Dois dias depois, a empresa proprietária da casa, e que chegou a pedir 2.650 euros pela nova renda, retrocedeu e permitiu o regresso à casa de Mari Carmen com um contrato de arrendamento de 8 anos. Esteve 15 dias internada e não recuperou. A notícia apanhou de surpresa os acampados no Sol, em Madrid, que fizeram um minuto de silêncio e logo a seguir gritaram: "Não são mortes, são assassinatos." Fizeram depois uma marcha pacífica até ao Parlamento, que na sexta-feira passada chumbou os decretos da habitação que tinham sido apresentados pelo governo de Pedro Sánchez. A imagem trágica do despejo de Mari Carmen não desencadeou só a revolta nas ruas, fez apressar o Executivo com novas medidas. Proibir os despejos de pessoas vulneráveis, congelar por 2 anos o preço das rendas e regular o funcionamento dos fundos imobiliários e os apartamentos turísticos. Os decretos chumbados no Parlamento fizeram cair o Governo, que voltou a aprová-los esta terça-feira em Conselho de Ministros. O decreto Mari Carmen será validado pela Comissão Permanente com o voto favorável do PNV, do Partido Nacionalista Basco. Vai ser uma realidade, mas chega tarde para Mari Carmen.
0: A correspondente da Antena 1 em Espanha, Ana Romeu. Mari Carmen era o símbolo maior desta luta pelo direito à habitação. O caso dela pressionou o governo de tal forma que se tentou aprovar este decreto Mari Carmen. Quando falhou no Parlamento a proibição dos despejos até 2030, foi preciso convocar eleições antecipadas. Em setembro, a mulher foi despejada da casa onde vivia há 70 anos, em Madrid. Mari Carmen morreu hoje aos 87 anos. Pedro Sánchez, o presidente do Governo espanhol, e Isabel Díaz Ayuso, a presidente da Comunidade de Madrid, já lamentaram a morte da mulher. Entretanto, há uma data para a greve geral em Espanha, 11 de novembro. Esta greve, convocada por dois dos principais sindicatos do país, também acontece a pretexto da crise na habitação. Os protestos em Espanha continuam e nós vamos também continuar a acompanhar o que acontece esta noite com a notícia da morte de Mari Carmen a incendiar os acampamentos montados no país. O líder do PS desafia Luís Montenegro a não fazer da revisão da lei do arrendamento uma teimosia. José Luís Carneiro garante que vai insistir no tema, mesmo depois de o primeiro-ministro ter rejeitado o apelo socialista para rasgar o anunciado acordo entre PSD e Chega sobre o novo regime de arrendamento urbano. Carneiro insiste, o governo deve voltar a ponderar. João Alexandre.
3: Rejeitadas as propostas do PS e anunciado o acordo entre a AD e o Chega, José Luís Carneiro volta a deixar uma mensagem direta ao primeiro-ministro. O secretário-geral socialista reafirma que o caminho não deve ser feito ao lado do partido de André Ventura e insiste que ainda há muito por negociar.
4: Nós, naturalmente, temos de, na especialidade, procurar limitar, mitigar os impactos. Agora, bater-nos-emos por esta causa, porque esta causa é uma causa de justiça social. É uma questão de dignidade, é uma questão de humanidade e eu apelo ao Primeiro-Ministro para que não faça disto uma teimosia, não faça disto uma disputa partidária. Quer dizer, o Primeiro-Ministro faça disto um tema de relevo para a vida das pessoas.
3: Nas propostas que o PS admite levar para negociação na especialidade, onde é já certo o acordo entre o PSD e o Chega, pelo menos em 4 medidas para a alteração da lei, José Luís Carneiro garante que o partido vai ter em conta inquilinos e proprietários.
4: Dão garantia do Estado aos jovens entre os 18 e os 35 anos, elas dão garantias às rendas acessíveis e elas procuram levar a que o Governo promova os seguros, por forma a quando são estabelecidos os contratos, haja também segurança para quem arrenda os seus imóveis.
3: O líder do PS deixa ainda um recado a Luís Montenegro sobre alegados entendimentos com o partido de André Ventura.
4: Chama a atenção, é que não me admira que a desumanidade do Chega esteja sempre pronta para se chegar à frente, mas depois, percebendo as sondagens que há uma reviravolta no entendimento da opinião pública, muda de posição. Agora, o primeiro-ministro não se deixe levar por esse encanto da sereia, tem de olhar para aquilo que interessa mesmo às pessoas.
3: Com o PS a lembrar ao primeiro-ministro a experiência de um entendimento com o Chega no pacote laboral, que acabou com uma mudança de posição de André Ventura e um governo praticamente isolado na defesa das propostas.
0: Na segunda-feira, o líder do PS pediu ao primeiro-ministro para rasgar o acordo com o Chega na lei das rendas. Luís Montenegro já acusou os socialistas de quererem assustar os portugueses. O orçamento do Estado para o próximo ano vai ser entregue amanhã na Assembleia da República. Estava previsto ser na sexta-feira, mas a agenda do ministro de Estado e das Finanças mostra que às 14h15 da tarde ele vai entregar o documento no Parlamento. Às 16h15 há uma conferência de imprensa para a apresentação da proposta de orçamento do Estado para 2027. O documento vai ser assim conhecido um dia antes do previsto. Os postos de combustível vão ter de fixar a partir da próxima semana o desconto do ISP, o Imposto sobre os Combustíveis. A obrigação está prevista num decreto publicado hoje em Diário da República. A partir de dia 17, os postos de combustível passam a ter de fixar num lugar bem visível o valor do desconto decidido pelo Governo. A medida concretiza os pedidos feitos pela Ministra do Ambiente à entidade para o setor energético de mais transparência sobre a formação dos preços dos combustíveis. Isso mesmo explicou Maria da Graça Carvalho ao microfone da CNN Portugal.
5: Escrevi à ERSE, ao regulador, a pedir para nos propor medidas no sentido de uma maior transparência na formação dos preços. A resposta da ERSE teve várias medidas, a propor várias medidas, e uma delas foi esta, de tornar mais transparente e mais visível, por exemplo, os descontos.
0: A partir de dia 17, os postos de combustível vão ter de fixar o desconto do ISP que está em vigor. 39 pessoas foram detidas em Portugal numa mega operação europeia que investiga uma fraude com o IVA na comercialização de milhares de telemóveis e dispositivos eletrónicos. Os detidos são suspeitos de terem lesado o Estado português em mais de 150 milhões de euros. Inês Martins.
6: A fraude chama-se Carrossel do IVA. Através de uma cadeia de empresas fraudulentas criada para fazer circular telemóveis e outros dispositivos eletrónicos, este esquema aproveitou-se de brechas naturais do IVA. Esta fraude aconteceu em países como Portugal, Alemanha, França, Espanha, Itália, Malta, Países Baixos, Lituânia e Áustria. Em 8 países, o esquema levou a prejuízos de 410 milhões de euros. O Estado português ficou lesado em mais de 150 milhões de euros. Nesta operação foram detidas 62 pessoas, a maioria 39 em Portugal. São suspeitas de associação criminosa, fraude fiscal e branqueamento. Em Espanha foram detidas 20 pessoas e em Itália 3. De acordo com o comunicado da Polícia Judiciária, para além das detenções foram ainda congeladas contas bancárias e participações sociais de empresas, apreendidos imóveis e automóveis de luxo, dinheiro em numerário e moedas de ouro. Mais de 1000 agentes da autoridade estiveram envolvidos nesta operação, que incluiu 2,5 centenas de buscas em todo o país.
0: O carrossel do IVA, uma mega operação europeia que resultou na detenção de 62 pessoas, 39 delas em Portugal. Nos últimos 3 meses, mais de 130 enfermeiros foram integrados na Unidade Local de Saúde de São José, em Lisboa. Nesta unidade estão inseridas as instituições de saúde, como o Hospital de São José e o Hospital Pediátrico Dona Estefânia, numa área que abrange freguesias de Lisboa e Loures. Em comunicado, a ULS de São José garante que a contratação de 137 enfermeiros permite reforçar a capacidade de resposta resposta em blocos operatórios, cuidados intensivos e urgência geral e pediátrica. Uma pessoa morreu e 8 ficaram feridas num ataque a aeroporto internacional na capital saudita, em Riad, e 2 pessoas morreram e 28 ficaram feridas num ataque às instalações do aeroporto de Aba. Informaram as autoridades de aviação civil sauditas num comunicado divulgado esta quarta-feira. Um dos ataques aconteceu na quarta-feira, outro na terça. Referem as autoridades sem especificar quando aconteceu cada um deles.
1: Foi a edição às 9 da noite com Camila Vidal. 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

em português. Passam 11 minutos das 21 horas no continente e na Madeira, 20 horas e 11 minutos nos Açores. Seja bem-vindo às noites da RTP Mundo. Depois da informação, damos lugar à música com Beatriz Pessoa.

Continuamos com A Música para Si e agora com Janeiro. Um dos primeiros temas da sua carreira, Janeiro, que acaba neste ano de 2026, lançar um novo trabalho com o apoio da RTP Mundo. Mas disso falaremos mais tarde. Agora, vocês sabem lá.

A música não para na RTP Mundo. Começámos com Beatriz Pessoa, lembramos um grande sucesso replicado por Janeiro, vocês sabem lá. Juntámos Carminho e Bárbara Bandeira. E agora Picas. Quem eu quero agora? Dentro de alguns minutos vamos até à Bélgica, na hora dos portugueses.

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2: E na RTP Mundo ficamos com a hora dos portugueses e vamos até à Bélgica.
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0: Os caminhos do direito levaram um jovem de Torres Vedras até ao coração da Europa. Simão Ribeiro Póvoa cedo percebeu que trabalhar em prol dos outros teria um peso decisivo na sua carreira profissional.
1: Desde bem cedo que eu comecei a sentir que tinha uma consciência e uma preocupação em relação à comunidade, eu queria sempre tentar ajudar os meus colegas, as pessoas fora da escola, e ao longo do tempo isso foi-se transformando numa questão, que era o que é que eu poderia seguir profissionalmente para tentar concretizar essas ideias. E depois, aos 18 anos, realmente decidi enverdar por Direito, na Faculdade de Direito da Universidade de Lisboa.
0: Licenciou-se em Direito na Universidade de Lisboa e mais tarde tornou-se mestre na Nova. Impulsionado pelos programas de financiamento público, partiu para um estágio internacional na Bélgica.
1: Eu estava a trabalhar em Portugal ao mesmo tempo que estudava, para pagar os estudos, e lembro-me perfeitamente de alguém me perguntar qual é que era o país menos interessante para ti ou aquele para o qual tu nunca irias, e eu dizia sempre a Bélgica, porque não me dizia nada, simplesmente. E depois surgiu a oportunidade de estagiar fora de Portugal. Eu candidatei-me, queria um pouco ter essa experiência, e a verdade é que me calhou Bruxelas, e eu pensei, bem, vamos então ver se realmente é ou não é interessante o seu background, e a verdade é que eu tive muitas dificuldades.
0: A viver no país com um dos custos de vida mais elevados da Europa, a experiência foi-se revestindo de desafios diários, onde contou com o suporte da comunidade.
1: E então eu contei com muita ajuda. Em primeiro lugar, no meu local de estágio, tive vários colegas que perceberam que eu não estava a conseguir usufruir da experiência a 100%, porque estava com bastantes dificuldades, e foi realmente um momento muito bonito, porque no meio da tristeza, que era falar ao telefone com a minha família e fingir que estava tudo bem, a verdade é que depois, ao fim do dia, eram muitas as dificuldades, era muita a tristeza, e depois aí apareceram os meus colegas, que me ajudaram com comida, ajudaram-me com carinho, com apoio. Ao mesmo tempo, fui também contactado por um projeto de voluntariado aqui em Bruxelas, que é o SOS a Quem Chega em Bruxelas, lá está, que me deu também comida, o que me ajudou bastante a conseguir ter um pouco mais de dinheiro para conseguir pagar a renda, fazer a minha vida. Tive também a ajuda da Associação dos Portugueses Imigrados na Bélgica, que também me ajudou bastante nessa altura, e o que me leva a pensar que realmente, se não fossem essas pessoas, os meus colegas, os amigos de Bruxelas, nada disto seria possível.
0: Quisemos então saber um pouco mais sobre a organização deste estágio e novo contacto da AICEP, numa equipa multidisciplinar, focada na área do direito.
2: Então, em primeiro lugar, eu sou estagiário do Programa de Estágios Internacionais e Novo Contacto. Basicamente, há três grandes vertentes na nossa equipa. Temos a vertente da comunicação, que se foca muito nas campanhas de sensibilização, de informação, na partilha de todos os updates que acontecem aqui ao nível da União Europeia e não só, nestas áreas. Temos a equipa também de advocacy, que se foca nesta vertente mais de monitorização do trabalho que é feito ao nível político, de políticas públicas. E também a equipa legal, na qual eu me integro e que se foca em várias vertentes.
0: Conhecida como a capital da União Europeia, como será viver no corre-corre da cidade belga e em ambiente multicultural?
2: A vida em Bruxelas é uma vida muito mexida. Pronto, levanto-me bastante cedo, preparo-me, apanho os transportes públicos, que têm uma oferta magnífica aqui em Bruxelas, e chego ao meu trabalho e tenho a sorte de trabalhar com uma equipa multifacetada e com diferentes origens, diferentes nacionalidades, tenho colegas um pouco de todo o mundo, que é bastante interessante porque acabamos por trabalhar em inglês, mas a verdade é que aprendemos muito sobre diversas culturas, diversas ideias no geral, o que é interessantíssimo.
0: Pontos positivos que balançam coração e razão quando o tema é continuidade. Portugal será a terra de futuro para este jovem estagiário de advocacia?
2: Eu acho que para responder à questão do que é que vem no futuro, temos que perceber em primeiro lugar que quando deixamos Portugal, levamos Portugal no coração. Portanto, a saudade, a vontade de ir, de ficar, é algo sempre presente. Estamos sempre na dúvida. Por um lado, a verdade é que aqui temos melhores oportunidades profissionais. A verdade é que eu estou a cumprir um sonho. Eu nunca pensei chegar aqui, pelo menos tão cedo, e ter este trabalho que tenho aqui, um trabalho que me deixa tão feliz. Portanto, por enquanto, eu acho que vou tentar aproveitar um pouco estas oportunidades que a vida me dá neste tipo de trabalho. E depois, mais tarde, realmente vou tentar voltar a Portugal, porque sim, as saudades batem forte e nós podemos tentar aqui ter os nossos amigos e ir ao café português, comer um pastel de nata, beber uma bica, mas a verdade é que quando pensamos bem, temos saudades e não há nada como casa, e a minha casa é Portugal.
0: Uma convicção que deixa antever o regresso no percurso do torriense Simão Ribeiro Póvoa.
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0: É bom viajar no tempo com a voz de Lena D'Água e este tema de 1982, Perto de Ti. Lena D'Água com o grupo Atlântida. Uma vez mais, bem-vindo às noites da RTP Mundo. Seja bem-vindo, junte-se a nós, até cerca das 2 horas da manhã. Eu sou Isabel Flora, fico consigo durante esta madrugada e noite. Já a seguir, lembramos algumas das temperaturas máximas que vão marcar o dia de amanhã. Como, por exemplo, Lisboa, capital portuguesa, terá uma máxima de 26 graus. Paris, 16. Oslo, os termómetros irão marcar 7 graus de máxima. 13 para o Luxemburgo, 16 para Montreal. Caracas, 28 graus. A cidade de São Paulo, no Brasil, 31 graus de máxima. E São José da Califórnia, 29 graus.
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0: Continuamos com a música para si e dizer também que hoje vamos rumar ao sul com Igor Lopes e Andréia Rocha. Falemos agora da convidada que esta semana terei o prazer de conversar, a doutora Cândida Cancelinha, que é vice-presidente da Associação Portuguesa dos Cuidados Paliativos. O mês de outubro é conhecido como o mês dos cuidados paliativos e será a dia 9 de outubro que este dia será comemorado. E para levantar um bocadinho do véu, aqui vos deixo o que diz a doutora Cândida Cancelinha na nossa conversa.
1: Muito obrigada. Boa noite, Isabel. Como sabemos, o mês de outubro é o mês simbolicamente dos cuidados paliativos e o dia 9 de outubro, este ano é o 9 de outubro, mas tradicionalmente é celebrado o Dia Mundial de Sensibilização para os Cuidados Paliativos Pediátricos na segunda sexta-feira do mês de outubro. Portanto, o dia não é fixo, mas é a segunda sexta-feira e o mote é levado a cabo pela International Children's for Palliative Care Network, a ICPCN, que simbolicamente convida toda a sociedade a colocar um chapéu como forma de sensibilização pelos milhões de crianças e adolescentes que em todo o mundo continuam a precisar de cuidados paliativos especializados e ainda não têm direito. E, portanto, é nesse sentido que nós, a APCP, nos associamos a esta causa e convidamos também crianças, famílias, profissionais, mas sobretudo a sociedade em geral, a colocar o chapéu pelos cuidados paliativos e a lembrar que grande parte das crianças, a esmagadora maioria no mundo inteiro e também no nosso país, continuam a fazer trajetórias que podem ser trajetórias de grande sofrimento e poder não ter acesso aos cuidados que mais estão vocacionados para tratar deste tipo de situações.
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Dentro de alguns minutos, rumamos ao Sul, como acontece todas as semanas, com o jornalista Igor Lopes, que partilha os últimos eventos, notícias e destaques das comunidades portuguesas na América do Sul. Na música, Tainá, Nessa Rua, um tema que conta com a participação de Branco.

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4: E todas as semanas é assim, com esta bela viagem com o nosso Igor. Olá!
5: Olá, André, um abraço para ti e para os nossos ouvintes. É aquela sopinha de letras, como a gente fala, né? Um pouquinho dos nossos portugueses aqui e acolá, mas sempre com um olhar para o Cone Sul também.
4: Vamos então começar a formar palavrinhas com esta sopa. Começamos a olhar primeiro para o Panamá. Investigadores portugueses estão a reforçar a cooperação científica neste ponto da América do Sul, é isso?
5: É isso, André. Os investigadores João Pedro Barreiros, que é biólogo e professor da Universidade dos Açores, e também o João Bernardo Barreiros, estiveram no Panamá para participar no 21º Congresso Latino-Americano de Ciências do Mar, que aconteceu ali entre 21 e 25 de setembro, na cidade do Panamá. Segundo a própria Embaixada de Portugal nesse país, os cientistas apresentaram resultados de um trabalho desenvolvido em cooperação com o Edgardo Dias Ferguson, diretor executivo da Estação Científica Coiba AIP, num encontro que reuniu investigadores e instituições dedicadas ao estudo e conservação do mar em toda a América Latina, mas também Caraíbas. No âmbito desta colaboração, o João Pedro Barreiros entregou à Coiba AIP 52 desenhos científicos de espécies de peixes na presença do vice-ministro do Ambiente do Panamá, o Oscar Bariarino Bernard, um material que integrará o patrimônio da estação científica e servirá de apoio a ações de educação ambiental e divulgação sobre o Parque Nacional Coiba, área em que a instituição atua na investigação, conservação, mas também valorização da biodiversidade e dos recursos naturais desse parque, mas também de toda a zona marinha envolvente, algo que os Açores têm claramente uma grande experiência, Andréa.
4: Claro, sim, exatamente no meio do Oceano Atlântico. Temos agora viagem para a Venezuela, não é assim? O embaixador de Portugal participa na inauguração da Universidade da Música José António Abreu, em Caracas.
5: Exatamente, André. Aconteceu no dia 6 de outubro, uma cerimônia de inauguração da Universidade da Música José Antônio Abreu, instalada no antigo Conservatório de Música Simón Bolívar, em El Paraíso, Caracas. Uma cerimônia que foi presidida pela presidente interina da Venezuela, Adelcia Rodríguez. Essa nova instituição, de caráter público e autônomo, pretende reforçar a formação musical no país, elevando cursos técnicos, mas também licenciaturas, e iniciando atividades com 521 estudantes, 77 docentes e 18 núcleos a nível nacional.
4: Muito
5: a
4: bem.
5: Universidade deverá também desenvolver áreas, segundo a gente pôde apurar, como execução musical, composição e prolongando institucionalmente esse trabalho desenvolvido pelo antigo conservatório.
4: Temos agora aqui o reforço na cooperação entre os parlamentos de Portugal e da Argentina. De que forma, Igor?
5: Unem-se os grupos parlamentares de amizade Portugal-Argentina e Argentina-Portugal, que por videoconferência tiveram um encontro que juntou deputados dos dois países e contou com a participação dos embaixadores Gonçalo

0: 6 de outubro.
1: Seguimos para o Peru e para a promoção da nossa língua portuguesa.
0: Através da Embaixada de Portugal em Lima, que
1: Muito bem.
0: participou na iniciativa Cita con los Idiomas, ou Encontro com os Idiomas, em tradução livre, realizada no âmbito do Dia Europeu das Línguas, assinalado no dia 26 de setembro. No espaço português, participantes testaram conhecimento sobre expressões, vocabulário e também diferentes variantes do português falado nos países lusófonos, numa ação dedicada à diversidade linguística e cultural. O evento integra as iniciativas promovidas pela rede EUNIC Peru, que reúne institutos culturais e embaixadas europeias presentes nesse país. Durante a atividade, foram apresentadas diferenças do uso entre Portugal, Brasil, Angola, Moçambique, como as expressões pequeno almoço, café da manhã, mata bicho, enfim. O importante é estar alimentado, a gente já percebeu a ideia. O
1: Sim.
0: Dia Europeu das Línguas é celebrado anualmente desde 2001 por iniciativa do Conselho da Europa e da União Europeia e pretende promover a aprendizagem de línguas e valorizar a diversidade linguística. Algo, André, que a gente traz muitas vezes aqui
1: Sim.
0: rumo ao Sul, que a nossa língua é rica porque é diferente em cada rincão.
1: Nem mais. E assim, bem ricos, vamos seguir para um prémio. Igor, um português pelo segundo ano consecutivo ganha o Prémio Latino. O que é isto? Explica-me melhor. E quem é este português?
0: Uma informação que nos chegou nos últimos dias. Trata-se do cantautor e produtor português Ed, de nome artístico Edgar Pinto, que conquistou pelo segundo ano consecutivo um galardão nos Prêmios Latino, cuja 12ª edição decorreu no dia 5 de outubro, no Nuevo Teatro Alcalá, em Madrid, na Espanha. O músico venceu a categoria de melhor canção pop dance, com No Puedo Vivir Sin Ti, romântico, né? Tema integrado no álbum Todo a Su Tiempo e produzido pelo próprio com produção de Ernesto Leite. Em 2025, André, o Ed já tinha sido distinguido pela organização com El Otro Lado de Mí, um evento também dedicado à promoção da indústria musical ibero-americana. Essa nova distinção reforça essa projeção do Ed no espaço ibero-americano, mas também ele tem feito um caminho de aproximação junto dos mercados de América Latina, com destaque para a América do Sul através do Brasil, mas também para a América Central, onde ele circula bastante. Ele é português, soma outras distinções internacionais recebidas em 2026, está consolidando em um percurso desenvolvido entre Portugal, Espanha, Lusofonia e a América Latina.
1: Certíssimo. Temos agora para fechar o assunto da semana e, bom, e nos próximos dias, pelo menos até dia 25 de outubro, Igor.
0: É isso, André. O maior país da América do Sul decide nos próximos dias aquela que será a sua liderança para mais 4 anos de governo. Estamos a falar de presidente da República. Flávio Bolsonaro, do Partido Liberal, terminou a primeira volta nas eleições presidenciais brasileiras na liderança, com mais de 56 milhões de votos, equivalentes a 47% dos votos válidos, seguindo-se Luiz Inácio Lula da Silva, atual presidente do Partido dos Trabalhadores e também, claro, do Brasil, com mais de 53 milhões de votos, ou 45% desses votos. Nenhum candidato ultrapassou 50%, então a gente vai ter aí um Brasil regressando às urnas a 25 de outubro para a segunda volta. A diferença, André, entre os dois candidatos ficou em cerca de 2,2 milhões de votos. Em Portugal, esse resultado foi diferente do apurado no conjunto do Brasil. O Lula venceu nas áreas consulares de Lisboa e do Porto, enquanto Flávio Bolsonaro ficou à frente em Faro. Somadas as três áreas, Lula obteve 26.401 votos e Flávio Bolsonaro 19.412. Lisboa, com 78.833 eleitores inscritos, mantém-se como o maior colégio eleitoral brasileiro numa cidade fora do país, enquanto Portugal conta com 134.797 eleitores registrados. Os brasileiros inscritos no estrangeiro votam apenas para presidente e vice-presidente da República e voltam às urnas, como a gente já anunciou, na segunda volta de 25 de outubro. Numa visão geral, André, o Brasil elegeu também deputados estaduais, federais e membros para o Senado, além
1: Certo.
0: de governadores, né, que é uma figura de resolução e liderança nos estados, diferente da que a gente tem em virtude do presidencialismo, que é o um modelo democrático utilizado no Brasil. A verdade é que toda essa composição deu uma força maior à direita no país, é verdade, no Congresso, e agora, em termos de eleições presidenciais, no finalzinho de outubro a gente vai saber

0: se Lula continua a ser o presidente do Brasil por mais 4 anos, numa tentativa de reeleição, ou se Flávio Bolsonaro alcança os objetivos da direita e consegue ocupar o cargo também ele por 4 anos.
1: O certo é uma eleição histórica e com muitas consequências, não só no Brasil, mas como no mundo.
0: Como não deveria deixar de ser, André, é um país com uma liderança extremamente forte na América Latina, na América do Sul, junto do Mercosul, que é um bloco econômico que está agora em grande conexão com o bloco econômico da União Europeia também.
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1: Vinte e duas horas, 21 nos Açores.
2: Morreu Mari Carmen, a mulher de 87 anos, despejada de casa em Madrid, que se tornou o símbolo da luta pelo direito à habitação em Espanha. Morreu no hospital, foi símbolo e continua a sê-lo. Esta noite em Madrid, centenas de pessoas em protesto junto ao Parlamento.
1: Camila Vidal na edição a esta hora.
2: Mari Carmen Abascal, a espanhola despejada que se tornou símbolo dos protestos pela habitação, morreu hoje aos 87 anos num hospital em Madrid, de acordo com a informação divulgada pelos sindicatos dos inquilinos. A notícia fez subir de tom os protestos em Espanha pelo direito à habitação com um novo grito de ordem. Não é morte, é assassinato. Centenas de pessoas estão junto ao Parlamento Espanhol. Algumas saíram de casa, outras saíram dos acampamentos em Madrid. A notícia da morte de Mari Carmen Abascal, recebida com revolta por muitos. A jornalista Ana Romeu resume como se tornou Mari Carmen no símbolo maior da luta pela habitação em Espanha.
3: Morreu Mari Carmen, a idosa de 87 anos, que incendiou a luta contra os despejos e a crise da habitação em Espanha. Hospitalizada desde o dia em que foi literalmente arrancada da casa onde viveu mais de 70 anos e sem nunca ter deixado de pagar a renda, Mari Carmen Abascal foi ficando mais debilitada. Chegou em choque e com um diagnóstico de esgotamento severo.
4: A ansiedade, a angústia, el vivir, el luchar. Isso desgasta qualquer.
3: Dois dias depois, a empresa proprietária da casa, e que chegou a pedir 2.650 euros pela nova renda, retrocedeu e permitiu o regresso à casa de Mari Carmen com um contrato de arrendamento de 8 anos. Esteve 15 dias internada e não recuperou. A notícia apanhou de surpresa os acampados no sol, em Madrid, fizeram um minuto de silêncio e logo a seguir gritaram: não são mortes, são assassinatos. Fizeram depois uma marcha pacífica até ao Parlamento, que na sexta-feira passada chumbou os decretos da habitação que tinham sido apresentados pelo governo de Pedro Sánchez. A imagem trágica do despejo de Mari Carmen não desencadeou só a revolta nas ruas, fez apressar o Executivo com novas medidas. Proibir os despejos de pessoas vulneráveis, congelar por 2 anos o preço das rendas e regular o funcionamento dos fundos imobiliários e os apartamentos turísticos. Os decretos chumbados no Parlamento fizeram cair o Governo, que voltou a aprová-los esta terça-feira em Conselho de Ministros. O decreto Mari Carmen será validado pela Comissão Permanente com o voto favorável do PNV, do Partido Nacionalista Basco. Vai ser uma realidade, mas chega tarde para Mari Carmen.
2: Uma nova palavra de ordem. Vídeos que estão a surgir nas redes sociais mostram esse novo lema nos protestos. Não é morte, é assassinato, ou não é despejo, é assassinato. Grita-se nas ruas de Espanha. Mari Carmen era símbolo desta luta. O caso dela pressionou o governo de tal forma que se tentou aprovar este decreto Mari Carmen. Quando falhou essa aprovação no Parlamento, convocaram-se eleições antecipadas em setembro. A mulher foi despejada da casa onde vivia há já 70 anos em Madrid, uma luta de 5 anos para não ser despejada. Mari Carmen morreu hoje aos 87 anos. Pedro Sánchez, o presidente do governo espanhol, e também Isabel Díaz Ayuso, a presidente da Comunidade de Madrid, já lamentaram a morte da mulher. Entretanto, conhece-se a data para a greve geral em Espanha, 11 de novembro, uma greve convocada pelos sindicatos associados também a esta luta pelo direito à habitação. Acontece a pretexto da crise que está a acontecer em Espanha. Os protestos continuam esta noite, também os acampamentos, e nós continuamos também a acompanhar o que acontecer esta noite com a notícia da morte de Mari Carmen, a marcar a atualidade em Espanha. E em Portugal, o PS pede um travão à lei das rendas. O líder socialista desafia Luís Montenegro a não fazer da revisão da lei do arrendamento uma teimosia. José Luís Carneiro garante que vai insistir no tema, mesmo depois de o Primeiro-Ministro ter rejeitado o apelo socialista para rasgar o anunciado acordo entre a AD e Chega sobre o novo regime de arrendamento urbano. Carneiro insiste, o Governo tem que ponderar. João Alexandre.
5: Rejeitadas as propostas do PS e anunciado o acordo entre a AD e o Chega, José Luís Carneiro volta a deixar uma mensagem direta ao Primeiro-Ministro. O secretário-geral socialista reafirma que o caminho não deve ser feito ao lado do partido de André Ventura e insiste que ainda há muito por negociar.
6: Nós, naturalmente, temos de, na especialidade, procurar limitar, mitigar os impactos. Agora, bater-nos-emos por esta causa, porque esta causa é uma causa de justiça social. É uma questão de dignidade, é uma questão de humanidade e eu apelo ao Primeiro-Ministro para que não faça disto uma teimosia, não faça disto uma disputa partidária. Quer dizer, o Primeiro-Ministro faça disto um tema de relevo para a vida das pessoas.
5: Nas propostas que o PS admite levar para negociação na especialidade, onde é já certo o acordo entre o PSD e o Chega, pelo menos em 4 medidas para a alteração da lei, José Luís Carneiro garante que o partido vai ter em conta inquilinos e proprietários.
6: Dão garantia do Estado aos jovens entre os 18 e os 35 anos, elas dão garantias às rendas acessíveis e elas procuram levar a que o Governo promova os seguros, por forma a quando são estabelecidos os contratos, haja também segurança para quem arrenda os seus imóveis.
5: O líder do PS deixa ainda um recado a Luís Montenegro sobre alegados entendimentos com o partido de André Ventura.
6: Chama a atenção, é que não me admira que a desumanidade do Chega esteja sempre pronta para se chegar à frente, mas depois, se perceber nas sondagens que há uma reviravolta no entendimento da opinião pública, muda de posição. Agora, o Primeiro-Ministro não se deixe levar por esse encanto da sereia, tem de olhar para aquilo que interessa mesmo às pessoas.
5: Com o PS a lembrar ao Primeiro-Ministro a experiência de um entendimento com o Chega no pacote laboral, que acabou com uma mudança de posição de André Ventura e um governo praticamente isolado na defesa das propostas.
2: Na segunda-feira, o líder do PS pediu ao Primeiro-Ministro para rasgar o acordo com o Chega. Luís Montenegro já acusou os socialistas de quererem assustar os portugueses. Um dia antes do previsto, 2 dias antes do prazo limite, o Governo entrega já amanhã no Parlamento a proposta de orçamento do Estado para 2027. A proposta de lei vai ser entregue no Parlamento, informação avançada em comunicado esta noite pelo Ministério das Finanças, que indica que está marcada essa entrega para as 14h15 da tarde e depois o documento vai ser apresentado numa conferência de imprensa às 16h. Por lei, a proposta de orçamento de Estado tem de estar formalmente na Assembleia da República até o dia 10 de outubro. Este ano, o prazo estender-se até dia 12 de outubro, a segunda-feira seguinte, por se tratar de um sábado, mas o Governo antecipa-se e vai entregar mesmo esta quinta-feira o documento. O Presidente da República recebeu numa audiência no Palácio de Belém o Governador do Banco de Portugal, Álvaro Santos Pereira. Um encontro que não estava na agenda do Presidente, foi analisada a situação da economia portuguesa e do sistema financeiro, bem como o papel da supervisão. Lê-se numa nota no site da Presidência da República. Isto no mesmo dia em que a entidade liderada por Álvaro Santos Pereira apresentou os dados do Boletim Económico de outubro. Os postos de combustível vão ter de fixar a partir da próxima semana o desconto do ISP, o Imposto sobre os Combustíveis. A obrigação está prevista num decreto publicado hoje em Diário da República. A partir de dia 17, os postos de combustível passam a ter de fixar num lugar bem visível o valor do desconto decidido pelo Governo. A medida concretiza os pedidos que foram feitos pela Ministra do Ambiente à entidade para o setor energético de mais transparência sobre como se calculam os preços dos combustíveis. Isso mesmo explicou Maria da Graça Carvalho ao microfone da CNN Portugal.
7: Escrevi à ERSE, ao regulador, a pedir para nos propor medidas no sentido de uma maior transparência na formação dos preços. A resposta da ERSE teve várias medidas, a propor várias medidas, e uma delas foi esta, de tornar mais transparente e mais visível, por exemplo, os descontos.
2: Maria da Graça Carvalho, a ministra do Ambiente, as bombas de gasolina vão passar a ter visível o preço do desconto no ISP. 39 pessoas foram detidas em Portugal numa mega operação europeia que investiga uma fraude com o IVA na comercialização de milhares de telemóveis e outros dispositivos eletrónicos. Os detidos são suspeitos de terem lesado o Estado português em mais de 150 milhões de euros. Inês Martins. A fraude chama-se Carrossel do IVA. Através de uma cadeia de empresas fraudulentas criada para fazer circular telemóveis e outros dispositivos eletrónicos, este esquema aproveitou-se de brechas naturais do IVA. Esta fraude aconteceu em países como Portugal, Alemanha, França, Espanha, Itália, Malta, Países Baixos, Lituânia e Áustria. Em 8 países, o esquema levou a prejuízos de 410 milhões de euros. O Estado português ficou lesado em mais de 150 milhões de euros. Nesta operação foram detidas 62 pessoas, a maioria 39 em Portugal. São suspeitas de associação criminosa, fraude fiscal e branqueamento. Em Espanha foram detidas 20 pessoas e em Itália 3. De acordo com o comunicado da Polícia Judiciária, para além das detenções foram ainda congeladas contas bancárias e participações sociais de empresas, apreendidos imóveis e automóveis de luxo, dinheiro em numerário e moedas de ouro. Mais de 1000 agentes da autoridade estiveram envolvidos nesta operação, que incluiu 2,5 centenas de buscas em todo o país.
8: Carrossel do IVA, uma mega operação europeia, resultou na detenção de 62 pessoas, 39 delas em Portugal. França, onde os protestos também não param, vai aumentar o orçamento para o setor da educação no próximo ano. O anúncio foi feito pelo primeiro-ministro. Sébastien Lecornu falou ao país sobre as semanas de manifestações e prometeu medidas para responder às reivindicações estudantis.
9: O budget para l'année prochaine, 2027.
10: O orçamento para o próximo ano, 2027, vai ser reforçado em milhares de euros e com novos temas. Este aumento deve permitir reforçar o investimento em edifícios escolares e vai dar prioridade ao secundário. O orçamento para a educação vai ser discutido na Assembleia Nacional a 12 de novembro. É cerca de um mês para incorporar e traduzir os contributos dos estudantes.
8: O primeiro-ministro francês a prometer mais dinheiro para a educação, mas há um protesto marcado para amanhã, quinta-feira, que se mantém. Lecornu anunciou também medidas económicas, além do congelamento do preço da energia no inverno. O governo francês vai libertar 10 milhões de barris de combustível das reservas estratégicas para conseguir baixar cerca de 20 cêntimos no valor do litro de combustível. A 2 meses da terceira edição do Festival de Cinema Tribeca, além da confirmação de Alec Baldwin, foram revelados outros nomes que vão estar presentes. Margarida Vaz.
11: Katie Holmes e Edward Burns estão entre as estrelas internacionais, anunciou Francisco Pedro Balsemão, presidente executivo do Grupo Empresa.
12: Este ano há mais estrelas, desde o Alec Baldwin, Edward Burns, Katie Holmes e outros, mas também grandes realizadores portugueses, grandes atores portugueses, porque de facto estamos aqui a criar algo diferente, algo novo.
11: Além da novidade de 5 dias de festival, a Avenida da Liberdade é a nova casa do Tribeca. Um salto qualitativo, diz Francisco Pedro Balsemão.
12: Passagem aqui para o centro de Lisboa, Avenida da Liberdade, sítios icónicos como São Jorge, Tivoli e por aí fora, numa época natalícia em que movimento, há mais movimento, é o movimento certo é um momento certo para nós darmos esse salto qualitativo que estamos a dar em 2026.
11: Para o presidente da Câmara de Lisboa, Carlos Moedas, a mudança de local valoriza a cidade.
13: A Avenida da Liberdade é icónica, não é? E vamos trazer para o São Jorge, que é icónico, o Capitólio. Vamos ter por toda a cidade. Eu acho que é um festival da cidade.
11: O Cinema São Jorge é o epicentro do Tribeca, com filmes, oportunidades únicas para ver, destaca o curador Rui Pedro Tendinha.
14: 3 filmes fortes, o The Companionist, com Susan Sarandon e Audrey Plaza, um filme sobre a terceira idade. E depois faz Pandan com outro filme, que é o Queen at Sea, que esteve em Berlim e foi premiado, com Juliette Binoche. Queria também ainda realçar o Dean Kammer, que é uma comédia com o Donald Gleeson, que vai ser uma sessão bem divertida.
11: Vindima e O Dia Mais Feliz da Minha Vida estão entre os filmes portugueses que passam pelo Tribeca. Um festival este ano na Avenida da Liberdade.
8: De 9 a 13 de dezembro, a edição deste ano sai do Beato, muda-se para a Avenida da Liberdade e o Cinema São Jorge, o Teatro Tivoli e o Capitólio são alguns dos espaços de Lisboa que vão receber o festival. Fica a sugestão.
1: Foi a edição às 10 da noite com Camila Vidal. 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
1: 22 horas e 14 minutos no continente e na Madeira, 21 horas e 14 minutos nos Açores. Mais uma hora na RTP Mundo, noites da RTP Mundo. Eu sou Isabel Flora, deixo-lhe aquele forte abraço. Votos de bom dia, boa tarde ou boa noite, conforme a hora e local em que nos esteja a escutar. Na música, recordamos os Blackout com Paixão.

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1: Olá, sou Lottie Carrington, tenho 20 anos, sou cantora e compositora e vivo em Nova Iorque há 2 anos. Desde 2024 que ando a tentar seguir o meu sonho. A música que ficamos por aqui é uma história em terceira pessoa. Eu estava a tentar acabar o meu EP e queria uma música em português. Tinha tudo feito, mas faltava-me letra. Eu não sabia mesmo o que escrever. Mas há tantas histórias que os amigos me contam que eu não as posso mesmo desperdiçar. Então decidi pegar nela e fazer uma música. E é sobre como, às vezes, relações não vão como planeado e, honestamente, mais vale ou ficar por aqui ou só.

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7: E na RTP Mundo, nesta emissão de quarta-feira, dia 7 de outubro, ficamos uma vez mais à conversa. Dois Dedos de Conversa, Miguel Peixoto, recebe aqui o seu convidado, Bruno Gomes.
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9: Hoje, na RTP Mundo, conversamos com Bruno Gomes, responsável por um evento chamado Wines Destination. O Bruno Gomes é uma figura muito ligada ao enoturismo e ao marketing do vinho em Portugal e é nosso convidado. Bruno, obrigado por teres vindo. Como é que nasce esta tua ligação ao mundo do vinho e do enoturismo?
10: Na verdade, a minha ligação ao vinho vem desde os tempos do meu avô. O meu avô era produtor de vinhos.
9: Então como é que não deste em produtor?
10: Eu não dei em produtor, que ainda não dei em produtor. Okay. Portanto, posso ter essa dimensão também um dia, como na parte do vinho. Mas foi algo que eu nunca vi profissionalmente, ou seja, nunca foi algo que eu tivesse desperto profissionalmente. Acabei por me formar em marketing, como disseste, e o vinho depois aproximou-se da minha vida e acabou por casar aqui vinho e turismo, que no fundo eu entendo também como seja uma ferramenta de marketing para a promoção do vinho, no fundo uma promoção do vinho internacional e até nacional. É uma forma também das pessoas se envolverem com a parte do vinho e perceberem um pouco mais sobre vinho. E no fundo, numa adega ou num produtor de vinhos, o enoturismo é aquele que lida diretamente com o consumidor final, portanto, de todas as áreas. A área comercial normalmente está mais vocacionada para lidar com restaurantes, com distribuidores, e o enoturismo é efetivamente aquele que trabalha e que leva a mensagem do produtor diretamente ao consumidor.
9: Sim. Tu começaste há 20 anos nesta área, em 2006, não havia o turismo nem esta febre sobre Portugal. Bom, o que é que mudou ao longo destes 20 anos?
10: Mudou muita coisa. Já havia, não, ou seja, não havia a febre que há hoje em dia, ou algo que está até porque o turismo se for
9: já se falava no outro aeroporto, mas não se falava nisto do enoturismo sequer, não é?
10: Sim, mas já havia enoturismo, no fundo o Douro sempre foi uma oferta de enoturismo. A questão aqui é que, portanto, até a própria evolução do nosso país, o turismo, podemos dizer que o pico do turismo foi em 2019-2020. Ou seja, nunca houve olhar para Portugal como um país turístico. Neste momento é isso que está a acontecer. Todo o mundo está à procura de Portugal como um destino turístico. Claro que existem aqui alguns nichos, nomeadamente, ou algumas situações. Eu recordo-me que eu trabalhei muito tempo no Oeste, e a onda com o McNamara era o embaixador que trouxe muita gente por causa da onda da Nazaré. Sim. A onda da Nazaré existe desde sempre em Portugal. Depois foi preciso
9: era
10: a Madonna.
9: Preciso, no fundo, é saber vender Portugal.
10: Exatamente. A Madonna foi à Comporta e a partir daí andou de cavalo da Comporta e a Comporta ficou nas bocas do mundo. Sim. Ou seja, infelizmente, em Portugal também é preciso sempre vir alguém de fora dizer-nos que olha, vocês têm aqui isto que é ímpar no mundo, portanto, porque é que não aproveitam mais?
9: Uhum.
10: E no enoturismo, no enoturismo é a mesma coisa, ou seja, o enoturismo gera algo que faz parte da nossa cultura há milhares de anos atrás. Os romanos estiveram cá e já faziam o vinho, já antes ainda com os fenícios, portanto, na nossa história do vinho tem quase 4 mil anos e é algo que fazia parte da nossa cultura, como no meu caso, portanto, o meu caso sempre fez parte, portanto, a primeira memória olfativa, como eu costumo dizer, é a adega do meu avô na fermentação após a vindima, portanto aquele cheiro de adega, e quando entro numa adega hoje em dia recorda-me logo os momentos em que ia apanhar as uvas e a carroça do meu avô para irmos apanhar as uvas, que na altura ainda era de carroça,
9: é mesmo velho, hein?
10: Sou mesmo velho.
9: De carroça. Bom, o que é, para quem nunca ouviu falar, o Wine Destination?
10: Wine Destination é um evento business to business, ou seja, um evento destinado a produtores de vinho e a oferta de turismo em Portugal, não apenas produtores de vinho, porque o produtor de vinhos, no fundo, tem uma oferta mais direcionada para o enoturismo, mas existem sempre atividades complementares. Portanto, ou seja, se eu vou a uma região vinica a visitar um produtor de vinhos que não tem restauração, eu vou ter que almoçar em algum lado e, portanto, a parte de restauração tem que estar também interligada. Se bebo um copo ou outra mais e preciso de ter alguém que me conduza e que me guie do hotel e para a unidade, preciso de um transfer, portanto, preciso de um turista de turismo, e preciso depois também dormir, portanto, e muitas vezes as adegas não estão preparadas para isso, vou ter que ter um hotel também associado, ou seja, no fundo tem que haver sempre...
9: É uma feira?
10: É uma feira, sim, é uma feira.
9: Género fil?
10: Não é um género de fil, no fundo é existe um dia e meio de reuniões, um a um, em que cada um tem a oportunidade de apresentar o seu projeto durante 15 minutos, no fundo um speed dating quase, de apresentar o seu projeto aos 30 buyers internacionais. Buyers são operadores turísticos internacionais que são selecionados por nós, portanto, isto é uma organização minha e da...
9: Mas isto é só para o meio do turismo?
10: É só para o meio do turismo.
9: Não estamos aqui a falar para o público em geral?
10: Não é para o público em geral, não. Portanto, ou seja, é um evento destinado para 30 entidades ou agentes, ou mais, portanto, 30 a 50 entidades ou agentes e 30 operadores turísticos. No fundo, é aqui um networking muito específico.
9: Tens que escolher muito bem, então, quem é que são os... Tem que ser na Muxo, não é? Tens que escolher pessoas que estejam ligadas, no fundo, à área do vinho também, não é?
10: Exatamente. Ou seja, nós fazemos sempre um open call.
9: Então conheces bem o mercado internacional?
10: Conheço bem
9: área.
10: O mercado internacional. Já viajo a diversas feiras internacionais já há quase 10 anos, portanto metade do meu percurso também começou a ser internacional. Já tenho uma marca própria, portanto as pessoas também me conhecem. Depois também o evento é organizado com a Susana Toca, que já é uma pessoa que já trabalha há mais de 30 anos cá em Enoturismo em Portugal, sempre a mercados internacionais, portanto através da Excelência de Portugal, que é outra empresa organizadora, e esta parceria abre aqui um leque, portanto, porque hoje, com todos os nossos contactos, de contactos que eu fiz há mais de 15 anos atrás, que voltamos a reativar e convidar para virem ao nosso evento. E para que, no fundo, depois levem esta mensagem para os seus clientes e tragam clientes depois a visitar o nosso país. O evento é itinerante, portanto começámos esta terceira edição. A primeira edição foi no Alentejo. Fizemos aqui quase um acordo de cavalheiros, que se o Alentejo ganhasse a Cidade Europeia do Vinho, que está a decorrer neste momento no Baixo Alentejo, como região europeia do vinho, voltaríamos, e por isso estamos novamente no Alentejo. Mas o ano passado focámos-nos também na região de Lisboa, Tejo e Alentejo. Ou seja, apesar de...
9: Estás a dar a conhecer as várias regiões,
10: As várias regiões, porque acreditamos que neste modelo do nosso evento as pessoas depois é mais fácil porque estão dentro do destino. Embora na primeira fase de reuniões é aberto a todo o Portugal, portanto, todos os que tiverem projetos de enoturismo ou hotelaria, é aberto para terem essas reuniões e apresentarem. Depois focamos-nos mais na região acolhedora, que acolhe, neste caso este ano é o Alentejo, e vamos ver para onde é que...
9: Como é que te lembraste de fazer uma coisa destas?
10: Olha, isto foi um desafio até da Susana, que é outra parte que queria fazer algo semelhante, portanto, que já faz também algo direcionado para os casamentos, mas queria fazer algo semelhante na parte do enoturismo. Já existem feiras deste tipo, foi aí que tudo começou também. No fundo, ela desafiou-me nessa feira para fazermos algo deste estilo, porque os próprios operadores turísticos internacionais que estavam presentes falaram em mim, portanto, ou seja, falaram que o Bruno seria uma boa pessoa para ajudar. Depois, quando estivemos a discutir a parte do nome, eu desde que, portanto, eu há 5 anos lancei a minha empresa One Experience, que é uma empresa mais vocacionada para vender tours diretos para consumidor final, e sempre tive como missão, podemos chamar assim, um memorando de missão para me conhecerem, de Wine Destination Portugal, ou seja, no fundo era um memorando de missão de posicionar Portugal como um destino de enoturismo, porque
9: tu fugiste da pergunta? Tu não, tu não te lembras do que é que eu te perguntei, pois não?
10: Eu lembro, como é que surgiu esta ideia?
9: Dá uma grande volta, não é? Explica-me lá, como é que, no fundo, como é que surge isto?
10: Surgiu por uma necessidade que nós encontramos no mercado, ou seja, no fundo, uma necessidade de posicionar Portugal como destino de enoturismo, era aí que eu ia chegar agora, posicionar Portugal como um destino de enoturismo e trazer as pessoas cá, porque acreditamos que muitas vezes as pessoas, olha, vou participar, agora está a decorrer, por exemplo, a ProVine em São Paulo, claro, a ProVine é direcionada mais para produtores de vinho, ou seja, para vinho, mas as pessoas investem tanto dinheiro para ir lá fora, porque é que nós trouxermos cá à procura, porque juntarmos a oferta com a procura é a melhor forma, e conhecerem mais do que nós falarmos sobre aquilo que fazemos, é as pessoas sentirem aquilo que fazemos. E foi esse o objetivo, e foi aí que surgiu o Wine Destination Portugal.
9: O que é que distingue este evento das outras feiras e encontros internacionais do setor?
10: O que distingue este evento é a forma como eu e a Susana organizamos, é a forma como nós trabalhamos, porque há desde o princípio até ao fim, o que queremos é que as pessoas tenham uma experiência, ou seja, quem participa no evento, tanto os buyers, que são os operadores turísticos internacionais, como os suppliers, que são as mesas, portanto, que são os operadores de aeroturismo e hotelaria, que tenham uma experiência de networking e muito familiar, ou seja, desde o princípio até ao final, durante 2 dias, participa tudo em tudo, ou seja, vamos ter este ano, por exemplo, vamos ter um BYOB, que é Bring Your Own Bottle, cada produtor leva a sua garrafa de vinho para falar sobre os vinhos. Fazemos jantares sempre de networking, ou seja, o que queremos é que, para além daquelas reuniões que são reuniões formais, que haja momentos informais de apresentação dos projetos. Isso é o que distingue dos outros. E depois é a forma profissional como nós fazemos isto, ou seja, estamos sempre atentos a cada detalhe, estamos sempre atentos às necessidades dos buyers, às necessidades dos suppliers, e no fundo são todos nossos clientes, podemos chamar assim, e não propriamente distinguimos uns dos outros, porque normalmente há essa distinção, para quem faz isto sabe o que eu estou a dizer, e aqui não há distinção, aqui somos todos e em prol de promoção do destino Portugal.
9: Sim, que impacto concreto é que já teve nos produtores e também nos operadores em Portugal?
10: Sabemos que por exemplo, o ano passado tivemos que isto são coisas que nós sabemos, há outras que não sabemos, mas as que sabemos é que houve uma pessoa que participou no evento que organizou um tour nos diversos parceiros que nós fizemos, portanto um suíço, que trouxe um grupo de suíços cá a Portugal. Sabemos que há muitos contactos diretos de brasileiros e de americanos com as unidades de enoturismo que já participaram e que geram negócios. Portanto, ou seja, o investimento, estamos a falar em cerca de 2.200 euros, dependendo do tipo de participação que desejam fazer, mas o que nós procuramos depois é que haja efetivamente retorno desse investimento, quer diretamente cada dos buyers presentes que contactem diretamente, quer através depois das nossas empresas da Wine Experience e da DocTMC, que sejam as duas empresas depois também que privilegiem quem participa connosco e que quer colaborar connosco, também trazermos os nossos clientes e levar os nossos clientes lá, porque como é o caso da Herdade Ursim, como é o caso da Fita Preta, como é o caso da João Portugal Ramos este ano no Alentejo, como é o caso da Adega Mano em Lisboa, como é a mesma questão de Tomar, portanto levámos pessoas a Tomar e estamos a tentar desenvolver inclusivamente o destino de Tomar como destino de enoturismo, porque existem pequenos produtores e Tomar, à semelhança, vai ser um destino importante para o próximo ano, porque vai receber a Festa dos Tabuleiros, portanto, que é emblemático da Festa de Tomar. A mesma coisa no Alentejo, Évora, capital da Europeia da Cultura 2027. E nós vamos terminar este evento com um jantar de apresentação de Évora 2027, que nós desafiámos o Turismo do Alentejo para fazer, para que assim possa também promover a capital da cultura, que vai ser o próximo ano, aos buyers que vão estar presentes. Portanto, nós temos sempre esta ligação e tentamos sempre de, por um lado, promover o melhor do destino, promover o destino de uma forma mais prolongada no tempo, não apenas inicial, e depois as experiências que as pessoas têm, nomeadamente os famtours, são desenhados por nós, ou seja, nós queremos criar de autenticidade. Vamos ter um que é vinha, influência atlântica, vamos ter um que é património, mais direcionado para Évora e Monsaraz, vamos ter um que é o Alto Alentejo, também na parte de montanha e da parte da histórica, da parte dos palácios. E depois cada tour tem este lado de storytelling que nós queremos também que as pessoas vivam.
9: Portugal está finalmente a afirmar-se como um destino internacional de enoturismo?
10: Portugal está no caminho da afirmação de um destino internacional de enoturismo. Já somos reconhecidos lá fora, ainda há muito trabalho, portanto ainda há muito trabalho principalmente na profissionalização e também em olhar para o enoturismo como um negócio. Portanto, posso dizer que o enoturismo neste momento já contribui com 20% daquilo que é as vendas globais dos vinhos. Estamos a falar quase em 100 milhões de euros para a economia nacional, feitos cá. E depois há outra parte que não conseguimos quantificar, que é a pessoa que visita e leva a marca para o seu país, que depois até gera negócio, porque abre novas formas de negócio e mercados que eventualmente o próprio produtor não estava. Portanto, há aqui um lado depois de promoção da própria marca, e por isso é que eu digo que o enoturismo é uma ferramenta de marketing, de promoção da própria marca internacional, que muitas vezes é mais difícil chegar aos mercados porque não sabemos lá chegar. E eu recebo semanalmente pessoas, profissionais. Esta semana recebi um profissional, um canadiano, que tem dois wine bars no Canadá e que ficou interessado nos vinhos que teve a provar. Portanto, é isto que depois abre aqui uma panóplia e abre aqui uma dimensão muito grande, e o enoturismo pode ser fundamental se encarado como tal.
9: Bruno, aquilo que te proponho agora é uma partida de ping-pong, é um jogo de palavras. Vou-te sugerir dois conceitos. Dos dois, podes escolher um deles, podes escolher os dois, podes inventar um terceiro ou não responder. Vamos jogar?
10: Vamos.
9: Brancos ou tintos?
10: Brancos no verão, tintos no inverno.
9: Madeirados ou frutados?
10: Nesta fase, mais frutados.
9: Douro ou Alentejo?
10: Alentejo.
9: Em copos de prova, ou isso não tem importância nenhuma?
10: Copos de prova, sempre.
9: Os portugueses ou os outros?
10: Os portugueses.
9: Um grande vinho ou um campeão de vendas?
10: Um grande vinho.
9: Acompanhar uma conversa ou um queijo?
10: Uma conversa e um queijo.
9: Na vinha ou na adega?
10: Na adega.
9: Ping ou pong?
10: Pong.
9: Esqueci-me, esquerda ou direita?
10: Pá, eu vou dizer no meio.
9: No meio, muito bem. Bruno, foi um prazer ter-te na tarde da RTP Mundo. Foi muito bom.
10: Obrigado.
9: Boa sorte para este evento. Obrigado.
10: Muito obrigado.
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7: Depois da conversa, voltamos à música. Agora com o tema de Sérgio Godinho, A Noite Passada, com a produção de Branco e a voz também de Dino de Santiago, entre outras vozes.

0: uma nova versão de um tema de Sérgio Godinho. Produção de Branco, Dino, nas vozes de Dino Santiago e Rita Viana. Assim vamos caminhando para o final de mais uma hora nas noites da RTP Mundo. Dizer ainda que poderá acompanhar mais uma edição de Posto de Escuta e a boa disposição no final desta hora com Portugalex. Lembramos ainda as temperaturas máximas para amanhã, quinta-feira. Lisboa terá uma máxima de 26 graus, Paris 16, Oslo 7, Luxemburgo 13 graus de máxima, Montreal 16 graus, Caracas 28 graus, 31 para a cidade de São Paulo, no Brasil, e São José da Califórnia 29 graus de máxima.
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1: Made of Gold é o terceiro single de antecipação do próximo álbum de Nicki Moss, com a edição prevista para o final do ano. Made of Gold volta a explorar um dos eixos centrais do disco, o fim das relações e tudo o que permanece depois delas. A canção nasce desse período contraditório em que existe uma vontade quase urgente de seguir em frente, recuperar alguma leveza e voltar a encontrar felicidade, ao mesmo tempo que a memória da pessoa que ficou para trás continua a ocupar demasiado espaço. Nicki Moss é o alter ego de Miguel Villena, músico, multi-instrumentista, fundador da editora discográfica Pontiac, vocalista dos Savannah e produtor de inúmeras bandas portuguesas, que começou um trajeto em nome próprio em 2019.
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0: Já a seguir, a boa disposição que nos chega com António Machado e Manuel Marques em Portugalex.
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0: O hacker Rui Pinto perdeu a proteção que o Estado português lhe concedia. Temendo pela sua segurança, o criador do Football Leaks foi obrigado a abandonar a sua residência e a procurar um abrigo secreto.
1: O Portugalex sabe que Cavaco Silva se ofereceu para o acolher.
2: O ácaro Rui Pinto pode ficar na minha marquise, se quiser, por apenas 2.500 euros por mês. Em troca, só lhe peço que me defenda dos ácaros que me querem espiar e me ajude a instalar o Internet Explorer e a mandar um fax pelo WhatsApp.
1: Fica a generosa oferta. E como vai o seu modelo de esperteza saloia artificial? Tem evoluído muito?
2: Oh, está cada vez melhor. Ouça lá esta. Essa, como evitar pagar a minha parte num jantar de grupo.
3: Quando chegar à altura da conta, vá para a casa de banho e leve o casaco. Fique lá até amanhã seguinte, quando o restaurante voltar a abrir.
2: Ai, não falha. Olha outra. Ou essa. Como esconder um ácaro na marquise sem a Maria dar por isso?
3: Mascare-o de rei mago e diga que é uma figura nova do presépio.
2: Ai, não me aguento. A esperteza saloia artificial é como eu. Nunca se engana e raramente tem dúvidas.
3: O BES está sólido, repito, o BES está sólido.
0: Ficamos agora com o habitual tempo de antena. O espaço que segue é da exclusiva responsabilidade da Sociedade Protetora dos Tanques, que se identificam como piscinas.
4: Todos os dias em Portugal há tanques de rega a viver uma mentira. Passam a vida a guardar água para as couves quando, no fundo, sonham em ter uma boia em forma de flamingo.
5: Durante décadas foi um tanque na propriedade do ministro Luís Neves em Odmira. Regava batatas, tinha rãs, mas eu sempre soube que tinha nascido para ter uma escadinha inox.
4: E um dia, alguém acreditou nele.
5: Apareceu um senhor empreiteiro muito simpático que fazia obras para a polícia judiciária. Olhou para mim e disse, tu podes ser o que tu quiseres. E eu chorei, bem, transbordei.
4: Mas a sociedade não está preparada. Hoje, este tanque é alvo de inquéritos, auditorias e de um processo no Tribunal Administrativo. Por isso, exigimos o direito de qualquer tanque à autodeterminação. Ele decide se quer ser tanque, piscina, lagoa ou parque aquático.
5: Obrigado. Eu só quero que me deixem ser feliz, com cloro e crianças a fazer bombas.

0: 23 horas 22 nos Açores.
1: A proposta de orçamento do Estado vai ser apresentada amanhã pelo Ministério das Finanças. O Governo adiantou-se ao prazo previsto. O PS pede um travão à Lei das Rendas. Em Espanha, morreu Mari Carmen, símbolo maior da luta pelo direito à habitação.
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1: A proposta de orçamento do Estado vai ser apresentada amanhã pelo Ministro das Finanças. O Governo adiantou-se e anuncia a entrega do documento na Assembleia da República ao início da tarde. Às 4, o Ministro das Finanças, Joaquim Miranda Sarmento, vai dar detalhes das propostas. A Antena 1 vai acompanhar em direto esta apresentação do orçamento. O documento deve ser viabilizado com a abstenção do PS, mas os socialistas já avisaram no início desta semana que tudo depende do que for entregue esta quinta-feira no Parlamento. Já hoje, José Luís Carneiro disse não esperar surpresas.
2: Não estou à espera de surpresas e eu particularmente já dei a minha palavra aos portugueses que nunca empurrarei, nós não empurraremos Portugal para um precipício do desconhecido num contexto internacional como aqueles em que estamos a viver. Não vejo que o Governo apresente uma proposta que altere substantivamente aquilo que já apresentou à direção da bancada parlamentar. Naturalmente que se trouxesse cortes nas pensões, aumentos dos impostos, alterações do Serviço Nacional de Saúde, bom, isso seria, digamos, propostas que seriam inaceitáveis, mas estou a crer na palavra que foi dada pelo Primeiro-Ministro e também pelo Ministro das Finanças.
1: O PS reuniu o Secretariado Nacional esta semana e disse que espera para ver o que está no orçamento do Estado, mas compromete-se com a abstenção na votação na generalidade. Na véspera da apresentação do orçamento, o Presidente da República recebeu no Palácio de Belém o Governador do Banco de Portugal, Álvaro Santos Pereira. De acordo com a nota no site da Presidência, foi analisada a situação da economia portuguesa e do sistema financeiro, bem como o papel da supervisão. Esta quarta-feira, a entidade liderada por Álvaro Santos Pereira apresentou os dados do Boletim Económico de Outubro. Este encontro não estava na agenda do Presidente da República, foi tornado público esta noite. O PS pede um travão à Lei das Rendas. O líder socialista desafia Luís Montenegro a não fazer da revisão da Lei do Arrendamento uma teimosia. José Luís Carneiro garante que vai insistir no tema, mesmo depois de o Primeiro-Ministro ter rejeitado o apelo socialista para rasgar o anunciado acordo entre AD e Chega sobre o novo regime de arrendamento urbano. Carneiro insiste que o Governo deve ponderar. Na segunda-feira, o líder do PS pediu ao Primeiro-Ministro para rasgar o acordo que firmou com o Chega. Luís Montenegro já acusou os socialistas de quererem assustar os portugueses. Também a habitação em destaque em Espanha. Mari Carmen Abascal, a espanhola despejada que se tornou símbolo dos protestos pela habitação, morreu hoje aos 87 anos. Morreu no hospital, de acordo com a informação divulgada pelos sindicatos dos inquilinos. A notícia fez subir de tom os protestos em Espanha pelo direito à habitação, em especial em Madrid. Um novo grito de ordem, não é morte, é assassinato, diz-se agora nas ruas. Centenas de pessoas foram ao Parlamento Espanhol e continuam acampadas na Puerta del Sol. Algumas saíram de casa, outras desses acampamentos para se dirigirem ao Parlamento. A notícia da morte de Mari Carmen Abascal foi recebida com revolta por muitos. A jornalista Ana Romeu resume como se tornou Mari Carmen símbolo da luta pela habitação em Espanha.
3: Morreu Mari Carmen, a idosa de 87 anos, que incendiou a luta contra os despejos e a crise da habitação em Espanha. Hospitalizada desde o dia em que foi literalmente arrancada da casa onde viveu mais de 70 anos e sem nunca ter deixado de pagar a renda, Mari Carmen Abascal foi ficando mais debilitada. Chegou em choque e com um diagnóstico de esgotamento severo. Dois dias depois, a empresa proprietária da casa, e que chegou a pedir 2.650 euros pela nova renda, retrocedeu e permitiu o regresso à casa de Mari Carmen com um contrato de arrendamento de 8 anos. Esteve 15 dias internada e não recuperou. A notícia apanhou de surpresa os acampados no sol, em Madrid, que fizeram um minuto de silêncio e logo a seguir gritaram: não são mortes, são assassinatos. Fizeram depois uma marcha pacífica até ao Parlamento, que na sexta-feira passada chumbou os decretos da habitação que tinham sido apresentados pelo governo de Pedro Sánchez. A imagem trágica do despejo de Mari Carmen não desencadeou só a revolta nas ruas, fez apressar o Executivo com novas medidas. Proibir os despejos de pessoas vulneráveis, congelar por 2 anos o preço das rendas e regular o funcionamento dos fundos imobiliários e os apartamentos turísticos. Os decretos chumbados no Parlamento fizeram cair o Governo, que voltou a aprová-los esta terça-feira em Conselho de Ministros. O decreto Mari Carmen será validado pela Comissão Permanente com o voto favorável do PNV, do Partido Nacionalista Basco. Vai ser uma realidade, mas chega tarde para Mari Carmen.
1: O novo lema nos protestos em Espanha não é morte, é assassinato, não é despejo, é assassinato. Mari Carmen era símbolo desta luta. O caso dela pressionou o governo de tal forma que se tentou aprovar o chamado decreto Mari Carmen. Quando falhou no Parlamento essa proibição dos despejos, convocaram-se eleições antecipadas. A mulher foi despejada em setembro da casa onde vivia há já 70 anos, em Madrid. Mari Carmen morreu hoje aos 87 anos. Pedro Sánchez, o presidente do governo espanhol, Isabel Díaz Ayuso, presidente da Comunidade de Madrid, já lamentaram a morte da idosa. Entretanto, há data para a greve geral em Espanha, 11 de novembro, uma greve convocada pelos principais sindicatos espanhóis, que também estão presentes nos protestos pela habitação. Esse também é o pretexto desta greve geral, conseguir salários e condições para conseguir comprar uma casa ou para ter uma habitação digna. Os protestos em Espanha continuam, a greve geral marcada para 11 de novembro. Nós vamos também continuar a acompanhar o que acontece esta noite com a notícia da morte de Mari Carmen, mudar aqui os planos dos manifestantes que estão em Espanha, acampados um pouco por todo o país. França, onde os protestos também não param, vai aumentar o orçamento para o setor da educação no próximo ano. O anúncio foi feito pelo primeiro-ministro Sébastien Lecornu, falou ao país sobre as semanas de manifestações e prometeu medidas para responder às reivindicações estudantis.
4: O orçamento para o próximo ano, 2027, vai ser reforçado em milhares de euros e com novos temas. Este aumento deve permitir reforçar o investimento em edifícios escolares e vai dar prioridade ao secundário. O orçamento para a educação vai ser discutido na Assembleia Nacional a 12 de novembro. É cerca de um mês para incorporar e traduzir os contributos dos estudantes.
1: Sébastien Lecornu, primeiro-ministro francês, a prometer mais dinheiro para a educação, mas há um protesto marcado para esta quinta-feira que se mantém. Na terça-feira estiveram na rua em França entre 260 e 500 mil pessoas. O Sindicato da Indústria de Hotelaria, Turismo, Restaurantes e Similares do Norte, afeto à CGTP, está preocupado com as alterações no contrato coletivo de trabalho. De acordo com este sindicato, estão a ser retirados direitos dos trabalhadores em causa de alterações sobre contratação, horários de trabalho e remuneração. O acordo de revisão foi elaborado pela Associação Portuguesa de Hotelaria, Restauração e Turismo, a Aporte, e também pelo Sindicato dos Trabalhadores e Técnicos de Serviço, o CITESE, que é um sindicato afeto à UGT. Joana Jesus, do Sindicato dos Trabalhadores de Hotelaria, Turismo, Restaurantes e Similares do Norte, explica que tentaram negociar com a Aporte, mas sem sucesso, e considera a posição alcançada vergonhosa.
5: A disponibilidade da Aporte para negociar connosco é em troca de retirada de direitos. A última reunião que tivemos até de conciliação no Ministério, tiveram a audácia de propor um aumento salarial de 20 euros. As negociações com o CITES estão fechadas, está publicado, temos que trabalhar feriados. Depois há a questão também do período experimental. Aumentam o período experimental, alargam a polivalência de funções, ou seja, põem um trabalhador a fazer mil e uma coisas e não está obrigado a pagar mais. Acaba com dioturnidades, dificultam aquilo que é a atribuição do prémio de línguas, ou seja, eles limpam aquilo que foi conquistado.
1: Contactada pela Antena 1, a Aporte garante que o novo contrato coletivo de trabalho, que abrange os setores da hotelaria, resulta de negociações entre todos os envolvidos. A associação considera que não existe diminuição de direitos para os trabalhadores. A 2 meses da terceira edição do Festival de Cinema Tribeca, além da confirmação de Alec Baldwin, foram revelados outros nomes que vão estar presentes no festival. Margarida Vaz.
6: Katie Holmes e Edward Burns estão entre as estrelas internacionais, anunciou Francisco Pedro Balsemão, presidente executivo do Grupo Empresa.
7: Este ano há mais estrelas, desde o Alec Baldwin, Edward Burns, Katie Holmes e outros, mas também grandes realizadores portugueses, grandes atores portugueses, porque de facto estamos aqui a criar algo diferente, algo novo.
6: Além da novidade de 5 dias de festival, a Avenida da Liberdade é a nova casa do Tribeca. Um salto qualitativo, diz Francisco Pedro Balsemão.
7: Passagem aqui para o centro de Lisboa, Avenida da Liberdade, sítios icónicos como São Jorge, Tivoli e por aí fora, numa época natalícia em que movimento, há mais movimento, é o movimento certo e é um momento certo para nós darmos esse salto qualitativo que estamos a dar em 2026.
6: Para o presidente da Câmara de Lisboa, Carlos Moedas, a mudança de local valoriza a cidade.
8: A Avenida da Liberdade é icónica, não é? E vamos trazer para o São Jorge, que é icónico, o Capitólio, vamos ter por toda a cidade, eu acho que é um festival da cidade.
6: O Cinema São Jorge é o epicentro do Tribeca, com filmes, oportunidades únicas para ver, destaca o curador Rui Pedro Tendinha.
9: Três filmes fortes, o The Companionist, com Susan Sarandon e Audrey Plaza, um filme sobre a terceira idade. E depois faz Pandan com outro filme, que é o Queen at Sea, que esteve em Berlim e foi premiado, com Juliette Binoche. Queria também ainda realçar o Dean Kammer, que é uma comédia com o Donald Gleeson, que vai ser uma sessão bem divertida.
6: Vindima e O Dia Mais Feliz da Minha Vida estão entre os filmes portugueses que passam pelo Tribeca. Um festival este ano na Avenida da Liberdade.
1: A programação foi conhecida hoje. O Tribeca vai realizar-se de 9 a 13 de dezembro. A edição deste ano sai do Beato, muda-se para a Avenida da Liberdade. Cinema São Jorge, Teatro Tivoli e Capitólio são alguns dos espaços de Lisboa que vão receber o festival.
0: Foi a edição às 11 da noite com Camila Vidal. 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
1: Passam 12 minutos das 23 horas no continente e na Madeira, 22 horas e 12 minutos nos Açores.
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1: E na RTP Mundo ficamos agora com o programa e podcast Longe de Casa, com José Candeias, que nos leva até à Tailândia.
6: Bem-vindo ao Longe de Casa, um podcast com histórias de portugueses que fazem a diferença pelo mundo com talento, coragem e ambição. Porque onde houver um português, há sempre uma história para contar. Hoje viajamos até ao sul da Tailândia, até à região de Krabi, onde vive uma portuguesa que decidiu trocar uma vida estabelecida em Portugal por uma aventura do outro lado do mundo. É psicóloga, mãe, continua a trabalhar com clientes portugueses e encontrou uma cultura profundamente diferente, uma nova forma de viver e de olhar para o tempo, para a família e para a felicidade. A história de uma mulher que teve a coragem de mudar tudo para descobrir que, por vezes, o maior destino de uma viagem é aquilo que encontramos dentro de nós. E a minha convidada é Raquel Jerónimo. Bem-vinda ao Longe de Casa. Muito obrigado por esta conversa, Raquel.
7: Obrigada eu por este convite. Não podia estar mais contente aqui com a minha introdução. Não faria então, melhor.
6: Quem era a Raquel antes da psicologia? Como foi a infância e a juventude?
7: Eu acho que sempre fui uma criança muito, com muita energia, muito intensa, de sempre se fazer sentir e notar em qualquer lado. Eu era aquela criança que gostava de sentar na mesa do adulto, ouvir a conversa do adulto, interferir na conversa do adulto. E então acho que me caracterizo dessa forma, assim, antes da psicologia, já muito comunicativa, já muito atenta aos outros. Acho que já com esses indícios aqui da área da psicologia.
6: E foi isso que contribuiu e que a levou à psicologia como profissão?
7: Eu penso que sim, apesar de que eu não estive sempre com esta ideia. Eu cheguei ali ao secundário, ainda não sabia bem o que é que haveria de fazer da minha vida, porque era uma decisão assustadora, não é? Mas depois, quando surgiu a psicologia, acho que se tornou muito óbvio e que fez muito sentido. E ao contar às pessoas o que é que eu iria seguir, acho que toda a gente compreendeu, porque já havia lá está na infância esse indício de eu adorar conversar e saber mais e conhecer os outros, portanto acho que sim.
6: O que é que mais gosta no seu trabalho enquanto psicóloga, Raquel?
7: Aquilo que eu gosto mais é conhecer a história das outras pessoas, as crenças de cada um, os hábitos, a maneira de ser. Fascina-me muito sempre que eu tenho um caso novo. Eu fico sempre muito entusiasmada por conhecer mais uma família, no caso porque eu trabalho maioritariamente com crianças e jovens, E por isso normalmente não só conheço ali a pessoa, como depois a família, o contexto. Então para mim é sempre um entusiasmo enorme conhecer mais uma família, mais um desafio, uma forma, pronto, depois de ajudar não só a pessoa que chega até a mim na consulta, mas também quem está à volta, às vezes até professores. E então para mim é sempre assim um abrir quase que de uma nova porta para algo que depois é algo que me entusiasma muito, não é? Depois conhecer, ajudar, conduzir depois aquela vida, aquela família, acho que é isso que me fascina mais.
6: A psicologia mudou a forma como olha para o mundo, Raquel?
7: Ai, sim, sem dúvida. Eu antes de conhecer aqui outras pessoas, outros hábitos, aquilo que eu falava, pronto, eu acreditava que só havia uma forma de pensar, uma forma de ser, uma forma de fazer. E o facto de conhecer muitas outras formas, e às vezes pessoas até com desafios ou com crenças semelhantes à minha, sem dúvida que mudou muito a minha forma. E depois, como eu trabalho em diferentes contextos e até diferentes cidades, às vezes de uma cidade para a outra, eu noto muitas diferenças em termos culturais, claro, mas depois também na forma da pessoa ser.
6: A aculturação influencia bastante, não é?
7: Uhum. Sim, sim, e esta diferença, pronto, que às vezes se sente só de indo de uma cidade para a outra, não é ali a 30 km de distância, sem dúvida que depois em termos de ver o mundo de outra forma, que também tem uma grande influência.
6: Sendo alguém habituada a ajudar os outros, a lidar até com as mudanças, sentiu-se preparada para a maior mudança da sua própria vida?
7: Não, de todo que não. Porque eu gosto muito de ajudar os outros e tenho sempre uma sugestão ou uma estratégia, mas no meu caso, quando é comigo, as dúvidas, as hesitações, as preocupações são sempre infinitas. Então eu nunca me sinto preparada, eu acho que para nada.
6: Então nesse caso, como é que uma viagem de férias se transformou num plano de vida?
7: É verdade, eu sinto que, eu costumo dizer que isto não foi planeado por nós, esta questão de nos mudarmos aqui para a Tailândia, que foi uma coisa que nos aconteceu na nossa vida, porque foi tão aleatório e foi tão inesperado, vou dizer assim. Tanto a primeira vez que nós viemos de férias, não era um destino que nós tivéssemos como destino de sonho, não era algo que nós falássemos muito, o destino da Tailândia. Acabámos por marcar um bocadinho assim aleatoriamente, pesquisámos e vimos alguns preços, né, algumas opções. Acabámos por vir assim sem grandes expectativas e sem grande conhecimento do que seria, e depois apaixonámos-nos de uma forma irreversível.
6: Exotismo na paisagem, há na Tailândia e há por muitos outros países e pelas redondezas. Mas, fruto até da minha própria experiência, permita-se-me, o que lhe sugeriu mais e o que a cativou foi o povo tailandês, que é considerado o povo que sempre sorri.
7: Sem dúvida que paisagens e destinos paradisíacos existem outros, e felizmente já conhecemos outros sítios, mas aqui a forma como nos acolhem, aquilo que nós sentimos das pessoas, a própria cultura, a forma das pessoas serem, é algo, eu acho que é inexplicável. Eu acho que quem nunca esteve cá, é muito difícil, nós dizemos, porque as pessoas sorriem muito, porque as pessoas param na rua para fazer perguntas, para nos conhecerem, mas só estando cá é que acho que é possível sentir essa
6: cordialidade.
7: Sim, nem sei bem como descrever essa, quase que o fascínio. Nós sentimos aqui muitas vezes admirados. As pessoas param realmente para nos cumprimentar, para nos fazer perguntas, para nos admirar, quase, principalmente ao meu filho, que é mais pequenino. As pessoas querem tirar fotos com ele, querem pegar-lhe ao colo, querem dar-lhe alguma coisa para comer, que eles aqui têm muito essa cultura, não é?
6: Exatamente, partilha.
7: Sim, sim, de cuidado, há um grande cuidado connosco, se precisamos de alguma coisa, se precisamos de uma informação. Isto não vem de uma ou duas pessoas, vem de toda a gente, e nós já estamos cá quase há um ano.
6: Pois.
7: E continua a ser diário este cuidado, este carinho, continua a ser diariamente.
6: Qual foi a reação da sua família quando, naquele momento, disse vou para a Tailândia?
7: A reação foi, eu acho que ninguém estava à espera, eu tenho a certeza que ninguém estava à espera, porque eu sempre fui uma pessoa ligada à família, nunca tive esta ideia de emigrar ou de ir para outro sítio. Foi uma coisa completamente inesperada. E depois o sítio, não é?
8: Tão longe.
7: Exatamente, um sítio tão longe e tão diferente, não é? Os hábitos, a cultura. Nós temos família nos Estados Unidos e quando eu comecei a dizer que iríamos para fora, toda a gente, obviamente, achou que seria esse o destino, não é? Que sempre fazia mais sentido, não é? Mas quando nós começámos a dizer que não, pronto, que era a Tailândia, acho que foi completamente inesperado, sim.
6: E os amigos? E os amigos?
7: Os amigos, eu acho que já não é tanto, não senti tanto aquela...
6: É um dado adquirido, não é?
7: Sim, porque enquanto que a minha família, como não conhece, nunca ouviu falar, não tem bem a ideia, não é? É um país na Ásia, é um país quase que... A minha mãe perguntava-me se iria haver urgências, se iria haver hospitais... E os meus amigos não, são pessoas, pronto, uma idade diferente, mais informação, mas também claro. Temos acesso a outro tipo de informação de forma mais fácil, não é? E como nós tínhamos estado cá de férias, pronto, eu também partilhei muita coisa, fotos, fui falando sobre isso, acho que para os amigos foi um bocadinho mais aceitável.
6: A despedida mais difícil, houve alguém a quem gostou particularmente dizer adeus?
7: Eu diria que talvez os meus avós, por serem pessoas, não é, de mais idade, há sempre o receio, não é, de não termos assim muito mais tempo com eles. E também senti que foram as pessoas que tiveram mais dificuldade em aceitar esta decisão. E sem dúvida os meus pais, a minha irmã e o meu sobrinho, porque eu tenho um sobrinho com 3 aninhos. E também o facto de perder agora algum tempo, não é, do crescimento dele, aprender a falar, diria que foi... que foram as despedidas mais difíceis.
6: Teve algum receio neste ano, que é tão pouco, mas pensaram às vezes em desistir? Houve alguma situação que os pudessem demover ou não, Raquel?
7: Eu acho que foi precisamente o contrário. Nós viemos com tanto receio que acabámos por estipular vir só durante um ano e foi isso que comunicámos a toda a gente. Nós vamos um ano, vamos ter a experiência, vamos aproveitar e voltamos. E o que aconteceu foi precisamente o contrário, foi nós adaptámos-nos tão bem, sentimos-nos tão bem aqui, tão acolhidos, tão integrados, que neste momento, pronto, já é claro para nós que só um ano não é suficiente para aquilo que nós queríamos absorver aqui da Tailândia e, portanto, já comecei a comunicar essa decisão à minha família, que vamos ficar mais um tempo. Não definimos quanto, mas... Posso dizer que foi precisamente o contrário, que haviam dúvidas, claro, e hesitações que nos fizeram vir aqui com alguma calma, não é? Ok, vamos um ano, logo vemos, e aconteceu precisamente o contrário.
6: Isso é bom, quando a surpresa é mais positiva.
7: Sim.
6: Permita-se-me, que idade tem a sua criança?
7: O meu Francisco fez aqui 4 anos já, em março.

0: Estou a falar com Raquel Jerónimo, psicóloga portuguesa a viver na Tailândia. Raquel Jerónimo, como foi o primeiro dia em Krabi?
1: Nós tivemos algum tempo em Bangkok antes de vir aqui para Krabi, porque como também foi uma cidade que gostámos muito quando estivemos de férias, quisemos estar por lá algum tempo e aproveitar, apesar de termos definido que depois viríamos a longo prazo para Krabi.
0: Sentiu assim algum choque cultural? O que é que a surpreendeu por aquilo que já me falou? Foi fácil, mas há algo que se destaque?
1: Sim, apesar de nós estarmos satisfeitos e felizes e nos sentirmos aqui muito integrados, houve um processo de adaptação, porque a cultura é muito diferente, há hábitos diferentes. Por exemplo, ao início fazia-nos muita confusão as refeições, não haver um pequeno almoço, não haver um sítio para tomar o pequeno almoço, não é? Porque eles não têm esse hábito. Não há propriamente horário de refeição, não há tipo de refeição, eles comem arroz de manhã ou arroz e frango de manhã. Depois as compras de supermercado, também é tudo muito diferente. Apesar de ter corrido bem, houve aqui um processo de adaptação, não é?
0: Como sempre.
1: No qual tivemos que, sim, que nos integrar, que pesquisar um bocadinho, também alterar alguns dos nossos hábitos, não é? Ajustarmos aqui à cultura.
0: Mas houve, Raquel, houve alguns costumes ou há alguns costumes portugueses que os tailandeses estranhem ou não?
1: Não me estou a lembrar de eu ter assim partilhado. Acontece mais o contrário, não é? Nós estranharmos aqui alguns hábitos.
0: Pois, mas já houve assim alguma situação caricata, algo divertido até no convívio que teve aí com os mais próximos?
1: Sim, por exemplo, se nós nos juntarmos, vou falar outra vez de comida, não é? Porque é uma coisa aqui muito importante na cultura deles.
0: Sem dúvida.
1: Se nos juntarmos para almoçar, para ter uma refeição com os tailandeses, os hábitos são muito diferentes. Eles, por exemplo, pedem vários pratos e depois partilham tudo. Então, a primeira vez que nós fomos sair assim, almoçar com tailandeses, nós pedimos cada um o seu prato, não é? Pedi o meu marido pediu o dele, o meu filho, e depois iríamos, nós, achávamos nós que cada um ia comer o seu, e eles ficaram muito intrigados de porque é que cada um tinha o seu prato e não havia, porque eles colocam tudo no meio.
0: Exatamente.
1: Da mesa, têm pratinhos para cada um, não é? Depois partilham tudo. E então isso, por exemplo, foi engraçado, o facto de nós depois estarmos a explicar, não é? Ah, não, nós em Portugal vamos ao restaurante e cada um pede a sua, faz a sua escolha e come a sua escolha. Isso pronto, foi engraçado. Depois talvez a questão de nos descalçarmos em todo o lado.
0: Exatamente.
1: Uhum.
0: Eles andam descalços em casa. Também o tempo permite, não é, Raquel?
1: Sim. Está sempre calor.
0: Está sempre calor.
1: Em casa, pronto, nós também tínhamos esse hábito, mas aqui o que nos fez assim um bocadinho de confusão ao início é o entrar num restaurante, ou entrar num cabeleireiro, numa farmácia, num dentista, sempre descalços.
0: Raquel, tomar uma decisão destas de se mudar para a Tailândia como mãe, isso tornou as coisas difíceis, ou seja, isso poderia causar algum ligeiro obstáculo? Como é que essa decisão como mãe é tomada?
1: Eu sinto mais uma vez que foi um bocadinho ao contrário, que foi, nós acabamos por tomar esta decisão mais até a pensar no nosso filho, pela experiência que ele iria ter, pela vivência, não é? Porque quando nós viemos cá de férias, nós sentimos um crescimento nele muito grande, uma abertura aos outros, na rua, o começar a falar muito, e depois até quando regressámos a Portugal, ele falava de muitas coisas daqui que ele tinha gostado, os elefantes.
0: Sente que tem o filho a crescer num ambiente multicultural de veras promissor.
1: Isso mesmo, foi muito por isso que nós acabámos por tomar esta decisão. Tanto quando eu senti alguma dúvida, alguma preocupação, eu acho que imediatamente a seguir pensava, não, mas isto vai ser incrível para o crescimento dele. Ele viver com esta diversidade cultural, ver o mundo, não é, de outras formas tão diferentes, haver hábitos tão diferentes. Eu acho que o facto de... O Francisco sempre nos incentivou, desde que surgiu esta ideia, acho que ele sempre foi o grande incentivo para darmos este passo. Eu tenho quase a certeza que por mim eu não teria tido esta coragem, mas ao pensar nele, não é? Para uma escola internacional, aprender outra língua, que no caso, pronto, até já foram duas, não é? Porque ele já praticamente fala o inglês, o tailandês. Portanto, sempre foi aqui com a perspectiva de, sim, de ser enriquecedor para o desenvolvimento dele e de lhe abrir portas para o futuro.
0: Numa circunstância destas, sente-se mais portuguesa agora do que quando vivia em Portugal?
1: Eu acho que sim, é engraçado que nós, quando estamos no nosso país, não ligamos e não damos muito valor a determinadas coisas, e o facto de estar longe e de sentirmos saudades e também nos sentirmos diferentes, não é? Porque apesar do acolhimento, é claro que nós aqui somos diferentes e somos os estrangeiros, e isso faz com que eu valorize mais algumas coisas de Portugal, sim.
0: O que é que sente mais saudades, Raquel?
1: Mais saudades, sem dúvida, que é a minha família. Os almoços em família, as visitas.
0: E por falar nisso, por exemplo, há algum cheiro, sabor, música que tenha até o poder de a transportar imediatamente para casa?
1: É difícil, eu acho que não há assim nada de semelhante. Ah, talvez existe uma sobremesa que eles usam aqui com ovos, faz lembrar os ovos moles de Aveiro, faz lembrar doce de ovo. Eles têm algumas coisas com doce de ovo, e isso acho que é logo, pronto, o meu cérebro imagina logo ali os ovos moles, que é uma coisa que eu gosto
0: não,
1: muito.
0: E não se lembra de um arroz doce que eles metem em cana de bambu?
1: Ah, sim, também, mas não acho que seja tão doce como, por exemplo, o arroz doce da minha avó.
0: pois é. Eles aí poupam mais no açúcar, não é, Raquel?
1: Bem, depende, que eles também gostam Vejo. Bastante do chá. O chá tailandês leva muito açúcar, não é?
0: Exatamente.
1: Sim, mas assim, cheiros ou músicas é muito difícil, claro. Porque é totalmente diferente.
0: O que é que costuma contar aos tailandeses sobre nós, sobre os portugueses?
1: Sim, nós aqui sempre que eles perguntam muito, lá está, como eu dizia há pouco, diariamente na rua nos perguntam de onde é que nós somos, e sempre que nós dizemos que somos portugueses, a frase seguinte é sempre a mesma, que é o Cristiano Ronaldo.
0: Exatamente.
1: Ou o futebol, ou o Cristiano Ronaldo, é sempre. E depois a primeira pergunta deles é sempre essa, se o meu filho joga futebol, se nós gostamos de futebol. Eu acho que eles nos resumem ao Cristiano Ronaldo e ao futebol. Depois é hábito normalmente falarmos um bocadinho do bacalhau, porque eles perguntam também em relação à comida, não é? Que tipo de pratos, que tipo de comida é que nós comemos, e vem sempre a referência ao bacalhau, que é feito de muitas maneiras diferentes. Eu inclusivamente já fiz uma receita de bacalhau aqui para uns vizinhos, e eles ficaram muito impressionados de nós cozinharmos o mesmo peixe, não é? O mesmo alimento, de formas tão diferentes.
0: Mil maneiras de o fazer, não é, Raquel?
1: Exato. Sim, eles até me perguntavam assim, mais ou menos quantos pratos é que vocês têm de bacalhau? Nem sei dar um número.
0: É essa a nossa virtude, através, lá está, das influências, até aí da Tailândia, do Reino de Sião, que nós aí chegámos, e tudo isto misturado dá-nos a gastronomia tão rica. Raquel, perante tudo isto, como psicóloga, acredita então que a felicidade tem significados diferentes consoante a cultura, não?
1: Sim, isso foi também uma das razões que me levou a ter esta curiosidade de viver aqui. Foi porque só em 2 semanas de férias nós conseguimos perceber que eles são pessoas muito mais calmas, muito mais felizes, muito mais leves, e isso intrigou-me muito. Como é que era possível? O que é que eles faziam diferente? Se era do ar, se era da comida? E então isso foi uma das coisas que também me fez, ok, se vamos sair do país, então vamos para a Tailândia, porque lá, só naquelas 2 semanas de férias senti-me quase que é contagioso, não é? A leveza deles e a calma deles. E então eu aqui tenho aprendido algumas estratégias, algumas formas que às vezes até partilho em consulta, porque fazem sentido e são formas realmente diferentes de viver, não é? A vida, e de olhar para as coisas que nos acontecem e para a vida, e de vivê-la de uma forma mais leve, mais feliz. Acho que essa é uma grande diferença também entre os tailandeses e os portugueses.

0: Raquel Jerónimo, psicóloga portuguesa a viver na Tailândia, nesta parte final da conversa que estou aqui a ter e muito interessante. Raquel, já chorou de saudades de Portugal?
1: Vou dizer que sim, mas eu quando me lembro de Portugal ou de saudades é sempre a minha família. Um sítio em Portugal assim mais específico, acho que ainda não.
0: Onde é que está a sua família? Onde é que está a sua família e de onde é que é natural, Raquel?
1: A minha família é da zona do Cadaval. Eu nasci em Lisboa, depois os meus pais mudaram de casa assim algumas vezes. Portanto, eu considero-me, é onde estou há mais tempo, é ali no Cadaval, é onde também comprei a minha casa. Portanto, diria que sou natural, apesar de não ter nascido, ali da zona do Cadaval.
0: Quem é hoje a pessoa que mais a inspira, Raquel?
1: Vou fazer aqui uma batota, vou dizer que é o meu filho. Acho que é uma resposta fácil, porque apesar de nós termos feito esta mudança e tudo isto por ele, eu tinha muito receio, ele era muito pequeno, uma diferença enorme, não é? Habituar-se a uma casa, um país, uma língua, tudo diferente, e ele tem sido incrível a adaptar-se, a aprender as línguas, a comunicar aqui também. Nós costumamos dizer que ele às vezes já parece um tailandês, até na postura, a forma dele de estar, e portanto pela integração incrível dele, vou dizer, o meu filhote.
0: O que é que então gostaria que o seu filho dissesse sobre esta experiência daqui a 20 anos?
1: Eu espero muito que ele se lembre, porque é um receio que eu tenho, que ele se lembre da experiência, e espero que ele diga que aprendeu algumas formas de ver a vida, algumas formas de lidar com as situações menos boas. Gostava que ele levasse daqui da Tailândia esta leveza e esta calma para a vida futura dele e para os desafios que ele irá ter. E sem dúvida também que ele diga que teve mais tempo para estar com os pais, porque nós aqui acabamos por estar mais disponíveis. Temos muito tempo para estar em família, para passear. Espero que seja também essa a memória que ele guarda daqui. Tempo connosco.
0: Se pudesse deixar uma mensagem aos portugueses que sentem vontade de mudar alguma coisa nas suas vidas, mas que não têm coragem, o que é que lhes diria, Raquel?
1: Eu diria para experimentarem, porque se alguma coisa correr menos bem ou como diferente do que planeiam, há sempre a possibilidade de regressar. Agora, sem experimentar e sem ir, nunca poderemos perceber se há outras formas de viver melhores, mais felizes, que nos fascinem mais e que nos façam sentir mais realizados.
0: Era essa a mensagem que enviava hoje à Raquel, que estava em Portugal cheia de dúvidas ou com algumas, para saber se dava o salto para a Tailândia ou não?
1: Sim, diria que lá está, como eu vim cheio de dúvidas e acabou por tudo ter sido superado e agora até aqui a planear mais um ano, diria que sim, para vir, para arriscar, para perceber como é que é, porque sem experimentarmos não conseguimos comparar, não é? Ficamos só com um dos lados e não conseguimos perceber qual é que nos identificamos melhor.
0: Mais portugueses que possa eventualmente contactar aí na Tailândia?
1: Sim, através do Instagram. Por acaso eu tenho conhecido muitas famílias que estão por cá. Tínhamos uma família próxima aqui mesmo em Krabi, que acabou agora muito recentemente por regressar a Portugal, ao fim de 10 anos aqui. Mas sim, mantenho contacto com portugueses noutras zonas da Tailândia. Até já nos encontramos. Uma característica minha, que eu também em Portugal não tinha assim muito esta questão de conversar com desconhecidos ou partilhar assim coisas com pessoas que eu não conhecesse, não é? Nas redes sociais. E aqui sinto um bocadinho também essa necessidade e até esse gosto de estar em contacto com outras pessoas, a viver aqui a mesma experiência, a passar pelas mesmas adaptações, pelos mesmos desafios. Portanto, sim, vou mantendo esse contacto com alguns portugueses.
0: Raquel Jerónimo, o que é que falta dizer? Alguma mensagem última que queira aqui deixar de uma portuguesa, de um português marido, de um português filho, os três a viver em Krabi, na Tailândia?
1: Sim, eu acho que nós em Portugal, apesar de já sermos muito felizes e de já termos tudo, ou pelo menos achávamos que tínhamos tudo, o facto de termos mudado para aqui, conseguimos perceber que podemos ter mais e melhor, que podemos aproveitar ainda mais a vida, ter mais qualidade de vida e principalmente mais qualidade de tempo em família.
0: Ao longo desta conversa, percebemos que esta não é apenas a história de uma portuguesa que vive na Tailândia. É a história de alguém que decidiu ouvir uma inquietação interior e teve a coragem de mudar de rumo. Entre praias tropicais, templos budistas, novas culturas e milhares de quilómetros de distância, continua a existir uma ligação forte às raízes portuguesas. Mas existe também uma nova forma de olhar para a vida, para o tempo e para aquilo que realmente importa. A história de Raquel Jerónimo lembra-nos que partir não significa abandonar, significa muitas vezes crescer, descobrir e regressar a nós próprios através dos lugares que encontramos pelo caminho. Raquel Jerónimo, muito obrigado por ter estado no Longe de Casa, as maiores felicidades e até um dia.
1: Obrigada pelo convite. Obrigada,
0: Raquel.

0: Napa, Slow G e Carolina Deslandes, os cantores escolhidos pela convidada. Longe de Casa, um programa e podcast que vai ao encontro dos portugueses e com as suas histórias pelo mundo. Com produção de Ana Jordão, eu sou José Candeias. Até ao próximo episódio.
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Depois do programa de Zé Candeias, voltamos à música. Começámos com Berg e agora aceita esta dança de Pedro Moutinho.

Aqui na RTP Mundo continuamos a dança, agora com duas vozes bem conhecidas, Tiago Nacarato e Ana Bacalhau. Só me apetece dançar.

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2: O Tribunal de Contas Europeu suspeita de um caso de fraude com fundos europeus a envolver Portugal. A proposta de orçamento do Estado vai ser apresentada já esta quinta-feira, com o PS a esperar que não haja surpresas. Morreu Mari Carmen, símbolo dos protestos pelo direito à habitação em Espanha, duas semanas depois de ser despejada.
1: Está aberto o Jornal da Meia-Noite com Camila Vidal.
2: O Tribunal de Contas Europeu suspeita de um caso de fraude em Portugal com verbas comunitárias. É um de 17 casos detectados no ano passado na União Europeia. Quanto ao PRR, há problemas nos prazos, mas sem suspeitas em relação a Portugal. O Tribunal de Contas Europeu considera que as contas da União são fiáveis, no geral, dá pareceres positivos sobre as receitas, mas tem reservas no capítulo das despesas, André Neves.
3: O Tribunal de Contas Europeu analisou a fiabilidade das receitas e das despesas do Orçamento da União Europeia no que se refere ao ano passado. João Leão, membro deste tribunal, refere que as contas da União refletem com exatidão a situação financeira europeia e que há uma opinião favorável sobre a cobrança de receitas a nível europeu. O mesmo não se passa com as despesas.
4: Damos uma opinião adversa sobre a execução das despesas do quadro financeiro plurianual. Encontramos uma taxa de erro de 3,8%, despesa que não foi feita com base nas regras da União Europeia e das regras nacionais, que não deviam ter sido pagas para

0: razão, em áreas específicas, sobretudo é mais relevante na parte das despesas da coesão, mas também envolve sobretudo o tipo de despesas relacionadas com custos e projetos que não são elegíveis, mas tem algumas situações relevantes ao nível da contratação pública.
1: E nesta área há uma suspeita de fraude detectada em Portugal.
0: A dizer o valor em concreto, 755 mil euros, envolve uma empresa em particular, a investigação está neste momento a cargo da EP.
1: A Procuradoria Europeia mantém a investigação, por isso não é possível revelar mais pormenores, mas o caso também foi reportado ao Organismo Europeu de Luta contra a Fraude. Não se trata de um caso relacionado com o PRR, mas com o Portugal 2030. O Tribunal analisou também as contas do Mecanismo Europeu de Recuperação e Resiliência.
0: Damos uma opinião sobre a despesa de forma diferente. Os embolsos são feitos ou pagamentos com base no cumprimento de marcas e metas por parte dos Estados-membros. Encontramos 16 marcas e metas dentro dos 420 que examinámos na auditoria 2025, que não cumpriam as condições de pagamento. Nenhum diz respeito a Portugal.
1: O Tribunal de Contas Europeu detectou ainda falhas nos sistemas de informação e de controlo.
2: O balanço de 2025 das contas da União Europeia. A proposta de Orçamento de Estado para 2027 vai ser apresentada esta quinta-feira pelo Ministro das Finanças. O Governo adiantou-se ao prazo previsto, anuncia a entrega do documento na Assembleia da República ao início da tarde. Às 4, o Ministro Miranda Sarmento vai dar detalhes das propostas. A Antena 1 vai acompanhar em direto essa apresentação do Orçamento do Estado. O documento deve ser viabilizado com a abstenção do PS, mas os socialistas avisaram no início da semana que tudo depende do que for entregue esta quinta-feira no Parlamento. Já esta quarta-feira, José Luís Carneiro disse não esperar surpresas.
3: Não estou à espera de surpresas e eu particularmente já dei a minha palavra aos portugueses que nunca empurrarei, nós não empurraremos Portugal para um precipício do desconhecido num contexto internacional como aqueles em que estamos a viver. Não vejo que o Governo apresente uma proposta que altere substantivamente aquilo que já apresentou à direção da bancada parlamentar. Naturalmente que se trouxesse cortes nas pensões, aumentos dos impostos, alterações do Serviço Nacional de Saúde, bom, isso seria, digamos, propostas que seriam inaceitáveis. Mas estou a crer na palavra que foi dada pelo Primeiro-Ministro e também pelo Ministro das Finanças.
2: E o documento é conhecido esta quinta-feira. Na véspera, o Presidente da República recebeu no Palácio de Belém o Governador do Banco de Portugal, Álvaro Santos Pereira. De acordo com uma nota no site da Presidência, foi analisada a situação da economia portuguesa e do sistema financeiro, bem como o papel da supervisão. Este encontro não estava na agenda do Presidente da República. Esta quarta-feira, a entidade liderada por Álvaro Santos Pereira apresentou os dados do Boletim Económico de Outubro. O Banco de Portugal prevê que a inflação em Portugal atinja os 3,1% este ano, abranda em 2027 para 2,4% e em 2028 para 2%. Quanto ao crescimento económico, as projeções são de 2,3% do PIB em 2026 e 1,8% no próximo ano. O governador do Banco de Portugal diz que não será surpresa se houver um excedente orçamental neste ano e também no próximo. E no Parlamento, durante a tarde, o Ministro das Finanças adiantou que no orçamento o IRS vai continuar a descer, não através de mexidas nas taxas, mas resultado da atualização dos escalões da dedução específica e do mínimo de existência.
4: É, de facto, a quinta redução de IRS em 2 anos e meio. Com o orçamento será a sexta redução de IRS. Com o orçamento também trará a atualização dos escalões, da dedução específica, do mínimo de existência. E com esta descida que hoje aqui discutimos, são já 2,4 mil milhões de euros. Com o orçamento estaremos já próximo dos 3 mil milhões do programa eleitoral e ainda faltam 2 anos, quase 3 anos, até a legislatura terminar em outubro de 29.
2: A descida do IRS foi esta tarde ao Parlamento. Joaquim Miranda Sarmento volta a falar esta quinta-feira durante a apresentação da proposta de orçamento do Estado para o próximo ano. O aumento da inflação dos últimos anos e o agravamento do preço dos combustíveis têm tido um grande impacto na indústria dos medicamentos genéricos e biosimilares. A Associação Portuguesa de Medicamentos pela Equidade em Saúde, a Iqualmed, pede que sejam tomadas medidas no orçamento do Estado. O presidente, João Paulo Nascimento, propõe a revisão do regime de fixação e atualização dos preços dos genéricos.
5: Entendemos que está a chegar o momento e a altura, e neste Orçamento de Estado, era importante que, mais do que a suspensão da revisão anual de preços, houvesse uma atualização não inferior a 5%, isto já aconteceu há cerca de 2 anos, para esta indústria de medicamentos que estão fora de patente ou que não estão protegidos por patente. Até porque uma atualização de preço à taxa de inflação ou na ordem dos 5%, não beneficia só a própria indústria farmacêutica. Nós estamos a falar de um setor que é imediatamente afetado, positivamente neste caso, por uma medida destas, que é o setor da distribuição e as próprias farmácias.
2: Os medicamentos genéricos e biosimilares representam cerca de metade do mercado. João Paulo Nascimento diz que a situação a manter-se vai tornar alguns destes medicamentos em risco.
5: Ultimamente, e com o agravamento destas guerras que temos tido, e sobretudo naquilo que é o preço dos combustíveis e o preço da própria energia e o custo de transformação, a situação está a tornar-se cada vez mais complexa do ponto de vista da capacidade das empresas de manterem muitos dos medicamentos que são críticos e essenciais no mercado. Até estamos a falar de medicamentos significativamente mais baratos, não só biosimilares, como também medicamentos genéricos.
2: Medicamentos genéricos e biosimilares em risco devido ao aumento do custo dos combustíveis e também o aumento da inflação. Morreu Mari Carmen Abascal, a espanhola despejada há duas semanas de casa em Madrid, onde vivia há mais de 70 anos. Tinha 87. Morreu no hospital, de acordo com a informação divulgada pelo Sindicato dos Inquilinos. A notícia fez subir de tom os protestos em Espanha pelo direito à habitação. E agora com novas palavras de ordem. Não é morte, é assassinato. A notícia da morte de Mari Carmen Abascal foi recebida com revolta por muitos. A jornalista Ana Romeu resume como se tornou esta idosa símbolo da luta pela habitação em Espanha.
6: Morreu Mari Carmen, a idosa de 87 anos, que incendiou a luta contra os despejos e a crise da habitação em Espanha. Hospitalizada desde o dia em que foi literalmente arrancada da casa onde viveu mais de 70 anos e sem nunca ter deixado de pagar a renda, Mari Carmen Abascal foi ficando mais debilitada. Chegou em choque e com um diagnóstico de esgotamento severo. Dois dias depois, a empresa proprietária da casa, e que chegou a pedir 2.650 euros pela nova renda, retrocedeu e permitiu o regresso à casa de Mari Carmen com um contrato de arrendamento de 8 anos. Esteve 15 dias de internada e não recuperou. A notícia apanhou de surpresa os acampados no sol, em Madrid, que fizeram um minuto de silêncio e logo a seguir gritaram: "Não são mortes, são assassinatos." Fizeram depois uma marcha pacífica até ao Parlamento, que na sexta-feira passada chumbou os decretos da habitação que tinham sido apresentados pelo governo de Pedro Sánchez. A imagem trágica do despejo de Mari Carmen não desencadeou só a revolta nas ruas, fez apressar o Executivo com novas medidas. Proibir os despejos de pessoas vulneráveis, congelar por 2 anos o preço das rendas e regular o funcionamento dos fundos imobiliários e os apartamentos turísticos. Os decretos chumbados no Parlamento fizeram cair o governo, que voltou a aprová-los esta terça-feira em Conselho de Ministros. O decreto Mari Carmen será validado pela Comissão Permanente com o voto favorável do PNV, do Partido Nacionalista Basco. Vai ser uma realidade, mas chega tarde para Mari Carmen.
2: O caso Mari Carmen foi como tudo começou, uma pressão ao governo de tal forma que empurrou a Espanha para eleições antecipadas. Entretanto, há data para a greve geral no país, 11 de novembro, uma greve que também acontece a pretexto da crise na habitação. Em França, onde os protestos também não param, vai aumentar o orçamento para o setor da educação no próximo ano. O anúncio foi feito pelo primeiro-ministro Sébastien Lecornu.
7: O budget... O orçamento para o próximo ano, 2027, vai ser reforçado em milhares de euros e com novos temas. Este aumento deve permitir reforçar o investimento em edifícios escolares e vai dar prioridade ao secundário. O orçamento para a educação vai ser discutido na Assembleia Nacional a 12 de novembro. É cerca de um mês para incorporar e traduzir os contributos dos estudantes.
2: Sébastien Lecornu falou ao país sobre as semanas de manifestações e prometeu medidas, mas há um protesto marcado para esta quinta-feira que se mantém. Na terça-feira foram entre 260 e 500 mil as pessoas na rua nos protestos estudantis. O secretário de Estado norte-americano Marco Rubio visita hoje Portugal. Está no país para avançar na cooperação em matéria de defesa, economia e tecnologia. Em Lisboa, o chefe da diplomacia norte-americana terá encontros com o primeiro-ministro e com o ministro dos Negócios estrangeiros. Na véspera da visita de Rubio à capital portuguesa, Luís Montenegro destacou uma relação cada vez mais estreita com os Estados Unidos. Ao mesmo tempo, centenas de pessoas estiveram na Baixa Lisboeta num protesto contra a visita de Rubio a Portugal, contra a utilização da base das Lajes nos Açores para operações ligadas à ofensiva americana no Irão. O Festival Fólio em Óbidos é a 11ª edição. É já um dos mais importantes festivais literários internacionais. Nesta edição, elege o tema Para Além da Pele. Ao longo dos anos, tem marcado presença no festival vários prémios Nobel da literatura. O tema passou pela conversa da jornalista Cláudia Almeida com o curador Pedro Sousa.
8: Fólio Autores é a programação que costuma ter mais atenção mediática. Perguntamos por isso ao curador deste programa, Pedro Sousa, a interpretação que fez do tema Para Além da Pele.
9: Nós somos a genética que herdamos, mas somos essencialmente as camadas que vamos acrescentando à nossa existência. Pois somos um bocado o que a sorte nos reserva. Eu fui à procura na literatura destes autores que me podiam ajudar a refletir sobre isso.
8: O que também já é comum é o público deste Festival de Óbidos cruzar-se com vencedores do Nobel da Literatura, Pedro Sousa.
9: É habitual sermos visitados por prémios Nobel, mas também aqueles todos, os premiados dos Bookers. Claro, ter grandes nomes atrai grandes nomes, é mais fácil, não é? Mas repare, o Prémio Nobel é só um Prémio Nobel, é um prémio. Há muita gente que não teve Prémio Nobel e que são excelentes escritores.
8: Jon Fosse, Nobel da Literatura em 2023, no sábado vai estar no Fólio, em Óbidos, noutras conversas entre escritores. Destaque para Michela Marzano, diretora do Departamento de Ciências da Comunicação da Universidade de Sorbonne, em Paris, que conversa sobre identidade com Gabriela Cabeçon de Câmara, jornalista ativista argentina. No último dia do festival, a brasileira Ana Maria Gonçalves, a primeira mulher negra a integrar a Academia Brasileira de Letras, vai conversar sobre a palavra mãe com o português Walter Hugo Mãe. Também no último dia do festival, a homenagem ao editor Zeferino Coelho.
9: É esse pilar da Caminho, que tem, olho, o nosso prémio Nobel da Literatura, José Saramago. Esse trabalho que ele disputou a vida toda, que é um trabalho de resistência e de curadoria, muitas vezes invisível, mas decisivo para a nossa sociedade.
8: A partir de hoje e nos próximos 10 dias, o Festival Fólio em Óbidos.
2: Fica a sugestão. No Parque do Douro Internacional, 5 abutres pretos foram devolvidos à natureza após terem passado cerca de 7 meses num centro de aclimatação. A espécie, que já esteve extinta em Portugal, voa agora. Isabel Cunha.
10: É a maior ave de rapina da Europa.
11: Um animal de grande envergadura, tem mais de 3 metros com asas abertas.
10: José Pereira, biólogo e presidente da Associação Palombar.
11: Um peso de perto de 9 quilos, por isso é um animal imponente e é bem visível quando voa perto de nós. Durante as décadas 50, 60, 70, esteve extinto do território nacional, fruto da altura de uma perseguição direta muito acentuada, do uso de venenos de forma desregulada.
10: O abutre preto ainda tem o estatuto de criticamente em perigo.
11: Houve um conjunto de esforços, tanto em Espanha como em Portugal, que lentamente foram permitindo a recuperação da espécie. Até que chegámos aos dias de hoje, ou seja, nós estamos aqui no Parque Natural do Douro Internacional, é onde atualmente temos o núcleo reprodutor que está no limite da distribuição geográfica da população de abutre preto europeia.
10: O Parque do Douro Internacional, um santuário para as aves necrófagas, recebe esta semana vigilantes da natureza de 8 países europeus. A Associação Palombar é a anfitriã.
11: Temos cada vez mais uma rede de parceiros nacionais, ibéricos e europeus consolidada e mais robusta e naturalmente é uma oportunidade de podermos usufruir, por um lado, daquilo que é o conhecimento externo e, por outro lado, também uma oportunidade muito grande de demonstrar o bom que Portugal faz e, em particular, neste caso, falando da Palombar e dos nossos colegas também, que devo destacar, da Faia Brava, que são os proprietários deste terreno lindíssimo que aqui está.
10: Estas ações de troca de experiências entre os vigilantes da natureza está integrada num programa financiado pela União Europeia que tem como objetivo aumentar o número de abutres e de outras aves necrófagas.
2: E há 5 abutres pretos devolvidos à natureza.
12: Termina aqui o Jornal da Meia-Noite com Camila Vidal. 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
1: Passam 16 minutos da meia-noite no continente e na Madeira. 23 horas e 16 minutos nos Açores.
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1: E já a seguir na RTP Mundo, ficamos com o programa Passado ao Presente.
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12: Sejam bem-vindos a esta emissão do Passado ao Presente, em que celebramos a história do rock português e celebramo-la com a edição de um livro arrebatador, com esse título e com o subtítulo Para Pais Fanáticos e Filhos com Pancada. A autora do texto, da investigação, é Rita Nabais, das belíssimas ilustrações é o Tiago Albuquerque. Em 2017, a Rita Nabais já tinha publicado uma história do rock internacional, que teve direito à versão inglesa, um ano depois. O autor do prefácio deste novo livro da Rita é o Adolfo Luxúria Canibal, vocalista dos Mão Morta, banda que está naturalmente incluída no trabalho, editado pelas edições Escafandre, que acaba de chegar aos escaparates das melhores livrarias, vou dizer assim, das melhores e das que não são tão boas, mas que também querem ter este projeto extraordinário disponível. Obrigado, Adolfo, obrigado, Rita, por estarem aqui no Passado ao Presente.
13: Olá.
12: Vou pedir-vos aos dois que se apresentem, dizendo os nomes completos, as datas e os locais de nascimento. Vou começar pelas meninas. Pode ser, Rita?
13: Pode. Então, eu chamo-me Rita Isabel Barroso da Silva Nabais, nasci em 1975, 16 de novembro, em Alcobaça.
12: Muito bem. E tu, Adolfo?
14: Eu sou Adolfo Augusto Martins da Cruz Moraes de Macedo, nasci em dezembro de 1959, em Luanda, Angola.
12: A Sul. Muito bem. Agora vamos a Norte, vamos ouvir aqui uma banda do Porto. Vimos viajar mais de 55 anos no tempo. As quatro escolhas musicais, as quatro propostas musicais deste passado ao presente são escolhas da Rita Nabais e são escolhas de bandas, de projetos que estão representados neste livro, História do Rock Português, para pais fanáticos e filhos com pancada. Portanto, são os Pop 5 Music Incorporated, com o Page One, a banda responsável pelo primeiro LP de estúdio do nosso rock. 1970.

0: Page One, os Pop 5 Music Incorporated, aqui com o Pivareta, com o Paulo Godinho, irmão do Sérgio Godinho, baixista, o Álvaro Azevedo, baterista, e nas teclas o Miguel Graça Moura, já era a segunda formação dos Pop 5, depois do Tose Brito e do teclista David Ferreira, que não é o David Ferreira, editor, terem saído do grupo. E este é um dos temas que mais se destacou na discografia dos Pop 5. Os Pop 5 são uma das bandas representadas no livro A História do Rock Português, ilustrações do Tiago Albuquerque, texto e pesquisa da Rita Nabais, que está connosco no passado ou presente, e prefácio do Adolfo Xuxa Caribal, que também está connosco no passado ou presente. Queria perguntar-vos aos dois, o rock português, que é que começa por ti, Adolfo, porque tu necessariamente chegaste aqui antes da Rita. O rock português pré-boom, pré-1980, é algo que tu descobres quando?
1: Eu acho que descobri em simultâneo, quer dizer, descobri em simultâneo, não de uma forma exaustiva, mas ele ia existindo e eu ia vendo ao vivo. Não digo os primeiros grupos do início dos anos 60, porque era muito novo, apesar de ter visto um ou outro, mas já no início dos anos 70, aí acompanhei bastante e conheci alguns grupos, sobretudo aqui no Norte. Há grupos, sobretudo aqui do Norte, porque era muito habitual encontrá-los em bairros de liceu, em qualquer festa havia a banda, que na altura eram sobretudo bandas de cover, e sobretudo porque houve muitos festivais de rock, a par dos festivais de jazz. Houve uma época, meados dos anos 70, que houve muitos festivais e as bandas apareciam todas e eram sempre as mesmas, e como tocavam muitas covers, muitas vezes chegavam a tocar a mesma cover, diferentes bandas na mesma noite. Eu estou-me a lembrar, por exemplo, do Wish You Were Here, do Pink Floyd, que era tocada, eu cheguei a ouvi-los três vezes, essa música três vezes tocada na mesma noite, né?
0: Por grupos diferentes.
1: Portanto, tinha algum conhecimento, não de uma forma exaustiva, não de uma forma de enciclopédica, mas do conhecimento prático, de as ver ao vivo e de falar delas, etc. Né?
0: Os Pop 5 Music Incorporated não chegaste a ver ao vivo no início dos anos 70, por sorte.
1: Os Pop 5, que me lembro, não cheguei a ver ao vivo.
0: Ok. No teu caso, Rita, quando é que tu chegas a este universo musical pré-boom de 1980?
2: Eu chego muito mais tarde, como podes imaginar.
0: Naturalmente,
2: portanto,
0: não é?
2: Eu comecei, exato. Não só por ser mais nova, porque os meus pais ouviam mais música francesa e anglo-saxónica do que propriamente bandas portuguesas antigas. Depois, mais tarde, vim a saber que eles também foram àqueles bailes de finalistas com estes grupos, mas soube isto muito mais tarde. Portanto, lá em casa eram os Beatles, eram os Rolling Stones e muitos cantores de intervenção. Portanto, há um pré-boom, mas não é de rock, de facto. É o Fausto, Sérgio Godinho, Zé Mário Branco.
0: Também estão aqui no teu livro.
2: Zé Afonso, aqui no livro. Esses é uma presença constante na minha casa desde que sou pequenina. O rock, de facto, era mais, não era tão um rock tão português. Depois, de facto, apanhei já com o boom. E depois, mais tarde, a minha geração, mais os anos 90. Não é?
0: Portanto, tudo isto para trás de 1980 já é uma descoberta tua bastante mais recente.
2: Bastante mais recente.
0: E que se calhar...
2: Até porque depois tinha aqueles amigos que faziam nos anos 90 aquelas compilações e aquelas descobertas das pepitas.
0: Sim.
2: Que eram os nuggets.
0: Sim.
2: Os Portuguese nuggets começaram a pesquisar esse universo, assim, muito, não era assim tão conhecido para a minha geração. E aí comecei a ter algum interesse, mas já foi mais tarde.
0: Muito bem. Olha, vamos dar um salto
1: tem
0: agora.
1: Piada, tem piada porque em minha casa não havia música, não é? Quer dizer, havia alguma música, o meu pai ouvia muita ópera, mas era exclusivamente ópera e alguma clássica. Mas música contemporânea, música portuguesa, ou música anglo-saxónica, ou mesmo música francesa, muito em voga na época, não ouvia. Não, ninguém ouvia lá em casa, não havia sequer discos, não havia nada. De maneira que o meu conhecimento da música acontecia pela rua e pelos amigos e pelo liceu, etc. Não era uma coisa de casa, digamos.
2: Mas olha, mas ópera e a música clássica erudita é bem bom e também claro. A música.
1: Não fazes ideia o que eu odiava, agora já gosto.
2: A sério? Olha, é engraçado.
1: Eu odiava a ópera só por causa da dieta da ópera que o meu pai me imprimiu.
0: Né? Por ser imposta, não é?
2: Imagino, mas olha que eu também tenho uma relação com isso, porque comecei a fazer balé muito, muito pequenina e se calhar a primeira relação que eu tenho com a música, assim, mais física, mais intensa, é exatamente com a música erudita. Portanto, temos aí já um ponto em comum.
0: Muito bem. Olha, não vamos ouvir música erudita, ou se calhar, sob outra perspectiva, também pode ser vista assim. Enfim, vamos ouvir os Mão Morta, vamos saltar no tempo quase 20 anos. Vamos ao primeiro álbum de Mão Morta e vamos ouvir o Isso Depois.

0: Isso depois, Mão Morta, aqui o texto do Zé dos Eclipses, a música do Zé dos Eclipses e do Miguel Pedro. Estamos aqui com o Adolfo Cheiro Canibal, no passado ao presente, e estamos com a Rita Navais, autora do livro A História do Rock Português, com ilustrações do Tiago Albuquerque. Ler sobre música fez sempre parte das vossas vivências como melómanos? Vou começar mais uma vez por ti, Adolfo.
1: Desde sempre, não sei se foi desde sempre, mas desde há muito tempo que eu gosto muito de ler sobre música. E sobretudo quando vivi em França, que tenho uma grande quantidade de livros de música traduzidos para francês. E eu leio à vontade em francês, o que já não acontece, leio também, mas já não acontece com o mesmo à vontade no inglês. A maior parte das obras sobre música popular são inglesas ou estão traduzidas em inglês. Elas também estão muito traduzidas em francês, contrariamente ao português, não é? Portanto, eu quando vivi em França, tirei a barriga do deserto, não é? Porque fartei-me de ler e de mergulhar na literatura sobre música, fosse biografias, fosse livros de ensaio sobre questões concretas, sobre que fossem livros mais de compilação sobre géneros musicais, livros sobre movimentos específicos de determinadas épocas em determinadas cidades, como por exemplo Nova Iorque, sobre géneros musicais, etc. Há muita literatura interessantíssima sobre música que infelizmente em Portugal não existe.
2: Não, basta ver continuar a não existir assim tanto.
0: Basta ver o tamanho nas lojas, nas livrarias da secção dedicada aos livros de música em Paris e em Lisboa, por exemplo. É que não tem nada a ver. São 3 e 4 armários num lado e às vezes nenhuma prateleira no outro. Enfim,
2: não precisa vir à França, pode ir à Espanha aqui ao lado, é verdade. Que é uma grande diferença.
0: Já. E depois não é só a literatura traduzida, é a própria literatura de base feita sobre a música do país que é completamente diferente. Mas pronto, mas mesmo assim o panorama tem melhorado, como tu também dizes aqui no teu livro, Rita. Tu tens noção de quando é que começaste a interessar-te? É paralelo também ao teu interesse pela música, Rita, a leitura de livros sobre música?
2: Livros não, mas jornais sim. Era o Blitz, obviamente, era o Blitz. Já havia o 7 em minha casa antes, mas eu já tenho uma memória já assim um bocadinho. Sei que lia, mas já não me recordo bem. O Blitz já era, comprava em jornal, sempre. Aliás, depois quando mandei a pilha gigantesca de anos e anos e anos, porque era semanal, de Blitz fora, depois arrependi-me.
0: Não acredito.
2: Sou um bocadinho colecionador, a sério. Aliás, em Alcobaça, acho que até alguém tirou uma fotografia
0: sacrilégio
2: dos jornais que estavam ao lado do contentor da pilha.
0: Que eram os teus.
2: Alguém tirou, eram os meus.
0: Mas arrependeste rapidamente.
2: Há uma altura que as coisas depois vão ter que... As revistas têm, olha... Por acaso as revistas, como eram mensais, acabei por guardar e tenho-as aqui em casa. Mas os jornais eram anos, foram anos e anos e anos de jornais. A Blitz lia sempre, também lia os suplementos, pronto, tudo.
0: O Público, o Diário de Notícias.
2: Houve assim uma série de coisas interessantes que tinham sempre artigos musicais, mas livros, agora estás a perguntar isso, eu não me lembro de ler biografias ou livros sobre música portuguesa quando era miúdo.
0: Porque também não havia muito.
2: Não havia.
0: Sim, havia, aliás, havia muito pouco, na realidade.
2: Havia mesmo muito pouco, continua a haver pouco.
0: Mas sim, faça aquilo que eu acho que mesmo
2: assim... Há
0: 30
2: anos atrás, se calhar havia mesmo muito pouco.
0: Olha, e as letras de canções foram para ti uma das portas de entrada no universo do rock, Rita?
2: Sim. Sim, era daquelas que agarrava no vinil e tirava o sleeve.
0: A capa.
2: A capa e alguns tinham as letras. Se não tinham, às vezes escrevia-as à mão. Escrevia-as aqui, por exemplo, com os nossos Mão Morta, não era preciso, era percebia-se bem, era assim bastante direto. Eram letras muito diretas, então percebiam-se logo, não precisava de andar à procura de letras.
0: No teu caso também, Adolfo, as letras das canções também foi um dos pontos que agarrou no rock desde sempre?
1: Não, nem por isso.
0: Inicialmente foi a energia?
1: Foi mais a energia, foi mais a batida, foi mais Até porque eu comecei por gostar de rock muito marginal, não é?
0: Sim.
1: Tirando aquele rock da adolescência que uma pessoa ouve basicamente os hits, e que há coisas que hoje, voltando atrás, continuo a gostar muito, por exemplo, dos T-Rex, né?
0: Sim, do Mark Bowen.
1: Mas tirando esse rock da adolescência, que eu nem sequer falava inglês, não percebia nada de inglês, de maneira que as letras para mim eram lalalás, não é?
0: Uhum.
1: Mas era sobretudo a energia. Mas depois, quando comecei a gostar a sério de rock e buscar o rock, o que me atraía mais no rock não era tanto as palavras, porque as palavras até eram muitas vezes eram muito, muito, muito, muito fracas. Quer dizer, não são todos Bob Dylan ou Leonard Cohen, não é?
0: Não.
1: Nem Lou Reed. O que me interessava mais era o tipo de ambiente criado, que basta dizer que eu comecei a ouvir. A minha porta de entrada no rock foram os Stooges do Iggy Pop.
0: Okay.
1: Portanto, o que me atraiu no rock, e eu vinha do jazz, sabe, quando voltei ao rock definitivamente, eu vinha do jazz, sobretudo do free jazz, daquela anarquia sonora que era o free jazz, daquela sujidade, daquele barulho.
0: Sim.
1: Portanto, e a porta de entrada foi exatamente os Stooges, que têm muito isso também, não é? De uma outra forma. Tem também o saxofone.
0: Eu estava a pensar nisso. Tipo, sim.
2: Que é o John Zorn.
1: Não, os Stooges não é o John Zorn.
2: Ah, não, eu estava a estar a falar do Fred Jazz.
0: Não, convidado no segundo álbum dos Stooges.
1: Não, o John Zorn é muito posterior. O John Zorn já não faz free jazz.
0: Agora falha-me o nome do saxofonista que toca com os Stooges.
1: É o Steve McKay.
0: Steve McKay, sim.
1: Mas o free jazz acabou sensivelmente a sua força no meados dos anos 70, não é? Portanto, o John Zorn é posterior.
2: Sim, é com ele que eu conheço, portanto.
1: Mas foi essa sonoridade, esse ambiente que me levou aos Stooges, que eu ouvi por acaso na rádio, num programa de rádio, e foi uma espécie de lâmpada de Aladino que soube, afinal do rock há coisas interessantes. E a partir daí é que comecei a entrar no rock, a querer descobrir coisas outras do rock, que acabei por descobrir o Captain Beefheart, coisas muito, muito fora, do mainstream e muito fora do que se passava na rádio, portanto, que era e continua a ser os hits do momento, né? De maneira que, tirando muitas, muitas rosas exceções, este, por exemplo, os Stooges que eu ouvi, foi um programa que fazia uma espécie de história da música rock, não é? E por isso, obrigatoriamente, teve que passar os Stooges. E foi através dessa audição que eu entrei, e pronto, e hoje em dia ouço coisas que na altura acharia provavelmente demasiado básicas para o meu interesse musical, não é?
0: Como é que se prepara um livro assim, esse ou este? Como é que é esse trabalho de minúcia, de procura de histórias, de vidas? Como é que...
2: Eu começo por uma lista.
0: Ok.
2: Começo por uma lista de bandas. Sabes que brincavam comigo aqui em Alcobaça, que diziam que era a Rita and the Top 10. Eu tinha sempre...
0: No teu caso é a Top 100.
2: Pois sim, na altura era por causa do Tina and the Top 10. Uma banda aqui da...
0: Já os vamos ouvir.
2: De Lisboa. pois foi um tema deles.
0: É a tua terceira escolha.
2: Eu estava sempre, imagina, as 10 músicas do funeral, ou para ouvirmos um funeral, aquilo eu fazia isto antes de saber que existia um livro e um filme que mais tarde falou-se, que é o High Fidelity. Eu já fazia isto sem
0: Nick
2: saber
0: Hornby.
2: Que isso. Sim, sem saber que isso depois já vai fazer parte de um livro e de um filme.
0: Sim.
2: E então este livro começa com uma lista de bandas. Muitas, muitas, muitas bandas, que não, a maior parte, se calhar, nem, não sei, só aparecem um terço ou um livro. Fiz centenas e centenas de artistas e centenas, e depois fui cortando, conforme ia lendo e me ia pesquisando e estudando. Depois as mais importantes têm que estar lá, o resto é... As mais importantes, sei lá, que seja uma coisa consensual, percebes? Não é só
0: Sim.
2: a minha opinião. A opinião do Adolfo, se fosse a opinião do Adolfo, só estavam as bandas mais alternativas, não é, Adolfo?
1: Talvez, não sei, acho que não.
2: Estão a brincar.
0: O prefácio do Adolfo é bastante eclético,
1: transversal. A minha opinião
0: é
1: que é sempre em segundo lugar, consoante o objetivo. Né?
2: Eu sei. Mas eu, por acaso, eu até estava a falar das internacionais, mas nas portuguesas, eu até acho que o livro está tendencialmente alternativo, não tendo tudo aquilo que deveria ter.
0: Esse do deveria é sempre complicado. Olha, como é que pensaste aqui, como é que surgiu a ideia de convidares o Adolfo para prefaciador do livro, Rita?
2: Primeiro gosto muito dele.
0: Claro.
2: Depois acho que é uma pessoa super exigente e incorruptível. E
0: o trabalho, sim.
2: Viveu sim. Muito mais do que eu, sabe muito mais do que eu sobre toda esta vivência do rock em Portugal, na pele e como participante.
0: Sim,
2: não é?
0: sim.
2: Portanto, era uma escolha óbvia. Querendo ele, aceitando ele, para mim era uma escolha óbvia. Ainda continua a ser uma das grandes bandas ainda em ativo no rock português.
0: Sem dúvida.
2: Das poucas, com a longevidade, ainda há bastantes, mas
0: e a criatividade
2: não são assim tantas.
0: Em alta.
2: A criatividade, tudo, são uma série de fatores. Querendo ele, teria sido sempre ele a escolha. E depois já nos conhecíamos, já tinha apresentado o livro A História do Rock em Paredes de Coura. Portanto, era uma questão dele aceitar.
0: O livro trouxe-te novidades, Adolfo?
1: Sim, há sempre novidades, há sempre coisas que uma pessoa aprende e há muita época, sobretudo as épocas mais recentes, não é? Isto deve ser também um sinal da velhice, que são mais obscuras e o livro traz-me algum esclarecimento. Há coisas que eu conheço e que provavelmente meteria no livro e que não estão lá, mas há coisas que eu desconheço e que estão lá no livro e que eu fico a conhecer. Não é? Portanto, há sempre novidades, por muito enciclopédico que uma pessoa possa ser. Não é? Porque há sempre épocas que uma pessoa não domina.
0: Sim.
1: E é sobretudo o tempo mais recente da música portuguesa e do rock em Portugal, eu estou longe de dominar. Não é?
0: É curioso dizeres isso também.
2: Eu acho que não. Eu acho que conheces mais bandas novas do que eu, mas pronto.
0: Acho que também tem a ver com a quantidade, felizmente, de bandas novas que vão surgindo e que têm surgido nos últimos anos, com maior ou menor destaque, ou a tentar procurar ainda o caminho, mas a chegarem a algum público, e isso é importante, e com trabalho também distinto. É marca de, finalmente, de uma, acho eu, de uma grande maioridade a todos os níveis. Também pudera, com tantos anos de história de rock, já são 70 anos em cima de história de rock. Por mais marginal que o nosso país possa ser em muitas coisas, e tu também falas nisso aqui, ambos falam de maneiras diferentes nos textos iniciais, às vezes acaba por ser mais um preconceito do que uma realidade dos materiais. Olha, falaste, Rita, de Tinanda Top Ten, e vamos ouvir, é a tua terceira proposta, é uma viagem em 1994, o único álbum dos Tinanda Top Ten, Teenage Drool, aqui do grupo, com o Rafael Toral.

Cortina do Top Ten, uma viagem às Caldas da Rainha, aqui proposta não assim tão longe da Alcobaça, de onde nos chega a Rita Nabais, autora do livro A História do Rock Português, com ilustrações do Tiago Albuquerque. E estamos aqui no passado ao presente, além da Rita Nabais, estamos com o Adolfo Rocher Canibal, autor do prefácio deste livro acabado de publicar. Estavas a falar há bocadinho, Rita, das escolhas. Olha, Cortina do Top Ten, claro que o rock está aqui bem marcado, mesmo misturado.

0: quem é que é o nome que fica, quem é que é o nome que sai, como é que as listas vão encolhendo, como é que é esse trabalho?
1: Eu acho que essa parte é a mais difícil. A parte mais difícil é eu decidir quem entra e sai e fazer as categorias, porque
0: O livro não pode ter 500 páginas, não é?
1: não pode ter 500 páginas, não pode ser uma coisa corrida banda a banda. Acho que não tem piada nenhuma. Pá, eu vi muitos. Nós mandamos vir livros infantis, livros infanto-juvenis de todo o lado. E eu acho que por mais, às vezes são muito bonitos o design e tal e coisa, e vem muitas bandas, mas depois não são atrativos para os próprios miúdos. Eu acho que tem que haver embora seja um produto crossover, que são os pais que compram, são os fanáticos do rock que gostam deste livro,
0: Que é
1: penso
0: um
1: eu,
0: objeto bonito,
1: que é um
0: é, sem
1: objeto,
0: dúvida.
1: sim, e nós somos atraídos, quem gosta de música somos
0: Sim.
1: atraídos, mesmo que seja um livro infantil, somos atraídos por ele. Mas isto tem que ser pensado para os miúdos, por isso é que a linguagem é tão simples, os textos são tão pequeninos. Eu às vezes escrevia textos gigantes para depois serem escrutanhados e reduzidos a sei lá, 135 palavras, imagina, às vezes isto custa muito fazer. Mas o que eu tentei fazer, que também fiz no outro livro é mais fácil, porque as bandas são contornáveis e são, pronto,
0: E estás
1: é um
0: distante
1: rock
0: delas, se
1: maior.
0: calhar isso também
1: É
0: ajuda. Sim.
1: todo distante, é um rock maior, no sentido de mais bandas, mais consensual. Aqui, o português é muito próximo de nós. O que é que eu tento fazer? Não só segue a tal linha cronológica suave, porque há aqui movimentos que se entrecruzam, como também tentei reuni-los por movimentos. Se é, não tanto os géneros musicais, por exemplo, falaste agora
0: Tematicamente.
1: dos. Exatamente, falaste dos. Dos Tina da Top Ten, eles estão juntamente. Por exemplo, eu isto já vivi aqui o início dos
0: Anos
1: anos
0: 90.
1: 90. Eu já vivi isto. E, por exemplo, nós tínhamos um bar aqui em Alcobaça, que era o Bar Ben, tinha um concurso de música moderna, era uma coisa muito ativa na altura. E, por exemplo, o facto de estarem aqui os Mor República Amazónica, os Tina da Top Ten, os Lullaby Blind, os Turbo Junkie, são bandas que se cruzavam, não era só. Essas sonoridades até têm algo semelhante, se formos bem a ver, mas cruzavam-se mesmo nos mesmos locais, na mesma época, e então não é só cronológica, há aqui também uma tentativa de juntá-las por alguma razão
0: Afinidade.
1: maior do que o tempo, percebes? Alguma afinidade. Consegui fazer isso em alguns casos melhores do que outros. Por exemplo, posso dizer que aqui o Adolfo deu-me aqui uma belíssima sugestão. Foi, eu tenho uma categoria que é Geração Rendezvous. Mas essa é uma sugestão muito ao de leve que ele deu e acho que ficou bem.
0: Por causa
1: Não
0: do
1: sei
0: Rock
1: se.
0: Rendezvous.
1: Sim, eu tinha assim essas bandas assim todas um bocado espalhadas e foi uma sugestão assim, indireta do Adolfo que eu segui, mais ou menos. Não sei se o Adolfo ficou contente com essa, com essa mudança.
0: O Rock Rendezvous foi um palco crucial para a divulgação da música moderna na década de 80 a nível nacional. É um facto, Adolfo, não é?
2: Sim, é um facto, eu gostei da agregação que a Rita fez, porque de facto havia essa distinção. Houve outras sugestões que eu gostei que a Rita tivesse acatado, nomeadamente a inclusão, que a Rita dizia que não tinha nada a ver com rock, e numa primeira abordagem é verdade, que foi o capítulo deixa-me lá
1: Dos
2: lembrar.
1: cantautores.
2: Os escritores de canções, sim.
1: Sim. Tá, pois, estava só o Sérgio Godinho e o Jorge Palma, e fizeste muito bem e estou tão agradecida por isso.
2: Pois, eu achei que ele via ali uma importância, não sendo estritamente uma coisa rock, não,
1: Não, não,
2: que não
1: foi
2: tem nada a ver com
1: importante.
2: rock, que tinha outras
1: Importante.
2: influências. É verdade que o Sérgio tinha uma influência mais forte da
1: Sim.
2: música anglo-saxónica, portanto, do rock,
0: Sim.
2: que o Zé Mário, que o Fausto, que o Zé Afonso, etc. As influências eram variadas, mas tinha a ver com a época. Se fôssemos a França na época, também a influência anglo-saxónica era muito pouco, era muito pouco assumida na chanson, etc. Mas já começava a corroer a chanson por dentro, e isso nota-se na música do Zé Mário Branco também, não de uma forma direta,
1: Claro.
2: mas através da influência da chanson. De maneira
1: Sim.
2: que havia. E depois isso também tem uma influência no desenvolvimento do próprio rock em Portugal.
1: Mas,
2: Porque
1: Adolfo, sabes. Ai, desculpa. Diz.
2: não era possível pensarmos a vaga de finais dos anos 70, O que acontece depois nos anos 80.

0: sem percebermos a importância que teve no espectro musical nacional essa vaga de cantautores, a sua hegemonia
1: Sim.
0: quase, de maneira que a evolução da música, a evolução de tudo, funciona muito por contrários, né? Por recusas, é uma espécie de dialética. Em que há sempre uma síntese que é o passo seguinte, né? E esta vaga de cantautores, da música de intervenção, se quisermos,
1: Marca toda a música portuguesa, não é?
0: marca toda a
1: Sem
0: música
1: dúvida.
0: portuguesa que vem a seguir, né? Portanto, eu achava que era importante estar aqui e a
1: Adolfo,
0: Rita aqui, assim.
1: Eu
0: depois vou contar a verdade toda,
1: Podes contar
0: todas
1: já.
0: as ajudas que tu me deste neste livro, mas o mais engraçado, sabes o que é que eu pensei? É assim, aquela primeira lista gigantesca que eu fiz, eles estiveram lá e depois eu tirei-os e pensei, eu vou levar na cabeça por estar a pôr aqui músicos de intervenção, de ligeira e vão-me dizer, epá, isto é um livro de rock, o que é que estes tipos estão aqui a fazer? E pensei, olha, fica só o Sérgiozinho e Jorge Palma, que já estão mais próximos, e foi fantástico. Vindo do Adolfo, eu não estava nada à espera, foi espetacular, ainda bem que ele sugeriu a inclusão desses três gigantes, não é, da música. E não só, o Adolfo destruiu o livro, muito bem destruído, foi espetacular, porque melhorou tão, tanto, tanto, tanto o livro, que com a experiência que ele tem e com a visão que ele tem, foi mesmo uma transformação. E importante também, por exemplo, eu tinha a Zurita, eu não tinha a Zurita em
1: Uma
0: primeiro
1: Sonita de
0: lugar.
1: Oliveira, que eu acredito que ainda
0: A
1: seja uma
0: Zurita,
1: surpresa para muita gente.
0: a maior parte da gente, olha, vou-te dizer, até para pessoas muito insuspeitas que depois que te contarei, podemos contar isso ao vivo no dia 2,
1: Dia
0: pessoas que
1: 2
0: não
1: vai ser a
0: fazem,
1: segunda
0: estamos a falar de
1: apresentação.
0: músicos muito conhecidos que não faziam ideia quem era a Zurita, e também foi o Adolfo que me disse para não ter um capítulo só de mulheres, para as espalhar. Portanto, eram todos do início dos anos 60, e por que não estarem espalhados mulheres e homens, e bem, e bem.
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3: Uma da manhã, meia-noite nos Açores.
4: O Tribunal de Contas Europeu suspeita de um caso de fraude com fundos europeus a envolver Portugal. A proposta de orçamento do Estado vai ser apresentada já esta quinta-feira, com o PS a esperar que não haja surpresas e o Chega a criticar os socialistas. Morreu Mari Carmen, símbolo dos protestos pelo direito à habitação em Espanha, 2 semanas depois de ser despejada.
3: Camila Vidal na edição a esta hora.
4: O Tribunal de Contas Europeu suspeita de um caso de fraude em Portugal com verbas comunitárias. É um de 17 casos detectados no ano passado na União. Quanto ao PRR, há problemas nos prazos, mas sem suspeitas em relação a Portugal. O Tribunal de Contas Europeu considera que as contas da União Europeia são fiáveis, no geral, dá pareceres positivos sobre as receitas, mas tem reservas no capítulo das despesas. André Neves.
5: O Tribunal de Contas Europeu analisou a fiabilidade das receitas e das despesas do Orçamento da União Europeia no que se refere ao ano passado. João Leão, membro deste tribunal, refere que as contas da União refletem com exatidão a situação financeira europeia e que há uma opinião favorável sobre a cobrança de receitas a nível europeu. O mesmo não se passa com as despesas.
6: Damos uma opinião adversa sobre a execução das despesas do quadro financeiro plurianual. Encontramos uma taxa de erro de 3,8%, despesa que não foi feita com base nas regras da União Europeia e das regras nacionais, e que não deviam ter sido pagas por essa razão, em áreas específicas, sobretudo é mais relevante na parte das despesas da coesão, mas também envolve sobretudo o tipo de despesas relacionadas com custos e projetos que não são elegíveis, mas tem algumas situações relevantes ao nível da contratação pública.
5: E nesta área, há uma suspeita de fraude detectada em Portugal.
6: A dizer, o valor em concreto, 755 mil euros, envolve uma empresa particular. Particular, a investigação está neste momento a cargo da ERP.
5: A Procuradoria Europeia mantém a investigação, por isso não é possível revelar mais pormenores, mas o caso também foi reportado ao Organismo Europeu de Luta contra a Fraude. Não se trata de um caso relacionado com o PRR, mas com o Portugal 2030. O Tribunal analisou também as contas do Mecanismo Europeu de Recuperação e Resiliência.